0: E graças a Deus, ouvintes queridos. Obrigado você pela companhia, pela fidalguia, o nosso programa. A programação de Deus, a voz da libertação. Atenção da grande Juiz de Fora. Região aqui de Juiz de Fora, região da Zona da Mata Mineira. Porque nesta segunda-feira, feriado nacional, esse dia 12 de outubro, às 9 da manhã, a grande concentração de fé aqui em Juiz de Fora com o tema Encontro com a Vida. Oportunidade estará presente no Santo Altar, aqui da Rua Sancler de Carvalho, 75, em Juiz de Fora, em nossa sede estadual da Igreja Deus e Amor, o servo do Senhor, nosso pastor estadual Wesley Souza Moraes, pregando a palavra do Senhor e orando em favor da grande massa humana, é verdade, orações também de explosões de milagres. É segunda-feira, 12 de outubro, em Juiz de Fora, feriado nacional, às 9 da manhã, a grande concentração com o tema Encontro com a Vida. Vamos acompanhar, com certeza, assim, a forma que Deus utiliza e uma forma sobrenatural, esse servo do Senhor, pastor Wesley, quando ora, com certeza o céu se abre, Deus opera sinais, prodígios, maravilhas e explosões de milagres.
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0: não pode negociar. Sai, sai, sai, sai, sai, sai, sai. Vai saindo, vai saindo, vai saindo. Queima, Jesus, queima, Jesus, queima, Jesus. Queima, Jesus, queima, Jesus, queima. Queima agora, queima agora, queima agora, queima agora. Sai, sai, sai. Mulher.
1: Aleluia.
0: Ei, cara, fica tranquilo.
1: Tu és santo Deus.
0: Aleluia. Senhor Deus, visita a tua filha. Vem de encontro com a tua filha aqui agora. Visita o coração dela. Rabassuri clama labasteca labasuri alabas. Eu repreendo agora todo mal. Santo, não volta mais em nome de Jesus. Olha para mim. Deus te visita. Você sabe que Deus te visita. Porque Deus entra com a grande providência nessa manhã.
1: Aleluia!
0: Aquilo que é lágrima se tornarão em riso. Aquilo que é sofrimento se tornará em alegria. Deus fala para você: eu estou te visitando. Eu não te esqueci. Eu te visito e te dou vitória nessa manhã. Aleluia! Pode se alegrar na presença dele. Pode chorar na presença dele. Tem uma pessoa aqui que Deus está visitando as tuas pernas. Eu vejo Satanás jogando uma seta, você perdendo o movimento das tuas pernas. Satanás ia tirar o movimento das tuas pernas. Eu vejo uma cadeira de roda. Eu vejo uma cadeira de roda. Cadê essa pessoa? Cadê você? Sentia? Sentia, minha irmã?
2: Esse osso aqui, ó. Essa perna aqui. Esse osso aqui. Fiz particular, o médico, tudo. Ele falou, só tem artrose. Mas eu não aguentava andar, começava a andar.
0: Olha só, olha só.
2: Agora vem.
0: Agora tá andando, então corra aí, anda. Deus te livrou então, minha irmã. Receba o livramento de Deus. Aleluia, Deus te visitou, Deus está te livrando de uma cadeira de roda nessa manhã. Aleluia, bate o pé no chão, pula, pula, pula, pula, isso, faz isso.
2: Graças a Deus, você estava quebrado.
3: Há quanto tempo sofri isso mesmo?
2: Mais de três meses. Aí que já é aqui em particular.
3: Deus revelou esse altar aqui agora.
2: Agora depois que eu vim pra cá, graças a Deus.
3: Tá pulando aqui, pastor. Pula de novo aí. Pula de novo. Vai, corre, corre, corre, corre, corre, corre, corre. Olha aí. Abre o corredor, abre o corredor. Para correndo, para correndo. Olha aí, olha aí, olha aí. Nunca mais cadeira de roda. Olha aí, fica Deus. Vai voltar, pula. Vai de volta. Ela quer ir embora, pastor. Ela quer ir embora. Meu Deus do céu!
0: Cadê o glória a Deus da igreja? Deus cura na igreja, Deus, amor! Seu nome, irmã? Que bênção você recebeu, irmã Natália?
4: Eu estava estranhando porque meu cabelo estava caindo muito. Estava tendo muito frio no chão do meu quarto e nunca tinha acontecido isso. Então eu estava achando muito estranho. Aí eu vim no culto segunda-feira, 2 horas, e a irmã revelou. Que foi feita uma obra, que era uma obra de inveja. E aí ela repreendeu o mal, repreendeu o espírito maligno. E graças a Deus, meu cabelo não cai mais. Não cai mais.
0: Não, glória a Deus, igreja. Só para nós entender, irmã Natália, a obra de inveja, irmãos, fazer o cabelo dela cair. Ela veio aqui na segunda-feira à tarde. Deus revelou. Deus me revelou nessa igreja, irmãos. E agora sumiu, parou de cair o cabelo.
4: A partir, cheguei em casa. Graças a Deus, não cai mais, não sai mais nada. Meu quarto estava ficando cheio de fio e eu preocupada, falando com a minha mãe, que nunca tinha acontecido, mas Deus deu vitória, graças a Deus.
0: Deus deu vitória. Deus abençoe, irmã Natália. Cadê o glória a Deus da igreja? Tem uma pessoa que você sentia queimação no teu estômago, muita queimação, e aquele refluxo vinha e voltava, é ruim aquele negócio, né? Vim e voltava, Deus está trazendo uma cura para você nesse refluxo essa manhã. Lá recebe. É verdade, é? Crê no milagre? Acredita que Deus te curou nessa manhã? Só confirmar, só para aumentar a nossa fé, a revelação de Deus. Porque nós aqui, irmãos, estamos debaixo da graça de Deus. Quem crê que nós estamos debaixo da graça de Deus? Seu nome, irmã?
5: Jussara.
0: Irmã Jussara, sentia isso?
5: Sentia.
0: Queimação?
5: Muita queimação.
0: Voltava na garganta? Como que era? Conta pra nós.
5: Um fogo assim, saindo assim, pela garganta, parecia que tinha um catarro assim.
0: Mas já tem muito tempo isso, irmã Natália?
5: Tem muito tempo.
0: Passou Cremilson, Deus curou ela, passou Cremilson.
3: Passou Wesley. Feliz agora.
5: Amém.
3: Tá sorrindo, sorrisão aqui, passou Wesley. Tá feliz da vida.
5: Amém.
3: Glória a Deus.
0: Aleluia, Deus cura, irmãos. Esse Jesus nosso é o Jesus que veio para carregar sobre si as nossas dores, as nossas enfermidades.
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glorificado, exaltado seja o nome de nosso Senhor e Salvador Jesus Cristo. É que está operando, ouvintes, milagres como estes, hein? Milagres como estes e maiores ainda alcançarão também tua vida nesse feriado nacional, esse 12 de outubro. Vem estar presente conosco em Juiz de Fora, é verdade, um dia especial também, porque o transporte público, né, será gratuito para que você possa estar com a gente aqui às 9 da manhã, receber de Deus gratuitamente a sua vitória aqui na rua Sancler de Carvalho, 75, amanhã das explosões de milagre, amanhã da libertação, amanhã da cura divina, amanhã da salvação de almas, amanhã do encontro com a vida. Então venham todos, venham todos, está conosco aqui mesmo na rua Sancler de Carvalho 75, em Juiz de Fora, nessa segunda-feira, 12 de outubro, feriado nacional, a grande concentração no tema Encontro com a Vida. Vamos acompanhar mais milagres.

0: morte, em nome de Jesus Cristo. Sai do corpo dela agora. Expulsa ela, fala, sai! Sai, diabo! Sai, em nome de Jesus. Olha para mim aqui.
1: Glória a Jesus.
0: Ao sangue de Jesus tem poder. Olha para mim aqui. Olha aqui. Tem muitos dias já assim, né? Muitos dias oprimida. Tá? Vai querer que Jesus entra hoje.
2: Sim.
0: Ele visita o teu organismo.
2: Amém.
0: Ele visita o teu corpo agora.
2: Amém.
0: Recebe em nome de Jesus. Fala em nome de Jesus.
2: Em nome de Jesus.
0: Com fé, em nome de Jesus.
2: Em nome de
0: Jesus. Eu recebo
2: o
0: meu milagre.
2: O meu...
0: E saio daqui nesta manhã.
2: Para
0: a tua presença, Senhor. Amém. Pode abrir o olho. Fica. Quem se visitou nessa manhã? Essa é a vida. Continua orando, igreja. Continua orando. Senhor Jesus, ó Pai amado, vem trazer paz para essa vida, Senhor. Vem trazer paz para essa casa, Senhor. Vem trazer para essa vida, Senhor Deus, libertação. Ó Senhor Jesus, ó Pai amado, confirma a tua vitória nessa manhã. Confirma a tua bênção nessa manhã. Confirma, Senhor Deus, a bênção dos céus. Em nome de Jesus. Amém. Amém ou não?
3: Amém!
0: Tem quatro pessoas aqui, quando orava, você sentiu teu corpo arrupiando. Quatro pessoas essa manhã, preste atenção. O Senhor te visita. Quatro pessoas, o Senhor traz liberdade para você, liberdade que você não tinha. Cada essas quatro pessoas, você sentiu teu corpo arrupiando. Você sentiu teu corpo ruim. O que aconteceu?
1: Meu Deus do céu, pastor, que tremendo. Minha irmã, o nome da senhora?
4: Sandra Varela.
1: Irmã Sandra, você é a filha dela? Vem cá, você é a filha dela? Chega aqui. Você é a filha dela?
4: Sim.
1: Ela entrou, pastor Wesley, carregada pela filha, nesta manhã, nesta campanha em Deus que muda decretos.
0: Meu Deus.
1: E após essa oração que o senhor fez aqui, após esse altar, expulsando todo o mal, ela entrou com a filha carregada. E agora está andando sozinha. Vamos ver. Vai lá, sozinha. Corre. Olha aí, pastor Wesley. Ô filho, o seu nome. Você vem com a mamãe carregada aqui hoje. Adentrou aqui a quadra dele, trazendo ela.
4: Sim.
1: Ela veio escorada em você.
4: Sim.
1: Como que ela correu aqui agora sozinha?
4: Oi,
1: Jesus. Oi, irmã Sandra. Ela sofreu há quanto tempo?
4: Já tem uns meses já.
1: Uns meses, quase um ano.
4: Sim.
1: Sofrendo.
4: Sim.
1: Estava acamada, debilitada, não andava assim.
4: Eu estava sentindo muita dor do lado da barriga. Assim,
1: um incômodo terrível.
4: É uma depressão.
1: Tanto que veio carregada, né?
4: Nervoso.
1: E agora?
4: Agora, graças.
1: Está curada?
4: Curada.
1: Mais uma cadeira, então, pastor. Mais uma cadeira, meu senhor. Mais uma cadeira aqui no meu corredor. Vai correndo. Isso, olha ali. Vem cá, vem agora.
0: Meu Deus do céu.
1: Que tremendo, pastor.
0: Pastor Clemilson, ela chegou carregada. Foi
1: pela filha Caroline.
0: Irmã Caroline, quanto tempo ela estava nesse estado?
5: Ah, tem bastante tempo já. Ela deve ter depressão.
0: Ela não caminhava, não andava, não levantava, nada.
5: Não, ela caminhava, mas ela vem reclamando de sentido de muita queimação no corpo.
1: Ela veio com chico carregada hoje.
5: Sim.
1: Trouxe, eu estou vindo ali.
0: Foi carregada hoje que ela chegou aqui.
1: Carregada.
0: E vocês, cadê a dor que você sentia?
4: Sumiu.
0: A dor sumiu. Cadê o glória a Deus da igreja? A dor desapareceu, pastor Clemilson.
4: A dor sumiu. A queimação, a tensa igual a pimenta. Ela ia.
1: Igual a pimenta.
4: Da cabeça aos pontos do pé.
1: E agora, depois da oração?
4: Amém. Sumiu.
1: Deus mudou o decreto, pastor.
0: Meu Deus. Esse é o Deus que muda, decreta, igreja, Deus de amor, de Juiz de Fora.
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Graças a Deus, com certeza, né, ouvintes? Nossa irmã Sandra Varela teve um encontro com a vida, né? Chegou a Deus e amou completamente inválida, carregada pela filha. E agora, após a oração profética do Santo Altar, feita pelo servo do Senhor, nosso pastor Wesley, ela agora passa a andar perfeitamente, não somente andar, mas a correr no meio da igreja, porque foi curada na mesma hora. E tá chegando 12 de outubro, hein? Põe na tua agenda este endereço abençoado, San Clédio Carvalho, aqui em Juiz de Fora, 75, sede estadual da Igreja Deus e Amor, a grande concentração de explosão de milagres, com a temática, o tema, né, que nos traz ali, é verdade, encontro com a vida. Venha estar conosco, porque Deus com certeza também tem um milagre para a sua vida, né? Com certeza Ele tem para a sua vida libertação, prosperidade, salvação na tua alma. É nesse feriado que você, claro, estará com a gente, porque esse dia também o transporte público é gratuito. Olha que bênção maravilhosa. Segunda-feira, 12 de outubro, feriado nacional aqui em Juiz de Fora, série estadual, com a grande concentração de explosão de milagres, com o tema Encontro com a Vida. A irmã Sandra esteve aqui e encontrou a saúde para a vida dela. Põe na tua agenda. San Clédio Carvalho 75. Vamos a mais milagres.

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0: Pessoal que me releva um senhor aqui. Eu vi uma gastrite nervosa. Você sente aquela queimação, aquela dor no teu estômago. Deus te visitou aqui agora. Deus te visitou. É verdade, mulher? Pastor Fremilson, é verdade ou mentira?
1: É uma verdade.
0: Doía o estômago, minha irmã. Doía tudo isso. Mas você crê que agora você recebe cura? Toma posse do teu milagre agora.
2: Aleluia, glória a Deus.
3: Que maravilha, pastor Luiz.
2: Aleluia.
3: Você sofrendo nessa enfermidade há quanto tempo?
1: Há uns
3: 4 anos.
1: Quantos remédios você tomava? Não passava, não.
3: Muita medicação. Era quase uma farmácia em casa.
2: Sangue de Jesus.
1: Mas castigo de mil. Viu assim, tive remédio assim.
3: R$4 por mês e por nada era curado.
1: Nada,
3: 4 anos sofrendo.
1: 4 anos.
3: Imaginemos, pastor Wesley, se contabilizarmos R$1.000 por mês durante 4 anos, é muito dinheiro, meu Deus do céu. É mais que uma farmácia, uma rosa. E agora está curada.
1: Estou curada.
3: Doía isso, doía isso, doía isso, doía.
1: Tudo.
3: Procurador, procurador, aperta aí.
1: Não, estou te chorando.
3: Não tem mais dor, não?
1: Não.
3: Não sofria 4 anos.
1: Sofria 4 anos.
3: Não gastar R$1.000 por mês.
1: Todo mês.
3: Cadê a dor? Quem curou a senhora aqui agora?
2: Glória.
3: Foi
0: quem? Jesus curou a igreja. Glória a Deus. Tá vendo? Ela estava enferma, estava sofrendo. Tem 3 pessoas que me revelam o Senhor. Você está preocupado. 3 pessoas, uma preocupação tão grande. Deus está trazendo para você nessa manhã refrigério. Deus traz refrigério. Deus traz refrigério. Ainda tem uma pessoa, ainda tem recebe. Deus traz refrigério. Tem uma pessoa que me revela o Senhor, que Deus visita um rim esquerdo teu nessa manhã. O teu rim esquerdo. Cadê essa pessoa? Cadê essa pessoa? O rim esquerdo. Recebe. Sentir dor? Sentir. O que você sentia? Conta para nós.
4: Insuportável, que dá até ânsia de vômito.
0: Olha agora se continua a dor.
4: Tá mais doendo.
0: Cadê a dor, minha irmã? Sumiu a dor, minha irmã? Quem te curou? Foi Jesus que te curou, minha irmã. Ela tá chorando, igreja. Ela sentia dores no seu rim, mas depois da oração aqui, sumiu. Quem te curou? Foi Jesus, foi Jesus. É Jesus que cura na igreja, Deus. Tem uma pessoa que me revela o Senhor ainda. Deus visita a tua pressão. Estava descontrolada a tua pressão. Deus visita a tua pressão nessa manhã. Recebe o teu milagre, mulher. Estava preocupada, né? Eu vou morrer. Não vai não, Jesus te cura hoje. Você pensou isso, foi? Pensou? Oscilava muito. Mas agora Deus controla. Deus controlou a tua pressão, fica tranquilo.
3: Pastor Mestre, para confirmar a revelação de Deus, eu conheço a irmã Etiane, né, que a Assembleia de Deus nos procurou algumas vezes na igreja para relatar esse momento da pressão dela, que não regularizava. Olha que tremendo, e aqui agora a revelação de Deus, só sentiu a cura divina, Etiane.
4: Em nome de Jesus, eu estou sentindo a presença do Senhor.
0: Oh, glória!
3: Em
4: nome de Jesus!
3: Que bênção, pastor Leandro! Curada por Jesus na pressão!
0: É Deus que opera milagre, igreja! Cadê a glória a Deus nessa igreja? Tem uma pessoa que me revela o Senhor ainda. Deus te livra de um câncer nos teus ossos.
3: Aleluia!
0: Você já sentia os teus ossos? Você já sentia?
3: Meu Deus.
0: O início da enfermidade iniciar, mas Deus queimou aqui agora. Recebe o teu milagre. Toma posse da tua vitória. Tem uma pessoa que me revela o Senhor ainda. Deus, essa manhã, muda o teu decreto.
2: Oh, glória.
0: O decreto é, não vai dar certo. Deus muda o decreto. Deus muda o decreto, vai dar tudo certo. Deus está visitando a tua vida. Recebe o teu milagre.
2: Aleluia. Glória a Deus.
3: Ela está dizendo aqui, ela sentia muita dor devido, pastor Wesley, aos sintomas do câncer. Ela sente o corpo dela doer demais.
0: Meu Deus.
3: É assim, meu irmão.
4: Sentia dor demais.
3: E por que está chorando agora?
4: Porque eu creio no Senhor que é bom.
3: Queimou, está curada.
2: Oh,
3: sente agora a cura divina, meu irmão.
2: Doia.
3: E a quanto tempo que duria essa situação do seu corpo?
0: Muito tempo.
3: Esse muito tempo é quantos anos? Mais de 10 anos.
0: É.
3: Mais de 20.
0: Não, mais de 10 anos.
3: Mais de 10. Mas agora curada.
0: Eu creio em nome de Jesus.
3: Sente a cura agora.
0: Glória.
3: E agora é Deus com ela, igreja. Olha aí, pastor Wesley. Tem cura no teu Senhor. E agora Deus cura.
5: Meu Deus do céu, Deus está operando. Quem crê que Deus opera, dá glória a Deus aí.
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graças a Deus, que maravilha, hein, ouvintes? Coloque na tua agenda, hein? 12 de outubro, aqui em Juiz de Fora, sede estadual da Igreja Pentecostal Deus e Amor, Rua Sancler de Carvalho 75, 9 horas da manhã, encontro com a vida. Vai ser um dia glorioso para você também, para a sua família. Vem estar com a gente aqui, porque olha, será um dia especial. Acompanhamos aí milagres, né? Pessoas que estavam com os sintomas do câncer, gastrite, úlceras também. Agora, todo mundo curado após revelação de Deus na nossa igreja Deus e Amor. Que tremendo, gente. Pessoas, claro, chegaram a Deus e Amor nas concentrações e, como é sempre de costume, não contar nada para ninguém, porque Jesus tem o poder de revelar e de curar na mesma hora. Vem estar conosco, hein? Aguardamos a todos. Está com a gente então nesse dia especial, 12 de outubro, em Juiz de Fora, feriado nacional, encontro com a vida. E na pregação, em consagração a Deus, nosso pastor estadual Wesley Souza Moraes. Aguardamos a todos e todos são bem-vindos em o nome do Senhor Jesus Cristo. Não vá se esquecer, hein? É 12 de outubro, 9 da manhã, aqui em Juiz de Fora, na nossa sede estadual da Igreja Deus é Amor. Que Deus abençoe a todos!

0: Esses acordes musicais, o hino Galileu está no ar, mais uma audição do meu, seu, nosso querido programa, o programa de Deus, a voz da libertação. Programação de nossa igreja pentecostal Deus e Amor, que tem a sua sede mundial, localizada Avenida do Estado 4568, Baixada Glicério, São Paulo, capital. Direção da programação mundial da nossa irmã Ereni Oliveira de Miranda. Aqui em Juiz de Fora temos também nossa sede estadual da Igreja Deus e Amor, localizada na rua Sancler de Carvalho, número 75, direção a cargo do homem de Deus, pastor Wesley de Souza.
1: E aos cautivos na liberdade.
0: Comunicação com todos, teu irmão em Cristo, presbítero Cremilson Silva, uma vez mais saudando também nossa querida amada audiência, com a paz de nosso Senhor e Salvador Jesus.

Márcio, muito obrigado você do outro lado pela companhia e fidalguia com a gente aí no sítio, fazenda, chácara, cidades, estado, país, continentes, além dos oceanos. Obrigado a todo mundo pela fidalguia, a nossa maravilhosa programação, este programa que você ouve do outro lado, a voz da libertação.

0: Glorificado seja o nome de nosso Senhor e Salvador Jesus Cristo, que está operando, ouvinte, de uma forma tremenda, extraordinária, aqui em Juiz de Fora, e nossa igreja pentecostal, Deus e Amor. São todos os dias mesmo, ele opera, está operando aqui em grande quatro horários, né? 9 da manhã, 12h, 14h, 19h, não tem exclusividade nem de dia e nem de horário, porque ali está presente o Senhor Jesus fazendo sinais, prodígios, maravilhas aqui em Juiz de Fora, em nossa igreja Deus e Amor, na nossa sede estadual, como também, claro, em nossas congregações de todo o campo aqui estadual de Juiz de Fora.
1: No nome de Jesus vamos expulsar.
0: Expulsamos todo o mal na segunda, terça, quarta, quinta, sexta, sábado, domingo. Grandes horários, semana toda, você comparece aqui na rua Sancler de Carvalho, 75, e volta para casa com certeza ricamente abençoado pelo Senhor Jesus Cristo. Vamos acompanhar o que ele opera em Juiz de Fora. Já voltamos com certeza após o Conte a Benção, após os milagres e libertações. A gente volta comentando que Deus opera e está fazendo aqui mesmo na igreja Deus e Amor, Sancler de Carvalho, 75, rua paralela Avenida Brasil, paralela ali também é Benjamin Constant, bem localizado estamos. Você adentrar, entrada franca e voltar para casa abençoado pelo Senhor Jesus Cristo.

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0: Salva Vitória, Deus! Minha irmã, qual o seu nome?
1: Meu nome é Flávia Cristina.
0: Irmã Flávia, conte a benção.
1: Irmão, a benção que eu quero contar é que eu peguei um voto aqui na terça-feira e eu levei esse voto pra casa. Minha menina, ela chegou lá em casa reclamando que tava sentindo muita dor no pé da barriga. E eu tava sem saber o que fazer, que eu tava tendo que trabalhar todo dia, eu não tava sobrando tempo pra marcar exame, pra levar ela no médico, e ela chorando de dor. O voto que eu peguei aqui foi esse voto do livramento. Eu levei esse voto pra casa, falei com ela, vai embora pra sua casa, põe esse voto na barriga quando você for dormir.
0: E doía demais.
1: Ela doía demais, porque ela já tava até chorando de tanta dor.
0: Tava chorando já.
1: Já tava chorando de tanta dor. Eu peguei esse voto, ela levou pra casa dela, ela falou que colocou o voto na barriga, dormiu com o voto na barriga. Quando ela acordou no outro dia, ela chegou lá em casa rindo. Falou, mãe, eu melhorei, eu não tô sentindo mais dor. Eu falei, foi o voto do livramento que a gente pegou na igreja pentecostal dos amigos.
0: Cadê a glória a Deus, tá, irmã Flávia? Cadê a glória? Cadê a glória? Oi, irmã Flávia, não é idolatrar o voto, não. Mas Deus tem poder de curar.
1: Tem poder de curar, é verdade. Através desse voto que ela colocou na barriga, no outro dia ela não estava sentindo dor nenhuma e eu estava sem saber o que fazer.
0: Ela estava chorando de dor.
1: Ela estava chorando de dor, reclamando todo dia de dor. Falei, meu Deus, eu trabalhando todo dia, não tinha como eu sair para levar ela no médico. E ela também trabalhando, a gente ficou sem saber o que fazer. Mas através do voto, do livramento, a minha filha foi curada.
0: Curada!
1: Curada,
0: curada.
1: Em nome de Jesus.
0: Curada! A glória a Deus, igreja! Quem curou sua filha?
1: Foi Jesus.
0: Em qual igreja, irmã Flávia?
1: Igreja Pentecostal, Deus e Amor.
0: Quem nos ouve em casa agora, pode estar doente também lá, situação, medicina humana, consegue diagnosticar, vem pra cá, aqui é curado.
1: Vem pra igreja, porque aqui você será curada, pelo nome de Jesus.
0: Qualquer enfermidade.
1: Qualquer enfermidade, não fique em casa, vem pra igreja.
0: Então dá glória a Deus.
1: Glória a Deus.
0: Dá glória a Deus.

0: de Jesus Cristo. Sai do corpo dele agora. Expulsa ele, fala: sai! Sai, diabo! Sai em nome de Jesus. Olha para mim aqui.
1: Glória a Jesus.
0: Ao sangue de Jesus tem competência. Olha para mim aqui. Tem muitos dias já assim, né? Muitos dias oprimida. Tá? Vai crer que Jesus entra hoje.
2: Sim.
0: Ele visita o teu organismo.
2: Amém.
0: Ele visita o teu corpo agora.
2: Amém.
0: Recebe em nome de Jesus. Fala em nome de Jesus.
2: Em nome de Jesus.
0: Com fé, em nome de Jesus.
2: Em nome de Jesus.
0: Eu recebo
2: o
0: meu milagre.
2: Meu...
0: E saio daqui nesta manhã.
2: Para
0: a tua presença, Senhor.
2: Amém.
0: Olha para o olho. Fica. Quem se visitou nessa manhã? Essa é a visita, continua orando, querido. Continua orando. Senhor Jesus, ó Pai amado, vem trazer paz para essa vida, Senhor. Vem trazer paz para essa casa, Senhor. Vem trazer para essa vida, Senhor Deus, libertação. Ó Senhor Jesus, ó Pai amado, confirma a tua vitória nessa manhã. Confirma a tua bênção nessa manhã. Confirma, Senhor Deus, a bênção dos céus. Em nome de Jesus. Amém. Amém ou não?
3: Amém!
0: Tem quatro pessoas aqui, quando orava, você sentiu teu corpo arrupiando. Quatro pessoas essa manhã, preste atenção. O Senhor te visita. Quatro pessoas, o Senhor traz liberdade para você, liberdade que você não tinha. Cada essas quatro pessoas, você sentiu teu corpo arrupiando. Você sentiu teu corpo ruim. O que que aconteceu?
1: Meu Deus do céu, pastor, que tremendo. Minha irmã, o nome da senhora?
4: Sandra Varela.
1: Irmã Sandra, você é a filha dela? Vem cá, você é a filha dela? Chega aqui. Você é a filha dela?
4: Sim.
1: Ela entrou, pastor Wesley, carregada pela filha, nesta manhã, nesta campanha em Deus que muda decretos.
0: Meu Deus.
1: E após essa oração que o senhor fez aqui, após esse altar expulsando todo o mal, ela entrou com a filha carregada. E agora está andando sozinha. Vamos ver. Vai lá, sozinha. Corre. Dá um galope. Olha aí, pastor Wesley. Ô filho, seu nome. Você vem com a mamãe carregada aqui hoje. Entrou aqui a quadra igreja trazendo ela.
4: Sim.
1: Ela veio escorada em você.
4: Sim.
1: Como que ela correu aqui agora sozinha?
4: Meu Deus.
1: Oi, Jesus. Oi, irmã Sandra. Estava sofrendo há quanto tempo?
4: Já tem uns meses já.
1: Uns meses, quase um ano.
4: Sim.
1: Sofrendo.
4: Sim.
1: Estava acamada, debilitada, não andava assim.
4: Eu estava sentindo muita dor do lado da barriga. Assim,
1: um incômodo terrível.
4: É uma depressão.
1: Tanto que veio carregada, né?
4: Nervoso.
1: E agora?
4: Agora, graças
1: a Deus. Está
4: curada?
1: Mais uma carreira aqui no meu corredor. Vai correndo. E fora ali. Está vendo agora?
0: Meu Deus do céu.
1: Que tremendo, pastor.
0: Pastor Clemilson. Ela chegou carregada. Irmã Caroline, quanto tempo ela estava nesse estado?
5: Ah, tem bastante tempo já. Estava bem quieta, depressão.
0: Ela não caminhava, não andava, não levantava, nada.
5: Não, ela caminhava, mas ela vem reclamando, sentindo de muita queimação no corpo.
1: Ela veio com chico carregada hoje.
5: Você
1: trouxe, eu estou vindo ali.
0: Foi carregada hoje que ela chegou aqui.
1: Carregada.
0: E você, cadê a dor que você sentia?
4: Sumiu.
0: A dor sumiu. Cadê o glória a Deus da igreja? A dor desapareceu, pastor Clemilson.
4: A dor sumiu. A queimação, a tensa igual a pimenta. Ela ia.
1: Igual a pimenta.
4: Doido da cabeça, uns pontos do pé.
1: E agora, depois da oração?
4: Amém. Sumiu.
1: Deus mudou o decreto, pastor
0: Clemilson. Esse é o Deus que muda o decreto, igreja. Deus é amor, Jesus de fora. Olha só, cadê as quatro pessoas? Eu quero orar pelas quatro pessoas. Não confirma. Se você quiser vir receber oração, venha, mas não confirma. Vem. Eu quero orar por você.
6: Oh.

0: graças a Deus, que maravilha, né, ouvintes? O milagre não cessou, é verdade. Aí está a irmã Sandra Varela, recebeu do Senhor Jesus este grande milagre ao estar aqui em Juiz de Fora, nas concentrações proféticas, quando prega e ora em favor da multidão. O servo do Senhor também, presbítero, é o nosso pastor estadual, o Wesley de Souza. Aí está você acompanhando. E você pode pensar e ter também essa indagação. Eu vou qual dia na Deus e Amor? Eu vou na segunda? Eu vou na terça? Eu vou na quarta? Eu vou na quinta? Na sexta? Sábado? Domingo? Ouvintes, qualquer dia da semana, qualquer horário, você adentrou a Deus e Amor, você volta para casa abençoado. Tem um Deus que opera, porque o Senhor Jesus, ele fez esse pacto, né? Ele falou com verdade, ele revelou esta obra e falou também com o nosso saudoso irmão, missionário Davi Miranda. Todo aquele que for contigo, eu serei com ele. Aquele que for contra ti, eu também, o Senhor, serei contra ele. Aí está a prova. Quantas pessoas acompanhou já aí, a irmã Flávia, né? A filha dela, que estava com a situação bem deplorável, e ela pega o voto do livramento, e agora recebe de Deus esse grande milagre. A filha agora está curada. Agora a irmã Sandra Varela chega, Deus e Amor, carregada pela filha, e após a oração do Santo Altar Profética, ela volta a andar sozinha. Ela chegou carregada, amparada ali pela filha, né? Ancorada na filha, e agora anda sozinha, porque o milagre não cessou, porque o Senhor Jesus, ele é o mesmo ontem, hoje e eternamente.
1: O milagre não cessou.
2: Então, pra...
3: Deus
0: é meu. Glorificado, exaltado seja o nosso Senhor e Salvador Jesus Cristo, hein? Ele está operando e ouvindo. Você vem ouvir também a palavra de Deus na quarta-feira, grandes horários da palavra, a libertação pelo poder da palavra, 9 da manhã, 19 horas, no Santo Altar, pastor Wesley Souza, 2 da tarde também no Santo Altar, presbítero Célio Carvalho, 12:00, jovem Jeremias. É que eu disse aqui, você pode colocar na tua agenda, você pode dizer, eu vou qual dia na Deus e Amor, não importa. Você vem na terça-feira da família, Jesus está lá. Vem na quarta-feira da palavra, Jesus está operando. Vem na quinta-feira da oração ou da reviver, Jesus está conosco. Vem na sexta-feira, os 4 horários, Jesus está presente. Vem no sábado de manhã ou sábado à noite com a mocidade, Jesus está conosco. Na Santa Ceia, segundo sábado, não importa. Eu vou dormindo a consagração das mulheres de fé, homens de fé, dos vencedores, das missões, não importa. Para quem está esperando por você, com certeza.
4: Eu não te esqueci.
0: O nosso Senhor Jesus Cristo.
4: Pois sempre te amei.
0: Que maravilha, né? Acompanhou o testemunho também da irmã Maria Santé, que tremenda, a filha dela, perdão, a neta dela, né? Não é a filha, a neta dela, fez um acordo com a empresa que trabalhava e ela agora resolve, né, abrir a própria empresa. Claro que no início, até porque ela tinha muito tempo de trabalho, a família ficou assim meio, né, não acreditando que poderia dar certo. Mas a avó está na campanha aqui na Deus e Amor por ela, a família também está, e onde Jesus está, algo acontece, né? E assim, a família reúne, faz a campanha em favor, no caso ali da neta da irmã Maria Santé, e ela pede conta da empresa, o dinheiro que ela recebeu, ela abriu a própria empresa, e hoje está aí a avó testemunhando que deu tudo certo, porque a campanha Deus e Amor, como eu disse outrora, não importa o dia da semana, você estando com a gente aqui, em qualquer dia, horário ou mês do ano, tem o Senhor para operar, porque essa igreja, ouvintes, ela está com certeza orando.
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0: Tem aqui na programação acompanhada as orações que acontecem aqui. Tem as orações que os irmãos aqui do estúdio oram também. Tem as orações aqui à noite, por exemplo, em favor da família. Tem as orações também com o pastor Wesley, os diáconos, né, Ezequias e Afonso, em favor dos 400 valentes. Oração não falta. É você sintonizar a programação e ser ricamente abençoado por Deus. Vou tornar a dizer, não importa qual dia você virá, o que importa é que o Senhor Jesus está presente para honrar, abençoar, prosperar, libertar e, acima de tudo, salvar a nossa alma, a tua alma.
2: O Evangelho de Jesus é orando que vou marchando, assim vou levando a mensagem da cruz.
0: Anote o endereço: Rua Sancler de Carvalho, 75. Vem estar com a gente ainda hoje, hein? Digo ainda hoje, não importa qual horário você vai estar com a gente ainda hoje, o que importa é que o Senhor Jesus está presente para honrar você também aqui na Rua Sancler de Carvalho, 75. Valeu.

0: Branca, deu glória. Minha irmã, teu nome.
1: Aline.
0: Conte a benção.
1: Então, eu vinha sempre nas campanhas de quinta-feira, sexta-feira, sempre frequentei a Deus é Amor. Uhum. Então, aí, a irmã Luzia falou assim, irmã, eu estava já passando uns problemas, uhum. né, a qual...
0: Dificuldades
1: em grandes, todas as áreas da minha vida. Uhum. Aí, a irmã Luzia falou assim, ó, você vai receber uma ligação que você vai glorificar muito o nome santo
0: Glória
1: do Senhor.
0: A Deus.
1: Aí, eu falei, amém. Aí... Eu peguei e fiz a perícia, passei de primeira. Uhum. E aí, consegui, graças a Deus, a minha aposentadoria.
0: Aposentou, minha irmã.
1: Pela glória de Deus.
0: Para quem vivia na dificuldade, na escassez, uhum. Deus te honrou.
1: Deus me
0: honrou. Te aposentou.
1: Me aposentou. E não só isso, uhum. mas, assim, através de eu vir aqui e dar fé, né? Muita fé. Deus me deu muita coisa. Aí Deus foi só abrindo portas. Porque aí veio a aposentadoria, consegui coisas que eu não tinha, consegui o lote, entendeu? Já teve situações, igual fui em São Paulo ano passado, uhum. eu ganhei a passagem, mas nesse dia, exatamente nesse dia, eu não tinha dinheiro, mas pela minha fé eu falei, não, eu quero ver na
0: sede. Foi só com a passagem.
1: Eu falei, fui só com a passagem. Aí as irmãs da Deus e Amor se reuniu, me deu dinheiro, quando eu cheguei, aí me deram 20, 15 e isso, aí eu fui juntando. Uhum. Quando eu cheguei no banheiro, tinha R$200.
0: Meu Deus do céu.
1: Aí depois a minha mãe
0: ficou sabendo. Que amor, né, irmã?
1: Exatamente, que amor, uhum. é Deus, uhum. é Deus. Aí depois, quando a minha mãe ficou sabendo que eu tava lá em São Paulo sem nada, uhum. assim, ela não sabia que eu tava ganhando oferta das irmãs, mas ela... achou que eu tava sem nada, ela mandou mais R$200.
0: Glória.
1: Quando eu vi no meu Pix, fui para 25 de março, fiz a compra, comprei, vim com bolsa.
0: Glorifica
1: um monte
0: Deus!
1: De coisa. Então, assim, Deus, ele é fiel, ele dá a gente o que a gente não tem, e às vezes até o que a gente nem imagina, ele faz.
0: Te honrou em tudo.
1: Me honrou em tudo, e até hoje. Ó, quando foi sexta-feira passada, eu tinha uma conta para pagar, aí a... Ainda falei assim com a mulher, assim, você me vende, que dia tal eu vou te pagar. Mas nesse dia, eu não tive, não. Eu uhum. falei com ela, espera mais 2 dias. Aí o inimigo usou ela me humilhou, mas ela me humilhou tanto. Eu cheguei aqui na igreja chorando. Eu falei assim, pastor Júlio, ora por mim, porque essa pessoa tal me humilhou. Uhum. Ah, quando eu saí daqui, o dinheiro já estava depositado. Aí eu falei assim, aí o dinheiro para a glória de Deus.
0: Na glória! Quem te honrou, minha irmã?
1: Jesus, sempre.
0: Essa sem limite.
1: Sem limite.
0: Recalcada.
1: Recalcada.
0: Sacudida.
1: Sacudida.
0: Transbordante. Ouve aí o barulho, ó. Do papel que ela aposentou. Chegou, tá aposentada. Da glória a Deus. Quem te honrou mesmo?
1: Jesus.
0: Em qual igreja?
1: Deus é Amor.
0: Deus abençoe, minha irmã. Quem dá glória?

céu, né, ouvinte? Mas não é o que estava acontecendo com a irmã Sandra Lúcia? Ela não estava chorando? Ela não foi humilhada? Mas agora Deus honrou. Agora Deus honrou ela. Ela vem as campanhas, né? Deus é amor. Você acompanhou ela testemunhando dela. Ela disse bem claro, né? Você observou que ela participa das campanhas da quinta-feira. Ela vem no horário do almoço com Deus. Ela vem na sexta-feira. Ela relatou que o testemunho dela. Quer dizer, uma pessoa assiduamente às campanhas, nos horários também que ela pode estar com a gente. Então, digo a você do outro lado agora. Você vai estar conosco em qual horário? Qual dia da semana? Segunda? Vem estar com a gente. Terça? Quarta? Quinta? Sexta? Sábado? Domingo? Qual horário? 9 da manhã? Meio-dia? 2 da tarde? 19 horas? Até vigília, né? Estamos tendo agora até vigília. Nós estamos honrando em tudo. Anote o endereço. Sancler de Carvalho, 75, Igreja Pentecostal Deus e Amor, aqui em Juiz de Fora, sede estadual, direção ministerial mundial da nossa irmã Ereni Oliveira de Miranda, aqui em Juiz de Fora, do pastor Wesley de Souza. Olha só, põe na agenda, Sancler de Carvalho, 75, Igreja Deus e Amor, vem estar conosco ainda hoje, qualquer horário, e receba de Deus também a tua bênção, a tua vitória. Entrada franca e bênção certa, no nome do Senhor Jesus.

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15: A paz do Senhor Jesus, queridos irmãos, ouvintes. Este mês que vos cumprimenta é o pastor Célio Carvalho, juntamente com a minha esposa,
16: Rosilene Carvalho.
15: Nós estaremos orando juntamente com o povo de Deus nesta campanha em favor da família. Deus abençoe a todos de uma maneira especial. É como eu disse, eu sou o pastor Célio, terceiro pastor da sede estadual de Juiz de Fora. Vamos orar, vamos clamar a Deus, vamos buscar a presença do Senhor neste momento. Maravilhoso Deus, sim, eterno Pai, soberano Pai, Deus tremendo e poderoso, nós nos encontramos na Tua presença neste momento, Senhor. Nós rogamos a Ti, ó Deus, por esta grande e rica oportunidade, que a boa mão do Senhor esteja sobre cada um de nós, trazendo cura,
16: Santo
15: libertação,
16: Deus, Israel, primeiramente,
15: salvação,
16: Pai, pedimos
15: Deus,
16: a Ti, ó Pai, perdão,
15: abençoe
16: a
15: todos, meu Pai, de uma maneira especial, aos irmãos ouvintes, aqueles
16: Deus
15: que
16: amado,
15: estão representando
16: Deus
15: a Sua
16: querido,
15: família,
16: abençoando,
15: que a
16: meu
15: do
16: Pai,
15: Senhor
16: poderosamente, meu Pai,
15: a
16: nossa
15: Deus,
16: casa, a nossa família,
15: a poder
16: nossos
15: no Teu nome,
16: filhos,
15: Jesus, a poder no
16: Pai
15: Teu
16: Santo,
15: nome,
16: Pai glorioso,
15: que as ricas bênçãos do céu sejam derramadas sobre a filha dos irmãos,
16: meu
15: as
16: Pai,
15: irmãs,
16: em favor da Tua igreja,
15: o Senhor é fiel e poderoso,
16: sede estadual de Juiz de Fora,
15: promessas,
16: Senhor. Pai amado,
15: oh,
16: nessa campanha, Pai, encontraremos aqui,
15: momento,
16: ó Pai, de joelho em prol das famílias,
15: das suas
16: meu Pai.
15: Mãos,
16: quantos lares,
15: é fiel,
16: quantas casas,
15: é
16: Satanás tem tentado, meu Pai, destruir.
15: E toda a glória,
16: quantas famílias estruturadas,
15: ti,
16: meu Pai,
15: Senhor,
16: talvez por um vício,
15: é
16: talvez por uma separação.
15: As promessas,
16: talvez, ó Pai, por algo,
15: oh,
16: Senhor,
15: Deus
16: que tem tentado,
15: poderoso,
16: meu Pai. Até
15: mas,
16: mesmo,
15: Deus,
16: Senhor, destruir essa família.
15: Vontade.
16: Ó, oh, Pai amado, Pai santo,
15: e libertar esta pessoa,
16: peço a Ti pela Tua imensa misericórdia, guarda cada família, Senhor, que tem comparecido em PDA, ó Pai, daqui de Juiz
15: salve,
16: de Fora,
15: Deus,
16: abençoa
15: família,
16: as famílias que têm pedido oração,
15: salve este lar,
16: Senhor,
15: meu Deus, que está debaixo
16: essa família,
15: de
16: meu Pai
15: maligna,
16: amado, que Satanás, ó Pai, tem feito
15: Deus
16: de tudo para destruir,
15: céu,
16: ó Pai,
15: Senhor,
16: essa família que Satanás tem contado os dias,
15: Pai,
16: essa família, filha, meu Pai amado, que não há,
15: pecados,
16: meu Pai, às vezes, Senhor,
15: palavras,
16: esperança mais de vida,
15: Senhor,
16: Senhor.
15: Um de
16: essa
15: nós,
16: família
15: ó,
16: que Satanás decretou,
15: oh, Jesus,
16: ó, para a derrota, mas, meu Deus,
15: o
16: Senhor decretou
15: noite,
16: a vitória,
15: Senhor,
16: meu Pai,
15: Senhor,
16: Espírito
15: dia,
16: Santo de Deus,
15: oh, Deus,
16: Espírito
15: quantas
16: Santo,
15: vidas,
16: a verdade,
15: Pai, quantos lares,
16: Pai amado, Pai querido, Pai de misericórdia, ó, oh, Senhor de compaixão, venha
15: é
16: repreender todo o espírito, ó Pai, de separação de família, toda
15: a
16: intriga,
15: nome,
16: toda
15: Jesus,
16: contenda que vem sobre as famílias,
15: nome,
16: Senhor.
15: Senhor. Opera sinais de maravilhas, meu Pai,
16: Pai
15: querido.
16: Pai santo, Pai
15: o
16: glorioso.
15: Senhor é fiel e poderoso para cumprir
16: ah,
15: as
16: Deus
15: tuas
16: querido,
15: promessas.
16: Deus maravilhoso.
15: Em nome do Senhor venha segurar.
16: Salva, Senhor, as almas, meu Pai, salva
15: Senhor,
16: as famílias, Senhor.
15: Oh,
16: Pai
15: Senhor
16: querido,
15: glória,
16: Pai amado, venha fortalecer, meu Pai, cada lar.
15: Deus poderoso,
16: fortalecer cada
15: nós cremos,
16: caso, Senhor.
15: Meu Pai, no Teu agir,
16: meu Deus
15: no Teu
16: querido,
15: operar.

0: queimando meu
1: Que o
0: pai
1: nome
0: todo
1: do Senhor venha
0: mal,
1: ser
0: vai
1: glorificado.
0: repreendendo tudo aquilo que
1: Que o nome do
0: impede essa
1: Senhor venha
0: família de
1: ser
0: servir ao
1: exaltado,
0: Senhor.
1: meu Deus.
0: Tudo
1: Abra os
0: aquilo que o
1: nossos olhos
0: diabo, meu pai, tem
1: espirituais.
0: levantado
1: Abra os
0: contra as
1: nossos olhos
0: famílias, Senhor.
1: espirituais, meu Pai.
0: Pai amado,
1: Oh,
0: Pai
1: Senhor da
0: santo.
1: glória.
0: Esse
1: Opera
0: lar que
1: sinais e
0: vivem
1: maravilhas em
0: discórdia,
1: nosso meio.
0: Senhor.
1: O
0: Essa
1: Senhor é
0: família
1: fiel
0: que Satanás, meu
1: e
0: pai, colocou
1: poderoso para
0: ali, Pai
1: cumprir as
0: amado, a
1: suas
0: confusão.
1: promessas.
0: Essa
1: Liberta
0: família
1: esse
0: que
1: pai de
0: Satanás
1: família, meu
0: colocou
1: Pai,
0: na
1: que está
0: mente,
1: nos
0: no
1: vícios da
0: coração, meu
1: bebida,
0: pai, que não há
1: nos
0: mais
1: vícios das
0: jeito. Pai
1: drogas.
0: amado, coloca
1: Senhor, tem
0: entendimento, meu
1: misericórdia,
0: pai.
1: meu Pai. Tem
0: Coloca
1: misericórdia, tem
0: sabedoria para esse
1: misericórdia, tem
0: pai, para essa
1: misericórdia.
0: mãe,
1: O
0: para esse
1: Senhor é
0: lar,
1: fiel e
0: Senhor, que
1: poderoso para
0: Satanás,
1: cumprir
0: ó
1: as
0: pai,
1: suas
0: tem achado
1: promessas.
0: êxodo, meu pai.
1: Santo e
0: Pai amado, envia as
1: poderoso,
0: famílias para a tua
1: Rei dos
0: casa, meu
1: reis e
0: pai.
1: Senhor dos
0: Quando nós
1: senhores,
0: falamos em família,
1: Príncipe
0: Satanás,
1: da
0: ó pai,
1: paz,
0: tem
1: o Pai da
0: lutado.
1: eternidade,
0: Satanás tem feito de tudo para
1: ó
0: destruir as
1: grande e
0: famílias,
1: eterno
0: Senhor.
1: Deus,
0: Pai amado, Pai
1: restaura este lar,
0: santo.
1: esta família.
0: Meu Deus querido, meu
1: Ó meu
0: Deus
1: Deus, como disse
0: maravilhoso.
1: Josué,
0: Envia as almas
1: ó
0: para a
1: Deus,
0: tua
1: eu e minha
0: casa, essa
1: casa
0: família que Satanás prende em casa,
1: serviremos
0: que
1: ao
0: não consegue
1: Senhor.
0: ir para a igreja.
1: É, meu
0: Essa família,
1: Deus,
0: Senhor, até
1: inimigos
0: mesmo,
1: têm
0: meu
1: se
0: pai, tem
1: levantado com
0: abate a tua
1: grande
0: fé, até mesmo
1: fúria
0: evangélicos, meu
1: nas
0: pai.
1: famílias, ó Pai.
0: Essa família que
1: Mas o Senhor é
0: Satanás, ó pai, colocou na
1: poderoso.
0: mente do coração que
1: Entra
0: não
1: dentro deste
0: vale a
1: lar, meu
0: pena estar
1: Pai.
0: na tua casa,
1: Realiza a
0: que
1: tua
0: as
1: grande
0: coisas não vai mudar,
1: obra.
0: que as coisas só vai piorar.
1: Espírito
0: Essa
1: Santo
0: família,
1: de
0: meu pai, que
1: Deus.
0: Satanás, ó pai amado,
1: Espírito da
0: tem feito de tudo, meu
1: verdade.
0: pai, para fechar as
1: Oh,
0: portas,
1: Deus
0: meu
1: lindo,
0: pai.
1: tremendo.
0: Ô Espírito Santo
1: A
0: de
1: porta que
0: Deus,
1: o Senhor abre e fecha
0: entra com a
1: está nas
0: providência
1: mãos do
0: e que o
1: Senhor. O
0: Senhor
1: Senhor está no
0: coloca olhos,
1: controle de
0: meu pai,
1: todas as
0: espirituais
1: coisas.
0: dessa pessoa
1: Este lar,
0: e
1: meu
0: que o
1: Deus,
0: Senhor
1: que
0: venha abrir os
1: estava
0: olhos
1: sendo
0: espirituais
1: vencido
0: desse
1: pelo
0: homem, dessa
1: inimigo.
0: mulher,
1: Ó
0: para
1: Deus,
0: decidir,
1: o
0: meu pai,
1: espírito de
0: para decidir,
1: confusão,
0: meu pai,
1: esse
0: o que
1: espírito de
0: é, meu pai, a tua
1: contenda,
0: vontade, o que não
1: meu
0: é.
1: Deus querido, que
0: Meu Deus
1: estava
0: querido,
1: agindo
0: meu Deus
1: ocultamente dentro
0: amado.
1: deste lar. Mas o Senhor é poderoso
0: Senhor
1: para dar
0: Deus de
1: vitória, Senhor.
0: misericórdia, Deus
1: Vai desfazendo
0: poderoso.
1: os planos do inimigo,
0: Só o Senhor
1: vai
0: é
1: desfazendo os
0: santo, meu
1: planos do
0: pai.
1: adversário.
0: Só o
1: Há
0: Senhor é
1: poder no teu nome, meu
0: maravilhoso,
1: Pai, há
0: meu
1: poder no teu
0: Deus.
1: nome.
0: Pai
1: Ó Senhor da
0: poderoso, Pai
1: glória,
0: glorioso.
1: Deus Altíssimo,
0: Essa
1: Deus
0: família que a
1: poderoso,
0: enfermidade entrou.
1: salva Jesus,
0: Essa
1: liberta.
0: família que o câncer, meu
1: Opera
0: pai, tem
1: sinais de
0: entrado,
1: maravilha, meu
0: Senhor.
1: Pai. O Senhor é
0: Essa
1: fiel.
0: família, Jesus
1: Grandes
0: amado,
1: coisas
0: que
1: o
0: o
1: Senhor
0: diabo,
1: tem
0: meu pai, tem
1: feito.
0: colocado
1: Grandes
0: enfermidade,
1: coisas o Senhor tem
0: obra de
1: operado em nosso
0: bruxarias,
1: meio.
0: meu pai.
1: Que o nome
0: Essa
1: do Senhor venha
0: família,
1: ser
0: meu pai, que a mãe
1: glorificado.
0: não entende mais o
1: Cura,
0: filho.
1: Jesus.
0: O filho não
1: Liberta,
0: entende
1: Jesus.
0: mais os
1: Transforma.
0: pais. Essa
1: Faz
0: família, pai,
1: maravilhas,
0: que
1: meu
0: foi,
1: Pai.
0: meu pai, que foi um certo
1: Oh,
0: tempo
1: Senhor
0: tão
1: da glória.
0: abençoada, e
1: Espírito
0: Satanás, ó
1: Santo
0: pai,
1: de
0: tem
1: Deus.
0: entrado, meu pai, fazendo
1: Espírito da
0: bagunça nessa
1: verdade.
0: família,
1: Entra
0: Senhor.
1: com providência,
0: Quantos
1: meu Pai.
0: lares, meu pai,
1: Entra com
0: quantas famílias,
1: providência.
0: Senhor, que Satanás, que meu pai,
1: Resgata,
0: tem
1: Senhor.
0: feito de tudo para
1: Restaura esta
0: destruir.
1: família.
0: E essa
1: Restaura
0: mãe,
1: este
0: esse
1: lar,
0: pai
1: meu
0: não tem
1: Pai.
0: mais força de
1: Quantas
0: orar.
1: vezes o
0: Essa
1: inimigo
0: mãe, esse pai,
1: ousou
0: deixou,
1: destruir
0: meu
1: esta
0: pai, tudo de
1: família.
0: lado, meu
1: Mas o
0: pai.
1: Senhor é
0: Porque
1: conhecedor e
0: acha que
1: sabedor
0: não
1: de todas
0: vale mais
1: as
0: a pena
1: coisas.
0: buscar pelo teu
1: Todo laço do
0: filho.
1: inimigo cai por
0: Meu
1: terra
0: pai, esse
1: hoje.
0: filho que o inimigo tem
1: Todo
0: levado
1: laço
0: para
1: do
0: as drogas, para a
1: adversário
0: violência,
1: cai por terra hoje.
0: para os
1: Em
0: assaltos,
1: nome
0: Senhor.
1: de Jesus
0: Essa
1: Cristo de
0: filha, meu
1: Nazaré.
0: pai, que não ouve mais
1: Em
0: dos teus
1: nome de
0: pais.
1: Jesus Cristo
0: O
1: de
0: inimigo, a
1: Nazaré.
0: pombagira tem levado à
1: Oh,
0: prostituição, Senhor.
1: Espírito
0: Tem
1: Santo de
0: levado à
1: Deus.
0: violência, meu Deus.
1: Faz a obra
0: Essa
1: tremenda
0: filha,
1: na
0: meu
1: vida
0: pai,
1: deste
0: esse filho
1: irmão,
0: que não
1: desta
0: ouve mais o teu
1: irmã.
0: pai e a tua mãe.
1: Há poder no
0: Esse
1: nome de
0: filho, ó pai, que
1: Jesus
0: preferiu, ó
1: Cristo.
0: pai, viver a
1: Há
0: vida, pai,
1: poder no
0: longe da
1: nome
0: família
1: de
0: dos teus
1: Jesus
0: pais,
1: Cristo de
0: achando que
1: Nazaré.
0: a vida seria melhor,
1: Senhor,
0: mas
1: meu
0: na
1: Deus e meu
0: realidade, meu pai,
1: Pai.
0: Satanás tem tragado a
1: Oh,
0: vida. E
1: Espírito
0: hoje, meu pai,
1: Santo
0: se
1: de
0: sente
1: Deus.
0: envergonhado de retornar à casa dos teus
1: Obrigado, meu
0: pais.
1: Jesus.
0: Pai
1: Obrigado,
0: amado,
1: meu
0: Pai santo.
1: Senhor.
0: Quantos
1: Tu
0: jovens
1: és
0: com
1: fiel e
0: depressão, quantas
1: poderoso,
0: jovens
1: meu
0: deprimidas,
1: Deus.
0: quantas famílias
1: Oh,
0: estruturadas,
1: maravilha,
0: Senhor.
1: maravilha, maravilha,
0: Vai
1: Senhor.
0: queimando, meu Pai, todo esse espírito que luta nos
1: Oh,
0: lares.
1: grande e eterno
0: Porque, meu
1: Deus.
0: Deus, o Senhor sabe que a
1: Este lar
0: família
1: seja
0: foi algo que o Senhor
1: alcançado
0: criou, meu
1: pelas
0: Pai.
1: suas
0: O
1: poderosas
0: diabo, meu Pai, não
1: mãos.
0: é feliz com a
1: Este lar
0: família,
1: seja
0: meu Pai, do irmão
1: cortado
0: e da irmã.
1: pelas suas
0: O
1: poderosas
0: inimigo,
1: mãos, ó
0: Pai,
1: Pai.
0: tem ódio, tem rancor, meu
1: Retira,
0: Pai.
1: repreenda toda
0: Quando a
1: aflição,
0: família,
1: toda
0: meu Pai, até
1: angústia.
0: mesmo em ver as
1: Ó Deus
0: provas, tem vivido
1: querido, ó
0: uma
1: Deus, o mal que
0: vida, Pai
1: oprime esta
0: amado,
1: pessoa,
0: segundo o coração do
1: influenciando nos
0: Senhor.
1: vícios,
0: Porque o inimigo tem projetado derrota.
1: Das drogas,
0: o inimigo tem projetado, meu pai, fracasso.
1: Filho,
0: ah, Jesus, essa família, esse rapaz, ó Pai, que entrou, meu Pai, numa depressão terrível,
1: Senhor.
0: Essa jovem, meu Pai, amada, que não sabe mais o que fazer da tua vida. E a única solução, meu Pai, o inimigo tem soprado em tua mente para tirar a própria vida. O inimigo tem colocado aflições, angústias. Muitas vezes não consegue, meu Pai, como agir, meu Deus. Nós estamos aqui para a tua imensa misericórdia, não porque somos melhores, mas estamos aqui intercedendo,
1: Senhor,
0: porque a nossa luta não é contra a carne e contra o sangue, a nossa luta é contra protestar do mal que virá sobre cada lar, cada casa, coberta, Pai, essa casa, essa família em adoração, esse lar, meu Pai.
1: Opera, Senhor.
0: Senhor, essa família, Jesus,
1: sinais,
0: que está, meu Pai, entrou a enfermidade do câncer.
1: Dentro deste lar.
0: Essa família,
1: Senhor,
0: meu Pai, que entrou o desemprego,
1: esta
0: Senhor.
1: Mãe, esse pai que tem orado,
0: essa família, Pai, que tem essa mãe, esse pai acamado nessa cama há muitos anos.
1: Também tem buscado libertação.
0: Meu Pai, essa família,
1: pai,
0: Senhor, que perdeu
1: mãe
0: a esperança de tudo.
1: Oh, meu Deus do céu.
0: Essa família, Senhor, que tinha tanto projeto, mas enfermidade. Meu Pai, tem cortado, meu Pai, a tua vida, Senhor.
1: Mas o Senhor é poderoso.
0: Essa família, meu Pai, que o câncer tem tomado conta do teu corpo. E resta, Pai amado, apenas alguns dias de vida.
1: Deus não está na minha
0: e onde tem entrado o desespero, meu Pai, no lar. Essa família que não consegue mais acreditar na cura. Essa família que não consegue mais, ó Pai, libertar, que não tem, não acredita mais na libertação. Essa família, Pai amado, que se encontra tão, meu Pai, angustiada, triste. Porque muitas vezes, Pai amado, para essa pessoa não há mais esperança. Mas o Senhor
1: obrigado,
0: é esperança,
1: Jesus,
0: meu
1: querido,
0: Pai.
1: Obrigado, Jesus,
0: o Senhor
1: amado,
0: tem poder de curar, o Senhor tem poder
1: tremenda,
0: de salvar,
1: meu
0: Deus, Pai.
1: Na vida dos meus irmãos.
0: Pai amado, Pai Santo, Pai
1: Espírito
0: glorioso.
1: Santo de Deus.
0: Quantas vidas, Pai, quantas famílias que têm feito um projeto, Senhor.
1: Verdade.
0: Quantas lindas, meu Pai amado, tem feito, meu
1: Deus
0: Pai, um projeto
1: soberano,
0: de vida no final de
1: Deus
0: ano.
1: Eterno.
0: No início de ano, mas a enfermidade ceifou tudo.
1: Abre a nossa
0: a doença,
1: espiritual,
0: o
1: Senhor,
0: desemprego,
1: faça
0: até mesmo para o suicídio,
1: conforme a vontade do Senhor,
0: até mesmo para o suicídio entrar nas famílias, para tentar fracassar, meu Pai, o lar, meu Pai, as famílias, Senhor, porque muitos, meu Pai, não encontram mais força para orar, muitos não encontram mais força para ir na tua casa, Senhor.
1: Cristo. Senhor da
0: muitos,
1: glória,
0: meu Pai, não crer mais,
1: obra,
0: só o Senhor,
1: Senhor
0: pode fazer aquilo que
1: faz
0: o homem
1: obra,
0: não pode
1: Deus,
0: fazer.
1: Faz a obra gloriosa.
0: Mas o Senhor tem poder de curar, o Senhor tem poder
1: irmão,
0: de libertar,
1: irmã,
0: o Senhor tem poder de salvar.
1: Meu Deus.
0: Porque as nossas vidas pertencem a Ti, meu
1: Espírito
0: Pai.
1: Santo
0: a nossa
1: Santo
0: vida pertence a Ti, Senhor.
1: Espírito
0: Santo de Deus,
1: verdade.
0: Espírito Santo de Deus.
1: Meu Deus trabalha,
0: quantas
1: Senhor,
0: famílias passando por tempestades,
1: coração,
0: meu Pai.
1: Meu Pai.
0: Quantas famílias que tinham
1: sim,
0: estrutura.
1: Restaura,
0: meu Pai.
1: Restaura mesmo,
0: quantas famílias, meu Pai, que estava estruturada.
1: Oh, Deus, os planos
0: mas o Satanás,
1: matar,
0: ó Pai, entrou
1: roubar,
0: no lar.
1: Destruir.
0: E essa mãe, esse Pai, não conseguiu mais,
1: dor,
0: ó Pai, força para lutar.
1: Desespero.
0: Espírito
1: Senhor,
0: Santo
1: Deus
0: de Deus. Salva, meu Pai, as famílias aqui em Juiz de Fora. Quantas famílias,
1: história,
0: Pai amado,
1: é
0: que tem precisado,
1: poderoso,
0: meu Pai, do teu abrago, meu Pai, do teu
1: a
0: tua ajuda,
1: olhos,
0: meu Pai espiritual.
1: Sim,
0: meu Deus amado.
1: Trabalha, Senhor.
0: Meu Deus querido.
1: Ó Deus querido.
0: Trabalha
1: Deus
0: de maneira gloriosa,
1: favor,
0: meu Pai poderoso, Senhor.
1: Livramento.
0: Espírito
1: salvação,
0: Santo,
1: cura,
0: Espírito Santo, Espírito Santo de Deus.
1: Deste lar, meu Pai.
0: Só o Senhor conhece, Pai amado, cada marca da casa.
1: A nossa
0: só o Senhor conhece,
1: trabalho,
0: Pai, aquela família que tem feito oração, que tem feito socorro.
1: Meu Deus, que isso venha.
0: Ah, só o Senhor
1: Deus,
0: conhece, Pai, a aflição do justo aqui na terra.
1: Meu Deus, querido, mas
0: só o Senhor conhece
1: prazer,
0: a família,
1: Pai,
0: meu Pai, que tem passado
1: tenhamos,
0: provações,
1: Deus,
0: meu Pai.
1: Esse desejo.
0: Quantos pais, meu Pai,
1: Deus,
0: perdeu
1: querido,
0: o emprego.
1: Intenção,
0: quantas mães,
1: Deus,
0: Pai, perdeu a saúde. Quantas
1: Deus,
0: vidas,
1: querido,
0: Pai amado, que estava tão maravilha. Mas de um dia para o outro, meu Pai, tudo tem desabado.
1: Do Senhor.
0: Pai amado, fortalece.
1: Com grande fúria o inimigo tem se levantado.
0: Fortalece, Senhor,
1: com grande
0: cada dia
1: fúria,
0: mais
1: o inimigo
0: nossa
1: tem
0: vida,
1: se ousado, meu Pai querido,
0: vencermos,
1: atrapalhar os planos desta família.
0: Libertando as famílias, Senhor.
1: Ó Deus, os planos
0: libertando as famílias,
1: pai de família,
0: meu Pai.
1: Mãe de família.
0: Libertando essa família que anda em discórdia.
1: Esta família projetou
0: essa família,
1: algo,
0: meu Pai, que não consegue mais, meu Pai.
1: Família planejou
0: lutar
1: algo,
0: nem batalhar, porque o inimigo colocou em tua mente que não adianta fazer mais nada. Não adianta ir para tua casa, não adianta buscar, não adianta clamar, porque o Deus não está mais ouvindo.
1: Nesta pessoa,
0: mas o Senhor conhece, Senhor, meu Pai, conhece as vidas, o Senhor conhece o coração de cada um.
1: Tu és fiel, Senhor.
0: Fortalece as vidas espirituais, meu Pai. Até mesmo os cristãos, Senhor. Até mesmo os evangélicos que Satanás tem achado êxodo, meu Pai. Meu Deus querido, meu Deus amado.
1: Vem
0: honrar
1: na
0: nossa
1: fé,
0: vida, meu Pai.
1: Precipitamos em
0: somos
1: palavras,
0: falhos, mas o Senhor é grande em nossa vida, meu Pai.
1: Ó Deus, tem
0: meu Deus, não deixa
1: de
0: que
1: nós
0: nada venha bater a fé
1: tem
0: deste irmão.
1: Desta família.
0: Não deixa que nada venha bater a fé dessa irmã.
1: Tantas vezes
0: Pai amado,
1: destruir.
0: Pai santo, Pai glorioso, Pai poderoso.
1: Vida, vida com abundância.
0: Ó Pai maravilhoso.
1: O Senhor abriu a visão espiritual desta
0: venha
1: pessoa.
0: Venha sondar, meu Pai, cada coração,
1: o Senhor abriu a visão
0: Senhor
1: espiritual desta família.
0: Meu Deus amado,
1: nós
0: meu Deus querido, Deus poderoso,
1: Pai, que a tua mão está
0: Pai
1: sobre
0: amado,
1: cada um de nós.
0: Pai amado, abençoe o teu povo,
1: pra nos
0: Jesus.
1: Guardar, pra nos
0: protege
1: dar
0: o teu povo,
1: a poder
0: Jesus.
1: No nome que é sobre
0: oh,
1: todos os
0: nomes. Ó Pai amado, Pai
1: ah,
0: santo.
1: Senhor da glória.
0: Ah, Deus
1: ah,
0: maravilhoso.
1: Santo de Deus,
0: meu Deus glorioso,
1: Espírito
0: Deus poderoso. Vai libertando,
1: glória,
0: meu Pai, esse
1: Senhor,
0: homem.
1: Deus todo poderoso.
0: Vai libertando, Pai, essa
1: obrigado,
0: mulher,
1: Jesus,
0: Senhor.
1: Obrigado, Senhor.
0: Vai libertando,
1: restaura,
0: meu Pai, essa casa, Senhor.
1: Esse casamento.
0: Vai libertando, meu Deus.
1: Ah, meu Pai.
0: Oh, meu Deus,
1: Deus,
0: Deus
1: está,
0: glorioso.
1: Está debaixo de uma depressão terrível.
0: Oh, Pai amado,
1: pressão,
0: Pai maravilhoso.
1: Uma crise de ansiedade
0: sondar,
1: terrível
0: Jesus,
1: já bateu forte
0: sondar,
1: nesta pessoa.
0: Meu Deus.
1: Ah,
0: Senhor. Pai em prol, ó Pai das famílias, nos intercede, Senhor.
1: Essa pessoa perdeu todos os sentidos.
0: Oh, Deus querido, meu
1: Deus,
0: Deus
1: perdeu
0: amado.
1: Perdeu toda a perspectiva de vida.
0: Glória a Deus, glória a
1: Deus,
0: glória a Jesus.
1: Mas o Senhor é poderoso
0: oh,
1: para
0: Pai
1: restaurar.
0: Amado.
1: Oh,
0: restaura
1: meu Deus
0: as vidas, Senhor.
1: Tem misericórdia, Jesus.
0: Restaura as famílias,
1: tem
0: meu Deus.
1: Jesus. Joga por terra todos
0: glória
1: os planos.
0: Glória a Jesus,
1: inimigo.
0: Glória
1: joga
0: a Jesus.
1: Joga por terra todos os planos de Satanás.
0: Oh, Pai amado,
1: a
0: Pai
1: poder
0: santo.
1: Poder no nome de Jesus Cristo.
0: Venha, Pai amado, nos abençoar,
1: a poder no
0: Senhor.
1: Nome do Senhor e
0: venha
1: Salvador,
0: nos abençoar,
1: Jesus
0: meu Deus.
1: Grande e infinito
0: glória
1: é o teu poder,
0: Jesus,
1: meu Pai.
0: Glória a Jesus.
1: Estamos alegres, estamos felizes.
0: Oh, Deus amado,
1: o
0: Deus
1: tem
0: santo.
1: Nossas mãos.
0: Guarda nossas famílias.
1: Ah, Deus, é
0: guarda a família desse irmão que tem da tua casa.
1: Da
0: guarda a família desse
1: lança
0: ouvinte, meu
1: terra,
0: Deus. Essa irmã que não consegue ir à tua casa, mas tem ouvido, meu Pai, ali pelo rádio, tem ouvido
1: Cristo
0: ali no teu celular.
1: Sai toda obra
0: as
1: maligna,
0: orações, o programa
1: toda obra
0: Voz
1: satânica,
0: da o programa, meu Pai,
1: toda
0: opressão
1: maligna,
0: de fora.
1: Terra,
0: essa irmã que tem,
1: Jesus
0: ó Pai,
1: Cristo
0: não tem perdido, meu Pai, aí, meu Pai. As programações.
1: Este lar agora.
0: Esse ouvinte, meu Pai, que fez um propósito.
1: Família, trazendo contenda, divisão.
0: Que está orando, acepção, buscando a tua presença,
1: agora,
0: Senhor.
1: Todos os planos
0: meu Deus
1: do inimigo.
0: Amado, meu Deus
1: há poder
0: querido
1: no nome de Jesus Cristo.
0: Vai repreendendo.
1: Há poder no nome de Jesus
0: toda
1: Cristo.
0: Toda enfermidade, Senhor.
1: Deus Santo, Deus tremendo,
0: todo
1: Deus poderoso.
0: Mal, Jesus.
1: Que o nome do Senhor venha ser glorificado.
0: Glória a Deus.
1: Opera
0: glória
1: sinais
0: Jesus
1: de maravilhas, meu Pai.
0: Oh, Pai amado,
1: opera sinais
0: Pai
1: de prodígios.
0: Santo.
1: Grande
0: Pai,
1: infinito,
0: glorioso,
1: teu poder
0: Pai,
1: e a tua misericórdia. Sim, meu Deus.
0: Meu Pai, todo mal.
1: Sim, meu Pai.
0: Esse ouvinte, ó oh Pai,
1: sim,
0: que está
1: Deus
0: ouvindo essa oração neste momento.
1: Sim,
0: essa irmã, meu Pai, que esteja enferma. Essa família, Pai, que
1: querido,
0: está enferma.
1: Que está
0: vai encontrar agora cada família, Senhor. Vai curando,
1: cego,
0: meu Pai. Vai libertando,
1: Deus,
0: Senhor.
1: Este filho rebelde.
0: Esse jovem que está com
1: esta
0: depressão.
1: Essa liberta,
0: jovem
1: Senhor,
0: que está
1: liberta,
0: com depressão,
1: liberta,
0: Senhor.
1: Liberta, Senhor.
0: Vai repreendendo, orienta, meu Pai. Vai repreendendo,
1: Pai querido,
0: vai repreendendo,
1: teu
0: Senhor.
1: Santo.
0: Ó Deus maravilhoso, Deus poderoso.
1: A tua palavra.
0: Pai amado, Pai Santo,
1: quantos têm se desviado dos caminhos,
0: Pai.
1: Quantos têm abrido
0: cada
1: mão,
0: coração,
1: querido, da comunhão,
0: Senhor,
1: que tinha com o Senhor para viver uma
0: vida, meu Pai,
1: de qualquer maneira. Ó Deus, abre os olhos desta pessoa, meu Deus, que finge não ver, não enxergar. Essa pessoa que finge, ó Pai querido, não enxergar os problemas. Ó Deus querido, está vivendo em um mar de dificuldade. Mas o Senhor é fiel e poderoso para dar vitória, meu Pai. Opera os teus sinais, as tuas maravilhas, meu Deus. Opera os teus sinais, os teus prodígios. Tu és fiel, tu és o Deus Todo-Poderoso. Obrigado, meu Deus, obrigado, obrigado, obrigado, obrigado, obrigado, Senhor. Toda honra e toda glória, ah, Deus, seja dada a ti, ó Pai. Salva as famílias, ó Pai, na cidade, ó Deus, em Juiz de Fora. Ó, meu Deus, salva, Senhor. Salva, meu Deus, salva. Salva, Senhor, as famílias, ó Deus querido. Ó Deus, na cidade de hoje fora. Que a bondade do Senhor, a misericórdia do Senhor, possa alcançar estas vidas, meu Pai. O Senhor é fiel e é poderoso, meu Pai. Toda a honra e toda a glória nós daremos a ti, Senhor. Oh, Jesus querido, Jesus amado. O Senhor é fiel, Senhor. Tem misericórdia, meu Deus. Tem misericórdia, tem misericórdia, tem misericórdia, tem misericórdia, meu Pai amado, Deus forte, Deus soberano, Deus altíssimo, que o nome do Senhor venha ser glorificado. Que o nome do Senhor venha ser exaltado, meu Pai. Opera sinais de maravilhas, meu Pai. Vai destruindo todos os planos do inimigo. O sangue de Jesus Cristo tem poder. Ô Deus Todo-Poderoso, eu creio, Deus, nas suas promessas, meu Pai. Eu creio, Senhor, nas maravilhas que o Senhor tem operado em nosso meio. Que o nome do Senhor venha ser glorificado. Graças te damos, meu Pai. Graças te damos, Senhor. Manifesta o teu poder sobre nós, meu Pai. Faz maravilhas, opera sinais, prodígios em nosso meio.
0: Ó Deus amado.
1: Ó Jesus, tem misericórdia do
0: teu
1: povo.
0: Ó Deus tremendo, vai repreendendo.
1: Tem misericórdia, Pai, Senhor. Ó Deus querido dos teus filhos neste momento. Que tem se esforçado, meu Pai, a dedicar a família, ao lar.
0: Ó Jesus,
1: ó Deus, amado, quantas vezes o inimigo
0: armou
1: laços. Quantas vezes o inimigo, Deus, fez planos.
0: Sim, meu Deus.
1: Para tentar desvirtuar,
0: Senhor Deus,
1: esta pessoa da tua presença.
0: Deus, glorioso, Deus,
1: essa pessoa se manteve firme até neste momento.
0: Pai amado,
1: mas porque
0: Pai,
1: o Senhor tem sido fiel para conosco.
0: Meu Pai.
1: Nós não merecemos aquilo que o Senhor por nós tem feito, Pai.
0: Senhor.
1: Mas eu crio nas lindas promessas que o Senhor tem revelado.
0: Deus.
1: Há poder no
0: Pai,
1: nome do
0: poderoso,
1: Senhor.
0: Pai Santo.
1: Meu Deus, meu Deus,
0: Pai,
1: meu Deus, meu Deus, meu Deus, meu Pai. Abre os nossos olhos
0: querido,
1: espirituais,
0: Deus
1: meu Pai. Abre os nossos olhos espirituais,
0: glória,
1: Senhor.
0: Jesus, aleluia.
1: Tem misericórdia
0: Pai
1: de
0: amado,
1: nós,
0: Pai
1: Senhor.
0: Pai maravilhoso.
1: Faz uma obra tremenda.
0: Senhor de misericórdia.
1: Oh, Deus, na vida do meu irmão, da minha irmã. Há poder no nome de Jesus. Há poder no
0: Pai
1: nome
0: amado,
1: de Jesus.
0: Pai amado, esse amado ouvinte, ó Pai,
1: oh, glória.
0: Ouvir, meu Pai, onde está ouvindo essa oração agora?
1: Maravilha, Senhor.
0: Ó Deus amado, Deus
1: oh,
0: santo.
1: Grande Deus.
0: Que ela possa ser cheia, meu
1: obrigado,
0: Pai, ser
1: cheia
0: do teu Espírito Santo.
1: Aleluia.
0: Vai queimando, Jesus,
1: oh,
0: vai queimando.
1: Meu Deus.
0: Vai repreendendo agora, meu Pai.
1: Há poder no teu nome,
0: toda a enfermidade dessa casa, dessa família.
1: Oh, glória.
0: Vai repreendendo agora da obra de bruxaria,
1: maravilha.
0: Magia negra.
1: Abre os nossos
0: olhos
1: espirituais,
0: vai repreendendo agora, vai repreendendo agora.
1: Abre o nosso entendimento,
0: Jesus. Toda obra maligna, onde a nossa oração, meu Pai, está chegando agora. Que esse amado ouvinte venha ouvir e ser liberto.
1: Oh, Jesus.
0: Toda a frustração de Satanás, sai dessa família, sai dessa casa.
1: Trabalha em cada mente, em cada coração.
0: Sai dessa casa agora.
1: O Senhor é especial.
0: Todo espírito da confusão, sai dessa família agora.
1: Todo
0: desemprego, toda enfermidade.
1: Sim, meu Deus,
0: Pai amado, Pai, ó Pai, libertando essa família. Vai repreendendo esse mal agora. Vai queimando, vai queimando, vai queimando, vai queimando. Vai saindo agora desse lar, dessa casa, Satanás. Sai dessa família agora. Sai dessa família agora, sai deste jovem, sai desta jovem, Sai deste adolescente, toda obra de enfermidade, essa criança, todo espírito da enfermidade, todo espírito do câncer, todo espírito da enfermidade, sai dessa família, sai desse lar agora, espírito da desobediência, espírito da confusão, da contenda. Você que tem entrado nessa casa, nessa família, para tentar destruir os projetos dessa casa, vai repreender todo espírito, Pai amado, maligno, toda a opressão do inimigo vai caindo por terra, vai repreendendo, meu Pai, vai repreendendo agora.
2: Glória a Jesus, glória a Deus.
0: Pai amado, vai queimando agora, ó Deus tremendo, todo espírito foi enviado para essa casa. Vai repreendendo, Jesus, vai repreendendo. Saia demônio, saia demônio. Sai dessa jovem, sai deste jovem. Você tem entrado, Satanás, nessa casa, onde esse amado ouvido tem ouvido essa oração agora. E essa família venha ser liberta, venha ser curada, venha ser, meu Pai amado, meu Deus, que diferenciada pelo teu poder, pela tua graça. Esse demônio que tem prendido a sua família para não ir para a tua casa, para não ir para ouvir a tua palavra. Sai, demônio, sai dessa casa. Sim, sai dessa Deus família. Céu. Você tem impedido o povo para ir para a tua casa. Todo espírito imundo, sai dessa família agora. Sai desse lar agora. Sai dessa poderoso. Casa agora. Você que tem lutado, Satanás, nos lares. Vai livrando a família, Senhor. Vai livrando as famílias. Meu Deus querido, meu Deus amado. Oh, Espírito Santo de Deus. Como o Senhor tem um amor muito grande pelas famílias. Mas como Satanás tem entrado nessas famílias. Quantos sonhos fracassaram, todos os sonhos planejados, Satanás destruiu. Quantos planos jogados, Pai, fora. Quantos projetos, meu Pai, destruído. Mas o Senhor veio, Pai, para restituir esse lar.
2: O Senhor é fiel.
0: Que a restituição venha entrar nessa casa. Que a salvação venha entrar nessa família. Que as enfermidades desapareçam. Que o câncer saia agora. Que o desemprego, meu Deus amado, vai ser repreendido agora. E a porta, Pai, vai se abrir para essa família. Em nome de Jesus Cristo, eu determino o milagre. Eu determino a cura. Eu determino a libertação. Eu determino, Pai amado, a vida, Pai, estava em tua presença. As portas, Pai amado, vai se abrindo agora. A tempestade vai passar. E eu sei que o Senhor, ó Pai, está cuidando desse lar, dessa casa. Este jovem, desta jovem, que muitas vezes, Pai, tem oportunidade, meu Pai, para tentar lutar e crescer, meu Pai, conseguir. Mas o diabo, meu Pai, tem colocado em tua mente que não vai prosseguir no estudo. O Satanás vai colocar na mente desse jovem que não vai mexer mais com o estudo, que não quer trabalhar. Sai dessa família, Satanás, sai desse lar. Sai desse lar, Satanás, sai dessa família. Vai que eu estou do lado diabólicos, meu Pai. Sai, demônio, saia. Todo espírito de magia, todo espírito da pomba gira, todo espírito que não tem família, a inveja, sai em nome de Jesus, saia. Saia do meio desse casal, saia! Saia desse casal, saia! Tudo aquilo que o diabo tem enviado, tudo aquilo que Satanás tem feito de tudo. Vai repreendendo, Jesus, vai repreendendo. O Senhor vem para salvar, para libertar. Fortalecer nessa vida, meu Pai. Fortalecer nessa família para estar na tua casa, para orar, para buscar em prol da tua família. Porque se não orarmos, não esforçarmos, meu Pai. Satanás tem feito de tudo, meu Pai, para paralisar essa vida. Toda prosperidade, Jesus, meu Pai. Toda obra do diabo, todo espírito da prosperidade, Pai. Tudo aquilo que, meu Pai, Satanás tem atrapalhado a prosperidade nesse lar. Que a prosperidade venha entrar nessa casa. Que o Senhor venha entrar nessa família, trazendo, Pai, prosperidade. Trazendo união, trazendo, meu Pai, sabedoria. e que esse lar seja abençoado. Eu profetizo a cura, profetizamos o milagre, profetizamos o livramento para esse lar, para esta família, para esse amado ouvinte. Que esse ouvido venha a ser, meu Pai, renovado. Que esse ouvido venha a ser, meu Pai, restaurado. Que esse ouvinte, meu Pai, venha a ser, meu Pai, transformado nessa noite, meu Pai. Eu creio, Senhor, na cura. Nós cremos, Senhor, na libertação. Ó Espírito Santo, todo esse mal agora saia. Toda essa enfermidade saia. Todo esse mal saia. Em nome de Jesus Cristo. Gratidão, Senhor. Gratidão, ó Pai, para essas famílias. Gratidão, ó Pai, pela tua família, por essa família, Senhor. Pai amado, continua abençoando toda a família que comparecido, meu Pai, na IPDA, meu Pai, em Juiz de Fora. E esta irmã, meu Pai, venha, meu Pai, também, meu Senhor. Sente vontade, meu Pai, ali na tua casa, tirando os impedimentos, que essa família venha ser restaurada, que essa família venha ser, meu Pai, restaurada. Que esse lar, esse casamento seja abençoado.
1: Ti,
0: em nome de Jesus Cristo.
1: Seja feita
0: em nome de Jesus Cristo.
1: Neste dia de hoje.
0: Em nome de Jesus Cristo.
1: Nosso amado,
0: nós cremos, Senhor,
1: Salvador,
0: nós cremos. Que a tua
1: Jesus
0: glória
1: Cristo
0: venha se manifestar, meu Pai, em cada vida.
1: Amém.
0: Em nome de Jesus Cristo.
1: Amém,
0: o
1: Senhor,
0: nosso Salvador.
1: Jesus. Glória a Deus, louvado seja o nome do Senhor. Deus abençoe de uma maneira poderosa os meus queridos irmãos, ouvintes. Que Deus abençoe a sua vida. Eu tenho a certeza que o teu lar, neste dia, está sendo abençoado. O mover de Deus foi grande e com certeza você verá a diferença. É importante, queridos irmãos, que nós oremos em favor das famílias. Com grande fúria o inimigo tem ficado. Mas nosso Deus, ele é maior. Nosso Deus está no controle de tudo. E com certeza, neste dia de hoje, o Senhor está desfazendo todos os planos do inimigo. O Senhor está cortando os laços do inimigo contra a sua casa, contra a sua família. Que Deus abençoe a todos de uma maneira especial. Este mesmo que esteve orando com todos vocês, o presbítero Célio Carvalho, o terceiro pastor da sede estadual de Juiz de Fora, juntamente com a minha esposa,
0: Rosilene Carvalho.
1: Deus abençoe a todos. Fiquem todos na paz do nosso Senhor e Salvador Jesus Cristo.

0: E graças a Deus, ouvintes queridos. Obrigado você pela companhia, pela fidelidade, o nosso programa. A programação de Deus, a voz da libertação. Atenção toda grande Juiz de Fora. Região aqui de Juiz de Fora, região da Zona da Mata Mineira. Porque é nesta segunda-feira, feriado nacional, esse dia 12 de outubro, às 9 da manhã, a grande concentração de fé aqui em Juiz de Fora com o tema Encontro com a Vida. Oportunidade estará presente no Santo Altar, aqui da Rua Sancler de Carvalho, 75, em Juiz de Fora, em nossa sede estadual da Igreja Deus e Amor, o Servo do Senhor, nosso pastor grande massa humana, é verdade, orações também de explosões de milagres. É segunda-feira, 12 de outubro, em Juiz de Fora, feriado nacional, às 9 da manhã, a grande concentração com o tema Encontro com a Vida. Vamos acompanhar com certeza assim a forma que Deus utiliza e uma forma sobrenatural esse servo do Senhor, pastor Wesley, quando ora, com certeza o céu se abre, Deus opera sinais, prodígios, maravilhas e explosões de milagres.
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1: Aleluia.
0: Ei, cara, fica tranquilo.
1: Tu és santo Deus.
0: Aleluia. Senhor Deus, visita a tua filha. Vem de encontro com a tua filha aqui agora. Visita o coração dela. Rabassuri clama labasteca labassuri alabas. Eu repreendo agora tudo mal. Santo, não volta mais em nome. Olha para mim. Deus te visita. Você sabe que Deus te visita. Porque Deus entra com a grande providência nessa.

0: Aleluia!
1: Aquilo que é lágrima se tornarão em riso. Aquilo que é sofrimento se tornará em alegria. Deus fala para você: eu estou te visitando. Eu não te esqueci. Eu te visito e te dou vitória nessa manhã. Aleluia! Pode se alegrar na presença dele. Pode chorar na presença dele. Tem uma pessoa aqui que Deus está visitando as tuas pernas. Eu vejo Satanás jogando uma seta, você perdendo o movimento das tuas pernas. Satanás ia tirar o movimento das tuas pernas. Eu vejo uma cadeira de roda. Eu vejo uma cadeira de roda. Cadê essa pessoa? Cadê você? Sentia? Sentia, minha irmã?
2: Esse osso aqui, ó. Essa perna aqui. Esse osso aqui. Fiz particular, o médico, tudo. Ele falou: o senhor tem artrose. Mas eu não aguentava andar, começava a andar.
1: Olha só, olha só.
2: Agora
1: está andando, então corra aí, anda. Deus te livrou então, minha irmã. Receba o livramento de Deus. Aleluia, Deus te visitou, Deus está te livrando de uma cadeira de roda nessa manhã. Aleluia, bate o pé no chão, pula, isso. Faz isso.
2: Feliz, graças a Deus, você estava quebrado.
3: Há quanto tempo sofri isso mesmo?
2: Mais de 3 meses.
3: Mais de 3 meses.
2: Aí que já é aqui em particular.
3: Deus te revelou esse altar aqui agora.
2: Agora depois eu vim pra cá, graças a Deus.
3: Tá pulando aqui, pastor. Pula de novo aí. Pula de novo. Corre. Olha aí. Olha o corredor. Para correndo. Olha aí. Nunca mais cadeira de roda. Olha aqui, cadê o quê? Vai de volta. Ela quer ir embora, pastor. Ela quer ir embora, cara. Meu Deus do céu!
1: Cadê o glória a Deus da igreja? Deus cura na igreja, Deus, amor! Seu nome, irmã?
4: Natália.
1: Que bênção você recebeu, irmã Natália?
4: Eu estava estranhando porque meu cabelo estava caindo muito. Estava caindo muito frio no chão do meu quarto e nunca tinha acontecido isso. Então eu estava achando muito estranho. Aí eu vim no culto segunda-feira, 2 horas, e a irmã revelou. Que foi feita uma obra, que era uma obra de inveja. E aí ela repreendeu o mal, repreendeu o espírito maligno. E graças a Deus, meu cabelo não cai mais.
1: Não, glória a Deus, igreja. Só para nós entender, irmã Natália, a obra de inveja, irmãos, faz o cabelo dela cair. Ela veio aqui na segunda-feira à tarde. Deus revelou. Deus me revelou nessa igreja, irmãos. E agora sumiu, parou de cair o cabelo.
4: A partir, cheguei em casa. Graças a Deus, não cai mais, não sai mais nada. Meu quarto estava ficando cheio de fio e eu preocupada, falando com a minha mãe, que nunca tinha acontecido, mas Deus deu vitória, graças a
1: Deus. Deus deu vitória. Deus abençoe, irmã Natália. Cadê o glória a Deus da igreja? Tem uma pessoa que você sentia queimação no teu estômago, muita queimação, e aquele refluxo vinha e voltava, é ruim aquele negócio, né? Vim e voltava, Deus está trazendo uma cura para você nesse refluxo essa manhã. Lá recebe. É verdade, é? Crê no milagre? Acredita que Deus te curou nessa manhã? Só confirmar, só para aumentar a nossa fé, a revelação de Deus. Porque nós aqui, irmãos, estamos debaixo da graça de Deus. Quem crê que nós estamos debaixo da graça de Deus? Seu nome, irmã?
5: Jussara.
1: Irmã Jussara, sentia isso?
5: Sentia.
1: Queimação?
5: Muita queimação.
1: Voltava na garganta? Como que era?
5: Como
1: conta pra nós.
5: Um fogo assim, saindo assim, pela garganta, parecia que tinha um catarro assim.
1: Mas já tem muito tempo isso, irmã Natália?
5: Tem muito tempo.
1: Pastor Crenilson, Deus curou ela, pastor Crenilson.
3: Feliz, pastor Wesley. Feliz agora.
5: Amém.
3: Sorrindo, sorrisão aqui, pastor Wesley. Tá feliz da vida.
5: Amém.
1: Aleluia, Deus cura, irmãos. Esse Jesus nosso é o Jesus que veio para carregar sobre si as nossas dores, as nossas enfermidades.
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Glorificado, exaltado seja o nome de nosso Senhor e Salvador Jesus Cristo. É que está operando, ouvintes, milagres como estes, hein? Milagres como estes e maiores ainda alcançarão também tua vida nesse feriado nacional, esse 12 de outubro. Vem estar presente conosco em Juiz de Fora, é verdade, um dia especial também, porque o transporte público, né, será gratuito para que você possa estar com a gente aqui às 9 da manhã, receber de Deus gratuitamente a sua vitória aqui na rua Sancler de Carvalho, 75, amanhã das explosões de milagre, amanhã da libertação, amanhã da cura divina, amanhã da salvação de almas, amanhã do encontro com a vida. Então venham todos, venham todos estar conosco aqui mesmo na rua Sancler de Carvalho 75, em Juiz de Fora, nessa segunda-feira, 12 de outubro, feriado nacional, a grande concentração no tema Encontro com a Vida. Vamos acompanhar mais milagres.

0: morte, em nome de Jesus Cristo. Sai do corpo dela agora, expulsa ela, fala, sai, sai, diabo, sai, em nome de Jesus. Olha para mim aqui,
1: glória a Jesus,
0: ao sangue de Jesus tem poder. Olha para mim aqui, olha. Tem muitos dias já assim, né? Muitos dias oprimida. Tá? Vai querer que Jesus entre hoje.
2: Sim.
0: Ele visita o teu organismo.
2: Amém.
0: Ele visita o teu corpo agora.
2: Amém.
0: Recebe em nome de Jesus. Fala em nome de Jesus.
2: Em nome de Jesus.
0: Com fé, em nome de Jesus.
2: Em nome de
0: Jesus. Eu recebo
2: o
0: meu milagre.
2: O meu...
0: E saio daqui nesta manhã.
2: Para
0: a tua presença, Senhor. Amém. Pode abrir o olho. Fica. Quem se visitou essa manhã? Essa é a visita. Continua orando, querido. Continua orando. Seu Jesus, ó Pai amado, vem trazer paz para essa vida, Senhor. Vem trazer paz para essa casa, Senhor. Vem trazer para essa vida, Senhor Deus, libertação. Ó, Seu Jesus, ó Pai amado, confirma a tua vitória nessa manhã. Confirma a tua bênção nessa manhã. Confirma, Senhor Deus, a bênção dos céus. Em nome de Jesus. Amém. Amém ou não?
3: Amém!
0: Tem quatro pessoas aqui quando orava, você sentiu teu corpo arrupiando. Quatro pessoas essa manhã, preste atenção. O Senhor te visita. Quatro pessoas o Senhor traz liberdade para você, liberdade que você não tinha. Cada dessas quatro pessoas, você sentiu teu corpo arrupiando. Você sentiu teu corpo ruim. O que aconteceu?
1: Meu Deus do céu, pastor, que tremendo. Minha irmã, o nome da senhora?
4: Sandra Varela.
1: Mãe Sandra, você é a filha dela? Vem cá, você é a filha dela? Chega aqui. Você é a filha dela?
4: Sim.
1: Ela entrou, pastor Wesley, carregada pela filha, nesta manhã, nesta campanha em Deus que muda decretos.
0: Meu Deus.
1: E após essa oração que o senhor fez aqui, após este altar, expulsando todo o mal, ela entrou com a filha carregada. E agora está andando sozinha, bonzinho. Vai lá, sozinho. Corre. Olha aí, pastor Wesley. Ô filho, seu nome. Você vem com a mamãe carregada aqui hoje. Adentrou aqui a quadra dele, trazendo ela.
4: Sim.
1: Ela veio escorada em você.
4: Sim.
1: Como que ela correu aqui agora sozinha? Oi, Jesus. Oi, irmã Sandra. Estava sofrendo há quanto tempo?
4: Já tem uns meses já.
1: Uns meses, quase um ano.
4: Sim.
1: Sofrendo.
4: Sim.
1: Estava acamada, debilitada, não andava assim.
4: Eu estava sentindo muita dor do lado da barriga. Assim,
1: um incômodo terrível.
4: É uma depressão.
1: Tanto que veio carregada, né?
4: Nervoso.
1: E agora?
4: Agora, graças.
1: Está curada?
4: Curada.
1: Mais uma cadeira, então, pastor. Mais uma cadeira, meu senhor. Mais uma cadeira aqui no meu corredor. Vai correndo. Isso aí. Carregada agora.
0: Meu Deus do céu.
1: Que tremendo, pastor.
0: Pastor Clemilson. Ela chegou carregada.
1: Carregada pela filha Caroline.
0: Irmã Caroline, quanto tempo ela estava nesse estado?
5: Ah, tem bastante tempo já. Estava na depressão.
0: Ela não caminhava, não andava, não levantava, nada.
5: Não, ela caminhava, né? Ela vem reclamando de sentido de muita queimação no corpo.
1: Mas veio com chico carregada hoje.
5: Sim.
1: Você trouxe, eu vim entrando ali.
0: Foi carregada hoje que ela chegou aqui.
1: Carregada.
0: E vocês, cadê a dor que você sentia?
4: Sumiu.
0: A dor sumiu. Cadê o glória a Deus da igreja? A dor desapareceu, pastor Clemilson.
4: A dor sumiu. A queimação, a intensidade, igual pimenta. Ela ia.
1: Igual pimenta.
4: Da cabeça aos pontos do pé.
1: E agora, depois da oração?
4: Amém. Sumiu.
1: Deus mudou o decreto, pastor Clemilson.
0: Meu Deus. Esse é o Deus que muda, decreta, igreja, Deus de amor, de Juiz de Fora.
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0: Graças a Deus, com certeza, né, ouvintes? Nossa irmã Sandra Varela teve um encontro com a vida, né? Chegou a Deus e amou completamente inválida, carregada pela filha. E agora, após a oração profética do Santo Altar, feita pelo servo do Senhor, nosso pastor Wesley, ela agora passa a andar perfeitamente, não somente andar, mas a correr no meio da igreja, porque foi curada na mesma hora.
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4: A manutenção da taxa básica de juros em patamares elevados coloca os encargos bancários brasileiros entre os mais altos dos últimos anos. A política monetária restritiva, utilizada para conter a inflação, tem como efeito colateral imediato o encarecimento das linhas de financiamento, tanto para consumidores quanto para empresas. O impacto mais severo aparece nas modalidades mais caras do sistema financeiro, com destaque para os limites emergenciais vinculados às contas correntes. E mesmo com o teto regulatório fixado em 8% ao mês, o custo acumulado em um ano ultrapassa facilmente a marca de 150%. Com juros bem elevados, as instituições financeiras mantêm margens altas justamente para compensar riscos de inadimplência, tornando o uso prolongado desses recursos uma das formas mais onerosas de endividamento. O comprometimento da renda das famílias com dívidas reduz a capacidade de consumo e dificulta o planejamento doméstico. Especialistas em finanças recomendam que pessoas endividadas busquem a substituição imediata dessas linhas mais caras por modalidades com taxas menores, como empréstimo pessoal com parcelas fixas. A organização rigorosa do orçamento e a construção de uma reserva emergencial são essenciais para evitar o acúmulo de dívidas.
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6: Seu nome, irmão?
7: Meu nome é Douglas, pastor Davi.
6: O que foi que aconteceu?
7: Eu estou mais de 6 meses sem poder andar com a minha coluna. E eu vim para cá hoje de carro, sentado em cima de um colchão, porque eu não podia me movimentar. E na hora da oração do batismo com o Espírito Santo, Jesus colocou as mãos na minha coluna. Para a honra e glória do Senhor Jesus, estou curado. Eu não conseguia mover minhas pernas, não conseguia me abaixar.
6: Abaixando e levantando.

0: Já tinha perto de mais de um ano já.
1: Veja, irmão, chegou aqui num colchão, irmãos. Dentro do carro não podia nem sentar. E ele correu, pulou. Isso é o quê? Milagre, milagre. Glória a Deus, igreja! Amados irmãos e irmãs, a todos que nos acompanham nesse exato momento, quero fazer um convite todo especial a você. Atenção, atenção, Rio de Janeiro, Baixada Fluminense e todo o Rio de Janeiro. Dia 12 de outubro, eu, pastor Davi Miranda Filho, juntamente com a nossa irmã Maria Lorena, neste dia na Igreja Deus de Amor do Rio de Janeiro, Rua Senador Pompeu, número 27, das 9 da manhã até o meio-dia, dia 12 de outubro, feriado nacional. Este convite é para você receber as bênçãos, os milagres e as vitórias. Estaremos pregando a palavra de Deus, orando por libertações. E a nossa irmã Lorena estará orando através dos dons do Espírito Santo, pela divina revelação do Espírito Santo. Vai ser uma bênção, vai ser uma vitória, o que Deus vai nos preparar para este dia.
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4: Eu saúdo a igreja com a paz do Senhor Jesus. Vamos falar com Deus, maravilhoso Deus, poderoso Pai. Nós estamos mais uma vez na presença do Senhor, meu Deus. E aqui estamos, ó Deus, com os nossos corações abertos diante da sua presença. Aqui está o seu povo, aqui está a sua igreja. Esse povo na sua presença, esse povo sabe que aqui é um lugar onde o Senhor habita. E nós estamos, ó Deus, com os nossos corações esperançosos, sabendo, ó Deus, que o Senhor certamente é um Deus que trabalha para um povo que espera no Senhor. Sabemos, ó Deus, que nunca se ouviu, nunca se viu, nunca se percebeu um Deus além de Ti. Ó Deus poderoso que trabalha em favor do Seu povo, que trabalha em favor da Sua igreja. Eu sou nesse momento, ó Deus, uma partícula da sua igreja. Eu sei que esse povo, meu Deus, também é uma partícula da sua igreja. Nós não estamos diante, ó Deus, de uma imagem, nós não estamos diante de altos, não estamos diante de nada a não ser diante da sua presença, Senhor. E eu sei que o Senhor tem nos dado livramento, sei que o Senhor tem nos guardado. Muitas coisas nós temos visto, muitas coisas nós não temos visto. Muitas coisas estão no campo invisível. Muitas coisas estão no campo visível. Algumas pessoas, ó Deus, viram o livramento do Senhor, o livramento daquele perigo, o livramento, meu Deus, daquele ataque, o livramento daquele atropelamento, o livramento naquele trabalho, naquela máquina perigosa. Mas sei, Senhor, meu Deus, que muito mais do que isso o Senhor fez no decorrer desse dia, no decorrer dessa semana. Sei, ó Deus, que em algum momento da vida, alguém aqui, meu Deus, ou alguém em casa talvez, foi atacado com tanta veemência por forças espirituais da maldade. Ah, meu Deus, eu sei que o inimigo se levantou na vida de tanta gente. Eu sei que o inimigo veio furiosamente, Senhor, meu Deus, para destruir, para roubar a paz, para colocar uma doença, para separar uma família, para criar um transtorno, para, Senhor meu Deus, causar o mal que é próprio do adversário. Mas, Senhor meu Deus, nesse exato momento eu tenho certeza que o Senhor estava lá, como Deus poderoso e Deus vivo, Deus que tem promessa de ser o guardião, que tem prometido ser o guardião em favor do seu povo, em favor da sua igreja. Deus que não dorme, Deus que não tosqueneja. Deus poderoso, muito obrigado, Senhor meu Deus, pelos grandes livramentos para as nossas vidas. Alguns foram livres, ó Deus, de doenças, AVCs. ataques, alguns

0: foram livres de tanta coisa, Senhor. Talvez dentro do campo espiritual, Senhor, onde somente os nossos olhos espirituais podem contemplar. Mas nós podemos, ó Deus, afirmar, eu tenho certeza absoluta que não houve um dia sequer que o Senhor não agiu na direção desse povo. Obrigado, Senhor meu Deus, pelo socorro que o Senhor é. Obrigado, Senhor meu Deus, pela ajuda que o Senhor tem nos dado. Senhor, eu sei que o Senhor tem guardado essa família. Eu sei que o Senhor tem guardado esse jovem. Eu sei que o Senhor tem guardado essa igreja. Eu sei que o Senhor tem guardado os teus obreiros, as tuas obreiras. Eu sei que o Senhor tem nos abençoado com bênçãos maravilhosas, bênçãos tremendas. Eu sei que o Senhor tem feito, meu Deus, acontecer obras tremendas, Senhor, na vida de todos nós. Senhor Pai, que o Senhor vai continuar nos abençoando, nos livrando do mal. Eu sei que o inimigo não dorme também, meu Pai. Eu sei que o adversário também, meu Deus, ele não desiste de tentar destruir as nossas vidas. Eu sei que o adversário não desiste de tentar destruir a vida desse povo. Sei que o adversário não desiste de tentar trazer a miséria e a desgraça para essa família. Sei também, ó Deus, que o Senhor tem observado os nossos passos. O Senhor tem guardado as nossas vidas. E o Senhor vai continuar guardando as nossas vidas, vai continuar guardando os nossos passos. Senhor meu Deus, em nome de Jesus. Em nome de Jesus estamos aqui, Senhor. Estamos aqui para aprender na presença do Senhor. Estamos aqui para contemplar a sua formosura. Estamos aqui, ó Deus, para agradecer o Senhor por tudo quanto o Senhor tem feito. E estamos aqui, meu Deus, também para nos apresentarmos ao Senhor. Estamos aqui, ó Deus, para observarmos o quanto nós somos insignificantes e o quanto o Senhor é bom, o quanto o Senhor é tremendo. Em nome de Jesus Cristo, eu te ordeno, caia por terra agora. Você não pode resistir à minha oração e você não pode resistir à oração dessa igreja. Você já passou dos limites dentro dessa casa e você não vai mais oprimir essa pessoa que veio buscar socorro na casa onde há socorro. Na presença do Deus que socorre, na presença do Deus poderoso que é socorro presente nos momentos de angústia. Senhor meu Deus, Senhor meu Pai, vai operando nessa vida agora. Vai lá, meu Deus, vai operando. Em nome de Jesus Cristo, vai operando, vai libertando essa vida, vai fazendo maravilhas nessa vida. O Senhor pode levantar essa pessoa que por alguma razão veio a cair, Senhor meu Deus. O Senhor pode levantar essa pessoa que por alguma razão, ó Pai, está com a sua vida destroçada, os seus caminhos num completo emaranhado. O Senhor pode neste momento, Senhor meu Deus, ajustar esses pés, dar direção a essa vida, ser a lâmpada para esses pés, ser a luz para esse caminho. Senhor meu Deus, em nome de Jesus, abençoa esse povo com todas as bênçãos espirituais. Abençoa essa igreja com todas as bênçãos espirituais. Abençoa as crianças, a juventude com todas as bênçãos que fazem parte, Senhor meu Pai, das promessas que o Senhor nos faz pela sua palavra. Senhor, repousa a tua paz, repousa a tua bênção, repousa a tua paz, repousa a tua bênção. Eu creio, Senhor meu Deus, no poder das tuas mãos para essas vidas. Eu creio no poder das tuas mãos para essas famílias. Quantas pessoas drogadas, ó Pai, quantas pessoas oprimidas e quantas pessoas escravizadas pelas drogas. É a cocaína, é a maconha, é o crack e tantos outros tipos de drogas modernas, ó Deus, que eu nem sei o nome. Mas eu sei, ó Deus, que tudo traduz prisão, tudo traduz escravidão, tudo traduz, ó Deus, uma morte prematura e certa. Mas o Senhor é poderoso para libertar nesta noite. O Senhor é poderoso para entrar nesse coração que está predisposto a receber a libertação das tuas mãos e fazer uma obra, Senhor meu Pai, em que haverá certamente regozijo nessa vida, nesse coração. Há poder no nome, há poder no sangue de Jesus. Vai embora, espírito das trevas, vai embora, espírito da escravidão do inferno, espírito do nervosismo, todo o poder da ansiedade, todo o poder maligno que atinge essa vida, trazendo, Senhor meu Pai, esse estado depressivo. Eu creio, Senhor meu Deus, que o Senhor é um Deus vivo e poderoso. um Deus pronto para fazer maravilhas. Eu creio, faça maravilhas, Senhor meu Deus, faça sinais nessas vidas, faça prodígios nessas vidas, proporcione a libertação, essa vida, Senhor meu Pai, que está atravessando esse momento tão difícil, de incertezas, e o inimigo tem se apoderado dessa vida depressiva, e tem colocado nesse coração esse sentimento de morte. Eu te repreendo, espírito da morte, eu te repreendo, espírito assassino, eu te repreendo, espírito que tem colocado nessa vida esse sentimento suicida. A poder do nome de Jesus Cristo, saia dessa casa, saia desse corpo, saia dessa vida. Eu te ordeno, espírito imundo, eu te ordeno, poder de Satanás, saia dessa casa, saia desse corpo, saia dessa vida, porque aqui nesse lugar o meu Deus está ordenando a bênção, está ordenando a cura para sempre. Senhor meu Deus, em nome de Jesus, haja nesse coração, haja nessa vida. Eu creio no agir do Senhor, eu creio no poder do Senhor, eu creio nas manifestações do Senhor, em nome de Jesus Cristo, meu Deus. O Senhor tem corações para operar, o Senhor tem vidas para fazer maravilhas nelas, o Senhor tem vidas, ó Deus, para fazer sinais nelas, vidas dispostas a serem tocadas e serem abençoadas pelo Senhor, em nome de Jesus Cristo, nosso Salvador. Amém, Senhor. Em nome de Jesus Cristo, todos digam amém. Quantos podem dizer amém? Clamai e vede o livramento do Senhor. E eu vou dizer a vocês uma coisa: aparentemente nós às vezes podemos não ter questões, não ter problemas, não ter situações que nós possamos identificar como situações de perigo. Talvez olhando na forma física, a gente até possa pensar assim. Mas, meus irmãos, olha, quem conhece a forma que o inimigo age sabe que não há um momento sequer que o inimigo não esteja tentando fazer tropeçar os seus pés. Não há um momento sequer que o adversário não tenha uma armadilha para atingir você. Se você olhar no capítulo 6 do livro de Efésios, não é à toa que a Bíblia Sagrada nos manda, nós temos as armas e temos também as armaduras da nossa proteção. A Bíblia Sagrada nos manda nos protegermos dos pés à cabeça. Por que será? Por que será? É porque certamente o inimigo, se encontrar qualquer tipo de brecha, ele vai nos atacar. E se ele encontrar brechas, ele poderá até nos ferir. Porque nós precisamos a cada dia, a cada momento da nossa vida, receber do Senhor os livramentos que Ele tem para nós. J. Rafa vai louvando a Deus, exaltando o nome do Senhor. E se essa igreja sentir de Deus e dar glória a Deus, a glória é para o Senhor, a honra é para o Senhor. Pode glorificar o nome do Todo-Poderoso. Louvado seja Deus, aleluia, povo de Deus. Graças te damos, Senhor. Exaltado seja o nome do Senhor. Já vamos, meus irmãos, nos preparar para ler a palavra de Deus. Salmo 121. A nossa vida é uma jornada, e essa jornada nem sempre é uma jornada tranquila. Mas Deus não nos prometeu, meus irmãos, uma travessia sem ondas, nos prometeu sim um porto seguro. E a gente vai caminhando, a gente vai fazendo a travessia, a gente vai seguindo adiante, olhando para o Senhor, nosso Deus, para o nosso Senhor Jesus, autor e consumador da nossa fé. A gente não pode parar. Mas a nossa vida é uma jornada, e essa jornada tem os seus perigos. Salmo 121. Louvado seja Deus, aleluias. Glória a Deus. Todos já acharam? Eleva os meus olhos para os montes. De onde me virá o socorro? Nós vamos parar na pergunta e vamos responder a pergunta. Eleva os meus olhos para os montes, de onde me virá o socorro? Dá um sorriso aí para quem está ao seu lado e diga: vai dar tudo certo. Sorriso bonito, hein? Sorriso bonito. Dá um sorriso bonito para quem está ao seu lado e diga: que bom que você veio, vai dar tudo certo. Vai dar tudo certo, pode confiar que vai dar tudo certo. Eu espero que Deus fale tremendamente ao seu coração e que você se sinta confortável, sabendo que Deus vai estar sempre ao seu lado. Mais do que nunca, meus irmãos, as empresas de segurança, elas estão se proliferando, estão crescendo, e mais do que nunca, as pessoas querem segurança. Até que na igreja a gente tem segurança. Eu me lembro de uma ocasião quando eu mudei para uma cidade no Paraná, e naquele tempo existia já a violência, é claro que sim, mas não era tanto. Eu comprei uma casa e falei, não, tranquilo, a casa era toda de vidro, eu falei, vai ficar, vai maravilhoso e tal, mas meus irmãos, não teve jeito. Só foi mudar para casa e começa um, leva uma coisa daqui, leva uma coisa ali. Então vamos tirar o vidro, vamos colocar tijolo. Aí tinha um murozinho que era, sei lá, um metro, alguma coisa. Deixa aí, vai estar tudo certo e tal. Mas de repente um pulo aqui, eu tinha um pomar lá no fundo do quintal e pegava e tal, e sem falar as pessoas que tentavam entrar na casa. Então levanta o muro. Mas mesmo levantando o muro, tinha gente que dava um jeito. Depois que inventaram a escada, né? Então já tem muro alto, já não tem mais casa de vidro, agora é tijolo e janela. Mas vamos colocar grade, colocar grade. Mas meus irmãos, já existe também pé de cabra, e nego arromba grade também. Então vamos colocar um cachorro. E coloquei um cachorro, comprei um fila, meus irmãos, tigrado. Parecia um cavalo, pesava mais de 80 quilos. Mas o cachorro ficou tão feroz, que no final das contas nem nós podíamos sair no quintal mais. Aí tive que vender o cachorro. Aí comprei mais dois mastife grande, mastife inglês. Essas são as questões da segurança. Eu tinha meus irmãos com a minha família, o costume de sair às vezes à noite, vamos comer aqui no restaurante ali e tal, a gente trabalha, às vezes dá tempo de chegar em casa e cozinhar, e começar a roubar restaurantes. Começamos a procurar um restaurante que tinha segurança. Mas mesmo assim, não dá a mesma segurança, porque para vocês terem uma base, roubar aqui em São Paulo, uma empresa de transporte de valores, lá eles têm metralhadora, lá eles têm calibre 12, lá eles têm fuzil, tem 38, tem 380, 42, 55, nem sei se existe isso, mas tem todo tipo de arma. Recentemente em Brasília, os bandidos roubaram o exército. Está difícil o negócio, não é verdade? O que eu quero dizer, meus irmãos, é que nós gostamos de segurança. É? E nós precisamos de segurança. O Salmo 121, eu quero responder juntamente, a Bíblia responde, mas quero responder a forma que Deus trabalha para guardar o seu povo. O Salmo 121 é um salmo que eu diria do viajante, né? O povo subia para a cidade de Jerusalém, os israelitas, eles iam para a adoração, para as festas que tinha em Jerusalém. Eles tinham que atravessar locais perigosos, desertos, dependendo do local que eles estavam, não é? E naquele tempo, meus irmãos, não era como hoje. Eu fui na casa da minha mãe, você pega uma rodovia com uma Bandeirantes, aquilo a cada 1 quilômetro tem um telefone, né? A cada, sei lá, 20, 30 quilômetros tem um posto da Polícia Rodoviária Federal. Naquele tempo não tinha nada disso, não. E existiam malfeitores, existiam bandos que saíam para roubar pessoas, fora os perigos circunstanciais do deserto. E esses peregrinos que peregrinavam na direção da cidade de Jerusalém, eles iam cantando isso aqui. Isso aqui é um cântico, os irmãos perceberam, o cântico dos degraus, não é? Um cântico escrito para lembrar como Deus protege o seu povo. Eleva os meus olhos para os montes, o versículo primeiro, de onde me virá o socorro? Deixa eu perguntar para você, hoje em dia, de onde é que vem o seu socorro? Se você tiver uma necessidade, eu diria, de um socorro na sua vida, de onde você acha que virá esse socorro? Porque eu quero responder a pergunta, e essa pergunta vai nos remeter à situação desse povo peregrino que gostava de ir às festas. E a Bíblia Sagrada responde que o meu socorro vem do Senhor que fez o céu e a terra. E o seu socorro, de onde é que vem? Porque é assim, meus irmãos, até que a gente... enquanto a gente não está percebendo perigos iminentes, A gente não acha que a gente, por exemplo, grita, a gente não acha que a gente, por exemplo, pede socorro. E muitas pessoas chegam a pensar assim, tipo, se o perigo for comigo, eu acho que eu vou reagir de outra forma. Olha, meus irmãos, nós reagimos cada um de forma diferente, é verdade. Mas eu acho que é difícil uma pessoa conseguir se livrar dos famigerados gritinhos pedindo socorro para alguém. Você ouve um testemunho de uma pessoa que se perdeu no volante. Essa pessoa fala, ah, eu estava na curva e a roda do carro saiu. E de repente, quando eu vi, eu estava indo para o abismo e eu gritei. Alguns gritam, meu Deus. Quem é o seu Deus? De onde vem o seu socorro? O escritor do 121 está dizendo, meu socorro vem do Senhor e o seu? De onde vem o socorro dessa igreja? Porque, meus irmãos, eu chegar e falar tipo assim, eu estou... É aquela velha história, né? Na hora que a coisa aperta, até o ateu grita Jesus, não é verdade? Na hora que a coisa aperta, quem nunca orou tem pavor de oração, tem raiva de quem ora, odeia crente. Na hora que a coisa aperta, eles começam a fazer as suas orações e atirar para qualquer lado para pegar socorro de onde quer que possa aparecer. E é bom nós sabermos, meus irmãos, que nós temos um socorro. E que esse socorro é o socorro que nós precisamos, que ele é muito mais poderoso do que qualquer tipo de seguro que nós possamos fazer. Seguros podem cobrir coisas materiais, seguros podem cobrir, eu diria, um montão de coisas, mas ter esse socorro que a Bíblia Sagrada nos apresenta é o que todos nós precisamos. Clamar e ver o livramento do Senhor. Tem coisa que eu não gosto de contar, porque tem pessoas que pensam que eu estou brincando, porque eu sou brincalhão, mas eu já passei por situações, meus irmãos, que eu falei para pessoas, olha, está vendo isso aqui? Essa distância aqui, daqui a aqui, então, eu passei aqui voando. Tem pessoas que falam, irmão, comédia, não é verdade? Eu já tive socorro de Deus, meus irmãos, de passar por cima de um abismo de quase 7 metros voando e as pessoas rindo de mim, falando, pois é, tá, é o crente gavião, é o crente águiazinha, mas acontece que Deus fez e ponto final. Minha esposa viajava, meus irmãos, com a família em uma certa ocasião e aconteceu algum problema e o carro ficou em duas rodas e já estava quase para tombar e cair numa ribanceira, quando alguém viu uma mão. Essa mão veio e ficou lá, acertando o carro, até o carro parar lá. Você vai dizer, mas irmão, isso é misticismo barato. Ah, isso aí não... Você pode acreditar, você pode não acreditar, mas acontece, meus irmãos, que são coisas que acontecem quando Deus protege a nossa vida. Você precisa saber de onde é que vem o seu socorro. Não adianta você não ter Deus como seu pai, e na hora que você estiver na hora do maior sufoco da sua vida, você gritar, papai do céu. Você tem certeza que ele é o seu papai do céu? Se Deus nos protege, meus irmãos, eu quero deixar para vocês aqui, nesses... oito versículos que nós vamos acompanhar, a maneira que Deus trabalhou para proteger o seu povo na travessia do deserto, na travessia, na direção da adoração, na direção das festas. Como é que Deus tem protegido você? Tem irmãos que dizem assim, eu tenho sorte, eu nunca fui assaltado. Sorte? Você pode ter, sei lá, alguma coisa que, mas entenda, você tem um Deus. Eu nunca fui assaltado, nunca me levaram um parafuso sequer, porque você tem um Deus. Aquilo que você acha que pode parecer ser uma sorte, ter Deus é uma grande sorte, não é verdade? Você tem um Deus, você não sabe talvez quando é que ele está agindo, quando é que ele está trabalhando, mas ele está lá te protegendo, te guardando. Como é que Deus nos protege? A primeira maneira, meus irmãos, que Deus nos protege, ela está no versículo 3 e no versículo 4. Não deixará vacilar o teu pé. Aquele que te guarda não tosquenejará, ou seja, não cochilará. eis que não tosquenejará ou não cochilará, nem dormirá o guarda de Israel. A primeira maneira que Deus te protege é essa daqui, não deixando vacilar o seu pé, não deixando. Nós estamos falando de uma travessia no deserto. Nós estamos falando de pessoas que, se recebessem algum tipo, ou pisassem num buraco, ou pisassem numa pedra, aqui é uma questão física realmente. Uma pessoa que se machucasse o seu pé, ou quebrasse uma perna nesse caminho, caísse num buraco, tropeçasse em alguma coisa e se machucasse, seria difícil fazer essa travessia. Imagine você o que é um deserto. De dia é um calor terrível, à noite pode fazer um frio terrível. Imagine você, naquele tempo não tinha ambulância, naquele tempo não tinha socorro, como eu disse a vocês, com tanta facilidade como temos hoje. Então era importante que essas pessoas não se machucassem no meio dessa caminhada. Então é uma questão física mesmo. Não deixará vacilar o seu pé aquele que guarda você, aquele que não dá nem um cochilozinho quando ele está guardando você. É uma questão de circunstância. Nessa circunstância, se machucar seria algo bastante perigoso. Quando o Senhor está dizendo que o Senhor não deixará vacilar o seu pé, ele te guarda, ele não cochilará. Guardar, meus irmãos, significa sustentar, significa proteger, significa não deixar nada de mal acontecer. Mas é claro que nós podemos trazer isso hoje para a nossa caminhada que é espiritual. Aqui não tem ninguém no deserto, não é verdade? Aqui não tem ninguém no Saara, aqui não tem ninguém no Atacama, aqui não tem ninguém no Kilimanjaro, aqui não tem ninguém naquele deserto vermelho que eu esqueci o nome dele agora. É evidente que nós estamos numa caminhada e a nossa questão é espiritual, e nós podemos trazer esse versículo, por exemplo, o Senhor não deixará vacilar o meu pé. É claro que nós podemos trazer isso para os desastres que podem acontecer na nossa caminhada a respeito da nossa vida espiritual. Podemos, temos licença de Deus para fazer isso. Deus não quer que os seus pés, ou seja, que você caia ou que você se machuque na jornada dessa vida, não. Então ele não dorme. A primeira forma que Deus protege você é essa: ele não deixa você cair, ele te sustenta, ele não permite que você se machuque e fique encostado no meio do caminho. Ele quer que você siga, siga, siga e siga. Louvado seja Deus, aleluia. Tem um amigo meu, meus irmãos, só para vocês terem uma ideia de como Deus quer cuidar da gente. Tem um amigo meu que ele tem uma casa em outro país, e eu, quando vou para lá, ele fala: pode ficar na minha casa. E eu fico na casa dele. Ele não mora lá, mora aqui, e eu fico lá. E ele tem duas crianças pequenas, e me chamou a atenção a última vez que eu fui lá, tudo que foi colocado para a proteção das crianças. Tinha uma quina, naquela quina foi colocado um negócio fofinho para a criança não ir lá e dar uma testada na quina, se machucar, não é? Tinha uma tomada, estava lá o protetor para a criança não enfiar o dedo e não levar um choque. Um riozinho no fundo. Então tinha lá uma grade de proteção para a criança não sair de casa, não cair, não morrer afogada. Dentro da banheira estava lá um monte de tapete de esse material, como é que chama? Um tipo de um silicone, um plástico que se colava, não se mexia, para as crianças não escorregarem, não cair, não bater a cabeça e não se machucar. Deus faz igualzinho com você. Você é o filhinho querido de Deus, então Deus guarda você. Ele protege a quina, ele protege do buraco, ele protege da pedra. Primeira forma que Deus te protege é não deixando você cair. Louvado seja Deus, aleluias. Nos protege de tantas coisas circunstanciais como coisas externas. O Senhor nos protege. A segunda forma, meus irmãos, que Deus nos protege, está me acompanhando, né? Versículos 5 e 6. O Senhor é quem te guarda, o Senhor é a tua sombra à tua direita. O sol não te molestará de dia, e nem a lua te molestará de noite. É a segunda vez, ele nos abriga em todo o tempo. Ele nos presta abrigo em qualquer tipo de situação. Agora também falamos de coisas circunstanciais. E mais uma vez eu quero falar a respeito do guardar, mais uma vez eu quero falar a respeito do proteger, do apoiar, do socorrer. Eu não sei quais são as circunstâncias da sua caminhada, mas se você é de Deus, pode ter certeza, o Senhor é quem te guarda, o Senhor é quem te guarda. E para não ficar só o Senhor é quem te guarda, eu vou de novo à pergunta: de onde é que vem o seu socorro se você precisar dele? E as coisas que têm acontecido e você não tem percebido, mas tem passado ileso, livre, abençoado, não tem sofrido nenhum tipo de dano, quem é que está protegendo você? O Senhor é quem te guarda, é a tua sombra à tua direita. Lembre-se que nós estamos falando de desertos. Estamos falando de desertos. Quando o povo de Deus saiu do Egito, meus irmãos, a Bíblia Sagrada fala que de dia o Senhor era para o seu povo uma nuvem, porque o povo atravessava um deserto. E aqui está dizendo que o Senhor é a tua sombra, a tua direita. Então o sol não vai te molestar. É claro que são circunstâncias naturais, coisas naturais. De noite também a lua não vai te também trazer problemas nenhum. À noite, quando o povo estava no deserto, Deus mandava uma coluna, uma coluna de fogo. Deus sabe de cada detalhe. Deus sabe todas as formas que Ele precisa te utilizar delas para guardar você e para guardar os seus passos. De onde é que vem o seu socorro? Eu tenho esse Deus, eu posso dizer que esse Deus é o Deus que continua me guardando e vai continuar me guardando e me livrando de todo o mal. Mas observe você que Deus está falando aqui com o seu povo. Esse é um cântico que o povo de Deus cantava. De onde é que vem o seu socorro? Tem muita gente que diante de circunstância um pouco diferenciada e perigosa, Ave Maria. Deixa eu dizer a você, você pode falar Ave Maria 500 vezes que Maria não vai fazer mais nada. Maria fez o que tinha que fazer, serva de Deus, amém. Ave Maria. Você pode chamar São Jorge. Você pode gritar, meu querido Buda. Você pode, de onde é que vem o seu socorro? Só existe um lugar que pode vir esse socorro que nós estamos vendo pela palavra de Deus, um socorro abrangente. Um socorro que está nos tomando e nos abrangendo por completo. Só existe um lugar de onde vem esse socorro. Só existe um Deus que pode proporcionar a você essa segurança. Nós temos, meus irmãos, o exército, temos a marinha, nós temos a aeronáutica. Com todo respeito, reconheço o trabalho de todo mundo e não estou falando em tom de crítica, mas a questão é oportuna. Mas mesmo o nosso exército, nossa marinha, nossa aeronáutica não estão conseguindo acabar nem com o mosquito da zika, quanto mais proteger você. Não estou criticando, porque é difícil realmente o famigerado mosquitinho, não é? E todo mundo tem que tomar cuidado, já é uma questão até mesmo social. Você anda por uma rua aqui em São Paulo, dependendo da rua que você estiver andando, você tem certeza que se Deus não te ajudar, você vai sair de lá não só descamisado, vão te arrancar tudo. Nós temos medo de sair de casa, temos medo de entrar no mercado. Minha esposa foi no supermercado, estava lá tranquila dentro do supermercado, de repente surrupiaram-lhe o celular. E olha que eu estou falando, ilustrando a mensagem com coisas banais, não é verdade? Mas pode ter certeza que o nosso inimigo, o nosso adversário e as circunstâncias perigosas dessa vida podem às vezes nos fazer custar a nossa própria vida. Algumas pessoas estavam tranquilamente dormindo em Mairiporã, a chuva caiu, de repente veio o barranco, 3 ou 4 pessoas de uma mesma família morreram. É evidente, meus irmãos, que isso pode acontecer a qualquer pessoa, eu sei, não estou dizendo, mas eu digo a você que quando se tem esse Deus é poderoso para guardar de alguma forma, esse Deus é poderoso para alertar de alguma maneira, esse Deus é poderoso para dar-nos, eu diria, as diretrizes, o caminho onde nós devemos seguir. Deus nos abriga em todos os tempos da nossa vida, é a segunda forma que Deus nos protege. Deus que se coloca como nosso guardião. Terceira maneira, meus irmãos, versículos 7 e 8. Isso é muito importante. Nós estamos numa caminhada. Um dia nós estamos no deserto. Um dia nós estamos lá na montanha. Um dia nós estamos no vale. Um dia nós estamos nas águas turbulentas do mar da vida, e aí vai. Versículos 7 e 8: O Senhor te guardará de todo mal. A defesa do Senhor contra todo mal. Ele guardará a tua. Perdão, Ele guardará a tua. Guardará a tua alma. É evidente que no deserto, meus irmãos, já falei para vocês, criminosos, salteadores agiam ali. Era um perigo real. Mas quando o Senhor fala nessa palavra, te guardará de todo mal, guardará a tua alma, guardará a tua entrada e a tua saída desde agora e para sempre. É importante. Eu sempre gosto de citar os discípulos dizendo para o Senhor: Senhor, nos ensina a orar. E sempre gosto de citar que o Senhor Jesus não se furtou de colocar em poucas palavras ou sentenças de oração: livra-nos do mal. Livra-nos do mal. O nosso Deus é Deus de livramento. E a terceira forma de ação do Senhor é quando o Senhor se coloca entre nós e o mal, nos defendendo do mal, sendo um escudo contra o mal. Mas presta atenção: o Senhor te guardará de todo o mal. Não é que o Senhor nos guardará da metade dos males, não. Não é que o Senhor vai nos guardar 85%, a gente diria 85%, tá bom, né? Só tem 15% da possibilidade de sermos atingidos pelo mal. Não! O Senhor te guardará de todo o mal, todo é todo. O Senhor te protegerá de todo o mal. Mas eu entendo, meus irmãos, que quando a Bíblia Sagrada fala sobre isso, e fala logo na complementação, depois dos dois pontos, Ele guardará a tua alma, eu entendo que nós podemos ser provados. Porque nós não podemos dizer que nós nunca vimos nenhum irmão passando nenhum tipo de infortúnio, não é verdade? Eu já passei pelo infortúnio, meus irmãos, de ser roubado, assaltado, sequestrado, colocado no porta-mala do carro e levar 3 tiros a queima-roupa, e um que passou mais ao lado, mas nenhum deles me pegou, nenhum deles me atingiu. Imagina você. Eu vou dizer a você, por mais que eu tenha a habilidade ninja, se livrar de uma bala de revólver é difícil, né, meus irmãos? Porque o negócio é rápido. Só pode ser Deus. Só pode ser Deus. Não tem outra forma de explicar situações como essas. Só pode ser Deus. Só pode ter sido o Senhor que se colocou entre mim e aquela situação, me guardou naquela circunstância, me defendendo, me dando livramento, como deu a você também, como tem dado a você também. Te guardará, te defenderá, a terceira forma te defenderá. Mas nós tivemos, como eu falei a vocês, infortúnios, às vezes, que nos causaram sofrimento. Mas no final das contas, Deus preservou a nossa alma. Eu explico. Quando Satanás foi à presença de Deus, junto com os filhos de Deus, chegou lá e, vamos resumir, Satanás falou: olha, Deus, Jó só te serve porque o Senhor dá tudo para ele. Deus falou: não, pode tirar tudo dele, você vai ver que ele é servo. Quem é que protege você? Você é servo mesmo? E se Deus permitir que você seja tocado, você vai continuar sendo servo? Ou você vai blasfemar do Senhor e pedir a sua morte? O inimigo foi lá, tocou na carne de Jó, colocou doenças esquisitas nele, colocou doenças, eu imagino que ele tinha um tipo de uma coceira, uma sarna, sei lá, uma alergia, quem sabe um tipo de uma psoríase, ou sei lá, uma lepra, não sei, mas ele se coçava com um caco de telhas. Deus permitiu, só de falar já me deu coceira, eu sou suscetível. Deus permitiu, mas Deus deixou o inimigo tocar na alma dele? Não. Deus deixou o inimigo tocar na vida dele? Não. O que é que fala o hino do Corinho que nós cantamos, que está em Colossenses 3:3, e mais versículos ainda, a nossa vida está escondida em Deus. Podemos passar infortúnios, podemos estar no deserto, mas o Senhor nos guardará de todo mal, e Ele guardará a nossa alma, Ele guardará a tua entrada e a tua saída. Capítulo 54, o profeta Isaías fala que toda arma forjada contra ti não prosperará. Toda língua que ousar contra ti em juízo, tu a condenarás. Pode forjar arma, pode fabricar arma, pode vir com espada, com lança, pode vir com foguinho do inferno. Mas temos um Deus que nos defende, nós temos um Deus que nos dá livramento, temos um Deus que nos livra do mal, temos um Deus que preserva a nossa alma. Nós temos o poder, meus irmãos, para pisar serpentes, escorpiões, e a Bíblia fala, e toda a força do inimigo, e podemos dizer que dano nenhum acontece conosco. É o Senhor Jesus falando em Lucas 10, 19, te guardará, defendendo você. Essa proteção, essa segurança, Deus oferecia a esses viajantes que cantavam. Quem é que guarda você? Não adianta chamar São Benedito, não adianta gritar Padre Frederico ou irmão Lourival, socorro Lourival de Almeida, não vai acontecer nada. Você precisa de um Deus, você precisa de um Deus que proteja você, que proteja a sua casa, que proteja os seus filhos, que proteja a sua família de uma forma geral, que proteja os seus negócios, que proteja você, que preserve a sua alma. Você precisa desse Deus. Quem é que protege você? Eu sei que a maioria dos irmãos aqui tem a certeza de que esse Deus poderoso está guardando vocês, eu tenho certeza absoluta, mas você que não tem essa certeza, Deus está se oferecendo para ser o seu segurança particular. Ele oferece a você a presença, a companhia dele no meio das suas tempestades, dos seus dias maus, nas noites longas, nos momentos que você de repente sofre calúnia, você é massacrado pela, entre aspas, oposição. Basicamente o Senhor se oferece a você para ser o seu Deus nas estradas mais pedregosas e espinhosas que você possa imaginar. Olha, meus irmãos, eu acho que o inimigo fica carregado de ira e de raiva, não é verdade? Ele ataca o povo de Deus. Quando Deus permite, ele até mesmo consegue acertar um aqui ou ali com a permissão do Senhor, não é? Mas não acontece nada, porque os servos de Deus sabem de onde é que veio o socorro, sabem quem é o Deus, resistem, não negam ao Senhor mesmo em meio à tribulação. O inimigo deve ficar totalmente revoltado, totalmente irritado. Quem é o teu Deus? Quem é o teu socorro? Eu elevo os olhos para os montes. Algumas pessoas chegam a dizer que esses montes aqui, meus irmãos, fazem uma parte, uma coisa assim, daquela representatividade de que os montes significavam os altos, onde as pessoas seguiam para adorar, enfim, e ali praticavam atitudes de idolatria ou coisa assim, e seria então uma forma de dizer que não, isso não serve nada. Bom, se é ou não é, não sei, para falar a verdade, não faz a mínima diferença. O que faz a diferença é que nós sabemos que o nosso socorro vem do Senhor. O nosso socorro vem do Senhor. E se nós estamos numa caminhada, se nós estamos, meus irmãos, atravessando essa vida cheia de desertos, nós precisamos de um guia, que Deus seja o seu guia. Que o Senhor seja o guia da sua vida, que o Senhor seja a lâmpada para os seus pés, a luz para os seus caminhos, que Ele seja o escudo pronto para defender você. Que Ele seja o socorro, o refúgio na hora que você precisar de socorro e de refúgio. Que Ele seja aquela sombra do momento que você estiver nos piores desertos da sua vida. E que você possa cruzar, e mesmo que você veja corpos mortos pelo chão, não se preocupe, porque praga nenhuma vai chegar à sua tenda, seta nenhuma vai alcançar você. Podem cair 1000 ao seu lado, 10000 à sua direita, mas o Senhor vai estar guardando a sua vida, porque o Senhor haverá de preservar a sua alma. Confia em Deus, Ele vai guardar você, Ele vai dar abrigo para você, Ele vai ser a proteção que você precisa para ser um vencedor, mas você precisa dEle. Você precisa ir para a sua casa hoje com a certeza de que esse Deus está no seu coração, vivendo na sua vida. Aí, diante de qualquer possibilidade de perigo, você já vai logo, aleluia, Senhor, oh Deus, estou aqui, hein, Senhor. E vai parar com esse negócio de ficar, ah, Santo Agostinho, não sei de onde. Ave Maria. ser mais curtinho, meu Deus, tá bom. Algumas pessoas até falam Jesus, né? Tá bom. É tão bom ter esse Deus. Esse Deus protege mesmo, meus irmãos. Esse Deus guarda mesmo. Só vou encerrar, meus irmãos, esse testemunho contando para vocês o que eu já contei várias vezes. Eu tive um sonho em uma certa ocasião que eu estava num avião e esse avião ficava de ponta cabeça. E a minha esposa falou na mesa da diretoria que eu tinha tido um sonho assim indo para Montevidéu, capital do Uruguai. E todo mundo entendeu assim, tipo, deveria ser alguma coisa na obra, e não era. Quando estava retornando da cidade de Montevidéu, depois de 40 minutos de voo, um jovem teve um surto psicótico, entrou dentro da cabine do piloto, aliás, já estava lá, era um funcionário, teve um surto dentro da cabine do piloto, tentou derrubar o avião deu aquela guinada assim, meus irmãos, olha, a asa, do jeito que a asa fez, foi desse lado, do jeito que a asa fez assim, eu só vi o chão lá embaixo. Eu falei, é hoje, estou indo para a glória, mas não era. Deus já havia falado. Os irmãos já tinham orado. Na época o missionário estava vivo, levantou a diretoria em oração. E foi só um susto. E eu saí do avião falando em alto e bom tom. Esse avião só não caiu porque tinha servo de Deus aqui dentro hoje. Porque senão teria caído. Deus guarda! Eu não falo só de experiências que viveram servos de Deus, eu tenho experiências para contar, bem como esses irmãos também têm, bem como você também tem. Você sabe, você sentiu um dia que Deus fez algo que foi de Deus e você foi livre de tanta coisa. Você tem um testemunho para contar, porque você tem um Deus que te guarda. E você que não tem esse Deus, você precisa voltar para sua casa com esse Deus dentro do seu coração. Aí nós vamos cantar. Eleva os olhos para os montes, de onde virá o meu socorro? E o meu socorro vai poder cantar. Mas se você não tem essa certeza, você vai continuar. De repente você vai esquecer o nome do anjo da guarda do dia, porque agora tem isso também. Que dia que você nasceu, que hora que você nasceu, que ano que foi, bom, seu anjo da guarda é o Chiquinho Cabeçudo, é? Aí você vai esquecer o nome do anjo da guarda seu. Na hora do perigo você vai ficar, qual o nome do anjo mesmo? Eu vi lá no livro da moça lá, não vou falar o nome dela, senão ela me processa. Não é muito mais fácil falar, meu Deus, Senhor Jesus, alguns falam Jesus, né? Pode falar Jesus mesmo, ele entende, é o sotaque, né? Pode falar. Agora ficar procurando meu anjo da guarda, tá, hoje é o dia do santo, não sei o que lá, hoje é o dia de Nicolau misturado com Berenice, não sei das quantas, não vai dar certo. Clama pelo Deus Todo-Poderoso e tenha Ele como teu Deus protetor, o teu Deus que te guarda, o teu Deus que é o teu socorro presente nos momentos das grandes dificuldades da sua vida. Deus abençoe vocês, meus irmãos. O nosso Deus protege, não nos deixando cair, nos abrigando e nos defendendo, nos dando abrigo. Deixa Ele defender você, coloca-te de pé em nome de Jesus, deixa esse Deus defender você, deixa esse Deus fazer em você a proteção que você precisa, e você não vai se preocupar tanto, não vai ter tanto medo, não vai abusar também, porque é claro que nós não podemos tentar a Deus, né? Quando Satanás falou para Jesus, pula daqui, Jesus falou, que é isso, rapaz? Não tentarás ao Senhor teu Deus? Está pensando o que também? Não é assim também, não é verdade? Mas é evidente que é muito bom saber que nós vamos andar sim, cedo ou tarde a gente terá de passar por caminhos perigosos, escuros, complicados, mas é muito bom saber que nós não estaremos caminhando sozinhos. Teremos o nosso Deus à nossa disposição para nos guardar em todos os nossos caminhos. Você que não tem esse Deus, levanta sua mão para receber esse Deus na sua vida. Você que não tem esse Deus ainda, você nunca se entregou a Ele. Deus quer cuidar de você. Você quer que Deus cuide de você, você precisa autorizar. Levanta sua mão, você que ainda não levantou a sua mão para Deus. Dá uma chance para Deus cuidar de você. Deus abençoe minha irmã, Deus abençoe queridos jovens, Deus abençoe querido irmão, Deus abençoe minha irmã, Deus abençoe. Você quer se entregar ao Senhor? Deus abençoe querido, deixa Ele cuidar de você. Quem mais quer se entregar para Deus? Deus abençoe meu irmão, Deus abençoe. Deixa Deus cuidar de você. Eu sempre gosto de brincar com os irmãos, que tem irmãos que acham que o diabo é aquele serzinho fraquinho, mole, aquele serzinho que você dá um soprão ele cai. Tem gente que acha que ganha do diabo no grito. Meus irmãos, Satanás não é esse ser fraquinho, é ignorância achar que você vai vencer Satanás aos golpes de Muay Thai, judô, sei lá. Não, é ignorância. Satanás não tem medo de você, mas quando Satanás olha para você e você e vê que você tem um Deus morando aqui dentro de você, ele treme. Você precisa desse Deus. Tem mais alguém que quer se entregar para esse Deus? Deus está chamando você, dizendo: deixa eu cuidar de você, filhinho, deixa eu colocar as espuminhas nas quinas, deixa eu colocar os protetores de tomadas, deixa eu colocar a cerquinha para você não cair e não tropeçar e não morrer. É isso que ele está dizendo basicamente. Tem mais alguém que quer se entregar a esse Deus? Senhor meu Deus, Senhor meu Pai, receba essas vidas que estão recebendo o Senhor. Esses corações estão abertos a Deus. Essas vidas estão, Senhor meu Pai, na sua presença para serem protegidas pelo Senhor, guardadas pelo Senhor. O mundo é mau, ó Deus, sabemos. Essas pessoas, ó Deus, a partir de hoje vão poder experimentar o socorro que vem do Senhor. Seja o socorro para essas vidas, meu Pai. Seja o socorro para essa igreja, meu Deus. Seja o socorro para as nossas criancinhas, para os nossos adolescentes, para os nossos jovens, para os nossos obreiros, para os nossos colaboradores. Seja o socorro para essa igreja como um todo, para os nossos músicos, para os nossos cantores, para todos, ó Deus, que fazem a sobra de coração, aqueles que amam o Senhor, se entregaram a Ti. Nós elevamos os nossos olhos para os montes, ó Deus, e resumimos dizendo que o nosso socorro vem do Senhor que fez o céu e a terra. Senhor meu Deus, a proteção do Senhor é tudo que precisamos. O Senhor não cochila, o Senhor não dorme. A gente dorme, mas o Senhor não. A gente cochila, mas o Senhor não. Obrigado, meu Deus, continua guardando. E esses que ao Senhor se entregam, que os nomes deles estejam escritos no livro da vida, perdoados e protegidos a partir de hoje. Protegidos contra a seta que voa de dia, a peste que anda na escuridão, a mortandade que assola ao meio-dia. Protegidos, Senhor meu Deus, de toda a potência do inferno, toda a potência maligna. Receba esses, ó Deus, que se entregam ao Senhor para pertencerem a Ti, em nome de Jesus. Em nome de Jesus Cristo, todos digam amém, meus irmãos. Agradeço a presença de todos vocês, meus amigos, meus irmãos. Venham sempre, é um prazer poder falar de Deus com vocês. É um prazer poder orar por vocês. É um prazer poder falar dessa salvação maravilhosa que há em Cristo para vocês. Bem-vindos de coração, recebam o meu abraço e o meu respeito. Digam comigo assim: a paz do Senhor Jesus. A paz do Senhor Jesus. A paz do Senhor Jesus. Deus abençoe vocês, meus irmãos. Deus os guarde.
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0: da oração. Está pelas emissoras 97.3, seja muito bem-vindo, 1.300 também, as mais de 600 emissoras agora, e o nosso canal especial, hein? O Ministério Intercessão, Ministério da Intercessão, que é o Direto com Deus, o nosso Ministério Global da Oração, que neste momento se une para clamar ao Todo-Poderoso. E agora sim, 00h em ponto, na capital do estado, chegou o momento. A irmã Rose vai começar esta oração e daqui a pouquinho nós vamos também clamar juntos, para que juntos possamos receber a vitória do Senhor. Onde você estiver agora, se você puder, dê uma pausa aí, vamos a Deus em oração.
1: Vamos clamar ao Senhor. Maravilhoso e glorioso Deus, aqui estamos, Pai, na Tua santa presença. Te agradecemos, Senhor, por este novo dia que o Senhor nos preparou. Somos gratos, Pai, por tantas bênçãos, por tantas vitórias recebidas do Senhor em todo este fim de semana. E agora, Senhor, neste novo dia, nós queremos entregar tudo em Tuas mãos. Queremos, na verdade, agradecer ao Senhor pelo fôlego de vida, por tantas vitórias recebidas do Senhor. Pai, em nome de Jesus, nós estamos aqui para dar glórias ao Teu nome. Pai, a oração da gratidão, que haja gratidão em nossos corações. Pai, muito obrigado pelo fôlego de vida, porque o Senhor nos presenteou com mais um dia de vida. Muito obrigada, Senhor. Pai, que neste dia, especialmente o dia das crianças, nós possamos, meu Deus, colocar tudo nas Tuas mãos. Olha, meu Deus, eu estou aqui para apresentar ao Senhor as tantas crianças que se encontram hospitalizadas. Hoje, Senhor, um dia feliz para muitas que estão ganhando presentes, estão aí festejando na casa dos seus avós, mas outras estão hospitalizadas, precisando do milagre, precisando da cura, precisando que o Senhor as toque. E nós, Senhor, estamos aqui como verdadeiros intercessores para clamarmos ao Senhor. Sabemos que o Senhor é um Deus de amor, é um Deus poderoso, é um Deus que prepara milagres extraordinários em nossa vida. E aqui estamos, ó Pai, para clamar por esta criança que está enferma, talvez, meu Deus, ligada a aparelhos na UTI. Este pai e esta mãe está aí desesperados, sem saber como pedir ajuda. Pai, as condições financeiras todas já se foram, com tantos medicamentos, procedimentos cirúrgicos, mas agora, Senhor, eu peço ao Senhor que entra neste local, neste hospital, com mão forte, vai repreendendo, Senhor, toda a enfermidade, toda a dor, Senhor, todo o mal-estar. Toca, Senhor, com mão forte nesta criança, nesta adolescente que está aí sendo atormentada por obras malignas. O sangue de Jesus tem poder. Ó Pai poderoso, estende as Tuas mãos, Pai, para repreender, expulsar toda a inquietude, Senhor, sobre este corpo tão pequeno que está aí sentindo dores, está, Senhor, gemendo de dores, mas o Senhor é poderoso para dar a bênção, para dar a vitória. Senhor, eu quero orar por todas as crianças do nosso Brasil, deste mundo, Senhor, crianças que são abusadas, crianças que sofrem, Senhor, opressões. Meu Deus, este pai e esta mãe que tem tratado, Senhor, com a maneira tão brusca, e esta criança tem sofrido abusos psicológicos, tem tido surtos. Oh, meu Deus, estende as Tuas mãos, Pai, que esta criança possa receber a bênção do Senhor, possa crescer, meu Deus, forte, corajosa, conhecendo um Deus tremendo, um Deus poderoso, um Deus que pode fazer coisas grandiosas. Meu Deus, que esta criança seja tocada pelas Suas mãos. Eu sei, Pai, que neste momento há pais, mães, tios, avós, que estão de joelhos dobrados, clamando ao Senhor juntamente comigo, para que o Senhor venha abençoar as Suas crianças, estas crianças que precisam de receber do Senhor sabedoria para prosseguir.

Eu quero orar por toda a juventude, Senhor, os jovens que estão inseguros, incertos da sua vida. Pai, estende as tuas mãos, que este jovem possa olhar para os céus e contemplar a grandeza das tuas mãos e saber que tudo que o Senhor criou foi perfeito e é para a tua glória. Sim, Senhor, que nós possamos obedecer aquilo que o Senhor tem nos orientado, o Senhor tem falado com cada um de nós. Pai, eu oro para que o Senhor venha conceder livramentos na vida destes jovens. Senhor, tira das drogas, tira, Senhor, do mundo da criminalidade. Senhor, visita este jovem que a sua mãe está aí de joelhos dobrados, pedindo para que o Senhor o visite nas cadeias. Tenha misericórdia. Sabemos que o mundo está mal demasiado, mas o Senhor é aquele que dá livramento, é aquele que abre portas. Sim, Senhor, abra as portas nesta madrugada, Senhor, visitando a estes jovens. Pai amado, quantos ainda pequenos na idade, mas com uma sabedoria tremenda para a maldade, mas nós oramos agora que esta força maligna seja paralisada em nome de Jesus e que haja salvação, libertação pelo poder do nome de Jesus. Maravilhoso Deus, poderoso Pai, nós clamamos porque nós sabemos que a tua palavra nos diz: clama a mim e responder-te-ei e anunciar-te-ei coisas grandes e firmes que todavia não sabes. Ó Pai poderoso, nós clamamos por aqueles que estão, Senhor, abatidos na fé, para que eles sejam fortalecidos, fortificados, meu Deus, pelo poder do teu nome. Esta irmã que está em lágrimas, orando juntamente comigo, pedindo ao Senhor um milagre, uma porta aberta. Sim, meu Deus, abre as comportas celestiais, responda a esta oração, a este pedido, segundo, Senhor, a tua vontade. Nós oramos, pedimos ao Senhor, mas nós sabemos, Pai, que os planos do Senhor são maiores do que os nossos pedidos. Nós às vezes não sabemos nem como pedir, pedimos coisas tão sencillas, não sabendo que o Senhor tem coisas grandiosas. O Senhor tem os céus para nós. Ó, meu Deus, ajuda-nos a sermos fiéis, buscarmos a tua presença, porque coisas grandiosas o Senhor tem para se manifestar em nossas vidas. Pai, traga a tua igreja, o teu povo ao arrependimento, porque, Senhor, quantas vezes nós, Senhor, falhamos com as nossas palavras, com as nossas atitudes. O eu fala maior do que aquilo que o Senhor tem nos ordenado, mas que sejamos mansos, humildes, obedientes, como Abraão obedeceu a sua voz, indo para um lugar que ele nem sabia onde estava preparado, mas ao obedecer a tua voz, o Senhor o abençoou, o cercou de bem. Ah, Senhor, que nós possamos, meu Deus, obedecer a tua voz, aquilo que o Senhor tem nos orientado através da tua palavra. Quantas vezes o Senhor tem dado as diretrizes usando um pastor, um pregador da tua palavra, e muitas vezes fazemos vistas grossas, como se não fosse conosco. O Senhor tem orientado a cada um de nós, que possamos receber do Senhor nesta madrugada forças para lhe obedecer, porque assim como o Senhor foi com Abraão, o Senhor será com cada um de nós que ouvirmos a tua voz e obedecermos a tua palavra. Te louvo, Senhor, te agradeço, meu Deus, por tão alto privilégio de estar aqui clamando com esta multidão de irmãos e de irmãs que não estão, Senhor, preocupados só com descanso, mas em buscar a tua presença, em agradecer ao Senhor por tudo quanto o Senhor tem feito e mais ainda o que o Senhor fará. Fortalece, meu Deus, o ânimo, anima, Senhor, esta pessoa que está desanimada, achando que já não há mais solução, achando que o Senhor não vai responder mais, mas o Senhor está pronto para responder com vitórias, com bênçãos. Ó, meu Deus, que este coração seja acalmado.

nesta noite. Acalma este coração desesperado, porque a resposta ainda não veio. O Senhor tem um tempo determinado para todo o propósito, e que nós, Senhor, possamos esperar fielmente no Senhor, porque a vitória virá e não tardará. Aleluia! Ó meu Deus e meu Pai, eu quero aqui orar a favor da nossa presidente, da nossa igreja Deus é Amor, a nossa querida irmã Irene Miranda. Visite a tua filha, visita cada membro da diretoria, também, Senhor, a irmã Débora, o pastor Lorival, estende as tuas mãos, visita, Senhor, o presbítero Davi Neto, a sua esposa, os seus filhinhos, estende as tuas mãos para abençoar os demais diretores que estão aí, Senhor, em viagens missionárias, para atender a tua obra, traga livramentos, traga, Senhor, a vitória para cada um dos teus filhos que estão, Senhor, em busca das almas, que estão, Senhor, em cuidado do reino, das coisas do reino do Senhor. Ó Pai poderoso, nós oramos também, Senhor, por todos os pastores, presbíteros, diáconos, Pai, que estão, Senhor, levando a tua palavra com amor, estudando, para que a cada dia o Senhor venha dar a ele sabedoria para ministrar a tua palavra, para cuidar do rebanho que o Senhor colocou em suas mãos. Meu Deus, não é fácil estarmos diante de uma obra tão gigantesca como esta, mas que o Senhor venha trazer renovo. Senhor, renova as forças, renova o ânimo, renova a sabedoria. Ó Deus maravilhoso, que estes pastores, obreiros, Senhor, da tua seara, sintam-se fortificados pelo Senhor. Abre portas, meu Deus, de grandes, grandiosas vitórias, Senhor, os projetos que está, Senhor, a cada dia sendo levantados para atendermos as vidas, as almas. Senhor, abençoa, Pai, a inauguração daquela casa de acolhimento ali em Barretos, nesse dia 14. Abençoa, Senhor, a tua filha irmã Débora e todos os irmãos que ali estarão para glorificar o teu nome, para ajudar, Senhor, aquelas famílias que as crianças estão ali, Senhor, naquele hospital do amor. Meu Deus, estende as tuas mãos, que ali possa ser uma rede, Senhor, que pesque muitos peixes para a tua glória, muitas almas. Meu Deus, nós oramos para que este projeto siga adiante e o nome do Senhor seja glorificado. Ó meu Deus, venha abençoar também no dia 24, Senhor, a consagração com todas as mulheres de fé, e a tarde, meu Deus, as atividades que teremos para atender as mulheres, meu Deus. Pai, estende as tuas mãos, que seja um dia de vitórias, de alegria, de almas ganhas para a tua glória. Ó Senhor maravilhoso, nós estamos aí também comemorando mais um ano de casa aberta ali em BH. Vem abençoar a caravana daqui de São Paulo que estará indo para este trabalho, para esta festa espiritual, que, Senhor, seja para a tua glória. Ó meu Deus e meu Pai, guarda a ida, guarda a volta, todos os irmãos que estão envolvidos neste trabalho, porque ali estaremos orando pelas vidas, ali estaremos, Senhor, louvando o Senhor por esta oportunidade de uma casa aberta do segundo ano, meu Deus, aleluia, da casa aberta ali em BH, que tudo seja para a honra e glória do teu nome. Eu também não poderia deixar de apresentar ao Senhor os braços assistenciais da tua igreja Deus é Amor. Estenda, Senhor, as tuas mãos, abençoa a Fundação Reviver, toda a diretoria, todo o trabalho, Senhor, executado pela Fundação Reviver. Estenda, Senhor, as tuas mãos, abençoa, meu Deus, a creche Rosa Tenório, Senhor, o projeto Azaf, Senhor, ali as irmãs que estão lá em Sarutaiá, irmãos que estão sendo ali cuidados naquela casa, Senhor,
que abraça os idosos, pessoas desamparadas por familiares, mas ali o Senhor abraçou e está cuidando daquelas vidas. Oh meu Deus, todos os projetos da Fundação Reviver, a carreta Doe Saúde, que estará conosco no dia 24, ali atendendo o consultório odontológico também. Oh Deus maravilhoso, nós somos gratos por todos os projetos da Fundação Reviver e pedimos para que o Senhor venha abençoar não só a diretoria, mas todos os envolvidos na parte administrativa, aqueles profissionais que estão ali com a mão no arado, cuidando dos idosos. Venha abençoar poderosamente. Nós louvamos o nome do Senhor pela vida da nossa querida irmã Irene Miranda, que foi tocada pelo Senhor para levantar esta obra de amor, esta obra que tem socorrido vidas. E eu não quero apresentar somente a ela, mas todos os irmãos e irmãs que têm aportado, que têm mantido esta obra, este projeto, Pai, porque vidas têm sido salvas, vidas têm sido socorridas pelo grande amor do Senhor. Eu também quero apresentar a Associação Help, Deus é Amor, a querida irmã Regiane e todos, meu Deus, da diretoria da Associação Help. Estenda, Senhor, as tuas mãos, cada casa aberta que está ali em funcionamento, que o Senhor venha abençoar aqui em São Paulo, em BH, Senhor, em Paulistana, em Teresina. Senhor, estende as tuas mãos aonde houver uma porta aberta, da casa aberta, abraçando, Senhor, aqueles que estão, Senhor, sem casa, moradores de rua, que precisam de receber um abraço, um cuidado especial. Usa, meu Deus, de misericórdia, usa, Senhor, aos irmãos que estão atendendo na linha de frente, colocando amor, dando, Senhor, a eles a atenção, para que eles possam cuidar de cada alma, como se fosse uma joia preciosa. Ó Deus maravilhoso, estamos no trabalho da obra do Senhor e queremos fazer com excelência, com alegria, porque é para o Senhor. A tua palavra nos diz que quando, Senhor, nós vestimos a um destes pequeninos do Senhor, é a ti que estamos vestindo. Quando estamos alimentando a um destes pequeninos que encontramos pela rua, é como se estivesse fazendo ao Senhor. Ó Deus maravilhoso, aumenta o nosso amor por aqueles que estão sofrendo, para que nós possamos abraçar, ajudar e primordial, tirar-nos eles deste sofrimento e colocar-nos eles na tua presença. Mas nós não conseguimos fazer com as nossas próprias mãos, com a nossa própria sabedoria. Precisa ser o Senhor em nós, a tua graça em nós, a nossa fala não seja nossa, mas seja do Senhor, para socorrer vidas, para socorrer corações necessitados. Meu Deus e meu Pai, nós te louvamos, nós te engrandecemos, porque grande e poderoso é o Senhor, aquele que age, aquele que opera, aquele que cura feridas. Quantas pessoas não estão feridas no seu corpo, aparentemente estão saudáveis, mas por dentro há uma grande ferida, uma grande dor, pessoas depressivas, Pai, que não conseguem sair do quarto. Nós estamos aqui para clamar por estas vidas, para que o Senhor as socorra, que o Senhor abra as portas e essas pessoas sejam abraçadas pelo teu grande amor. Oh, meu Deus e meu Pai, há situações que os remédios, os paliativos não resolvem, somente a intervenção divina. Precisa o Senhor agir, repreender esta enfermidade, repreender este mal nesta mente, Pai. Pessoas que só pensam o mal, só pensam negativos,
tudo para ela está ruim, tudo para ela não vai dar certo, mas que haja mudança nesta fala, que ela possa crer que diante da tua presença ela salta muralhas, que diante da tua presença ela é forte, ela é corajosa, ela já venceu o maligno. Ó meu Deus, alcance esta vida pelo grande poder do teu nome. Eu sei que neste momento de oração o Senhor está agindo, o Senhor está operando. Vidas que estão, Senhor, desanimadas, já receberam o ânimo do Senhor, já receberam a força que há em ti, Senhor. Nós clamamos com muita fé, porque sabemos que através da oração os céus se abrem e a vitória ela vem sobre as nossas vidas. Ó meu Deus e meu Pai, nos fortaleça, nos dê sabedoria para orar, sabedoria, meu Deus, para falar com aquele que está tão necessitado de ouvir uma palavra de vida. Meu Deus e meu Pai, quantas pessoas correm à igreja no último estágio, aonde já não suportam mais, outros já nem a igreja vem, já faz um plano para tirar a sua própria vida, mas nós oramos nesta madrugada, Senhor, não permita Satanás tirar esta vida, mas nós oramos para que o Senhor traga libertação. Repreende, Pai, este demônio que quer ver o fim, que quer ver esta pessoa se suicidar. Repreende este demônio, Senhor, e traga vida, traga regozijo. Meu Deus, opera um grande milagre. Nós oramos, sabemos que legiões estão lutando em toda esta madrugada para romper com esta vida, para acabar com tudo, mas nós oramos. Entra, Senhor, nesta casa, entra nesta família, Senhor, aonde Satanás quer colocar uma grande desgraça, uma grande derrota, há poder no sangue de Jesus. Nós oramos e te repreendemos, espíritos malignos, bata agora em retirada, pela autoridade do nome de Jesus, este nome que tem todo poder, este nome que tem toda autoridade. Aonde o Senhor chega, chega a verdadeira paz, chega a verdadeira saúde, chega a verdadeira alegria. Oh meu Deus, porque na minha família, quando tudo parecia perdido, o Senhor salvou meu pai, o Senhor salvou a minha mãe e toda a nossa família, até o dia de hoje, jubila na tua presença, porque o Senhor é bom, porque a sua misericórdia é eterna, porque a sua fidelidade é para sempre. O Senhor é um Deus fiel e sempre permanecerá fiel. Nós te engrandecemos, ó Pai, nós estamos aqui para também dar glórias, glórias por tudo que o Senhor já fez em nossas vidas. Pai, só estamos aqui porque a tua bondade, a tua fidelidade tem nos alcançado. Nós não merecíamos, Pai, nós não merecíamos o Senhor morrer na cruz por nós, porque nós pecamos, nós somos orgulhosos, nós, Senhor, falhamos com a nossa fala, com as nossas atitudes. O Senhor é perfeito, o Senhor é fiel, mas que o Senhor possa continuar nos ajudando, que nesta caminhada nós não venhamos olhar para a direita, olhar para a esquerda, mas que possamos prosseguir olhando para ti, Senhor. O Senhor é aquele que tem todo o poder e autoridade sobre as nossas vidas. Pai, que nós possamos continuar te glorificando e te adorando, porque foi para isso que o Senhor nos escolheu, para

0: senhores. Nós te glorificamos, meu Deus. Digno é o Senhor de receber toda a adoração, todo o nosso louvor. Ainda que nós, Senhor, não saibamos tanto quanto falar, como falar, mas sabemos que o Teu Espírito Santo é Ele que intercede por nós. Prossiga, meu Deus, abençoando para a honra e para a glória do Teu nome, Senhor.
1: Sim, Deus da glória, Pai de poder, amém. Nós Te agradecemos, ó Deus, pelo Teu mover, pelo dia que o Senhor nos deu, pela oportunidade, ó Deus, de nos alimentarmos, de estarmos à sua mesa.

obra que o Senhor tem para realizar já neste feriado, Pai, já neste dia que nos foi dado como presente e vitória. Rei da glória, nós agora, Pai, te agradecemos pelas vidas que estão se rendendo. Te agradecemos, ó Pai, pelos que estão participando nesta transmissão, pedindo oração, deixando, ó Pai, visível a necessidade. Ori kalamassuri alamaia. Meu Deus, por ter nos alimentado e nos abençoado, como te agradecemos, meu Pai, como te louvamos, Rei da Glória, e que agora, Pai, as tuas filhas, os teus filhos que estão, ó Pai, te louvando em adoração nestas vigílias da madrugada, aonde a bênção é ordenada, é derramada como chuva. Pai, quantas vezes estamos orando, ó Pai, derramando diante de Ti a nossa alma, e quando aquela casa se coloca em clamor e súplica,

Deus lá dentro daquele ambiente, daquela recepção, daquele hospital, meu Deus, lá naquele presídio, Pai querido, agora, Deus da glória, te louvamos. Ah, Pai, que colocamos a nossa gratidão pelas bênçãos que o Senhor nos quis dar. Rei da glória, use em tuas mãos, meu Pai, também, Senhor, a cada casa, a cada lar, que neste dia, Senhor, nesta segunda-feira de feriado, estarão em uma só comunhão.

viagens, aqueles que estão em famílias, aqueles que estão reunidos com os parentes, meu Deus, que o Teu Espírito, ó Pai, possa derramar,

Quero te glorificar, porque o Senhor escolheu-nos, ó Deus, para estar neste momento de clamor, sendo meu Salvador, também como aqueles que, como instrumento, traz a Ti, Senhor, o gemido, traz a Ti, Senhor, a Pai, aqueles que têm padecido de males terríveis, meu Deus, Senhor de toda glória, agora neste momento, eu peço, Pai, pelas centenas e milhares de vidas que estão enviando o seu pedido de oração. Tudo tem dado errado, meu Pai, não tem saído como tem planejado este pai de família, esta mãe. Senhor de poder, Senhor de glória, venha socorrer, meu Pai. Olha quantas vezes precisamos de Ti em nossas orações, precisamos da Tua resposta, Senhor, através do nosso clamor. Precisamos, ó Pai, é da intervenção divina em nossas intercessões, Pai, do que nos adiantaria estar aqui orando a Ti se o Senhor não nos respondesse, se o Senhor, ó Pai, não nos socorresse.

a confiança que nós temos em Ti, que se pedirmos ao Senhor alguma coisa, segundo a Sua vontade, o Senhor nos dará, o Senhor fará. Meu Deus poderoso, ó maravilhoso da nossa alma, a Tua palavra é que nos promete, dizendo, Senhor, que os Teus ouvidos não estão agravados para que não possam ouvir, nem as Tuas mãos encolhidas para que não possam salvar, mas são os nossos pecados que fazem separação entre nós e o Senhor. E por isso agora, Pai, eu quero Te pedir, perdoa todos os nossos muitos pecados. Perdoa, Senhor, as faltas, todas as falhas, as iniquidades que nós temos guardados, ó Senhor, na mente, no coração. Perdoa-nos, ó Pai, de toda transgressão que quer, ó Deus, levantar impedimentos e barreiras para não chegar o nosso gemido, as nossas lágrimas. Ó poderoso Deus, obrigado pela liberdade, pela autoridade que o Senhor tem dado a cada crente, a cada intercessor, a cada pastor e obreiro da Igreja Pentecostal, Deus e Amor. Pai Santo, eu quero Te pedir, meu Deus, venha restituir na fé aqueles que se abateram, aqueles que perderam a força, o entusiasmo, a alegria da salvação. Já não é mais cultivada no coração deste Teu filho, já não é mais evidência na vida da Tua filha, já não há mais louvor dentro daquela casa, já não há mais adoração, meu Deus. Mas agora, Senhor, ó Pai de amor, nós nos submetemos a Ti para pedir ao restituir dos céus, o restituir das Tuas mãos, o restituir das Tuas ministrações, meu Deus. Ó Deus Todo-Poderoso, ó Deus maravilhoso, alcança nesta hora, Pai, aquela casa que precisa urgentemente da Tua vitória, para que a separação não aconteça, para que a destruição não venha se consumar, meu Pai. Olha a situação deste lar dividido, e neste dia, Pai querido, que nós sabemos que todas as crianças estarão com os pais, com os avós, ó Deus, com os parentes e os tios. Esta criança chora, papai, porque não tem, ó Deus, os seus amados por perto, aquelas crianças que tiveram os seus pais ceifados na guerra, levados, ó Pai, ó Deus, pela multidão da violência daquela nação ali no Oriente Médio. Senhor, tenha de compaixão, Pai, ó Deus, de todas as crianças, aquelas que não terão os seus pais porque estão atrás das grades, a mãe está naquele presídio feminino, os parentes não fazem caso daquela vidinha que precisa tanto de amor. Oh, meu Salvador, eu creio na Tua palavra, e nela está escrito, ainda que o meu pai e a minha mãe me desampararem, o Senhor me recolherá. Oh, meu Deus, recolhe em Teus braços de amor este pequeno, esta criança, este adolescente. Meu Deus, nós Te pedimos, guarda os pequenos das setas da feitiçaria, da bruxaria, daqueles doces apresentados. Ah, Pai, daquelas mesas que são colocadas e preparadas, ó Deus, para atingir os pequenos, ó Deus, para perverter o caminho, para macumbar, ó Deus, para enfeitiçar, mas agora o Teu sangue tem poder para desfazer todas as setas, para desfazer todos os dardos. Guarda, Pai amado, ó Deus, daqueles males ocultos, daqueles males escondidos,
escondido os nossos filhos daqueles males projetados, Pai amado. Eu quero apresentar ao Senhor, ó Rei de amor, abençoa aqueles que estão já naquele jejum especial a partir de agora, Pai.

0: UTI, oh meu Deus, não deixa esta mãe desistir da cura desta criança, não permita este pai desistir da libertação e da salvação deste filho, meu Deus, eu quero apresentar ao Senhor, Rei de Amor, esta semana, abençoa esta semana e o início dela, Pai, porque já estamos nos primeiros minutos e hora de um novo dia que o Senhor nos dá, ó Pai, que seja uma semana de solução, que seja uma semana, Pai, de manifestações do Teu poder na terra, para que haja alamarasuri kalamaya, ó Deus, operações magníficas, poderosas, ó Deus Santo, agora entregamos nas Tuas mãos aqueles que estão em oração, Pai, pedindo para o Senhor abrir a porta do trabalho, ó Pai amado, abençoa esta campanha que realizamos, ó Pai, no último domingo, pedindo, Deus querido, pelas vidas que estão desempregadas, meu Deus, que estão, Senhor, sobrecarregadas de dívidas, de contas, e não tem o dinheiro para pagar, ó meu Deus, que desespero, Senhor, esta pessoa já não sabe mais o que vender para subsanar estes débitos, Pai Santo, abre a Tua porta, Pai, porque quando o Senhor abre esta porta de provisão, de socorro, para a manutenção dos Teus, diz a Tua palavra que os homens não fecham, o inferno não pode fechar, ó Pai, e quando o Senhor fecha, ninguém pode abrir, eu quero Te pedir, ó Deus, vem abrir as portas para a Tua igreja pentecostal, Deus e amor, meu Salvador, eu apresento a este papai que está em um desafio tão grande que não teve a condição, ó Pai, disposição há, mas não há dinheiro para levar, ó Deus, esta criança, nem, meu Pai, ao almoço, nem para uma festa, nem para um sair, para se confraternizar, para se divertir, para o parque, porque o Pai está todo limitado, Senhor, no seu ganho, está todo impedido na sua vida financeira, Pai Santo, abre estas portas que estavam trancadas, abre as portas que se fecharam, ó Deus, para aquele lar, ó Deus, para a nossa igreja, agora sobre eles pedimos, oh, aleluia, Espírito bendito do Senhor, responde os nossos votos, responde as nossas ofertas, Pai, ó Deus, dá força para este Teu filho reagir em fé, para esta Tua filha reagir em fé, te calamassuri alamaia, ó Pai, se dispor, em nome de Jesus Cristo, nosso Salvador, a vencer esta dificuldade, a vencer este dardo, esta seta da maldade, meu Deus, agora eu quero Te louvar pelo alimento que o Senhor nos deu. Obrigado, meu Senhor, pelo poder participar de mais uma santa ceia. Obrigado, Senhor, por ter nos dado, ó Deus, a Tua palavra. Obrigado por ter ministrado o nosso coração. Ô Espírito Santo, Rei da Glória, poderoso em compaixão, eu Te agradeço, Senhor. Eu Te louvo, Rei de Amor, porque neste momento a obra grandiosa do Teu Espírito está acontecendo. Pai, eu intercedo a Ti pela vida da nossa diretoria. Jesus, venha abençoar, venha revestir, ó Deus, e dar saúde, capacitar a presidente deste ministério, a irmã Irene Miranda. Visita a irmã Débora, Pai, visita a Tua serva, visita o esposo dela, o pastor Lorival de Almeida, visita o presbítero Davi Neto, visita, Deus da Glória, Pai Santo, também a vida daqueles que estão orando por eles, vem abençoar, ó Pai, a vida do pastor Milton Almeida, a vida do pastor Osmar, do pastor Gerry, do presbítero Marcos, do presbítero Beata, da irmã Maria Josefina, Senhor, abençoa aqueles que estão também em em atuação, Pai, para este grande dia 24 deste mês. Abençoa a Fundação Reviver, porque, ó Pai, as Tuas filhas ali estarão para prestar socorro e para dar atenção para aquelas mulheres que já moram nas ruas, para aqueles homens que estão perdidos nas calçadas. Pai Santo, abençoa, Senhor, este grande culto. A igreja cuida de você. Abençoa, Deus de poder, esta vigília maravilhosa das mulheres de fé. Ó Deus, neste dia 30 de outubro, abençoa, Senhor, as concentrações que já estão preparadas e marcadas em todo este imenso Brasil, para que a bênção seja ordenada, Alamás, Terinimiclanda, Alamaia, e a vitória seja, Pai, confirmada neles e para eles. Pai Santo, agora eu oro, meu Deus, também para o Senhor operar no meio daquele matrimônio, daqueles matrimônios que não querem mais continuar, meu Pai. Eles já desistiram, Senhor, desistiram de lutar pela vida conjugal, desistiram já, meu Pai, de perseverar na fé, ó Deus, pelo prazer de viver com os filhos, ah, Senhor, com o cônjuge debaixo do mesmo teto, e agora, Senhor, o prazer do coração desta mulher está em outro lugar, o prazer e a vida deste homem está em outra casa, meu Deus. Olha que destruição, ó Deus de compaixão, cubra-nos com o teu sangue, repreende a fúria do inferno, repreende a fúria do diabo contra a família pentecostal, Deus e amor. Meu Salvador, eu oro pelos que estão frustrados, desanimados, abatidos na fé, pensando em parar, meu Pai, pensando em dar marcha atrás, pensando, Senhor, em se render. Tenha de misericórdia, Deus Santo, Deus de poder, tira estes pensamentos de derrota, arranca estes pensamentos de fracasso. Ó Pai amado, agora eu clamo pela vida deste teu filho que está no volante deste automóvel, desta carreta, deste bitruque, deste caminhão, meu Deus, aquele que está na direção deste táxi, ó Pai, deste carro de aplicativo, no transporte das nossas colheitas de emergências, ó Deus, aqueles que estão cruzando também, meu Pai, ó Deus, as capitais, até os países vizinhos que fazem fronteiras com a nossa nação, tenha de compaixão, meu Pai, dá o livramento a eles, para que não sejam furtados, para que não sejam surpreendidos pela morte, pelas setas do diabo que tem espreitado, Senhor, naquelas curvas, naquelas esquinas. Vai livrando, vai cortando o laço, Pai. Olha quantas tempestades, ó Deus, e o estrago que tem deixado a fúria da natureza sobre a terra. Pai, olha estas chuvas de pedras, de granizo, Pai querido, que destrói casas, carros, plantações, que está dizimando tudo, Senhor. Orimicam da Lamaia, Pai, ali na Indonésia, Senhor, aqueles milhares e milhões de hectares, todos debaixo da água, tenha de misericórdia, meu Pai, aquelas vidas que foram surpreendidas e levadas pelas águas, pelas enxurradas, pelas tempestades, meu Deus, tenha de compaixão, Senhor, aquela cidade que foi surpreendida pelo terremoto, aquelas cidades no Panamá, que gritos, que horrores, que desespero, Pai, aqueles corpos ali, Senhor, gemendo, gritando por socorro, debaixo daquelas ferragens, daqueles entulhos, oh, Pai querido, a terra geme, a terra chora, e os moradores dela, Senhor, entram em pânico, porque ainda, Senhor, não se converteram, não entenderam a Tua palavra, e a terra perece por causa dos pecados dos moradores dela. Senhor, Eu peço a Ti, Deus de amor, para que aqueles estados, aquelas cidades, Pai, que foram devastadas pelos furacões, que foram devastadas, meu Pai, pelos tsunamis, que foram levadas, meu Deus, Senhor, a estados lamentáveis, de urgência, de carência e até mesmo de alerta para o mundo, meu Deus, venha com Teu socorro, Deus poderoso. Nós pedimos, Pai, venha socorrer, venha livrar, livra, Pai, livra aqueles corpos que ainda não foram encontrados, de ser usado para dar esta tristeza para a família, por serem encontrados mortos. Tenha de misericórdia, meu Deus, Senhor, tenha de compaixão, livra da fúria dos ataques desta legião, destes laços preparados. Olha os laços colocados, Pai, diante dos nossos pés, e às vezes damos lugar ao diabo, Senhor, nos alteramos, nos agitamos, damos lugar à ansiedade, damos lugar, ó Pai, às nossas vontades, e pecamos e colocamos os nossos pés no laço. Mas agora eu quero clamar, meu Pai, livra aqueles que não sabem que estavam contados para ser surpreendidos pelo inimigo, Pai Santo. Vai cortando este laço de morte, vai cortando esta seta que o maligno estava preparando, Jesus. Coloca as tuas mãos, te calamassuri alamaia, que seja o Senhor guardando em toda a terra, livrando com poder e braço estendido. Oh, Pai bendito, eu apresento o ministério geral desta igreja. Eu apresento, Pai, agora aqueles que oram e pedem a vitória e pedem a unção, o renovo das tuas mãos, para serem usados no teu espírito, para serem ousados no teu espírito e em realização. Meu Deus, derrama sobre nós o teu poder, te calamassuri alamaia. Derrama agora a tua unção lá dentro daquele lar, lá dentro daquela casa, Pai, lá dentro daquela igreja onde tem filhos teus em oração, pedindo, meu Pai, a nítida presença, a manifestação, te calamacanda alabai. Oh, Espírito Santo, batiza, Senhor, esta criança, este jovem, este adolescente que está buscando ao Senhor, que está pedindo, ó Pai de amor, este milagre do teu poder sobre ele. Oh, Espírito Santo, orimicalamassurianda, vai operando, Pai, porque nós queremos te glorificar, porque nós queremos te exaltar pela vitória e as bênçãos que o Senhor nos quis dar. Agora, Pai, eu quero também apresentar aqueles que são os dizimistas, os ajudadores, os evangelistas do ar, os contribuintes desta obra, desta igreja. Olha quanta necessidade sobre a terra, Pai. É pessoas no trânsito, é pessoas, ó Pai, na internet, é pessoas por todo lado, gemendo, chorando, estendendo as mãos, necessitando de um bocado de pão, ó Pai, de condição para ir aos hospitais, para realizar aquela operação, meu Deus. Mas agora nós pedimos a manifestação do Senhor. Pai Santo, eu quero também apresentar que o Senhor venha dar, ó Deus, para todas as crianças brasileiras o maior presente que os pais não podem colocar. Ó Deus, o maior presente que a família, que os parentes não têm como pagar. O milagre, Senhor, espiritual, do chamado celestial, o milagre da tua presença no íntimo do ser, ó Deus de poder. Esta criança que desde pequena tem sido bombardeada, que agora a tua glória seja revelada nela, Pai. Enxuga estas lágrimas, as lágrimas desta mãe, a lágrima deste pai. Enxuga, Senhor, as lágrimas daqueles que sofrem por ver o estado desta criança, que ainda não se formou e passou, Senhor, já semanas naquela intubadora e não recebe alta. Meu Deus, vem operar aquela criança que precisa, Pai, daquele transplante, que precisa, Senhor, daquela intervenção. Põe as tuas mãos, Espírito Santo, oricalamaia. Opera, Rei da Glória, porque agora nós vamos contar o milagre. Pai, esta mãe está prometendo participar e relatar aquele que estava sofrendo daquela arritmia cardíaca, aquela asma, aquele bronquite que não deixava aquela criança respirar, aquele homem que estava asmático dentro de casa. Cai por terra fúria maligna desta asma, deste bronquite crônico, desta infecção nos brônquios, no pulmão. Senhor, liberta, Pai, desta enfermidade que veio para roubar a fala, para roubar a paz, para roubar a vida. Espírito Santo, liberta aqueles que estão diabéticos, esperando milagre, para que o Senhor toque no sangue, no pâncreas, nos rins, no fígado, e faça estas partes hepáticas voltar a funcionar. Oh, Espírito Santo, dê-nos paz para orar crendo, e pela fé já vendo, oricalamaia, o milagre que o Senhor está fazendo, a resposta que o Senhor está nos dando. Oh, Espírito Santo, agora, Pai, nós confiamos tudo nas Tuas mãos, porque o Senhor nos prometeu, ó Deus, que o Senhor é o Senhor que nos sara, que o Senhor é o Deus que nos liberta, e agora eu peço esta libertação lá dentro, Pai, daquele centro de tratamento, daquela UTI, daquela CTI, daquele isolamento. Pai, aquela mulher que está fazendo reposição, meu Pai, e não há, Senhor, uma mudança, não há, Senhor, uma libertação, o quadro clínico é o mesmo, são crises constantes, convulsões constantes. Pai, este lúpus não retrocede, Senhor, esta enfermidade que faz doer, esta fibromialgia, Senhor, esta enfermidade da gota, meu Deus, esta enfermidade reumática, Senhor, venha queimar, queima agora nos nervos, nos ossos, Pai, joga por terra estas trevas, em nome de Jesus. Senhor, Pai Santo, vai operando este milagre perfeito. Senhor, dá voz de novo a esta pessoa que estava ficando muda. Repreende esta paralisia, repreende este derrame. Repreende, Senhor, esta crise, Senhor. Repreende este mal, para que ele receba o milagre celestial e possa te exaltar. Espírito Santo, agora levanta este paralítico da cadeira de roda. Faz ele viver para te glorificar. Meu Deus, agora eu quero te louvar, Pai, porque o Senhor está transplantando aqueles rins, o Senhor está transplantando este fígado, estes pulmões, meu Deus, toca nesta coagulação sanguínea, não deixe esta pessoa, Pai, perecer nesta sífilis, neste câncer no sangue, com esta AIDS. Venha trazer o milagre, a libertação, a vitória, a cura das Tuas mãos, Pai, eu celebro o Teu milagre, eu celebro agora a Tua vitória, porque aquele que gastava, estava desesperado, Pai, ó Deus, querendo o milagre, o Senhor está operando e confirmando, Pai Santo, e tudo aquilo que estávamos usando e gastando, Pai, com a medicina, nós queremos entregar a Ti em votos de gratidão. Obrigado pelo Teu milagre, Pai, pela operação e pela Tua bênção em nós, em nome de Jesus. Aleluia. Que coisa tremenda, irmã Rose, é a presença de Deus revelada, manifesta através da oração.
1: Verdade. Deus operou grandes milagres através dessa oração. Eu tenho certeza que vidas foram tocadas e curadas para a glória de Deus.
0: Você não está só, querido ouvinte, você que clamou conosco aí nesta recepção do hospital, neste quarto, nesta CTI, nesta UTI, você que está lá no presídio e creu que Deus te concedeu a vitória, agora nós vamos à oração mais importante. O milagre para o físico já veio, aquela opressão que estava na mente, aquela confusão espiritual no ser, aquele peso que não deixava você nem respirar, você que sofria com este bronquite asmático, estava dentro desta casa desesperado, o milagre chegou. E agora nós vamos nos render a Cristo Jesus, o nosso Salvador. Aonde você está, o maior milagre espera agora pela sua alma. Levante as suas mãos, diga comigo: Senhor Jesus, eu creio que o Senhor morreu em meu lugar para me dar o perdão e a cura. Me sela com o Teu presente divino, com sangue bendito da reconciliação e recebe em tuas mãos a minha alma e o meu viver. Aleluia! Glória a Deus, bem-vindo à vida, Senhor, bem-vindo à vida, Senhora. Agora você é um crente em Cristo Jesus. Tomou a decisão? Já entramos em contato. Quero aceitar Jesus, @ipda.com.br, ou mais prático e rápido, através do número, prefixo 11, número 9. 50-94-46-45, 50-94-46-45. Irmã Rose, vamos ficando por aqui, porque já começamos uma segunda-feira em oração e será de vitória. As crianças, parabéns a todas as crianças do Brasil e do mundo todo. Já pedimos o milagre, a vitória, os livramentos de Deus para as crianças, e não temos dúvida, será um dia de vitória. E na sede mundial, 3 concentrações espirituais, 5 horários e 3 concentrações de transmissão. Pela manhã, também à tarde e à noite, nós esperamos por todos aqui na sede mundial. Pela manhã, aquele culto especial com a transmissão em áudio e vídeo. À tarde, presbítero Revair. E nós temos à noite a segunda do pão e Deus operando maravilhas, irmã Rose.
1: Amém. Eu também quero me despedir de todos com a paz do Senhor. Tenha uma excelente segunda-feira, em nome de Jesus.
0: Que Deus abençoe São Paulo, que Deus abençoe Brasil.
1: Amém.
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5: Aleluia. Nós te louvamos.

Lá, o pastor falou que é o senhor me preparando, me lapidando. Irmãos, eu vou ser breve, né? Porque tem muitas pessoas querendo testemunhar, mas eu vou contar uma parte porque eu creio que é importante. A partir do momento que eu nasci, que o senhor me entregou, né? No útero, no ventre da minha mãe, o senhor já tinha promessa. E quando eu nasci, os médicos, uma junta de médicos veio a me desenganar. Disse para minha mãe, se ela cresce num Deus, em alguma coisa, era para ela clamar, porque não tinha jeito mais na minha vida. E a partir daquele momento, minha mãe dobrou o joelho no chão e clamou a Deus, e no outro dia os médicos disseram, um milagre, a tua filha vai viver. Então a partir desse momento o Senhor veio trabalhando. Minha mãe criou a gente no evangelho. Eu digo a vocês que estão em casa, cria os seus filhos na vereda do Senhor, ensina os teus filhos o caminho que deve andar, e na velhice eles não se esquecerão, assim como aconteceu comigo. Eu fui criada até os 13 anos no evangelho, só que aí o inimigo me iludiu nas drogas, no mundo, né? Satanás entrou no relacionamento da minha mãe e do meu pai, veio a se separar, e nisso Satanás foi trabalhando, né, na minha família, foi, né, se quebrando a corrente que era, né, a família, que Satanás luta contra a família, e foi indo cada um para um lado. Eu fui me prostituir, né, destruir casais, né, me prostituir, já, né, o Senhor me livrou de muitas doenças, usei crack, baforei cola, lança perfume, seladora, um algo que descola madeira, eu cheguei a usar, né, maconha, entrava na igreja com maconha, mas eu me lembrava das promessas que o Senhor tinha sobre minha vida. Quando eu chegava drogada dentro de casa, minha mãe falava, eu tenho orado por você e tenho pedido para que o Senhor abra a tua cabeça como um coco. E eu não entendia e me levantava contra minha mãe. Falava, mas como um coco? A senhora quer que o Senhor me mate? E eu não entendia. Hoje em dia eu sei o que é abrir a cabeça como um coco. O Senhor abriu meu entendimento, me resgatou lá do mundo da prostituição, das drogas. E hoje em dia, todos aqueles que eu vejo na rua, eu falo da palavra do Senhor. Porque sempre quando eu vou na igreja, o Senhor me revela que tem um chamado para mim nas cadeias, nos hospitais, para pregar para traficantes, e para isso o Senhor me fez destemida desde lá do mundo. Se no mundo eu era destemida, eu peço para o Senhor me encorajar, me dar audácia, para mim sim pregar a palavra dele. E eu digo a vocês jovens que estão se iludindo na prostituição, no dinheiro fácil, nas drogas, né, no álcool, não se iluda, o Senhor Jesus está voltando. Satanás está iludindo vocês, para que quando as trombetas vierem tocar, os seus nomes não sejam achados no livro da vida. Não se iluda com esses pastores, esses falsos profetas que dizem que o Senhor só quer o coração. Ei, Ele não quer só o teu coração. Ele quer corpo, alma e espírito em santidade. Apressa-te a encontrar com o teu Deus.

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1: Uma hora, 7 minutos.

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2: 1:12, esta é a Madrugada do Socorro de Deus. Madrugada do dia 12 de outubro de 2026. Estamos aí no começo da semana, não é verdade? E também um feriado nacional. Quem te cumprimenta nesta madrugada, seu irmão em Cristo, Diácono George Lucas, falando diretamente dos estúdios do programa Voz da Libertação, a rádio Deus é Amor. Será um prazer inenarrável estar contigo nesta programação, aonde o Senhor irá falar conosco. Seja muito bem-vindo à Madrugada do Socorro de Deus.
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2: Estes são os números que você pode estar participando da nossa programação nessa madrugada. Faça como o Ivaniz, o presbítero José também, que está aqui já enviando a sua mensagem no nosso WhatsApp. Você conhece o nosso WhatsApp? Número 11-DDD-11-982-92-3392. O presbítero José, ele fala diretamente lá de Pernambuco e pede oração por ele e pelo seu lar. E também o Ivaniz aqui no nosso WhatsApp pedindo oração por uma criança, Maria Nicole, que está enferma. E nós estaremos orando em nome de Jesus e o Senhor vai curar a criança Nicole. Faça como os nossos irmãos, envie o teu pedido de oração ou anota aí o nosso número. Também nós teremos uma programação interativa a qual você pode estar ligando. Conta o teu testemunho, manda paz, a tua paz do Senhor Jesus para aquela pessoa que está distante ouvindo. E também nos deixe o seu pedido de oração, porque logo mais às 2 horas nós temos o clamor da madrugada, a oração da madrugada. Nós temos o primeiro ouvinte já na linha, vamos de atendimento, alô?
3: Alô?
2: Paz do Senhor Jesus, com quem eu falo?
3: João Alves de Melo.
2: Irmão João, você fala de onde?
3: Monte Paulista, interior de São Paulo.
2: Interior de São Paulo. Tudo bem, meu irmão? Conte a bênção.
3: Tudo bem, mas eu queria que você colocasse meu nome na oração, do meu pai e da minha mãe também.
2: Qual o nome do seu pai?
3: Expedito Alves de Melo e Maria Salomé de Melo.
2: Expedito?
3: Alves de Melo.
2: E a irmã Maria?
3: Maria Salomé de Melo.
2: Certo.
3: A minha mãe tem insônia, às vezes perde o sono à noite, não consegue dormir direito.
2: É para isso que existe esse programa, a Madrugada do Socorro de Deus. Você crê que daqui a pouco nós estaremos em oração e o Senhor estará alcançando a vida do irmão Expedito e da irmã Maria?
3: Eu estou ouvindo todos os dias, nem tiro o rato do lugar mais.
2: Que bênção.
3: Todos os dias estou ouvindo, mas aí consegui linha, graças a Deus eu consegui, mas tem vezes que é difícil.
2: Que bênção. O irmão João, você faz parte da nossa igreja pentecostal Deus é Amor?
3: Eu já fui lá visitar lá. Eu vou na Assembleia, mas eu já fui lá.
2: Que bênção. Você tem algum testemunho, uma bênção, algo para relatar que o Senhor já fez na tua vida através desse ministério? Até quem sabe, através dessa... Você falou que está com o rádio ligado direto. Você já teve uma experiência com Deus através dessa programação?
3: Ah, eu quando eu tô talvez triste assim, eu peço aí para colocar meu nome, aí dá uma aliviada, eu fico mais aliviado. Mas eu tô ouvindo todos os dias.
2: Que benção, fico feliz.
3: Meu pai também uma vez ficou internado, minha mãe, eu mandei colocar o nome na oração e graças a Deus eles estão em casa.
2: Graças a Deus. É bom saber, é o cumprimento da palavra de Deus, né? Que a oração do justo, ela pode muito em seus efeitos. Quando nós nos juntamos, eu tenho certeza que juntamente conosco, centenas e centenas de ouvintes também dobram o joelho e intercedem pela vida de todos aqueles que colocam aqui o seu pedido de oração. Irmão João, já está seu nome do irmão Expedito e da irmã Maria. Você deseja mais algum nome para fazermos a oração?
3: É, da minha família em geral, as crianças também, que hoje é dia das crianças, todos do Brasil e do mundo.
2: Isso, estaremos logo mais em oração. Você vai participar da oração comigo?
3: Vou.
2: Em nome de Jesus, e o Senhor vai garantir a vitória.
3: Eu estou ouvindo todos os dias, mas aí eu não perdo um dia, eu agora mesmo estou te ouvindo. Ali aí tem bastante pastor que trabalha aí, né?
2: Isso. É verdade, nós temos uma equipe aqui que é canal de bênção, canal de Deus, para trazer bênção, alívio e a paz na casa dos ouvintes. Amém, meu irmão?
3: Amém. Você nunca veio em Monte Azul?
2: Ainda não, mas se o Senhor for da vontade do Senhor, estaremos aí fazendo a obra de Deus.
3: É, né?
2: Deus abençoe, irmão João. Quero agradecer pela tua participação. Continua aí na programação. Amém? Forte abraço. Fica com Deus.
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2: Esta programação é abençoada, porque aqui nós transmitimos Jesus. E Jesus disse: eu sou a paz. Ele é o pão, ele é a água. Ele é o pão da vida, ele é a água da vida, ele é a paz que excede todo entendimento. Muitas vezes nós depositamos as nossas preocupações de forma que nós não podemos resolver. Mas Jesus falou: vinde a mim todos que estáis cansados, oprimidos, e eu vos aliviarei. Transmitimos Jesus. E por isso nós já estamos aqui na programação Wagner pedindo oração pela sua família e porque ele está com artrose, e eu tenho certeza que o Senhor vai reconstruir os teus ossos, Wagner. Aqui também participação do Antônio, que pede oração, falando lá diretamente de Uberlândia. Um abraço para os irmãos de Uberlândia. Também o irmão Benedito, falando aqui de Limeira, de São Paulo, pedindo oração, porque também teve um AVC. O Senhor deu livramento e vai continuar dando livramento. E para todos os nossos ouvintes que participam aqui da programação, continue enviando a tua mensagem, continue enviando o teu texto no nosso WhatsApp. Ainda não tem o número? Anote aí. DDD 11 98292 3392. Logo mais às 2 horas nós já teremos a oração da madrugada, é o clamor da madrugada. Mas agora, 1h20 é aquele momento de edificação e alimento para a nossa alma. É o quadro Pão Diário com o pastor Lorival de Almeida. E o tema: quem está orientando a sua vida?
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5: Eu sei que Deus, ele sempre tem uma palavra para você, né? Sempre tem uma palavra para o seu coração. E eu quero hoje falar um pouquinho a respeito de quem é que está orientando a sua vida. Nós temos de verificar a palavra de Deus, mesmo a orientação tem que ser verificada, temos de ser bereanos, ou seja, observadores da palavra. Não é porque alguém falou que nós vamos acreditar, temos que ver se é assim mesmo. Mas infelizmente muitas pessoas parecem que não é que preferem, às vezes até mesmo não, por falta de conhecimento, não observam com clareza o que está sendo dito, né? Não observam com clareza o que está sendo falado e acabam seguindo orientadores que não têm como orientar. Um casal de pastores contam uma história que eles vinham por uma estrada e vinha um carro com eles. Esse carro entrava na pista, na faixa, comia a faixa e andava na divisória das faixas. E depois, quando parou no farol, ainda parou em cima da faixa de pedestres. Quando o carro se apartou, que eles puderam ter uma visão melhor do carro, perceberam que esse carro era o carro de uma autoescola. Que exemplo, hein? Que exemplo é esse? Se um cego guiar outro cego, ambos cairão no abismo. É isso que fala a palavra de Deus. O motorista estava lá, distraído com o celular, barbarizando. Ele mesmo ensina que não pode dirigir e usar o celular. Mas ele mesmo estava fazendo isso. Aí até se arriscando a promover um acidente. É o famoso faço o que eu digo, mas não faço o que eu faço. E olha, ouvinte, é uma coisa que dói na gente, é dói mesmo, isso dói, eu falo de coração. É muitas pessoas desprezarem a boa e velha palavra de Deus, mais eficiente e imutável palavra de Deus, para ficar atrás de quem não pode ensinar ninguém, quem não tem como ensinar ninguém. E acabam essas pessoas vivendo um evangelho raso demais. Nunca navegam em águas profundas, porque estão sendo guiadas por um cego. E o barrancão está lá. Na vida espiritual, ser guiado por quem não pode guiar é uma coisa terrível. Nós sabemos que nós, para poder falar do amor de Deus para as pessoas, nós temos que ter o caráter de Deus na nossa vida. Temos de ser exemplo para esse mundo. E não vivermos os mesmos problemas. Não falarmos para as pessoas uma coisa e nós mesmos fazemos o contrário. Nós temos de instruir esse mundo, instruir as ovelhas que Deus colocou em nossas mãos no caminho do Senhor. Não é? Orientar aqueles que Deus entregou para que nós os estejamos alimentando no caminho do Senhor. Sinalizar claramente qual é o caminho do Senhor para que não haja transgressão. Nós entendemos, às vezes a gente vai para algum local e eu fico muito abatido, às vezes, quando a gente vai para algum lugar e a gente procura uma placa para orientação aqui, uma sinalização ali, e as coisas não são claras. E a gente, às vezes, passa sufoco, fala mal de cidade A, B, C ou D ou países, quando não tem uma sinalização adequada para você se localizar. Não é? Mesmo na era do GPS e tal, tem dia que você não está com GPS, tem dia que você quer uma informação simples. Você vai no aeroporto, às vezes não tem a placa para você, olha, empresa tal aqui, terminal 1 ali, 2, 3, é uma coisa sofrida. Quando nós estamos no papel de orientadores do povo de Deus, nós temos de ter muito caráter, temos de orientar direitinho para que não haja corrupção, para que não haja briguinhas, picuinhas, divisões, brigas por estilo musical, rachas por liderança, dinheiro, principalmente o dinheiro. Nós temos de ser guias realmente, exemplo para as pessoas e entender o papel que Deus deu para nós. Você não quer que o mundo olhe para a igreja e vê uma igreja briguenta, uma igreja encebada. Quanta igreja encebada. Igreja de gente que parece que só vive na trincheira, defendendo seu ponto de vista com unhas e dentes e usando Deus como pretexto. Não levam as coisas de Deus a sério. É contendinha aqui, é briguinha ali, é murmuração ali, é não entendi aqui, entendi demais ali, é só falta estar voando faca, bomba, enfim. Nós, para orientar, devemos cumprir o que estamos orientando, devemos viver o que nós estamos ensinando. A igreja tem que viver o que ela está pregando. Paulo fala aos judeus, e é uma crítica dura. Mas se tu, sendo judeu, ou se tu és chamado judeu e repousas na lei, e te glorias em Deus, e conheces a vontade e aprovas as coisas excelentes, sendo instruído na lei, e confias que és guia dos cegos, luz dos que estão nas trevas, instrutor dos nécios, mestre de crianças, que tens na lei a forma da ciência e da verdade. Tu, pois, que ensinas a outrem, não te ensinas a ti mesmo? Tu que pregas que não deve furtar, furtas? Tu que dizes que não deve cometer adultério, adulteras? Tu que abominas os ídolos, rouba os templos. Tu que te glorias na lei, desonras a Deus pela transgressão da lei. Assim, pois, por vossa causa, o nome de Deus é blasfemado entre os gentios. Palavra difícil, hein? Palavra dura. Palavra difícil essa. Para aqueles que são assim. Está em Romanos capítulo 2, do versículo 17 ao 24. O que nós vamos fazer? Mas tu que é chamado de pastor, é isso que nós vamos fazer. Mas tu que é chamado de liderança daqui ou dali. Mas tu que é chamado de apóstolo e apostila. Episcopisa, né? É um sarrinho também, né? Tu que é chamado de querubim ou vice-deus, sei lá. Tira aí o judeu e coloca aí o nome que você tem. Eu mesmo que sou chamado de pastor ou presbítero. Coloca o meu nome aqui, tu, Lourival de Almeida. Você fala e não vive. Você quer ser luz. Quer guiar os cegos. Mas você ensina e não cumpre o seu próprio ensinamento. Você fala, não roubarás, você é ladrão. Quanta gente que rouba dentro da obra do Senhor, não é? Quantos ladrões dentro da obra do Senhor? Quantos só querem pregar por dinheiro? Só querem pregar se tiverem cachê? Está repreendido em nome de Jesus, espírito maligno, mercantilista, diabólico, satânico. Abomina os ídolos, mas rouba. Te glorias na lei, mas transgride. Então, por causa de gente assim, gente ruim, gente cega que quer guiar, gente adúltera que quer falar de santidade, por causa de gente assim, o nome de Deus é blasfemado entre os gentios. Está na Bíblia. Você quer ser instrutor de nécios, mestre de crianças. Aqui tem para todo mundo. Tem para mim, tem para todos nós. Não te ensinas a ti mesmo. Tira a lei e coloca o evangelho. Você vai ver que isso diz respeito a todos nós. Nós vivemos o evangelho? Ou será que nós internalizamos em nossa vida as exigências do reino ou as formulamos para os outros? Seguir a Cristo é muito mais do que ter uma passagem de primeira classe para esse mundo. É muito mais do que ficar tipo no vem buscar a bênção, tá repreendido, a sofrer nunca mais, aquelas cantorias, não é? Servir a Deus e aceitar um chamado a sermos separados, sermos santificados, mas de verdade. A gente não generaliza, não é? Porque generalizar às vezes não é honesto. Mas a radiografia da igreja no Brasil e no mundo é de uma igreja doente, uma igreja que parece que está sofrendo de elefantíase. Elefantíase é inchaço, é inflamação. Isso não é fortaleza, não. Isso aí não é saúde, não. Não dá para ficar confundindo barulho, meninices com o evangelho. A igreja precisa ser saudável, a igreja precisa de pastores saudáveis, a igreja precisa de membros saudáveis, comprometidos com Deus, envolvidos no reino, solidários com todos, deixando os queixosos de serem queixosos, murmuradores de serem murmuradores, e todos nós nos engajando. Nós estamos trabalhando para levar a palavra de Deus, nós temos colocado aqui quase como um slogan: já ganhou alguma alma hoje para Jesus? Já evangelizou aqui hoje alguma pessoa? Então, olha, em nome de Jesus, se somos nós pregadores do evangelho, vamos viver o que estamos pregando. Se somos nós evangelistas, vamos viver o que estamos evangelizando, pregando, levando as pessoas. Se nós somos de Deus, vamos nos apartar do mundo. Conhecer a palavra nós já conhecemos. E a Bíblia fala que nós somos bem-aventurados se nós a praticarmos. Que Deus abençoe você. Que essa palavra tenha falado ao seu coração. Já ganhou alguém para Jesus hoje? Já falou do amor de Deus para alguém hoje? Ganhadores de almas são considerados sábios e terão galardão. Você vai se sentir muito bem, você vai sentir-se abençoadíssimo. Quando você sentir que conduzir pessoas a Cristo é algo recompensador, é algo maravilhoso, nos faz sentir as melhores pessoas. Já falou de Jesus para alguém hoje? Se não falou, fale. Que Deus abençoe.
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2: Estes são os números em que você pode estar participando desta programação. Esta é a Madrugada do Socorro de Deus. Uma madrugada cheia de oportunidades de permitir, de você permitir que o Espírito Santo ministre ao teu coração. Teremos quadros edificantes como este, Pão Diário, que acabamos de ouvir, e logo mais teremos mais quadros que vão edificar a nossa alma. Mas vamos ao que interessa, a oração da madrugada. Você já está preparado para a oração? Então já prepara aí, prepara o teu cantinho. Sabe aquela pessoa que está passando por um momento difícil, que está passando por uma dificuldade? Compartilha esta rádio, compartilha o link dessa rádio. Pastor George, como eu posso compartilhar o link dessa live? Você já tem um aplicativo da Igreja Pentecostal Deus é Amor? Ela está disponível tanto em Android quanto em iOS. Você pode baixar e ali você tem a rádio. Ou acesse também o site oficial da igreja, www.ipda.com.br. Lá você vai ter um ícone da Rádio Deus e Amor. Aproveita esses minutos que antecedem a oração para compartilhar esta rádio, para compartilhar esta programação, porque 2 horas nós teremos a oração da madrugada. Estaremos intercedendo, orando e apresentando aqueles que estiveram participando da nossa programação através do nosso telefone, através aqui deixando a sua mensagem no WhatsApp, seu pedido de oração pelo WhatsApp. Faça como o Salatiel, a Alda, o Augusto, a Priscila, a Cláudia, cada um desses irmãos que deixaram aqui o seu pedido de oração. Falando de Gravataí, do Rio Grande do Sul, outros de Pernambuco, interior de São Paulo, nós temos ouvintes de todos os cantos do Brasil, como a irmã Alda, falando lá de Belém do Pará, isso mesmo, pedindo oração pelos seus irmãos, pela saúde dos seus irmãos, já está aqui anotado, irmã Alda, e vamos estar intercedendo em favor da tua família. Também nosso irmão Augusto, falando de São Paulo, também estaremos apresentando. E já temos ouvinte na linha, temos ouvinte com participação ao vivo. Vamos de atendimento, a paz do Senhor Jesus. A paz do Senhor, com quem eu falo?
3: A paz do Senhor.
2: Paz do Senhor Jesus, qual o teu nome, servo de Deus?
3: Meu nome é Otair Francisco da Silva.
2: Otair?
3: Aldair.
2: Irmão Aldair, você fala de onde?
3: Belo Horizonte.
2: De BH, nossos irmãos mineiros. Irmão Aldair, você... pode falar.
3: Quando o senhor pediu o senhor para orar para mim, o senhor orou, me orou bastante.
2: Viu? Olha que benção, eu lembro do senhor, irmão Aldair, eu lembro.
3: Me orou bastante, mas agora está assim, ó, agora ficou forçando, mas não consigo, senhor.
2: Amém.
3: Começa pela coceira assim, a unha.
2: Nós vamos apresentar novamente. Nós vamos apresentar, já anotei aqui teu nome e nós vamos estar apresentando. E eu creio que aquele que começou a boa obra, ele vai terminar. Eu tenho certeza que o Senhor vai ser curado total e completo desse seu incômodo nas suas pernas.
3: Estava doendo muito, mas melhorou bastante. Agora está encostando.
2: Que bênção. Fico feliz de saber que o Senhor já operou uma vez e ele vai continuar operando novamente também. Você tem mais algum nome, irmão Aldair, que você quer deixar para a oração?
3: Toda minha família.
2: Família. Já está aqui. Família do seu Aldair, lá de Belo Horizonte. Você fala de onde, de Belo Horizonte, irmão Aldair?
3: Namorando lá em Vitória.
2: Ah, que bênção. Você já foi na Igreja Pentecostal Deus e Amor daí?
3: Vitória?
2: Isso.
3: Não.
2: É.
3: O congresso é aqui no meu Mas é aqui no Cabana.
2: Ah, no Cabana, conheço. Essa igreja grande, igreja bonita, com expansão abençoada. Povo de Deus abençoado. Um abraço para os nossos irmãos da Igreja Pentecostal do Deus do Amor Estadual, sede estadual de Cabana, em Belo Horizonte. Um abraço também para os nossos irmãos, uma paz do Senhor para os nossos irmãos da sede estadual de Guaicurus. Isso, campanha abençoada. Que bênção, meu irmão. Bom, daí. Então. Que bênção. Você vai orar comigo daqui a pouco, 2 horas?
3: Eu vou orar às 7 horas da manhã. Eu não vou voltar nem para casa.
2: Amém, que bênção. Então, fica conosco aí na programação e 2 horas nós estaremos orando. Paz do Senhor Jesus, irmão Daí.
3: Paz do Senhor Deus.
2: Amém.
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2: São os nossos irmãos, isso, nossos ouvintes, ouvindo a programação de todos os cantos do Brasil. Aqui no nosso WhatsApp, irmã Marluce Novaes, falando de Montes Claros, Minas Gerais. É o povo mineiro em peso aqui na participação. Então, estaremos orando, irmã Marluce, em nome de Jesus, e o Senhor vai dar a vitória. Também, irmã Alessandra, está pedindo oração, e o Senhor, vítima de um AVC, eu tenho certeza que Deus estará dando o livramento em nome de Jesus. Irmã Eliana também pedindo oração. É isso aí, meus irmãos, continue enviando o seu nome, deixe aqui o nome da tua família, importa a tua participação, que nós estaremos orando. Vamos apresentar o nome de cada um. E para você estar participando aqui ao vivo, nosso atendimento, anota o número DDD 11 3208 2790 ou o DDD 11 3208 2743. Este é o número aqui dos nossos estúdios para você estar deixando aí teu pedido de oração, contando testemunho. Você tem algo que Jesus fez na tua vida? Muitas vezes nós superamos algo, passamos por algo que nem obtivemos a vitória por meio de Jesus Cristo. Que, quem sabe, tem alguém que está passando pela mesma dificuldade. Já imaginou o teu testemunho servir de fé, de elevo de fé para alguém que está passando pelo mesmo problema? Isso. Não faça como aquelas pessoas que foram curadas da lepra e foram embora. Não, tem que voltar e testificar daquilo que Jesus fez. Amém? 1h46, vamos de mais um ouvinte. A paz do Senhor Jesus.
4: A paz do Senhor Jesus Cristo.
2: Com quem eu falo?
4: Eu falo com Gisele de Goiânia.
2: Perdão, como seu nome, irmã?
4: Gisele de Goiânia.
2: Irmã Gisele de Goiânia, que bênção. A paz do Senhor Jesus, irmã Gisele. Amém. Seja bem-vinda à programação.
4: Obrigada.
2: Amém.
4: Eu sempre ligo aí para vocês. Não sei se eu já lembro de mim.
2: Que bênção, é uma bênção, nossos irmãos sempre na participação da programação, e é um prazer estar te atendendo mais uma vez. Mas Gisele, você tem algo para testificar daquilo que o senhor tem feito na sua vida, através dessas programações?
4: Ah, sempre tem, né? Libertação, saúde, livramento.
2: Que bênção, minha irmã. E hoje a sua participação aqui no nosso programa é para fazer um pedido de oração, para contar
4: também
2: um testemunho?
4: Não, eu peço oração para Deus continuar libertando, alivramento, saúde física, saúde mental.
2: Que bênção. Vamos estar anotando aqui teu nome. Gisele, você quer deixar mais algum nome?
4: Não, eu quero só orar também nos votos, que eu fico com Deus. Fico aí, né, meus amor, também com o voto que eu tive sexta-feira, né? Nossa, aqui de Goiânia.
2: Uhum.
4: E peço a oração de vocês, para toda a minha família também.
2: Amém. Nós vamos estar orando, sim.
4: E do financeiro também, pastor.
2: Amém. Nós vamos estar orando e o Senhor vai cumprir, amém? O propósito. Importa quando nós pegamos um voto, assim o Senhor requer de nós um propósito. E
4: verdade.
2: O Senhor honra a nossa obediência, o nosso sacrifício, não é verdade? e eu tenho certeza que ele vai trazer bênção, libertação em todas as áreas que você está necessitada. Amém?
4: Tem fé que um dia vai dar tudo certo, já tá dando.
2: Já. Você sabia que hoje, no Salmo 126, versículo 3, a palavra de Deus diz: grandes coisas fez o Senhor por nós, por isso nós estamos alegres. Não é verdade?
4: Amém.
2: Então, quando nós, o simples fato de nós reconhecermos que o Senhor tem feito coisas por nós, não existe outro sentimento que não seja o de alegria. O versículo não diz: grandes coisas fez o Senhor por nós, por isso nós estamos preocupados. Ou: grandes coisas Deus fez por nós, por isso que nós estamos ansiosos. Não, nós estamos alegres. E quando nós simplesmente reconhecemos que Ele tem feito grandes coisas na nossa vida, nós esbanjamos essa alegria no Espírito Santo. E Ele nos abençoa, aí é um ciclo, aí Ele nos abençoa ainda mais. Não é verdade?
4: Jesus, receba o nome de São Jesus.
2: Amém, em nome de
4: Jesus.
2: Duas
4: amanhã eu vou estar acompanhando a oração de vocês, que eu já acompanho, das 11 até 11h20 da manhã,
2: madrugada. E daqui a pouco, mais 10 minutinhos, nós estaremos aí orando a oração, o clamor da madrugada, e você vai estar participando, estarei apresentando a tua vida e a tua família também.
4: Amém? Muito obrigada.
2: Tá, amém, pastor. Minha irmã Gisele. Paz do Senhor Jesus.
4: Amém.
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2: Esta é a oração da madrugada. Uma oração da madrugada. Essa o Senhor vem te salvar nesta madrugada. Não é verdade? É a madrugada do socorro de Deus. Uma paz do Senhor Jesus para o nosso irmão Eliel Cunha, falando, ouvindo lá de Ponto Novo, na Bahia. Que Deus abençoe a tua vida, meu irmão. Continue na programação, continue enviando aí o teu pedido de oração, continue enviando a tua mensagem, porque agora, 1h50, nós vamos para o quadro Clínica da Alma com o psicólogo Jesse Ávila. O tema: burnout emocional.
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6: Olá, seja muito bem-vindo a mais um episódio do Clínica da Alma. Um espaço para falarmos sobre saúde mental, qualidade de vida, inteligência emocional e desenvolvimento interior. Sempre de forma leve, prática e com base científica. Você sabia que o burnout não começa quando o corpo para, mas quando a mente aprende a ignorar os seus próprios limites? Por essas razões, vamos falar hoje sobre burnout emocional, quando o cansaço vira adoecimento. Segundo a Organização Mundial da Saúde, o burnout é um fenômeno ocupacional caracterizado por exaustão emocional, despersonalização e sensação de baixa realização. A exposição prolongada ao estresse altera o eixo do cortisol, prejudica a memória, o sono, a regulação emocional e aumenta ainda o risco de ansiedade e depressão. Pense comigo: a pessoa acorda cansada, vive no automático, perde prazer no que antes fazia sentido e se distancia emocionalmente de quem ama. Não é a falta de vontade, é o esgotamento profundo. Por isso, quando o cansaço vira culpa, o adoecimento se torna inevitável. E eu tenho aqui algumas dicas como prevenir e tratar o burnout emocional. Número 1. Reconheça sinais precoces de esgotamento, irritabilidade constante, perda de empatia, falhas de memória e sensação de ineficácia, como não normais, mas como alertas. Número 2. Estabeleça limites claros e sustentáveis. Aprenda a dizer não. Proteja sua saúde emocional e não diminua o seu valor pessoal. Número 3. Desconstrua crenças de valor ligadas apenas à produtividade. Produzir o tempo todo não é sinônimo de ser útil, maduro ou espiritual. Penúltimo, inclua pausas reais, não apenas distrações. Rolagem de tela não recupera a energia emocional. Pausa precisa gerar descanso mental. E por último, priorize sono e recuperação emocional. Privação de sono mantém o corpo em estado de alerta e impede regeneração psíquica. Como disse Byung-Chul Han, a sociedade do desempenho produz sujeitos exaustos e deprimidos. E se você gostou desse conteúdo, compartilhe a nossa programação com amigos e familiares. Continue nos acompanhando aí. Fique atento, porque a qualquer momento estaremos de volta com mais reflexões que podem transformar a sua vida. Um forte abraço e até breve.

que o Senhor venha apagar os meus pecados, arrancar todas as páginas velhas da minha vida. Perdoai-me, Senhor, de tudo aquilo que pratiquei contra Ti. E eu sei que pelo poder da Tua palavra, o Senhor pode me lavar.

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2: 1:59, já estamos naqueles momentos de expectativa para a oração da madrugada. Continue conosco, já vai preparando aí o teu espírito, o teu local de oração, porque após o prefixo das emissoras, nós estaremos orando e apresentando a vida de todos aqueles que enviaram o seu pedido de oração. Ainda dá tempo de você estar enviando o seu pedido de oração para o nosso WhatsApp, DDD 11982923392. Corre lá, envia teu pedido de oração, porque nós vamos entrar em oração. 2:00, vamos agora de prefixo das emissoras.
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5: Irmã, o seu nome?
6: Maria Lisa de Jesus.
5: O que foi que aconteceu?
6: Irmão, eu dei a pneumonia 2 vezes repetida. Aí deu gordura no coração, gordura no fígado e 2 manchas no pulmão e eu com falta de ar.
5: E a senhora quanto tempo está sofrendo essa falta de ar?
6: Já tem mais de mês.
5: E o que, que aconteceu agora?
6: Eu sinto que eu estou curado em nome de Jesus.
5: Está conseguindo respirar normalmente? Deus está fazendo a obra.
6: Eu creio.
5: Dá glória a Deus. Dobrou o joelho chorando, emocionada. Jesus curou! Jesus fez milagre aqui agora!
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8: 2:03.

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1: Duas horas e 9 minutos, estamos agora diretamente aqui da Grande São Paulo, em transmissão para todo o Brasil, para juntos nos unirmos em oração. É o clamor da madrugada, a qual nós apresentaremos a Deus as nossas queixas, as nossas ansiedades, por que não também a nossa gratidão e o nosso amor em comunhão com Ele, através da oração. Poderoso Deus e eterno Pai, aqui estamos na Tua presença. Indignos ou imerecedores, Senhor, das Tuas bênçãos, das Tuas dádivas, do Teu amor, da Tua graça e a da Tua misericórdia. Mas a Tua palavra diz, Senhor, que as Tuas misericórdias são as causas de nós não sermos consumidos, e elas se renovam a cada manhã. Oh, Espírito Santo, aqui estamos na Tua presença, completamente dependentes, completamente dedicados a Ti, completamente, Senhor, rendidos ao Teu amor, à Tua misericórdia, ao Teu perdão, aos Teus cuidados, ao Teu amparo, pois é madrugada do socorro de Deus. Nesta programação, Senhor, a qual, meu Pai, eu discorro juntamente, Senhor, com milhares e centenas de ouvintes que nos acompanham em todos os lugares do Brasil e do mundo. Do norte ao sul, meu Pai, do leste ao oeste, homens e mulheres rendidos a Ti, de joelhos dobrados, que estão clamando, clamando, Senhor, em favor dos seus familiares, clamando em favor das suas vidas, intercedendo pela sua casa, intercedendo pela sua família, intercedendo pelos seus familiares, intercedendo até por pessoas que nem mesmo conhece. Oh, meu Deus, a Tua palavra nos afirma que a oração do justo, ela pode muito em seus efeitos. Não somos de total justo, Senhor. Reconhecemos nossos erros, nossos

pecados, nossas iniquidades, as nossas transgressões. Reconhecemos, confessamos e pedimos perdão. Sim, ó Pai, perdoa, Senhor. Perdoa os nossos pecados. Perdoa as nossas iniquidades, nossas transgressões. Perdoa os nossos erros, ó Deus, que cometemos. Seja de forma consciente ou inconsciente. Quantas vezes erramos, pecamos e falhamos, e nem mesmo, Senhor, lembramos ou sabemos. Quantas vezes, Senhor, na tentativa de acertar, acabamos errando. Perdoa, Senhor. Não somos perfeitos, mas em Ti, ó Pai, alcançamos a perfeição. Por isso, Senhor, como o salmista declarou, cria em mim, ó Deus, um coração puro, renovas em mim um espírito reto, não me lances fora da Tua presença, nem retira de mim o Teu Espírito Santo. Nós clamamos nessa madrugada, não retira de nós o Teu Espírito Santo, mas muito pelo contrário, que Teu Espírito Santo possa nos guiar nessa oração. Que Teu Espírito Santo possa guiar o nosso clamor, que o Teu Espírito Santo possa interceder por nós, ainda com gemidos, mesmo com gemidos inexprimíveis, que o Teu Espírito Santo possa levar a nossa oração. Oh, meu Deus, olha com compaixão, olha com misericórdia para este ouvinte, Senhor, para esta pessoa que não tem mais nem palavras, Pai, para orar. Para essa pessoa que tem tanto a dizer, mas que com palavras não sabe explicar, expressar. Para esta pessoa, Senhor, que se sente tão imerecedora, ó Pai, das Tuas bênçãos, das Tuas misericórdias, ó Deus. Que como, Senhor, meu Deus, aquela pessoa, Senhor, a qual a Tua palavra diz, que dentro do templo não ousava levantar os olhos, ó Deus, mas que possamos sair desta oração justificado. Oh, meu Deus, nos ajuda em nossas fraquezas, nos ajuda, Senhor, em nossas necessidades. Ajuda, meu Deus, os Teus filhos nesta madrugada, qual, Senhor, clamam por socorro. Quantos, ó Eterno, estão padecendo? Quantos, ó Deus, estão numa tristeza profunda? Quantos, ó Deus, estão, ó meu Pai, quem sabe, afundados em tristeza, em desespero, em angústia? Quantos se recolhem, se retorcem com dores, dores físicas, dores no seu corpo, outros com dores na alma, dores no seu coração, assolados por perturbações malignas, assolados por ansiedade, por depressão, por pânico, desespero. Mas, Senhor, que cada um de nós, que cada um dos Teus filhos, neste momento agora, sejam alcançados pelo Teu socorro. Pois é madrugada do socorro de Deus. Aonde, Senhor, a medicina não pode socorrer. Aonde, Senhor, a justiça não pode socorrer. Aonde, Senhor, os amigos. Aonde, Senhor, meu Pai, até mesmo os familiares não puderam socorrer. Dos altos céus agora, ó Pai, estenda a Tua mão sobre cada um, aonde estiver agora, ó Pai, estenda a Tua mão e socorre nesta madrugada. Socorre o João, socorre, Senhor, o Aldaí, socorre a Gisele, socorre, Senhor, a Maria Aparecida, lá de São Vicente. Socorre a Ângela, socorre, Senhor, a Maria José, a Rose, a Terezinha, a Maria Glória, a Alícia. Socorre, Senhor, o Eliel, o Luan Santos, o Márcio Abreu.
Socorre, Senhor, a Alda e todos aqueles, Senhor, que enviaram seus pedidos de oração aqui no nosso WhatsApp da programação. Relataram suas dores, relataram suas angústias, relataram a sua fraqueza, o seu desespero, relataram, Senhor, um pedido de ajuda, aquilo que eu não posso nomear, meu Deus. Aquilo, Senhor, que aos olhos humanos parece impossível. O que é para Ti o impossível? Para Ti o impossível não é nada, pois para Ti nada é impossível. Aquilo que para a medicina é o fim, é o ponto final. Para Ti, Senhor, é a condição para o Teu milagre. Para aquele desprezo que a família deu, para o fundo do poço que esta pessoa se encontra, é o momento de renascer. É o momento, Senhor, de se refazer, de ter um encontro contigo, ó Pai. Pois foi o Senhor quem declarou: vinde a mim, todos que estais cansados, oprimidos e sobrecarregados, pois eu vos aliviarei. Tomai sobre vós o meu jugo, pois o meu jugo é manso, é suave, é leve. Oh, meu Deus, quantos se encontram em desespero, quantos se encontram em desesperança, em desilusão. Meu Deus, reveste, Senhor, este quadro. Reveste, Senhor, essa condição. Muda, Senhor, esse estado. Esse estado de morte transforma em vida. Essa tristeza traz alegria. Para esta dor, traz alívio. Para esta enfermidade, traz cura. Para esse desespero, traz, Senhor, confiança em Ti. Como o salmista declarou: elevo meus olhos para o monte, de onde me virá o socorro. O nosso socorro, ele vem do Senhor, o Criador dos céus e da terra. E se o Senhor criou os céus e a terra, todas as coisas estão no Teu controle. Então entra agora, Senhor, na nossa causa e faz, Senhor, meu Deus, um grande milagre. Traz, Senhor, libertação, traz cura, traz, Senhor, meu Pai, o milagre extraordinário nessa madrugada. Quantos choram, choram de tristeza. Quantos, Senhor, se retorcem agora em dor, em agonia. Meu Pai, vai ao encontro agora, Senhor. Vai ao encontro agora onde essa pessoa estiver, neste leito de hospital, na sua casa. Quantos, Senhor, estão sozinhos. Quanto o Senhor não tem ninguém nem para lhe assistir. Não tem alguém nem para levar um copo com água, para levar um remédio. Não tem alguém, Senhor, para levar lá a um hospital. Oh, meu Deus, a esta pessoa que se sente sozinha agora, Senhor. Que através desse rádio, que através desta programação, o Senhor possa ir ao encontro. Visita, Senhor, e traz o alívio. Traz o alívio para esta dor, traz o alívio para esta alma. Repreende, Senhor, a ansiedade. A este coração, esta alma que está gritando, Senhor, dentro desta pessoa, com tristeza, desilusão, por uma dor, por uma palavra, por uma atitude, por uma traição, por um abandono, Senhor. Oh, meu Pai, visita agora, visita neste momento, Senhor, pois o Senhor veio para buscar o que se havia perdido. O Senhor não veio para os sãos, o Senhor veio para os doentes, o Senhor veio para os desprezados, o Senhor veio para os abandonados, o Senhor veio para os pobres de espírito. Olha, Senhor, com compaixão. Olha, Senhor, com misericórdia para este pai de família.
para esta mãe, para este avô, para esta avó que está de joelhos dobrados, Senhor, que não tem ninguém por si, mas tem o Senhor, meu Pai. Tem o Senhor para agir pelas suas causas. Tem o Senhor para pelejar em seu favor. Tem o Senhor para livrar, para guardar. Tem o Senhor para sustentar. Tem o Senhor para prover. Tem o Senhor, meu Deus, ó Pai, para, Senhor, guardar aonde estiver. Guarda do mal. Guarda do maligno. Guarda, Senhor, das forças malignas, Senhor, que tentam destruir a fé e a vida dos teus filhos, que tenta desfazer este casamento, que tenta roubar a alegria desta família, que tenta separar esta família, que tenta, Senhor, tocar na vida, na saúde desta criança, que está trazendo perturbações, dores e tristeza para dentro deste lar. Quebra, meu Deus, quebra as forças, quebra os grilhões, quebra, Senhor, o poderio sobre a vida desta família, pois maior é aquele que está conosco do que o que está no mundo. Oh, meu Deus, na cruz o Senhor deu a vida por este homem, por esta mulher, por esta vida que Satanás tenta jogar no mundo das drogas, tenta oprimir com a prostituição, para este lar, Senhor, que está destruído pelas drogas, pela bebedeira, pela violência, pela infidelidade. Queima, Senhor, quebra agora, Senhor, as forças de Satanás. Desfaz, Senhor, os planos em andamento. Desfaz, Senhor, as obras de Satanás na vida, Senhor, dos teus filhos. Essa pessoa que clama pelo seu casamento, que clama pela sua família, que clama pela vida do seu filho, da sua filha. Oh, meu Deus, visita os lares agora. Quantos lares, Senhor, estão pedindo, estão clamando por socorro, por ajuda? Envia, Senhor, neste momento um exército de anjos, ó Pai. Pois a Tua palavra diz, Senhor, que os anjos do Senhor acampam ao redor daqueles que o temem. E nós estamos orando, nós estamos clamando, nós estamos suplicando. Visita agora, Senhor. Envia, Senhor, um exército de anjos, ó Pai, a guardar este lar, a guardar esta criança, a guardar, Senhor, meu Pai, esta pessoa dos temores do mundo, dos temores do maligno, dos sentimentos infernais, de tristeza, de medo. Oh, meu Deus, quebra agora, desfaz, Senhor, toda a opressão maligna e dardo inflamado, meu Deus, do maligno. Senhor, que possa haver paz. Que possa, Senhor, haver salvação. Que possa, Senhor, haver libertação na vida deste ouvinte. Cura, meu Deus, agora. Cura, Senhor, neste momento. Meu Pai, que desta oração saia virtude. Que deste rádio, Senhor, que desta programação, através dessa oração, Senhor, saia virtude de cura, meu Pai. Toca, Senhor, nos ossos, toca, Senhor, nos pulmões, toca, Senhor, nas pernas, nos braços, toca nos rins, no estômago, toca, Senhor, na cabeça, toca, Senhor, meu Deus, neste sangue, faz desaparecer tumores, inflamações, células malignas, infecções, vírus, bactérias, câncer. Em nome de Jesus Cristo, ó Pai, toca, Senhor, toca, Senhor, toca, em nome de Jesus Cristo, e traz cura, traz, Senhor, meu Deus, cessa essa dor, traz, Senhor, meu Deus, livramento, livramento dos acidentes de trânsito, livramento das drogas,
livramento da violência. Traz, Senhor, o teu escape. Traz, Senhor, meu Deus, o livramento. E traz providência também, Pai. Quantos estão precisando de ti, precisando de uma bênção, precisando, Senhor, de uma solução para os seus problemas. Que o Senhor, meu Deus, seja o escape, a solução, a providência. Enriquece, Senhor, os teus filhos com as bênçãos dos céus. Com cura, libertação, livramento e principalmente a salvação. Confirma, Senhor, a nossa oração. Confirma, Senhor, o nosso clamor. Amém.

0: Esta foi a oração da madrugada. E para você que acompanhou esta oração e sentiu no teu coração a convicção de que você precisa entregar a vida ao Senhor Jesus Cristo, faça comigo esta oração. Senhor Jesus, eu confesso que sou pecador. Reconheço, Senhor, que preciso de Ti. E nesta noite confesso o Senhor como o único Senhor e Salvador da minha vida. Perdoa os meus pecados. Escreve o meu nome no livro da vida. E a partir de agora, habita, faz morada em mim. Seja muito bem-vindo. Para você que acaba de tomar esta decisão, saiba que essa foi a melhor decisão que você tomou. A partir de agora, você tem um Espírito Santo como guia e vive dentro de você. Queremos que você compartilhe esta decisão conosco, para que você tenha um acompanhamento. Envie uma mensagem para o nosso e-mail: quero aceitar Jesus, @ipda.com.br. Seja muito bem-vindo à Igreja Pentecostal Deus e Amor, mais do que uma igreja, uma família.
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0: 2 horas e 37 minutos, esta é a madrugada do Socorro de Deus. Agora nós vamos com o quadro, nós vamos agora com o quadro Bíblia em Foco, com o pastor Júlio Souza. O tema, a fé fortalecida pela palavra.
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3: Recebam todos a paz de nosso Senhor e Salvador Jesus Cristo. Aqui é o seu irmão, pastor Júlio Souza. Estamos juntos para mais um momento de reflexão na Palavra de Deus. E o tema de hoje é fé fortalecida pela palavra. A leitura está no livro de Atos dos Apóstolos, capítulo 16 e versículo 5. De sorte que as igrejas eram confirmadas na fé e cada dia cresciam em número. O texto que nós lemos nos fala de um momento em que Paulo chegava às cidades de Derbe e Listra. Conforme o versículo 1, ele encontra ali Timóteo, que já era discípulo, já conhecia o caminho, já conhecia o evangelho. Era um homem de bom testemunho, era um jovem de bom testemunho. Paulo então pede que este discípulo Timóteo o acompanhe, esteja com ele em suas viagens. E no versículo 4 já vemos que Timóteo vai com ele. E o texto diz: iam passando pelas cidades, lhes entregavam para serem observados os decretos que haviam sido estabelecidos pelos apóstolos e anciãos em Jerusalém. Ao passarem nas cidades, Paulo e seu discípulo, eles entregavam o ensino dos apóstolos, o ensino da igreja, o ensino reconhecido pela estrutura da igreja. Não era uma pregação independente, não era um novo conceito simplesmente assim da imaginação ou da criatividade de Paulo e Timóteo. A mensagem que eles entregavam à igreja era uma mensagem pautada, era uma mensagem de uma raiz, vinha da igreja de Jerusalém, dos apóstolos e anciãos, para que aquelas igrejas também observassem a mesma fé. De maneira que no versículo 5 nós vamos ler: de sorte que as igrejas eram confirmadas na fé e cada dia cresciam em número. É interessante a gente observar o efeito que a palavra estava trazendo naquela igreja, trazendo fé, consolidando fé. Pois o texto nos diz, versículo 5, que as igrejas eram confirmadas na fé. E por confirmados aqui, nós entendemos tornar sólido, firme e forte. Em outras palavras, as igrejas estavam sendo consolidadas. Aquelas igrejas que já haviam recebido a mensagem do evangelho através da pregação pioneira de homens de Deus que por ali passaram, trazendo a mensagem da salvação, trazendo a mensagem do arrependimento. Agora era momento daquelas igrejas estarem em consonância, estarem em harmonia com o evangelho já conhecido pela igreja matriz que estava em Jerusalém, pelo Evangelho no seu aspecto doutrinário. Obviamente que naquela igreja já haviam salvos. Sim, o Evangelho, na sua pregação de arrependimento, já é o suficiente para salvar. Mas agora era hora da igreja se fortalecer teologicamente. Era hora daquela igreja ter base, ter estrutura de um conhecimento mais firme, mais sólido. Era isto que Paulo estava fazendo, juntamente com Timóteo. Observando novamente o versículo 4, eles traziam os decretos que haviam sido estabelecidos pelos apóstolos e anciãos de Jerusalém, para que aquelas igrejas também observassem, para que houvesse um padrão entre as igrejas. E claro, dentro desses decretos, haviam questões de fé, haviam questões doutrinárias, e haviam também costumes da igreja daquela época. A preocupação de Paulo era que a igreja tivesse unidade, pois tendo unidade, seria uma igreja sólida, firme e forte. A fé verdadeira era instaurada. E é maravilhoso nós notarmos que a obediência daquelas igrejas em se firmarem na fé já estabelecida, nos decretos dos apóstolos, no ensino dos apóstolos, na doutrina dos apóstolos, nos costumes da igreja estabelecidos pelos apóstolos, agora aquela igreja vai ter um grande crescimento. É isso que nós vemos. De sorte que as igrejas eram confirmadas na fé e cada dia cresciam em número. Esta é a resposta para uma igreja que vive em obediência, para uma igreja que se preocupa com seus aspectos doutrinários, com uma igreja que se preocupa com a firmeza da sua fé, lembrando dos seus primórdios, lembrando das suas bases. Repito, ali estavam igrejas que tinham recebido o Evangelho, a pregação da salvação. Ali estavam pessoas que criam em Jesus Cristo. Eram salvos, obviamente, mas era momento de confirmar a fé e de colocá-los em uma única perspectiva de fé. Igreja forte, igreja firme, é igreja com sua fé consolidada. Fé na palavra de Deus. Não é a simples crença subjetiva e nem o otimismo ou a crença positiva. A fé descrita aqui nesse texto é a fé pela palavra de Deus. A igreja que cresce pela palavra de Deus cresce forte, cresce constante. Assim foi com as igrejas daquelas cidades. A fé traz crescimento, a fé fortalecida pela palavra. Que Deus abençoe. Esta foi a nossa meditação de hoje, dentro do programa A Voz da Libertação.
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2: A paz do Senhor, o meu nome é Vitória de Souza Silva, eu moro em Juiz de Fora. Eu queria contar para os irmãos o que, que já aconteceu na minha vida, porque hoje em dia eu só tenho que agradecer a Deus. Já fui uma menina muito sofrida, eu já usei droga, eu já fui muito em baile funk, eu já aprontei muito, eu sofria muito. E eu também já morei em orfanato, sabe? Minha mãe, ela não dormia dentro de casa, ela ficava noite e dia na rua usando droga, a minha mãe não cuidava da gente. Eu já passei certas coisas que tem hora que eu até fico lembrando assim, eu até falo com Deus, Senhor, olha só o que, que você fez na minha vida. Eu já sou uma mãe, eu não tinha nem um colchão pra gente dormir. O meu esposo forrava assim, era um papelão com um lençol. E a minha menina na época, ela tinha mais ou menos uns 6 meses. E muitas vezes a gente pedia ajuda às pessoas, porque a gente não tinha nada para comer dentro de casa. Eu me sentia sozinha, eu me sentia oprimida pelo inimigo. Muitas pessoas falavam, aquele ali não vai dar nada na vida, aquela ali também não vai dar nada. Muitos irmãos da Deus e Amor sempre me paravam na rua e falavam, Vitória, Jesus te ama, Jesus tem plano na tua vida. E eu, de coração duro, eu não dava ouvido. Aí teve um dia, eu fui na igreja, lá no bairro do Ipiranga, aí uma irmã falando assim comigo, Deus manda te dizer assim, que a sua vida vai mudar. Cheguei dentro de casa, peguei a Bíblia, comecei a ler. E eu, sem entendimento nenhum, não sabia nem orar. Eu só falava assim, Senhor, muda minha vida, Senhor. Sentia um toque do Espírito Santo que eu só sabia chorar. Eu sentia que a minha vida dali pra frente ia mudar. E depois daquele dia eu comecei a sentir uma felicidade, uma paz. Só queria saber de Jesus, eu não queria saber mais de nada. E depois daquele dia eu comecei a caminhar. O pastor, ele começou a me ajudar, eu passei pelas águas. Tudo que eu tenho, só tenho que agradecer a Deus. Por isso que eu falo com você. Se você pensa que Deus esqueceu de você, não pensa isso não, que Deus está no controle de tudo. Ah, hoje a minha vida, nossa, não tem nem explicação, porque hoje em dia eu estou bem com meu esposo, eu estou bem com a minha família, todo mundo está servindo a Deus. A minha família é em paz, hoje em dia a minha casa é toda arrumadinha, eu tenho um serviço, eu voltei a estudar. Hoje em dia eu posso dar o que minha filha quer, porque através de eu vim para a igreja pentecostal Deus e Amor, a minha vida mudou completamente. Eu só tenho que agradecer a Deus, porque Deus é fiel. A minha vida mudou de uma tal forma que tem muitas vezes que muitas pessoas até hoje me veem e falam, como sua vida mudou, Deus é fiel. Tudo que ele falou que ia fazer na minha vida está se cumprindo tudo. Por isso que eu só tenho que agradecer, que eu sou muito grata com Deus. Eu falo com vocês, jovens, se muitas vezes você está nesse mundo usando droga, as pessoas da sua família te esqueceu, não pensa isso não, porque Deus, ele vai te ajudar. Se você está com o coração magoado, entristecido, peça a Deus para entrar no seu coração. Basta você deixar ele entrar e fazer um trabalho muito grande na sua vida, como mudou a minha. Amém? O meu nome é Vitória de Souza Silva. Eu moro em Juiz de Fora, na rua Manuel Moreira de Moraes, no 821.
3: Meu nome é Davi. Eu moro na rua Valdomiro Gonzaga da Silva, no Itaim Paulista, e quero falar aquilo que o Senhor Jesus fez na minha vida. Louvado seja Deus. Eu era um jovem que não obedecia à minha mãe e também fazia todo tipo de coisa errada. Fumava maconha, bebia, cheguei a fumar cigarro e entalei com a fumaça, e de lá pra cá a minha vida foi uma destruição. Sofrendo com falta de ar e na desobediência. Aí toda noite eu pedia a Deus, sentava na porta da minha casa e ficava olhando pro céu, chorando, pedindo a Jesus pra me libertar. Aleluia! Toda noite olhava pro céu e dizia, Jesus, me liberta, Senhor. E aí quando foi um certo dia, tava eu e um jovem na porta da minha casa. Aí passou 13 irmãs. Aí veio até nós e fez o convite a gente pra ir na igreja. Aí o jovem falou, a gente vai. Aí eu dormi, né? Aí quando foi no outro dia, me deu aquele desejo, aquela sede tão grande de ir pra igreja. Aleluia, pois Jesus tocando no meu coração. Aí chegou lá, eu fui. Aí quando eu sentei lá no fundo, não conhecia nem o irmão que estava pregando a palavra. De repente Deus começou a falar com ele tudo o que estava acontecendo na minha vida. E Deus estava me dando a oportunidade naquela noite. E eu ali quieto, chorando. E o irmão pregava e Deus usava para falar comigo. E o irmão falou, tem um irmão aqui que Deus está dando a oportunidade nesta noite. E eu querendo levantar do banco e as pernas não queria levantar. Aí eu falei, meu Deus, eu quero aceitar Jesus, porque o Senhor tá falando é comigo. Aí de repente me deu aquela força que eu levantei. Quando eu olhei, eu já tava lá na frente, o irmão fez a oração por mim. Louvado seja Deus. Eu tenho para dizer que Jesus, ele é bom, ele é misericordioso. Assim como ele teve misericórdia de mim, ele tem misericórdia de você também. E eu agradeço a oportunidade, que Deus abençoe cada um dos irmãos, em nome de Jesus, você também, ouvinte, em nome de Jesus.

0: seu nome?
1: Maria.
0: O que foi que aconteceu?
1: Desde o primeiro dia da campanha eu fiz 3 domingos e com dor no ombro, nessa parte aqui do braço aqui da costa e do lado da costela. E agora eu levantei, não estava aguentando levantar meus braços. E agora eu estou levantando os braços e não está doendo mais. Louvado seja Deus.
0: Curada por Jesus! Obrigado. Amados irmãos e irmãs, a todos que nos acompanham nesse exato momento, quero fazer um convite todo especial a você. Atenção, atenção, Rio de Janeiro! Baixada Fluminense, todo o Rio de Janeiro, dia 12 de outubro, eu, pastor Davi Miranda Filho, juntamente com a nossa irmã Maria Lorena, neste dia na Igreja Deus e Amor do Rio de Janeiro, Rua Senador Pompeu, número 27, das 9 da manhã até o meio-dia, dia 12 de outubro, feriado nacional. Este convite é para você receber as bênçãos, os milagres e as vitórias. Estaremos pregando a palavra de Deus, orando por libertações. E a nossa irmã Lorena estará orando através dos dons do Espírito Santo, pela divina revelação do Espírito Santo. Vai ser uma bênção, vai ser uma vitória, o que Deus vai nos preparar para este dia.
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3: 3 horas e 1 minuto.
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7: O Senhor Jesus nos promete em sua palavra no livro de João, capítulo 14, versículos 13 e 14.
8: E eu farei o que vocês pedirem em meu nome, para que o Pai seja glorificado no Filho. O que vocês pedirem em meu nome, eu farei.
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Paz do Senhor, prezados ouvintes, aqui estamos nós para buscar a presença de Deus mais uma vez. Quero convidar vocês, vamos falar com Deus, focados em Deus. Vamos sentir a essência realmente dessa oração. E aquele sentimento que só mesmo quando estamos conectados, e não é fácil esse sentimento não. Vamos sentir isso aí de Deus, falando com o Senhor. Vamos orar por alguém, e você aí, alguém, ore por nós também.

Grande Deus, maravilhoso Pai, obrigado, Senhor, por mais uma oportunidade que o Senhor nos concede de podermos falar contigo em oração. Eu reconheço, Senhor meu Deus, a oportunidade que o Senhor nos dá nesse momento, só pelo fato de estarmos aqui vivos, Senhor. Estarmos falando com o Senhor, realmente, ó Deus, é de reconhecer a oportunidade do Senhor. De todo o meu coração, meu Deus, recebo o meu muito obrigado. E eu sei que muitos ouvintes estão também agradecidos, estão orando comigo agora, agradecidos pela oportunidade e agradecidos também, Senhor, pelas coisas que o Senhor tem feito. Senhor meu Deus, Senhor meu Pai, eu louvo o Senhor, exalto o nome do Senhor. O Senhor é digno de toda honra, o Senhor é digno de toda glória. E estamos, ó Pai, aqui perante o Senhor. Nós não queremos falar palavras no vazio. Eu não quero orar, ó Deus, oração vazia. Eu não quero só ficar falando por falar. Eu quero falar contigo, ó Deus, em sintonia, calibrado. Eu quero saber, ó Deus, que eu estou sendo ouvido, apreciada a minha oração, e que o Senhor haverá, ó Deus, de responder a minha oração. O Senhor haverá, ó Deus, de se mover diante das palavras que eu estou falando com a minha boca, mas são palavras do meu coração. Por isso digo, ó Pai, que estou falando contigo de coração para coração. Sei, ó Deus, que às vezes alguma coisa pode até impedir o meu contato contigo. Sei, ó Pai, que às vezes, em alguns momentos da vida, tomamos atitudes precipitadas, falamos o que não devemos falar, pensamos o que não devemos pensar. Às vezes, Senhor meu Deus, nós nos comportamos realmente de forma muito infantil. Eu não sou diferente, Senhor, de outras pessoas que assim se comportam. Às vezes sou totalmente infantil, às vezes, ó Deus, faço coisas que, parando para pensar, são inacreditáveis. Por isso eu peço ao Senhor, lava-me na sua palavra, purifica-me no teu sangue, purifica-me, ó Deus, porque eu quero orar, e não quero a minha oração batendo na barreira dos meus próprios erros. Não quero a minha oração, ó Deus, não ultrapassando nada, ficando por aqui, apenas no ambiente ou chegando na casa desse ouvinte. Não quero, ó Deus, que a minha oração seja uma oração vazia, onde as pessoas que intercederei por elas não sejam tocadas ou abençoadas. Pelo contrário, ó Deus, eu quero que o Senhor abençoe os nossos queridos ouvintes. Eu quero que o Senhor faça coisas grandes, tremendas, para a glória do nome do Senhor. Que o Senhor cresça, que eu desapareça.

favor dos nossos ouvintes, também em meu favor, em favor da minha família, em favor da sua igreja, em favor dos seus servos de uma forma geral. Estou diante do Senhor nesse dia, meu Pai, clamando pela sua presença, clamando pela sua misericórdia, clamando pela sua ajuda. Se não for a ajuda do Senhor, ó Pai, como poderemos nós subsistir? Se o Senhor não for para nós socorro presente, como poderemos vencer as situações do nosso dia a dia? Senhor, eu sei que como eu, tem tanta gente nesse momento precisando de socorro, precisando de ajuda. Cada um, ó Deus, na sua situação, cada um dentro da sua vidinha. Mas eu sei, ó Deus, que todos precisando, ó Deus, ser tocados pelo poder das tuas mãos, ser abençoados pelo Senhor. Estenda as tuas mãos agora, meu Deus, àquele que está vivendo essa vida, ou nesse momento da sua vida, um momento tão desesperador, onde todas as coisas, ó Deus, já foram consumidas, onde o alimento já não existe mais. E essa pessoa desempregada, Senhor meu Pai, está passando um verdadeiro sufoco na vida. Senhor Pai, que a situação pode ser a situação de tanta gente, porque nesse momento, ó Deus, nós estamos vendo uma história bastante difícil. Nós fomos avisados pelo Senhor, e muitos, ó Deus, ouviram a voz do Senhor e se prepararam, mas muitos não ouviram e não se prepararam, e agora estão vivendo essa situação tão complicada, tão difícil. Senhor meu Deus, Senhor meu Pai, eu quero ver o Senhor tocando nessa vida, eu quero ver o Senhor tocando nesse coração, nessa pessoa que está vivendo esse momento de desespero, ó Deus, de não ter nem mesmo o que colocar na mesa para comer. Alguns vivendo, ó Deus, além da crise, a desgraça, ó Deus, dessa seca horrorosa que está consumindo, ó Deus, o alimento de tanta gente. Quantos estão perecendo, alguns estão morrendo de fome, alguns estão desnutridos, alguns estão, ó Deus, até sem água para beber. Senhor, eu apresento ao Senhor essas questões, eu apresento ao Senhor as vidas dessas pessoas, apresento ao Senhor a situação dessas pessoas que estão nesse estado de sofrimento inimaginável para nós que vivemos, ó Deus, tão longe dessa situação. Mas até, ó Pai, pensamos entender, pensamos, ó Deus, sofrer o que essas pessoas estão sofrendo quando ouvimos falar. Mas sei, ó Deus, que não dá para imaginar exatamente, ou podemos até imaginar, mas não dá para se ter a ideia real do que é chegar um dia, dois, três, não ter água, não ter alimento, não ter nada, orar e pedir para que uma chuvinha venha refrescar aquele calor tão absurdo, e nada, Senhor, tem acontecido, e essa gente perece, essa gente que já é tão sofrida. Senhor, meu Deus, estenda as tuas mãos agora, para aliviar o sofrimento dessas pessoas, que não tem nada para colocar na mesa, aliviar o sofrimento dessas pessoas também, ó Deus, que estão sofrendo a dor profunda de uma perda. Quantos, ó Deus, saem desses locais tão miseráveis, tão difíceis, e vêm para a cidade grande tentar a vida, tentar até mesmo um trabalho, mandar dinheiro para a família. E na cidade grande, ó Deus, às vezes essas pessoas sofrem revés e têm o dissabor de serem, ó Deus, assaltadas, de terem os seus bens subtraídos por pessoas que não têm um pingo de compaixão. Senhor meu Deus, Senhor meu Pai, só o Senhor mesmo. Eu peço ao Senhor que o Senhor visite, Senhor, essas pessoas no mais extremo da miséria que venham a estar vivendo, que o Senhor visite e que a providência do Senhor seja a providência do Senhor. Eu fico sem palavras, ó Deus, para falar contigo. Eu fico sem palavras para expor, ó Deus, a situação dessas pessoas e pedir a elas algo, porque esse meu algo pode ser que não seja exatamente o que essa pessoa esteja precisando. Então eu peço ao Senhor, em nome de Jesus, ó Pai, visita essas vidas com a visita do Senhor agora, levando, ó Deus, a água, levando o pão, levando, ó Deus, a condição de fazer crescer essa lavoura, fazer brotar essa semente. Eu sei, ó Deus, que não é pedir muito,

Eu sei, ó Deus, que é pedir apenas o necessário. Sei, ó Pai, que nós, às vezes, que temos a condição tão melhor, às vezes, ó Pai, e às vezes não temos, ó Deus, a condição de refletir a respeito da situação dessas pessoas, às vezes deixamos de agradecer o Senhor. Por isso agradecemos agora mais uma vez. Ó Deus, nada tem nos faltado, obrigado, Senhor. Nós temos tido a nossa água, nós temos tido o nosso pão, nós temos tido, Senhor meu Deus, as nossas perspectivas, temos saciado, ó Deus, eu diria, aquilo que tem sido o nosso projeto, por estarmos, ó Pai, numa situação que, em se medindo com a situação de tanta gente perecendo sem uma gota de água, às vezes, Senhor meu Pai, nos sentimos miseráveis, não por não termos as coisas, mas por não agradecermos. Senhor meu Pai, nós queremos expressar do fundo do nosso coração a nossa gratidão a Ti, pelo nosso trabalho, pela nossa saúde, pelo nosso pão. Mais uma vez, ó Deus, obrigado. E mais uma vez, Senhor, receba a minha palavra de louvor. O Senhor é grande, o Senhor é Deus de misericórdias. Eu louvo ao Senhor com toda a força do meu ser. Obrigado, ó Deus, e louvado seja o nome do Senhor. Exaltado seja o Senhor. Senhor, eu peço ao Senhor nesse momento que o Senhor venha curar as nossas enfermidades, que o Senhor venha curar as nossas dores. Quantas pessoas no estado de dor tão profundo, quanta gente nesse momento, ó Pai, que está expressando, ó Deus, o seu sentimento por estar vivendo um momento de dor, uma dor que não passa com nada. Eu peço ao Senhor que o Senhor venha curar agora essa doença, que o Senhor venha curar essa enfermidade em nome de Jesus Cristo. Essa pessoa, Deus, que está gritando, essa pessoa, Deus, que está se expressando dessa forma, ó Pai, aos berros, pedindo socorro, ajuda, porque a dor é tamanha, a dor é grande. Pessoas que acabaram, a Deus, por ver se desenvolver nos seus corpos enfermidades que trazem dor, enfermidades que trazem sofrimento. Eu quero que o Senhor visite essas pessoas agora. Em nome de Jesus Cristo, cura essa dor agora, meu Deus. É a dor do câncer. É a dor dessa pessoa, ó Deus, que ao buscar ar, o seu pulmão está deteriorado a ponto dessa pessoa buscar e não encontrar esse ar tão gostoso que nós respiramos. É a dor, ó Deus, da pessoa que busca o básico para a vida e não encontra. Senhor, meu Deus, essa criancinha que puxa o ar e ali, Senhor, esse ruidinho sai. O desespero dessa mãe, desse pai, ao ver essa criancinha buscar o ar e não encontrar. Senhor, meu Deus, Senhor, meu Pai, eu peço ao Senhor em nome de Jesus Cristo. Senhor, alivia agora, Senhor, meu Pai, esse sofrimento. Essa pessoa que sofre essa bronquite, Senhor. Essa asma, Senhor, essa enfermidade pulmonar, essa questão alérgica, e essa pessoa está vivendo esse sufoco. E eu posso dizer com propriedade, Senhor, porque eu sofri enfermidades respiratórias e o Senhor me curou. Senhor, meu Deus, cura agora essa pessoa que está buscando ar. E, Senhor, meu Deus, esse ruído horrível de quem busca o ar, mas está com a sua garganta tapada, os seus brônquios totalmente, Senhor, meu Deus, fora de propósito. Esse pulmão, ó Pai, que já não funciona mais. Ah, meu Deus, só de ouvir, Senhor, meu Pai, o desespero dessa pessoa em busca do ar já nos faz sofrer. Essa criancinha, meu Deus, que está sofrendo, Senhor, não só o desespero dessa alergia, mas também o desespero dessa dor. Senhor, meu Deus, cura agora. Eu confio no milagre, eu tenho fé, meu Deus, eu confio no prodígio que o Senhor pode fazer. Eu tenho fé, meu Pai, que o Senhor está visitando essa pessoa agora, que esse mal está sendo repreendido nesse momento, em nome de Jesus. Em nome de Jesus, cura, meu Deus, essa enfermidade respiratória. Cura, Senhor, meu Deus, esse câncer pulmonar. Cura, Senhor, meu Pai, essa enfermidade que afeta esse cérebro. Essa enfermidade que afeta esse coração. Essa enfermidade que afeta, Senhor, meu Deus, esse fígado.
o trato urinário. Essa pessoa, meu Pai, que está sofrendo câncer de mama, em nome de Jesus Cristo agora, eu repreendo a dor, eu repreendo a enfermidade, eu repreendo a leucemia, eu repreendo, Senhor meu Deus, a enfermidade que consome esse rim, a enfermidade que consome essa vida. Meu Deus, o Senhor é Deus grande, o Senhor é Deus poderoso. Põe as tuas mãos para curar agora, Senhor, e livra-nos do mal. O Senhor é poderoso para nos livrar do mal. O Senhor é poderoso para nos livrar do estado, ó Deus, que tanta gente está vivendo nesse momento. Quanta gente já foi tão saudável, ó Deus. Agora, essas pessoas, ó Deus, quantas delas estão se definhando pouco a pouco. Algumas delas agonizando, Senhor, em praça pública. Algumas delas, ó Deus, que já tiveram tanta saúde. Agora, meu Deus, olhando para essas pessoas, a gente entende, ó Pai, o estado de miserabilidade do ser humano. Ah, meu Deus, livra-nos desse mal, Senhor. Livra o seu povo de ter que passar por essa situação de miséria. Ah, meu Deus, quanta gente tão miserável. Quantas pessoas esbanjaram a sua saúde. Agora estão nesse estado, ó Deus, tão deplorável. Meu Pai, eu peço ao Senhor, usa a sua misericórdia, Senhor. Deixa a sua misericórdia atuar, Senhor meu Deus, porque merecedores não somos. Ah, não somos. Que merecimento temos nós? Que merecimento tenho eu? Que merecimento tem esse ouvinte? Nenhum. Nós não merecemos, ó Pai, somos pessoas más, mas pedimos a sua misericórdia. Tenha misericórdia de nós, pecadores, Senhor meu Deus. Tenha misericórdia desse estado de miséria que essa pessoa está vivendo. Essa pessoa, meu Deus, que já foi tão saudável, agora está vivendo esse estado tão triste, Senhor, que a gente não gosta nem de ver. Meu Deus, visita agora, Senhor meu Pai, as pessoas que estão no estado terrível, terminal. Senhor meu Pai, apresenta ao Senhor, meu Deus, pessoas que nos rogaram orações. E eu estou intercedendo agora, meu Deus, por uma pessoa que está num estado tão terrível. Essa pessoa, meu Deus, que já foi tão saudável e rogou as nossas orações. Essa pessoa que eu apresento ao Senhor, meu Deus, que está nesse estado tão triste, Senhor. Nesse estado, Senhor, meu Deus, que parece já não ter mais volta. Mas eu sei que para o Senhor o impossível se torna possível. Apresento ao Senhor, meu Deus, essa pessoa, que o Senhor sabe quem é. Oro por ela e clamo por ela, que está vivendo, Senhor, para muitos, os últimos momentos da vida. Mas o Senhor é Deus, o Senhor é o doador da vida, é o Senhor quem determina o tempo de vida desse ou daquele. Eu, Senhor, sei que quando nós clamamos ao Senhor, e o Senhor vê a nossa fé e permite atuar a sua misericórdia, coisas maravilhosas acontecem. Então eu peço ao Senhor mais uma vez, visita, Senhor meu Deus, essa pessoa, essa irmã que está nesse hospital, essa pessoa que está com esse pulmão quase que já falido, também, ó Deus, sofrendo horrivelmente os males causados pela doença de Chagas. O Senhor é Deus poderoso para agir. O Senhor é Deus poderoso para curar. O Senhor é Deus poderoso para fazer atuar a sua misericórdia e curar, ó Deus, desde a criancinha mais inocente até aquele, meu Deus, que reconhece a sua miséria, aquele que teve oportunidades, aquele que já foi saudável, quem sabe até esbanjou, como já falei na oração a Deus. Mas eu peço, Senhor, a misericórdia do Senhor. Atua com a tua misericórdia, ó Deus. Quantas pessoas, meu Pai, nessa vida não tiveram a oportunidade de ter absolutamente nada, meu Deus. A vida dessas pessoas foi uma vida sofrida desde o início. A vida dessas pessoas nunca passou, Deus, pelo mínimo conforto, Senhor. Sempre foi aquela luta renhida, aquela tribulação tremenda. Às vezes, ó Deus, o trabalho de manhã para se comer à noite. Senhor, e quantas vidas passaram pelo dissabor de não ter o que comer em algum momento da sua vida. E, meu Deus, essas pessoas entram às vezes num colapso físico e o sofrimento continua. Meu Deus, nem todas as coisas eu entendo, é verdade.
Nem todas as coisas eu sei explicar, meu Pai. E faço perguntas ao Senhor, o Senhor me conhece. Às vezes, Senhor, meu Deus, eu questiono situações, Senhor, meu Pai, de tantas vidas, de tantas pessoas. Pessoas que nessa vida não tiveram nada, Senhor, meu Deus. E no final da vida ainda definham. Ainda, Senhor, meu Deus, continuam sofrendo, sofrendo dores, sem ter nada, sem ter um alívio, Senhor, sem ter, parece, um momento sequer, ó Deus, que possam dizer que passaram por uns segundos de conforto. E essas pessoas ainda encontram momento para agradecer o Senhor. Ainda encontram momentos para dizer graças a Deus. Ah, meu Deus, meu Pai, eu peço ao Senhor, se o Senhor quer, eu sei que o Senhor quer, o Senhor pode aliviar esse sofrimento, o Senhor pode curar essa vida, o Senhor pode, meu Deus, pelo menos por alguns instantes, eu não posso entender tudo como disse ao Senhor, mas o Senhor pode, meu Deus, trazer conforto a essa vida, pelo menos por alguns momentos. Eu vou glorificar o nome do Senhor, eu vou exaltar o nome do Senhor, eu sei que o Senhor é bom, eu sei que a misericórdia do Senhor é para sempre. Tenha piedade mais uma vez, meu Deus, e cura essas vidas, ó Pai, dando a elas a oportunidade de alguns minutos de conforto. Essas pessoas que já agradecem ao Senhor, mesmo sem ter nada, meu Deus, mesmo sem ter, ó Deus, em algum momento da vida, nunca, Senhor, desfrutado absolutamente nada que nós temos desfrutado às vezes com tanta facilidade. Senhor, meu Deus, toma essas vidas nas tuas mãos para curá-las, ó Deus. Quem sabe, Senhor, meu Deus, para se manifestar a essas vidas e dizer a elas que o Senhor tem um lugar bom para elas, que o Senhor haverá, meu Deus, de conduzi-las às mansões celestiais num conforto inimaginável, num conforto em que a nossa inteligência não pode colocar em palavras. Meu Deus, em nome de Jesus, visita esse lar, ó Deus, onde as pessoas estão chorando, onde as pessoas estão orando comigo, Senhor, derretendo o coração em lágrimas perante o Senhor. Pessoas, meu Deus, que com sinceridade, não com palavras, apenas palavras, estão clamando por outras pessoas. Estão clamando ao Senhor por tanta gente que nem conheço, Senhor, meu Deus, pedindo ao Senhor, vá e seja o socorro dessas vidas, meu Deus, em nome de Jesus. Eu sei que algo que o Senhor fizer por essas vidas será tão tremendo que trará esses corações à conversão, trará essas vidas alguns momentos de glorificação, alguns momentos de refrigério. Visita, meu Deus, visita aqueles, ó Pai, que já não aspiram mais por mais nenhum dia de vida. Mas o Senhor pode prolongar a vida dessas pessoas. O Senhor pode curar o enfermo. O Senhor pode visitar essa pessoa em estado terrível de depressão. O Senhor pode visitar essa pessoa que está no mar ou que está no vale da ansiedade. Visita, meu Deus, agora aqueles lares, ó Pai, que precisam ter o socorro. Aqueles lares que estão em estado de miséria, abra a porta, meu Deus, de um bom emprego. Meu Deus, o Senhor é poderoso para abençoar, Senhor, aqueles que estarão fazendo propagar a sua palavra, usando-os com poder e autoridade para que vidas sejam alcançadas. Visita o meu lar, a minha casa, a minha esposa, os meus filhos, os meus familiares, os meus pais, a diretoria da nossa igreja, os pregadores da sua palavra que honestamente mencionam a sua palavra com autoridade e com honestidade. Senhor meu Deus, Senhor meu Pai, que os nossos jovens sejam tocados pelo Senhor e que nós possamos, ó Deus, entender a responsabilidade que nós temos para contigo de levar a palavra da verdade a tanta gente que perece. Apresento ao Senhor meu Deus tanta gente que roga orações, enviam cartas para mim, Senhor, que estão nos presídios. Eu quero apresentar os presidiários, ó Deus, quantos deles já cumpriram o seu dever, eu diria, até mesmo, ó Pai, pagaram para com a sociedade os seus erros. E quantos deles, ó Deus, também já tiveram, ó Pai amado, as suas vidas diante do Senhor
totalmente transformadas, ó Pai, e o Senhor pagou o preço do pecado, do erro, e serve ao Senhor de todo o coração, mesmo estando nos presídios. O Senhor é poderoso para continuar salvando, guardando as vidas daqueles que estão no sistema correcional brasileiro. Senhor meu Deus, Senhor meu Pai, em nome de Jesus Cristo, abençoe as campanhas, abençoe os cultos já anunciados, ó Pai, que sejam cultos onde vidas venham ao conhecimento da sua verdade. São tantas situações, ó Pai, que eu não poderia dizer todas, mas peço ao Senhor, visita, ó Deus, todos aqueles que oram conosco agora. Visita, Senhor, meu Pai, todos aqueles que estão sendo intercedidos, aqueles que nós estamos orando por eles agora, que o Senhor atue, Senhor meu Pai. Tenha misericórdia de todos nós, nos abençoe, nos guarde. Continue abrindo grandes portas e nos preservando, Senhor, nos livrando do mal, guardando as nossas vidas. Em nome de Jesus Cristo, nosso Salvador. Amém, Senhor.

0: Muito obrigado, prezado ouvinte, pela sua gentil audiência. Obrigado por ter orado juntamente conosco. E eu sei que Deus tocou nos nossos corações, nas nossas vidas e realizou tudo quanto Deus tinha planejado para realizar. A sua oração é muito importante. Muito obrigado por ter estado conosco. Sou o pastor Lourival de Almeida. Esse é o programa Voz da Libertação. Até a próxima oportunidade, em nome de Jesus Cristo.
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1: 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Lembre-se dele antes que chegue o tempo em que você achará que a luz do sol, da lua e das estrelas perdeu o seu brilho e que as nuvens de chuva nunca vão embora. Então os seus braços, que sempre o defenderam, começarão a tremer, e as suas pernas, que agora são fortes, ficarão fracas, e os seus dentes cairão, e sobrarão tão poucos que você não conseguirá mastigar a sua comida. A sua vista ficará tão fraca que você não poderá mais ver as coisas claramente. Você ficará surdo e não poderá ouvir o barulho da rua. Você quase não conseguirá ouvir o moinho moendo ou a música tocando. E levantará cedo quando os passarinhos começam a cantar. Então você terá medo de lugares altos e até caminhar será perigoso. 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Nós estaremos caminhando para o nosso último descanso, e quando isso acontecer, haverá gente chorando por nossa causa nas ruas. A vida vai acabar como a lamparina de ouro cai e quebra quando a sua corrente de prata se arrebenta, ou como um pote de barro se despedaça quando a corda do poço se parte. Então o nosso corpo voltará para o pó da terra de onde veio, e o nosso espírito voltará para Deus que o deu. 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

0: do Senhor Jesus. Quero contar uma experiência que eu tive com Deus quando eu estava procurando uma igreja que eu já sentia no meu coração de servir a Deus. Eu andei em algumas igrejas, em vários ministérios, porque eu queria uma igreja que eu pudesse me encontrar com o Senhor. E visitei alguns ministérios, mas nenhum deles me tocou. Certo dia, eu entrei na sede mundial e lá eu sentei e fiquei observando o culto. E ver as irmãs cooperadoras, obreiras, e me chamou, né, para ir na frente aceitar Jesus na hora que o missionário estava pregando. Lembro eu que era um dia de quarta-feira, mas eu não quis ir, estava sozinha. Aí no outro, quando foi no domingo, eu voltei para a igreja novamente. Eu senti o Espírito Santo de Deus falando comigo no meu coração. Vai ser aqui que eu tenho grande obra para fazer em sua vida através do Espírito Santo. E ali, irmão, eu sentei. Aí as irmãs, na hora do apelo, elas vieram me chamar. Eu estava toda cheia de pintura. Eu estava com cheias de bijuterias, pulseiras, de calça comprida. E ela falou, vamos lá na frente, vamos aceitar Jesus. E eu fui. O missionário estava pregando, era na época da sede mundial, né? Na igreja antiga. E eu fui, irmão. Aceitei Jesus. E aí, quando eu cheguei em casa, eu já fui tirando as coisas que não era do agrado de Deus na minha vida. O Espírito Santo de Deus já foi fazendo uma obra na minha vida. Aí se passou, né? Eu acompanhei os cultos, ia nos cultos na quarta, no domingo, com missionário. Passou 6 meses, começou a anunciar o batismo. E um dia o missionário falou assim, que as pessoas que estivessem já se preparando para o batismo, se quisesse entrar na fila para ser batizado com o Espírito Santo, ele ia descer do púlpito e ia colocar as mãos sobre as nossas cabeças. Irmãos, eu senti uma vontade muito grande de entrar na fila, mas nesse dia eu estava com meu filho de 8 anos e a minha filha de 6 meses no colo. Mas mesmo na oração eu senti uma graça de Deus sobre a minha vida, eu falei, mas eu não vou na fila, vou esperar para o próximo domingo. E quando terminou o culto, eu vim embora, cheguei em casa, falei para meu esposo, falei, olha bem, eu queria que você fosse comigo na igreja, porque ele não ia. Eu queria que você fosse comigo no culto, porque o missionário está fazendo, mandando ficar na fila, que é o batismo com o Espírito Santo. E ele desce do púlpito e põe a mão na cabeça das pessoas. E eu queria ir para a fila, mas com as crianças não dá. E ele foi, irmãos. Quando foi no próximo domingo, ele foi comigo. E assim começou a oração, né? Eu falei para ele ficar com as crianças e entrei na fila. Quando eu entrei na fila, eu fui sentindo um poder muito grande do Espírito Santo sobre minha vida. Mas eu não estava batizada ainda, mas eu sentia que eu ia ser batizada naquele dia. E assim foi, irmãos. E eu vi o missionário descendo do púlpito e colocando as mãos sobre as cabeças das irmãs e as irmãs cheias do Espírito Santo. E eu estava orando, orando, e eu comecei a sentir algo diferente sobre o meu corpo, sobre a minha vida naquele momento. Mas ali eu estava assim, quando o missionário foi chegando perto de mim, eu parecia que algo estava impedindo, porque parecia que eu estava me sentindo acanhada naquele momento. E eu não me soltava para ser batizada. Aí o servo de Deus, missionário Davi Miranda, ele se aproximou de mim, colocou a mão na minha cabeça e falou assim, minha serva, você já está batizada com o Espírito Santo. Naquele momento, eu comecei a sentir um poder tão grande de Deus sobre a minha vida, que eu sei que dali me tiraram, levaram lá para o púlpito. Eu fiquei lá, irmão, cheio do Espírito Santo, falando em línguas estranhas. E quando foi naquele momento, o culto foi, chamaram todo mundo para ir para frente receber oração. E eu ali já estava ajoelhada no púlpito. Eu sei que terminou o culto, irmãos. Chegou meu filho e falou: mãe, o culto já terminou. É, já acabou, já está na hora de ir embora, já deu o Pai do Senhor. Irmãos, eu não vi. Eu estava tão cheia do Espírito Santo e Deus que eu nem vi o culto terminar. Eu ali de joelho, dobrado ali na beira do púlpito, só recebendo o poder do Espírito Santo de Deus. E essa é uma experiência que eu tive. Então eu agradeço a Deus por esse ministério e que Deus abençoe e todos aqueles que estão na frente desse trabalho. Deus abençoe a todo mundo e que aquele irmão que tem um chamado do Senhor e que abra seu coração e faça a obra do Senhor. Deus abençoe por essa oportunidade em nome de Jesus Cristo.
1: Quanto sofrimento, desilusão, tristeza e angústia na sua vida, caro amigo ouvinte. Você vive chorando, pensando: Deus se esqueceu de mim. Deus me abandonou. Deus não quer mais nada comigo. Você está enganado. Deus te ama. Deus te quer bem. Deus quer abençoar a sua vida. Você está pensando em tirar a sua própria vida? Você pensa em fugir de tudo e de todos, esconder-se e dizer: ninguém gosta de mim? Você está debaixo de uma depressão. Preste muita atenção. Deus te ama, porque de tal maneira Ele enviou seu único filho para que todo aquele que nele crê não pereça, mas tenha vida eterna. Jesus, Ele morreu. Morreu pelos teus pecados em uma cruz de dor, sofrimento e angústia, para te dar a paz e a tranquilidade. Ele mesmo disse bem claro: eu sou o bom pastor e o bom pastor dá a vida pelas suas ovelhas. Ele chegou a dizer mais ainda: vinde a mim todos que estão cansados e oprimidos e eu vos aliviarei. Caro amigo ouvinte, lembre-se de uma coisa: Deus nunca vai te desamparar. Esforça-te, tem bom ânimo e venha participar de uma concentração na Igreja Pentecostal. 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
8: 4:02.
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10: Meu nome é Maura Rodrigues, eu moro aqui no Pontal do Paraná e eu sou ouvinte da Rádio Deus Amor e eu quero testificar um milagre que eu recebi das mãos do Senhor, amém, irmãos? Eu já havia uns 3 meses para 4 meses que eu estava sentindo formigamentos no meu seio, ardência, incômodo, começou debaixo do meu braço, né? E foi para o meu seio. E eu pude observar que estava gerando um carocinho do tamanho do grãozinho já de feijão. E eu consegui já sentir, apertar e conseguia sentir, né, que tinha algo ali me incomodando e doía muito. E para a honra e glória do nome do Senhor Jesus, eu fui alcançada por simplesmente, glória a Deus, fazer um voto com o Senhor de contar a bênção. Para que a fé de outras irmãs ou dos irmãos que estão passando por uma enfermidade, dificuldade, também ter fé e fazer um voto com o Senhor. O Senhor ainda cura, amém? O Senhor ainda liberta.
9: Igreja Pentecostal, Deus é Amor, desvendando a visão para cumprir a missão.
11: O nome da senhora?
12: Maria Rita.
11: O que foi que aconteceu?
12: O milagre foi com meu cunhado no interior do Amazonas. Ele estava internado, o médico disse que ele estava com uma hérnia grande e teria que ser operado, né? E aí eu falei para o meu irmão, que ele é dirigente da Igreja Deus e Amor no interior do Amazonas, sobre esta campanha. E ele falou que eles iam acompanhar pelo rádio e eles acompanharam desde o início. Meu cunhado estava internado e quando eles começaram a fazer essa campanha, o médico deu outro diagnóstico, que ele não ia mais precisar operar, que ele não tinha mais nada, que ele foi curado, e além dele ser curado, domingo, ele foi batizado com o Espírito Santo no momento da oração.
11: Dá glória a Deus pelo milagre, pela vitória, igreja!
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8: Momento de informação aqui na Rádio Deus é Amor. Pertencimento. Fazer parte de uma comunidade protege a saúde mental. O ser humano foi criado para viver em grupo e comunidade. Sentir que pertence a algo maior traz a sensação de segurança e dá sentido para a vida. Igrejas, clubes ou grupos de interesse são locais de acolhimento. Estar entre pessoas com os mesmos valores fortalece a nossa identidade. O apoio do grupo nos momentos difíceis é um suporte inestimável. Saber que alguém se importa de verdade traz mais esperança. A convivência ensina tolerância e desenvolve habilidades sociais. O isolamento é contrário à nossa natureza e adoece a mente. Então, participar ativamente e contribuir com o grupo aumenta o bem-estar. Ser ouvido, compreendido por seus pares é terapêutico. Cultivar essas relações exige presença e dedicação de tempo. A comunidade é uma rede de segurança emocional nos dias ruins. Juntos somos mais fortes e enfrentamos melhor os desafios da vida.

0: puro e tomar sol melhora o humor e a disposição. O contato com a terra ajuda a descarregar as tensões do dia. Observar os pássaros ou as árvores tira o foco dos problemas urbanos. É uma desconexão da tecnologia para uma reconexão com a vida. Levar as crianças para a natureza beneficia o desenvolvimento delas. Mesmo em cidades grandes, é possível achar refúgios verdes. Ter plantas dentro de casa já traz um pouco dessa energia boa. A natureza é a obra de Deus que nos cura silenciosamente. Valorize os momentos ao ar livre como parte da sua saúde mental. A contemplação da criação traz paz e renova a esperança. Voltar às origens naturais é um remédio sem efeitos colaterais. Deixe a natureza cuidar um pouco de você.
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3: 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Eu ouço esta rádio o dia inteiro. Eu louvo a Deus por esta rádio maravilhosa. 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
4: A paz do Senhor, irmã. Ouço o programa todos os dias. Esse programa é uma bênção aqui na nossa casa. Eu sou Marisa, moro em Regente Feijó, no interior do estado de São Paulo. Muito obrigado.
5: A paz do Senhor, aqui é o irmão Eli de Jaú. Eu ouço o programa de vocês, gosto muito de quando vocês darem aí uma palavra, um testemunho. Que Deus continue abençoando a vida de vocês. Muito obrigado, a paz do Senhor. Deus abençoe a todos.
6: Sou Maria do Socorro, daqui de Ribeirão Preto. Acompanho o seu programa todos os dias. Que Deus abençoe todos vocês.
7: Paz do Senhor Jesus, aqui quem vos salda é nossa irmã Patrícia. Gostaria de mandar um alô para todos os ouvintes que estão ouvindo a sua programação e desejar uma semana abençoada aí, tanto na sua vida como de toda a família. Deus abençoe, fique na paz do Senhor Jesus.
8: Oi, bom dia, paz do Senhor Jesus, meu nome é Cristina, estou aqui em Manhãsul, Minas Gerais, estou ouvindo a rádio, a programação, ouço todos os dias, é uma bênção no meu lar, sou obreira aqui da casa do Senhor. E desejo a paz do Senhor a todos. Versículo de hoje é Salmo 23. O Senhor é o meu pastor e nada nos faltará. Que nada falte para nós. Tenha um bom dia e a paz do Senhor Jesus. Abraços para todos.

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3: Meu nome é Dejanira. Ouço o programa de vocês através do aplicativo. Queria falar para vocês que eu gosto muito do programa. Me edifica muito. Que Deus continue vos abençoando.
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5: A paz do Senhor, quem fala é o irmão Tiago, do Jardim Lucélia. Gosto muito do programa, hein? Deus abençoe.
6: Oi, a paz do Senhor. Eu gostaria de dizer que estou muito feliz com esse programa. Meu nome é Rosângela de Oliveira. Eu amo vocês, todos os ouvintes, em nome de Jesus.
7: A paz do Senhor, aqui é a irmã Clarice de Santos. Esse programa, para mim, é uma bênção. Sempre amei esse programa. Deus é amor. A paz do Senhor para todos, em nome do Senhor Jesus.
8: A paz do Senhor Jesus Cristo. Quem fala aqui é Mateus, da Igreja Pentecostal Deus e Amor. Eu sempre escuto o programa Voz da Libertação, abençoado por Deus. E dizer que estou sempre ouvindo as canções. Não quero ficar mais em um dia nessa agonia. Oro pra parar o sol e lutar enquanto ainda é dia. Aleluia, é isso mesmo.
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1: Dia 12 de outubro de 2026, hoje nós temos um culto especial, exatamente, feriado nacional. Atenção, grande São Paulo e até mesmo interior e região metropolitana de São Paulo. Em nossa sede mundial, nós temos hoje um culto especial que será transmitido, isso mesmo, será transmitido tanto pelo YouTube quanto pelo Facebook. É o culto especial às 15 horas, 3 horas da tarde, é o culto Escolhidos para Prosperar. Quem estará ministrando a palavra de Deus ao nosso coração é o presbítero Rivaí Silva. Será a transmissão ao vivo na rádio e nas redes sociais oficial. Anota o tema, Escolhidos para Prosperar. Você sente que, de repente, as coisas não estão andando como você gostaria? Ou quem sabe você sente que algo está travando e você precisa que o Senhor te abençoe? Então venha hoje para a nossa sede mundial, Avenida do Estado 4568, bairro Liberdade. O acesso também se dá pela Avenida Prefeito Passos, número 10, isso mesmo, no centro de São Paulo. Você que vem de metrô, fica aqui na estação Pedro II, ou a estação da Sé também, fica aqui próximo, e você tem acesso à entrada pela Avenida Prefeito Passos. Para você que vem de veículo próprio ou de veículo de aplicativo, terá uma equipe responsável, uma equipe preparada para te receber. O estacionamento é gratuito. O estacionamento é seguro e o estacionamento ele tem um espaço grande que comporta bastante pessoas, então não te preocupes e venha buscar a Jesus, porque ele garante a bênção. O horário, 15 horas. O tema, Escolhido para Prosperar. Será uma oração especial pelos dizimistas e ofertantes. Clamor a Deus por uma prosperidade segundo a palavra de Deus.
9: Todo filho obediente prospera, todo filho obediente nada dá errado, todo filho obediente que obedece a palavra do pai, o pai ele honra o filho que é obediente. Simão ele entrou para dentro do barco, não perdeu a oportunidade, ele começa remando, ele começa entrando novamente para dentro do lago, para dentro daquele mar, ele começa remando. E conforme ele está indo, tem alguém voltando. Conforme ele está indo, tem alguém retornando. Parece que estou vendo a oposição olhando para ele e dizendo assim: o que é que você vai fazer lá, meu filho? Lá não está tempo, não dá para lançar rede mais não. Eu passei a noite inteira, não peguei nada. Aí dá uma olhada para o outro lado, alguém do barco diz também: ei, meu filho, o que é que você está voltando para dentro do mar? Esqueceu alguma coisa lá? Não, eu não esqueci não, eu vou voltar de lá diferente hoje, eu vou voltar de dentro deste largo diferente hoje. Ei, meu filho, o que é que você está voltando para dentro do mar? Você não pescou como eu a noite inteira e não pegou nada? Eu estou voltando essas horas e não peguei nada. Você vai para lá, só vai perder tempo. Eu não vou perder tempo não, porque agora eu tenho a palavra que me deu. E qual foi a palavra que foi dada para ti? A palavra que ele me deu: lança a rede. Lança a rede. Quem anda na palavra do homem desiste, quem anda na palavra da mulher desiste, quem anda debaixo da promessa da sociedade desiste, mas quem anda na palavra de Jesus não desiste. Quem anda debaixo

0: Eu quero orar por 28 pessoas aqui. Deus está me mostrando um espírito de enfermidade. Este demônio, ele entrou para consumir tudo que é seu. Mas hoje, com a tua entrada aqui, o Senhor acabou de assinar a tua libertação. Deus está me dizendo que o que o diabo recebeu de oferenda vai cair por terra hoje, porque Deus já ordenou vitória para a tua vida. Eu quero orar por 63 pessoas aqui. O Senhor me mostra Ele te curando agora de um câncer. O Senhor está me dizendo que a partir de hoje a história da tua vida vai mudar. Vai mudar a história da tua vida agora. Vem levantando as mãos e já vem correndo. Já vem correndo. Já tem pessoas aqui chorando diante do altar. Já tem pessoas aqui chorando diante do altar. Olha aí o demônio da enfermidade aí, ó. Olha aí o demônio da enfermidade aí, diga, queima ele. Hein? Você foi enviado para acabar com a vida dela? Deus me mostra, queridos irmãos, um trabalho que foi feito em um alimento, foi parar no estômago dela. Vai começar a sentir ânsia de vômito. Olha a barriga da mulher como está mexendo. Olha como está mexendo a barriga dela. Vai embora para nunca mais voltar. Legião, você nunca mais vai oprimir a vida dela. Sai do estômago dela, vomita. Toda obra que foi apresentada para você, vomita, miserável. Olha aí, que coisa terrível. Olha a outra aqui, ó, ó. Olha aí, vomitando aí, ó. Oferenda de Satanás caindo por terra aí, ó. Olha aí, diga, queima ele, igreja. Olha aí, diga, queima ele, igreja. Olha esse aqui, ó. Olha aí, o demônio da loucura aí, ó. Segura, obreira, segura, obreira. Cadê o glória a Deus do rio? Cadê o glória a Deus? Olha o outro aí, ó. Olha aí, ó. É só apanhar a mão, ó. Ó, o inimigo não resiste. Diga, queima ele, igreja. Diga, queima ele, igreja. Aqui tem uma pessoa que o diabo prometeu tirar uma das suas pernas, colocando uma ferida. E Deus está me dizendo que a ferida vai embora hoje. Vem correndo aqui, Senhora. Vem correndo aqui, Senhora. Olha aí. Diga, queima ele. Olha aí, ó. Olha aí quem é que estava aí escondido aí, ó. Diga, queima ele. Que coisa terrível. Olha aí quem é que estava escondido aí, ó. Segura aí, ó. Segura aí, obreiro. Olha aí, diga, queima ele. O diabo não resiste, ele tem que cair por terra. Diga, queima ele. Há poder no sangue de... Tem 35 pessoas que Jesus está tocando na sua visão agora. Ele vai abrir os teus olhos hoje. Você estava perdendo a tua visão, mas hoje Jesus te trouxe aqui, já está garantindo vitória para a tua vida. Hoje Ele te trouxe aqui, está garantindo vitória para a tua casa. Não adianta. Eu quero orar por 69 pessoas aqui. O Senhor está me dizendo que o médico já desenganou, mas Jesus não desenganou ninguém. E Jesus colocou a mão hoje, já ordenou vitória. Levanta a mão e vem. Levanta a tua mão e recebe o teu milagre. Levanta a tua mão e recebe. Recebe o teu milagre. 42 pessoas, nada está dando certo para você. Foi um demônio que recebeu uma oferenda. E o diabo disse, eu vou fechar todas as portas para ele. Mas Jesus já colocou as mãos e está abrindo as portas para você hoje. Levanta a tua mão, levanta a tua mão, levanta a tua mão. Levanta a tua mão e dá glória para este Deus. Tem 91 pessoas aqui. Jesus está dizendo, deixa as minhas mãos trabalhar. E você vai ver o que eu vou fazer da noite para o dia naquele lugar. Levanta a mão, levanta a mão, levanta a mão e recebe. Levanta a mão e recebe, levanta a mão e recebe. Levanta a mão e recebe. Tem 115 pessoas aqui. 115 pessoas aqui. Que o Senhor está te curando de uma enfermidade que estava alojada no seu estômago. Não sai em raio-x, mas a dor persiste. Não sai nos exames, mas a dor persiste. A partir de hoje está curado. A partir de hoje está curado agora. Levanta a mão da glória para Jesus. 15 pessoas que sofria de fraqueza nas pernas. Jesus acabou de te curar. Eu quero orar por 23 pessoas aqui. O médico disse, agora é somente um milagre. Senhora, olha para mim, Senhora. Fecha os teus olhos. Fecha os teus olhos, Senhora, que segurou. É, põe uma mão na cabeça. Põe a mão no teu coração. Põe a mão no coração, no coração. A Senhora ali. Isso, você. O Senhor me mostra um demônio chamado Espírito de Morte. Está no ombro dela. Se tiver uma obreira, eu agradeço. Ó, um, dois... e três, corre lá, obreira. Ali, ó, ó, já tá passando mal a mulher aí, ó. Já pode segurar, já tá aí, ó. Ó, olha quem é que estava lá. Tá vendo? Espírito de morte. Olha lá, que coisa terrível, está vendo? Se essa mulher não vem aqui hoje, irmão, a sepultura dela já estava aberta. Mas Jesus chegou e fechou a sepultura e deu vida para ela. Olha lá que legião, olha o desespero do diabo. Olha o desespero do diabo aí, olha aí, ó. Olha aí, diga, queima ele. Olha o desespero do diabo aí, ó, ó. Olha aí que coisa terrível, tá vendo? Que coisa terrível, olha aí, ó. Não dá nem tempo de orar para uma, a outra já caiu também. Eu quero orar aqui por 13 pessoas. 13 pessoas que estava preocupado, porque todas as vezes que você vai se alimentar, você sente algo preso na sua garganta. Jesus está te curando agora. Corre ali para testemunhar, corre lá, corre ali para testemunhar. Pastor Kleber já está com a mão levantada, corre lá para testemunhar, corre lá, corre lá, corre ali, corre ali. Olha o desespero do diabo, olha o desespero do diabo. O diabo não gostou da cura dessas pessoas, não. O diabo não gostou da cura dessas pessoas, não. Diga, queima ele. Era demônios, mas hoje o diabo vai embora. Diga, queima ele. Olha o desespero, ouvintes. É o demônio da enfermidade. Diga, queima ele. Diga, queima ele. Diga, saia.
1: E lembrando o povo da Grande São Paulo, dia 12 de outubro de 2026, no horário das 15h, nós teremos uma grande concentração aqui no Templo da Glória de Deus, que traz o tema Escolhidos para Prosperar. E na grande oportunidade eu estarei ministrando a palavra de Deus e orando em favor de todos que estarão presentes no Templo da Glória de Deus. Eu mesmo, pastor Ribeiro Silva, convido você e toda a sua querida e amada família para fazer parte deste grande culto. Sua vida não será mais a mesma depois desta grande concentração. Você sabia que você foi escolhido para prosperar neste século, para prosperar nesta geração? Então venha, meu querido irmão, receber a oração especial que iremos fazer em favor da sua vida. A Bíblia diz que Isaac semeou e colheu naquele mesmo ano, porque tinha um segredo. E qual era o segredo? O Senhor o abençoava. Eu convido o povo de Deus da Grande São Paulo, interiores paulistano, para fazer parte desta grande concentração nesta segunda-feira, aqui mesmo no Templo da Glória de Deus, na Avenida do Estado, 4568, na Liberdade. Dia 12 de outubro é o dia de levantar as mãos e dar o grito da vitória no tema Escolhidos para Prosperar. Só estarão presentes neste culto aqueles que são escolhidos para prosperar. Você é um escolhido de Deus? Você se sente escolhido de Deus? Então deixa tudo e vem para cá, porque Deus tem uma palavra preparada para você nesta segunda-feira, dia 12 de outubro. Deus vai fazer do impossível se tornar possível.
2: Quatro horas e trinta e um minutos, então já fica aí esse convite especial. Você não pode ficar de fora. Hoje, dia 12 de outubro, 15 horas, este culto especial. Escolhidos para prosperar. Com o presbítero Rivaí Silva e Jesus garante a vitória. Agora nós vamos para aquele quadro especial, aquele quadro que edifica a nossa alma. É o projeto Eu Mais Um com a irmã Débora Miranda. O tema, dificuldades e como ajudar um membro.
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4: Aqui estamos em mais uma aula do espaço Projeto Eu e Mais Um. Esta aula tem como objetivo apoiar e orientar a todos os irmãos e irmãs que estão discipulando novos convertidos, estão acompanhando a vida espiritual desses novos convertidos. E hoje eu não vou falar sobre nenhum assunto referente ao manual do batismo, que é o livro, né, vamos dizer assim, de referência para as nossas aulas, que você está usando no dia a dia aí com o novo convertido. Hoje eu queria falar de algumas dificuldades que os novos convertidos têm e como ajudá-los nessas situações. A primeira dificuldade que eu gostaria de falar é sobre emoções e pensamentos conflitantes que um novo convertido possa ter. É claro que é natural que ao deparar-se com uma situação tão diferente, o novo convertido tenha pensamentos assim confusos. Muitas dúvidas começam a surgir e as emoções passam a se desequilibrar. E com os novos convertidos, isso tende a, vamos dizer assim, a ocorrer bastante, né? Então, você que está aí para apoiar, para instruí-lo, é importante estar atento a essa situação. Existem momentos bastante decisivos nesse período de discipulado, de ensinamento. Depois que este novo convertido decide realmente obedecer a Cristo, seguir o caminho do Senhor e aceita Jesus, resolve se batizar, é espontâneo que as emoções fiquem turvas, podemos dizer assim, né? E que o novo convertido comece a pensar se realmente esse é o caminho verdadeiro, se ele está seguindo verdadeiramente o caminho certo, né? Então, cabe a nós, acima de tudo, orarmos para que Deus dê esse convencimento através do seu Espírito Santo para esta conversão real, para total entendimento da palavra, e que nós possamos orientá-los como irmãos maduros na fé, né? Espero que você seja uma pessoa bastante madura para orientar direitinho este novo convertido, porque você está moldando uma nova vida, né? Uma pessoa sem entendimento, e ela precisa, e ela vai acreditar que realmente que tudo que você está dizendo é verdade. Então tome muito cuidado no seu ensino, no seu dia a dia. É importante que você esteja realmente maduro na fé, que você tenha sabedoria e firmeza para você acompanhar esse novo convertido, para, vamos dizer, saber lidar com os dilemas dele, né? De forma que você possa clarear as ideias, os pensamentos e não confundi-lo mais ainda. Então, você que está acompanhando o novo convertido, procure selecionar com sabedoria o momento certo, o versículo certo, para consolidar e fazer esse discipulado bem feito, que realmente ele não seja mal ensinado, podemos dizer assim, né? É ideal também que o pastor esteja acompanhando você e você também relatando ao pastor quando você estiver, por exemplo, já com um mês aí completos desse ensinamento ao novo convertido. Procure o pastor e diga: olha, pastor, eu estou orientando assim, assim. E é claro que o pastor, na própria Santa Ceia, vai falar com os novos convertidos a respeito deste acompanhamento. É necessária esta prestação de contas, no bom sentido, né? De que o que você está ensinando é o correto, que você está seguindo o manual do batismo da igreja, que ali ele foi revisado, ele teve realmente total revisão, que está conforme a palavra de Deus. Então, isso é importante. Você que está cuidando do novo convertido, a cada mês, ali na Santa Ceia, tirar sua dúvida, dizer o que você está enfrentando, se você está agindo correto diante daquela situação, diante de um versículo, de uma dúvida do novo convertido, tá certo? E tendo em vista tudo isso, é importante você conferir algumas verdades que devem ser passadas aos novos convertidos que passam por essa dificuldade de emoções, às vezes de dúvidas: será que realmente esse é o caminho verdadeiro? Enfim. Primeira coisa, você deve dizer a ele que nós temos que viver pela fé, principalmente agora, né? Parece que as coisas estão piorando, muito mais do que antes. As coisas parece que eram mais fáceis, mas agora pelo crescimento do pecado, da iniquidade, o amor se esfriando pela palavra de Deus, por Deus. Então nós temos que viver pela fé. O que é viver pela fé? Você ter certeza que você vai vencer, que aquela situação vai passar, e não viver pelo que você está vendo, pelo que você está ouvindo. Porque se a gente, que é crente em Jesus Cristo, viver pelo que vemos, como a Bíblia diz, não viver por vista, mas por fé, nós vamos sucumbir, nós vamos existir. Então é importante passar ao novo convertido que viver pela fé é você viver crendo, acreditando que Deus fará ele vencedor, porque ele está buscando a face do Senhor. Ele está buscando a presença do Senhor para que esteja com ele todos os dias e que mesmo que aquela situação que ele esteja vivendo seja caótica ao último, né? No último, como diz, mas ele tem certeza que vivendo pela fé, ele não vai perder. Portanto, embora a nossa mente duvide, né, de algumas coisas, nós somos falhos, ou nosso coração tenha medo, a fé que temos em Deus, ela vai se basear naquilo que Deus já fez e ainda fará por nós e seremos vencedores. Todos nós temos emoções e as emoções, elas afetam a nossa maneira de viver. As emoções, elas são afetadas pelas circunstâncias. Então, essas emoções não devem embasar a nossa vida com Cristo. O que diz em 2 Timóteo capítulo 3, 14? Esse versículo é tão bonito, né? Quanto a vós, permaneceis nas coisas que aprendestes e das quais tem convicção, porque vós sabeis de quem tendes aprendido. Ou seja, se nós aprendemos que Jesus pode resolver nossos problemas, que ele enviou o Espírito Santo para nos ensinar todas as coisas, que nós acreditemos nisso, que nós vivamos isso. O Espírito Santo é indispensável. Diga isso ao novo convertido, que ele não viva pelo que ele está sentindo. As emoções nos enganam. A Bíblia diz que o nosso coração é enganoso. E o que a sociedade ensina? Que você siga o seu coração, que vai dar certo. Não. Este ensinamento da sociedade hoje é totalmente errado. A Bíblia diz totalmente o contrário, que devemos viver por fé e não por vista. E quando nós seguimos as nossas emoções, quando nós seguimos o nosso coração, que é enganoso, nós damos com os burros na água, podemos dizer assim, entre aspas, essa expressão tão conhecida, quando tudo vai dando errado. Então ensine ao novo convertido que as emoções são lícitas. Ele pode sentir as emoções, mas que ele não viva por elas. Viva por aquilo que ele está aprendendo com você através da palavra de Deus. E para terminar, é normal sentirmos inseguranças. Nós que somos crentes também temos inseguranças às vezes, não pelo que a palavra diz, se é verdade ou mentira, não é nessa parte não. Inseguranças quanto às situações. Nós vivemos uma insegurança muito grande hoje ao andar pelas ruas da cidade. Inseguranças quanto àquilo que nós estamos ouvindo, se é de Deus ou não é. Por isso nós temos que consultar a palavra. É normal sentirmos inseguranças, mas nós temos um professor. Nós temos um que nos ensina todas as coisas, que nos mostra a verdade, que não nos deixa enganado. Louva a Deus por ter enviado o Espírito Santo, seu Espírito Santo, para nos ensinar todas as coisas. As inseguranças vêm, mas vamos consultar a Deus. Senhor, isso é ou não é? Isso pertence a ti ou não pertence a ti? Isso que estou ouvindo é do Senhor ou não é do Senhor? Quero provar os espíritos, Senhor. Esse espírito vem de ti ou vem das trevas? Graças a Deus que nós temos o Espírito Santo. Então diga ao novo convertido que não viva pelas emoções, mas viva pela fé, que é tendo o Espírito Santo ensinando ela todas as coisas, nos momentos de insegurança, nos momentos de dúvida, de medo, qualquer que seja este momento, que ela viva pela fé, sempre consultando a Deus, através das suas orações, ao Senhor e também através da sua palavra. Tivemos aí mais uma aula do projeto Eu e Mais Um. Você que está cuidando de um novo convertido, tem uma dúvida, pergunte ao seu pastor, ou então mande-nos a sua dúvida para este WhatsApp 98292-3392. Que Deus abençoe e até a próxima aula. Se despede Débora Miranda, na paz do Senhor.
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2: Quatro horas e 43 minutos, dobremos os nossos joelhos, invoquemos ao nome do Senhor em favor do clamor pelas portas abertas. Poderoso e eterno Deus, graças te damos, ó Pai. Graças te damos, Senhor, por mais este período de oração, a qual o Senhor nos ouve, a qual o Senhor nos contempla, a qual o Senhor nos atende. Pai, te agradecemos pelas ricas bênçãos que o Senhor tem depositado em nossas vidas. Ainda que imerecedores, ainda, Senhor, que tantas vezes ingratos e murmuradores, perdoa-nos, Senhor. Perdoa-nos, Senhor, e nos ajuda a ser melhor. Nos ajuda, Senhor, meu Pai, a fazer o melhor para Ti. Ó, Espírito Santo, nesta manhã, ó Pai, clamamos pela Tua ajuda. Clamamos, ó Deus, pelo Teu direcionamento. Do coração do homem, Senhor, vem as preparações. Mas de Ti é a última palavra. Neste dia, Senhor, nesta manhã de feriado, ó Pai, Te apresentamos e entregamos as nossas vidas, os nossos planos, tudo, Senhor, em Tuas mãos. Age, Senhor, em nosso favor. Opera, meu Deus, um milagre. Sim, meu Deus, aquela resposta de oração que estamos precisando. Oh, meu Deus, dai o direcionamento aos Teus filhos, dai direcionamento aos Teus servos, aquele Senhor que saem para trabalhar, aquele Senhor que sai em busca do Seu sustento, aquele Senhor que estão em busca de novas oportunidades, ó Pai. Tu és grande, Tu és fiel, justo e verdadeiro. Abre, Senhor, abre as portas e janelas dos céus. Prepara, Senhor, esquadrinha os caminhos, ó Pai. Aparelha, Senhor, os caminhos, ó Pai, que devemos trilhar. Sim, meu Deus, há caminhos tortuosos, há caminhos que até mesmo aos nossos olhos parecem bons, mas seu final é morte, tristeza e destruição. Nos guia, Senhor, no Teu caminho, no centro, Senhor, da Tua vontade. Pois a Tua vontade é boa, perfeita e agradável. As Tuas bênçãos enriquecem e não acrescentam dores. Oh, Espírito Santo, dai sabedoria, dai capacidade, dai, Senhor, meu Pai, a Tua graça. Oh, meu Deus, dai, Senhor, meu Deus, a Tua presença. Que não nos falte a Tua presença neste dia. Livre os guarda de todo mal. Senhor, acampa Teu exército de anjos ao redor, meu Pai, da nossa casa, da nossa família, do nosso lar. Meu Deus, aqueles que não têm, aos desesperançados, aqueles, Senhor, meu Deus, que estão tão cativos, ó Deus, do básico, que o Senhor venha trazer o sustento. Sim, ó Pai, o Senhor cuida dos pássaros, o Senhor cuida dos lírios do campo, quanto mais a nós. Meu Deus, que o Senhor seja o Deus da nossa providência. Dai o maná, dai a água, dai a verte, Senhor. Dai a farinha na panela, o azeite na botija. Oh, meu Deus, muitas são as nossas aflições, muitas são as nossas necessidades, mas o Senhor não tem deixado faltar nada a nós. Oh, glória a Deus, glória ao Pai, glória ao Filho, glória ao Espírito Santo. Te agradecemos, Senhor. Sim, ó Pai, te agradecemos pelas bênçãos recebidas. Oh, meu Pai, já te agradecemos, Senhor, porque nós cremos que a nossa oração, ela estará sendo ouvida e atendida nesta manhã. Cura, Senhor, das enfermidades. Sim, ó Deus, as enfermidades que atrapalham, que causam dores, que não permitem, Senhor, que vamos e vencemos e conquistamos este dia, Senhor. Dai força, dai sabedoria, dai saúde, dai cognição, ó Pai. Em nome de Jesus Cristo, tira os embaraços, atrapalhos, tira, Senhor, as astutas ciladas do inimigo, as armadilhas preparadas contra a nossa vida, sejam elas desfeitas para a honra e glória do Teu nome. Porque maior é aquele que está conosco do que aquele que está no mundo. E grandes coisas fez o Senhor por nós, por isso nós estamos alegres. Amém. Em nome de Jesus.

0: 4:51, nós vamos agora com um bloco de notícias, Saúde em Foco.
1: Obrigada pela sua audiência. Eu sou a Cristine Luiz e vamos ao momento de informação aqui na Rádio Deus é Amor. Rotina constante? A regularidade vale mais que o esforço exagerado. Muitos desistem de treinar porque acham que precisam sofrer muito. No entanto, a saúde vem da constância, não do exagero pontual. É melhor caminhar aí 30 minutos todo dia do que correr horas uma vez na semana. O corpo precisa de estímulos frequentes para se adaptar e melhorar. O atleta de fim de semana corre mais riscos de lesão cardíaca. O esforço brusco sem preparo sobrecarrega o sistema de uma vez e distribuir a atividade ao longo da semana é o mais seguro e eficaz. Criar o hábito é o passo mais difícil, mas o mais valioso. Então comece com metas pequenas que você realmente consiga cumprir de verdade. Aos poucos, o corpo pede mais e a evolução acontece naturalmente. Então não se compare com os outros. Foque no seu próprio progresso. A consistência transforma o exercício em parte da higiene diária. Se falhar um dia, não desista de tudo, apenas retome no próximo. A perfeição não existe, o que existe é a persistência. Um pouco de cada vez constrói uma vida inteira de bem-estar. O segredo do sucesso é simplesmente não parar. Colesterol alto. Entenda as consequências para a sua saúde. O descontrole do colesterol pode resultar em sérios problemas de saúde, como infarto e insuficiência cardíaca. Além desses, o colesterol alto também pode afetar o fígado, levando ao desenvolvimento de doenças hepáticas. A doença hepática gordurosa não alcoólica, que está se tornando uma das principais causas de doenças hepáticas crônicas no mundo, está diretamente associada ao sobrepeso, diabetes, má nutrição, sedentarismo e perda brusca de peso. A doença hepática gordurosa pode ser silenciosa ou apresentar sintomas como cansaço, fraqueza, redução no apetite e dor no abdômen superior direito. Em casos mais avançados, como na cirrose, os sintomas podem incluir acúmulo de líquido no abdômen, hemorragias e amarelamento da pele e dos olhos. Embora não exista um tratamento específico para a gordura no fígado, a mudança para um estilo de vida saudável, com controle de peso e hábitos alimentares adequados, continua sendo a melhor forma de prevenção e tratamento. Para pacientes que precisam de medicação, os tratamentos para outras condições, como diabetes e colesterol alto, podem ser usados para ajudar a controlar a doença.
0: Esta foi a madrugada do socorro de Deus. Estou me despedindo dos irmãos. Esteve com você, Diácono George Lucas. Fiquem todos na paz do Senhor Jesus, mas continue na programação. É isso aí. Logo mais nós teremos prefixo das emissoras e também logo após o horário reservado à propaganda eleitoral gratuita. E também às 5 horas, culto no lar com o pastor Júnior Figueira, com o tema Lucas capítulo 13, versículo 6. Fiquem todos na paz do Senhor Jesus.

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0: 5:01.
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18: Seu nome, irmã?
19: Eu me chamo Cristiane, irmã Cristiane.
18: Conta pra nós, o que foi que aconteceu?
19: Esse meu sobrinho, essa aqui é a mãe, o meu sobrinho, ele não tem o lado do cérebro, ele nasceu com paralisia, ele não anda, ele nasceu com paralisia. E aí foi ficando doente, doente, os médicos não descobriam. Quando descobriu, era uma doença rara, que o nome é difícil de falar. 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
18: Glória, glória, glória, glória, glória. 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
20: Pastor Davi, Jesus continua fazendo milagres. Como é o seu nome?
21: Meu nome é Célia.
18: Qual foi a bênção que a senhora recebeu?
21: Irmão, eu estava com muita dor mesmo. E eu fiquei muito assustada. Louvado seja Deus. Irmão, eu senti os ossos roendo assim em mim. Aleluia, Jesus. Eu falei, Jesus, se o Senhor me curar, eu vou contar a minha bênção, Senhor. Tem misericórdia. Irmão, eu estava vendo que ia cadeira de rodas, que eu não conseguia fazer movimento nenhum. Tudo que eu ia fazer, eu tinha que pensar e controlar a dor. E aí, louvado seja Deus, eu pedi para Jesus: Jesus, coloca, Senhor amado, a cartilagem, Jesus, que está acabando aqui em mim, Senhor. Aleluia, e o Senhor colocou, irmão. Olha, eu estou, olha, irmão, olha. Olha, não
18: está sentindo mais nada.
21: Nada.
18: Curada por Jesus. Vai lá. Milagre.
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23: Eu saúdo a todos com a paz do Senhor Jesus, amém? Irmãos, vamos ler a palavra do Senhor Jesus. Pega comigo a sua Bíblia, no livro de Lucas, capítulo 13, verso 6. Livro do Evangelho de Lucas, capítulo 13, versículo 6. Abra o seu coração para que Deus venha falar com você aqui hoje. A palavra de Deus, ela não volta para ele vazia. Amém? Então, aquilo que Deus falar com você aqui, receba, porque essa palavra, quando bem recebida, ela produz fruto. A Bíblia, ela compara o nosso coração com uma terra. E a terra, ela só vai ter sucesso ali com a semente que foi semeada se a terra for boa. Não só a semente tem que ser boa, e quem crê que a semente da palavra de Deus é boa, quem crê, mas não só a semente tem que ser boa, como também a terra, que é o nosso coração, tem que estar preparado, tem que estar pronto. Então, abra o seu coração aqui hoje para Deus falar com você. Livro de Lucas, capítulo 13, versículo 6, a palavra de Deus diz assim: e dizia esta parábola: um certo homem tinha uma figueira plantada na sua vinha, e foi procurar nela fruto, não o achando. E disse ao vinhateiro: eis que há 3 anos venho procurar fruto nesta figueira.

a falar conosco. Alimenta-nos aqui hoje, Pai, através da sua palavra. Usa, meu Deus, a minha vida. Fala com o teu povo, fala com esta pessoa. Fala, meu Deus, de uma forma profunda, de uma forma poderosa. Fala, meu Deus, para que este povo que aqui está, Senhor, seja alimentado por sua palavra, em nome de Jesus. Amém. Queiram se assentar, fiquem à vontade para louvar a Jesus. Isso, louve, exalte o nome do Senhor Jesus aqui nessa tarde. Glória a Deus. Irmãos, eu gostaria de compartilhar com você, com vocês, aqui nessa tarde, essa palavra que Deus, Ele falou comigo, e eu acredito que é uma palavra maravilhosa. É interessante que a gente pode pensar, e podemos começar por isso, toda vez que nós saímos de casa com destino a um culto como esse, é muito natural, é muito normal que nós venhamos aqui cheios de expectativas a respeito daquilo que Deus é poderoso para fazer. Quando saímos de casa e quando estamos aqui a caminho desse culto, e quando estamos presentes aqui nesse culto, eu diria que é muito interessante que nós tenhamos uma expectativa em relação àquilo que Deus pode fazer na nossa vida aqui nessa tarde. Eu diria que é uma coisa muito ruim, é uma coisa muito inútil, eu diria, irrelevante, e que não vai fazer a diferença na nossa vida, uma vez que a gente se coloca a estar aqui nesse lugar sem nenhuma expectativa. Ou a gente simplesmente diz: eu vou no culto hoje, e ali eu vou por ir, eu vou para ver como vai ser, eu vou para ver o que vai acontecer. Irmãos, para falar a verdade, eu gosto muito mais do tipo de atitude da mulher que tinha um fluxo de sangue. Porque a Bíblia diz que antes de sair de casa, ela já dizia no coração dela: hoje eu vou lá, eu vou tocar na orla da veste dele, e quando eu fizer isso, eu vou ser curada na mesma hora. Aquela mulher carregava uma expectativa muito grande. Ela tinha uma convicção e ela carregava uma expectativa em relação àquilo que Jesus era poderoso para fazer. E eu vou aqui dizer para você que está aqui nessa tarde, e você que carrega uma expectativa, você que veio nesse lugar, não só por vir, mas você veio aqui com a convicção que Deus tem algo para fazer sobre a sua vida, eu quero dizer que você está no caminho certo, porque é exatamente isso. Deus está aqui, Deus é poderoso e Deus é fiel para fazer coisas grandes acontecerem na nossa vida. Isso nada mais é do que termos expectativas em relação àquilo que Deus pode fazer. Quem entendeu essa parte aqui, levanta a sua mão. Mas e se eu dissesse para você que não é só você que espera algo de Deus? E se eu dissesse para você que Deus também espera algo de você? Porque eu diria que é muito fácil e é muito, eu diria que cômodo para nós lermos a Bíblia e entendermos tudo aquilo que está apresentado a nós em forma de promessas. A gente lê a Bíblia, a gente tem até já decorado os versículos que falam a respeito daquilo que Deus é poderoso, daquilo que Deus faz, daquilo que Deus opera. Mas, meus irmãos, nós precisamos também levar em conta que não só nós temos expectativas em relação a Deus, como também Deus tem expectativas em relação a nós. E aqui eu gostaria de compartilhar com você algo dentro desse texto que a gente leu. O texto que a gente leu se trata de uma parábola, uma história que Jesus, ele conta

para revelar aos seus discípulos e para revelar a nós aqui hoje verdades espirituais, verdades eternas do reino dos céus. Essa parábola, ela nasce de um contexto. Jesus está falando ao público, está falando aos discípulos, e é citado um acontecimento que foi ali, aconteceu nos dias do ministério de Jesus, quando Pilatos, ele executou ali alguns judeus. E essa execução que foi feita com esses judeus trouxe um entendimento comum às pessoas de que, por algum motivo e de alguma forma, aqueles homens que morreram de tal forma haviam cometido algum tipo de pecado, e o que aconteceu a eles foi um tipo de punição que Deus permitiu. E Jesus, ele vai então, a partir desse contexto, ele vai trazer aos seus discípulos e ao público que o ouvia, ele vai trazer essa parábola que fala exatamente sobre aquilo que Deus está para fazer. Aquilo que Deus está para fazer. A parábola, ela é muito simples e não há muito segredo para entendê-la. A parábola diz que havia um homem dono de uma terra, aonde estava ali plantada a sua vinícola, e era comum dentro daquele tempo, naquela região, que nas vinícolas também houvessem ali pés de figueiras que eram plantadas nesses lugares. E toda figueira plantada em uma vinícola, ela desfrutava de uma terra muito privilegiada, de uma terra que recebia todos os cuidados, recebia todo o tratamento necessário. E esse dono dessa terra, esse dono dessa figueira, ele observou que durante 3 anos ele vinha até aquela figueira em busca de frutos e não achava nada. A partir disso, ele então vai falar ao trabalhador, à pessoa responsável por cuidar ali da planta, por cuidar ali daquela figueira, e ele vai falar: olha, eu entendo que é necessário cortar essa figueira fora, porque ela está aqui ocupando a terra inutilmente, ela não produz fruto, então é hora da gente arrancar ela daqui. Quando o trabalhador daquela vinha, ele ouve essa palavra, ele então vai dizer: olha, vamos dar mais uma chance, mais uma oportunidade, quem sabe, se eu aqui preparar essa terra, cuidar dessa terra e fazer tudo o que é possível, quem sabe daqui um ano essa figueira, ela vai produzir fruto. E dentro dessa parábola, aquela figueira, ela recebeu mais um tempo para que pudesse produzir frutos. A aplicação literal dessa parábola e o entendimento dela imediato se refere, obviamente, ao povo de Israel. Jesus, ele conta essa parábola dentro do contexto daquilo que aqueles homens estavam vendo e falando a respeito do que para eles havia sido um castigo de Deus. E Jesus vai falar exatamente isso: olha, não pense vocês que eles eram mais pecadores do que vocês, porque da mesma forma vocês são pecadores, e se vocês não se arrependerem, coisa pior vai acontecer com vocês. Esse é o contexto histórico da parábola. Mas obviamente essa parábola também fala conosco. Ela também nos apresenta verdades eternas e lições que devem ser entendidas e aprendidas por nós aqui. E eu gostaria de começar falando um pouco a respeito exatamente do que é descrito, a respeito do lugar onde essa figueira estava plantada na parábola. Como eu disse a vocês, ela estava plantada numa ótima terra, ela desfrutava de um lugar privilegiado, de um lugar onde ela tinha tudo para dar frutos, mas não estava dando.
Ela estava em um lugar estratégico, em um lugar bom, em um lugar preparado, em um lugar pronto para que ela pudesse dar frutos, mas ela não estava dando. Um segundo ponto a respeito disso é que quando nós olhamos para aquele dono, para aquele senhor da vinha, aquele senhor da terra, nós podemos entender a frustração dele, porque uma vez que ele tinha na sua terra plantado um pé de figueira, o que ele esperava, a expectativa dele era de colher frutos. E aquela figueira não estava alcançando a expectativa que estava depositada sobre ela. Ano após ano, aquele homem chegava no lugar com a expectativa de colher alguma coisa e ele não achava nada. A ira daquele homem, o motivo pelo qual ele chega ao entendimento que era melhor cortar fora aquela figueira, vem exatamente dessa frustração constante, onde ele esperava algo que aquela figueira não estava apresentando. Um terceiro ponto que nós podemos destacar dentro dessa parábola é que a partir do momento que aquele trabalhador diz: olha, deixa mais um tempo.

0: preparado para que aquela figueira pudesse dar o resultado que é esperado. Então o dono daquela terra, ele vai permitir o investimento para que depois o fruto fosse apresentado. E por último, preste atenção, e por último nós vemos que foi dado para aquela figueira mais um tempo. Haveria de ser feito tudo que era necessário, tudo que era possível para que aquela figueira produzisse o fruto, mas foi dado para ela um tempo, e esse tempo certamente chegaria ao fim um dia. Agora, olhando para essa parábola e olhando para esse texto, entendendo melhor esse contexto, o que que essa palavra fala conosco aqui nessa noite? Ou nessa tarde, melhor dizendo. O que que essa parábola, ela fala comigo e com você aqui hoje? Obviamente que nós estamos aqui falando exatamente de um Deus que está soberano e que é soberano sobre todas as coisas, de um Deus todo-poderoso, de um Deus que está acima nos céus, de um Deus que reina de forma soberana, mas de um Deus que também está olhando para cada um de nós. E quando eu digo que Deus está olhando para cada um de nós, eu falo a respeito exatamente de um Deus que está nos contemplando. E quando nós olhamos para a cosmovisão da Bíblia e olhamos para o tempo que nós vivemos, irmãos, nós desfrutamos de um tempo privilegiado dentro da história, porque nós estamos ocupando um lugar no tempo onde nós estamos falando aqui do tempo chamado tempo da graça, tempo onde Jesus já veio, já morreu na cruz do Calvário, já revelou a nós o reino dele, já trouxe a nós o seu reino, e agora nós estamos aqui. Diferente do que muitos que foram antes de nós, os profetas que, por exemplo, a Bíblia diz que apenas falaram a respeito desse tempo, mas não puderam ter o prazer de desfrutar desse tempo, eu e você desfrutamos desse tempo. Tempo onde a graça de Deus se revelou a nós. Tempo onde temos o Espírito Santo que foi enviado sobre nós. Tempo onde temos acesso ao conhecimento de Cristo, ao conhecimento de Deus. O que eu quero dizer com isso é que nós, assim como aquela figueira que estava numa terra privilegiada, nós também estamos em uma posição privilegiada. Só que estar numa posição privilegiada também faz repousar sobre nós uma grande responsabilidade. O livro de Hebreus fala a respeito dessa grande responsabilidade quando ele fala a respeito daqueles que rejeitariam uma tão grande salvação e que não entenderiam, que não receberiam aquilo que Deus fez, ou seja, não dariam o devido fruto que Deus espera, mesmo estando em uma posição privilegiada. Olha você aqui nessa tarde, ouvindo a palavra de Deus. Olha você aqui nessa tarde, nós estamos aqui reunidos como corpo de Cristo. Estamos aqui desfrutando da comunhão dos santos, da comunhão dos irmãos. Estamos aqui com tudo à nossa disposição. Deus falando, a palavra de Deus, o culto, tudo acontecendo. E tudo que Deus está esperando de nós é que nós venhamos apresentar a Ele o fruto que Ele realmente espera de nós. A pergunta que eu quero fazer para você aqui nessa tarde: será que você está apresentando para Deus o fruto que Ele espera de você? Será que nós estamos aqui atendendo a expectativa que que Deus tem ao nosso respeito. Porque eu entendo que é maravilhoso nós estarmos aqui e dizer: olha, eu confio que Deus vai fazer, eu sei que Deus é fiel para fazer, eu acredito no que Deus vai fazer na minha vida aqui hoje, eu tenho fé de receber milagres de Deus, eu tenho fé de receber curas divinas, mas a grande questão também repousa sobre nós, porque da mesma forma que a gente espera de Deus, Deus também espera de nós. Você está pronto para dar a resposta que Deus espera? Será que nós estamos nos preocupando? Será que nós estamos vendo e percebendo tudo que Deus tem feito na nossa vida, tudo que Deus tem operado na nossa vida, tudo que Deus tem realizado na nossa vida? E aí é a mesma coisa de Deus está falando, que Ele está fazendo tudo isso para que eu e você venhamos apresentar para Ele o fruto que Ele espera de nós, a resposta que Ele espera de nós. Eu acredito em um Deus que está olhando para nós nessa tarde, e que sim, é um Deus que espera uma resposta diante de tudo aquilo que Ele tem feito. Deus tem falado com você, Deus tem visitado a sua vida, você ocupa um lugar especial. Nós ocupamos um lugar especial. O Espírito Santo nos foi dado, a palavra nos foi dada, o Evangelho nos foi pregado. Nós falamos até mesmo aqui a respeito desse país que nós vivemos, onde, por exemplo, um culto como esse é permitido ser feito. Olhe à sua volta e contemple tudo que Deus tem feito, para que você apresente a Ele a resposta que Ele espera. E imagine comigo quão grande é a frustração de Deus quando Ele faz tudo que é necessário e mesmo assim nós continuamos a viver a nossa vida sem apresentar a Ele o fruto que Ele espera. Deus está falando conosco aqui nessa tarde, irmãos. Deus está falando com cada um de nós aqui nessa tarde. É interessante pensar também que quando nós falamos a respeito desse lugar de privilégio, desse lugar onde nós estamos ocupando na história, dentro daquilo que a palavra de Deus nos apresenta, é interessante também falar um pouco a respeito desse Deus que carrega uma expectativa ao nosso respeito. E deixa eu fazer uma pergunta para você aqui hoje: será que você está alcançando a expectativa que Deus tem ao seu respeito? Será que você está sendo o servo de Deus que Deus espera que você seja? Será que você está sendo o tipo de membro que Deus espera que você seja? Será que você está sendo o tipo de obreiro que Deus espera que você seja? Porque eu quero dizer para você que Deus é fiel e que Deus não espera de nós nada além daquilo que nós podemos apresentar a Ele. O que Deus espera de nós é exatamente aquilo que nós podemos apresentar a Ele. Deus não é injusto. Deus jamais esperaria de você algo que você não pode dar. A expectativa do homem muitas vezes é injusta. As pessoas podem esperar de você às vezes coisas que você não pode dar. As pessoas podem muitas vezes pensar e esperar coisas de você que você não é capaz de fazer. Mas quando nós falamos de Deus, nós falamos daquele que sonda o nosso pensamento e as intenções do nosso coração. E Deus te conhece. Eu gostaria de convidar você nessa tarde para sair desse lugar de desculpas, onde você fica inventando desculpas do porquê que sua vida está assim, onde você fica arrumando argumentos e procurando culpados para justificar do porquê que a sua vida não anda, do porquê que você não está sendo aquela pessoa que deveria ser. Porque se Deus depositou uma expectativa em relação a você, é porque você é perfeitamente capaz de atender, e tão somente você precisa se levantar e dizer: Senhor, eis-me aqui, eu quero viver exatamente aquilo que o Senhor projetou para que eu viva, eu quero ser exatamente a pessoa que o Senhor quer que eu seja. Ser a pessoa que Deus quer que você seja. Ser o servo que Deus quer que você seja. Ser a mãe que Deus quer que você seja. Ser o pai de família que Deus quer que você seja. Ser o pastor que Deus quer que você seja. Deus está olhando para nós e Ele está esperando de nós essa resposta que atende aquilo que Ele espera. Aquela figueira era visitada pelo dono, era visitada pelo Senhor, e tudo que Ele esperava era o fruto que não aparecia. Aquele dono não esperava daquela figueira mais do que ela podia dar, não esperava nada além daquilo que ela podia dar. O que ele esperava dela era exatamente aquilo que ela podia dar. Deus está olhando para você aqui nessa tarde. Deus está olhando para você aqui nessa tarde. A palavra de Deus fala que na parábola, aquele trabalhador diz: olha, já que ela não está dando fruto, eu vou cavar a terra, eu vou fazer aqui o que eu posso, o que tem condições para ser feito, eu vou fazer para que ela apresente frutos. Irmãos, a Bíblia diz que foi então investido, foi feito tudo ali que era necessário para que ela produzisse frutos. Irmãos, eu entendo que é essa palavra que Deus está falando conosco aqui nessa tarde. Existe um Deus que está trabalhando em nosso favor, está trabalhando em nossas vidas, e tudo que Deus está fazendo, tudo que Deus está falando, tudo que Deus está movendo à nossa volta é para que nós venhamos apresentar a Ele o fruto que Ele espera. Preste atenção. Tem um Deus que está trabalhando sobre você. Tem um Deus que está fazendo sobre a sua vida. Tem um Deus que está agindo sobre a sua vida, e essa ação de Deus, esse trabalhar de Deus, é porque Deus está esperando por uma resposta. Quantas vezes que a gente ouve pessoas contando testemunhos maravilhosos, e as pessoas vêm e dizem: olha, Deus me tirou de tal lugar, Deus fez tanta coisa na minha vida, Deus me deu tanto livramento. Só que eu lamento profundamente toda vez que eu ouço um testemunho como esse, e eu percebo que a pessoa não entendeu o porquê que Deus fez tudo isso. Tudo que Deus faz na nossa vida tem uma razão. Tudo que Deus faz na nossa vida é Deus nos falando alguma coisa. Aquele homem estaria cavando a terra, preparando a terra, e era ele dizendo àquela figueira: eu estou fazendo isso para que no tempo determinado você apresente o fruto que se espera de você. Irmãos, é interessante observar que foi dado àquela figueira tempo. Muitas pessoas cometem o erro de achar que de repente a paciência de Deus tem a ver com um Deus que vai deixar as coisas passarem em branco. E que de repente a gente vai passar pela vida e vai fazer o que bem quer e vai dar o fruto que bem quer, e de repente Deus vai deixar tudo isso passar batido. Não confunda a paciência de Deus com a falta da ação de Deus no tempo certo. Não pense você que Deus vai ignorar as coisas. Não pense você que Deus deixará as coisas passarem batido. A questão é que Deus nos dá tempo. A questão é que Deus espera pelo nosso arrependimento. A questão é que Deus está esperando por uma atitude de humilhação. Mas Deus está vendo todas as coisas. E é tempo de nós nos arrependermos dos nossos pecados. É tempo de nos voltarmos para Deus. É tempo de nos humilharmos. É tempo de nos colocarmos com o rosto em pó e reconhecermos que pecamos, que falhamos, que erramos, e que é tempo de nos consertarmos diante do Senhor. Não confunda a paciência de Deus com a falta daquilo que Deus vai fazer no tempo certo. Deus nos dá tempo, igreja. Deus nos chama para o tempo, Deus nos apresenta o tempo, e Deus nos dá aqui espaço para que venhamos fazer o que é necessário, para que venhamos reconhecer onde caímos, para que venhamos reconhecer onde temos falhado. Deus está nos dando tempo aqui hoje, mas esse tempo não vai durar para sempre. Esse tempo não vai durar para sempre. Ah, porque Deus é bom. Eu sei que Deus é bom, e é exatamente por isso que Ele está dando tempo, porque Ele é bom. Porque a palavra dele diz que as misericórdias dele é a razão pela qual não somos consumidos, porque elas se renovam a cada manhã e se estende até o alto dos céus. Deus é bom, Deus é justo, Deus é fiel. Foi dado para aquela figueira mais um ano. Quanto tempo ainda temos? Quanto tempo ainda temos? Quem é que sabe o tempo determinado por Deus? Eu entendo que aqui nós temos um tempo presente, um tempo oportuno. Para finalizar esta palavra, meus irmãos, eu lembro com vocês a história de dois reis: o rei Saul e o rei Davi. Quando falamos desses dois reis, nós falamos sobre dois homens diferentes, mas que receberam de Deus uma mesma expectativa. Porque Saul foi escolhido para reinar sobre Israel, e o desejo de Deus era que Saul fosse um rei que caminhasse por um caminho de obediência. A expectativa que Deus tinha sobre Saul era que não só ele governaria sobre Israel, mas que seus filhos e os filhos dos seus filhos também fizessem isso. Mas a palavra de Deus diz que, embora Saul tenha começado bem, ele se perdeu no caminho. E houve um momento onde Deus, ele fala para Samuel: Samuel, eu estou rejeitando Saul da minha face, e eu não quero mais que ele seja o rei do meu povo. Deus estava claramente dizendo para Samuel: Saul não atendeu a minha expectativa. Saul não deu o fruto que eu esperava. Saul não fez o que era necessário. E a Bíblia diz que ele foi cortado fora, que ele foi lançado, que ele foi tirado, que ele foi rejeitado pelo Senhor. Mas nós temos a história de Davi. E Davi, Ele foi esse homem escolhido segundo o coração de Deus, que reinou sobre Israel e que atendeu à expectativa que Deus depositou sobre ele. E Davi, ele foi uma pessoa tão fiel, e ele viveu tão dentro daquilo que Deus determinou para ele, que a Bíblia diz que Deus fez um concerto com Davi, que nem mesmo o pecado de Salomão conseguiu quebrar o concerto que Deus fez com Davi a respeito do reinado nunca mais sair da sua linhagem. Aqueles que atendem à expectativa que Deus deposita sobre eles têm tudo para que vivam dentro da vontade de Deus e que alcancem o favor de Deus, não só agora, mas agora e para todo sempre. Vale a pena você fazer para Deus o que Ele quer. Vale a pena você apresentar para Deus o que Ele quer. Vale a pena você estar comprometido com Deus. Estar comprometido com aquele que morreu na cruz do Calvário por você. De não permitir que nada tire a sua atenção e o seu foco daquele que foi crucificado por amor a você. Dentro desta palavra que foi ministrada, eu agora quero convidar você, que você sabe exatamente o que Deus espera de você. Tem muitas pessoas que, eu não sei muito bem o que Deus espera de mim, eu acho que é isso. Irmãos, nós sabemos exatamente o que Deus quer de nós. Deus nos quer em sua presença. Deus nos quer servindo a Ele. Deus nos quer obedecendo a Ele. Deus nos quer dizendo: eis-me aqui, Senhor. Deus nos quer na presença dEle. Você sabe que é isso que Deus quer para você. Eu quero convidar você na frente agora, que quer aceitar Jesus. Você que ouviu essa palavra, você que ouviu a verdade que foi pregada, e agora você diz: olha, eu entendo perfeitamente o que que Deus está esperando de mim. Deus espera que eu me lance totalmente na presença dEle. Eu quero chamar você que ouviu essa palavra e que vai ser movido não simplesmente pela emoção, não simplesmente pelo medo, mas porque você entende que há um Deus que está olhando para você, que há um Deus que fez tudo o que era necessário, tudo o que era preciso, tudo o que foi necessário para que hoje nós pudéssemos ter vida na presença dEle. Aqueles que têm Jesus têm vida, mas quem não tem Jesus não tem vida. Aqueles que têm Jesus vivem, mas aqueles que não têm Jesus não vivem. Se você deseja ter vida, você precisa apresentar a sua vida a Jesus, caminhando aqui na frente, se colocando diante aqui desse púlpito, se colocando aqui diante deste altar, onde você vai entregar sua vida a Jesus, vai dizer: Senhor, eu confio no Senhor, eu me entrego. Levante a sua mão e venha na frente, não demore, não demore, porque Deus, Ele quer alcançar vidas aqui. Você que ouviu essa palavra, venha. Você que ouviu a palavra de Deus, você que sabe que há um Deus que te ama, há um Deus que te quer, há um Deus que deseja esse relacionamento, se aproxime, irmão, porque Deus, Ele falou ao seu coração. Então venha, movido pelo Espírito Santo, movido por aquilo que Deus falou com você, se aproxime aqui da frente. Venha, onde está aqui mais pessoas que você deseja entregar a sua vida a Jesus, que você deseja, você quer dizer: Senhor, eu me entrego totalmente, eu recebo a salvação que há em Jesus. Aonde está mais pessoas? Levante a sua mão e venha, irmão. Levante a sua mão e venha, irmã. Vamos orar por essas vidas então. Em nome de Jesus, levantem as mãos. Grande Deus e eterno Pai, nós apresentamos essas vidas agora, Senhor, que estão aqui na frente, Senhor, recebendo o Senhor Jesus como Senhor e Salvador de suas almas. Meu Pai, nós te agradecemos, ó Pai, nós te louvamos, sim, nós te bendizemos, sim, nós te agradecemos, sim, sim, meu Pai, te louvamos por essas vidas, ó Pai, que estão aceitando, reconciliando. Meu Deus, confirma essas pessoas, ó Pai, com os seus nomes escritos, ó Deus, lá no céu, no livro da vida. Perdoa, Senhor, os pecados, purifica, Senhor, o coração destas pessoas, ó Pai. Ó Deus, dê força, meu Pai, ajuda essas pessoas a prosseguirem, ajuda essas pessoas, ó Pai, a caminharem, ajuda essas pessoas, ó Deus, a continuarem, Senhor. Sim, meu Deus, em nome de Jesus, nós te damos graças. Abençoa, meu Pai, abençoa esses irmãos, ó Deus, segura, meu Pai, nas mãos deles, ó Deus, em nome de Jesus, porque eles estão recebendo a salvação que há em Cristo Jesus. Amém.
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1: Bom dia, para você, meu querido irmão. Bom dia para você, minha querida irmã, que já está de pé, prontinho, prontinha para trabalhar. Mas antes de trabalhar hoje, você vai fazer o seguinte: você vai orar juntamente comigo, para Deus abençoar o seu dia maravilhosamente. Deus vai fazer uma obra extraordinária na tua vida hoje. Você crê? Eu creio e eu acredito! Portanto, hoje é dia de bênção, hoje é dia de vitória na nossa igreja pentecostal, Deus e amor. E você não pode perder o que Deus tem para você. Por quê? Porque são muitíssimas bênçãos para a sua vida, para o seu lar, para a sua família, para você. É isso mesmo, vai ser um dia ótimo hoje na presença de Papai do Céu. Neste momento, sem mais delongas, nós vamos prosear com Deus, é verdade. Nós vamos falar com o Papai do Céu. E nós nos unimos a todos os irmãos que estavam no canal Direto com Deus Oficial. Vamos orar junto com vocês, porque a bênção é dobrada desta forma. Vamos que vamos, busquemos ao Senhor neste momento. Meu Pai querido, Pai maravilhoso, te adoro, Senhor, te louvo, te glorifico, porque o Senhor é bom e o Senhor é misericordioso. Pai querido, eu te agradeço maravilhosamente, Senhor meu Deus, por este momento tão especial. Porque, Senhor, é um momento íntimo, é um momento de falar com o Senhor, de levar as nossas súplicas, de levar o nosso clamor, de levar os nossos pedidos ao Senhor, meu Pai. Senhor amado, é tão prazeroso falar com o Senhor, é tão maravilhoso, meu Deus, porque estamos falando com o Criador dos céus e da terra, daquele que tudo pode, que nada é impossível ao Senhor, meu Deus. E isto nos dá um privilégio extraordinário, um privilégio imensurável, Senhor. Porque o Senhor nos permite falar com o Senhor abertamente, meu Pai. Aleluia. Sem restrições. Sim. Pai querido, apresentarmos o desejo do nosso coração, apresentarmos, Senhor, o que precisamos, sim, apresentarmos ao Senhor, Pai amado, a nossa vida, a nossa alma, o nosso ser. Pai querido, meu Deus Todo-Poderoso, eu te agradeço, Senhor, eu te agradeço pela vida. Eu te agradeço por este momento espetacular, meu Pai. Eu te agradeço por este momento em que o Senhor me concede e concede aos irmãos esta oportunidade tão maravilhosa de falar com o Senhor, meu Deus. Pai, neste momento, Senhor, eu te agradeço pela vida. Eu te agradeço, meu Deus Todo-Poderoso, por tudo, meu Deus, que o Senhor tem feito. Por tudo que o Senhor está fazendo e por tudo que o Senhor fará nas nossas vidas. Sim, Pai querido, muito obrigado, Senhor. Muito obrigado pelo lar, pela família. Muito obrigado, Senhor meu Deus, por tudo, ó Pai. Sim, eu te agradeço, Senhor, pelo pão de cada dia. Eu te agradeço, Senhor, pelo teto que o Senhor me concedeu. Senhor meu Deus, para que eu pudesse me esconder, Senhor, do tempo, da temperatura, da chuva, do vento, Aleluia. Oh, glórias. Pai querido, eu te agradeço, Senhor, porque o Senhor é maravilhoso. Meu Deus, neste momento, Senhor, eu te peço, me atrevo a te pedir, pois a tua palavra até mesmo me ampara nesta parte. Pedi e dar-se-vos-á. Buscai e acharei. Batei e abrir-se-vos-á. Aquele que busca, encontra. Aquele que pede, recebe. Aleluia. E aquele que bate, abrir-se-lhe-á. Aleluia. Meu Deus Todo-Poderoso, por isso eu te peço em favor deste ouvinte, em favor deste internauta, em favor desta pessoa, em favor deste homem, em favor desta mulher, eu te peço para que o Senhor possa abençoar, meu Pai. Abra as janelas dos céus. Senhor, meu Deus Todo-Poderoso, abra, Senhor, e derrame uma bênção tal que por meio dela advenha a maior abastança na vida deste irmão e na vida desta irmã. Peço-te, Senhor, que o Senhor a ajude, que o Senhor o ajude, ó Pai, neste dia, nesta manhã maravilhosa, hoje, que o dia dele e o dia dela, Senhor, seja totalmente diferente. Pai amado, seja um dia de realizações, um dia, Senhor, de cura, cura divina, meu Pai, um dia de bênçãos. Meu Deus Todo-Poderoso, que hoje o dia desta pessoa seja o dia de cantar o hino da vitória. Seja, Senhor meu Pai, de arvorar a bandeira da vitória na vida dele e na vida dela, Senhor. Um dia espetacular, meu Pai. Aleluia. Pai querido, eu te peço para que o Senhor possa, Senhor, neste dia, cobrir esta pessoa com o teu poder divino, com a tua graça divina. Senhor, meu Deus, com a tua unção divina, com a tua medicina divina, meu Pai. Venha cobri-lo, venha cobri-la, Senhor, meu Deus, e venha fazer a tua obra maravilhosa na vida dele. Essa enfermidade seja queimado, repreendido, banido, destruído, Senhor, cada bactéria, cada vírus, Pai querido, cada raiz desta enfermidade seja queimada, Senhor, seja destruída, meu Pai, sim, desde a raiz, para que não fique vestígios, para que não fique, Senhor, nada, meu Pai querido, para que não fique sequelas na vida desta pessoa, ao queimar, ao destruir esta enfermidade, esta doença, este vírus, Senhor meu Deus, esta bactéria, Senhor, Pai querido, neste momento, Senhor, eu te peço para que o Senhor entre com providência na vida dele, na vida dela, Senhor, porque ele precisa, ela precisa, ele chora, ela chora, Senhor. Pai, nós precisamos do Senhor todos os dias da nossa vida. Cada minuto que passa, nós precisamos. Cada momento que passa, nós precisamos do Senhor. Somos 100% dependentes do Senhor. Ou não, até mesmo posso dizer, 1000% dependentes do Senhor. Aleluia. Porque nós não podemos...

outras doenças, meu Pai. Por isso que nós dependemos do Senhor totalmente. Por isso eu te peço em favor desta pessoa. Esta pessoa que está hospitalizada, precisa do Senhor, Pai. Urgente. Urgente, precisa do Senhor, meu Deus. Venha, Senhor Jesus, visitá-la agora. Pai querido, para que ela possa entender que o Senhor e só o Senhor é Deus, meu Pai. Aleluia. Cura ela desta enfermidade, dessa doença. Tira ela desse leito. Esta pessoa que está em coma, Senhor, que os médicos não sabem se ela volta ou se não, ou seja, ou ela já parta para outra vida, vamos dizer assim. Meu Deus poderoso, precisa do Senhor. E nós pedimos para que o Senhor a traga de volta, dê-lhe mais uma chance, para que possa, Senhor, te adorar, te louvar, te engrandecer, te glorificar. Meu Deus poderoso, sim, para que ela não parta sem o Senhor, sem ter te aceitado, meu Pai. Porque sim, aí seria difícil para ela, seria difícil para ele, Senhor, porque ao partir sem o Senhor, partimos sem a salvação, partimos sem o livramento eterno, partimos para o sofrimento, ó Pai. Por isso, Senhor, eu te peço, esta pessoa que está doente, está enferma, desenganada pela medicina, Senhor meu Deus, que foi já para casa para os seus últimos dias, compartir ou compartilhar com os seus entes queridos, meu Deus. Mas mesmo assim, estando em casa, dores, sofrimentos, preocupações, tribulações, Senhor meu Deus, visita esta pessoa agora e cura-a, Senhor. Cura, oh meu Deus, qualquer tipo de doença ou enfermidade que está no seu corpo, seja agora dissipado, destruído, banido, queimado, seja desintegrado, Senhor meu Deus, qualquer enfermidade, qualquer doença, meu Pai. Meu Deus Todo-Poderoso, socorre-o, socorre-a, Senhor, neste momento em que ela mais precisa de ajuda, meu Pai. Neste momento eu te peço para que o Senhor possa completar, concluir e abençoar esta pessoa, em nome do Senhor Jesus, meu Deus. Meu Pai querido, neste momento eu te peço também para que o Senhor possa abençoar, meu Deus, todas as pessoas que neste momento, Senhor, ora, chora, busca, para que o Senhor possa resolver os problemas do lar, da família, para salvar um filho, uma filha, para salvar um pai, uma mãe, para salvar, meu Deus poderoso, um parente. Senhor, meu Deus, atende o pedido desta pessoa, atende a oração desta pessoa, meu Pai. Meu Deus Todo-Poderoso, sim, os irmãos internautas que estão pelo YouTube, Senhor, pedindo oração, os irmãos que estão pela rádio Deus e Amor, pedindo oração, Senhor, atende a oração dele, atende a oração dela, Senhor, responda, Pai querido, responda para que o teu nome seja glorificado, louvado, enaltecido, engrandecido, Senhor. Por amor ao teu nome, ó Pai, por amor ao teu nome, Senhor, venha solucionar todos os problemas desta pessoa que chora e que clama, meu Deus. Meu Deus Todo-Poderoso, visita neste momento, Senhor, aqueles que estão nas cadeias, sim, nas cadeias públicas, meu Pai. Meu Deus Poderoso, este que está nesse presídio de segurança máxima, pois ele é considerado periculoso, Senhor. Um perigo para a sociedade. Não tem como ressocializá-lo, Senhor. Porque a sua vida fora da cadeia, fora do presídio, é uma vida de crime, é uma vida de vingança, é uma vida de drogas, é uma vida de prostituição, é uma vida calamitosa, Senhor. Por isso eu te peço, visita ele no presídio. Fala com ele, Senhor. Esse que está guardado nessa cela, a sua liberdade está cerceada devido aos crimes que cometeu, Senhor.
Visita ele, transforma ele. Pai, é porque ele não tem

0: conhecimento verdadeiro da tua palavra. Talvez até ele conheceu, está desviado, está afastado dos teus caminhos e foi para o crime, foi para as drogas, foi, Senhor meu Deus, para viver uma vida dissoluta, uma vida atribulada. Pai amado, entra com providência para que ele possa ter o verdadeiro encontro com o Senhor, para que ele possa entender, Pai amado, e acatar o verdadeiro evangelho no seu coração, na sua vida, na sua mente, na sua alma, Senhor. Aleluia. Meu Deus Todo-Poderoso, socorre esta pessoa que está na cadeia. Esta pessoa homem, esta pessoa mulher, sim, esta pessoa jovem. Senhor, meu Deus, socorre. Pai amado, liberta ela. Primeiramente, liberta a alma das garras do diabo, da cadeia, dos ferrolhos satânicos e diabólicos, Senhor. Liberta a alma dela, Senhor meu Deus, o espírito dela, meu Pai, liberta agora, Pai querido. E assim, Senhor, após esta libertação, que seja total, meu Deus, que seja por completo, 100%, ó Pai. Então, Senhor, dê-lhe a liberdade a ele, dê-lhe a liberdade a ela, para sair a pregoar a tua palavra, anunciar o teu santo evangelho, testificar da obra maravilhosa que o Senhor operou na vida dele e na vida dela, Pai. Aleluia! Que ela saia desta cadeia, deste presídio, uma vida transformada, meu Deus. Pai querido, uma vida totalmente diferente daquilo que ela vivia, Pai. Senhor, meu Deus Todo-Poderoso, eu te apresento estas pessoas, pois elas estão precisando do Senhor. Assim como eu preciso do Senhor todos os dias. Elas precisam do Senhor, ó Pai, para transformá-las, para mudar a vida delas, meu Pai querido, da água para o vinho. Senhor, meu Deus, Pai querido, uma guinada de 180 graus, meu Pai. Aleluia. E assim, Senhor meu Deus, uma vida abençoada, uma vida especial diante do Senhor. Meu Deus Todo-Poderoso, eu te peço agora para que o Senhor entre com providência na vida da pessoa que está em situação de rua, na vida das crianças que estão em situação de rua. Pai querido, a vida do homem e da mulher que está em situação de rua, Senhor, porque perdeu tudo, o diabo lançou ele, o diabo lançou ela nessa sarjeta diabólica, Senhor. Meu Deus, perdeu tudo, perdeu o lar, perdeu a família, perdeu o salário, perdeu o emprego, perdeu toda a economia, perdeu, Senhor meu Deus, perdeu até mesmo o caráter. Perdeu a vergonha, meu Pai querido, e está, Senhor, nessa sarjeta jogada pelo diabo. Pai, onde está? Consumindo a podridão maléfica e diabólica que o diabo tem lhe apresentado. Drogas, bebidas alcoólicas, prostituição. E ainda pior, meu Pai, a perdição, meu Deus. Tenha misericórdia neste momento. E salva, Senhor, salva estas pessoas, as crianças que estão em situação de rua, Senhor. Prepara um abrigo, prepara, Senhor, uma família, prepara, meu Deus, pessoas de coração, sim, de coração de carne, aleluia. Pessoas de coração bondoso, ó Pai querido, para que estas crianças não fiquem mais à intempérie. Passando fome, passando frio, passando, Senhor meu Deus, tudo quanto é atrocidade, humilhação, desprezo e até mesmo abandono afetivo, Senhor. Porque aqueles que deveriam cuidar deles ou delas, Senhor meu Deus, a desprezaram. Senhor Jesus, tenha compaixão. Estenda as mãos para as nossas crianças. Não permita mais, meu Deus, que desde criança, desde tão, Senhor, de tão jovenzinho, Pai, o diabo se irande com a vida deles, porque o diabo quer destruí-los, Quero acabar com a vida deles desde criança, Senhor, porque eu sei que o plano que o Senhor tem na vida deles, Senhor, é muito grande. É espetacular, é maravilhoso, Senhor. Por isso, salva as nossas crianças, sim, principalmente essas que estão em situação de rua e aquelas que estão no orfanato, Senhor. Prepara uma família para adotá-las, sim. Prepara, Senhor Jesus, porque ao adentrar no orfanato, uma pessoa estranha, diferente, o coração se alegra, o olhar brilha na esperança de ser uma criança adotada, na esperança de ir para um lar, na esperança de receber o aconchego de uma família, Senhor. Visita agora, neste momento, ó Pai. Sim, Senhor, as crianças que estão nos orfanatos. Prepara, como nós dizemos, um pai, uma mãe para eles. Prepara, Senhor. Aleluia. Tenha misericórdia, Senhor, meu Pai. Tenha piedade, Senhor. Senhor, meu Deus, eu te peço, Pai amado, que faça a tua grande obra na vida das nossas crianças. Meu Deus, e por falar em criança, Senhor, abençoa a creche Arco-Íris. Pai querido, abençoa também a Fundação Reviver, o braço assistencial da nossa Igreja Pentecostal, Deus e Amor, que ajuda vidas com amor, meu Deus Todo-Poderoso, a Associação Reviver Help, Deus e Amor, que leva, Senhor, meu Deus, Pai querido, ajuda, conhecimento, Pai querido, e até mesmo, Senhor, a salvação, a Tua Palavra, àqueles que precisam, Senhor meu Deus, que está em situação de vulnerabilidade, Senhor. Ajuda, meu Pai. Meu Deus Todo-Poderoso, eu te peço também, abençoa a nossa diretoria mundial, a nossa diretoria deliberativa, também, Senhor, a nossa diretoria executiva, Senhor. Sim, o Conselho Deliberativo, Conselho Executivo, sejam abençoados. A irmã Ereni Miranda, meu Pai querido, abençoa maravilhosamente a tua serva, Senhor Jesus, dando-lhe saúde, dando-lhe, Senhor meu Deus, a paz, a alegria, a felicidade, Senhor meu Pai, sim, e a unção e a graça, o conhecimento divino cada dia mais, Senhor. Abençoa o pastor Lorival de Almeida, a irmã Débora Miranda, abençoa, Senhor Jesus, eu te peço, também, presbítero Davi Miranda Neto, Senhor. Abençoa, Senhor Jesus, a nossa diretoria executiva, pastor Milton de Almeida, pastor Osmar de Oliveira, presbítero Gerry Adriane, também presbítero Wilson Siqueira. Abençoa também, Senhor, a irmã Maria Josefina, o irmão presbítero Marco Magno e o irmão presbítero Fabrício Beata, Senhor, componentes do conselho executivo, Senhor, da nossa Igreja Pentecostal, Deus e Amor. Pai amado, abençoa também, eu te peço, Pai querido, o presbítero Kleber de Oliveira, atual dirigente da nossa Igreja Pentecostal, Deus e Amor, a sede mundial, Senhor. Abençoa, Senhor. Abençoa também, pastor Davi Miranda Filho, Senhor, dando-lhe a ele bênçãos, saúde, vitória, graça, unção divina, poder, Pai querido, para fazer a tua obra. Abençoa também, Senhor Jesus, todos os membros da Igreja Pentecostal, Deus e Amor, os cooperadores, os colaboradores, Senhor meu Deus, os diáconos, os presbíteros. Abençoa também, Senhor meu Deus, todos, sim, todos os pastores, os evangelistas e os missionários, Senhor. Pai querido, abençoa a nossa Igreja Pentecostal, Deus e Amor. Sim, Senhor, eu te peço neste momento, opera maravilhosamente, Pai, na vida de todos. Pai querido, sim, opera maravilhosamente. Senhor, aqueles que ajudam, aqueles que ofertam com amor, aqueles que são fiéis nos seus dízimos, os dizimistas, meu Pai, abençoa. Abençoa também aquele que faz um voto com o Senhor. Senhor, e no seu coração, na sua sinceridade, tem cumprido com todos os votos que tem feito com o Senhor, meu Pai. Abençoe-o, abençoa-a, Senhor, Pai querido, para que o voto que ela fez o voto que ele fez seja cumprido, sim, Senhor, Pai querido, e a resposta divina aconteça na vida de cada um deles. Meu Deus Todo-Poderoso, venha abençoar a nossa equipe, Senhor meu Deus, sim, a nossa equipe que está trabalhando com afinco nesta manhã maravilhosa, Senhor, para que a Tua palavra chegue ao lar, ao coração, à mente, ao pensamento desta pessoa, aqui, Senhor meu Deus, ou acolá, Pai Celestial, meu Deus Todo-Poderoso. Abençoa também meu lar, minha família, meus filhos, minhas filhas, meus netos, minhas netas. Abençoa minha companheira, minha esposa. Pai querido, abençoa também, Senhor, os meus irmãos de sangue, as minhas irmãs de sangue. Abençoa-nos e abençoa, Pai querido, a todos que neste momento acompanham o programa Sertão Evangélico, em nome do Senhor Jesus Cristo, nosso Senhor e Salvador, te peço, meu Deus Todo-Poderoso, amém e amém, Senhor Jesus, amém, glória a Deus, aleluia. Que maravilha! Oramos, buscamos a presença de Papai do Céu, e o Senhor tem feito coisas maravilhosas nas nossas vidas. Você que orou, você que buscou, você que pediu, creia, tão somente creia, que a bênção de Deus está sobre a tua vida, sobre o teu lar, sobre a tua família. Tudo que você pediu, Deus está respondendo. Tudo que você pediu, Deus está fazendo. Portanto, neste momento, eu te digo que o Senhor Jesus abriu as janelas dos céus e derramou sobre você uma bênção tal que dela está vindo as maiores e copiosas bênçãos para a tua vida, para o teu lar, para a tua família. Neste momento, meu querido irmão, minha querida irmã, eu te convido para que você possa aceitar o Senhor Jesus, pois você vai passar a usufruir totalmente da fonte divina, das bênçãos de Deus na sua vida. Portanto, meu irmão, minha irmã, aceite o Senhor Jesus, reconcilie-se com o Senhor agora neste momento. Diga comigo assim: Senhor Jesus, neste momento, eu te peço para que o Senhor possa me perdoar todos os meus pecados. E assim, neste momento, eu te aceito como meu único e suficiente Salvador da minha vida, da minha alma. Escreva o meu nome no livro da vida, para que eu possa estar firme diante do Senhor até o dia da tua vinda, ou até o dia em que o Senhor me chamar para morar na glória eterna com todos os anjos e os seres celestiais. Amém e amém, Senhor Jesus. Deus te abençoe por esta decisão. Parabéns, você que reconciliou, você que aceitou o Senhor Jesus. Entra em contato com a gente. Quero aceitar Jesus, @ipda.com.br. Quero aceitar Jesus, @ipda.com.br. Ou o nosso WhatsApp é o 11 9 50 94 46 45. Eu disse 11 9 50 94 46 45. Entre em contato com a gente, pois o teu batismo já está marcado. E você que reconciliou, o dia de participar novamente da Santa Ceia do Senhor também já está marcado, em nome do Senhor Jesus Cristo. Aleluia! Parabéns para você, meu irmão. Parabéns para você, minha irmã, por ter tomado esta decisão tão importante na tua vida. A melhor e a mais importante decisão que você já tomou na sua vida é aceitar o Senhor Jesus, entregar a sua vida para Ele. E seja bem-vindo à Igreja Pentecostal Deus e Amor. Mais que uma igreja, uma família. A família que vai morar no céu. E neste momento, ó, o irmão Márcio tá chegando aí. Atenção, atenção. O irmão Márcio chega aí. Sabe por quê? Ele vai chegar para contar a bênção. Isso, porque depois de uma oração, porque depois que a gente busca o Senhor, né? Deus, ele nos abençoa, nos dá a vitória, nos dá aquilo que nós pedimos. E com certeza, o nosso irmão Márcio pediu e foi atendido pelo Papai do Céu. Conte a bênção, irmão Márcio!
1: Meu nome é Márcio José de Lima, moro em São Miguel Paulista, São Paulo, capital. Ontem de manhã eu saí para uma entrevista de emprego. O pastor estava pregando. Eu mandei uma mensagem, ele leu minha mensagem no ar, falou: "Oh, irmão Márcio está indo para uma entrevista de emprego, que Deus vá com ele." Assim que eu saí da empresa, eu saí com tanta certeza que eu ia conseguir essa vaga, porque Deus estava comigo ali naquela entrevista. Tinha eu e outro rapaz lá concorrendo uma vaga. Quando eu saí da empresa, andei poucos metros, a mulher me ligou: "Márcio, é para você vir aqui amanhã, trazer todos os seus documentos, que é para você começar a trabalhar na quarta-feira, através de muita oração, e graças a Deus, consegui essa bênção." Obrigado, Senhor Jesus, obrigado a todos. Deus abençoe todos os irmãos. Meu nome é Márcio José de Lima, moro em São Miguel Paulista, São Paulo, capital. Amém?
0: Amém! Que maravilha, né? É isso que é importante, o que a gente sempre ressalta, entende? É que você tem que dar o primeiro passo, assim como o nosso irmão Márcio, né? Foi para uma entrevista de emprego, e assim que ele sai do emprego, ou seja, da entrevista, perdão, assim que ele sai da entrevista, logo a seguir ele já foi chamado para começar a trabalhar, né? Depois da entrevista, ele foi contratado. Porque hoje, nos nossos dias, ter um emprego é muito bom. Ter um ganho é muito bom. Ter como levar o pão de cada dia para a família, para o lar, né? Para os filhos, para a esposa ou para o esposo, é importantíssimo. Porque realmente a gente precisa do sustento. E Deus prepara quando a pessoa pede com sinceridade, assim como o irmão Márcio, né? Ele recebeu a prosperidade desejada, a prosperidade que ele pediu ao Senhor. Por isso nós lhe convidamos, para que você possa vir para a Igreja Pentecostal Deus e Amor, receber a bênção de Deus. Nós temos culto hoje pela manhã, nós temos às 7 horas da manhã o primeiro culto, às 9 horas da manhã o segundo culto, e às 11 horas da manhã o terceiro culto. Então, só de manhã tem 3 cultos para você vir, frequentar, receber a bênção do nosso Senhor e Salvador Jesus Cristo. E à tarde nós temos às 15 horas, isso, às 3 horas da tarde. E à noite nós temos às 19 horas ou 7 horas da noite. Aqui mesmo, na Avenida do Estado, 4568, aqui na Liberdade. A entrada principal para o Templo da Glória de Deus da Igreja Pentecostal Deus e Amor é pela Avenida Prefeito Passos, número 10. Isso, para pedestres e automóveis. Venha receber a bênção de Deus aqui mesmo na Igreja Pentecostal Deus e Amor. Ah, pastor, mas eu não posso ir. É, São Paulo fica longe para mim. Eu estou aqui no interior. Então você vá procurar uma Igreja Pentecostal Deus e Amor mais próximo da tua casa, é pertinho de você, para que você possa receber a bênção de Deus. Pois Deus opera aqui na sede mundial, também opera na Igreja Pentecostal Deus e Amor mais perto, mais próximo da tua casa. Tá bom? Convite é convite feito, não rejeite, porque estarás rejeitando a bênção de Deus na tua vida. Mas vamos que vamos, porque chega a dupla Deus e Amor cantando "Vou Testemunhar", e você será a próxima pessoa a testemunhar, a testificar e a falar das bênçãos de Deus, assim como nosso irmão Márcio. Canta pra Jesus, dupla Deus e Amor.

0: Bom dia pra você, meu irmão. Bom dia pra você, minha irmã. Você está feliz da vida? Claro que sim! Porque você está na presença do Papai do Céu. Isso é muito importante. Você já levantou? Ô, lezeira! Desapareça, lezeira! Bom dia, Louro! Olha só, meu Deus do céu, o papagaio nosso louro já tá de pé, tá convidando você pra ir trabalhar, é verdade, bom dia. É isso mesmo, louro, o senhor é meu pastor e nada me faltará, se Deus é por nós, quem será contra nós? É verdade. E olha, eu quero agradecer aqui o nosso irmão Ezequiel Ferreira Tomás, que está no YouTube com a gente. Muito obrigado pela audiência aí, tá, irmão? Tá bom, irmão? Ezequiel, e com toda certeza, nós já fizemos uma oração especial e você já recebeu a bênção de Deus, tá bom? Também o irmão Lourenço Freitas, né? Também pelo YouTube. Muito obrigado para você que está aí, né, orando com a gente. A paz do Senhor Jesus Cristo, bom dia, tá dizendo o irmão Lourenço. Bom dia, a paz do Senhor Jesus Cristo para você também, uai. Ô, gente, eita maravilha. É desta forma, né? É verdade. Ó, nesse momento, nós vamos abrir a porteira. É, porque se eu ficar aqui só lendo o nome dos irmãos do YouTube, aí os irmãos do rádio vai ficar assim, ih, rapaz, esse pastor aí não liga nem pra nós, não é verdade? E a gente manda mensagem, ninguém lê, a gente fala, ninguém fala com a gente. Oi, gente, vamos que vamos então, aberta a porteira pra você falar comigo, pra você falar com os ouvintes também, uai. Bota pra quebrar aí, meu querido irmão, minha querida irmã.
1: Bom dia.
0: Bom dia.
1: Minas Gerais.
0: Minas Gerais.
1: Pai, Senhor.
0: Amém. Rapaz, tem capote ali no fundo falando.
2: Bom dia, Pai, Senhor Jesus, meus irmãos.
0: Amém,
2: tudo bem com vocês?
0: Tudo bem.
2: Vamos que vamos levantando cedo aí, ó.
0: E é,
2: ó. Bota aí a achada aí, ó, o cara passando a lima aí, animar o povo aí.
0: Já vamos amolar essa enxada aí pra você, tá? Vamos amolar a enxada daqui a pouquinho.
3: Pai do Senhor,
0: amém?
3: Eu sou o Valmir.
0: Senhor Jesus.
3: Aqui de Cariacica, Espírito Santo.
0: Ah,
3: eu gostaria de levar um balde de água da minha esposa, cara. Tá dormindo até agora.
0: Não,
3: Deus abençoe a todos.
0: Você vai ficar sem café, sem almoço, sem janta, sem lanche. Rapaz, cuidado desse negócio de jogar água na esposa aí, viu? Vigia na terra.
4: Fala aí, meu senhor, filha comprida. Estou ligadinho no sertão evangélico.
0: Tá
4: jogava
0: bem.
4: Meus meninos para ir para escola.
0: Tá.
4: Só caiu a bicharada. Esse programa é maravilhoso.
0: Solta a bicharada aí, mas se esconde, mano. Se esconde com as crianças aí, porque vai passar de atropelo por aí. É verdade. Eita maravilha. A mãe Jocelaine Conceição dos Santos também está com a gente. Pelo YouTube, nas redes sociais da Igreja Pentecostal, Deus é Amor. Tá bom? A irmã Thaís de Bebedouro. A paz do Senhor, o café tá pronto. Joga água na minha irmã. Ou na irmã Cida, da cidade de Altinópolis. Ih, rapaz, a irmã Cida não vai orar mais por você não, viu? É verdade. Ivani de Minas Gerais, a paz. Amo as orações, as palavras de Deus. Por isso não desligo meu rádio. Deus abençoe o dia de todos. Que maravilha, fica o dia inteiro ouvindo o rádio, né? A Rádio Deus e Amor, que bom. Parabéns pra você aí, Deus abençoe. A irmã Márcia de Maracanã, na Bahia. Bom dia, pastor César. Bom dia, Oxenduai. Joga água no meu esposo, Miro, que está na balsa do pilãozinho do Rio Pardo. Para ele pegar o caminho da roça, rapaz. Mas ele já está na balsa, né? Já está a caminho da roça, não é verdade? Eita maravilha, senhor. Valdinei e Rose. Araçariguama, no interior de São Paulo. A paz do Senhor, estamos aqui pelo YouTube, ouvindo o Sertão Evangélico. Já tomamos o cafezinho. Nem convidou, né, Valdinei? Né, irmã Rose? Nem convidou pra tomar um cafezinho com vocês aí. Mas tá bom, deixa tá. O dia que eu chegar aí na casa de vocês, aí, né, eu vou tomar todos os cafés que existem aí, viu? É desse jeito aí, ó. Vou esvaziar a despensa de vocês aí de café, viu? É verdade. Mas nós vamos fazer o seguinte. Nós vamos fazer o seguinte, meu irmão, minha irmã. Ivan Luiz chegando para louvar o Senhor. Sou agradecido. E nós somos agradecidos porque Deus tem feito obras extraordinárias e maravilhosas na nossa vida. Vamos que vamos, louvando ao Senhor.

0: já tá de pé? Já saiu debaixo da coberta? Ah, e você que tá aí do lado do fogão a lenha? É, você tá sendo defumado aí, não é verdade? É, olha rapaz, deixa de leseira, viu? Deixa de leseira, homem, deixa de leseira, viu? É, desse jeito mesmo. Ah, mas é assim mesmo, antes de você ir trabalhar então, já que você tá aí no, na beira do fogão aí, é, você que tá aí debaixo da coberta, tá escutando aí o programa Sertão Evangelho, tá vendo, né? Tá assistindo aí pelo YouTube, ó, nós temos uma palavra maravilhosa do coração de Deus para os nossos corações. Verdade, Deus é bom, o diabo não presta e nós seguimos para diante. Deus com a gente, não tem diabo que possa ficar na frente. Aleluia, é verdade. No livro de Deuteronômio, capítulo 31, versículo 6. E eu tiro o meu chapéu para a palavra de Deus. Versículo 6 do livro de Deuteronômio, no capítulo 31, diz assim. Ouça, escuta, presta atenção. Pegou sua Bíblia? Diz assim. Esforçai-vos e animai-vos, não temais, nem vos espanteis diante deles, porque o Senhor, o vosso Deus, é o que vai convosco, não vos deixará nem vos desamparará. Meu Deus do céu. Veja só. Nós ouvimos o testemunho do nosso irmão que tomou a decisão de ir buscar o Senhor e de pedir. Ou seja, a iniciativa a princípio veio dele para receber a bênção. E a palavra de Deus está dizendo aqui, a primeira palavra, esforçai-vos. E isto está no plural, ou seja, é para todos, para toda camada da sociedade, pequeno, grande, pobre ou rico, sim, para todos. Não importa a raça, a cor, não importa nada disso. O que importa é que você tem que dar o primeiro passo. Esforçai-vos. Levante a cabeça. Olhe para os céus, para você contemplar o que Deus tem para você. E ainda a palavra do Senhor está dizendo, animai-vos. Saia desse quarto. Você que está trancado, você que está ali nesse apartamento, não quer interagir com mais ninguém, você que está nessa casa, que não quer ter contato com mais ninguém, por quê? Porque tem medo, síndrome do pânico, depressivo, oprimido, anima-te, animai-vos, diz o Senhor. Aí vem, não temais, esforçai-vos, animai-vos e não temais. É para você não temer, não ter medo, não estar nessa situação. Levante a cabeça, abre essa janela, é, e contemple o que Deus tem para você, tá bom? A palavra do Senhor, ela é clara, ó, nem vos espanteis. Não temais e nem vos espanteis. E ainda nos diz, porque o Senhor vosso Deus é o que vai convosco. Imagina você ter a companhia de um Deus verdadeiro. Porque ultimamente você tem batido em portas, tem falado com, vamos dizer, entre aspas, outros deuses, e não tem conseguido nada. Você tem que ter a companhia do verdadeiro Deus. A companhia do verdadeiro Deus. Porque o Senhor vosso Deus é o que vai convosco. Olha só. Não vos deixará nem vos desamparará. O Senhor não vai te abandonar. O Senhor não vai te deixar você pelejando sozinho como você e como está acontecendo na sua vida. Você tem batido em portas e mais portas e mais portas e ninguém tem te ajudado, ninguém tem estendido a mão para você. Mas se você aceitar o Senhor Jesus, se você entregar a tua vida a Ele, se você reconciliar-se com Ele novamente, Ele não vai te desamparar jamais. Ele não vai te deixar jamais. Jogado numa sarjeta? Nunca. Atribulado, triste, angustiado, fechado num quarto? Nunca. Porque o nosso Deus é Deus onipresente, onipotente, onisciente. Deus que faz. Deus que opera. Por isso nós te convidamos para você vir para a Igreja Pentecostal Deus e Amor. Avenida do Estado, 4568. Você está já convidado para receber a bênção e a vitória e ter a companhia mais importante do universo, que é o Deus Criador dos céus e da terra. Aleluia! O Senhor estando conosco, se Deus é por nós, quem será contra nós? Amém? Venha então receber a bênção de Deus. A Igreja Pentecostal Deus é Amor, entrada principal, Avenida Prefeito Passos, número 10. Amém! Eita, meu papai querido! Que palavra maravilhosa essa, né? Basta você se esforçar, basta você se animar, não temer nada, porque Deus é bom demais da conta, tá bom? É isso mesmo! E assim nós vamos seguindo para diante. Você quer falar comigo? Você quer falar com os ouvintes? Você quer falar com a gente? A porteira tá aberta. É, pode passar pro lado de cá. Porque cá tô eu e você tá convidado para vir para cá. Ó. Vem para cá, vem. É. Deus abençoe.
1: Pai do Senhor, Deus abençoe o nosso dia hoje. Que seja Amém. Com muita paz, muita alegria e felicidade. Aqui é o Paulo falando de João Pessoa. Muita chuva aqui, não para de chover, não. Graças a Deus. Estou aqui esperando de novo, esperando aqui, aguardando fazer um descarrego aqui.
0: Amém. Ô,
1: galo tribulado para cantar aí para nós aí. A paz do Senhor, Deus abençoe nosso dia hoje.
0: Tá chuvoso aí, é? E você quer ouvir o galo tribulado? Ô, menino de Deus. Rapaz, ó, escuta aí. É. O galo atribulado chegando na bolé do teu caminhão aí, rapaz. Vou mandar ele aí pra passar umas férias com você, tá bom? É verdade? Vamos que vamos! Vamos pra diante.
2: Que irmão José Geraldo, da cidade de Sertãozinho, mais uma vez ouvindo esse tão maravilhoso Amém. Programa. Que Deus abençoe cada vez mais o nosso dia. Já estou no pé do batente.
0: Tá certo. Pra
2: mais um dia de trabalho, né?
0: Aí sim.
2: E eu quero ouvir também o toque da trombeta.
0: Tá bom.
2: Fique na paz do Senhor Jesus.
0: Toca a trombeta pra ele. Toca a trombeta pra ele, menino. É. O irmão quer ouvir o toque da trombeta. Opa. É que é isso, rapaz. É. É, mas é assim, nosso jeitinho caipira, né?
3: Bom dia. A paz do Senhor Jesus. A todos da programação Sertão Evangélico.
0: Amém.
3: Aqui quem vos saúda é seu irmão Pompilho. Estou ligadinho na programação. Pompilho. Sertão Evangélico.
0: Muito obrigado.
3: Deus abençoe a todos.
0: Amém.
3: Manda uma saudação para os irmãos da cidade de Tupã.
0: Tupã.
3: Abençoado de Deus.
0: Maravilha.
3: Traduzindo. Deus abençoe a todos. Amém.
0: Amém. Traduzindo a palavra Tupã do Guarani para o português, significa Deus. Tupã significa Deus. É. Tupã Nhandejara. Nosso Deus. É verdade. Rapaz, irmão José Ribamar, lá de Codó. É, lá no Maranhão, é isso mesmo? Bom dia a todos. Não acredito. Hoje vou acompanhar a colheita do milho aqui na roça. O rádio já está ligado para não perder nenhum momento do programa. Fiquem na paz e não esqueçam de amolar a enxada. Verdade, não pode esquecer não. Daqui a pouco a gente amola essa enxada aí, tá bom? É verdade, é uma Andréia de Caraguatatuba, São Paulo. Paz do Senhor Jesus, irmãos. Deus abençoe sempre você aí do programa Sertão Evangélico. Tenha um maravilhoso dia abençoado. Brasil. Amém. Muito obrigado para você também, irmã Andréia. E o irmão Josué. O irmão Josué está dizendo assim, lá de Recife. É, lá de Recife. A paz do Senhor, irmãos. Ensina nosso irmão Lindeberg a passar a lima na enxada, porque não, ó, para não ficar cega. É verdade. Esse programa é uma bênção demais. Eu acho que nosso irmão Lindeberg, ele trabalhou como um servente pedreiro. É, porque aí não precisa molar a enxada, né? Vai fazer massa, virar concreto, essas coisas, né? É, desse jeito. Valdinei Rose, aqui de São Paulo, está dizendo assim: a paz do Senhor Jesus, irmãos, vamos tomar um cafezinho aqui em Araçariguan. Já tá pronto, gente, e é. Muito obrigado, Deus abençoe, Valdinei, irmã Rose. É, o cafezinho já tá pronto aí, então tá bom. Vai descer com toda a equipe aí para tomar esse café abençoado. Vamos que vamos para diante. Quem mais está com a gente? Se tiver com a gente, é verdade. Nós fala com vocês, vocês falam com a gente e nós vamos para diante em nome do Senhor Jesus. Olha, eu já te falei que o Senhor Jesus te ama. Você sabia? O Senhor Jesus te ama. Assim como nós amamos vocês também. Porque a própria palavra de Deus, o próprio Senhor Jesus disse, né? Que nós devemos amar o nosso próximo como a nós mesmos. Então, o Senhor Jesus te ama. É tão grande o amor do Senhor que foi realmente provado na cruz do Calvário. O amor dele por nós, nos resgatando das garras do inimigo. Não é verdade? Eita maravilha! Vamos fazer o seguinte, é um cadinho só, nós vai voltar com vocês. Hoje nós temos a presença de uma pessoa especial aqui no programa Sertão Evangélico. É. Vocês vão ver. Aguarda aí. Agora chega o café, chega a merenda, chega o break. E nós voltamos com esta pessoa maravilhosa, pessoa especial aqui no Sertão Evangélico. Aleluia!
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1: Tem mais, hoje é um dia muito importante para as brasileiras e para os brasileiros, especialmente para a comunidade católica, porque é o dia da padroeira do Brasil, dia de Nossa Senhora de Aparecida, e é mais um dia para a gente seguir mobilizando esse Brasil, para a gente não deixar o retrocesso bater na porta da gente novamente. 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

0: E graças a Deus, ouvintes queridos. Obrigado você pela companhia, pela fidalguia, o nosso programa. A programação de Deus, a voz da libertação. Atenção toda grande Juiz de Fora. Região aqui de Juiz de Fora, região da Zona da Mata Mineira. Porque é nesta segunda-feira, feriado nacional, esse dia 12 de outubro, às 9 da manhã, a grande concentração de fé aqui em Juiz de Fora com o tema Encontro com a Vida. Oportunidade estará presente no Santo Altar, aqui da Rua Sancler de Carvalho, 75, em Juiz de Fora, em nossa sede estadual da Igreja Deus e Amor, o servo do Senhor, nosso pastor estadual, Wesley Souza Moraes, pregando a palavra do Senhor e orando em favor da grande massa humana, é verdade, orações também de explosões de milagres. É segunda-feira, 12 de outubro, em Juiz de Fora, feriado nacional, às 9 da manhã, a grande concentração com o tema Encontro com a Vida. Vamos acompanhar, com certeza, assim, a forma que Deus utiliza e uma forma sobrenatural, esse servo do Senhor, pastor Wesley, quando ora, com certeza o céu se abre, Deus opera sinais, prodígios, maravilhas e explosões de milagres.
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0: si vous n'avez pas négocié, vai saindo. Queima Jesus. Queima Jesus. Queima agora. Sai. Mulher.
1: Aleluia.
0: Fica
1: tranquilo. Tu és santo Deus.
0: Aleluia. Senhor Deus, visita a tua filha. Vem de encontro com a tua filha aqui agora. Visita o coração dela. Rabassuri clama labasteca labassuri alabas. Eu repreendo agora tudo mal. Santo, não volta mais em nome. Olha para mim. Deus te visita. Você sabe que Deus te visita. Porque Deus entra com a grande providência nessa manhã.
1: Aleluia!
0: Aquilo que é lá.

0: lágrimas se tornarão em riso, aquilo que é sofrimento se tornará em alegria. Deus fala para você: eu estou te visitando, eu não te esqueci, eu te visito e te dou vitória nessa manhã. Aleluia. Pode se alegrar na presença dele, pode chorar na presença dele. Tem uma pessoa aqui que Deus está visitando as tuas pernas. Eu vejo Satanás jogando uma seta, você perdendo o movimento das tuas pernas. Satanás ia tirar o movimento das tuas pernas. Eu vejo uma cadeira de roda. Eu vejo uma cadeira de roda. Cadê essa pessoa? Cadê você? Sentia? Sentia, minha irmã?
1: Essa perna aqui, esse osso aqui, fiz particular, o médico, tudo. Ele falou: só tem artrose. Mas eu não aguentava andar, começava a andar.
0: Olha só, aparelho. Olha só.
1: Agora
0: está andando, então corra aí, anda. Deus te livrou então, minha irmã. Receba o livramento de Deus. Aleluia, Deus te visitou, Deus está te livrando de uma cadeira de roda nessa manhã. Aleluia, bate o pé no chão, pula, com isso, faz isso.
1: Graças a Deus, você estava quebrado.
2: Há quanto tempo sofri isso mesmo?
1: Mais de 3 meses.
2: Mais de 3 meses.
1: Aí fiz aqui particular.
2: Deus revelou esse altar aqui agora.
1: Agora eu vou vir pra cá, graças a Deus.
2: Tá pulando aqui, pastor. Pula de novo aí. Pula de novo. Corre. Olha aí. Para correndo. Olha aí. Nunca mais cadeira de roda. Olha aqui, Gabriel. Pode voltar, mano. Pode voltar. Pode ir embora, pastor. Meu Deus do céu!
0: Agora, Deus. Cadê o glória a Deus, igreja? Deus cura na igreja, Deus, amor! Seu nome, irmã? Que bênção você recebeu, irmã Natália?
3: Eu estava estranhando porque meu cabelo estava caindo muito. Estava tendo muito frio no chão do meu quarto e nunca tinha acontecido isso. Então eu estava achando muito estranho. Aí eu vim no culto segunda-feira, 2 horas, e a irmã revelou. Que foi feita uma obra, que era uma obra de inveja. E aí ela repreendeu o mal, repreendeu o espírito maligno. E graças a Deus, meu cabelo não cai mais.
0: Só para nós entender, irmã Natália, a obra de inveja, irmãos, fazia o cabelo dela cair. Ela veio aqui na segunda-feira à tarde. Deus revelou. Deus me revelou nessa igreja, irmãos. E agora sumiu, parou de cair o cabelo.
3: A partir, cheguei em casa. Graças a Deus, não cai mais, não sai mais nada. Meu quarto estava ficando cheio de fio e eu preocupada, falando com a minha mãe, que nunca tinha acontecido, mas Deus deu vitória, graças a
0: Deus. Deus deu vitória. Deus abençoe, irmã Natália. Cadê o glória a Deus da igreja? Tem uma pessoa que você sentia queimação no teu estômago, muita queimação, e aquele refluxo vinha e voltava. É ruim aquele negócio, né? Vim e voltava, Deus está trazendo uma cura para você nesse refluxo essa manhã. Lá recebe. É verdade, é? Crê no milagre? Acredita que Deus te curou nessa manhã? Só confirmar, só para aumentar a nossa fé, a revelação de Deus. Porque nós aqui, irmãos, estamos debaixo da graça de Deus. Quem crê que nós estamos debaixo da graça de Deus? Seu nome, irmã?
4: Jussara.
0: Irmã Jussara, sentia isso?
4: Sentia.
0: Queimação?
4: Muita queimação.
0: Voltava na garganta? Como que era? Conta pra nós.
4: Um fogo assim, saindo assim, pela garganta, parecia que tinha um catarro assim.
0: Mas já tem muito tempo isso, irmã Natália?
4: Tem muito tempo.
0: Passou Cremilson, Deus curou ela, passou Cremilson.
2: Passou Messi. Feliz agora.
4: Amém.
2: Sorrindo, sorrisão aqui, passou Messi. Feliz da vida.
4: Amém.
0: Aleluia, Deus cura, irmãos. Esse Jesus nosso é o Jesus que veio para carregar sobre si as nossas dores, as nossas enfermidades.
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glorificado, exaltado seja o nome de nosso Senhor e Salvador Jesus Cristo. É que está operando, ouvintes, milagres como estes, hein? Milagres como estes e maiores ainda alcançarão também tua vida nesse feriado nacional, esse 12 de outubro. Vem estar presente conosco em Juiz de Fora, é verdade, um dia especial também, porque o transporte público, né, será gratuito para que você possa estar com a gente aqui às 9 da manhã, receber de Deus gratuitamente a sua vitória aqui na rua Sancler de Carvalho, 75, amanhã das explosões de milagre, amanhã da libertação, amanhã da cura divina, amanhã da salvação de almas, amanhã do encontro com a vida. Então venham todos, venham todos estar conosco aqui mesmo na rua Sancler de Carvalho 75, em Juiz de Fora, nessa segunda-feira, 12 de outubro, feriado nacional, a grande concentração no tema Encontro com a Vida. Vamos acompanhar mais milagres.

0: morte, em nome de Jesus Cristo, sai do corpo dela agora, expulsa ele, fala, sai, sai, diabo, sai, em nome de Jesus. Olha para mim aqui,
1: glória a Jesus,
0: ao sangue de Jesus tem poder. Olha para mim aqui, olha para mim. Tem muitos dias já assim, né? Muitos dias oprimida, tá? Vai crer que Jesus entra hoje.
2: Sim.
0: Ele visita o teu organismo.
2: Amém.
0: Ele visita o teu corpo agora.
2: Amém.
0: Recebe em nome de Jesus. Fala em nome de Jesus.
2: Em nome de Jesus.
0: Fé, em nome de Jesus.
2: Em nome de Jesus.
0: Eu recebo o meu milagre. E saio daqui nesta manhã. Para a tua presença, Senhor. Amém. Olha para o olho. Quem se visitou nessa manhã? Essa é a dizer, continua orando, filho, continua orando. Senhor Jesus, ó Pai amado, vem trazer paz para essa vida, Senhor. Vem trazer paz para essa casa, Senhor. Vem trazer para essa vida, Senhor Deus, libertação. Ó Senhor Jesus, ó Pai amado, confirma a tua vitória nessa manhã. Confirma a tua bênção nessa manhã. Confirma, Senhor Deus, a bênção dos céus. Em nome de Jesus. Amém. Amém ou não?
3: Amém!
0: Tem quatro pessoas aqui, quando orava, você sentiu teu corpo arrupiando. Quatro pessoas essa manhã, preste atenção. O Senhor te visita. Quatro pessoas, o Senhor traz liberdade para você, liberdade que você não tinha. Cada essas quatro pessoas, você sentiu teu corpo arrupiando. Você sentiu teu corpo ruim. Que
1: meu
0: aconteceu?
1: Deus do céu, pastor, que tremendo. Minha irmã, o nome da senhora?
4: Sandra Varela.
1: Mãe Sandra, você é a filha dela? Vem cá, você é a filha dela? Chega aqui. Você é a filha dela?
4: Sim.
1: Ela entrou, pastor Wesley, carregada pela filha, nesta manhã, nesta campanha em Deus que muda decretos.
0: Meu Deus.
1: E após essa oração que o senhor fez aqui, com esse altar, expulsando todo o mal, ela entrou com a filha carregada. E agora está andando sozinha. Vamos ver. Vai lá, sozinha. Corre. Toca louco. Olha aí, pastor Wesley. Ô filho, seu nome. Você vem com a mamãe carregada aqui hoje. Adentrou aqui a quadra igreja trazendo ela.
4: Sim.
1: Ela veio escorada em você.
4: Sim.
1: Como que ela correu aqui agora sozinha? Oi, irmã Sandra. Ela sofreu há quanto tempo?
4: Já tem uns meses já.
1: Uns meses, quase um ano.
4: Sim.
1: Sofrendo.
4: Sim.
1: Estava acamada, debilitada, não andava assim.
4: Eu estava sentindo muita dor do lado da barriga. Assim,
1: um incômodo terrível.
4: É uma depressão.
1: Tanto que veio carregada, né?
4: Nervoso.
1: E agora?
4: Está
1: curada?
4: Curada.
1: Mais uma carreira aqui no meu corredor. Vai correndo. Isso aí. Carrega agora.
0: Meu Deus do céu.
1: Que tremendo, pastor. Pastor
0: Felício. Ela chegou carregada. Irmã Caroline, quanto tempo ela estava nesse sábado?
5: Ah, tem bastante tempo já. Estava bem com depressão.
0: Ela não caminhava, não andava, não levantava, nada.
5: Não, ela caminhava, mas ela vem reclamando de sentido de muita queimação no corpo.
1: Uma vez, chegou carregada hoje.
5: Sim.
1: Você trouxe, eu vim entrando ali.
0: Foi carregada hoje que ela chegou aqui.
1: Carregada.
0: E vocês, cadê a dor que você sentia?
4: Sumiu.
0: A dor sumiu. Cadê o glória a Deus da igreja? A dor desapareceu, pastor Felício.
4: A dor sumiu. A queimação, a tensa igual pimenta. Ela ia.
1: Igual pimenta.
4: Tudo da cabeça aos pontos do pé.
1: E agora, depois da oração?
4: Amém. Sumiu.
1: Deus mudou o decreto, pastor
0: Felício. Esse é o Deus que muda o decreto, igreja. Deus é amor, Jesus e fora.
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10: Servo do Senhor, nosso pastor Wesley, ela agora passa a andar perfeitamente, não somente andar, mas a correr no meio da igreja, porque foi curada na mesma hora. E tá chegando 12 de outubro, hein? Foi na tua agenda este endereço abençoado, Sancler de Carvalho, aqui em Juiz de Fora, 75, sede estadual da Igreja Deus é Amor, a grande concentração de explosão de milagres com a temática, o tema, né? Que nos traz ali, é verdade, encontro com a vida.
11: Ninguém explica, quanto mais ela cresce, tem menor a gente.
10: Venha estar conosco, porque Deus com certeza também tem um milagre para a sua vida, né? Com certeza ele tem para a sua vida libertação, prosperidade, salvação na tua alma. É nesse feriado que você, claro, estará com a gente, porque esse dia também o transporte público é gratuito. Olha que bênção maravilhosa. Segunda-feira, 12 de outubro, feriado nacional aqui em Juiz de Fora, série estadual, com a grande concentração de explosão de milagres, com o tema Encontro com a Vida. A irmã Sandra esteve aqui e encontrou a saúde para a vida dela. Põe na tua agenda. Sancler de Carvalho, 75. Vamos a mais milagres.

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0: e difícil. A pessoa que me revela um sim aqui. Eu vi uma gastrite nervosa. Você sente aquela queimação, aquela dor no teu estômago. Deus te visitou aqui agora. Deus te visitou. É verdade, mulher? Pastor Fremilson, é verdade ou mentira?
1: É uma verdade.
0: Doía o estômago, minha irmã. Doía tudo isso. Mas você crê que agora você recebe cura? Toma posse do teu milagre agora.
2: Aleluia, glória a Deus.
3: Maravilha, pastor
2: Léo.
3: O senhor sofreu de nessa enfermidade há quanto tempo?
1: Há uns 4 anos.
3: 4 anos.
1: Quanto é remédio que eu tomava? Não passava, não.
3: Muita energia perde.
1: Estou te chorando?
3: Não tem mais dor, não?
0: Deus traz refrigério. Ainda tem uma pessoa, ainda tem, recebe. Deus paga, né? Eu vou morrer, não vai não. Jesus te cura hoje.
1: Eu tenho nome, eu estou sentindo a presença.
0: Ai, Deus queimou aqui agora. De calabasuriana, alabacanta, alabai. Recebe o teu milagre.
3: E pastor Wesley, aos sintomas do câncer. Ela sente. Deixa a cura agora. E agora é Deus com ela, igreja. Olha aí, pastor Wesley.
0: Meu Deus do céu, Deus está operando. Quem crê que Deus opera, dá glória a Deus aí.
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6: Na minha aflição clamei ao Senhor. Gritei por socorro ao meu Deus. Do seu templo, ele ouviu a minha voz. Meu grito chegou à sua presença, aos seus ouvidos. Salmos capítulo 18, versículo 6.
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7: Tudo bem neste momento, ouvintes, onde quer que você esteja ouvindo, acompanhando esta programação. Nós estaremos agora falando com Deus em oração para que Deus ele possa abençoar a tua vida. Onde quer que você esteja ouvindo, acompanhando o programa Voz da Libertação, ore comigo neste momento e Deus, ele vai ao seu encontro para te abençoar.
6: Escrito está na palavra de Deus:
8: se o meu povo, que se chama pelo meu nome, se humilhar e orar, buscar a minha face e se afastar dos seus maus caminhos, dos céus o ouvirei, perdoarei o seu pecado e curarei a sua terra. 2 Crônicas 7,14.
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7: Senhor nosso Deus, eterno e maravilhoso Pai, ó Deus, em nome de Jesus Cristo, o teu Filho amado, neste momento, Senhor Deus, glorioso, maravilhoso de oração, nos colocamos, Senhor Deus, diante da tua presença, diante da tua face. Ó Deus, perdoai os nossos pecados, as nossas iniquidades, para que as nossas orações cheguem diante do Senhor, através, ó Pai querido, da intercessão divina, do teu divino Espírito Santo. Senhor nosso Deus e nosso Pai, honras e glórias damos ao Senhor pela vida que nos dá. Agradecemos, ó Deus, pela tua bondade, pela tua misericórdia. Agradecemos ao Senhor, meu Pai, por tudo nesta vida. Somos gratos ao Senhor, meu Deus, mais ainda, porque o Senhor enviou seu Filho unigênito para morrer por nós, lá na cruz do Calvário. Ó Deus, toda honra e toda glória seja dado ao Senhor. Em nome de Jesus Cristo, meu Pai, neste momento me coloque em oração, em favor de cada ouvinte, em favor de cada pessoa que estão ouvindo acompanhando o programa Voz da Libertação, pela Rádio Capital, pelo YouTube e pelo aplicativo também. Ah, Santíssimo Deus, quantas vidas, quantas pessoas têm sido agraciadas através das orações do programa A Voz da Libertação. Porque Tu és um Deus onisciente, Tu és um Senhor Deus onipotente e onipresente. Nós clamamos ao Senhor nos estúdios desta emissora. Ó Deus, e a mão do Senhor tem alcançado cada vida, cada lar, cada família. Ah, Senhor de toda glória, grande é o Teu poder, grande é a Tua graça, grande é a misericórdia do Senhor. Meu Deus, em nome de Jesus Cristo, vem abençoar aqueles que estão a longa distância acompanhando esta programação, acompanhando a oração. Ó Deus, e aqueles também que estão perto, acompanhando esta oração, programa A Voz da Libertação. Ah, Santíssimo Deus, eu te apresento aquelas vidas, Senhor, que estão precisando de uma resposta, precisando de uma bênção, precisando de um milagre urgente para a sua vida. Ó Deus, quantas pessoas que agora estão com seus joelhos dobrados e pedindo a Deus uma bênção, pedindo a Deus a solução de um problema, pedindo a Deus a direção, Senhor, para as suas vidas. E a Tua palavra, ela nos afirma dizendo: entrega o seu caminho ao Senhor, confia nele, e no mais tudo ele fará. E nós cremos, Senhor da glória, no poder da Tua palavra. Nós confiamos, ó Deus, no poder do Teu Espírito Santo. É o Espírito do Senhor que intercede as nossas orações com gemidos inexprimíveis. Ó Deus, eterno Pai, Criador dos céus e da terra, em nome de Jesus Cristo, não rejeita nossas orações, não rejeita o nosso clamor ao Senhor. Ó Deus, em nome de Jesus Cristo, pois a Tua palavra vai dizer: tudo que pedirmos em oração, crendo, nós iremos alcançar, nós iremos receber. Ó Deus, e em nome de Jesus Cristo, Teu Filho amado, eu rogo em favor daqueles que estão em desespero, daqueles que estão desesperados, daqueles que estão fracos, abatidos, daqueles que estão desanimados, daqueles, ó Deus, que necessita de uma bênção, de uma vitória, necessita de uma cura, de uma enfermidade. Ó Deus, quantas pessoas que estão sofrendo com a enfermidade do câncer. Ah, Santíssimo Deus e Pai, esta pessoa que foi ao médico e o médico constatou que a enfermidade é o câncer, e agora esta vida, esta pessoa não sabe o que fazer, está em desespero, chorando, em pranto, devido ao problema de saúde, devido à enfermidade. Mas em nome de Jesus Cristo, eu peço ao Senhor que venha restaurar a saúde desta pessoa. Peço ao Senhor, Deus e Pai, que venha tocar na saúde desta pessoa e venha repreender esta enfermidade e venha repreender este mal. Repreenda agora este câncer. Ó Deus, repreenda este câncer em nome de Jesus Cristo, na vida, Senhor, desta criança, na vida deste jovem, na vida deste adolescente, deste senhor, desta senhora. Ó Deus, há poder no sangue de Jesus Cristo para repreender a enfermidade. Há poder no sangue de Jesus Cristo para repreender o câncer, para repreender a doença no sangue, a enfermidade no pulmão, meu Deus, a enfermidade no útero, a enfermidade nos rins. Senhor, em nome de Jesus Cristo, visite esta pessoa, desfaz este mal, para que o nome do Senhor venha a ser glorificado. Ó Santíssimo Deus e Pai, eu creio, Senhor, no poder do Teu nome, eu creio no poder do Teu sangue, aquele sangue que foi derramado por nós, lá na cruz do Calvário, e em nome de Jesus Cristo, dá saúde para esta vida, dá saúde para esta pessoa, assim como Pedro, ele entrou na casa de Enéas, e Pedro vai dizer: Enéas, Jesus Cristo te dá saúde. E na mesma hora Enéas recebeu a cura da enfermidade. Senhor nosso Deus e Pai, o nome de Jesus Cristo é sobre todos os nomes. Este nome que tem poder para restaurar, este nome que tem poder para curar. E em nome de Jesus Cristo, eu repreendo as enfermidades. Em nome de Jesus, eu repreendo o câncer. Eu repreendo o espírito da paralisia. Ó Deus, o derrame, o infarto, vai queimando pelo poder que há no nome de Jesus Cristo. Enfermidade, sai desta casa. Enfermidade, sai desta família. Enfermidade, sai deste corpo, desta vida. Eu te repreendo. Em nome de Jesus Cristo, sai todo mal. Meu Deus, em nome de Jesus Cristo, visite esta pessoa que está no leito de enfermidade. Esta pessoa que está com os dias contados. A medicina já o desenganou, mas o Senhor não desengana. Tu és o Deus que cura. Tu és o Deus que disse na tua palavra: eu dou vida, vida com abundância. Ah, Senhor Jesus Cristo, Tu és aquele que ressuscitou a Lázaro, estando Lázaro há 4 dias naquele sepulcro, e o Senhor deu vida com abundância. Senhor nosso Deus e nosso Pai, visita esta vida, esta pessoa, que está nos aparelhos da medicina, no oxigênio. Ó Deus, tem misericórdia. Grande Deus, tenha compaixão. Nós clamamos ao Senhor, porque nós temos visto o milagre que o Senhor tem operado. Ó Deus, mediante o Seu poder sobrenatural. Senhor Deus e Pai, e por isto nós pedimos ao Senhor, porque nós cremos, ó Deus, que o Senhor atende as nossas orações, a nossa petição. Meu Deus, visita as UTIs. Senhor, visita agora os CTIs. Jesus, quantas vidas que ali estão, Senhor. Ó Deus, desenganado pelos recursos da medicina. Mas em nome de Jesus Cristo, para o Senhor nada é impossível. Meu Deus, esta mãe que chora pela restauração da saúde do seu filho ou da sua filha. Ah, Senhor, no nome de Jesus Cristo, visita esta criança agora. Visita, meu Deus, esta criança num leito de enfermidade. Senhor, toca no organismo desta criança. Deus, em nome de Jesus Cristo, fortalece o pulmão, fortalece os rins, fortalece o coração, a mente desta criança, em nome de Jesus Cristo. Ó Santíssimo Deus e Pai, a mão do Senhor tem poder para abençoar, pois a tua palavra, o profeta Isaías escreveu no Isaías 59, eis que a mão do Senhor não está encolhida para que não possa salvar, nem os seus ouvidos estão agravados, fechados, para não poder ouvir. Senhor, Tu és o Deus que operou no passado. Tu és o Deus que deu saúde a Namã. Tu és o Deus que repreendeu a enfermidade na vida de Ezequias. Tu és o Senhor Deus que abriu a madre de Ana. Tu és o Deus que manifestou a Tua glória através da oração do profeta Elias no passado. Tu és o Deus que abriu o mar vermelho. Tu és o Deus que enviou o teu anjo, aleluia, ali na cova dos leões. Tu és o Deus que estava sobre a vida de Davi, quando ali Davi venceu aquele gigante chamado Golias. Oh, aleluia, Senhor. Tu és o Deus que estava na fornalha de fogo ardente, quando ali os teus servos foram lançados naquela fornalha, e ali o rei, ele viu o Senhor naquela fornalha. Santíssimo Deus, poderoso Pai, visita este hospital, visita, Senhor Deus, este leito, visita, meu Deus e meu Pai, esta vida que está doente, da saúde, repreenda o mal. Quantas vidas que estão sofrendo com a enfermidade, quantas vidas, Senhor Deus e Pai, estão sofrendo com doenças terríveis, mas em nome de Jesus Cristo, Senhor, dá cura para esta vida, dá cura para esta pessoa, para que o nome do Senhor venha a ser glorificado. Ó Santíssimo Deus e Pai, eu te apresento aqueles que trabalham nos hospitais, aqueles que trabalham, Senhor, ó Deus, nos hospitais, da faxineira até o diretor deste hospital, aqueles que trabalham como atendente, aqueles que trabalham na enfermaria, ah, Senhor Deus e Pai, abençoe a todos de uma forma sobrenatural, meu Deus e meu Pai. Ora em favor daqueles, ó Deus, que tem rogado as nossas orações, que tem, ó Deus, pedido as nossas humildes orações. Visita, meu Deus, em nome de Jesus Cristo, cada vida, cada lar, cada família. Ó Deus, entra com a providência de vitória. Ó Deus, entra com a providência de vitória sobre a vida desta pessoa. Senhor, vai jogando por terra toda a barreira, todas as muralhas. Ó Deus, tudo aquilo que tem impedido esta pessoa alcançar a tua bênção, o teu milagre. Joga por terra todos os obstáculos. Joga por terra todos os empecilhos. Ó Deus, joga por terra todo impedimento. Ó Deus, em nome de Jesus Cristo, que as mãos santas do Senhor possa estar estendida sobre esta vida. Eu repreendo agora todo pensamento maligno. Eu repreendo agora todo pensamento satânico. Eu repreendo agora os pensamentos de suicídio, os pensamentos de homicídio, pensamento, ó Deus, de vingança. Senhor Deus, em nome de Jesus Cristo, vai repreendendo agora todo o mal. Meu Deus, envia o anjo do Senhor nesta casa. Envia o anjo do Senhor nesta família e vai dando a vitória. Dai a proteção para esta casa. Dai a proteção para esta família. Ó Deus, em nome de Jesus Cristo, coloca o anjo do Senhor a guardar esta casa. Coloca o anjo do Senhor a proteger esta família. Senhor, não deixa, não permita que o Espírito, Senhor, de contenda, de briga, de dissensão, de inveja, de enfermidade, ó Deus, vem entrar nesta casa. Blinde esta casa com o sangue de Jesus Cristo. Guarde esta casa com o poder do teu sangue. E repreende todo o mal. Que haja paz, comunhão, que haja alegria, que haja prosperidade nesta casa. Senhor nosso Deus e Pai, esta pessoa que agora tirou uns instantes, Senhor, e está com o joelho dobrado, pedindo a bênção, pedindo a vitória. Senhor, em nome de Jesus Cristo, não rejeita a oração do teu filho, não rejeita a oração da tua filha, mas vá ao encontro ao necessitado, vá ao encontro, Senhor Deus e Pai, daqueles que têm rogado a tua presença, a tua graça e a misericórdia do Senhor. Ó Deus poderoso e eterno Pai, abre as portas para aqueles que necessitam de uma porta aberta. Ó Deus, abre a porta do emprego. em nome de Jesus Cristo, Senhor. Quantos pais de família que estão agora pedindo uma porta aberta, estão desempregados, estão, ó Deus, passando até mesmo por situações precárias, difíceis, Senhor, em suas vidas. E em nome de Jesus Cristo, meu Deus, eu oro para que o Senhor venha abrir uma porta de um trabalho, ó Deus, de um bom emprego, de um bom ganho, para este ouvinte do programa, A Voz da Libertação. Ah, Senhor, Deus e Eterno Pai, a Tua palavra nos afirma dizendo: clama a mim, responder-te-ei, anunciar-te-ei coisas grandes e firmes que não sabe. E nós aqui estamos clamando ao Senhor, e estamos certos, e estamos, ó Pai, convicto da vitória do Senhor sobre as nossas vidas. Soberano Deus e Pai, venha abençoar as concentrações da nossa igreja pentecostal, Deus e Amor. Venha abençoar as campanhas da nossa igreja, Deus e Amor. Venha abençoar os cultos que são realizados, ó Deus, aqui na sede estadual, nas congregações, em Juiz de Fora, nas congregações, nas sedes estaduais, centrais, sucursais. Senhor, visita cada igreja, Deus e Amor. Envia o povo para receber a Tua bênção, para receber a Tua vitória. Senhor, eu te apresento em Tuas mãos a vida de cada obreiro, a vida de cada pastor que tem trabalhado incansavelmente na Tua seara, na Tua obra. Senhor Deus e Pai, sabemos que a recompensa, ela vem do Senhor. Abençoai, meu Deus, este obreiro. Abençoai, meu Deus, esta obreira. Abençoai os presbíteros, diáconos e pastor. Abençoai, meu Deus e meu Pai, cada membro da igreja, Deus e Amor. Meu Deus, venha abençoar os frequentantes, as famílias católicas, os irmãos evangélicos, os irmãos que têm estado conosco nas congregações, aqui na sede estadual, que a Tua graça, que a Tua bênção possa ser derramada sobre a vida de cada um deles. Senhor Deus e Pai, abençoai os dizimistas da Tua casa. Prospera os ofertantes, os mantenedores, ó Deus, da Tua obra, da Tua casa. Que haja bênção, que haja prosperidade. Senhor Deus e Pai, venha abençoar a Fundação Reviver, venha abençoar os projetos da nossa igreja, Deus e Amor. Deus, põe as Tuas mãos, Senhor. É o Senhor quem está à frente desta obra para garantir a vitória. Meu Deus e meu Pai, abençoai a diretoria da nossa igreja, Deus e Amor, a diretoria executiva, a diretoria deliberativa. Venha abençoar a vida do pastor Lorival de Almeida, a nossa irmã Débora Miranda, a nossa irmã Irene Miranda, toda a família. Meu Deus e meu Pai, abençoai a família de cada componente da diretoria da nossa igreja pentecostal, Deus e Amor. Senhor Deus e Pai, abençoa os pastores que estão trabalhando, evangelizando também outros países, continentes. Senhor, guarda os Teus servos e a família dos Teus servos. Meu Deus e meu Pai, abre as portas para o Evangelho poder entrar. Quantos países, ó Deus, estão com as portas fechadas concernente ao Evangelho? Mas em nome de Jesus Cristo, joga por terra todo impedimento, toda barreira, toda muralha, e que a Tua palavra, ela possa penetrar neste país, em nome de Jesus Cristo, para cumprir aquilo que Jesus, ele disse na Tua palavra: ide por todo mundo, pregai o Evangelho a toda criatura. Senhor Deus, salve as almas, liberta, meu Deus, as nações. Salva pelo Seu poder, pela Tua graça e pela Tua misericórdia. Meu Deus e meu Pai, abençoe a vida do pastor Wesley Souza, a Tua esposa, Teus filhos, toda a sua família. Abençoe, ó Deus, o nosso pastor Célio também, Célio Carvalho, toda a sua família. Venha abençoar, meu Deus, os pastores e obreiros que trabalham lado a lado com o seu servo nesta obra, nesta seara. Senhor nosso Deus e nosso Pai, a tua palavra nos afirma dizendo: bendiz, ó minha alma, ao Senhor, e tudo que é em mim bendiga o teu santo nome. Bendiz, ó minha alma, ao Senhor, e não te esqueça de nenhum dos seus benefícios. Senhor Deus, abençoa o meu lar, abençoa a minha família, abençoai a vida, Senhor, da minha esposa, dos meus filhos, abençoai também a vida, Senhor, das minhas netinhas, da minha nora, toda a minha família. Senhor Deus e Pai, abençoai os funcionários, os colaboradores aqui da Rádio Capital, os nossos irmãos, ó Deus, que têm trabalhado, ó Deus, para que a tua palavra ela venha a ser semeada através do programa A Voz da Libertação, através do aplicativo e do YouTube também. Abençoe cada funcionário aqui da Rádio Capital. Abençoe os teus servos, a família, cobre com teu Espírito Santo. Senhor Deus e Pai, fica conosco, guarda a nossa vida e atende a nossa humilde oração. É o que eu te peço, te agradeço, Senhor, certo da tua resposta, em nome do Pai, em nome do Filho e em nome do Espírito Santo de Deus. Amém e graças a Deus.

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1: Se o meu povo, que se chama pelo meu nome, se humilhar e orar, buscar a minha face e se afastar dos seus maus caminhos, dos céus o ouvirei, perdoarei o seu pecado e curarei a sua terra. 2 Crônicas 7:14.
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5: Muito bem, são 8 horas e 6 minutos, Rádio Deus e Amor. É programação A Voz da Libertação. Bom dia! Espero que estejam a desfrutar do dia de hoje, a viver um dia de graça, de favor e também de milagres. Espero que estejamos a viver uma manhã graciosa em que o nome do Senhor é exaltado. E nós vamos orar daqui a pouquinho. Vamos fazer o seguinte: conversas, vamos bater um papo também. E na sequência, oramos ao Senhor, porque é dia de orar, é tempo de falar com Deus, o nosso Pai. Primeiro, falamos do tempo, e aí cantamos um pouquinho com Elias Santos, pode ser? E aí voltamos com muito de Cristo para a sua alma, aqui nesta manhã, manhã de comunhão, manhã de graça, manhã de favor, também de milagre.
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5: Muito bem, são 8h07, temos ligeiras alterações, vamos lá trazer aqui informação. A temperatura mais alta apresenta para Teresina no Piauí, com 38 de máxima. Vamos descer um pouquinho, Boa Vista Roraima com 37, e aí 36 Manaus em Amazonas. São Paulo registra 25 de máxima, parcialmente chuvoso, mesmo que Rio de Janeiro. Fechamos no sul, as temperaturas mais baixas: Curitiba 21, Florianópolis 18, Porto Alegre 17, também chuvoso para o dia de hoje. Tempo e temperatura das 8, fonteclimatempo.com.br.

0: Muito bem, são 8h12, Rádio Deus e Amor, é programação A Voz da Libertação e nós vamos agradecer a Deus por tudo que Ele tem feito e por tudo que Ele continuará a fazer, por tudo que o Senhor tem realizado em nossa vida e por tudo que Ele continuará a realizar em nossa vida. Deus é perfeito, Deus é justo, Ele é santo, Ele é verdadeiro, Ele é poderoso e eu sei que Ele está conosco aqui nesta manhã. E já quero convidar você que está conosco agora, eu sei que estamos com irmãos, não é? Do Brasil e do mundo, friado aqui no Brasil, muita gente a descansar, muita gente em casa, alguns foram trabalhar, é bem verdade, mas há muitos em casa, não é? A descansar, a ter um tempo para se recompor e aproveitar aí o que a vida tem, não é? A dar de bênção e de vitória. Então, eu quero lhe convidar agora para este tempo de oração, de clamor e de súplica também. Você vai orar conosco agora, no nome de Jesus Cristo, e vai agradecer a Deus por todas as bênçãos, pelas vitórias, pelos milagres, pelas respostas, mas também agradecer a Deus, porque Ele tem sido um Deus bondoso, um Deus misericordioso e um Deus magnífico. Vamos orar? Vamos falar com Deus? Vamos clamar ao Senhor aqui nesta manhã.
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0: Deus eterno, Pai maravilhoso e Pai bondoso, obrigado. Obrigado, meu Senhor, porque olha nós aqui, mais um dia, mais uma semana, em mais um momento, para mais um tempo de comunhão, de favor, de graça, de vida, de resposta, de restauração. Olha nós aqui, Senhor, mais uma vez. E cá estamos nós, para mais um momento em que aproveitamos a presença do Eterno para mudar a nossa vida. Obrigado, meu Deus, e obrigado, meu Pai. Obrigado, Jesus, por fazer da nossa vida uma vida repleta da Tua graça, da Tua glória e do Teu favor. Obrigado, meu Deus e meu Pai, por fazer-nos homens e mulheres que vivem a

sua presença de uma forma extraordinária. Eu sei que o Senhor está conosco. Eu sei que a sua mão amiga está conosco. Eu sei que o teu perdão está conosco. Eu sei, meu Pai, que o teu favor também está conosco. Eu tenho a plena certeza e convicção, meu Deus e meu Pai, que o Senhor tem cuidado e guardado a nossa vida. Tem protegido a nossa alma dos embates malignos, das setas diabólicas e satânicas, do mover do inferno, da preparação demoníaca, das injeções maléficas, tudo aquilo que é a contribuição do inferno contra nós, somos guardados, meu Deus. Somos guardados, ó Pai, porque a todo instante, a todo momento, bombardeados pelo maligno e pelo inimigo, precisamos, ó Deus, ter escape, ter segurança, ter proteção, ser amparados, e o Senhor tem feito isso em nossa vida. Obrigado, meu Deus. Obrigado, meu Pai, porque muitas vezes andamos cansados, desvalidos, desfalecidos, frustrados, atacados pelo inimigo a ponto de nos querer fazer desistir, mas a tua mão nos sustenta, a tua mão nos ajuda e nos impulsiona. Quando vamos parar, quando vamos recuar, quando vamos retroceder, quando vamos desistir, a tua mão amiga vem e diz: continua, caminha, continua, prossegue, continua, vai avante, não para, que ainda não é tempo, não retrocede, porque eu não tenho prazer em quem retrocede, não desanima, esforça-te, tem bom ânimo, continua. E é isso, ó Deus, que nos impulsiona a viver a graça e o favor em Cristo Jesus. Não é porque somos bons e nem porque somos mais fortes, não é porque oramos muito ou porque jejuamos muito, mas é o Senhor que nos ajuda na hora da fraqueza, é o Senhor que nos levanta quando estamos caídos, é o Senhor que nos fortalece quando estamos fracos, é o Senhor, Pai da Glória, que nos dá, Senhor, o renovo quando estamos desgastados, quando estamos já, Pai da Glória, a ponto, Senhor, de ruir. Por isso, obrigado, obrigado, meu Deus, obrigado, meu Pai. Obrigado, porque muitas vezes, Senhor, não merecíamos o que temos, mas o Senhor é bom, o Senhor é maravilhoso, e por isso eu continuo a agradecer-te, ó Deus, por cuidar da nossa vida, por cuidar da vida profissional. Quantas vezes o maligno tem tentado fechar as portas que o Senhor abriu, quantas vezes o maligno tem tentado fazer-nos desanimar naquilo que o Senhor nos deu por bênção e por vitória, quantas vezes o inimigo tem tentado, Pai da Glória, desmerecer o trabalho, Senhor, trazer uma má qualidade ao trabalho, colocar esta vida como alguém que não tem capacidade, não tem força, não tem instrução. Mas o Senhor tem nos sustentado, meu Deus e meu Pai, e muitas vezes temos trazido do nosso melhor, temos dado do melhor, meu Deus e meu Pai, e o Senhor nos tem amparado, ó Deus. O inimigo tem tentado arrancar a oportunidade, fechar a porta, colocar no olho da rua, Senhor, meu Pai, trazer desemprego, mas o Senhor tem sustentado, o Senhor tem amparado esta vida, tem cuidado, Pai, desta vida. E, Senhor, ainda que o inimigo lute, Senhor Jesus, a porta não vai fechar, o caminho não será fechado, o inimigo não vai ter acesso para bloquear, meu Pai, o progresso, Senhor Jesus, desta vida profissional, Senhor, desta vida que é, ó Pai da Glória, um autônomo, é desta vida, meu Deus e meu Pai, que é alguém, Senhor, como um empresário, meu Deus, e a sua empresa tende a crescer, mas uma o maligno luta, o diabo luta, e todo dia, todo instante, a todo momento, quer fazer esta vida, Pai da Glória, retroceder, enfraquecer. Senhor, meu Pai, em nome de Jesus, não permita. Não permita, Senhor, que Satanás entre no caminho profissional, entre no caminho financeiro. Não deixa que Satanás encontre brechas para arruinar a vida financeira deste homem, desta mulher, desta casa. A vida acadêmica também. Em nome de Jesus Cristo, não coloca, Senhor,
eu não deixo o diabo colocar empecilhos, e ainda que ele coloque, meu Pai, mas que não sirvam para barrar nosso progresso, o nosso crescimento, a nossa evolução. Em nome de Cristo, meu Deus e meu Pai, nós repreendemos agora toda a fúria satânica, toda a obra maligna, toda a obra diabólica, todo o projeto maligno, o projeto satânico, saia no nome de Jesus Cristo. Toda intenção maligna e diabólica, saia. Toda intenção maléfica, saia. Toda obra do diabo, saia. Em nome de Jesus Cristo, agora, meu Deus e meu Pai, renova. Renova esta vida, renova esta casa, renova esta família, renova esta vida profissional, renova esta vida acadêmica. Renova, Senhor, no nome de Cristo, agora, meu Deus e meu Pai, eu oro por gratidão, porque eu sei que o Senhor tem cuidado, Senhor, da saúde. Sim, meu Deus, ainda que em alguns momentos estejamos a combater, Pai, com algumas dores, com alguns incômodos, ainda que por algum momento estejamos a combater, Pai da Glória, com algumas enfermidades, estejamos a enfrentar momentos não muito bons na saúde, mas o Senhor está lá e tem sustentado e renovado nossa fé. Por isso oramos, meu Deus e meu Pai, para continuar a progredir, para continuar a melhorar, para continuar a avançar, em nome de Cristo, oramos, Senhor, porque o Senhor tem cuidado, Pai, da nossa saúde, Senhor meu Deus, e essa obra maligna, e se houver obra diabólica e satânica, não vai prevalecer, e se houver, Pai da Glória, um dardo satânico e maléfico, não vai interferir em nossa vida, no nome de Jesus Cristo, porque o Senhor vai repreender agora toda obra satânica, toda obra maligna, toda obra diabólica, toda obra de inveja, toda obra do mal, em nome de Cristo agora, será repreendido. Toda seta maligna será repreendida agora, em nome de Jesus Cristo. Toda seta satânica contra essa saúde, meu Deus e meu Pai, tem lutado para colocar câncer, para colocar esquizofrenias, para colocar, Pai da Glória, pedra nos rins, Senhor meu Deus, tudo aquilo, Senhor, que é espiritual e tem lutado contra nós, que caia por terra pelo sangue de Cristo agora, meu Deus e meu Pai, repreende, repreende, Senhor, repreende, meu Deus, o dardo maligno, a obra diabólica, a obra satânica, Senhor Jesus, Senhor meu Pai, o inimigo tem jogado setas, tem jogado dardos inflamados, tem lutado para que esta vida, Senhor, Pai, encontre enfermidades, encontre no leito de dor, encontre, Pai da Glória, num caminho sem saída, mas eu repreendo no nome de Cristo, porque eu sei que o Senhor fará a obra completa e dará saúde. Deus dá saúde, por isso somos gratos, meu Pai. Ainda que o inimigo lute, ainda que o maligno lute, ainda que a obra satânica queira crescer contra nós, não vai avançar. Não vai avançar, meu Pai, porque o Senhor vai repreender agora. Não vai avançar, meu Pai, porque o Senhor vai colocar por terra agora. Não vai avançar, Senhor, porque o Senhor vai desfazer com toda a prática maligna no nome de Jesus. Toda e qualquer oferenda, toda e qualquer preparação, toda e qualquer obra do inimigo, todo e qualquer progresso satânico, nós repreendemos no nome de Cristo agora e caia por terra. Toda a fúria do diabo, toda a força do mal, caiam por terra, no nome de Cristo agora, nós repreendemos, em nome de Jesus, não vai prevalecer, não vai se sustentar, a obra maligna não vai se sustentar, a obra maléfica não vai prevalecer, o mover de Satanás será parado agora, em nome de Jesus, ó Pai, e restaura essa saúde, restaura, meu Deus, esta vida que depende, Pai, de remédio o tempo inteiro, esta vida que vive, Pai da Glória, na dependência química, restaura a saúde, no nome de Cristo agora, somos gratos por isso, passamos pelo vale da sombra da morte, mas o Senhor está conosco para garantir a vitória, aleluia. Somos gratos por isso, meu Deus. Continua a sustentar a fé, continua a sustentar em ânimo, continua a sustentar em graça. Eu quero orar em gratidão também, Senhor, meu Deus, pela vida espiritual do meu irmão e da minha irmã, que está a passar por um processo, Pai, de luta, de guerra, de barreira. O Senhor dará vitória.
o Senhor dará escape. Somos gratos porque apesar da luta espiritual, apesar da guerra, o Senhor livrará. O Senhor vai desfazer agora. O Senhor vai quebrar agora, em nome de Jesus Cristo, toda prática maligna, toda seta satânica, todo mover diabólico contra meu irmão, contra minha irmã, e também contra a sua casa, e também contra a sua família, e também contra a sua parentela, que precisam, Pai, de libertação, meu Pai, precisam de transformação, dependem do socorro divino. O diabo tem tentado, mas não vai conseguir, porque maior é o Todo-Poderoso para repreender. No nome de Cristo, saia toda infiltração maligna, toda infiltração diabólica, toda infiltração satânica. Eu repreendo no nome de Cristo agora. Saia, há poder no sangue de Jesus. Saia agora, fúria maléfica, dá tua bênção, Senhor, dá tua vitória, dá o teu milagre, dá o teu escape e repreende agora, Senhor, em nome de Jesus. Somos gratos, ó Pai, porque ainda que o inimigo tente, lute, peleje contra nós, não vai progredir, não vai avançar, não vai crescer, não vai evoluir. Em nome de Jesus eu creio que o Senhor está conosco. A bênção é nossa, a vitória é nossa, a graça é nossa, o milagre é nosso. E o Senhor nosso Deus tem a resposta para a nossa vida. Em nome de Jesus, obrigado, Senhor. Cuida do teu povo, dos teus filhos. Cuida dos internautas e dos ouvintes. Cuida, meu Pai, no nome de Jesus. Preserva a alma de cada um deles. Amém. E graças a Deus.

8 da manhã, 29 minutos. Deus abençoe você que orou, clamou a Deus, buscou a face do Todo-Poderoso. Saúde mental não é frescura, clínica da alma. Psicólogo Jesse Ávila, vem conosco, vem com fé, vem com alegria. Não sai daí, estamos em rede, desfrute desta manhã. É segunda-feira, feriado, 12 de outubro de 2026. Já!

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1: Olá, seja muito bem-vindo a mais um episódio do Clínica da Alma, um espaço para falarmos sobre saúde mental, qualidade de vida, inteligência emocional e desenvolvimento interior, sempre de forma leve, prática e com base científica. Você sabia que o cérebro reage ao sofrimento emocional de forma semelhante à dor física, ativando áreas relacionadas ao estresse e ao adoecimento? Por essas razões, vamos falar hoje sobre saúde mental não é frescura. A neurociência e a psicologia demonstram que transtornos emocionais envolvem alterações neuroquímicas e cognitivas, como comportamentais também. Ansiedade, depressão e síndrome de burnout não são falta de caráter, exagero ou ausência de fé, mas condições reais que exigem cuidado contínuo e responsável. Pense comigo, enquanto dores físicas recebem acolhimento imediato, dores emocionais são frequentemente invalidadas com frases como: isso aí é drama, é falta de fé, é só questão de força de vontade, o que acaba aprofundando mais ainda o sofrimento. Imagine, desqualificar a dor emocional do outro é uma forma sutil de violência psicológica. E por isso eu tenho aqui algumas dicas práticas de como promover respeito à saúde mental. Número 1. Reconheça o sofrimento emocional como legítimo, mesmo sem conseguir compreendê-lo. Número 2. Evite comparações que diminuem a dor do outro. Número 3. Busque informação antes de aconselhar ou julgar. Número 4. Integre fé, ciência e autocuidado de maneira equilibrada. E número 5, incentive limites, descanso e pausas sem culpa. Como disse Carl Jung, aquilo que negamos em nós mesmos acaba nos dominando. E se você gostou desse conteúdo, compartilhe a nossa programação com amigos e familiares. Continue conosco e fique atento, porque a qualquer momento estaremos de volta com mais reflexões que podem transformar a sua vida. Um forte abraço e até breve.
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0: graças a Deus, ouvintes queridos. Obrigado você pela companhia, pela fidalguia, o nosso programa. A programação de Deus, a voz da libertação. Atenção toda grande Juiz de Fora. Região aqui de Juiz de Fora, região da Zona da Mata Mineira. Porque é nesta segunda-feira, feriado nacional, esse dia 12 de outubro, às 9 da manhã, a grande concentração de fé aqui em Juiz de Fora com o tema Encontro com a Vida. Oportunidade estará presente no Santo Altar, aqui da Rua Sancler de Carvalho, 75, em Juiz de Fora, em nossa sede estadual da Igreja Deus e Amor, o servo do Senhor, nosso pastor estadual, Wesley Souza Moraes, pregando a palavra do Senhor e orando em favor da grande massa humana, é verdade, orações também de explosões de milagres. É segunda-feira, 12 de outubro, em Juiz de Fora, feriado nacional, às 9 da manhã, a grande concentração com o tema Encontro com a Vida. Vamos acompanhar com certeza assim a forma que Deus utiliza e uma forma sobrenatural esse servo do Senhor, pastor Wesley, quando ora, com certeza o céu se abre, Deus opera sinais, prodígios, maravilhas e explosões de milagres.
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0: cinco do Flamengo, sai! Sai, sai, sai, sai, sai, sai, sai! Vai saindo, vai saindo, vai saindo! Queima, Jesus, queima, Jesus, queima, Jesus! Queima, Jesus, queima, Jesus, queima! Queima agora, queima agora, queima agora, queima agora! Sai! Sai! Mulher!
1: Aleluia!
0: Vem cá, fica tranquilo!
1: Tu és santo Deus!
0: Aleluia! Senhor Deus, visita a tua filha. Vem de encontro com a tua filha aqui agora. Visita o coração dela. Rabassuri clama, labasteca, labassuri, alabas. Eu repreendo agora tudo mal. Santo, não volta mais em nome de Jesus. Olha para mim, Deus te visita. Você sabe que Deus te visita. Porque Deus entra com a grande providência nessa manhã.
1: Aleluia!
0: Aquilo que é lágrimas se tornarão em riso. Aquilo que é sofrimento se tornará em alegria. Deus fala para você: eu estou te visitando. Eu não te esqueci. Eu te visito e te dou vitória nessa manhã. Aleluia! Pode se alegrar na presença dele. Pode chorar na presença dele. Tem uma pessoa aqui que Deus está visitando as tuas pernas. Eu vejo Satanás jogando uma seta, você perdendo o movimento das tuas pernas. Satanás ia tirar o movimento das tuas pernas. Eu vejo uma cadeira de roda. Eu vejo uma cadeira de roda. Cadê essa pessoa? Cadê você? Sentia? Sentia, minha irmã?
2: Esse osso aqui, ó. Essa perna aqui. Esse osso aqui. Fiz particular, o médico, tudo. Ele falou, só tem artrose. Mas eu não aguentava andar, começava a andar.
0: Olha só, olha só.
2: Agora
0: está andando, então corra aí, anda. Deus te livrou então, minha irmã. Receba o livramento de Deus. Aleluia, Deus te visitou, Deus está te livrando de uma cadeira de roda nessa manhã. Aleluia, bate o pé no chão, pula, pula, pula, pula, isso, faz isso.
2: Feliz, irmã. Graças a Deus, você estava quebrado.
1: Há quanto tempo sofri isso mesmo?
2: Mais de 3 meses.
1: Mais de 3 meses.
2: Aí que já é aqui em particular.
1: Deus revelou esse altar aqui agora.
2: Agora eu vou vir pra cá, graças a Deus.
1: Tá pulando aqui, pastor. Pula de novo aí. Pula de novo. Vai, corre, corre, corre, corre, corre, corre, corre. Olha aí. Para correndo, olha correndo. Para correndo, para correndo. Olha aí, olha aí, olha aí. Nunca mais cadeira de roda. Olha aqui, cadê o quê? Vai voltar, pula. Vai de volta. Ela quer ir embora, pastor. Ela quer ir embora. Meu Deus do céu!
0: Agora, Deus. Cadê o glória a Deus, igreja? Deus cura na igreja, Deus, amor! Seu nome, irmã? Que bênção você recebeu, irmã Natália?
3: Eu estava estranhando porque meu cabelo estava caindo muito. Estava tendo muito frio no chão do meu quarto e nunca tinha acontecido isso. Então eu estava achando muito estranho. Aí eu vim no culto segunda-feira, 2 horas, e a irmã revelou. Que foi feita uma obra, que era uma obra de inveja. E aí ela repreendeu o mal, repreendeu o espírito maligno. E graças a Deus, meu cabelo não cai mais. Não cai mais.
0: Glória a Deus, igreja. Só para nós entender, irmã Natália, a obra de inveja, irmãos, faz o cabelo dela cair. Ela veio aqui na segunda-feira à tarde. Deus revelou. Deus me revelou nessa igreja, irmãos. E agora sumiu, parou de cair o cabelo.
3: A partir, cheguei em casa. Graças a Deus, não cai mais, não sai mais nada. Meu quarto estava ficando cheio de fio e eu preocupada, falando com a minha mãe, que nunca tinha acontecido, mas Deus deu vitória, graças a
0: Deus. Deus deu vitória. Deus abençoe, irmã Natália. Cadê o glória a Deus da igreja? Tem uma pessoa que você sentia queimação no teu estômago, muita queimação, e aquele refluxo vinha e voltava. É ruim aquele negócio, né? Vim e voltava, Deus está trazendo uma cura para você nesse refluxo essa manhã. Lá recebe. É verdade, é? Crê no milagre? Acredita que Deus te curou nessa manhã? Só confirmar, só para aumentar a nossa fé, a revelação de Deus. Porque nós aqui, irmãos, estamos debaixo da graça de Deus. Quem crê que nós estamos debaixo da graça de Deus? Seu nome, irmã?
4: Jussara.
0: Irmã Jussara, sentia isso?
4: Sentia.
0: Queimação?
4: Muita queimação.
0: Voltava na garganta? Como que era? Como conta pra nós.
4: Um fogo assim, saindo assim, pela garganta, parecia que tinha um catarro assim.
0: Mas já tem muito tempo isso, irmã Natália?
4: Tem muito tempo.
0: Pastor Crenilson, Deus curou ela, pastor Crenilson.
1: Pastor Wesley. Feliz agora.
4: Amém.
1: Sorrindo, meu sorrisão aqui, pastor Wesley. Oh, feliz da vida.
4: Amém.
1: Glória a Deus.
0: Aleluia, Deus cura, irmãos. Esse Jesus nosso é o Jesus que veio para carregar sobre si as nossas dores, as nossas enfermidades.
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Glorificado, exaltado seja o nome de nosso Senhor e Salvador Jesus Cristo. É que está operando, ouvintes, milagres como estes, hein? Milagres como estes e maiores ainda alcançarão também tua vida nesse feriado nacional, esse 12 de outubro. Vem estar presente conosco em Juiz de Fora, é verdade, um dia especial também, porque o transporte público, né, será gratuito para que você possa estar com a gente aqui às 9 da manhã, receber de Deus gratuitamente a sua vitória aqui na rua Sancler de Carvalho, 75, amanhã das explosões de milagre, amanhã da libertação, amanhã da cura divina, amanhã da salvação de almas, amanhã do encontro com a vida. Então venham todos estar conosco aqui mesmo, na rua Sancler de Carvalho 75, em Juiz de Fora, nessa segunda-feira, 12 de outubro, feriado nacional, a grande concentração no tema Encontro com a Vida. Vamos acompanhar mais milagres.

0: morte, em nome de Jesus Cristo. Sai do corpo dela agora, expulsa ela, fala, sai, sai, diabo, sai, em nome de Jesus. Olha para mim aqui, ao sangue de Jesus tem providência. Olha para mim aqui, tem muitos dias já assim, né? Muitos dias oprimida, tá? Vai crer que Jesus entra hoje.
1: Sim.
0: Ele visita o teu organismo.
1: Amém.
0: Ele visita o teu corpo agora.
1: Amém.
0: Recebe em nome de Jesus. Fala em nome de Jesus.
1: Em nome de Jesus.
0: O fé, em nome de Jesus.
1: Em nome de
0: Jesus. Eu recebo
1: o
0: meu milagre.
1: O meu...
0: E saio daqui nesta manhã.
1: Para
0: a tua presença, Senhor.
1: Amém.
0: Olha para o olho. Fica. Quem se visitou nessa manhã? Essa é a visita, continua orando, igreja, continua orando. Senhor Jesus, ó Pai amado, vem trazer paz para essa vida, Senhor. Vem trazer paz para essa casa, Senhor. Vem trazer para essa vida, Senhor Deus, libertação. Ó Senhor Jesus, ó Pai amado, confirma a tua vitória nessa manhã. Confirma a tua bênção nessa manhã. Confirma, Senhor Deus, a bênção dos céus, em nome de Jesus. Amém. Amém ou não?
2: Amém!
0: Tem quatro pessoas aqui, quando orava, você sentiu teu corpo arrupiando. Quatro pessoas, essa manhã, preste atenção. O Senhor te visita. Quatro pessoas, o Senhor traz liberdade para você, liberdade que você não tinha. Cada essas quatro pessoas, você sentiu teu corpo arrupiando. Você sentiu teu corpo ruim. Que
3: meu Deus do céu, pastor, que tremendo. Minha irmã, o nome da senhora?
4: Sandra Varela.
3: Mãe Sandra, que você é a filha dela. Vem cá, você é a filha dela. Chega aqui. Você é a filha dela?
4: Sim.
3: Ela entrou, pastor Wesley, carregada pela filha, nesta manhã, nesta campanha em Deus que muda decretos.
0: Meu Deus.
3: E após essa oração que o senhor fez aqui, agora neste altar, expulsando todo o mal, ela entrou com a filha carregada. E agora está andando sozinha. Vamos ver. Vai lá, sozinha. Corre. Dá um galope. Olha aí, pastor Wesley. Ô filho, seu nome. Você vem com a mamãe carregada aqui hoje. Adentrou aqui a quarta igreja trazendo ela.
4: Sim.
3: Ela veio escorada em você.
4: Sim.
3: Como que ela correu aqui agora sozinha? Oi, irmã Sandra. Ela sofreu há quanto tempo?
4: Já tem uns meses já.
3: Uns meses, quase um ano.
4: Sim.
3: Sofrendo.
4: Sim.
3: Estava acamada, debilitada, não andava assim.
4: Eu estava sentindo muita dor do lado da barriga. Assim,
3: um incômodo terrível.
4: É uma depressão.
3: Tanto que veio carregada, né?
4: Nervoso.
3: E agora?
4: Agora, graças a Deus.
3: Está curada?
4: Curada.
3: Mais uma cadeira, então, pastor Wesley. Mais uma cadeira, meu senhor. Mais uma cadeira aqui no meu corredor. Vai correndo. Corre. Isso aí. Vem cá, dentro agora.
0: Meu Deus do céu.
3: Que tremendo, pastor Wesley.
0: Pastor Felício. Ela chegou carregada. Foi
3: pela filha Caroline.
0: Irmã Caroline, quanto tempo ela estava nesse estado?
5: Ah, tem bastante tempo já. Estava enfrentando depressão.
0: Ela não caminhava, não andava, não levantava, nada.
5: Não, ela caminhava, né? Ela vem reclamando no sentido de muita queimação no corpo.
3: Uma mochila carregada hoje. Você trouxe, eu vim entrando ali.
0: Foi carregada hoje que ela chegou aqui. E vocês, cadê a dor que você sentia?
4: Sumiu.
0: A dor sumiu. Cadê o glória a Deus, igreja? A dor desapareceu, pastor Felício.
4: A dor sumiu. A queimação, a tensa, igual pimenta. Ela ia...
3: Igual pimenta.
4: Tudo da cabeça, uns pontos do pé.
3: E agora, depois da oração?
4: Amém. Sumiu.
3: Deus mudou o decreto, pastor Felício.
0: Meu Deus. Esse é o Deus que muda, decreto, igreja, Deus é amor,
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0: Graças a Deus, com certeza, né, ouvintes? Nossa irmã Sandra Varela teve um encontro com a vida, né? Chegou a Deus e amou completamente inválida, carregada pela filha. E agora, após a oração profética do Santo Altar, feita pelo servo do Senhor, nosso pastor Wesley, ela agora passa a andar perfeitamente, não somente andar, mas a correr no meio da igreja, porque foi curada na mesma hora. E tá chegando 12 de outubro, hein? Põe na tua agenda este endereço abençoado, Sancler de Carvalho, aqui em Juiz de Fora, 75, sede estadual da Igreja Deus é Amor, a grande concentração de explosão de milagres, com a temática, o tema, né? Que nos traz ali, é verdade, encontro com a vida.
1: Ninguém explica, quanto mais ela cresce, tem menor a gente.
0: Venha estar conosco, porque Deus com certeza também tem um milagre para a sua vida, né? Com certeza ele tem para a sua vida libertação, prosperidade, salvação na tua alma. É nesse feriado e você, claro, estará com a gente, porque esse dia também o transporte público é gratuito. Olha que bênção maravilhosa. Segunda-feira, 2 de outubro, feriado nacional aqui em Juiz de Fora, série estadual, com a grande concentração de explosão de milagres, com o tema Encontro com a Vida. A irmã Sandra esteve aqui e encontrou a saúde para a vida dela. Põe na tua agenda. Sancler de Carvalho 75. Vamos a mais milagres.

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0: o difícil. A pessoa que me revela um senhor aqui. Eu vi uma gastrite nervosa. Você sente aquela queimação, aquela dor no teu estômago. Deus te visitou aqui agora. Deus te visitou. É verdade, mulher? Pastor Fremilson, é verdade ou mentira?
1: É uma verdade.
0: Doía o estômago, minha irmã. Doía tudo isso. Mas você crê que agora você recebe cura? Toma posse do teu milagre agora.
2: Aleluia, glória a Deus.
3: Que maravilha, pastor Leandro.
2: Aleluia.
3: A senhora sofreu de uma enfermidade há quanto tempo?
1: Há uns 4 anos.
3: 4 anos.
1: Quanto é remédio que eu tomava? Não passava, não.
3: Muita medicação. Era quase uma farmácia em casa.
2: Sangue de Jesus.
1: Eu tive remédio assim.
3: R$ 4 por mês e por nada era curada.
1: Nada.
3: 4 anos sofrendo.
1: 4 anos.
3: Imaginemos, pastor Wesley, se contabilizarmos R$ 1.000 por mês durante 4 anos, é muito dinheiro, meu Deus do céu. É mais que uma farmácia, uma rosa. E agora está curada.
1: Estou curada.
3: Doía isso, doía isso, doía isso, doía
1: isso. Tudo.
3: Procurador, procurador, aperta aí.
1: Não, estou te chorando.
3: Não tem mais dor, não?
1: Não.
3: Não sofria 4 anos.
1: Sofria 4 anos.
3: Não gastar R$ 1.000 por mês.
1: Todo mês.
3: Cadê a dor?
1: Parou.
3: Quem curou a senhora aqui agora?
2: Glória.
3: Foi
0: quem? Jesus curou a igreja.
2: Glória a Deus.
0: Tá vendo? Ela estava enferma, estava sofrendo. Tem 3 pessoas que me revelam o Senhor. Você está preocupado. 3 pessoas, uma preocupação tão grande. Deus está trazendo para você nessa manhã refrigério. Deus traz refrigério. Deus traz refrigério. Ainda tem uma pessoa, ainda tem recebe. Deus traz refrigério. Tem uma pessoa que me revela o Senhor, que Deus visita um rim esquerdo teu nessa manhã. O teu rim esquerdo. Cadê essa pessoa? Cadê essa pessoa? O rim esquerdo. Recebe. Sentiu dor? Sentia. O que você sentia? Conta para nós.
4: É uma dor insuportável. Que dá até ânsia de vômito.
0: Olha agora se continua a dor.
4: Tá mais doendo.
0: Cadê a dor, minha irmã? Sumiu a dor, minha irmã? Quem te curou? Foi Jesus que te curou, minha irmã. Ela tá chorando, igreja. Ela sentia dores no seu rim, mas depois da oração aqui, sumiu. Quem te curou? Foi Jesus, foi Jesus. É Jesus que cura na igreja, meu Deus. Tem uma pessoa que me revela o Senhor ainda. Deus visita a tua pressão. Estava descontrolada a tua pressão. Deus visita a tua pressão nessa manhã. Recebe o teu milagre, meu irmão. Estava preocupada, né?
3: Agora a revelação de Deus, tu sentiu a cura divina em ti.
4: Eu creio, tem nome, eu estou sentindo a presença.
0: Deus queimou aqui agora. De calabasuri andalabacanda lá, Pai, recebe o teu milagre. Toma posse da tua vitória. Tem uma pessoa que me revela o Senhor ainda. Deus, essa manhã, muda o teu decreto. O decreto é: não vai dar certo. Deus muda o decreto. Deus muda o decreto, vai dar tudo certo. Deus está visitando a tua vida. Recebe o teu milagre.
2: Aleluia. Glória a Deus.
3: Ela está dizendo que ela sentia muita dor devido, pastor Wesley, aos sintomas do câncer. Ela sente o corpo dela doer demais.
0: Meu Deus.
3: É assim, meu irmão?
4: Sentia dor demais.
3: E por que está chorando agora?
4: Eu creio no Senhor, que é bom.
3: Queimou, está curada.
2: Oh,
3: sente agora a cura divina, meu irmão.
2: Doia.
3: E há quanto tempo que doía essa situação do seu corpo?
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0: glória a Jesus. Glorificado seja o nome de nosso Senhor e Salvador Jesus Cristo. Glória a Deus. Deus abençoe nosso amado irmão Sebastião Rodrigues. Agora, quando são 9:07, queira aceitar o amado irmão com a nossa querida, amada audiência, a mais perfeita, sublime paz daquele que vive e reina, de nosso Senhor e Salvador Jesus Cristo, desde que vos saúda o teu irmão, presbítero Cremilson Silva. Já falamos ao vivo e direto do majestoso templo aqui em Juiz de Fora, da glória de Deus, a nossa igreja pentecostal Deus e Amor, quando hoje, segunda-feira, 12 de outubro, feriado nacional, esta monumental concentração, cuja temática é Encontro com a Vida. Já estamos aqui ao vivo, já estamos aqui direto, ouvintes, com vocês, 9:07, para trazer a todos, com certeza, alegria, a fé do povo, que vai chegando conosco, então, nessa oportunidade, para receber gratuitamente, a vitória do Senhor Jesus, nesse dia de hoje. É o povo chegando, alegria, a fé do povo, é na segunda-feira abençoada, meu Deus do céu, é hoje mesmo, hein? Venha para cá, porque daqui a pouquinho, em consagração, no Santo Altar, o servo do Senhor, nosso pastor Wesley Souza Moraes, para pregar a palavra de Deus, ouvintes, orar em favor à grande massa humana e, com certeza, né, Deus presente para operar sinais, prodígios e maravilha. Alerta você, católico, alerta você, irmão de outro ministério, alerta família Deus e Amor, todo mundo, vem para cá, porque Deus tem bênção para todos os de fora, na igreja Deus e Amor. Pai do Senhor, irmã Sibéria.
1: Pai do Senhor, pastor.
0: Chega nesta fé, de qual bairro?
1: Solidariedade.
0: Solidariedade. Chegou a segunda-feira, feriado nacional, esta grande concentração, Encontro com a Vida. E seu convite também aos ouvintes de casa.
1: Convido a todos que venham participar deste culto abençoado, ao qual o Senhor Jesus vai abençoar a todos e confirmar a grande vitória na vida daqueles que vierem buscar. Na Igreja Pentecostal Deus e Amor, Rua San Clair de Carvalho, 75, Juiz de Fora.
0: É verdade, a senhora é testemunha desse Deus que opera aqui na Igreja Deus e Amor. Minha irmã, com certeza, tem bênção para contar.
1: Muitas bênçãos.
0: Então, conte uma das bênçãos de cura divina, conte para nós.
1: Ah, o Senhor na minha vida tem sido a cada dia uma bênção maravilhosa, porque a cura das minhas enfermidades e os livramentos que Deus me deu, eu sou grato a Deus todos os dias da minha vida.
0: E qual era uma das enfermidades que foi curada?
1: Quando eu era, alguns anos atrás, eu fiz uma cirurgia e eu passei no Vale da Sombra da Morte. Eu fiquei numa UTI, né? Muitos dias dentro daquele setor, até com aparelhos, e tive uma conversa com Deus, ao qual me consertei ali naquele instante, e o Senhor me restituiu a vida, porque eu estava entre a vida e a morte, porque a minha cirurgia não cicatrizava.
0: Meu Deus do céu, após então a intervenção cirúrgica humana, veio a complicação, ela ficou em estado de risco, mas conhecendo a Deus e Amor, se consertou com Deus e Ele te deu saúde.
1: Me deu saúde e

0: informação.
1: Nosso muito obrigado, irmã Cibele. Olha aí, queridos amados ouvintes, verdadeiramente, né? Ela teve um encontro com a vida, porque após a cirurgia, passou por intervenção ali, intervenção cirúrgica, operação. Após a operação veio a complicação, segundo ela, não queria cicatrizar e ficou em estado de risco entre a vida e a morte. Aí Jesus chegou e deu saúde para ela. Aí Jesus chegou e deu vida para ela. E a multidão chegando aqui, é o povo chegando aqui, segunda-feira hoje, 12 de outubro, feriado nacional. Pastor e irmã Maria.
0: Paz, Senhor Jesus.
1: Chega nessa fé de qual bairro?
0: Retiro.
1: Retiro. Hoje, segunda-feira, feriado nacional, concentração, encontro com a vida. Seu convite de fé aos ouvintes de casa.
0: Convite que eu faço aos irmãos que estão em casa, que venha encontrar com a vida, porque a vida é Jesus.
1: A única, ele falou, né? Eu sou a vida, quem crê em mim não mais andará em treva, né, irmã? Mas terá a luz da vida.
0: Realmente diz, eu sou a vida, a verdade, o caminho. Quem crê nesse caminho terá a vida eterna.
1: A senhora é testemunha ocular. A irmã Maria, ouvinte, passou anteriormente por uma situação de um câncer. Ela vai contar essa bênção para nós aqui. Foi assim, minha Maria?
0: Foi assim mesmo. Para a honra e glória do Senhor, fiquei firme, fiz os tratamentos, fiquei firme na rocha, que a nossa rocha é Jesus.
1: E onde era a enfermidade da senhora? Quanto tempo padeceu? Como é que foi a cura?
0: A cura ficou mais ou menos quase 2 anos que faz agora, eu já terminei os tratamentos, mas para a honra e glória do Senhor, todo lugar que eu passo, todo lugar que eu vou, eu dou esse testemunho, que esse testemunho é vivo, esse testemunho é verdadeiro.
1: E onde era o câncer?
0: O câncer era no útero, eu tive que tirar tudo.
1: Do céu ouvinte, eu lembro, eu chegava aqui nos cultos da irmã Maria com um lenço na cabeça devido à quimioterapia. Hoje está aqui o cabelo grande, crescido, curado, abençoado, agradecido a Deus por esse grande milagre.
0: Esse é um grande milagre, que é somente Jesus, ele é médico das medicinas. Eu falo isso e sou testemunha viva.
1: Quem nos ouve agora em casa tem que se correr para cá, porque dá tempo ainda.
0: Dá tempo, venha, porque aqui é o pronto-socorro do Senhor. Mesmo que você esteja triste, abatido, mesmo que você estiver mesmo enfermo, pode vir que aqui você vai sair curado.
1: O nome dessa igreja foi receber a cura do câncer.
0: Rua Segredo de Carvalho, 75, Igreja Pentecostal, Deus é Amor.
1: Nosso muito obrigado, minha irmã. A multidão chegando, ouvindo. É o povo chegando nessa segunda-feira hoje, 12 de outubro. Oi, irmã, com licença, chega pra cá, minha irmã. É o povo chegando, uma alegria muito grande aqui. O nome da senhora, minha irmã?
2: Maria Aparecida.
1: A senhora vem nessa fé também de qual bairro?
2: Santo Antônio.
1: Santo Antônio. Chegou a segunda-feira hoje, feriado nacional, concentração, encontro com a vida. Seu convite de fé aos ouvintes de casa.
2: Convido a todos que venham, que ainda dá tempo para chegar aqui, para receber as bênçãs de Deus.
1: A senhora é testemunha que Deus opera, aqui não é Deus de amor, né, irmã?
2: Sou testemunha, testemunha viva.
1: Já foi curada aqui, tem bênção para contar?
2: Tenho bênção para contar.
1: Conte a bênção.
2: Eu tenho uma menina aqui, uma sobrinha, filha da minha irmã, que ela não andava, ela ficava engatinhando aqui dentro da igreja. Agora ela já anda. Com 4 anos ela não andava.
1: Não andava,
2: ela tem anemia falciforme, mas.
1: Só engatinhava assim.
2: Só engatinhava, até eu ficava assim sem jeito. Ela ficava engatinhando. Agora ela está com 12 anos.
1: Ela veio a Deus de amor com ela e aqui na concentração ela passou a andar para a glória de Jesus.
2: Passou a andar para a glória de Jesus.
1: Que milagre, né, irmã?
2: E Deus cobra eu de dar esse testemunho, que é muita bênção.
1: Ela encontrou a vida, que é Jesus.
2: É, muita bênção que eu recebi aqui na igreja.
1: Hoje está andando perfeitamente.
2: Anda perfeitamente.
1: Pela medicina humana, ela não iria andar. A senhora veio a Deus, buscou por ela aqui, hoje está curada.
2: Não ia andar não.
1: É. Curada agora.
2: Curada pela honra e glória do Senhor Jesus.
1: Honrou a senhora, é sua sobrinha?
2: É, minha sobrinha.
1: Filha, como é que ela chama?
2: Filha da minha sobrinha, Gabriela Angélica.
1: Gabriela Angélica.
2: É, e ela tá ouvindo, minha mãe tá ouvindo o rádio também.
1: Tu alô pelas lives.
2: É, ô Gabriela, ô Júlia. Ô mãe, eu tô aqui na igreja, em nome de Jesus. Ela não veio porque não tinha carro para trazer o rapaz.
1: Não ouvindo a programação agora nesta

0: acompanhar ao vivo, né?
1: Ela ouviu,
0: podem estar conosco ainda logo à tarde, à noite, amanhã, terça-feira, campanha da família. Pode vir para cá também que dá tempo.
1: Amanhã ela vai vir, em nome de Jesus, na campanha da família.
0: Pode vir também.
1: Pode vir também, todos os ouvintes podem vir, em nome de Jesus.
0: Obrigado, minha irmã. Olha que bênção, ouvintes. A sobrinha dela não andava. Aí ela veio aqui buscar nas campanhas Deus e Amor. Hoje a sobrinha tem 12 anos, anda perfeitamente para a glória de Jesus. Que tremendo. Hoje é segunda-feira, 2 de outubro, o povo chegando aqui numa fé. Pastor Maria das Graças.
2: Mas senhor, pastor Clenils.
0: Fica nessa fé, região do sagrado, né?
2: É do sagrado.
0: É o povo mais sagrado de fora.
2: É verdade. Eu quero passar um recado pro povo do sagrado. Não fique em casa, um feriadão desse. Ficar em casa tá perdendo a bênção de Deus. Vem pra casa do Senhor receber a vitória.
0: Irmão, ficar em casa hoje, essa semana toda, tá até pecando, né?
2: Tá pecando, irmão. Tá deixando de receber a bênção de Deus. Tá deixando de receber as vitórias. Tá rejeitando as vitórias. Né? Nós não podemos rejeitar, nós temos que abraçar com Jesus e ficar firme e vir para a casa do Senhor.
0: A senhora é testemunho ocular desse Deus que opera aqui em Juiz de Fora, na Igreja de Deus e Amor. Prova disso é, tem na rádio lá vários testemunhos. E a minha irmã tem bênção para contar.
2: Eu tenho bênção, meu irmão. Né? Inclusive, eu estou com um exame que eu fiz recentemente, né? E a qual eu coloquei aquele aparelho mapa para monitorar o coração. Teve um dia, no primeiro...
0: Marca passo?
2: Não, é um mapa. É que fica com ele 24 horas. Aí, o que acontece? Quando eu acordei a 1 hora da madrugada, aí eu também tenho um aparelho de medir pressão. Eu media, o aparelho meu não media. Aí, nesse aparelho que eu fui levar lá para retirar o mapa, ele mediu a pressão, saiu tudo escrito. Faltou um décimo só para me ter um infarto fulminante. A minha pressão, irmão, ela chegou 5/6. Está registrado no exame médico. E eu, conversando assim, do jeito que eu estava, eu falei com o meu esposo, só assim, ó. Eu não estou sentindo bem. Falou assim, mãe da graça, fica quieta. Fica quietinha aí que você vai melhorar. Aí eu falei, Jesus, o senhor é médico dos médicos. Mas nem eu sabia o risco que eu estava...
0: O estado que estava, né?
2: Isso, irmão, aconteceu de sexta para sábado agora. Sexta para sábado, passado, entendeu?
0: Final de semana passada.
2: Final de semana passada, e Jesus me deu vitória, irmão. Mais uma vez, a irmã Maria das Graças quase foi por cima da pedra lá, mas não foi não, Jesus não deixou ainda não.
0: Livrou a senhora, irmã Maria das Graças.
2: Ele me livrou, irmão, e eu estou aqui para a honra e para a glória do Senhor Jesus.
0: Quem nos ouve em casa, então... Hoje é segunda-feira, feriado nacional, essa concentração abençoada, encontro com a vida, daqui a pouquinho no altar, em consagração, pastor Wesley, amanhã, terça-feira, campanha da família, quarta-feira, a temática também da quarta-feira, tá uma bênção aqui, quinta-feira, terça-feira, é semana de vitória.
2: É semana de vitória, não fique em casa, venha pra casa do Senhor, receber a vitória. Amém? Se não for pra você, vem você e acha assim, ah, eu não vou não, quando eu tô precisando. Mas a tua família precisa. Precisa da bênção, da proteção de Deus.
0: O endereço, irmã Maria das Graças, onde Deus opera em Juiz de Fora, tantos milagres.
2: É Rua San Clédio de Carvalho, número 75, no centro de Juiz de Fora. Aproveita, irmão. Olha, o transporte é de graça, ninguém paga nada. É só entrar dentro do ônibus e rodar a roleta e pronto.
0: É vitória!
2: É vitória!
0: Isso, muito obrigado, ouvintes. Anote o endereço, ouvintes, que ela falou, repito novamente, Rua San Clédio de Carvalho, aqui em Juiz de Fora, 75, Igreja Deus e Amor. Venha pra cá, porque dá tempo ainda. Pai do Senhor, Diácono Afonso.
3: Pai do Senhor Jesus, pastor Clemilson.
0: Chega nessa fé também, região do bairro.
3: Parque Independência.
0: Parque Independência, chegou o feriado nacional, a concentração, encontro com a vida. Seu convite de pé também para os ouvintes de casa.
3: Pastor Clemil, já estamos aqui nesta manhã, no endereço na Rua San Clédio de Carvalho, a nossa igreja pentecostal Deus e Amor. Já estamos numa grande expectativa e tenho a certeza que o Senhor vai operar maravilha nesta manhã. e nós vamos viver o extraordinário. Ouvinte, você que está nos ouvindo nesta manhã, corra para cá, ainda dá tempo. Estamos aqui no endereço do Milagre, esperamos por você nesta manhã e tenha certeza que você que está nos ouvindo através da rádio Voz da Libertação, o Senhor tem uma palavra de cura, uma palavra de milagre para você. Você que pode vir para cá, corra para cá.
0: O Senhor é testemunha desse Deus que opera na Deus de amor de uma forma tremenda, extraordinária. Prova disso é, tem testemunhado aqui na programação, aqui no altar de Deus também, a sua ressurreição do seu filho, né? Que pela medicina humana não iria ter vida, mas o Senhor veio buscar por ele aqui, e ele hoje está aí saudável, com saúde, ele encontrou com a vida.
3: Pastor Clemilson, é verdade, Deus ainda realiza milagre. O nosso Deus é Deus do impossível. Então você, amado ouvinte, pastor Clemilson acabou de dizer agora o testemunho do meu filho. Uma criança que nasceu morta praticamente à medicina, mas Deus deu vida para ele. Está até presente aqui conosco nesta manhã. Eu quero convidar a você, não fique na sua casa. Você que pode andar, corra para cá. Você que às vezes não tem ninguém para trazer você para cá, corra para cá. Hoje estamos aqui nesta grande concentração. E Deus tem uma palavra de cura, de milagre, e o nosso Deus, ele é Deus do impossível. A nossa igreja ainda opera milagre, a nossa igreja ainda, Jesus, ele está presente. Jesus, ele opera maravilha, Jesus, ele opera o milagre. Então você que às vezes até mesmo ficou descrente, vem para cá. Jesus ainda tem uma palavra de cura para a tua vida, uma palavra de restauração, uma palavra de milagre. O nosso Deus ainda, ele até mesmo transforma vidas e transforma pessoas, pastor Clemilson.
0: É, Diácono Afonso, com certeza. E hoje também, por exemplo, transporte gratuito, público, quer dizer, não tem desculpa, né?
3: Não tem desculpa, pastor Clemilson. Hoje a aviação é gratuita, né? Os ônibus são gratuitos, a locomoção são gratuita. Então você que está nos ouvindo, corra para cá, ainda dá tempo de você até mesmo receber a bênção do Senhor Jesus.
0: Nosso muito obrigado, Diácono Afonso, sua participação no programa conosco, 9:24. Pai do Senhor, irmã Eliane.
1: Pai do Senhor.
0: Chega nessa fé também, de qual bairro?
1: Retiro.
0: Retiro, é bem distante. Seu convite de fé, irmã Eliane, quem nos ouve em casa agora, essa segunda-feira hoje, feriado nacional, encontro com a vida.
1: Que venha buscar, né, na presença de Deus, buscar algo que alguém está precisando, né? E só Deus mesmo pode fazer algo pela nossa vida. Então, crê que vem buscar e vai sair com a bênção na mão. Em nome de Jesus, ou algo que precisa na família, ou uma doença, ou uma enfermidade, né? Alguma coisa que vem na fé buscar, em nome de Jesus, né? Aproveitar o feriado também, né?
0: A história é testemunha que Deus opera, né? Deus de amor. Quem pensa contar?
1: Sou testemunho que Deus opera, né? Já operou na minha vida, já me deu livramento, né? Já concedi grande bênção, já me concedeu grande bênção na minha vida, na minha casa, na minha família. Livramento, ele tem dado, né? Até livramento que a gente não vê, não sabe, mas ele tem dado.
0: Somos gratos a tudo, né, irmão?
1: Somos gratos a ele para tudo. A gente tem que agradecer, não só buscar. Vim um dia para só agradecer ele também, né? Por tudo que ele tem feito pelas nossas vidas.
0: Pode vir para cá todo mundo que dá tempo ainda.
1: Pode vir que dá tempo ainda. Que vai se crer, confiar que vai sair daqui com as bênçãos na mão. Em nome de Jesus.
0: Muito obrigado, irmã. É o povo chegando, gente. A multidão chegando conosco aqui de Quora, 9:25. Meu irmão, a paz do Senhor.
4: A paz do Senhor Jesus.
0: Qual o teu nome?
4: Paulo.
0: Você vem nesta fé, irmão Paulo, de qual bairro?
4: Bairro Linhares.
0: Hoje chegou, feriado nacional, concentração, encontro com a vida. Seu convite de fé aos ouvintes de casa.
4: Quero convidar os ouvintes a vir para Deus e amor hoje. O trabalho vai ser forte. Deus tem uma palavra para cada um nessa manhã. Em nome de Jesus.
0: Irmão, aqui na Deus e Amor, as campanhas, concentrações aqui, temos visto aqui o trabalhar de Deus, né?
4: Com certeza. Aqui é o lugar que Deus trabalha e o povo tem propósito. Vem pra cá.
0: Todo mundo.
4: Todo mundo.
0: Muito obrigado, irmão Paulo. É o povo chegando, amigos. Alegria, fé do povo. Falamos ao vivo e direto. 9:26. A paz do Senhor, minha irmã.
5: Paz, Senhor Jesus.
0: O nome da senhora?
5: Lourdes.
0: Vem nesta fé, irmã Lourdes, qual bairro?
5: Bairro Bandeirantes.
0: Bandeirantes. Chegou a segunda-feira, feriado nacional, encontro com a vida, né, irmã?
5: É, o povo tem que vir para pegar as bênçãos de Deus. Tem muitas bênçãos aqui hoje.
0: Aproveitar que hoje é o transporte, é gratuito. Pode enxergar todo mundo para cá.
5: É, para vir para receber as bênçãos de Deus hoje.
0: Muita bênção.
5: Muitas bênçãos aqui.
0: Muito obrigado. A multidão chegando, amigos. É a fé do povo adentrando aqui em Juiz de Fora conosco. A Sancred Carvalho está aqui também, irmã Alcione também. Vem com a família. Pai do Senhor, irmão Alcione.
6: A paz do Senhor.
0: Chega nessa fé também, de qual bairro?
6: Santa Efigênia.
0: Santa Efigênia. De onde chegou a segunda-feira, feriado nacional. Seu convite de fé aos ouvintes de casa.
6: Meu convite de fé é que eles venham, porque hoje nem ônibus paga. Aí não tem desculpa para comparecer, para receber a bênção de Deus.
0: É, irmão Alcione, verdade. Transporte gratuito. Pode vir para cá, porque dá tempo ainda. É 9h27, dá tempo ainda.
6: É cedo ainda, dá tempo de vir buscar a bênção do Senhor.
0: A senhora é testemunha que Deus opera aqui, não é Deus de amor, né?
6: Eu sou testemunha, em nome de Jesus.
0: Conte uma das bênçãos para nós.
6: Uma das bênçãos que eu recebi essa semana foi que eu fui curada da hérnia de disco. Que eu não podia ficar nem meia hora em pé. Eu fiquei 2 horas em pé na fila e não senti mais nada.
0: Meu Deus, a senhora então sofria a situação de uma hérnia de disco, não podia ficar nem meia hora em pé e agora está curada por Jesus.
6: Estou curada por Jesus.
0: Quem nos ouve em casa, então, irmão Alcione, pode estar doente lá, outra situação, vem para cá porque dá tempo ainda, recebeu o milagre.
6: Dá tempo ainda, você que está enfermo, problemático, venha que Jesus vai te curar nessa manhã.
0: Nosso muito obrigado. Alegria, a fé do povo adentrando conosco, a Sancred Carvalho, em Juiz de Fora, 75 ouvintes. Igreja Deus e Amor, nesta manhã de segunda-feira, alegre aqui. Pai do Senhor, irmão Augusto.
7: Senhor.
0: Que maravilha, chegou a segunda-feira, feriado nacional, esse dia especial, encontro com a vida.
7: Muito com a vida hoje, graças a Deus.
0: E ele está conosco, né? O dono da vida que é Jesus, que curou o Senhor, ressuscitou o Senhor, está conosco aqui.
7: Ah, estou aqui, ó. Me ressuscitou, cuidou, curou e eu estou aqui agora.
0: Agradecido.
7: Agradecido.
0: Esse é o convite de fé a quem nos ouve em casa. Tem que correr para cá, porque dá tempo, né?
7: Tem que correr para cá, o de ônibus, a pé, mas tem que vir, ó.
0: E hoje o ônibus é de graça, tem que vir todo mundo.
7: Tem que vir todo mundo, de graça vem todo mundo, ó. Todo mundo.
0: Muita benção.
7: A benção que eu. Poxa, eu só tinha 10 ou 20% de vida. Operei, graças a Deus, tô bem aí. Tive nada.
0: Tinha 10% só de vida, aí encontrou com o dono da vida, que é Jesus, e hoje está aqui agradecido.
7: Agradecido, não tive nada. Muita gente falou, muita gente estranha falou que
0: veio morrer. Não tinha mais jeito.
7: É, mas agora está vendo aí.
0: Está vendo o Senhor testemunhando e feliz, né?
7: A paz de Deus, feliz. A paz de Deus, tô feliz.
0: Muito obrigado, Augusto. É o povo chegando, ouvintes. Cada estante vai adentrando conosco aqui. O povo feliz, alegre, porque sabem que na Deus de amor temos verdadeiramente o encontro com a vida, que é o Senhor Jesus Cristo. Vem para cá você, irmão católico, vem para cá você, irmão do outro ministério, família Deus e Amor. Lembrando a todos que amanhã, terça-feira, campanha da família aqui também, em 3 horários, hein? Amanhã de manhã, eu estou presente com vocês, em consagração. Amanhã à tarde, pastor Wesley, amanhã à noite.

0: Com a vida aqui em Juiz de Fora, na Igreja Deus e Amor, nesta terça-feira, hoje segunda, feriado, a multidão chegando aqui, a cada instante é um povão adentrando aqui, a Assembleia de Carvalho, 75, feriado nacional, encontro com a vida. Chega pra cá, meu irmão, Pai do Senhor, Reginaldo.
1: Pai do Senhor, irmão.
0: Chega nessa fé também, lá da região do bairro Santo Antônio, né?
1: Era o bairro Santo Antônio.
0: Reginaldo, chegou a segunda-feira, feriado nacional, a concentração Encontro com a Vida. Foi um convite de fé também aos ouvintes de casa.
1: Os ouvintes que estão nos ouvindo, o programa Voz da Libertação, vem estar conosco aqui na Igreja Pentecostal Deus e Amor. É Encontro com Vida, é prosperidade, é vitória. Você que está passando por problema, hoje o ônibus é de graça, é 0800. Venha receber a tua bênção. Vem receber a tua vitória. Seja bem-vindo na Igreja Pentecostal Deus e Amor.
0: É isso. O senhor é testemunha desse Deus que opera aqui na Deus e Amor. Com certeza, irmão, também tem bênção para contar.
1: Eu tenho muitas bênçãos para contar.
0: Conte uma das bênçãos.
1: A bênção que eu tenho para contar, porque eu tive na beira da morte, eu tive um acidente de moto, mas Deus, ele me deu a vitória. Eu estava ali no HPS, mas Jesus, ele me deu a vitória. Nem as minhas filhas me reconheceram depois, porque eu estava com uma camisa que eu gostava muito, mas Jesus me deu a vitória. Hoje estou aqui para a honra e a glória de Deus. Deus permitiu, eu recebi a minha bênção, recebi muita vitória, em nome de Jesus.
0: Então, após o acidente, a situação do senhor foi tão crítica que nem a sua filha reconheceu, quer dizer, praticamente morto ali mesmo, totalmente.
1: Praticamente morto, o médico já disse, né? É um milagre, mas é um milagre de Deus.
0: Você encontrou com a vida que é Jesus.
1: É verdade, Deus de criança, entendeu? Quando eu era criança, eu tinha que tomar injeção, entendeu? Eu tinha problema, Deus de criança, mas a gente é escolhido por Jesus e Jesus nos deu a vitória. Hoje eu tô aqui para a honra e a glória de Deus, agradecendo a Deus por tudo que ele tem feito na minha vida. E você também que está aí, venha receber a tua bênção em nome de Jesus, que está enfermo. Nada para Deus é impossível. Quando Jesus estende a mão, porque a palavra do Senhor diz em Isaías 59, eis que a mão do Senhor não está encolhida e não com vida gravada. Você que está ouvindo de perto, de longe, vem estar conosco, ainda dá tempo. Pode pegar o ônibus aí, vim em nome de Jesus.
0: Deus abençoe, Reginaldo. Olha aí, ouvinte, curado, também livre, recebeu o livramento.

0: com licença, a paz do Senhor.
1: Paz do Senhor.
0: O nome da senhora?
1: Ana Beatriz.
0: Chega nessa fé também, de qual bairro?
1: Dias Tavares.
0: Mano, Dias Tavares, é longe, hein?
1: É, sim.
0: Mas tem valido a pena.
1: Tem.
0: Seu convite de fé, que nos ouve em casa agora, ainda para hoje, segunda-feira, amanhã, terça-feira da família, quarta-feira, semana Deus de amor, de vitória.
1: Que venha para a igreja, venha para procurar Deus.
0: Podem vir, porque Deus tem muita bênção aqui.
1: Sim, tem sim.
0: É testemunha, né, minha irmã?
1: Sim, sim.
0: Testemunha.
1: Sim.
0: Ele operou também na sua família.
1: Sim, operou.
0: Pode contar uma bênção?
1: Vou contar a bênção da minha filha.
0: Ela está aqui do lado dela aqui. Como é que você chama, Jó?
2: Vitória.
0: Vitória, conta a bênção da Vitória.
1: Ela deu um problema no ovário. Eu corri, tá de médico, exame. Aí deu um cisto de 9 centímetros no útero dela. 9 centímetros. Aí eu entrei na campanha, fiz um voto. Fui, vim na campanha, fiz voto. Quando foi fazer o exame, não tinha nada. Não tem nada.
0: Tinha nada,
1: nada. Eu ainda vou trazer o ultrassom para dar testemunho aqui na igreja.
0: Jesus curou a vitória. Ele deu a vitória, uma vitória.
1: Isso, é.
0: Você tá feliz?
2: Tô, sim. Muito.
0: Quase chorando aqui, ouvinte. Ô, irmã, Deus de amor é celeiro de bênção.
1: Celeiro de bênção.
0: Quem nos ouve em casa agora, tem que correr pra cá, porque dá tempo ainda.
1: Dá tempo de vir.
0: Muitas bênçãos.
1: Muitas bênçãos.
0: Então, da glória a Deus.
1: Glória a Deus.
0: Da glória a Deus, Vitória.
2: Glória a Deus.
0: E a família abençoada, a família curada, Vitória. Ela teve um cisto, 9 centímetros, mas veio a Deus e amor, e hoje completamente curada pelo Senhor Jesus Cristo. Ô, minha irmã, com licença, a paz do Senhor.
2: Paz do Senhor.
0: Qual é o seu nome?
2: Maria Clara.
0: Vem nessa fé de qual bairro?
2: É, eu não sou dela, eu sou da Assembleia de Deus.
0: Assembleia de Deus. Aí em Juiz de Fora mesmo?
2: É.
0: Tá feliz?
2: Tô.
0: Então dá glória a Deus.
2: Glória a Deus.
0: Paz do Senhor, irmã.
2: Paz do Senhor.
0: Nome?
2: Naimara.
0: Chega nessa fé também de qual bairro?
2: Linhares.
0: Do Linhares.
2: Minha.
0: Tá feliz?
2: Glória.
0: Minha vontade, tá? Deus abençoe vocês. É o povo chegando aqui, ouvintes, na Deus de Amor, nesse dia de hoje, segunda-feira, né? Segunda-feira, feriado nacional, 12 de outubro. Agora 9:41. Pai do Senhor, Roseli.
1: Pai, Senhor Jesus.
0: Chega nessa fé também, região do Santo Antônio.
1: Isso, Santo Antônio.
0: Como é que está a sua fé? Segunda-feira, hoje, feriado nacional, encontro com a vida.
1: Tá grande, graças a Deus, eu creio.
0: Feliz, né, irmã?
1: Muito feliz.
0: O seu convite de fé para os ouvintes de casa?
1: Que todos venham, né? Porque não podemos olhar a tempo, porque é através da nossa fé que recebemos a vitória.
0: Mas quem não conseguir chegar aqui ainda hoje, temos amanhã, terça-feira, campanha da família, em 3 horários, podem vir também.
1: Isso, a semana toda, né?
0: Inteira. Quarta-feira da palavra, quinta-feira, sexta-feira também, sábado, semana toda.
1: Isso, semana toda tem bênção e vitória. Ficar em casa é perder a bênção.
0: É colocar na agenda e estar conosco.
1: É verdade.
0: Feliz, né, irmão?
1: Deus fala, tem de bom ânimo, eu sou contigo, né?
0: E a vitória chega.
1: Chega, com certeza.
0: Deus abençoe, minha irmã. É o povo chegando, a multidão chegando aqui. Ô, minha irmã, a paz do Senhor Jesus.
3: Senhor.
0: O nome da senhora?
3: Elizabeth.
0: E nessa fé também, de qual bairro?
3: Costa Carvalho.
0: Hoje chegou ao feriado nacional, Elizabeth, essa concentração especial, seu convite para os ouvintes de casa.
3: Venham para cá, tá uma bênção. Se crendo, recebe a vitória e o milagre da parte do Senhor. Ele é maravilhoso na Igreja Pentecostal, Deus e amor.
0: Aproveitar, hoje é feriado, transporte gratuito, dá para chegar aqui e dá tempo ainda, né?
3: Sim, dá tempo sim. Até 11:15 temos bênção para nós, pode vir.
0: Você é testemunha, irmã, que Deus opera na Deus de amor. Tem bênção para contar?
3: Tenho sim,
0: Eva. Conte uma bênção para nós.
3: A bênção que eu tenho recebido da parte do Senhor são livramentos, cura na saúde, livramento da parte do Senhor em várias áreas, entendeu? Só venho agradecer, porque Deus é maravilhoso e é fiel para conosco.
0: Operou em sua vida em tudo.
3: Sim, verdade.
0: Feliz, né, irmã?
3: Amém. Glória a Deus.
0: Da glória a Deus.
3: Aleluia.
0: Deus abençoe, minha irmã. Feliz em tudo, ouvintes, porque Deus opera em tudo. Ô, minha irmã, Pai do Senhor.
4: Pai do Senhor, irmã.
0: Em nome da senhora.
4: Norma.
0: Chega nessa fé, irmã Norma, de qual bairro?
4: Bairro São Benedito.
0: São Benedito, é longe, mas tem valido a pena as campanhas Deus e Amor.
4: Tem valido a pena, porque aqueles que entram daquela porta para dentro já estão recebendo o milagre, os livramentos da parte de Deus e a vitória.
0: história, né, irmã?
4: É verdade.
0: Você é testemunha.
4: Eu sou testemunha.
0: Então conte uma das bênçãos para nós.
4: A bênção que eu tenho recebido, irmão, é a bênção dos livramentos lá no meio da minha família. E as vitórias também, que tem sido confirmado.
0: Papai do céu tem operado de uma forma sobrenatural, bênçãos completas, né?
4: Tem operado muita maravilha lá.
0: Quem nos ouve em casa agora, não consegui chegar ainda hoje, temos amanhã, terça-feira da família, quarta-feira da palavra, quinta-feira, sexta-feira, semana de vitória.
4: Que venha pra cá que vai receber também.
0: Dá tempo ainda.
4: Dá tempo ainda. Tem 3 horários de culto.
0: Muita benção.
4: É muita vitória e muita benção.
0: Obrigado, irmã Norma. É o povo chegando, a alegria é do povo. Ô, minha irmã, paz do Senhor.
5: Paz do Senhor.
0: Qual é o teu nome?
5: Elídia.
0: Quem é essa fé, irmã Lídia, de qual bairro?
5: É, São Benedito.
0: São Benedito também. Como é que está a sua fé para hoje, segunda-feira, esse feriado nacional? Está feliz, né, irmã?
5: Graças a Deus, muito feliz.
0: E quem nos ouve em casa agora pelo rádio, pela internet, venha para cá porque dá tempo ainda.
5: Dá tempo, até 11 horas estamos aqui na presença de Deus.
0: Muita bênção.
5: Muita bênção, em nome de Deus.
0: Encontro com a vida.
5: Sim, muita bênção, sim.
0: Obrigado, minha filha. É o povo chegando. Alegria, fé do povo, aqui na Sancler de Carvalho, 75, 9 horas com 41 minutos. Ô, minha irmã, paz do Senhor.
6: Paz do Senhor.
0: O nome da senhora?
6: Luzia.
0: Chega nessa fé de qual bairro?
6: Lá do bairro Vitorino Braga.
0: Vitorino. Irmã, chegou o feriado hoje, esse dia especial. Seu convite e fé para os ouvintes de casa.
6: Não entendi.
0: O seu convite para os ouvintes.
6: Ah, convido que escuta com fé, né? Que Deus opera milagres.
0: Vem pra cá todo mundo, né, irmã?
6: Vem pra cá todo mundo, em nome de Jesus.
0: Dá tempo ainda.
6: Hein?
0: Ainda dá tempo, né, irmã?
6: Dá tempo aí.
0: Muita bênção.
6: Muita bênção.
0: Deus abençoe a senhora. É o povo chegando, ouvintes. Alegria é do povo. Falamos ao vivo e direto. Rua Sancler de Carvalho, em Juiz de Fora, 75, Igreja Deus e Amor. Tá aqui a irmã Maria, já falou. Tá aqui a irmã Miriam também. Pai do Senhor, irmã Miriam.
7: A paz do Senhor Jesus, pastor Cremilson.
0: Nessa fé também, sorrisão no rosto, igual a irmã Maria aqui. De qual bairro?
7: Eu estou vindo do bairro Santo Antônio.
0: Que maravilha. Irmã Miriam, chegou a concentração, feriado nacional, encontro com a vida, né? Seu convite de fé aos ouvintes de casa.
7: Que os ouvintes possam atender o chamado do Espírito Santo e vir para a casa do Senhor para receber todas as vitórias que estão retidas, em nome de Jesus.
0: E hoje o transporte é gratuito, quer dizer, não tem desculpa, né?
7: Não há impedimento para adorar a Deus, não há. Não existe, ainda mais que é gratuita a passagem, pode vir em nome de Jesus.
0: E no caso alguém nos ouve em casa, não consegue vir hoje, mas amanhã, terça-feira, campanha da família, quarta-feira da palavra, uma semana de vitória.
7: Com certeza, as bênçãos aqui, todos os horários, manhã, tarde e noite, ainda tem o culto de meio-dia. Alguns dias tem o culto de meio-dia.
0: Podem vir todo mundo.
7: Pode vir todos de Juiz de Fora, que aqui é a casa do Pai, cabe todas as pessoas que quiserem vir adorar o Senhor.
0: Muito obrigado, irmã Miriam. É o povo que vai chegando, ouvintes. Alegria é do povo, 9 horas com 43 minutos. 9 com 43. A multidão chegando aqui em Juiz de Fora, na Sancler de Carvalho, 75. Igreja Pentecostal, Deus e Amor. Feriado nacional. Esse dia especial recebendo o Senhor gratuitamente, a bênção e a vitória. É o povo chegando, alegria perto do povo, atentando conosco aqui no dia de hoje. A paz do Senhor, irmão Adelson.
8: Paz do Senhor Jesus, pastor Cremilson.
0: A fé também, região do Santa
8: Grandes Betânia.
0: Grandes Betânia. Irmão Adelson, chegou a segunda-feira, feriado nacional, muita bênção hoje.
8: Na Igreja Pentecostal Deus e Amor, na Rua Sancler de Carvalho, número 75, centro de Juiz de Fora. Hoje é o dia do grande milagre, em nome do nosso Senhor e Salvador Jesus Cristo. Venha, ouvintes, venha, ainda dá tempo ainda de receber a bênção e o milagre do nosso Deus, Salvador Jesus Cristo.
0: Deus, com certeza, quem nos ouve em casa talvez não consegue chegar ainda hoje, mas amanhã temos a campanha da família, terça-feira, quarta-feira também da palavra, sexta-feira da libertações. É uma semana de bênção.
8: Ouvintes, essa igreja pentecostal Deus e Amor é culto todos os dias de manhã, às 14 horas, 19 horas, e Deus tem operado muitos milagres, tem curado, tem libertado e tem salvado na igreja pentecostal Deus e Amor. Venha apresentar a Deus e servir, né, o Senhor nosso Deus Salvador Jesus Cristo, prestando culto a Deus e recebendo dele o milagre e a libertação em nome de Jesus.
0: Muita vitória, né, irmão Abel?
8: É muita vitória, irmãos, ouvintes, é muita vitória, hein? É muita vitória, muita alegria quando nós estamos caminhando na casa do nosso Deus. Não perca a oportunidade, não. Venha em nome de Jesus.
0: Obrigado, irmão Adelso. É o povo chegando, alegria, a fé do povo, aqui em Juiz de Fora, na Sancré de Carvalho, 75, Igreja Pentecostal Deus e Amor, onde uma multidão adentrando conosco aqui hoje, feriado nacional, dia de bênção. Ô meu irmão, a paz do Senhor.
9: A paz do Senhor Jesus, meu irmão Cremilson.
0: Meu nome
9: é Mauro Lúcio.
0: O senhor vem nessa fé também de qual bairro?
9: Eu venho do bairro Marumbi.
0: Irmão Paulo, chegou a segunda-feira hoje, feriado nacional, seu convite de fé aos ouvintes de casa.
9: Irmãos ouvintes da casa, da... vem para casa do Senhor, como diz o salmista Davi, alegrei quando disseram, vamos à casa do Senhor. Jesus tem uma bênção para dar a você, meu irmão, que está aí doente, enfermo. Aceita Jesus, Jesus está voltando, meus irmãos, ouvindo a palavra do Senhor. Não fica aí não, triste, angustiado, deprimido não. Jesus tem uma obra na vida de você, meu irmão. Jesus tem uma vida boa para te dar. Ele salva, ele cura, ele liberta dos vícios. Vem para casa do Senhor, busque o Senhor, pode achar, meus irmãos. Nós convidamos você, ouvinte, vem para casa do Senhor. A igreja pentecostal, Deus Amor, Rua Sancler de Cavalo, número 75. Amém, amado irmão? Deus abençoe, irmão Cremilson, Pai do Senhor Jesus.
0: O senhor é testemunha desse Deus que opera na Deus de Amor. Com certeza, tem bênção para contar.
9: Muitas bênçãos.
0: Conte uma das bênçãos.
9: Uma das bênçãos que o senhor me tirou dos vícios da droga, do crack, meu irmão. Nossa,
0: e era quanto tempo viciado?
9: Irmão, mais de 20, quase 20 anos de viciado no crack, na cocaína, na maconha. Ainda compartilhando com o crime ainda, com o tráfico de droga, irmão. Perdi minha perna, entendeu? Por causa das drogas, senhor. Mas não perdi minha vida. Mas Jesus me deu a vida também, irmão. Porque é muito difícil sair no crack. Eu entreguei minha vida em Jesus. Você que está no vício da droga, do crack, da bebida alcoólica. Eu também estou no bebida alcoólica. Eu entreguei minha vida em Jesus. E hoje eu sou liberto. E aonde que eu vim buscar? A minha bênção aqui na casa. Deus a

0: aceita Jesus enquanto pode achar, em nome de Jesus. Amém, irmãos?
1: Aqui do seu lado, ela testifica isso, é sua irmã. O nome da senhora?
2: Eliane.
1: A senhora acompanhou então esse processo dele dos vícios?
2: Acompanhei, foi muito doloroso para ele, para nossa família. Só a gente sabe o que passou, mas Deus veio e tirou ele, tirou todos nós. Graças a Deus, estamos na presença de Deus agora.
1: Sofria ele e a família.
2: A família inteira, pastor. Minha família inteira, inteira. Muito triste. Mas agora, pela glória de Deus, nós estamos aqui firme e forte.
1: Conheceu a Deus e amor, hoje liberto.
2: A igreja Deus e amor, ele sempre falou, tanto é que ele ficou afastado e voltou para cá, em nome de Jesus.
1: Quem nos ouve em casa agora, que não consegue vir hoje, mas amanhã, terça-feira da família, quarta-feira da palavra, é uma semana de bênçãos.
0: Irmãos, ouvindo a palavra, venha em nome de Jesus, saia da cadeira, saia da cama, irmão. Não deixa dar tempo pro diabo não, que ele veio para matar, roubar. Venham os cultos segunda, sexta, sábado, domingo, irmão, de 9 às 2 horas da tarde e às 7 horas da noite, irmão. Vem buscar sua bênção. Jesus quer te libertar dos vícios da droga, irmão. É o testemunho que eu dei aqui, é o irmão pastor Cremilson aqui, entendeu? Eu sou testemunho à vida, meu irmão que está aqui perto de mim também. Então, meu filho, vem receber a cura e o milagre. Em nome de Jesus, Deus.
1: Sim, Mauro. Senhor, Mauro, né? O senhor e a irmã, a família, são gratos a Deus por tudo.
2: Por tudo mesmo. É só Deus na vida da gente. Se não fosse ele, a gente nem sabe estaríamos aqui, né?
1: Eu imagino assim, a senhora olhava para ele, talvez, na ótica humana, não imaginaria a libertação.
2: Não imaginaria. A gente, sinceramente, pastor, eu achei que meu irmão ia até morrer, sinceramente. Mas Deus não deixou. Não...
1: Resgatou, ele encontrou a vida.
2: E encontrou a vida é salvação eterna, graças a Deus.
1: Mauro, grato hoje.
0: Grato, muito feliz com Jesus, estou aqui agora, sou membro da igreja, graças a Deus.
1: Feliz da vida.
0: Feliz, Jesus é maravilhoso. Feliz.
1: A família toda.
0: A família toda, trazendo constrangimento minha família, não tem mais, minha família está feliz. E graças a Deus, eu estou buscando a Deus e orando para que eles também estão no vício.
1: E o da nome droga. Foi glorificado, né?
0: É o nome do Senhor, primeiramente, louvado seja o nome do Senhor nosso Deus, Jesus Cristo, Espírito Santo. Em tudo dá em graça, como diz a palavra do Senhor, né, irmão? Graças a Deus, feliz com Cristo, irmão, querido amigo.
1: Glória a Deus.
0: Glória a Deus, aleluia.
2: Glória a Deus.
1: Olha a família abençoada aqui, ouvinte. Olha que tremenda, família abençoada, porque chegou a Deus e amor, encontrou com a vida que é Jesus. Ô meu irmão, seu nome?
3: Holmes Lira.
1: O senhor vem nessa fé de qual bairro?
3: Eu vim do Ipiranga.
1: Ipiranga, na Deus e amor na campanha, já é a primeira vez?
3: Primeira vez.
1: Seja bem-vindo, meu irmão.
3: Muito obrigado.
1: Ouviu o convite pelo rádio ou alguém lhe convidou?
3: Meu coração me trouxe.
1: Que maravilha, melhor ainda, né?
3: Estou muito feliz.
1: Fique à vontade, tá?
3: Muito obrigado.
1: Deus abençoe sua vida, olha que benção. Pai do Senhor, meu irmão. Qual é o teu nome?
4: Silvio.
1: Estou vendo essa fé também de qual bairro?
4: Veio minha esposa Junimar para buscar uma benção pro meu filho que está no vício das drogas.
1: E vai levar essa benção.
4: Ele está muito nervoso dentro de casa, muito nervoso mesmo.
1: E o senhor ouviu assim o convite via rádio, alguém lhe convidou?
4: Santo.
1: Deus te trouxe.
4: Muito santo.
1: E vai levar a vida hoje.
4: Em nome de Jesus.
1: Para o seu filhinho.
4: Em nome de Jesus.
1: Fica à vontade, tá? Fica à vontade, tá? Deus abençoe e te honre também. É o povo chegando, ouvintes. A multidão chegando aqui conosco. 9 com mais 50. 9 com mais 50 em Juiz de Fora. Pai do Senhor, irmão João Nascimento.
5: Pastor, pastor Camilson.
1: Chegou segunda-feira, feriado nacional, encontro com a vida. Seu convite de fé para os ouvintes de casa.
5: Aí eu faço convite a todos que estão ao alcance da nossa voz para vir para a igreja aqui nesta manhã, que aqui tem muita bênção. Deus vai usar o nosso pastor Wesley aqui com todo o poder e vai celebrar uma bênção maravilhosa que Jesus tem para nos dar. Deus sempre tem que usar o vaso dele, não é verdade? Então Deus vai usar o pastor aqui para dar uma bênção para nós todos. Você que está em casa, não perde essa oportunidade. Que oportunidade de um feriado na segunda-feira é muito difícil, né? Chegou um, então vem para cá, vem para a igreja pentecostal, Deus amor, que aqui tem bênção para todos vocês e para tua família também.
1: Quem não conseguir talvez chegar ainda hoje, que é segunda-feira, mas temos amanhã, terça-feira da família, quarta-feira da palavra, a semana de libertação, sexta-feira, muita bênção.
5: É verdade, amanhã nós temos o culto da família de manhã aqui, sempre tem sido uma bênção, meus irmãos. Se não der para vir hoje, vem amanhã, né? Mas eu creio que as pessoas, muitos podem vir hoje, que hoje é feriado, está em casa tranquilo.
1: Ônibus de graça, né?
5: Ônibus de graça, né? Mas vem hoje para cá. Mas tem, igual o pastor Cremilson falou, tem a semana inteira. Tem na terça-feira de manhã, tem a tarde, tem a noite. E tem também na quarta, né, da palavra, é um culto maravilhoso. Na quinta, na sexta, Jesus sempre está abençoando aqueles que vêm aqui na igreja pentecostal de Deus Amor.
1: Nosso muito obrigado, irmão João. É a fé do povo, ouvintes. adentrando em Juiz de Fora conosco, o majestoso templo aqui de Juiz de Fora, da Glória de Deus, Igreja Pentecostal Deus e Amor, aqui da rua Sancré de Carvalho, 75, 9 horas com mais 54 minutos. 9:54, eu quero orar agora e apresentar também nossos amados ouvintes do outro lado aí em sintonia com a programação. Quero apresentar agora vocês também, amados ouvintes, em oração, para que Deus continue com certeza operando na sua vida, na sua casa, na sua família, de uma forma tremenda e extraordinária. Quem nos ouve agora aí, claro, via rádio, você pode estar conosco ainda hoje. Até porque, logo à tarde, né, é o presbítero Walter, às 14 horas. Logo à noite, presbítero José Ferreira Filho, 19 horas. Amanhã, terça-feira de manhã, estou aqui em consagração com você na campanha da família. Amanhã à tarde, pastor Wesley também com a família. Amanhã à noite, Ministério de Casais, presbítero Eliel com a esposa irmã Eliana, Ministério da Família. Quinta-feira, grandes 3 horários de bênção, sendo a tarde, à noite, a reviver, né? À tarde, operadora Flávia Souza com a irmã Maria de Oliveira, à noite, presbítero Célio Carvalho, na quinta-feira da reviver também, pela manhã, irmã Maria das Graças, nessa quinta-feira, sexta-feira da consagração, sexta-feira da guerra contra o mal, sexta-feira, Deus tem fechado aqui a boca do leão, pela manhã, em consagração, pastor Wesley, meio-dia, presbítero Júlio César, 2 da tarde, sexta-feira, presbítero Célio Carvalho, com presbítero Eliel Rodrigues, sexta-feira, 19 horas, novamente retorno ao altar, pastor Wesley e a família. Olha que benção, ouvinte. Sábado de manhã, consagração da vinda de Jesus com presbítero Célio Moreira. Sábado à noite, evento com expansão Juiz de Fora. Domingo de manhã, esse 18 agora, consagração das mulheres de fé. Meu Deus do céu, é muita benção. É semana de bênção, semana de vitória, semana de milagre. Vem pra cá, Juiz de Fora, vem pra cá, você que me ouve agora, outras cidades também, porque tá só iniciando a semana e Deus tem muita bênção para todos aqui na Igreja Deus e Amor, da rua Sancler de Carvalho, 75. Vamos orar agora, apresentar ao Senhor a sua querida e digníssima família. Oremos ao Senhor. Senhor, meu Deus e meu Pai, graças te dou neste momento, meu Deus, por estarmos diante da tua presença, Senhor, nesta hora memorável de oração. Apresento a ti agora uma vez mais, meu Pai, já a multidão que se encontra conosco, os que virão à tarde, à noite, e o decorrer desta semana, amanhã, terça-feira da família, na quarta-feira da palavra, na quinta-feira também, meu Pai, das concentrações da reviver, na sexta-feira também da libertação, final de semana, sábado também, meu Pai, as grandes consagrações, como também domingo, Senhor, a consagração também das mulheres de fé. Ô Papai do céu, venha honrar esse dia de hoje, daqui a pouquinho mais, venha usar em tuas mãos, pastor Wesley, na tua palavra, nos dons mais excelentes do Espírito Santo. Sim, meu Deus, quero apresentar em oração agora, Senhor, o meu lar também, a minha querida e digníssima esposa, os nossos 3 filhinhos também, a nossa casa, nossa família, a minha mamãe, a minha sogra, os meus familiares. Ô meu Deus, apresentamos a ti agora também, meu Pai, essas multidões que estarão conosco amanhã, na terça-feira da família, esta semana de bênção e vitória. Guarda, livra de todo mal, traga ainda hoje a tua casa, logo à tarde, à noite, ainda hoje, as multidões também, nesse feriado nacional, que teremos, já temos também, meu Pai, o transporte gratuito, o Senhor povo está conosco, receber do Senhor a vitória e nessa manhã encontrar com a vida, que é o próprio Senhor Jesus Cristo. Vem guardar agora em

chácara, em outra cidade, meu Pai, em outros estados também, ô Senhor, outros países, outros continentes, além dos oceanos, porque Tu és onisciente, Tu és onipresente, Tu és

Davi, Miranda Filho, nesta manhã, naquela grande concentração, a irmã Maria Lorena, usa nesta manhã, ali, Pai, em São Paulo ainda também, os irmãos, ó, presidente feriado nacional, Pai querido, maravilhoso, Pai querido e poderoso, fica conosco, Senhor, abençoa.

Saulo também, pré-batismo. Olha aí, meu Deus, fica com todos, Senhor. Abençoe a todos no nome do Senhor e Salvador Jesus Cristo. Amém e amém, Senhor Jesus. Graças a Deus. Muito obrigado, irmão Sebastião, pelo espaço aqui, o programa nós concedido. Obrigado também, pastor Wesley. Obrigado, ouvinte interno, pela companhia fidalguia. Você fica ligado aí. Daqui a pouquinho já transmitido o Santo Altar, nesta manhã de hoje, nesta manhã poderosa Encontro com a Vida, este feriado nacional, 12 de outubro. Venha pra cá. Eu não consigo vir hoje. Venha amanhã, terça.

0: voltamos!
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0: A paz do seu Jesus, irmãos, pastor Wesley Souza novamente com vocês aqui dentro do programa A Voz da Libertação, passando rapidamente para deixar um convite mais do que especial para toda grande Juiz de Fora, todas cidades adjacentes, para estar conosco dia 14, quarta-feira, dia 15, quinta-feira e dia 16, sexta-feira. Será uma cruzada de 3 dias consecutivo às 9 horas da manhã, que carrega o tema Audiência com Deus. Eu mesmo, pastor Wesley Souza, estarei com a equipe de obreiros em santo jejum a Deus. E nesse dia vamos clamar o Senhor, pedir a Deus vitória sobre a nossa causa, sobre a nossa situação que nós temos vivido, vivenciado. Você que está me ouvindo agora, quem sabe nada está dando certo para você, quem sabe você precisa do socorro de Deus. Então chegou a oportunidade de você ser atendido por Deus. Deus, aqui na Igreja Pentecostal Deus e Amor, nessa quarta, quinta e sexta-feira. Eu mesmo, pastor Wesley Souza, estarei em santo jejum esses 3 dias e orando a Deus pela madrugada. Às 3 horas da manhã, estarei com os joelhos dobrados, pedindo a Deus que Deus venha trazer uma resposta para a tua situação. Então, você que está me ouvindo agora, você que é católico, você é espírita, você é livre pensador, você é irmão de outra denominação, vocês não podem ficar de fora. Vocês que moram na grande Juiz de Fora e nas cidades adjacentes, todo mundo está convocado para estar conosco às 9 horas da manhã, às 10 horas da manhã, estarei no Santo Altar, pregando a palavra de Deus e orando por todos que comparecer aqui na Igreja Pentecostal Deus e Amor. Audiência com Deus. Você que está me escutando agora, você não pode ficar de fora. Eu tenho certeza que grandes coisas o Senhor fará por nós aqui na sede estadual de Juiz de Fora, Rua Sancler de Carvalho, número 75, setor central. Aguardo você e toda a sua família. Venha para ter uma audiência com Deus.
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3: A tua glória, orando nesta manhã conosco, papai, clamando a tua santa presença, Senhor. Ah, Senhor Deus, vai queimando as obras do diabo nesta manhã, vai repreendendo, Senhor Deus, todo ataque do inimigo contra esta vida, contra esta casa, contra este lar, contra esta família, meu Deus, este homem, essa mulher que deixou a sua casa e veio, Senhor Deus, com propósito, e veio, Senhor Deus, com propósito. É honra, Senhor Deus, esta fé. Honra, Senhor Deus, esta fé nesta manhã. Honra, Senhor Deus, esta fé. A fé desta pessoa, papai, que quem sabe, Senhor Deus, em meio à luta, em meio à dificuldade, Senhor Deus, não ficou em casa, não ficou parado, Senhor Deus, mas se levantou para vir buscar, se levantou para vir orar, se levantou para vir buscar a tua santa face. Olha aí, Senhor Deus, a oração da tua igreja. Olha aí, Senhor Deus, a oração do teu povo. Visita o teu povo agora, Senhor Deus, nessa manhã. Vai rompendo as cadeias malignas agora, Senhor. Queima, Jesus, queima. Queima toda a obra do mal nessa manhã. Queima, Jesus, toda a obra do inimigo. Toda a obra de enfermidade, Senhor. Toda a obra satânica, meu Deus. Visita esse coração entristecido nessa manhã. Visita essa alma. O Senhor Deus que está aqui pedindo socorro, Senhor Deus, por tantos problemas, por tantas dificuldades, Senhor, venha operar no nosso meio nessa manhã. Opera, meu Pai, opera, opera, Senhor Deus, opera. Oriclama labasurianda labaia, oriclama labasurianda labastecanta labaia. Opera nessa manhã, Senhor, opera nessa manhã, meu Deus, opera milagres nessa manhã, opera milagres nessa manhã, opera milagres esta manhã. Não seja o irmão Wesley, que não seja, Senhor Deus, ó Pai amado, a tribuna, os pastores, que não seja nós, Senhor Deus, mas seja a tua presença, seja o teu Espírito Santo, Senhor, seja a tua graça que vai manifestar nessa manhã, para repreender os demônios, para repreender as enfermidades, para repreender as obras malignas. Visita o teu povo nessa manhã, visita, Senhor Deus, a grande Juiz de Fora, visita Juiz de Fora nessa manhã, visita a Igreja Deus de Amor, Papai Amado, visita a Rua São Sérgio de Carvalho agora, vai visitando o teu povo, Senhor, vai rompendo as cadeias malignas agora, vai cair no porté toda muralha, vai cair no porté todo espírito mau, vai cair no porté toda obra maligna, cai por terra agora todo mal, cai por terra agora todo mal, cai por terra agora todo mal, toda obra do diabo vai saindo agora, toda obra maligna vai saindo agora. O sangue de Jesus tem poder para repreender todo o mal nessa manhã, Senhor Deus. É uma manhã do encontro com a vida, é manhã do encontro com o Senhor Jesus. Vem, Senhor Deus, encontrar com essa vida, vem, Senhor Deus, encontrar com essa vida. Arabasurianda labai, arabasurianda labai, vem, Senhor Deus, nessa manhã operar grandes milagres, Senhor, grandes sinais, meu Deus. Visita o teu povo que clama, visita o teu povo que ora, visita o teu povo que suplica, e estende as tuas mãos neste momento, estende as tuas mãos de poder, estende as tuas mãos de unção e autoridade para trazer, Senhor Deus, algo tremendo para a nossa vida, em nome de Jesus. Amém, irmãos? Pode exaltar o Senhor com alegria, com palmas e glória a Deus. Aleluia. Irmãos, abra a tua Bíblia com a minha. O Evangelho de Jesus Cristo, que escreve Mateus, capítulo 8, verso 5. Aleluia. Quem dá glória a Deus nessa manhã? Evangelho de Jesus Cristo, que escreve Mateus, capítulo 8, verso 5. Deus tem uma palavra ao teu coração. Quem está pronto para ouvir a palavra de Deus, diga amém. Amém? Vamos ouvir a palavra de Deus nessa manhã. Manhã que Deus abençoe a nossa semana, vai abençoar a nossa casa. E as bênçãos de Deus estará sobre nós. Quem crê nisso da glória a Deus? Bíblia Sagrada, Mateus capítulo 8, verso 5. Quem encontrou, diga glória a Deus. Encontramos? Diz assim o texto sagrado. Entrando Jesus em Cafarnaum, chegou junto dele um centurião, rogando-lhe, dizendo: Senhor, meu criado, faz em casa paralítico violentamente atormentado.

criado fazer isso, e ele o faz. Oh, glória. Quem crê que Deus já ordenou também nessa manhã em teu respeito? Quem acredita que nessa manhã Deus já ordenou os seus anjos ao teu respeito? Levanta a sua mão, levanta bem alta. Ah, Deus já deu ordem aos seus anjos ao teu respeito nessa manhã. Siriminganda, Lachuri, Macai, Senhor Deus, nessa manhã. Fala conosco através da tua palavra, Senhor. Revela a tua palavra, Senhor Deus, aos nossos corações, nós te pedimos. Traz uma palavra, Senhor Deus, de sabedoria, uma palavra dos céus. Fala conosco, Senhor, nós te pedimos, em nome de Jesus. Pode se assentar, irmãos. Exalta o Senhor com palmas e em glória a Deus. Pode exaltar o Senhor com alegria. Lemos a palavra de Deus, aonde está nos contando um feito muito grande da parte do Senhor. Aonde está nos mostrando que o Senhor Jesus, ele tem autoridade. Ele tem autoridade para repreender o mal que tem atormentado vidas. Ele tem autoridade para repreender o mal que tem lutado contra casas e famílias. Jesus está entrando em Cafarnaum. Entendemos que Cafarnaum faz parte da região da Galileia. Cafarnaum pertencia à Galileia. E Jesus entra em Cafarnaum. E quando Jesus entra em Cafarnaum, agora um homem que tem autoridade, um homem que trabalha para Roma, um homem que é um centurião, este homem, ele tem autoridade, ele tem domínio, ele tem homens ao seu comando. Ele agora vai até Jesus e ele agora pede o mestre, que o mestre entra com providência na vida do seu criado. Entendemos que Jesus agora, ele vê uma fé tão grande na vida daquele homem. O seu criado está paralítico e atormentado. Quando falamos de atormentado, entendemos que esse jovem está atormentado por obras malignas. Ele tem uma enfermidade e também é atormentado por obra do mal. Esse jovem está sendo atormentado. Esse jovem está sofrendo. Esse jovem está padecendo. Mas Jesus agora vai entrar com providência. Jesus agora vai enviar o socorro lá na casa deste homem. Entendemos que o texto sagrado diz que Jesus agora, ele fala: eu vou na tua casa, eu vou entrar lá, eu vou levar saúde lá dentro da tua casa, eu lhe darei saúde. Mas aquele homem agora, entendendo que ele, sendo um homem tão fraco, entendendo que é um homem tão pecador perante o Senhor, ele colocou agora que não sou digno que o Senhor entre dentro da minha casa. Entendemos que o texto sagrado está mostrando que Jesus agora vê fé nas suas palavras. Porque, irmão Wesley, Jesus vê fé nas suas palavras, porque ele fala: eu não sou digno que o Senhor entre debaixo do meu telhado, mas somente uma palavra o meu criado sarará. Somente uma palavra o meu criado vai ficar bom. Somente uma palavra, o Senhor vai operar milagre na vida do meu criado. Somente uma palavra, o meu criado vai se levantar daquela situação e vai parar de ser atormentado. Somente uma palavra. Não necessita mais que isso, somente uma palavra. Não precisa de muita coisa, somente uma palavra. E nessa manhã eu quero falar para alguém que entrou aqui dentro da igreja Deus de Amor de Juiz de Fora, pedindo socorro, pedindo misericórdia. Somente uma palavra de Deus pode mudar a tua situação. Somente uma palavra de Deus pode mudar o quadro que você está vivendo. Somente uma palavra de Deus pode mudar a situação que você está vivendo nessa manhã. Porque o Senhor já deu ordem aos teus anjos, ao teu respeito. Levanta a tua mão, recebe essa palavra. O Senhor já deu ordem aos teus anjos, ao teu respeito, para te guardar, para te livrar, para entrar com providência na tua casa, no meio da tua família. Somente uma palavra. Se o Senhor trazer somente uma palavra, o meu criado vai sarar. Só uma

palavra o meu criado vai ficar bom. Só uma palavra o meu criado vai se levantar. Somente uma palavra o meu criado vai ficar bom. E ele fala mais para Jesus: pois também sou homem sobre a autoridade. Eu tenho soldados à minha ordem. Eu digo um vai, ele vai. Eu digo outro vem, ele vem. Por quê? Porque eu tenho autoridade também. O que que esse homem está falando com Jesus? Eu entendo que o Senhor tem autoridade espiritual. O Senhor tem autoridade, não aleluia sobre a terra, mas autoridade divina do céu.

coração. Jesus olha para aquele homem e fala: grande é a tua fé. Nunca vi tanta fé. Nem Israel tem essa fé. Levanta a tua mão que Deus vai aumentar a tua fé nessa manhã. É manhã que Deus vai visitar o teu povo, aumentar a nossa fé, elevar a nossa fé aos céus, porque Deus tem uma palavra para você, que Ele já deu ordem aos teus anjos, Ele já deu ordem ao teu respeito, para tirar essa tristeza do teu coração, para tirar essa situação que você está vivendo, para tirar você desse calabouço e trazer milagre para a tua vida. Aleluia! Ele já deu ordem. Ele já deu ordem para repreender o mal que tem pelejado contra a tua casa, a tua família. Ele já deu ordem para repreender o mal que tem lutado contra a tua vida lá dentro da tua casa. Quem sabe estou pregando nessa manhã para pessoas que a sua casa está sendo destruída, mas Jesus já deu ordem, porque esse centurião encontra com o dono da vida, e quando ele encontra com o dono da vida só dá uma palavra, é só uma palavra que ele dá, e acontece o sobrenatural na vida daqueles que creem, irmãos. Às vezes nós queremos tanto que Deus fala conosco, né? Às vezes nós queremos que Deus pegue e faz. Mas às vezes nós esquecemos que Ele tem autoridade sobre a sua palavra. Esquecemos que se Ele falar que vai fazer, Ele faz. Esquecemos se Ele falar, somente falar, aleluia, já é suficiente para realizar um milagre em nossa vida. Porque o nosso problema, a nossa dificuldade para Jesus é muito pequena. A nossa luta, a nossa tribulação é muito pequena para Jesus. Porque Jesus é muito grande e Ele tem o domínio na palma das mãos dEle. Como eu costumo falar, Ele não perdeu o domínio da situação. Ele não perdeu o domínio da situação. E você está na palma da mão de Deus. É só você encontrar com Ele. É só você clamar a Ele. É só você pedir misericórdia. É só você dobrar o teu joelho e falar: misericórdia, Jesus. Entra com providência. Entra nessa situação. Ele vai entrar nessa situação, Ele vai entrar nessa situação para fazer um milagre em tua vida. Nós encontramos na Bíblia Sagrada vários atos de fé de pessoas que creram que Jesus ia operar milagre em suas vidas. Nós encontramos grandes atos de fé que o povo creram que Jesus ia operar sinais sobre a sua vida. Como o leproso de Mateus 8, 1, Jesus descia do monte, uma grande multidão vinha até Jesus. E aquela multidão que vinha, aquele Jesus que descia, o leproso adorou Ele, dizendo: se quiseres, pode purificar. Jesus operou milagre na vida dele. Olha só, quantos exemplos, como o cego de Jericó, que está na beira do caminho mendigando, mas quando ele escuta que Jesus está passando, ele fala: Jesus, filho de Davi, tem misericórdia de mim. Jesus vai lá e leva misericórdia para o cego de Jericó. Sabe o que eu entendo com isso? É encontrar com Jesus. Quando nós encontramos com o mestre muda a nossa vida. Quando nós encontramos com o mestre muda a nossa trajetória. O mestre muda o nosso cativeiro. E nessa manhã ele quer encontrar com você. Nessa manhã ele quer trazer esperança. Nessa manhã ele quer liberar uma palavra de milagre na tua vida. Nessa manhã ele quer liberar uma palavra que vai mudar a tua história. Então nessa manhã

ter presença na tua situação. Ore, clama, lava, suria. Não precisa de muita coisa, somente uma palavra. Nessa manhã não precisa de muita coisa, só uma palavra que vai liberar e vai mudar as tuas situações. Não precisa de muita coisa, somente uma palavra. Pastor, mas a situação está horrível. A situação não tem jeito, mas Jesus fala, somente uma palavra. Somente uma palavra. E essa palavra vai ser liberada aqui nessa manhã. Quem vai receber a palavra de Deus? Somente uma palavra vindo dos céus. Somente uma palavra vindo do trono dos céus. Somente uma palavra vindo dos céus. Ele vai romper as cadeias, vai romper as muralhas. Ele vai jogar por terra o capeta. Ele vai jogar por terra o inimigo que tem pelejado contra a tua vida. E vai trazer vitória para você. Não precisa de muita coisa. Somente uma liberação de milagre na tua vida. Jesus já está liberando milagre. Ele já está ordenando os seus anjos ao teu respeito. Ele já está ordenando os seus anjos ao teu respeito. Recebe essa palavra de Deus. Ele está visitando a tua casa. Ele está visitando o teu lar nessa manhã. Ele está visitando os teus negócios. Ele está te visitando nessa manhã. Somente com uma palavra, Ele te visita e faz milagre acontecer na tua vida.

0: E quando Jesus olha para aquele homem, Jesus olha para ele e fala: em verdade eu vos digo, que nem mesmo em Israel.
1: Não, pastor, você está ruim. Você está só o sangue.
0: Mesmo em Israel encontrei tanta fé. A fé. A fé. É a fé, irmãos. A fé.

A fé vai mudar muita coisa, irmãos. A fé, irmãos, vai mudar aquilo que parece não ter jeito. A fé, através da fé, nessa manhã, Jesus vai fazer um milagre acontecer na tua vida. Porque você teve fé de se levantar. Porque você teve fé de vir nessa manhã. Jesus viu a tua fé, Jesus viu a tua fé. E nessa manhã ele fala para você: acontecerá um milagre, acontecerá um sobrenatural na tua vida. É manhã que Deus está arrancando aquilo que traz flagelo e trazendo alegria nova para a tua vida. Somente uma palavra. Somente uma palavra. E agora aquele homem tem tanta fé. E Jesus fala para ele: mas eu vos digo que muitos virão do Oriente e do Ocidente, assentarão na mesa com Abraão, Isaque e Jacó no reino dos céus. Sabe o que ele está falando? Através da sua fé, através da sua perseverança, você vai alcançar, aleluia, a tua vida eterna. Sabe o que Jesus está nos ensinando? Está nos ensinando que através da fé vamos vencer nessa vida e vamos alcançar a vida eterna. Sabe o que Jesus está nos ensinando?

liberou palavra de vitória nessa manhã. Ele já visitou o hospital, ele já visitou a prisão, ele já visitou aqueles que estavam no calabouço e trouxe milagre nessa manhã. Recebe o teu milagre, recebe o encontro com o dono da vida, recebe o milagre de Deus nessa manhã. Eu lembro quando encontrei com Jesus. Aleluia. Eu tinha 10 anos de idade quando encontrei com o mestre. Minha mãe estava no leito da enfermidade, quase morta, seca numa cama. Aí naquela madrugada eu tive uma visão de Deus. E ele se apresentou para mim como Jesus. E quando ele falou que era Jesus, ele trouxe libertação. Ele trouxe cura. Aquela que estava numa cama já morta praticamente. Aquela que foi desenganada da medicina. Ele entrou lá e restaurou a saúde dela. Ah, passou alguns dias. Ela começou a andar de novo. Passou alguns dias, começou a criar músculo, massa no corpo. Começou a engordar. Passou uns dias. Ela foi para a igreja. Ah, quando entrava na porta da igreja, Satanás ficava furioso, não queria deixar ela entrar, mas ela entrava. O dono da vida teve um encontro com ela. E de repente agora, ela começou sendo restaurada por Jesus. Ela começou a andar, começou a caminhar. A enfermidade sumiu. A enfermidade desapareceu da vida da dona Cora. E o que, que aconteceu com ela, irmão Wesley? Ela teve um encontro com Jesus, mas eu encontrei com Jesus também. E ele me clama Labaia, lembro como hoje, Jesus olhou para mim e disse: eu vou restaurar a saúde dela, eu vou trazer vida para ela. Eu perguntei: quem é o Senhor? Ele disse: eu sou Jesus, Jesus, o dono da vida. O dono da vida está aqui nessa manhã. O dono da vida está dentro da igreja Deus Amor nessa manhã, falando: eu trago vida para aqueles que estão sem esperança, eu trago esperança para aqueles que precisam aumentar sua fé nessa manhã. Oh, glória, alabassuria, o médico não acreditou, falou: mas como a pessoa que está condenada à morte pode voltar à vida? Porque Jesus traz vida. Esse Jesus traz vida. Esse Jesus dá vida e vida com abundância. Esse Jesus dá vida e vida com abundância. Ele chegou na aldeia e tinha lágrimas na aldeia. Mas ele falou: remova a pedra. Lázaro, sai para fora. Jesus está falando para alguém nesta manhã: eu vou remover essa pedra que está atrapalhando a tua vida, que está atrapalhando o teu viver, e vou trazer vida para você nessa manhã.

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Tem pessoas aqui que nessa manhã Deus está visitando o teu coração. O Espírito Santo de Deus fala comigo que nessa manhã tem pessoas que Deus está visitando a tua mente, tem pessoas que Deus está visitando a tua vida nessa manhã, a tua casa. Receba a visita de Deus na tua casa, receba a visita. Você está cultuando, Deus está dando ordem aos teus anjos lá dentro da tua casa. Você está dando glória, Deus está enviando os anjos lá no teu trabalho, Deus está fechando sepultura nessa manhã, Deus está

está dentro da casa nessa manhã. As portas já estão se abrindo. As portas já estão se abrindo. Recebe, porta de Deus aberta nessa manhã. Aleluia. Oriclama lavassuriana lavai. Ele tem autoridade no mundo espiritual. E nós, ser humano, às vezes não nem imaginamos o que acontece no mundo espiritual. Às vezes nós nem imaginamos o que está acontecendo no mundo espiritual. O mundo espiritual está em guerra agora. Nessa manhã tem uma guerra espiritual. Uma guerra que o inimigo queria te vencer, mas está perdendo essa batalha porque você veio nessa manhã encontrar com o dono da vida. A Bíblia fala que Saulo perseguia a igreja. Em Atos 9, se estiver enganado, ele encontrou com o dono da vida. E quando ele encontrou com Jesus no caminho de Damasco, a sua vida foi mudada. A sua história foi mudada. E era duro para ele recalcitrar contra os aguilhões. Sabe o que Deus está falando para Saulo? Eu vou te ferir, mas não vou te perder, Saulo. Eu agora te firo e não te perco, Saulo. Porque agora tu és meu, Saulo. Aleluia, tu és meu agora, Saulo. Não vou te perder. Sabe o que Deus está falando nessa manhã? Deus está guerreando ao teu favor porque Ele não quer te perder. Ele quer que você esteja na presença dEle. Ele quer transbordar este cálice na tua vida. Ele quer mudar a tua situação, a tua história. Ele quer trazer novo dia, nova esperança, novidade para você. Assim como este homem, o centurião de Cafarnaum recebeu o encontro com o dono da vida. E naquele instante que ele recebeu o encontro com o dono da vida, a sua história foi mudada, a sua vida foi mudada. Um homem que tinha autoridade sobre, aleluia, autoridade dada a Roma, ele autoridade para liderar 100 homens, aleluia, mas agora ele está com o dono da vida, que tem autoridade sobre os anjos do céu, sobre a terra e sobre todos. Da autoridade, ele é a autoridade suprema, ele é o maior de todos, ele está perante Jesus agora, e Jesus agora, aleluia, vê a fé daquele homem, e através da fé daquele homem, Jesus libera uma palavra de vitória. Então disse Jesus ao centurião: vai, e como crê, te seja feito. Aquele criado ficou são na hora. Levanta a tua mão para terminarmos essa manhã. O milagre vai te alcançar nessa manhã. Eu profetizo em nome de Jesus: o milagre vai te alcançar nessa manhã, o milagre vai alcançar a tua casa nessa manhã, o milagre vai alcançar a tua vida nessa manhã, o milagre...

0: quem recebe, diga amém. Aleluia.
1: Mas Jesus vai fazer o milagre, não vai parar, não. Vai continuar. E Jesus, entrando na casa de Pedro, viu a sogra dele com febre, curou ela. E depois que Jesus curou ela, trouxeram. Olha o que o texto fala. E chegaram à tarde, trouxeram-lhe muitos endemoniados. E ele, com a sua palavra, expulsava os espíritos e curava todos aqueles que estavam enfermos. Com a sua palavra, ele liberando a palavra aqui. Não há capeta que vai impedir, não há mal que vai impedir, não há muralha, não há homem, não há ser humano, não há demônio que vai impedir o operar de Deus na tua vida. A palavra dele nessa manhã já está sendo liberada sobre a tua vida. A palavra de vida nesta manhã já está sendo liberada sobre a tua vida.
0: Aleluia. O Espírito Santo de Deus fala mais forte em cada coração. Fica de pé, por gentileza. É pela palavra de Deus. E pela palavra de Deus, essa manhã ele já está visitando vidas aqui entre nós. E pela palavra de Deus, essa manhã está visitando lares nessa manhã. Eu quero orar com você agora. Coloca a mão sobre a tua cabeça. Eu quero clamar a Deus por você agora. Eu quero que os obreiros, aleluia, fiquem aí no meio dos corredores atentos. Porque sobre a palavra de Deus haverá libertação, haverá cura agora. Ah, mas Jesus vai curar vidas agora. Deus me mostra pessoas que necessitam de um milagre urgente de Deus. Deus vai trazer um milagre para a tua vida. Começa a dar glória, glória, glória, glória. Gramachuna Bastu Cantarabai, Senhor. Olha aí teu povo orando, Senhor. Olha teu povo clamando, Senhor. Olha a oração da tua noiva, a oração da tua igreja, sobre a tua palavra, Senhor. Nessa manhã profetizamos cura, ministramos milagres, Senhor Deus, sobre a tua palavra nessa manhã. Repreendemos demônios nessa manhã. Repreendemos obras malignas, repreendemos obras satânicas sobre a tua palavra nessa manhã. O Senhor vai queimando toda a enfermidade, vai queimando toda a obra maléfica do inferno sobre a tua palavra nesta manhã. Queima, Jesus, toda a obra do mal. Queima, Jesus, queima, Jesus, queima, Jesus, queima. Toda a obra maligna vai queimando agora. Todo o poder das trevas vai queimando agora. Todo o mal que tem pelejado contra essa casa, sai de dentro desta casa agora. Toda a obra do mal vai sair de dentro desta casa. Sai no meio desta família agora. Sai no meio desta família agora. Sai, sai, sai agora, sai agora. Sai, sai, sai, sai, sai. Vai saindo todo o mal. Vai saindo toda a legião do inferno, vai saindo toda a casta de demônio, vai saindo todo o mal que tem pelejado contra essa vida. Queima, Jesus, queima, Jesus, queima, queima, Jesus, queima, Jesus, queima. Sai agora, Satanás do inferno, sai agora, legião do inferno. Queima ele, Jesus, queima ele, Jesus, queima ele, queima ele, Jesus, queima ele, Jesus, queima ele. Vai saindo agora todo o mal, vai saindo agora todo o mal. Pode trazer para frente para nós orar por elas, traz para frente para nós orar por elas. Queima, Jesus, todo mal, queima, Jesus, queima, queima todo mal, Senhor Deus, queima. Nessa manhã, Senhor Deus, libera uma palavra de vitória, libera uma palavra de cura, libera uma palavra de milagre. Queima as obras do diabo, Senhor Deus, queima, queima, queima, queima. Sai dos passos, sai do caminhar. Queima ele, Jesus, queima ele, queima ele, Jesus, queima ele, queima todo mal. Que haja libertação nessa manhã, que haja libertação nessa manhã. Sai do coração dessa mulher, Satanás, sai na mente dessa mulher, Satanás, sai dos pensamentos dessa mulher, Satanás. Grita, igreja, queima! Sai, sai, sai todo mal. Vai saindo todo mal agora, vai saindo todo mal agora. Sai toda a legião do inferno, sai toda a obra demoníaca, sai todo mal nessa manhã. É manhã de libertação, é manhã de restauração. Sai da casa dela, sai do lar dela. Grita, igreja, queima ele, queima ele, queima ele, queima ele, queima ele, queima ele. Sai da casa, sai da família, sai do lar dela, sai dos pensamentos, sai da vida desse homem. Sai, Satanás do inferno. Sai, sai, sai. Em nome de Amém. Em nome de Jesus, coloca a mão na cabeça. Sai todo mal, sai todo mal, sai toda legião do inferno, sai toda obra maléfica. Sai, sai, sai, sai, sai, sai, sai, sai. Todo mal vai saindo agora, todo mal vai saindo agora. Queima Jesus, queima Jesus. Essa legião do inferno vai queimando. Esse espírito da enfermidade, sai desse corpo agora, sai dessa vida agora. Em nome de Jesus Cristo, todo espírito mal, sai em nome de Jesus, sai em nome de Jesus. Sai em nome de Jesus, todo mal, todo espírito mal, toda obra diabólica, em nome de Jesus Cristo, sai e não volta mais, em nome de Jesus. Preste atenção, irmãos, segura um minutinho só, segura um minutinho. Quando eu estava orando, o Espírito Santo de Deus me revelava, pelo poder de Deus, três pessoas, essas três pessoas, pastor Clemente, o inimigo ia pelejar contra a tua vida ainda essa semana, tentando a tua vida, tentando tirar a tua vida essa semana ainda essas três pessoas. Deus está trazendo uma grande libertação, uma grande vitória para a tua vida. Eu queria ungir essas três pessoas. Se quiser vir aqui na frente, você sentiu o teu corpo? Você sentiu? Você sentiu? Vem, jovem. Vem, jovem. O jovem de preto. Ainda tem duas pessoas. Eu vou descer aqui, pastor Júlio, vem comigo. Cadê? Não quer a bênção de Deus, as duas pessoas? O inimigo ainda ia tentar contra a tua vida essa semana. Deus está te dando um grande livramento. Quando você levanta a mão, irmão, você não é revelar, mas Deus me mostra uma grande batalha. Deus me mostra uma batalha que é muito grande sobre a tua vida. Essa batalha tem trazido luta, peleja. E às vezes você tem olhado e falado, será que eu vou vencer? Deus essa manhã fala para você, eu estou entrando nessa batalha contigo. Eu estou estendendo as mãos para te ajudar. Aquilo que parece não ter jeito, eu vou fazer o sobrenatural. Se tu crer, recebe. Cadê? Cadê a pessoa revelada? Não quer, não quer. Não veio aqui na frente, não vi a mão levantada. Aleluia. Aleluia. Vem você de preto. Vem cá, Jó, ora por você. Vem aqui orar por você. Vamos orar por elas? Vamos? Por eles? Vamos orar? Vamos? Tende as mãos aqui para frente. Grandioso Deus. Eterno Pai, Deus de poder e glória. Essa manhã eu repreendo as obras do diabo. Queima, Jesus, as obras do mal agora. Queima, Jesus, essa obra demoníaca. Queima, Jesus. Queima, Jesus. Queima, Jesus. Queima, Jesus. Grita e grita, queima eles. Eu estou orando. Queima. Queima. Queima. Sai dos pensamentos dela. Espírito maligno. Espírito assassino. Eu te repreendo agora. Sai dos pensamentos dessa mulher agora. Sai dos pensamentos dela, em nome de Jesus Cristo. Ora, igreja, comigo. Estende as mãos e fala: queima! Queima! Sai! Em nome de Jesus. Olha para mim, jovem. Amém? Fala o sangue. Jesus, eu quero libertação. Sai! Sai, espírito maligno. Sai da mente dela. Em nome de Jesus. Vai pegando e retirado agora. Grita e queima ele. É uma legião do inferno. Queima ele. Queima ele. Sai dos pensamentos dela. Sai da mente dela agora. Vai para fora agora, todo mal. Sai para fora agora, todo espírito mal que tem perturbado a mente dela, que tem trazido transtorno para a mente dela agora. Em nome de Jesus Cristo, espírito demoníaco, espírito do inferno, legião do inferno. Sai! Em nome de Jesus. Sai! Em nome de Jesus. Amém. Olha para mim. Fala, o sangue, Jesus tem poder. Tem que olhar para mim. Fala, o sangue. Olha para mim. Fala, o sangue, Jesus tem poder. O Deus me mostrava quando eu orava para você, Satanás colocando pensamentos negativos na tua mente. Pensamento suicídio, o diabo queria tirar a tua vida. Satanás já tinha marcado o dia e a hora de tirar a tua vida, é verdade? Aí o diabo não vai aguentar não a revelação de Deus. Ele queria tirar a tua vida em um suicídio. Mas Deus essa manhã te visita. E Deus está repreendendo. Não deixa fazer isso, não. E Deus está repreendendo essa legião do inferno. Sabe o que Deus me mostrava, irmãos? Deus mostrava o demônio tentando tirar a vida dela. Colocou na mente dela, se joga debaixo de uma carreta. Mas Deus não vai deixar. Deus não vai, irmãos. Porque Deus está neste momento aqui. Estamos no encontro com o dono.

0: Jesus Cristo. Solta esse corpo agora. Pegue e retira agora. Sai.
1: E não volta mais legião no inferno.
0: Sai
1: em nome de Jesus.
0: Amém?
2: Olha para mim de novo.
0: Olha para mim e luta contra ele. Você já venceu. Fala o sangue de Jesus. Tem poder. Deus traz libertação nessa manhã. Receba a tua vitória, filha. Receba a tua vitória, receba a tua bênção. Senhor Deus, visita a tua filha, Senhor. Jesus vai repreender toda a obra maligna, toda a obra do diabo, toda a perturbação. Satanás queria atrapalhar a vida dela, destruir. Só eu que estou orando, irmãos. Só eu que estou na guerra aqui, será? Senhor Deus, repreende esse mal. Sai dos pensamentos dela. Sai do coração dela, legião do inferno. Pegue retirada agora, espírito mal. Em nome de Jesus, você que armou tudo, né, Satanás? O Espírito Santo de Deus me revela, irmãos, que Satanás armou tudo contra a vida dela. Ele armou o dia, o horário, projetou tudo. Satanás projeta, sabia? Mas a Bíblia fala que Jesus veio para desfazer as obras do... Então vamos repreender esse capeta em nome de Jesus. Em nome de Jesus, sai dos pensamentos dela. Sai do coração dela. Todo projeto armado contra a vida dela. Sai.
1: E não volta mais em nome de Jesus. Amém?
0: Senhor Deus, visita o teu filho agora. Vem de encontro com ele. O Senhor está cortando um laço de morte. Esse espírito assassino. Esse espírito da morte. Sai dos passos dele, Satanás. Sai dos passos dele, espírito maligno. Sai dos passos dele, espírito da morte. Queima o espírito da morte. Queima o espírito da morte. Queima ele. Grita e grita, queima ele. Fica atento aí, homem. Fica atento aí, fica atento. Queima, queima. Sai dos passos dele. Sai do caminhar dele. Todo espírito assassino, em nome de Jesus Cristo. Sai.
1: Não volta mais.
0: Sai.
2: Olha para mim, João.
0: Fala amém. Grande livramento eu chego. Eu vejo o diabo armando. Aleluia, para te alvejar com tiros e tirar a tua vida ainda essa semana. Mas não fiz nada, pastor. O diabo é sujo. Ele arma cilada, arma emboscada, mas Deus te dá o grande livramento. Recebe o livramento da parte de Deus dessa manhã, meu irmão. Recebe o livramento de Deus. Senhor Deus, visita o teu filho. Confirma a vitória em nome de Jesus. Está abençoado, Aaron. Amém? Aleluia, preste atenção, irmãos. O Espírito Santo de Deus me mostra quando estava orando aqui. Uma pessoa, o inimigo tem jogado muita coisa ruim na tua mente. Pensamentos que vêm na tua mente de destruição. Sabemos que tem doença, tem enfermidade. Mas essa pessoa é obra maligna que tem jogado na tua mente muitos pensamentos de destruição. Eu queria ungir essa pessoa também. O horário foi embora. Eu estou lutando contra o relógio hoje de novo. Aleluia. Hoje é feriado, né, irmãos? Eu prometi acabar cedo. Então, o que vale é a promessa. Cadê essa pessoa? Eu queria ungir essa pessoa. Vem cá, meu irmão. Tem uma pessoa que me revela o Senhor. Aleluia. Que Deus essa manhã está trazendo para você uma cura. Deus me mostra cura. Essa cura seria na tua alma, no teu coração. Porque tem uma ferida aberta, essa ferida está sangrando. E o problema da ferida aberta, quando está lá dentro, sangrando, que todo dia lembra. Todo dia vem na mente. Deus está repreendendo. Deus está trazendo cura. Deus está trazendo cura. Cura, vem. Vou te ungir também. Jesus, visita a tua filha, a tua serva. Eu unjo ela agora, Senhor. O inimigo vai saindo, sendo repreendido. Com todos os pensamentos, Senhor Deus, de destruição, em nome de Jesus. Está abençoado em nome de Jesus. Senhor Deus, visita ela aqui agora. Visita o psicológico dela, visita a mente dela. Traz cura agora, Senhor. Cura, Senhor Deus, que está sangrando lá dentro. Ah, Senhor Deus, foi ferida, Pai, mas eu ministro cura agora. Que toda legião do inferno, todo espírito mal, só que estou orando, irmãos, seja repreendido em nome de Jesus. Deus te dá cura nessa manhã. Irmãos, preste atenção. Vamos levantar nossa oferta. Vamos ajudar a obra de Deus. Daqui a pouco eu vou orar por revelação com você, se der tempo, né? Aleluia. Tenho 12 minutos para terminar o culto. Mas vamos levantar nossa oferta. Vamos ajudar a obra de Deus. Você que pegou o voto do encontro com com a vida, com Jesus nessa manhã. Você que não pegou, os pastores vão passar aí. E vamos ajudar a obra de Deus. O pastor Sérgio vai pegar a maquininha. Olha que bênção, ó. Tem débito, crédito e PIX. Pode passar. Você vai pegar agora a sua melhor oferta. Amém? Para ajudar a obra de Deus. Vamos ajudar a obra de Deus? Vamos. Você vai pegar agora a sua melhor oferta. E vamos ajudar a obra do Senhor nessa manhã. Eu quero orar por você, para Deus abrir porta. Estamos iniciando essa semana. Quem crê que essa semana Deus vai dar vitória para você? Só me dúvida. Quem crê que essa semana ainda Deus abre porta para você? Eu levanto as duas mãos. Ali, pastor Sérgio, já tem um cartão, já vai passando já. Vai colocar dentro do voto, com gentileza, meu pastor. Aleluia. Se você que tem o cartão, já levanta a mão, que o pastor Sérgio já vai passar aí já. Amém? Quem crê? Como diz o cremismo, vou levantar até os pés. Quem crê que essa semana Deus abre porta? Então vamos orar então? Levanta a tua oferta. Pastor, não tenho nada. Deus te conhece, fica tranquilo. Mas você que tem uma oferta especial, levanta o teu melhor para ajudar a obra de Deus. A obra de Deus precisa da tua ajuda. Eu quero lembrar os irmãos aqui que a sua oferta é para a manutenção dessa igreja. Pastor, mas a minha oferta é para quê? É para manter essa igreja com as portas abertas. Chegou esses dias para trás uma pessoa em mim e falou assim: pastor, eu quero dinheiro. Eu preciso de dinheiro. Eu falei: eu não tenho. Uma pessoa, morador de rua. Mas eu vi no culto, eu vi que o senhor pediu oferta, então o senhor tem. Eu falei: o dinheiro não é meu. O dinheiro vai para o banco para pagar as contas da igreja. Paga água, paga luz. Aí eu olhei para a pessoa e falei assim: eu também estou querendo dinheiro. Até eu preciso. Pastor Célio, pessoas pensam: você veio de fora, você tomando conta da igreja, você domina. Não, irmãos. A igreja de Deus é uma igreja muito séria. Quem sabia disso? O dinheiro da igreja vai para pagar as contas da igreja, para a manutenção da igreja. A sua oferta é para manter essa igreja com as portas abertas. Tem programa de rádio. Quem ouve o rádio aí? Quem ouve o rádio? Então tem manutenção do rádio. No rádio é 6 funcionários, pessoas trabalhando lá. É 6, pastor Félix? 6 pessoas trabalhando. Tem manutenção, tem energia do rádio, tem energia da igreja. Tem muita despesa. Só a energia do rádio passa de 5 mil. A energia aqui chega a 5 também tem mês. Tem manutenção desse templo que está aqui. Nós estamos lutando. A tua oferta é para isso. É para ajudar a obra de Deus. Mas eu quero falar para você uma boa notícia. Quando você oferta nessa igreja, Deus prospera a tua vida. Quando você oferta nessa igreja, Deus abre porta onde não tem porta para você. Então toda vez que você levanta uma oferta, Deus abre porta para você. Porque você está ajudando a obra de Deus. Levante a sua oferta, você que tem. Pastor, mas eu não tenho nada. Fica tranquilo. Levante a tua mão. O dinheiro que eu tenho aqui é para comprar o pão da criança. Então, deixa o dinheiro do pão da criança. A tua oferta, irmãos, não vai doer, mas vai prosperar a tua vida. Quem entendeu da glória? A oferta faz é prosperar. Então levanta, você que tem. Você que pode ajudar nessa manhã. Vamos ajudar a obra de Deus. Pastor Júlio já pegou, foi 4 votos aqui, colocou no bolso. Meu Deus, esse homem tem uma fé grande. Ele pegou 4 votos assim, já jogou no bolso para ofertar. Então levanta. Levanta a tua mão, você que tem a tua oferta. Você que não tem, levanta as tuas mãos. Grandioso Deus, eterno Pai, abençoa os ofertantes da tua casa. Abençoa os mantenedores da tua obra, Senhor. Repreende o devorador, o migrador, a miséria. Abra as portas, Senhor. Abra as portas da prosperidade. Prospera essa casa, prospera esse lado. Prospera essa família. Prospera essa vida nessa manhã. Traz prosperidade ao teu povo, Senhor. Prospera, Senhor Deus, nos dá saúde. Nessa manhã, o dia do encontro com a vida, Senhor Deus, eu quero orar pelo teu povo e ministrar saúde, Senhor Deus. Não é pelo dinheiro, não é pela quantia, mas é pela fé que o Senhor está prosperando o teu povo, em nome do Senhor Jesus. Amém? Deposita dentro da salva a tua oferta, que Deus te abençoe. Que Deus te abençoe. Que Deus te abençoe. Que Deus te bendiga. Que Deus te abençoe todos os dias. Amém? Você que tem cartão aí, o pastor Célio está por aí, ó. O pastor Célio está andando aí nos corredores. E dá para ver ele, porque ele está com a cor clara hoje, né, pastor Célio? Está com a cor clara aí. Dá para enxergar aí de longe. Olha aí. Meu Deus do céu. O pastor Júlio está falando que tem uma irmã que veio de Ubá para cultuar conosco hoje. Cadê essa irmã? Cadê a irmã que veio de Ubá? Cadê? Na onde? Cadê? Levanta. Ah, que bênção. Seja bem-vinda. Seja bem-vinda em nome de Jesus Cristo. Veio de tão longe. É longe o bar, não é longe? Ou não? Não. 2 horas. Duas horas. Que Deus abençoe sua fé, minha irmã. Amém? Deus abençoe os visitantes. Cadê os visitantes que nos visitam? Tem visitante aqui nessa manhã? Tem? Que Deus abençoe os visitantes que veio nessa manhã. O que a igreja fala para os visitantes? Ei, visitante, fica tranquilo, você está treinando.
2: Não é para valer ainda não.
0: E desse jeito aí o visitante fala assim, vamos de novo, vamos lá. O que a igreja fala para os visitantes? Sois! Em nome! Essa igreja ama vocês. Até eu desanimei. Não foi bom ainda não. Vamos de novo. Visitantes! Fala comigo, se visitantes, seja bem-vindos em nome de Jesus Cristo. Pode bater palma para Jesus. Irmãos, vem para frente todo mundo. Pega a sua bolsa, o seu pertence, vem para frente. É quarta, quinta e sexta, pastor Cremilson. Deus colocou o meu coração para fazer uma cruzada de 3 dias. Nós não podemos parar. Não, vamos continuar, pastor. Não podemos parar. Nós vamos fazer uma cruzada de 3 dias. Quem gosta de 3 dias de propósito, de oração e jejum? Nós vamos fazer 3 dias da audiência com Deus. Quem vai ter uma audiência com Deus? Eu estava falando com um pastor amigo meu e falou assim, pastor Wesley, esses dias para trás, já tem dias. Falou assim para mim assim, ó, eu fiz o propósito da audiência com Deus aqui na sede que eu dirijo. E Deus descortinou os céus e trouxe vitória. Eu recebi a minha bênção. Eu falei assim, eu estou precisando de uma grande vitória também. Eu preciso de uma grande vitória. Então eu preciso fazer um propósito com Deus também. Então Deus colocou meu coração para fazer 3 dias. Nesses 3 dias estarei na oração às 3 horas da madrugada. Quem vai orar comigo 3 horas da madrugada? Não, eu vou perguntar de novo, vocês não entenderam. Quem vai orar comigo 3 horas da madrugada? Olha aí, que tantas pessoas. Estarei 3 horas da madrugada, já apresentamos o nosso jejum e subimos no altar pela manhã em santo jejum a Deus. Audiência com Deus, quem vai ter uma audiência com Deus 3 dias? Então você já convida o seu parente, o seu vizinho, o seu amigo. Vai ser pela manhã, por quê, pastor? É porque nós temos que estar em jejum, irmãos. A tarde e a noite vai ser a campanha do dia normal. Mas nós vamos estar em santo jejum a Deus pela manhã. Porque através da oração e jejum, tem castra de demônio que sai só com oração e jejum. Tem obra maligna que é só oração e jejum. Tem que orar e jejuar, irmãos. Eu quero convocar os obreiros que podem jejuar. Tem obreiro que não pode jejuar também, a gente entende. Tem irmãos que não podem jejuar. Tem problema no estômago, tem que tomar remédio forte. Você que não pode jejuar, ora pela madrugada comigo. Quem entendeu da glória de Deus? Porque também, irmãos, os irmãos obreiros têm que cuidar do templo do Espírito Santo de Deus. Eu também estou precisando cuidar do templo aqui. Tem que cuidar do templo. Não pode jejuar e ficar arriscando. Não pode tentar Deus. Deus vai receber sacrifício tolo, não.
2: Oi.
0: Sim.

0: Sim. Olha aí, vem cá, conta para eles ouvir. Olha só, irmãos, ela comeu uma obra, uma comida oferecida. Vocês sabem para quem, né? Um sonho, Deus mostrando para ela. Ela foi no banheiro e aí...
1: Coloquei tudo para fora. Deus falou comigo, vai no banheiro. Subiu aqui, começou a me incomodar. Deus falou que no banheiro, eu coloquei para fora. Aí, me chamou.
0: Olha, tá vendo a revelação de Deus? Através do poder da palavra nessa manhã. Qual que foi a palavra nessa manhã? Pela uma palavra, Deus libera cura nessa manhã, libertação. É grande foi tua vitória. Grava o testemunho dela, pastor Clemilson, depois. Grava, vamos lá, vamos pegar o voto, nós orar para vocês. Pega o voto para quarta, quinta e sexta. Faz o teu propósito com Deus aí, você e Deus. Eu quero orar por você agora. Eu quero clamar a Deus com você. Aleluia. Quando você passa o voto, vem cá. Vem cá, pastor Afonso, pega o seu celular para gravar. Vou gravar o testemunho. Posso gravar o seu testemunho?
2: Coloca no WhatsApp mesmo, mais rápido, lá no meu número.
0: Pega o seu voto, pega o seu voto, faça o teu propósito com Deus. Seu nome, irmã, você me acompanha. Seu nome.
1: Patrícia.
0: Irmã Patrícia, que bênção você recebeu aqui na igreja, Deus amou nessa manhã, do encontro com a vida.
1: Então, esses dias atrás, eu sonhei que uma pessoa me oferecia um pão para comer, alguém conhecido. De lá para cá, eu comecei a sentir mal-estar e tontura. Cheguei aqui pela manhã e na hora que o senhor estava ministrando a palavra, eu senti algo assim subindo na minha garganta e fui no banheiro e coloquei tudo para fora.
0: Ela, depois que ela ouviu a palavra de Deus, ouvintes, internautas, Deus trouxe libertação. Ela jogou tudo fora, é isso, irmã Patrícia?
1: Sim, aí eu senti um alívio, eu estava sentindo como se algo estivesse sufocando a minha garganta.
0: E depois disso que você jogou para fora, ouviu a palavra de Deus, sumiu. Quem te curou?
1: Jesus.
0: Quem te libertou nessa manhã?
1: Jesus
0: cura e liberta. Cadê o glória a Deus da igreja? Deus faz milagre. Vamos orar agora para Deus operar milagre mais? Fecha os teus olhos. Senhor Deus, nessa manhã, estamos à tua presença, Senhor. Estamos aqui... Pedindo ao Senhor, Papai amado, que o Senhor possa operar grandes sinais, que o Senhor possa curar os enfermos, restituir vidas, Senhor. O Senhor vai queimando as obras do diabo nessa manhã. O Senhor vai repreendendo as obras malignas nessa manhã, meu Deus. Traz cura, Senhor Deus, para esta vida. É manhã do encontro com o dono da vida, Senhor. É manhã do encontro com Jesus neste lugar. Jesus, entra nesta vida, entra nesta casa, Senhor. Entra, Senhor Deus, nesta vida, Jesus, entra nesta vida agora, Jesus, entra nesta casa agora. Repreende as obras do diabo agora, Jesus, queima toda obra maligna, queima, Jesus, queima, queima, Jesus, queima. Sai toda a perturbação dessa mente, sai toda a perturbação desse coração, sai toda a perturbação dessa vida, expulsa em posto certo, sai todo mal agora, sai todo mal agora, sai legião do inferno, sai obra maligna, sai, sai, sai, sai, sai, sai toda a perturbação agora, queima Jesus, queima Jesus, queima, queima Jesus, queima, queima toda a perturbação, queima toda a obra maligna, sai dessa mente, sai desse coração, sai, sai, sai doença, sai enfermidade, sai enfermidade, sai enfermidade, sai enfermidade, sai em nome de Jesus Cristo, sai em nome de Jesus, em nome de Jesus, todo espírito mau, sai, já o inferno está liberto em nome de Jesus, sai todo mal, toda doença, sai, sai, sai, em nome de Jesus. Aramaçu e clama alabai. Tem duas pessoas que me revelam o Senhor. Deus, essa manhã está repreendendo o laço contra a tua vida. O laço já estava armado, mas Deus está repreendendo esse laço. É Deus que revela e você verá a glória de Deus, porque Deus está falando. Eu vou apontar, vai levantar a mão, vem cá, João. Você, ou eu, é você mesmo. O negócio é contigo, menina. Jovem, aleluia, vou te ungir. Cadê a outra pessoa? Cadê a outra pessoa? Está aqui, ó. Um laço já estava armado contra a tua vida. Deus está te dando grande livramento nessa manhã. Deus está te dando grande livramento nessa manhã. Aleluia, cadê essa pessoa? Aleluia, quer a bênção de Deus? Não quer? Não quer? Aleluia, eu vou apontar também. Vem cá, João, você. Você? O negócio é contigo, rapaz. Aleluia. Aleluia. Vou ungir vocês dois. Olha para mim aqui. Deus está te dando um grande livramento nessa manhã. O inimigo tem olhado para você com inveja e quer tentar contra a tua vida. Essa inveja é tão grande que tem atingido o teu emocional.
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0: Estamos de volta com você aqui no Voz da Libertação, este programa maravilhoso e especial. Eu quero dar boas-vindas para você que está chegando agora aqui pela rede de rádios Deus e Amor. Eu sou Ítalo Siqueira e é um imenso prazer estar com você neste programa que é oficial da nossa Igreja Deus e Amor. E olha só, aqui você tem palavra de Deus, oração, louvores, testemunhos e as informações e atualizações da nossa igreja. Então fica com a gente, porque tem bênção de Deus para a tua vida. E é claro que eu não estou sozinho aqui, eu tenho uma equipe maravilhosa, meus amigos apresentadores, Presbítero Levi Muniz e Gabriel Araújo. Bom dia para vocês novamente, né? Tem gente nova na audiência.
1: Mais uma vez, bom dia, Ítalo. Bom dia para você que está nos assistindo. Hoje é dia 12 de outubro, feriado, Dia das Crianças, segundona abençoada. Estamos aí a todo vapor, alegres na presença do Senhor, porque até aqui Ele tem nos ajudado.
0: É verdade. E a gente está aqui nesse programa com toda essa alegria, toda essa energia, com essa temática de infância, né, de criança. E não é nem por isso, Gabriel, que a gente vai deixar de parar de fazer a missão, deixar de fazer a missão do Senhor. Inclusive, tem a enquete do dia, hein?
2: Exato, sempre falando do reino, porque, como Paulo diz aos Colossenses, pensai nas coisas que são do alto e buscai as coisas que são do alto, essa é a nossa missão. E você, criança em casa, você agora que está conectado conosco, você que está pela rádio agora, a maior rede de rádios, como diz o Levi, você pode participar da enquete. O texto bíblico da enquete está em 1 Samuel 17:50. Assim, Davi prevaleceu contra o filisteu com uma funda e com uma pedra, e feriu o filisteu, e o matou sem que Davi tivesse uma espada na mão. A pergunta da enquete é: com que Davi matou o gigante Golias? Com o que Davi matou Golias? A, foi com pau; B, foi com pedra; ou C, foi com a espada. E você pode responder. Aproveita agora essa criançada animada em casa, já manda um áudio todo animado, já manda mensagem animada, porque o programa hoje está assim, está lá em cima, porque falamos de Deus, da melhor coisa possível, falamos da palavra de Deus.
0: É verdade. Olha, lembrando, você que está pelas redes sociais, você vota no chat, né? Agora você que acompanha pelo rádio, quero que você preste muita atenção. Você vai responder a enquete através do nosso WhatsApp, 119-8292-3392. Estamos esperando a tua participação. Olha só, hoje nós temos uma convidada especial, que é a nossa cantora Leia Lopes. Paz, Leia, bom dia.
3: Paz, tudo bom bem? Dia. Feliz Dia das Crianças.
0: Para você também.
3: Obrigada. Feliz Dia das Crianças, pastores.
2: Obrigado, você também.
0: Pro Levi também?
3: Pro Levi.
0: Não, eu ia perguntar para cada um. Pro Gabriel também?
3: Pro Gabriel também, Feliz Dia das Crianças.
2: Você também, Leia.
0: Muito bem, Leia. E aí, você tá aqui com a gente hoje. Percebi que você tá com... como é que fala aquela palavra de músicas que você vai cantar?
3: Uma playlist?
0: Repertório.
3: Ah, um repertório.
0: Seu repertório hoje está um pouco diferente. O que está acontecendo?
3: Hoje está mais alegre. Por quê? Porque é Dia das Crianças. A gente se alegrar e a gente canta esses louvores mais... Aí, Débora Kids, né?
0: E você sempre teve esse jeito mais de criança, né? Gosta da bagunça ali, da criançada, gosta da...

0: Fora que você já foi criança na igreja, né?
1: Cresci, né? E perdi a raiz.
0: Exatamente. É, como é que você enxerga esse momento? Por exemplo, o programa de hoje está um pouco temático, né? É, conteúdos da Débora Kids, louvores mais infantis. É, a nossa igreja tem proporcionado cultos, tem o Ministério Infantil Pequeno Galileu. Qual a importância disso para comunicar com as crianças?
1: Ítalo, eu acho extremamente importante comunicar o Evangelho para as crianças, na linguagem das crianças, porque elas precisam conhecer a Cristo também. E essa temática de hoje, com certeza tem muitas crianças aí também assistindo a programação e com certeza está feliz, vai mandar o áudio, vai mandar a mensagem, vai falar da enquete, com certeza estão animados e é muito importante. Parabéns a toda a produção, a vocês que estão com essa programação maravilhosa hoje.
0: É verdade. E será que o Isra tá acompanhando?
1: Será? Isra, coloca um coraçãozinho aqui pra Monínia.
0: Olha, a Leia Cabreira, inclusive, você tem um irmão bem novo, né?
2: Sim.
0: Ela também tem um irmão, quantos anos?
1: O Israel tem 6 anos.
0: Olha aí.
1: É um bebezinho.
0: O teu irmão tá um pouco mais velho já.
2: Já, tá com 8 anos. Ela falou Isla.
1: Isra.
2: Ah.
1: Não é o Isla aqui.
2: É o Isra.
1: Israel.
2: Israel.
1: Ah, príncipe tá. De Deus.
0: O Isra tem 6, o Isla tem quase 60, né? Então, a gente vê essa diferença aí. Mas, Leia, hoje você está aqui para louvar. Tem mais canções aí no seu repertório para hoje.
1: Tem mais canções. Fique aí, criançada, que a gente vai se alegrar muito na presença do Senhor.
0: É isso aí. Olha, você que está acompanhando, que música você quer que a Leia cante? Deixa aqui no chat. Quem sabe daqui a pouco ela pode atender. É possível, Leia?
1: Será? Coloque aí pra gente ver.
0: Muito bem. Olha só, nesse momento eu quero chamar a tua atenção, porque a gente está comunicando aqui a respeito de Cristo, a respeito de Deus, e eu quero convidar você a pegar a tua Bíblia. Chegamos ao momento do devocional. Daqui a pouco tem mais louvor, mais música, e eu quero que você agora abra o teu coração. Fique em silêncio para ouvir Deus falar com você. No devocional de hoje, eu quero que você abra a tua Bíblia no primeiro livro de Samuel, capítulo 16. Já que estamos falando sobre Davi, Deus também vai falar com você a partir de Davi. 1 Samuel, capítulo 16, verso 9, diz o seguinte. Então, Jessé fez passar a Samá, porém disse, tampouco a este tem escolhido o Senhor. Assim, fez passar Jessé os seus 7 filhos diante de Samuel. Porém, Samuel disse a Jessé, o Senhor não tem escolhido estes. Disse mais Samuel a Jessé, acabaram-se os jovens? E disse, ainda falta o menor, e eis que apascenta as ovelhas. Disse, pois, Samuel a Jessé, envia e manda-o chamar, porquanto não nos assentaremos em roda da mesa até que ele venha aqui. Será que em algum momento da tua caminhada, da tua trajetória na igreja, na presença de Deus, você já questionou ao Senhor dizendo, Deus, será que algum dia vai chegar a minha vez? Será que algum dia o Senhor vai me escolher, vai me chamar? Quem sabe Davi tinha esse sentimento, todos os seus irmãos reunidos à mesa, mas ele até desprezado lá no campo, cuidando das ovelhas, enquanto Samuel estava em sua casa para ungir o novo rei de Israel. Só que aqui a gente entra num detalhe muito interessante. Mesmo Davi não estando à mesa, ele era fiel a Deus. Ele, se estivesse à mesa, era fiel a Deus. Se estivesse no campo, ele era fiel a Deus. Se estivesse enfrentando o leão e o urso, era fiel a Deus. Será que você tem sido fiel ao Senhor, independente de onde você está? Independente se o chamado de Deus para a tua vida já chegou? Talvez esteja faltando isso, a sua fidelidade incondicional ao Senhor. Davi poderia dizer, eu só vou ser fiel se eu for honrado. Eu só vou ser fiel se eu for separado, ungido a rei. Mas não. Mesmo no campo, afastado dos seus irmãos, afastado da fama, da honra, ele estava sendo fiel ao Senhor. Portanto, a palavra de Deus para você hoje é, seja fiel. Mesmo para você que é criança, que está acompanhando.

acompanhando o nosso programa hoje, seja fiel ao Senhor Jesus na tua casa, na tua escola, em todos os lugares, e assim o Senhor Deus irá te honrar. Nesse momento eu quero convidar você a nós fazermos uma oração para que o Senhor nos ajude nessa fidelidade. Eu sei que ser fiel hoje em dia é muito difícil, mas o Senhor, através do Espírito Santo, vai te renovar. Pai querido, nós levantamos a nossa voz mais uma vez. Queremos clamar pela tua ajuda, pelo teu renovo, para que o Senhor coloque em nós um coração fiel, Pai. Para que o Senhor coloque em nós um caráter fiel a ti. Que sejamos pessoas que obedeçam a tua palavra. Pessoas que não se limitam a ser fiel apenas no momento de honra, a obedecer apenas no momento da riqueza, da fama, do reconhecimento, mas que sejamos fiéis e obedientes a ti, até no deserto, até no campo, no vale, esquecidos, mas que sejamos fiéis a ti acima de tudo, Pai. Enche-nos do teu Espírito, renova a nossa força, o nosso ânimo, esteja conosco em todo momento, para que tenhamos forças, graça e sabedoria para andarmos em teu caminho, Pai, em nome de Jesus.

0: Glória a Deus, nós estamos aqui na presença do Senhor, nesse ambiente de adoração, de palavra, de oração, e Deus opera milagres na vida daqueles que cantam, daqueles que oram, daqueles que meditam em sua palavra. Então, se você cultuou com a gente agora, está cultuando, porque o culto não acabou, se você cantou, orou, se você leu a Bíblia, prepare-se porque o milagre vai te alcançar. E falando sobre isso, a gente vai acompanhar mais um testemunho. A Caroline chega com a gente para contar algo que aconteceu na vida do filho dela. Vamos acompanhar.
1: Em meados de abril de 2024, eu estava com meu filho em casa e do nada, durante o período noturno, na hora de dormir, ele começou a reclamar de dores. E era dores, dizia ele, né, devido na idade atual, na época, ele tinha 4 anos, falavam que era dores bem tensas no todo o corpo, que o corpo dele estava queimando. E mediante isso, como eu, mãe, dei um simples remédio na hora, né, o mediquei, achando que era uma coisa simples, mas não passou. Um dia após, eu levei ele ao posto de saúde, e a médica falou, não, mãe, ele não tem nada. De acordo com o que consta, né? Fez os exames, fez exame de sangue, inicialmente não deu em nada. Chegando em casa, virando o dia, né? A dores assim se pendurava e ele reclamava que a dor não passava. Sendo assim, eu levei ele no hospital, aqui próximo à minha residência. Fez os exames novamente e não constava nada. E assim que eu voltei para casa, ele começou a ter febre, né? Febril. O corpo esquentar, e dava medicamento e não passava. E durante isso, ele começou a ter feridas no corpo. O corpo começou a descamar. E ele nem conseguia mais abrir os olhos. E foi me dando um desespero naquele momento. E eu falava, Deus, o Senhor tá vendo que eu tô passando aqui, mas eu confio no Senhor. Eu não sei qual que é o propósito que o Senhor tem a ter nesse processo que eu estou passando, mas eu creio que o Senhor vai cuidar de tudo. E fui no Hospital da Lapa, né? E eles fizeram os exames novamente, nada, não descobriu o que ele tinha. A médica falou, ó, mãe, eu não sei o que ele tem, mas eu vou te dar um encaminhamento para um hospital que no Murumbi, que auxilia em crianças que têm câncer, porque acho que ele está com alguma coisa que é infectosa. E a gente não pode manter ele aqui. Porque como a pele dele estava se descamando, e eles achavam que naquele primeiro momento era uma bactéria. E nesse momento, querendo ou não, né, a gente se desespera como mãe, acha, meu Deus, por que eu estou passando por isso? Mas eu creio que o Senhor estava cuidando de tudo. Eu falei, Deus, eu vou tomar uma atitude aqui, se eu estiver precipitada, o Senhor me perdoe, mas nesse hospital aqui eu não vou deixar meu filho. Levei para o Hospital Menino Jesus. Chegando lá, as médicas falaram que ele estava com uma infecção realmente na pele, que a pele dele estava se descamando, a unha estava soltando, a pele estava toda solta. E eles falaram, aqui a gente vai te ajudar. E eu vi o cuidado de Deus naquele momento, porque naquele desespero eu achei que eu ia perder meu filho. Que para mim não tinha mais solução, só o Senhor mesmo para trabalhar. Que a bactéria já estava se espalhando e se chegasse no coração dele era fatal. E graças a Deus, o Senhor cuidou e restaurou a pele dele totalmente. Tenho fotos para comprovar que hoje em dia ele está curado, totalmente curado para a glória de Deus. E hoje ele está aqui para a glória de Deus restaurado, porque o Senhor é poderoso.
0: Glória a Deus, mais uma mãe contando alegremente o milagre na vida do seu filho. Eu quero deixar bem claro para você aqui que quando você crê em Deus e serve a esse Senhor, Ele cuida dos teus, cuida da tua família. Então, esteja com a gente na presença do Senhor, que dos teus filhos, filhas, netos, sobrinhos, enfim, o Senhor cuidará. Levi, dá para perceber, né, principalmente desse encerramento.
2: Sim.
0: Quem acompanha pelas redes conseguiu ver as imagens, mas quem está pelo rádio, é importante talvez depois ter essa experiência, né, de entrar, sim, no nosso canal do YouTube, Igreja de Deus e Amor Oficial, e ver essas imagens, porque ela mostra o filho ali, os dois sorrindo, uma família que viveu o milagre de Deus, né?
2: Eu me emocionei com o testemunho da Caroline, eu nunca tinha assistido este testemunho, mas a criança já estava à beira da morte, né? Ela disse que o corpinho dele já estava escamando, já estava perdendo ali o vigor, e a importância de se colocar na mão do Senhor, a importância de confiar em Deus, uma situação difícil que estava se tornando irreversível, mas para o nosso Deus todas as coisas são possíveis. A irmã Carolina colocou o filho na mão do Senhor e o Senhor fez um milagre. E o menino está aí, ó, glorificando o nome de Deus, curado e a família abençoada. Porque acho que é muito triste, né, você de repente ver um filho dentro de um hospital vários dias, ou até mesmo a medicina já desenganando aquela criança. É uma situação horrível. Mas quando Deus entra, quando Deus faz milagre, Ele faz por completo. E aqui na nossa igreja a gente vivencia esses milagres. E junto com famílias, a gente glorifica o nome do Senhor.
0: É verdade. Inclusive, Gabriel, essa mulher tem muita fé.
3: Sim.
0: Porque para nós adultos, aguentar o sofrimento, uma enfermidade, uma doença, é fácil, entre aspas, relativamente fácil. Vamos fazer uma comparação aqui. Agora imagina uma mãe vendo o seu filho naquela situação e ainda encontrar forças para buscar a Deus, estar na igreja e ter fé.
3: É desesperador. Isso porque quando eu passou um tempo, minha irmã ela ficou no hospital. Eu sou o irmão mais velho e eu dividia o espaço com a minha mãe. Minha mãe ficava de manhã, às vezes ficava à noite, às vezes nós trocávamos. Quando ela trabalhava, eu ficava cuidando da minha irmã. E olhar que dali eu orava e falava assim, coloque em mim isso. Né, deixe, tira essa enfermidade dela, deixa eu sofrer no lugar dela, se for para passar por isso. E orava por isso. Imagina a mãe, então, a mãe e o pai, não sei a situação, mas eu imagino os dois olhando o filhinho, a criança, passando por aquilo, a oração deve ter feito todo tipo de oração, Senhor, cura, Senhor, passa, coloque em mim, Senhor. Porque é desesperador ver uma criança nesse estado. Mas o Senhor ama a família. E não tem como. A mãe com fé, orando. Talvez o pai do mesmo jeito, orando com fé. A mãe conta o relato. Você percebe a emoção da mãe contando com o filho que saiu do seu ventre. É parte dela. O desespero dela talvez tenha sido muito grande. Só que aí, quando você coloca a fé, ainda com desespero, mas tendo fé, eu vejo aquela mãe que seguia Jesus. Jesus falou assim, olha, não é lícito tirar da boca dos filhos para dar para os cães. Ela fala, mas os cães comem das migalhas. Olha. Aí o Senhor diz, pode ir para sua casa que sua filha não tem mais nada. Eu imagino a mesma fé nessa mãe de o Senhor entrando com providência e agora ela termina com um sorriso, porque é isso que o Senhor faz.
0: Glória. A fé não é a ausência do desespero.
3: Uau.
0: É crer apesar do coração estar desesperado, né?
3: Glória a Deus.
0: Olha só, você que está em casa, você também pode ter essa fé que te faz crer em milagres, mesmo em meio à luta, mesmo em meio à dificuldade. Eu quero convidar você a fazer esse convite especial para você vir, trazer a família, orar pelos filhos conosco aqui na Sede Mundial, Avenida Prefeito Passos, número 10, centro de São Paulo. Você não pode perder. Tem uma IPDA também aí na tua cidade, quem sabe até no teu bairro, do ladinho da tua casa. Acesse o nosso site ipda.com.br ou é só dar um Google, pesquisar no Google Maps ou digitar o nome da nossa igreja na internet, que logo vai aparecer o endereço da igreja mais próxima de você. Agora a gente vai para um rápido intervalo. Não sai daí, que na sequência tem mais conteúdo aqui no Voz da Libertação para você.
4: Se meu povo que se chama pelo meu nome se humilhar e orar e buscar a minha face, presta atenção, e se converter nos seus maus caminhos, eu ouvirei dos céus, perdoarei os seus pecados e sararei a sua terra.

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4: Estamos de volta com você aqui no Voz da Libertação. Este programa tá especial, tá muito bom. E olha, hoje é feriado, né? Eu sei que você está acompanhando, tá participando e tá interagindo com a gente aqui. Olha só, hoje é feriado nacional, né? Dia das Crianças. Sabe o que eu me lembrei, Levi?
5: Sim.
4: Que nós tivemos neste ano a EBF, Escola Bíblica de Férias, em julho. Olha. E a nossa equipe esteve lá. Eu vi, você estava com a gente lá, você
5: lembra? Estava lá, né? eu fiquei ali no altar, né? Vários cantores se apresentando, eu estava fazendo um trabalho ali de cuidar dos cantores, e foi um momento gostoso, maravilhoso, né? A escola férias e muitas crianças compareceram na nossa igreja, muita gente, inclusive até irmãos de outras igrejas trouxeram caravanas, pastores de outros ministérios trouxeram caravanas para participar da nossa Escola Bíblica de Férias, que já é uma referência, né, na Igreja Pentecostal Deus e Amor.
4: É verdade, eu lembro que você me apresentou uma irmã, sim, que ela é pastora de outro ministério. E Gabriel, ela trouxe um ônibus cheio de crianças para participar da nossa EBF. Você, infelizmente, não estava, né, Vaz? Estava em outra missão.
6: Estava tanto pregando no Flow, lá em São José do Rio Preto, como gravando a matéria também, né, que passamos aqui. Mas a matéria que você gravou aqui, a matéria que gravaram do evento, eu fiquei vendo depois e falei, meu Deus, diferenciado, foi diferente.
4: É porque assim, ó, o pessoal vê a gente aqui nas câmeras, pensa que a gente só faz isso. Mas a gente é obreiro também, né? Por exemplo, no dia do evento, eu estava na matéria com o Thiago Santos, sim. Levi Muniz estava responsável também pelo evento ali, né? Você estava auxiliando na transmissão, cuidando do altar, e o Gabriel Araújo viajando em missão para pregar e também fez matéria lá.
5: Aliás, naquele dia eu fiz um pouco de postos volantes e à noite ainda fui pregar lá em, salvo engano, em Franco da Rocha à noite.
4: Rapaz, você não para não, hein, Barão?
5: Para mesmo. A gente tem que fazer a obra, né? Fomos chamados, para isso fomos chamados.
4: Rapaz, Levi Muniz sempre na ativa. É. Olha só, inclusive o Gabriel citou aqui a matéria que nós fizemos na EBF e a gente vai apresentar para vocês agora, para vocês relembrarem como foi esse evento, acompanharem as imagens que a nossa equipe registrou e você vai fazer essa comparação agora com o Dia das Crianças que está sendo comemorado hoje. Vamos acompanhar então matéria da EBF 2026.
7: Olha só que alegria, estamos na Escola Bíblica de Férias, a EBF 2026 da nossa Igreja Deus e Amor, evento realizado pelo Ministério Infantil O Pequeno Galileu. Nesse dia, centenas, milhares de crianças vindas da capital paulista, do interior do estado e até de outros estados se reúnem aqui para um dia de diversão, comunhão, alegria e o principal de todos, o ensino da palavra de Deus, para que cada criança tenha uma experiência incrível na presença do Senhor.

0: O evento está sendo uma benção. A importância de nós apoiarmos as nossas crianças, porque não é o futuro da igreja, é o presente da igreja.
1: Eu, como mãe, particularmente, eu estou muito feliz em ver a felicidade da minha filha. Eu trouxe também a minha sobrinha, que está ali interagindo. E a cada dia a gente vê a evolução na luz da palavra de Deus.
2: Esse evento tem um grande incentivo para a gente, por ver tantas crianças que a gente pode ainda salvar esse mundo.
1: Estamos fazendo o melhor para todos aqueles que estão assistindo. Sinta-se como se estivesse aqui dentro da sede mundial.
3: A expectativa para EBF 2026 está muito grande.
4: Nós vemos estampado nos rostos das nossas crianças esta alegria, este momento tão especial.
5: Achando muito, muito legal, achei que é bem interessante, atrativo e também que a gente aprende, né?
6: Eu tô achando super legal, super diferente, eu tô amando, é uma das EBF que eu mais tô gostando.
7: Foram meses de preparação, oração, consagração, para que hoje pudéssemos ter salvação de almas e a mensagem de Cristo sendo pregada às crianças.
8: Tudo deu certo e já estamos com aquela sensação que venha 2027 para mais uma EBF, porque nós temos certeza que vidas foram alcançadas.
9: Eu tô muito emocionada, já chorei várias vezes, né? Porque aquilo que a gente luta tanto, muitas vezes não é bem recebido e muitas vezes as pessoas não entendem. Mas vendo essas crianças tão felizes é o que importa. E eu sei que Jesus está muito feliz. E eu estou cumprindo aquilo que o Senhor está falando e que Ele disse, deixai vir a mim. E nós estamos deixando essas crianças se aproximarem do Senhor. E se Ele estivesse hoje físico aqui, em carne e osso, Ele estaria muito feliz abraçando essas crianças.
10: Um evento que foi muito além da diversão, foi uma oportunidade para ensinar às novas gerações os valores da palavra de Deus e fortalecer a fé das nossas crianças e de suas famílias. Parabéns ao Ministério Infantil O Pequeno Galileu, aos voluntários, à nossa liderança e a todos que contribuíram para que este dia fosse uma data tão especial. Da EBF 2026, eu sou Ítalo Siqueira. Até a próxima.
11: Rapaz, eu sou até suspeito de comentar, porque sabe, né, Varão? Mas olha, foi um evento maravilhoso. A gente adulto já se diverte, já aproveita. Sim. Imagina a criançada, né, Levi?
12: A criançada fez uma festa muito bonita. Nós tínhamos ali brinquedos no nosso estacionamento. Tinha um trenzinho, né? Você andou no trenzinho? Eu andei.
11: Dessa vez, não.
12: Não andou.
11: Eu tava na gravação ali.
12: Andei
11: e tal.
12: No trenzinho com a criançada ali. Foi eu e a minha esposa. Foi bom demais. Eu me senti criança novamente, comi pipoca. Acho que cachorro quente, algodão doce, chocolate, a cascata de chocolate que tinha. Eita, lá na frente.
11: Rapaz.
12: Gente, ó, você que está me vendo aí, o ano que vem vai ter escola bíblica de férias aqui na Deus e Amor. Vem e traga a criançada, porque é bom demais.
11: E o que você achou do tema, Levi? Pedrinhas do Reino.
12: Pedrinhas do Reino, muito, muito legal, maravilhoso. Inclusive, eu poucos dias eu estava assistindo a historinha, né? Pedrinhas do Reino. E realmente, existem momentos que a gente vai se afastando do Senhor e acaba se sujando. E quando nós voltamos para Ele, Ele nos limpa, nos purifica. Quando a gente se aproxima da palavra, a palavra, ela renova, ela limpa. E nessa versão aqui, atraiu as crianças amaram, né? Pergunta para suas filhas que elas vão falar.
11: Ah, com toda certeza, né? A minha filha estava com a minha sogra lá no meio da multidão e ficava assim, Gabriel, ó, vidrada ali. Inclusive, Gabriel, você estava em viagem, sim, fazendo missões, mas você acompanhou depois, pós-culto, viu as imagens. O que você achou desse evento e também do tema Pedrinhas do Reino?
13: Eu acompanhei tanto a matéria quanto as imagens feitas das pessoas que estavam aqui, as tias que eu conheço, as tias de crianças nas igrejas também que vieram, da minha própria igreja postou. Eu achei incrível todas as dinâmicas. Eu queria estar, vou ser sincero. É brincar com criança, eu queria estar. Mas como eu não pude estar aqui, eu tive que acompanhar distante e gostei muito. Tanto que o tema Pedrinhas do Reino é também um dos vídeos infantis, né, da Débora Kids, que está no IPDA Play também, né, o qual nós vamos assistir agora para entender um pouco mais.
14: Você já imaginou um reino onde cada pedrinha brilha de um jeitinho diferente. Algumas são redondas, outras têm formatos engraçados, mas todas foram criadas com muito amor por Deus. 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Será que existe um amor tão grande, tão forte, que nenhuma sujeira consegue apagar? Prepare o seu coração para uma aventura cheia de descobertas, momentos divertidos, muito aprendizado e uma verdade que toda criança precisa guardar para sempre.

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1: E você que quer assistir por completo essa historinha que está fantástica, já sabe a cena, é IPDA Play, é só ir lá, clicar e se divertir, porque tá muito bom.
2: É isso aí, inclusive, olha, eu digo assim que a Pérola e a Estela assistiram e eu tive que assistir com ela.
1: Ah, você teve que assistir.
2: Fui forçado. Né? E elas, enfim, gostaram.
1: Aí elas querem dar pausa pro pai, não, dá pausa não, deixa rolar.
2: 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Olha, muito bem, Gabriel Araújo, chegou o momento da gente finalizar e encerrar o assunto da nossa enquete. Será que o pessoal está votando e participando?
1: Ah, muitos votos, tanto que o pessoal que está pela rádio deixaram até os comentários, né, falando que a criança lá, da criança de casa, tudo animada. Por exemplo, o João Batista de Minas Gerais fala assim, olha, acompanho o Voz da Libertação e hoje está muito especial. Parabéns à equipe, parabéns de fato. Está. A Sandra Regina diz assim, olha, a paz do Senhor, estamos acompanhando aqui em família. Um abraço a toda a equipe.
3: Legal.
1: Imagina as criançadas olhando agora os vídeos e querendo assistir por completo, aí do nada corta pro Ítalo, né? Nada corta pra nós.
2: A coisa feia, né?
1: Ela falou assim, não, eu quero desenho, eu quero a pedrinha.
2: E esse gordo daí.
1: Mas, calma que você já vai assistir, criança. Carlos Eduardo, do Paraná, ele diz assim, olha, que Deus continue abençoando todas as crianças e dê um futuro cheio de esperança para elas.
3: Amém.
1: Glória a Deus, essa também é a nossa oração e a nossa expectativa. Muita gente deixando aqui seus comentários, mas vamos ao quê? A resolução da enquete?
2: Levi, você votou, tá seguro da resposta?
3: Tô seguro da resposta.
2: Podemos finalizar então?
3: Podemos finalizar. quem votou e errou vai aprender o certo.
2: Nunca mais vai esquecer.
3: Nunca mais vai esquecer, é isso.
2: Muito bem. Olha só, chegamos ao momento de encerrar a nossa enquete. Com o que Davi matou Golias? Qual ferramenta? Letra A, pau. Letra B, pedra. Ou letra C, espada? Gabriel Araújo, a resposta está com você.
1: Bom, vamos lá. Em 1 Samuel, no capítulo 17, no versículo 40 em diante, Golias vai falar assim, eu sou um cachorro para você vir atrás de mim com paus e pedras? Ou seja, Davi foi com todas as armas possíveis. O cajado que ele cuidava das ovelhas, acredito eu, como nós vimos no vídeo, e também com pedras, 5 pedrinhas, salvo engano. Aí, no 50, ele fala assim, assim Davi prevaleceu contra o filisteu. Com uma funda e com uma pedra, o feriu o filisteu e o matou sem que Davi tivesse uma espada na mão. Aí você fala, então ele matou na pedra. Só que nenhum texto isolado, ou nenhum texto se lê isolado. Vamos ler o versículo seguinte. Pelo que correu Davi e pôs-se em pé sobre o filisteu e tomou a sua espada e tirou-a da bainha e o matou, lhe cortando ele a cabeça. Vendo então os filisteus que seu campeão era morto, fugiram. Ou seja, no texto anterior falou que ele não tinha espada na mão e de fato não tinha. Ele derrubou o gigante com a pedra e derrubando o gigante, ele corre até o gigante, pega a espada dele, do gigante, e corta a cabeça derrotando. A pergunta é, o que matou, como que Davi matou, com o que matou, matou com a espada do próprio filisteu. E a letra certa é a C.
2: A pedra na cabeça do personagem lá, derrubou ele, jogou ele no chão. E aí Davi aproveitou aquele momento ali de tontura, de fraqueza.
1: Exato.
2: Pegou a espada do Golias, né, e corte rápido.
1: Acabou a história aí.
2: Ô Levi, você sabia que naquela época, e até épocas mais recentes, um guerreiro ele tinha sua espada, nomes eram dados às espadas, né? Então por isso que o texto fala assim, ó, que ele não tinha espada em mãos. Porque, de fato, inclusive, naquela época ali, em Israel, quase ninguém tinha espada. Exato. Se não me engano, só Saul e Jonatas possuíam espada. Olha. E o povo guerreava com o quê? Pedras de pau, pedra, ferramentas de agropecuário, ferramentas agrícolas. Então, aí a gente entende quando a gente estuda também o contexto Exatamente. Esse texto se encontra.
3: Davi matou Golias com a própria espada do gigante. Naquele momento ali, ele aproveitou a situação, arrancou a espada do gigante, da bainha do gigante, e o matou, porque o Senhor era com ele.
2: Sim.
3: Que maravilha.
2: A gente vê que a única diferença, Gabriel, não era o fato de Davi ser pequeno, inexperiente, e Golias ser gigante. A gente vê também a diferença nas armas.
1: Exato.
2: Por exemplo, Golias fala assim: eu sou um cachorro para você vir até mim com paus e pedras. Aí Davi responde: é, você está com escudo, com lança e com espada. Ou seja, com certeza ele estava com armadura, com elmo, totalmente preparado.
1: Exatamente.
2: Mesmo se fosse a mesma estatura, mas a diferença de ferramentas, de armas,
1: exato,
2: já daria total desvantagem para Davi.
1: Com certeza daria. E fora que Davi aqui é um menino, enquanto o Golias já era um homem formado.
2: Desde a sua infância, né?
1: Sim. Exatamente.
2: Muito bem. Então, resposta definitiva, letra C, espada. Muito bem. Parabéns, Gabriel, pela enquete de hoje. Achei muito interessante essa sua habilidade aí de mostrar um texto isolado.
3: Muito bom.
2: E muita gente acha que a gente está fazendo pegadinha.
1: Não.
2: Mas a gente está mostrando a importância de não se ler versículos isolados.
1: Exatamente.
2: De ler o texto, ler o capítulo, o livro, pesquisar o contexto daquela época. Por que ele fala sobre espada? Por que Davi usou pedras? Por que Davi usou funda? Tudo isso tem uma importância.
1: Sim, exatamente.
2: Para o texto, né?
1: Com certeza.
3: E é muito importante a gente estudar a palavra de Deus,
2: claro,
3: né? Inclusive, eu recomendo você que está me vendo procurar a Escola Teológica Deus e Amor, que tem vários cursos para você crescer na graça e no conhecimento. E quando a gente estuda, o Ítalo, tinha um professor que, o Bira, ele sempre fala assim: cada dia você sabe um pouquinho mais. Então, cada vez que eu venho aqui, que eu assento, eu aprendo um pouquinho mais com você, com o Gabriel, na igreja. Por onde a gente passa, a gente vai aprendendo de Deus, da sua palavra, e tendo conhecimentos gerais também, que é muito importante.
2: Muito bem.
3: Tem algo que ninguém tira de você, é o seu conhecimento.
2: É verdade. Parabéns, Levi. Você está filosofando hoje.
1: Olha! Tá profundo.
2: Olha só, gente, muito obrigado, tá, pela presença de vocês. Feriadão, e nós estamos aqui juntos como uma equipe.
1: Sempre.
2: E amanhã estaremos de volta
3: às 10 da manhã.
2: Às 10 da manhã. Deus abençoe a vida de vocês.
3: Amém.
2: E olha, muito obrigado para você que votou, que participou, que interagiu. Que Deus abençoe. E para você, criançada, não se esqueça. Um feliz dia das crianças para você. Essa é a mensagem aqui do Voz da Libertação. A gente vai ficando por aqui. Infelizmente, o nosso programa chegou ao fim. Mas amanhã, 10 horas em ponto, o nosso compromisso é com você. E a gente vai ficando também com Leia Lopes. Leia, muito obrigado, viu?
4: Amém, prazer estar aqui.
2: Já estamos ansiosos para a sua próxima participação.
4: Amém.
2: Você vai encerrar agora com qual louvor?
4: Pare, da Débora Miranda.
2: Muito bem. Que Deus abençoe, Leia.
4: Amém.
2: Obrigado, um abraço, sucesso na sua caminhada ministerial. E você, fique agora com a oração do meio-dia. Fique na paz do Senhor Jesus.
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0: 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Agora.
1: Doze horas e 10 minutos.
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1: Queiram receber a paz gloriosa de Jesus Cristo, nosso Salvador. Vos saúda Débora Miranda. Neste momento nós vamos à Oração do Meio-Dia. Oremos. Senhor nosso Deus, Pai de nosso Senhor Jesus Cristo, estamos reunidos numa só fé, Senhor, numa só comunhão. Primeiramente, nós queremos te adorar, Senhor, por tudo que o Senhor tem feito, por tudo que o Senhor tem nos proporcionado, Senhor, primeiramente, pela salvação das nossas almas. Senhor nosso Deus, é tão bom nós pararmos no meio desse dia e agradecermos, termos este momento de intimidade com o Senhor. Ó, meu Deus, nós queremos neste momento derramar o nosso coração em adoração, em louvor, porque o Senhor é Deus e é o único, é o suficiente. O mundo tem buscado um Deus e muitas vezes não tem encontrado o Deus verdadeiro. Ó, Senhor, neste momento de adoração, nós queremos, juntamente com todos os nossos ouvintes e internautas, levantar as nossas mãos em adoração a Ti, Senhor, porque o Senhor é bom. A Sua misericórdia se renovou por nós nesta manhã, pela Sua graça e misericórdia eterna. Ah, Senhor, se não fosse isso, onde nós estaríamos? Estaríamos já mortos em nossos delitos, em nossos pecados. E nós precisamos de Ti, Senhor. Nós precisamos da Sua misericórdia, do Seu amor. Porque o que nós somos, ó Deus? Sem o Senhor nós não somos nada. Ó Pai, obrigado por nos aceitar. Não foi a gente, não fomos nós que aceitamos a Ti, mas o Senhor quem nos aceitou. Ó Deus, em nome de Jesus, receba a nossa adoração nesse dia. Não somente isso, Senhor. A Tua palavra diz que sem o Senhor, nós não podemos fazer nada. Então nós, neste momento, humildemente, nós pedimos e suplicamos em ações de graças que o Senhor olhe para nós. Olhe para nós, Senhor, não olhe para a nossa miséria. Olhe para nós, Senhor, criaturas do Senhor, e hoje redimidas, lavadas no Teu sangue. Senhor, o sacrifício do Teu Filho, Jesus Cristo, não foi em vão. Foi para que hoje pudéssemos ter esta comunhão com o Senhor, que pudéssemos ser olhados como filhos do Senhor, adotivos, adotados, mas filhos. Obrigada, Senhor, porque o Senhor pensou em nós quando esteve ali na cruz do Calvário. Senhor, primeiramente eu quero orar pela Sua igreja, que neste momento ora comigo. Quantas pessoas hoje estão nas suas casas, hoje deixaram o seu trabalho e estão nos acompanhando em oração. Senhor, meu Deus, há muitas pessoas agradecidas. Há muitas pessoas felizes pelas respostas às orações que o Senhor recebeu e respondeu. Outras, Senhor, estão angustiadas, precisando, meu Deus, de uma resposta do Senhor. E muitas vezes nós encontramos o silêncio, mas isso não significa que o Senhor não esteja nos ouvindo. Oh, Senhor, nós clamamos, nós suplicamos humildemente em nome de Jesus. Nós clamamos ao Espírito Santo para que venha gemer agora por nós diante do trono da graça. Aleluia! Espírito Santo, olha para nós agora. Interceda por nós, Espírito Santo. Ó, Espírito Santo, ora por nós também. Eu sei que tu serás ouvido. Meu Deus, permita o Senhor Jesus Cristo orar por nós, como Ele orou por Pedro, para que Satanás não cirandasse na vida dele. Senhor, nós sabemos que o Senhor tem enviado seus anjos.

anjos para estar ao nosso redor. Mas sabemos também que Satanás está ao nosso derredor, ao redor do redor, bramando como um leão furioso, querendo nos engolir, querendo nos matar, querendo nos desfalecer, desfalecer a nossa fé. Sabemos que Satanás veio para matar, roubar e destruir a felicidade, a paz, a comunhão, a harmonia dos lares, famílias. Ó Espírito Santo, ó Senhor Jesus, o Senhor nos deu autoridade através da sua palavra, para que pudéssemos expulsar em teu nome todas as legiões do inferno. E eu tomo posse desta autoridade agora, no nome de Jesus Cristo, e eu repreendo todo o mal que esteja nesta casa, neste local de trabalho que está me ouvindo alguém. Ó Senhor, em teu nome, Jesus, eu repreendo todo espírito de feitiçaria, espírito das trevas, espíritos malignos que estejam confundindo este lar, confundindo esta mente, espírito da morte, você que tem colocado desespero neste coração, você, Satanás, que tem falado nestes ouvidos, nesta mente, para tirar a vida, o sangue de Jesus te repreenda, o sangue de Jesus te destrói agora, cessa sua força, Satanás, e saia agora desta vida, saia deste local de trabalho, neste recinto que me ouve agora, em nome de Jesus, saia daí, ó Espírito Santo. Humildemente eu te peço, com fé, enche este lugar da sua presença, Senhor. Enche este lugar da tua paz, da tua comunhão, da harmonia que o Senhor traz. Sim, Senhor, a sua presença é indispensável. E nós rogamos em nome do Senhor e humildemente pedimos que o Senhor venha encher este lugar da tua paz. Ó, Senhor, que esta pessoa possa sentir ela, possa gozar desta paz, Senhor, que nós não podemos entender, compreender, o mundo não sabe, não conhece, mas nós conhecemos e fazemos dela a nossa companheira diária. Aleluia. Vem, Espírito Santo, venha, Príncipe da Paz, por favor, nós te pedimos. Nós suplicamos que esta paz venha encher este coração, esta mente, e que ela possa sentir esta alegria do Senhor, que somente o Senhor pode dar, o Senhor pode oferecer. Senhor, dá sabedoria à nossa diretoria, Senhor, mais do que o Senhor já tem dado. Dê entendimento, Senhor, espírito do discernimento. Sim, Senhor. E nós gozamos desta autoridade que o Senhor tem nos dado, para que possamos levar adiante a sua obra. É uma causa nobre que tem chegado em nossas mãos, ó Deus. E nós temos esta grande responsabilidade de fazer aquilo que o Senhor quer que façamos. Senhor, esteja conosco, guardando a nossa vida, guardando a nossa casa, Senhor. Nós precisamos, porque as nossas cidades estão violentas, a nossa nação está violenta, está debaixo de sequestros, estupros, feminicídios, suicídios. Eu poderia enumerar tantas coisas ruins que estão acontecendo. Eu sei que os olhos do Senhor têm visto e têm também buscado os fiéis da terra. Aleluia. Sim, Senhor, os fiéis se manifestariam agora no tempo desta nossa vida. Andamash, andamarás. Eis-nos aqui, Senhor. Eis-nos aqui, Senhor. Eis aqui a sua igreja. A sua igreja que clama pela sua presença, Senhor. Não vá embora, não vá embora, Senhor. Fica conosco. Nós carecemos. Nós somos carentes de ti, Senhor. Venha reger a nossa vida espiritual, nossa vida familiar, Senhor, a nossa vida financeira. Somos mordomos daquilo que não é nosso. Nos ensina, Senhor.
Nos ensina, Senhor, a cuidar do seu rebanho, a cuidar da nossa vida, que também não é nossa, é do Senhor. Tudo, tudo, tudo é do Senhor. E nós colocamos à disposição do Senhor, para o Senhor fazer o que o Senhor bem entender fazer. A sua vontade é perfeita, é boa e agradável. E alabás, temirandarabás. Levanta esta pessoa que está desanimada na fé, Senhor. Esse coração ferido, machucado, que só o seu sangue, este bálsamo curador, pode fazer. Sim, meu Deus, fortaleça aqueles pés que estão já fracassados nesta caminhada. Esses soldados que estão caídos nesta batalha, Senhor. O cair é do homem, mas o levantar é do Senhor. Levanta, meu Deus, fortaleça a sua igreja aqui na terra, nos quatro cantos da terra, Senhor, que o seu evangelho seja pregoado. Levantai missionários, levantai batalhadores e soldados da última hora, Senhor. Eis-me aqui, Senhor. Eu estou à disposição do Senhor. Tu sabes o quanto eu tenho amado a sua obra, Senhor. Não sou digna, mas agradeço pelo Senhor usar a minha vida. Quantas pessoas estão se dispondo agora, estão se dispondo, Senhor, a fazer aquilo que o Senhor quer que ela faça. Senhor, o Senhor tem deixado na sua palavra que os dons são para edificar a igreja. Usa, Senhor, os teus servos. Nós temos visto, Senhor, uma escassez tão grande de pessoas dispostas e fiéis, meu Deus. Onde estão os fiéis da terra, Senhor? Aleluia, aleluia, aleluia, aleluia. Senhor, usa aqueles que se dispõem fielmente a fazer a sua obra. E aqueles que têm se esquecido da fidelidade, têm se deixado levar pelo dinheiro, por tantas coisas, pelo poder, pelo adultério, Senhor, pela infidelidade matrimonial. Senhor, misericórdia. Misericórdia, Senhor. Nós clamamos por misericórdia, meu Deus. Santo, santo é o Senhor dos exércitos. A minha alma te louva pela sua presença. Eu te sinto aqui, meu Deus. Obrigado, Senhor, pela sua misericórdia pelas nossas vidas. Eu entrego em tuas mãos cada ouvinte. Eu oro, Senhor, pelos nossos companheiros de batalha, os nossos pastores. Não tem sido fácil, Senhor. Cuida, Senhor, de nós. Cuida do seu rebanho, porque muitas vezes não sabemos fazer e resolver aquela situação. Espírito Santo, nos inspira. Nos inspira, Espírito Santo. Nos guia, Espírito Santo. Nos dirige, Espírito Santo, por favor. Suplicamos pela misericórdia. Toma nossa vida em tuas mãos, toma a sua igreja. Este dia, Senhor, foi o Senhor quem o fez, por isso nós nos alegramos nele. Ah, que maravilha nós servirmos a ti, Senhor. Não há Deus melhor e maior do que o Senhor. Sim, meu Deus, nós sabemos que neste momento o Senhor está realizando milagres. O extraordinário pela fé deste ouvinte, deste internauta. Coloquemos a nossa fé em prática, irmãos, porque o Senhor está realizando coisas lindas para que o nome dele seja glorificado. Sim, Senhor, faça. Glorifica-te, Senhor, neste momento, nesta situação. Esta pessoa que foi desenganada pelos médicos. Esta criancinha abandonada, Senhor. Esta criancinha que sofre abusos pelos seus próprios pais biológicos. Ampara, Senhor, abraça esta criancinha, meu Deus. Esta criancinha cancerosa, doente. Esta criancinha, Senhor, que está vegetando sobre esta cama há tantos anos. Ó, Senhor,
Se não for o Senhor, nada vai acontecer. Realize um milagre nesse hospital, para que a junta médica acredite e saiba quem é o Senhor. Manifesta-te, Senhor, através deste milagre, neste local de trabalho, nesta casa, para que os integrantes possam acreditar e ver que o Senhor é bom e a sua misericórdia é eterna. Obrigada, Senhor. Obrigada, Senhor. Obrigada, Senhor. Em nome de Jesus. Glória ao Pai, ao Filho e ao Espírito Santo. Você que está me ouvindo agora, que ainda você não é um servo do Senhor, um crente salvo, você ainda não entregou sua vida, você conhece a Bíblia, você tem ouvido falar de Jesus, mas nunca o experimentou. Eu quero falar com você, que tem batido em tantas portas. Veja como está a sua vida. Hoje é o dia de você analisar como está a sua vida. Ela está bem? Há muitas lutas e aflições, mas se você tem o Senhor, você consegue. Você vai avançando e você será vitorioso. Mas se você não tem um ajudador, eu vou concordar com você que sua vida está uma tragédia. Mas Jesus pode mudar essa sua história. Neste momento, você que quer entregar a sua vida, aceitar Jesus para ser Ele o Senhor da sua vida, Ele ser o Salvador da sua vida, porque só Ele pode te salvar. Nada, ninguém pode te salvar a não ser Jesus. Se você quiser confessar Jesus, você vai orar comigo neste momento. Você precisa confessar publicamente, com seus lábios, que Jesus é o seu Senhor, o seu Salvador, para que você seja salvo. Você que está longe de Deus, você que um dia experimentou o Senhor, um dia você participou da Santa Ceia, um dia você serviu o Senhor, sua alma está sedenta. Você tem sido uma pessoa tão ansiosa, buscando, mas não tem encontrado nada. Você quer se reconciliar com o Senhor? Ambas as pessoas, você que está aceitando, você que está reconciliando, vocês vão repetir essas palavras que eu vou dizer neste momento. Digam comigo agora, com os olhos fechados. Senhor meu Deus, em nome de Jesus, eu te aceito. Eu me reconcilio contigo agora. Senhor, eu sei que sou um pecador e que somente o Senhor pode me salvar. Meu Deus, lava a minha vida pela sua palavra. Perdoa os meus pecados. Reconheço que sou pecador e preciso do teu perdão. Senhor, em nome de Jesus, escreva o meu nome no livro da vida, para que eu possa um dia ser chamada pelo meu nome e morar contigo nos céus. Me ajuda, Senhor. Envia o teu Espírito Santo para me orientar, me ensinar como te servir. Em nome de Jesus. Amém e amém, Senhor. Agora você vai pegar o seu celular e você vai mandar uma mensagem pelo WhatsApp para este número. Aqui em São Paulo, 11-9-5094-4645. Anote aí. E logo em seguida você pode mandar esta mensagem. 11-9-5094-4645. Você vai dizer: eu acabei de aceitar Jesus pela internet ou pelo rádio e eu quero ser um membro da igreja Deus é Amor. Que Deus abençoe a todos vocês em nome de Jesus. E agora eu vou continuar aqui com o nosso programa especial hoje, Mensagens Cantadas deste feriado, Sessão da Criança. Este programa será totalmente voltado para ensinar e edificar as crianças através da palavra de Deus na linguagem infantil. Chame as crianças da sua casa, dos vizinhos e liguem no nosso canal Igreja Deus e Amor Oficial ou então Débora Miranda Oficial. Já já volto com vocês com o programa Mensagens Cantadas ao vivo.

0: Pega aí. Alô, alô, criançada! Já estamos no ar com o programa Mensagens Cantadas, sessão da Criança Especial hoje, dia 12 de outubro. Nós estamos aqui no Dia da Criança. Muito bom estar com vocês neste dia. E eu preparei tanta coisa bonita. Nós preparamos atividades. Olha, vocês vão poder participar. Então, todo mundo ligando no canal do YouTube. Todo mundo agora, abra lá no canal da Tia Débora. Coloca lá, Débora Miranda Oficial e também Igreja Deus e Amor Oficial. Vocês vão começar a assistir o programa e já já eu vou chamar algumas crianças. Vocês vão participar pelo número que eu vou dar agora da tia Yasmin, que ela tem um telefone aqui especial. E a mamãe vai ligar para cá, tá bom? Somente a mamãe pode ligar e ela vai permitir ou não você participar, né? Então tem que ser assim, nós temos que fazer tudo organizadinho, como manda. Manda o receituário, né? Manda a lei, não é verdade? Então, mamãe e papai, vocês são responsáveis pelas ligações telefônicas, ou seja, pelo WhatsApp, melhor dizendo, né? Então, as crianças vão poder participar com a ajuda da mamãe e do papai. Então, nós queremos que vocês estejam atentos. Nós vamos começar nosso programa ouvindo a primeira música. Peraí, onde que tá o papel aqui da primeira música que eu não tenho aqui? Ei. A tia Regiane, cadê a tia Regiane? Pra me dar aqui a música. Ao vivo é assim, né, gente? Ao vivo é assim, acontecem as coisas. Então a gente tem que fazer as coisas direitinho, as coisas bem organizadas. Mas às vezes, no, ao vivo, mesmo tudo organizado como nós fizemos, nós temos esses contratempos, né? Então nós vamos aqui para a primeira música. Já tá preparada aí, Medina? O clipe Todos Adoram a Deus. Então a gente vai começar cantando. Eu quero ver vocês aí participando, cantando juntamente comigo. Este hino é uma música infantil que eu gravei, está tudo no meu canal, lá no Débora Kids Oficial. Nós temos histórias lá. Hoje nós vamos ter uma história linda. Mas depois da música eu explico, tá bom? Vamos lá, então, a primeira música com o clipe Todos Adoram a Deus, a tia Débora cantando do canal Débora Kids Oficial.
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0: Que lindo! Louvamos a Deus. Deus é o único Deus da nossa vida e Ele ama você demais do jeito que você é. Sabia disso? Você chupa chupeta, mas Deus te ama. Você tem o cabelo enroladinho? Deus te ama. Tem o cabelo lisinho? Você é gordinho? Você é magrinho? Deus te ama do jeito que você é. Isso é importante, porque às vezes você fica ouvindo que Deus não gosta de criança que chora. Você fica ouvindo falar, ah, Deus não gosta de criança que não gosta de comer alface. Não, não tem nada disso. Deus ama você do jeito que você é. Parece que tem alguém batendo na porta. Ei! Peraí. Que isso? Que alegria tá aqui tudo, mas... Tem gente batendo na porta? É, quem será? Quem será que tá batendo na porta? Ah, não sei. Deixa eu ouvir a voz dele. Deixa eu ver se eu consigo entender. Acho que é só pela voz dele que eu consigo...
1: Ei, tia Débora! Tia Débora, sou eu! Abre aqui!
0: Mas eu não sei quem é você. Eu sei que você me conhece, mas eu não sei quem é você.
1: Tia Débora, sou eu!
0: Quem?
1: Eu!
0: E quem?
1: O Galileu!
0: Epa, Galileu, você veio no meu programa.
1: Sim. Oi, tia Débora, cheguei! Cheguei! Feliz Dia das Crianças!
0: Ai, eu tô muito feliz.
1: Oi, tia Débora. Ah! Me arrumei todo, arrumei meu cabelinho e vim correndo.
0: Você tomou
1: pra festa.
0: Mas você escovou o dente hoje?
1: Escovei.
0: Escovou? Tá branquinho.
1: Tá branquinho.
0: Porque tem uns bichinhos que gostam de comer o dente da gente.
1: Pois é, mas eu aprendi que a gente deve escovar os dentes, ó, depois de todas as refeições.
0: Mas tem que passar um fiozinho também, um fio dental.
1: Fio dental, a gente passa entre os dentes. Vum, vum, vum, vum. E fica tudo branquinho.
0: Olha, eu estava aqui preocupada que eu ia fazer uma festa, mas... Se o Galileu não estivesse, ia ficar meio incompleto, sabe? A gente gosta tanto de você, a escolinha tem o seu nome, sabe? Mas olha, antes de a gente conversar, daqui a pouquinho você vai ter que ir embora, porque você tem um trem esperando você.
1: Pois é, eu estou em uma grande viagem.
0: Verdade?
1: Pois é, tia Débora.
0: Eu fiquei sabendo. Pois é. Mas você vai viajar hoje no Dia da Criança?
1: No Dia da Criança, estamos em uma grande viagem.
0: Ah, entendi. Agora entendi. Sabe, Galileu, é uma coisa. Antes de você falar qualquer coisa, hoje as crianças vão participar através do nosso WhatsApp 98292-3392. É o telefone normal do estúdio, que a gente sempre põe aqui no ar, né? E durante a festa... aqui do nosso programa, nós vamos colocar na tela algumas atividades e as crianças vão assistir em casa.
1: Que legal!
0: Pelo canal do YouTube. Elas têm que assistir lá porque elas têm que ver a nossa tela aqui atrás, o nosso cenário.
1: Pra ver a gente também, né? Pra gente
0: mandar claro,
1: um beijão, um abraço.
0: É claro, é claro. Mas isso, daqui a pouquinho. Mas eu quero que a mamãe e o papai, o responsável, vejam aí na tela. Nós temos aí o telefone... Não, ali o telefone tá errado, gente. Esse mesmo número aí é o 982-923392. O telefone que está na tela parece que não é esse da enquete, olha só. Ah, tem que arrumar. Ah, mas você vê.
1: Pois é.
0: Olha só. Esses tios aí, vou te falar.
1: Meu Deus, eu acho, titia, que eles não tomaram café.
0: É, porque aí a mente não funciona,
1: a
0: né?
1: A mente não funcionou. A mamãe fala que tem que tomar o café direitinho de manhã pra ficar forte e ó...
0: Tem que comer uma coisinha boa, fruta, tem que tomar leite,
1: né? Comer coisa saudável, chocolate, pode?
0: Ah, de vez em quando, só no Dia da Criança ou no sábado e domingo.
1: Hoje pode?
0: Pode.
1: Aê!
0: É, aí pode. Aí pode, aí pode. Bom, olha tio, vou chamar você de tio, não, vou chamar você de pequeno Galileu, né? Eu estava me preparando para a festa, eu arrumei meu cabelo. Coloquei minha roupa bonita, tá vendo? Minha roupa tá vermelha, bonita, né?
1: Tá lindo.
0: Mas me conta uma coisa, Galileu. Você sabe por que as crianças são tão especiais?
1: Ah, eu sei. É porque a gente é bonito, a gente é cheiroso, a gente é engraçado, a gente é fofinho.
0: Mas tem uma razão muito mais importante que a gente e as crianças são especiais. Porque Jesus ama a cada uma delas da maneira que elas são.
1: É verdade, tia Débora, que Jesus, ele gosta de ficar assim pertinho, pertinho, pertinho das crianças.
0: É verdade. Olha, você sabe que as crianças, elas têm um coraçãozinho tão, tão lindo e elas querem ficar perto de Jesus. A Bíblia fala que um dia as crianças foram chegando perto de Jesus e ele chamava elas, vem aqui perto de mim. Uau. E tinha alguém, umas pessoinhas, que não queriam que elas ficassem perto de Jesus. Sabia disso? Então, mas sabe o que ele disse?
1: O que ele disse, tia Débora? Conta!
0: Deixa vir as criancinhas perto de mim, porque elas pertencem aos céus. Deixe vir a mim os pequeninos. Está em Marcos 10, 14.
1: Mas Jesus, ele tem tempo para as crianças também, tia Débora?
0: Mas é claro que ele tem tempo para todo mundo. Ele ouve todo mundo. Ele ama todo mundo. Ele tem realmente aquele amor maravilhoso, grande, incomparável. E eu quero fazer uma pergunta para todas as crianças que estão nos assistindo.
1: Eba! Pergunta! Pergunta, qual a pergunta, tia Débora?
0: Criançada, quem ama mais vocês? Jesus ou todas as pessoas do mundo juntas?
1: Eu sei! É Jesus!
0: Isso, muito bem! E aí, vocês de casa também acertaram? Hã? Eu tenho certeza que elas responderam que Jesus ama a gente mais do que juntando todas as pessoas do mundo inteiro.
1: Tia Débora, eu posso fazer uma pergunta difícil?
0: Pode ser, pode ser. Posso vou tentar responder.
1: Tia Débora, Jesus ama também aquela criança que é só um pouquinho desobediente,
0: claro,
1: burrada.
0: Que ama. Sabe, Jesus ama a criança, não ama a desobediência dela, que ela fez, aquele pecadinho que ela cometeu, mas Jesus ama ela, mesmo ela fazendo coisa errada. Mas ela tem que aprender a obedecer, porque isso é o que manda a Bíblia Sagrada.
1: E tia Débora, eu acho que eu preciso aprender algumas coisinhas.
0: Tive uma ideia, sabe? Não. Você me falou que você tinha uma ideia. Vamos fazer um desafio com as crianças?
1: Vamos fazer?
0: Qual desafio, hein?
1: Eu quero que todas as crianças gritem bem alto, de casa, aí.
0: Jesus me ama! Todas as crianças, um, dois, três e...
1: Jesus me ama!
0: É assim, né? Eu acho que eu ouvi até daqui. As crianças gritaram lá e acho que eu ouvi até daqui.
1: Eu consegui também, tia Débora, eu ouvi daqui.
0: Agora nós vamos continuar a nossa festa com muita música, brincadeira e... À 1 da tarde, nós vamos ter uma história maravilhosa que eu preparei para elas. Que sabe qual que é o tema da história?
1: Qual que é?
0: A Casa da Colina.
1: A Casa da Colina?
0: É, a Casa da Colina. E nós vamos passar essa história. E olha só, quem prestar atenção, mas bem prestada atenção, vai conseguir fazer nossas brincadeiras que a gente vai fazer aqui.
1: Ah, então eu quero ver logo, tia
0: Porque
1: Débora.
0: As nossas atividades vão ser de acordo com a história que a gente vai passar.
1: Uau!
0: Se as crianças não prestarem atenção, não vão acertar as brincadeiras, não vão acertar as perguntas que a gente vai fazer aqui no programa hoje. Então as crianças têm que ficar muito bem atentas e você também, Galileu, não somente elas, viu?
1: Então eu vou assistir toda a história para poder participar da brincadeira.
0: Isso, é assim que nós temos que fazer. Então nós vamos a mais uma música. Depois da música, tá bom? Daí a gente faz a atividade Olho de Águia. Você sabe que atividade é essa, Olho de Águia?
1: Eu quero aprender.
0: Ah, olha. Eu vou mostrar uma imagem colorida no telão. Depois da música.
1: Uhum.
0: Então atenção, mamãe e papai. Deixa as crianças assistindo pelo canal do YouTube, tá? Débora Miranda Oficial ou Igreja Deus e Amor Oficial. Entra lá agora, curta a página e compartilhe com outras crianças também. Temos que falar isso.
1: Pois é, né?
0: Temos que falar isso. Curta a página e compartilhe com seus amigos da escola.
1: E comenta também, né?
0: Ah, sim. Se tá gostando ou não da festa,
1: comente,
0: né?
1: Comenta e compartilhe lá no YouTube. Manda pra todo mundo conhecer essa história com a gente.
0: Tá certo. Então, olha só. Nós vamos colocar essa música e depois vamos colocar a brincadeira Olho de Águia. O que que é? Nós vamos colocar no telão uma imagem, uma figura, e lá dentro tem alguns objetos, vários, né? Incluindo, enfim. Aí vai ter lá corações, estrelas, peixinhos e vocês vão buscar onde estão estas figuras. Interessante, né? Interessante. Onde estão os coraçõezinhos? Onde estão as estrelas? Onde estão os peixinhos? Mas depois dessa música que nós vamos ouvir neste momento. Vamos lá? Comer e Crescer. É a segunda música que a gente vai ouvir.
1: Eu gosto de comer.
0: Mas tem que comer coisa saudável. Não pode ficar comendo pacotinho de salgadinho lá, inteirinho, e comendo aquelas porcarias que não tem vitamina.
1: Balinha, chocolate. Ah,
0: não dá, né? Todo dia isso?
1: Não. Uma vez no mês.
0: Não, uma vez por semana.
1: Uma vez, posso?
0: Ah, uma vez só.
1: Tá bom.
0: Tá bom? Uma vez por semana só, tá bom? Então nós vamos fazer o seguinte. Vamos lá pra música. Vocês vão cantar comigo Comer e Crescer. E depois vamos às nossas brincadeiras.

0: Mas tem que comer brócolis, tem que comer cenoura,
1: chuchu,
0: feijão,
1: beterraba,
0: carninha, ovinho.
1: Arroz.
0: É tão gostoso comer ovo, né?
1: É gostoso.
0: Ovo tem bastante proteína e é bom pra sustentar os nossos músculos.
1: Deixa a gente, ó, ó, fortão.
0: Vamos à brincadeira. Chega da gente falar, né? A gente quer saber se as crianças estão atentas. Mamãe, papai, olha, o telefone é 982-923-392. Se tiver gente, me dá um sinal. Se já tem criancinha para poder participar, me dá um joinha aí, um sinalzinho com a mão. Tem gente aí, Medina? Me dá sinal. Tem gente? Então tá bom. Não? Não entrou? Meu Deus! Entrou? É que aqui tem uma sombra.
2: Eu tô escutando rádio. E eu tô escutando a festinha.
0: Ah, tá?
2: Eu tenho 5 anos e também sou do Rio Grande do Sul. Sou Davi. Tchau. Débora.
0: Oi.
2: Eu tô escutando rádio ligado 24 horas e eu tô escutando a festinha.
0: Ah, que legal.
2: Eu tenho 5 anos e também sou do Rio Grande do Sul. Sou Davi. Tchau.
0: Tchau, Davi. Olha que lindo.
1: Tchau, Davi.
0: Ó, o Galileu tá dando tchau pra você, tá bom? Olha, nós vamos colocar então, me dá um sinal quando eu posso colocar aí no telão. Então vamos colocar já a nossa... Vamos lá. Quem que tá na linha? Vamos ver. Quem tá na linha? Alô? Mamãe? Papai? Tá aí? É só áudio. Então vamos lá. A gente quer ouvir se tem gente na linha. Pra gente...
1: Tem alguém aí?
0: Ah, me deram um sinal de joinha que tinha gente. Não, mas tem que ter a pessoa aí, tem que ter a criança aí pra eu colocar a imagem. Não posso fazer o contrário, né? Tem que fazer o quê? Colocar a pessoa tem que estar na linha pra eu colocar a imagem, tá bom? Enquanto isso, a gente vai ouvindo o hino, né? A gente tem tanta música bonita pra gente poder passar aqui pras crianças. Mas olha, tem um negócio muito interessante que eu queria anunciar aqui. É pra todos os adultos, né? Dia 24, nós vamos ter aqui na Sede Mundial, a Igreja Cuida de Você. Para mulheres, homens e jovens, nós vamos ter aqui o Dia da Cidadania. Vamos ter psicólogo, vamos ter advogado para ajudar na aposentadoria, para orientar. Nós vamos ter ali corte de cabelo, nós vamos ter tanta coisa interessante que muitas vezes vocês não têm possibilidade. Nós temos médicas, nós vamos ter aqui aferição de pressão arterial, de glicose.
1: Que legal.
0: Nós vamos ter assim um dia para a mamãe e o papai poder conseguir as coisas, né? E conseguir consultar um médico, uma enfermeira. Tanta coisa interessante. Então, a Igreja Cuida de Você. Então, vocês estão convidados. Não é só mulheres. Inclusive, nós estamos no mês da conscientização do câncer de mama. Que tem muita mulher que está morrendo com isso, né, Galileu?
1: É isso aí. Você que é mamãe, você que é vovó, titia, cuide da sua saúde. Cuide de você para que você também possa cuidar das outras pessoas, não é mesmo?
0: É verdade. Nós estaremos aqui das 9 da manhã até as 5 da tarde. E no culto da manhã eu estarei pregando a palavra de Deus para todos, né? Então você, casal, pode vir. Nós teremos aqui a carreta também da Fundação Reviver. Então nós estamos juntando a Fundação Reviver, Reviver Help e a Igreja, neste evento, vamos dizer assim, de saúde, de cidadania. E depois eu vou passar aqui todas as especificações, as especialidades, melhor dizendo, que nós teremos aqui para vocês se cuidarem, cuidarem da sua saúde. Vocês querem orientação jurídica em alguma situação que vocês estejam enfrentando, psicológica, também teremos psicólogos. Vai ser completo, vai ser completo. Eu não tenho todos os nomes aqui dessas especialidades, mas eu vou passar para que todos vocês possam participar e estar conosco nesse dia 24, que é sábado. Dia 24 de outubro, sábado, estaremos das 9 da manhã às 5 da tarde. É claro que a gente vai abrir o evento com um culto de adoração ao Senhor, com muito louvor, com muita adoração. Estaremos nesse dia, a Igreja Cuida de Você. Não se esqueçam, coloque na agenda aí do seu celular para despertar, dizendo lá, a Igreja Cuida de Você. E das 9 da manhã às 5 da tarde, você vai ter um espaço aqui no estacionamento da igreja. Nós teremos todas essas especialidades médicas e jurídicas para que vocês possam consultar e cuidarem da sua saúde e terem também orientação naquilo que vocês precisam, tá certo? Dia 24 de outubro, aqui na Sede Mundial, entrada pela Rua Prefeito Passos 10, bem aqui pertinho do Parque Dom Pedro II. E nós vamos agora a mais um louvor, tem a gente aí? Vamos aí para um clipe juntando as letrinhas. Ó, criançada, estamos aguardando vocês, a mamãe e o papai que tem que ligar, porque a criança não pode. Tá? Então nós podíamos fazer o seguinte, a mamãe e o papai liga, o papai ou a mamãe liga e a criança fala. Ou se quiser também deixar uma mensagem, tá bom? Assim nós podemos já colocar as atividades. Enquanto vocês vão aí se preparando para ligar aqui para a tia Débora, a gente vai de mais clipe, juntando as letrinhas, que está no nosso canal, lá no meu canal Débora Kids Oficial. Tá certo, Galileu?
1: Certinho, essa música é maravilhosa.
0: Vamos lá?
1: Vamos lá.
0: Juntando as letrinhas, vamos ouvir neste momento e vamos cantar juntos.
3: 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Hoje você...

0: Olha aí, Galileu. Tem que estudar.
1: Juntando as letrinhas ou formando palavrinhas, a gente aprende a escrever e a ler. Tem que estudar, tia Débora.
0: Claro que sim. Vamos agora, então, atender a primeira criança. Vamos ver se ela vai conseguir fazer a atividade que a gente vai mostrar. Vamos ver quem que tá lá? Vamos lá. Vamos lá, atende aí, Galileu.
1: Alô?
2: Alô?
1: Com quem eu falo?
2: É a Rafaela, irmã Rafaela.
1: Oi, irmã Rafaela, tudo bem? Tem alguma criança tudo aí na bem. Sua casa?
2: Tem sim, tem um Arthur. Ele tá aqui pra estar ouvindo, tá assistindo o programa e tá ansioso pra participar.
1: Oi, Arthur! Feliz Dia das Crianças!
2: Yeah! Obrigado, Galileu!
1: Arthur, quantos anos você tem?
3: Seis
1: aninhos? Arthur, a gente vai fazer uma brincadeira com ele, né, tia Débora?
0: É, será que ele vai conseguir? Arthur, tudo bem com você?
3: Sim!
0: Eu vou... Você tá assistindo o canal? Você tá assistindo o canal?
3: Tô!
0: Então a gente vai mostrar agora uma figura, né, Galileu? Isso. Quer aí. Falar com ele?
1: Arthur, a gente vai mostrar uma figura agora pra você. Ó, você tá conseguindo ver a gente no telão? Que eu tô fazendo? Dando um...
3: Alô!
1: Tô dando um tchauzinho, não é?
3: É!
1: Isso,
0: então, ó. Então nós vamos mostrar uma imagem, né, Galileu, colorida, com vários objetos, incluindo corações, estrelas... E os peixinhos. E vamos ver se você consegue encontrar os 5 coraçõezinhos. Vamos lá, valendo, vamos lá. Deixa aberta a tela, vamos ver. Tem coraçõezinhos aí. Onde você acha que estão os coraçõezinhos?
3: Um tá no tapete.
0: Olha lá.
1: Um tá no tapete.
3: Outro tá na almofada. Outro tá no livro. Outro tá na caixa. Deixa eu ver. 1, 2, 3, 4.
0: Falta um.
3: E outro tá ali, do lado da plantinha.
0: E... Aê!
1: Parabéns!
0: Ah, que legal. Nossa, que menino esperto. Ô, Arthur, você é muito esperto. Você é muito esperto, Arthur, hein? Meu Deus, eu fiquei...
1: Muito rápido.
3: Obrigado.
0: Arthur, muito bom. O que você tá fazendo? O que você tá fazendo em casa hoje?
3: Assistindo o programa.
0: Claro. Mas o que, que você vai fazer hoje em casa, depois do programa? O que, que você vai fazer hoje? Porque você não tem escola hoje, né?
3: Não.
0: O que, que você vai
3: fazer? Uma festinha de criança, na igreja.
0: Ah, olha, muito bem. Legal. Aonde que você congrega? Que igreja?
3: Na FDA do Jardim Paulistano. Oh. Mas eu vou na festinha da Igreja da Lapa.
0: Ah, que lindo. Olha só, a criançada participando. Então tá bom, Arthur. Foi bom conversar com ele, né, Galileu?
1: Muito legal. O Arthur é muito inteligente.
0: Muito é, muito, muito, muito. O Arthur, um beijinho meu, da tia Débora, tá bom? Ah, você já tá inscrito. Você tá inscrito no meu canal, Débora Kids Oficial? Hã?
3: Sim,
0: já tá.
1: Ele conhece a história do... Esse conhece a história do Xaluba de cote, a Débora.
0: É?
1: Ele me contou esses dias a história do Xaluba.
0: Verdade?
1: Verdade. Não é, Arthur?
3: Sim.
0: Ah, então tá bom. Arthur, um beijo pra você. Feliz Dia da Criança, tá bom?
3: Um beijo pra vocês também.
0: Pra vocês também.
1: Que fofo. Tchau, um Arthur. Beijo.
3: Eu vou continuar a fim da sessão da criança,
0: claro,
3: tá bom?
0: Claro, eu quero que você continue, porque daqui a pouquinho, a uma hora, nós vamos colocar a história, tá bom?
3: Tá bom, tchau, Débora.
0: Um beijo.
1: Tchau, Arthur. Beijo.
0: Tchau, tchau. E nós vamos seguindo.
3: Beijo, tia Débora.
0: Se tiver gente, mais crianças na linha, tem gente na linha aqui, ó. Tem mais crianças na linha. Olha, eu sei que a criançada está... amando o programa, porque tá aumentando aqui a audiência.
1: Que legal, né?
0: Tá aumentando a audiência.
1: São tão espertos, tia Débora.
0: E eu sei que muitas igrejas hoje estão fazendo as festas. Nós fizemos ontem a nossa festa da criança aqui na sede, na nossa escola bíblica. Foi um sucesso.
1: Foi muito legal.
0: Galileu e também a tia Yasmin. toda a equipe de professores, nós preparamos algo maravilhoso para eles. Vamos a mais uma criança e nós vamos apresentar a segunda atividade, mas deixa eu conversar com eles primeiro, depois põe no telão a figura.
1: Alô?
4: Oi?
1: Quem tá aí?
4: Oi, tio Galileu.
1: Oi, com quem eu falo?
4: Eu tô aqui em Silva Jardim.
1: Você tá em Silva Jardim? Qual o seu nome?
4: Eu tô com...
1: Qual o seu nome?
4: Eu sou o John.
1: Você é o John?
4: Você
1: tem 6 anos? John, a gente vai fazer uma brincadeira, não é, tia Débora?
0: Vamos lá. Olha, John, é John, né?
1: John.
0: A gente vai apresentar uma figura, uma imagem na nossa tela, tá bom? E a gente vai deixar alguns segundos para você memorizar e guardar na cabecinha quais figuras são. Aí a gente vai apagar a tela e você vai tentar lembrar quais figuras estavam nesta tela. Você está entendendo?
4: Uhum.
0: Então, a gente vai deixar 10 segundos a figura na tela. E você vai tentar guardar. Fica olhando, olhando, olhando, olhando e tenta memorizar os objetos, as figuras que estarão aqui. E a gente vai apagar a tela e você vai falar para a tia Débora, para o tio Galileu, quais figuras estavam na tela. Pode ser?
4: Sim.
0: Então, vamos lá. Vamos lá, Galileu?
1: Vamos lá.
0: Põe na tela a figura. Olha lá.
1: Observa as imagens que estão na tela, João.
0: Ovelha, estrela, florzinha, sorvete, nuvem...
1: Coração.
0: Sol, coração, arco-íris, barquinho, peixinho,
4: coração.
0: Coroa, são... Vou apagar, vou apagar.
4: Plante, ovelha.
1: Calma aí, guarda na memória.
0: Guarda na memória. Mamãe não pode soprar, tá bom? Deixa o filhinho aprender e fortalecer a memória, fortalecer aí as sinapses, as coisas que estimulam.
1: Pois é, não pode, não pode soprar.
0: A mamãe vai ajudar o filhinho, não vai soprar, tá bom, mamãe? Vamos apagar. Apagou. E agora vamos lá. Que figuras você se lembra?
5: Agora você vai falar o que você lembrou.
4: Coração.
0: Uhum.
4: É peixe.
0: Uhum. O que mais que você se lembra?
4: Uma flor.
0: Que mais? O que o rei usa na cabeça?
4: Uma coroa.
0: Que mais? O que tem lá no mar que apareceu na figura?
4: O que tem do mar?
0: Tira, gente.
4: O cogumelo.
0: Tira a figura que está no ar. Cogumelo?
4: Um arco-íris.
0: Ah, um arco-íris. O que mais?
4: Um sol.
0: O que que ele falou?
1: O sol.
0: Acho que sol não tinha.
1: O
0: que... Que animal que
4: não
0: faz...
4: É sol.
0: Arthur, que animal que faz assim, ó? Bé.
1: Bé.
0: Isso, ovelha. O que mais?
4: Uma coroa.
0: O que que tem em cima do mar que transporta as pessoas?
4: É um tubarão.
0: É tubarão. Não, a gente viu lá um barquinho, né? Mas tá bom, você foi bem. Vai melhorando cada dia mais para exercitar a memória, tá bom? Ô, mamãe, obrigada por fazer participar aí o seu filho na nossa sessão da Criança Especial hoje, tá bom?
5: Nada, obrigada a você.
0: Deus abençoe. Feliz Dia das Crianças
1: para
0: vocês.
1: Tchau. Tchau, John.
0: É, a criançada está feliz hoje. Eu também estou. Eu também estou. Galileu, estamos na hora de colocar já a história. Vamos dar só mais 4 minutinhos. A 1h15 a gente põe então a história da Casa da Colina.
1: Estou ansioso para descobrir essa história, tia Débora.
0: Nós vamos para então mais um clipe. Nós temos aqui a música Aprendendo a Orar, que é a última música que eu acabei gravando. Essa semana eu já estava já preparando já mais músicas novas, sabia, Galileu?
1: Que legal!
0: É, eu vou contar uma história sobre Daniel na Cova dos Leões. Tem uma que é só brincadeira. Essa música é só brincadeira. E também de Sansão. Eu vou gravar a história de Sansão.
1: Quer dizer, aquele portão?
0: É. Não, eu já gravei a história. O vídeo vai sair nos próximos dias. Agora eu vou gravar sobre Daniel na Cova dos Leões. Então, as crianças que estão ouvindo a gente, que não estão ainda inscritas no meu canal, a mamãe e o papai vão colocar lá no canal YouTube. Débora Miranda, ou seja, Débora Kids Oficial, tá bom? Débora Kids Oficial, entra lá, se inscreva. Tem que se inscrever, que toda vez que tiver coisa nova, música, clipe, historinha ou atividades, porque lá também tem atividades. Sim. E brincadeiras. Aí vocês vão ser avisados, tá bom? Então nós vamos a mais um clipe agora, que é a música Aprendendo a Orar. Orar é falar com Deus. Isso é tão bom. Vamos aprender a orar? Cante assim comigo.

Ei, criança, você sabia que Jesus nos ensinou a orar? Repita comigo assim: Pai nosso que estás nos céus, santificado seja o teu nome. Venha a nós o teu reino. Seja feita a tua vontade, tanto na terra como no céu.

0: com Deus. 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
1: Muito, muito bem. Galileu, tem gente na linha querendo deixar mensagem. Vamos lá, Medina. Tem criança que não participou, não quer participar, mas quer deixar uma mensagenzinha para nós. Vamos ouvir então, vamos Galileu? Lá. Vamos lá?
2: Meu nome... Passeu, tia Débora. Meu nome é João Isaac, eu gosto muito das historinhas da tia Débora.
3: Ah. Olá, tia Débora. Paz do Senhor, eu sou o Samuel Praia, sou aqui de Fortaleza. Participo da história bíblica. O Becano Cariel, eu amo as suas histórias, que Deus abençoe todas as crianças nesse dia especial.
1: Ah, que lindo.
4: A tia Débora!
5: A paz do Senhor, tia Débora.
4: A tia Débora!
5: Eu sou o Davi.
4: O Davi, tia.
5: Tenho 2 anos.
4: Tudo.
5: Estou ligadinho no programa.
4: Está
5: muito especial. Paz do Senhor. Deus abençoe. Tia Isabelle, ligadinha também aqui no programa.
1: Ah, que lindo.
6: Oi, tia Débora. Oi, tia Débora. Oi, eu estou aqui ouvindo o programa Mensagens Cantadas daqui de Tarumã, junto com a minha irmã.
7: Oh. Oi, tia Débora. Eu sou a Manu, tenho 8 anos. E eu tô muito feliz por estar aqui falando com você. Um beijo, tia Débora.
1: Oh,
7: tchau.
1: Beijo, beijo.
8: Oi, irmã Débora. Oi, Galileu. Tudo bem? A paz do Senhor. Eu sou a Luísa aqui de Suzano. Tô assistindo vocês pelo YouTube.
1: Que
8: eu
1: legal.
8: Adoro ficar escutando as historinhas. Coloco na rádio, é super legal. Um beijo, tchau.
1: Oh, tchau.
9: Sou o Lucas Paulo de Dobrada, ouvindo o programa. Está bem? Eu sou de Dobrada. A IPDA de Dobrada, tá bom?
10: Mandebra, eu sou aqui de Rio Branco, Acre. Eu estou participando do programa. Meu nome é Lucas, tenho 11 anos.
1: Meu Deus, caramba. Mas é muita criança participando, Galileu.
11: Que legal, né?
1: Toda olha aqui, já tá quase na hora da nossa história, mas tem gente na linha aí, Galileu.
11: Tem gente aqui, vamos ver quem é?
1: Vamos lá, vamos ver
11: Alô?
1: Quem é.
11: Alô?
12: Alô?
11: Com quem eu falo?
12: Alô? É a Mariana, tenho 9 anos.
1: Nossa, que lindo esse nome, Mariana.
11: Oi, Mariana, tudo bem?
12: Sim.
11: Tá gostando de acompanhar o nosso programa?
12: Sim.
11: Ah, que legal, tia Débora. A gente tem uma brincadeira para fazer com a Mariana, não é?
1: Tem, vamos lá. Ó, Mariana.

0: Juliana, é assim, ó. Você gosta de cantar?
1: Gosto muito.
0: Essa brincadeira é a seguinte: qual é a música, tá? Então é o seguinte:
1: Tá.
0: eu vou colocar o hino, e na metade do hino eu vou parar a música e você continua cantando. Pode ser? Vamos ver se você
1: Pode.
0: conhece essa música. Atenção, Medina, pode soltar a música.

0: E agora?
1: Mantras.
0: Continua. O que Cristo fez? E aí, Mariana? Hã?
2: Cristo fez por mim. Ele me salvou e me deu perdão.
0: Isso.
2: Agora vive em meu coração.
0: Continua. Pare.
2: Eu vou contar-lhe
0: Liz.
2: O que Cristo fez por mim.
0: O que que ele fez? Pare.
2: Eu vou contar-lhe. Me salvou e me deu perdão.
0: Isso.
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0: Pare.
2: O que Cristo
0: fez?
2: O que Cristo fez por mim?
3: Aê!
0: Muito bem.
4: Ele me salvou e me deu perdão.
0: É isso mesmo. Jesus nos salvou quando ele esteve lá na cruz. Ele não precisava morrer, né, Galileu?
3: Não, porque ele era sem pecado algum.
0: É. Mas aí, como a gente precisava de morrer na cruz, ele falou, não vou deixar ninguém morrer, não. Eu morro no lugar de todo mundo.
3: Pois é, o nosso Deus criou um plano perfeito, porque nos amou e queria nos salvar.
0: Ah, que lindo. Nós temos somente que dizer muito
3: obrigado,
0: Jesus. Muito obrigada, Mariana.
3: Tchau, Mariana. Feliz Dia das Crianças.
0: Feliz.
3: Fica com Deus.
0: O Rael vai querer participar?
5: Obrigada, Deus abençoe.
0: A gente tem que dar uns passozinhos, sabe, Galileu? Porque demora, porque é pelo meu canal que eles estão assistindo. É. Muito obrigada, Mariana. Um beijo. Tchau. Fica com Deus.
3: Tchau, Mariana.
0: Fica com Deus. Olha, nós temos que assistir a história, porque as brincadeiras agora serão a partir daquilo que a gente vai assistir. Mas, Galileu, quem não prestar atenção na história não vai conseguir responder as perguntas.
3: Pois é.
0: Porque as brincadeiras é tudo que está dentro da história. Sabe aqueles objetos que estão lá dentro da história?
3: Uhum.
0: Nós vamos procurar depois aqui na nossa tela.
3: Então, se eu não prestar atenção, eu não vou conseguir fazer.
0: Lá dentro da história tem alguns objetos que as pessoas vão usar. Então tem que ficar ligadinho no rádio e lendo e assistindo pelo canal. Vocês estão vendo pelo rádio? Vamos lá pro canal, né?
3: Isso aí.
0: Melhor, dá pra assistir. Mamãe, papai, liga aí o canal da Igreja Deus de Amor Oficial ou o meu canal, Débora Miranda Oficial, e as crianças poderão assistir ao vivo. Gente, nós precisamos trazer a palavra de Deus para as crianças na linguagem dela, né, Galileu?
3: É muito importante que elas compreendam a palavra do Senhor de uma forma que ela consiga compreender e entender.
0: É verdade. Então, olha, mamãe, papai, coloque o filhinho aí na frente do computador ou no canal aí, propriamente dito, né, do celular, para as crianças prestarem atenção. Então, todo mundo prestando atenção na história que a tia Débora vai contar agora através desse vídeo. Tá tudo certo aí, gente? Pode soltar? Atenção, agora nós teremos a nossa
3: história!
6: Vocês já viram uma casa que nunca ficou pronta? É, uma casa que parece estar esperando alguém voltar para terminá-la. História, a Casa da Colina. Na Vila da Colina Clara, existia um lugar assim. A vila era linda, cercada por montanhas verdinhas e com muitos passarinhos. O sol brilhava todos os dias, aquecendo aquele lugar com seus raios tão lindos. As casas eram simples, feitas de pedrinha bem clarinha. Ah, e as pessoas viviam como uma grande família. As crianças brincavam nas ruas e todos se conheciam pelo nome. Mas no ponto mais alto da vila havia uma colina e lá em cima uma casa diferente. Diferente? É. Sabem por quê? A casa não tinha telhado. As paredes estavam pela metade e muitos pedaços de madeira ficavam jogados no chão. Era uma coisa que ninguém entendia e todos chamavam aquele lugar de a Casa Esquisita. Ah, ninguém gostava muito de falar sobre ela, não. Beto era um menino que morava nesta vila. Ele sempre olhava para aquela casa quando passava por ali. Ai, o coração dele ficava tão triste, como se algo estivesse errado. Um certo dia, quando Beto estava subindo a colina com seu amigo Noah, ele perguntou: "Ei, Noah, por que ninguém termina essa casa?" "Ah, Beto, meu pai disse que as pessoas que estavam construindo esta casa brigaram, porque cada um queria mandar mais do que a outra. E virou aquela confusão. E ninguém entendia ninguém. E então, todo mundo desistiu de terminar de construir esta casa." Beto ficou quieto. Aquilo parecia que falava com ele mesmo. Ah, o Beto gostava de fazer tudo do seu jeito. Tinha que ser da maneira dele, senão ele ficava bravo. Beto não gostava de esperar, não gostava de ouvir ninguém, não ouvia conselhos de ninguém. E às vezes falava sem pensar e acabava magoando as pessoas. Ah, Beto bem sabia que isso era pecado e que desagradava a Deus. Mas Beto não conseguia mudar sozinho. Crianças, será que Deus também fica triste quando zombamos dos nossos colegas? Com certeza que sim. Naquela mesma noite, Beto, olhando a colina pela janela da sua casa, pensou: "Será que meu coração também parece com aquela casa quebrada?" Dia seguinte, Beto encontrou Dona Ana. Dona Ana era uma senhora muito boazinha e ela era conhecida por gostar de contar histórias sobre Deus. "Dona Ana, posso te fazer uma pergunta? Por que aquela casa nunca ficou pronta?" Dona Ana sorriu e respondeu: "Sabe, Beto, porque quando as pessoas brigam e se afastam uma das outras, nada dá certo. Só dá bagunça. Mas Jesus, o único Filho de Deus que nunca pecou, pode ajudar essas pessoas a serem diferentes." Beto pensou um pouco e perguntou: "Dona Ana, e se alguém tentasse de novo?" "Olha, Beto, para reconstruir uma casa, é preciso mais do que pedras, do que tijolos, do que cimento. Sabe o que é? É preciso que as pessoas tenham amor, paciência e muita união." Na manhã seguinte, Beto levantou pensando numa coisa e decidiu fazer aquela coisa. O que será que Beto havia pensado e planejado para fazer? "Eu vou até a colina e eu mesmo vou terminar de construir aquela casa. Eu mesmo, sozinho." E então ele juntou todas as ferramentas e subiu a colina. Beto começou seu caminho subindo, subindo até a colina. E quando chegou lá, puxa, tem muita coisa para eu limpar aqui. Ele pegou o vassourão e começou a limpar o lugar. As pedras estavam todas espalhadas. E então ele tentou carregá-las. Ai, que pesada! Não dá, não. Já tô cansado, sabe o quê? Eu preciso de ajuda. Não vou fazer isso sozinho, não. Eu preciso de alguém para me ajudar. De repente... Olhem quem apareceu! É o seu amigo Noah! Ei, Beto, posso lhe ajudar? E assim os dois começaram a limpar o lugar, a resolver o que estava totalmente sujo, jogado. E de repente, começaram a aparecer outras crianças. Algumas delas até que tentavam fazer as coisas, mas... pobrezinhas, elas erravam. Outras riam demais e não trabalhavam. Um balde caiu e todo mundo se molhou. E Beto ficou muito bravo. Ah, gente, assim não dá. Assim não vai funcionar. Vocês ficam só brincando. As crianças que estavam lá ficaram tristes e resolveram ir embora. Beto ficou sozinho. Melhor eu descer a colina. Eu tô muito triste, não deu nada certo. E assim ele fez. Muito chateado, ele voltou para casa. E no caminho de casa, ele entendeu que da maneira estúpida, dura que ele falava, afastava as pessoas. Não, não poderia ser assim. E assim tinha acontecido naquela obra da casa da colina. Porque as pessoas não se entendiam e a casa não foi terminada. No dia seguinte, Dona Ana voltou a conversar com Beto. Ei, Beto, você sabe uma coisa? Por que Jesus veio ao mundo? Ah, para ensinar a amar. Sim, Beto, mas... também para morrer na cruz por nós, perdoar os nossos pecados e nos dar uma nova vida. Ah, e ele ressuscitou para nos dar uma vida nova e um coração novo. Naquela noite, Beto, quando foi dormir, ele orou de verdade. Senhor Jesus, muda meu coração. Eu não consigo fazer isso sozinho. Me ajude, Senhor, por favor. E algo começou a mudar. Nos dias seguintes, Beto voltou à colina diferente. Ele estava com o coração transformado. Ele pediu ajuda. Ele ouviu mais. Ele teve mais paciência. Ah, o seu amigo Noah organizava as crianças ali para que eles terminassem a casa. Dona Ana ajudava cuidando das crianças, contando histórias de Jesus enquanto todos trabalhavam. E cada um foi fazendo o que sabia fazer para ajudar a terminar a casa esquisita. Aos poucos, os adultos também foram chegando, um a um, e uns traziam água, outros ajudavam a arrumar erros antigos, e a casa foi crescendo. Foram sendo colocadas janelas, porta, o telhado, e foi ficando bonita, e os corações foram mudando, de repente... olhem! A casa ficou pronta! Que linda! Que alegria! Veja! vejam, todos estão sorrindo, felizes. Sabem, crianças, Beto percebeu que o mais importante de tudo não era a casa. Era o amor que unia as pessoas, as crianças e os adultos. Dona Ana disse: assim como essa casa foi reconstruída, Deus quer mudar os nossos corações para que a gente possa amar um ao outro. Deus quer que a gente ame a todos, independente de quem sejam. Se é alto, se é baixo, se é pretinho, se é branquinho, se é japonesinho, todos devem amar uns aos outros. Não só isso, Dona Ana, não só isso. Deus nos ama tanto e quer viver com a gente. Sabem, crianças, a casa da colina nunca foi só uma casa. A Dona Ana mostrou que com Deus tudo pode ser reconstruído. E sabem o quê? Deus não amava somente aquelas pessoas, mas ama a mim e a você. Por isso mandou Jesus para nos salvar e perdoar os nossos pecados. As pessoas da vila, da colina, receberam um grande presente. Aquela casa deixou de ser a casa esquisita e virou uma casa linda, onde eles podiam passar o final de semana, eles podiam brincar, podiam nadar, andar a cavalo, porque ali agora tinha uma casa completa. Ah, eles receberam um presente, tiveram seus corações mudados e todos se tornaram amigos uns dos outros. Mas sabem, crianças, eles receberam esse presente. Mas há um presente maior de todos. Não é um doce, não é um brinquedo. Não. Quando nós temos a salvação de nossa alma. Você que ainda não aceitou Jesus, quer aceitá-lo? Receber esse presente da salvação para um dia morar com Deus nos céus? Ah, então feche os olhos e ore comigo agora. Digam comigo: Senhor Jesus, nós te louvamos. Eu sei que às vezes faço coisas erradas, mas eu creio que o Senhor é bom e se eu me arrepender, o Senhor há de me perdoar. Escreve o meu nome lá no céu, no livro da vida. Me ajuda a fazer o que é certo sempre. E eu quero andar com o Senhor e o Senhor ser o meu amigo. Em nome de Jesus. Amém.

0: Eu gostei.
1: Gostaram? Eu amei a história, tia Débora.
2: A Casa da Colina. E essa história tá lá no meu canal. Fica lá. Fica
1: Débora
2: lá.
1: Kids Oficial, né?
2: Débora Kids Oficial.
1: A hora que eu quiser, meia-noite,
2: qualquer hora.
1: 6 da manhã,
2: na hora
1: 7 da manhã.
2: Na hora de dormir. Essa história quase que eu dormi. De tão gostosinha que
1: é. Só colocar no YouTube, Débora Kids Oficial. E ouvi Casa da Colina.
2: É isso aí. E tem outras histórias, sabe, Galileu? Outras histórias muito legais. Mas agora chegou a hora...
1: da nossa brincadeira! Pois é, a gente agora vai fazer uma brincadeira muito legal com você que prestou atenção na história da Casa da Colina.
2: Será que prestaram atenção mesmo?
1: Será que observaram tudo que tinha na história?
2: Tinha um monte de objeto.
1: Tinha um monte?
2: Eu vi um monte de coisa lá.
1: Eu acho que não posso falar o que eu vi.
2: Não. Nós vamos mostrar agora. Vamos ver quem que tá na linha? Tem gente na linha? Tia Yasmin? Tia Yasmin também tá ajudando a gente aqui, né, Tia Yasmin? O Galileu. Tá todo mundo aqui preparado, todo mundo aqui para fazer essa festa muito gostosa. E aí?
1: Vamos ver quem tá na linha?
2: Vamos lá.
1: Alô?
3: Eu vi um monte de coisa lá. Olha aí, tio.
2: Tem que abaixar um pouquinho o computador aí, para baixar um pouquinho, tá? Por favor, para poder ficar um som bem compreensível. Tá bom? Vamos lá.
1: Isso. Oh, chegou. Alô?
4: Alô?
1: Qual o seu nome?
4: Aurora.
2: Olha que nome lindo, Aurora.
1: Aurora, quantos anos você tem, Aurora?
4: 5.
2: Oh, que linda. Que linda. A gente podia fazer uma brincadeira bem, bem facinha para ela. Fazer umas perguntinhas, né?
1: Vamos fazer perguntinhas?
2: Porque acho que ela não vai conseguir, né, ver aqui na tela. Ela é muito pequenininha, né? Vamos perguntar, fazer uma perguntinha para ela?
1: Vamos.
2: Da Bíblia, alguma coisa assim. Vamos ver.
1: Aurora, você gostou da história?
4: Sim.
1: Gostou? Tá preparada para
4: responder? Gostei muito.
1: Gostou muito. Ah,
2: então vamos fazer uma pergunta da história para ela, né?
1: Isso.
2: Você pode contar um pouquinho pra gente o que aconteceu na história? O que você gostou?
4: Sim.
2: Pode falar.
4: Eu esqueci.
2: Ah, que linda.
1: Vai ser qual, Aurora?
3: Fala o que você lembra só.
4: O menino brigou com todo mundo.
2: É.
4: O Noah brigou com todo mundo.
2: É. E depois o que aconteceu?
4: Aí daí depois ele aprendeu a falar com calma.
2: Mamãezinha.
4: E as pessoas começaram a gostar dele.
2: Mãezinha, deixa ela falar. Deixa ela ver se ela conseguiu absorver o ensinamento, tá? Então deixa a filhinha falar, tá bom? Não tem importância que ela erre. É bom porque a gente vai mostrando pra ela. Só isso?
1: Só isso?
2: Tá bom, então. Tá bom. Obrigada, Aurora.
1: Feliz dia das crianças, Aurora.
4: Feliz dia das crianças, Calil.
2: Que linda.
1: Tchau, um abraço.
2: Você viu como que essas crianças te adoram, Galileu? Elas amam você. Elas amam o Galileu. Galileu, fiquei sabendo que agora tem o kit festa Pequeno Galileu.
1: Tem o kit festa.
2: Que é isso, kit festa?
1: Ó, pra você que quer fazer a sua festinha, o seu aniversário com o tema do Galileu, é muito fácil.
2: Como que faz?
1: Porque agora a gente tem o kit festa.
2: Kit festa? O que tem nesse kit?
1: Ó, a gente tem pratinho do Débora Kids.
2: É.
1: A gente tem bandeirinhas do Débora Kids.
2: Sério? E
1: a
2: do
1: gente
2: Galileu também.
1: Tem aquele chapéu lindão que põe na cabeça em dia de festa, não tem?
2: Aham.
1: Aquele chapéu bonito?
2: Aham.
1: A gente tem um nosso.
2: Também?
1: Pra criança poder comemorar e festejar com o tema do Galileu.
2: Tia Débora. Você tá muito metido, Galileu. Nossa, você tá muito chique.
1: Eu tô me sentindo. Eu tô muito chique.
2: Tá muito chique. Agora já pensou você tá nas festas. Em vez de ter esses temas aí da Homem-Aranha, dos Dálmatas, dos Três Porquinhos ou da Frozen, a gente podia colocar o tema do
1: Galileu.
2: Pequeno Galileu, claro. E como que... É lógico, é EBA mesmo. E como que essas pessoas conseguem ter o kit Pequeno Galileu para festinha de aniversário?
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2: 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Nós temos o kit para vários números de crianças, né? Temos aí para 10 crianças, 20 crianças, 30 crianças e também mais de 30 crianças, tá bom? Vamos agora, então, para mais uma participação. Será que tem gente aí?
1: Será que tem mais alguma criança?
2: Ou se não, a gente tem. Então, corra que nós queremos ouvir. Corre mais uma criança participando. E vocês que estão nos ouvindo, adultos, papai e mamãe, vamos falar um pouquinho sobre dia 24. Eu havia prometido para vocês que a gente ia trazer todas as especialidades médicas que a gente vai ter aqui dia 24 de outubro. Esse mês, o que, que é isso? A Igreja Cuida de Você. Presta atenção, papai e mamãe. Igreja Cuida de Você é um evento que vai acontecer dia 24. É um sábado, das 9 da manhã às 5 da tarde. Nós teremos nutricionista para orientar vocês na sua alimentação, vocês que estão com, por exemplo, diabetes, o que comer, cardiologista, teremos fisioterapeuta, psicólogo, teremos dentista, ginecologista, podólogo e até limpeza de pele. Olha só, teremos a carreta aqui da Fundação Reviver, que está trabalhando com a Reviver Help e com a igreja. Então, essas três instituições estarão trabalhando para o bem-estar do membro e não membro também. Se você quiser trazer alguém com você, pode vir irmão, irmã, jovem, todos podem vir. As portas da igreja estão abertas. Então, nós teremos, nesse dia 24 de outubro, das 9 da manhã às 5 da tarde. De manhã, eu estarei pregando a palavra de Deus, louvando a Deus, também cantora Cristina. Será uma festa espiritual. Vamos começar esse evento, Galileu, com o espiritual, né? Trazendo a palavra de Deus para alimentar a alma, muito louvor. Será uma manhã gostosa, maravilhosa. Dia 24 de outubro, das 9 às 5 da tarde, na sede mundial. Temos um amplo estacionamento, vocês podem colocar o seu carro e teremos todas essas especialidades aqui, tá bom? Estamos aguardando e tudo de graça. E também teremos assessoria jurídica para orientar vocês em algum processo que vocês estão tendo, também na abertura da aposentadoria, como fazer. Nós estaremos também com o setor jurídico aqui também dando assistência aos membros da Igreja Deus e Amor. E também não membros, você quer trazer alguém, pode trazer, mas nós vamos começar já louvando ao Senhor de manhã, das 9 até às 11, tá certo? Vamos lá, quem está na linha? Galileu?
1: Alô?
5: Alô,
1: responde.
6: Alô.
1: Oi, qual o seu nome?
6: Mariana, de Caxias do Sul.
1: Mariana de Caxias do Sul. É a segunda Mariana hoje,
2: né? Que lindo esse nome, né?
1: Mariana, quantos anos você tem?
6: Tenho 13.
1: 13 anos.
2: Ó. Agora, então, nós vamos nos objetos escondidos. Você prestou atenção na história?
6: Sim.
1: Muito bem. Qual foi a história que a gente reproduziu?
6: A gente está no culto infantil e acabamos de ligar.
2: Ah, então ela não assistiu. Então
1: você assistiu a história que passou?
6: Ela não conseguiu pegar a história.
2: A mãe já respondeu. Tá bom, então. Vamos para a próxima criança que possa, então, participar, que quer participar, que assistir a história. Vamos agradecer ela, né?
1: Então tá bom. Mariana, um feliz dia das crianças, um abração do Galileu.
2: E da tia Débora.
1: Ó, tchau, tchau.
2: Tchau, pai. Tchau. Vamos a mais uma criança. Aquela criança que participou, aquela criança que assistiu, né? Participou não. Que assistiu a história da Casa da Colina. Então, olha, todas as histórias que vocês queiram assistir estão no meu canal, Débora Kids Oficial. E essa que vocês acabaram de assistir também está lá no meu canal, Débora Kids Oficial. E precisa se inscrever, é só clicar em cima da palavra inscrever-se. Tem outra criança na linha.
1: Alô? Alô? Toque, toque.
2: Quem será que está na linha?
1: Quem está na linha?
2: Alô, alô? Alô?
1: Alô?
2: Mamãe, papai, ajuda a gente aí. Pra criancinha participar.
1: Alô?
2: Vamos pra próxima criança.
1: Ah, já chegou. Tudo bom?
2: Tá do ladinho.
4: Sim.
1: Sim, qual o seu nome?
4: Isabela.
1: Ô, Isabela, que nome bonito. Quantos anos você tem?
4: 6.
1: 6 aninhos. Que legal.
2: E nós vamos agora para a atividade para ela, dos objetos escondidos, que ela deve ter assistido a história, né? Nós não fizemos ainda essa atividade.
1: Você ouviu a historinha que passou agora há pouco?
4: Não.
2: Também não. Ah. Então vamos pro barulho. Que barulho é esse? Quantos anos será que ela tem?
1: 6.
2: 6. Isabela?
4: Quê?
2: Eu vou colocar um barulho aqui e você vai tentar saber, adivinhar qual é este barulho. Você está ouvindo bem?
4: Sim.
2: Então vamos lá. Que barulho é esse que nós vamos colocar agora? Preste atenção. Vamos lá.
4: Cachorro.
2: Tira a musiquinha só para ver se ela consegue ouvir melhor. De novo. Que será? Que barulho é esse?
7: Eu não ouvi o barulho. Vai pra botar de novo, porque você não ouviu o barulho.
2: De novo.
4: Nossa, que louco, não ouviu o barulho.
2: Ouça pelo YouTube, pelo canal, não pelo rádio, tá bom? Ó. Ah, que será?
1: O que será que é, Isabela?
2: Ó, que gostoso. Mamãe, ela conseguiu ouvir? Pergunta pra ela.
6: Não, a gente não tá conseguindo ouvir direito. Deixa não. Eu tentar melhorar aqui.
2: Mas tem que ser pelo canal do YouTube, não pode ser pelo rádio. Pra ficar... Vamos mudar o barulho. Vamos mudar o barulho pra ver se ela consegue identificar.
1: Está no YouTube, mamãe?
6: Só um minutinho, peraí.
2: Que barulho é esse?
6: Vai, quer fazer esse barulho?
2: Que barulho?
1: Qual é o barulho?
2: É? Conseguiu? Mamãe, ela ouviu?
1: Conseguiram ouvir o barulho?
2: Acho que não estão ouvindo. Não ouviu o barulho? Acho que eles não estão ouvindo.
1: Acho que não estão conseguindo ouvir.
2: Não estão conseguindo ouvir.
1: Alô?
6: É, a gente não está conseguindo.
2: É, mas tá bom. A gente está, então, com um probleminha aqui. A gente vai ter que resolver isso aqui. Mas agradecemos, né?
1: A participação. Participação.
2: Um beijinho, tá bom, Isabelle.
1: Obrigada. Tchau, Isabela. Feliz Dia das Crianças.
2: Tchau.
1: Fica com Deus.
2: Tchau. Ai, olha que delícia, né? Que delícia. E nós vamos atendendo as crianças. Nós temos aí a nossa história que trouxe uma mensagem, um ensino tão lindo que foi o amor, né? Você viu que ele era um menino assim que não queria ajuda de ninguém, né? O rapazinho não queria ajuda de ninguém. Aí depois ele viu que todo mundo se unindo, um ajudando o outro, conseguiram terminar de construir a casa.
1: Porque sozinho a gente não consegue, né, tia Débora?
2: De jeito nenhum. A gente tem que ter união, né?
1: A gente tem que se unir com nossos irmãos, nossos amigos, pedir ajuda se precisarmos.
2: É que às vezes lá na escola tem aqueles meninos que ficam brigando, xingando. Então, a gente acaba se afastando deles. Mas se a gente mostrar que a gente é uma pessoa de Jesus, que a gente ama, que a gente ajuda, mesmo ele sendo, não sendo ajudador, eles vão ver Jesus na gente, né?
1: Com certeza. E esse é o nosso objetivo, que as pessoas vejam Jesus em
2: nós. Tem mais gente na linha? Então vamos para mais um clipe? Vamos ouvir mais um clipe que já está aí na ponta da linha para a gente aprender. Agora é o Criança Feliz, né? Criança Feliz está na ponta da linha aí. Na ponta da agulha, podemos dizer. Então vamos aprender aqui, tia Débora cantando Criança Feliz.

0: lindo nós ouvimos Criança Feliz. Será que todas as crianças que estão nos ouvindo são felizes?
1: Ah, eu acredito que sim. Eu sou feliz.
0: Eu também, porque eu tenho Jesus e é Ele quem me ajuda nas minhas dificuldades, quando eu tenho problema na escola. Quando eu tinha problema na escola, Jesus me ajudava. Às vezes eu não conseguia fazer umas contas de matemática, que a tia Débora é péssima em matemática.
1: É difícil.
0: Você, Galileu, você é ruim em alguma coisa, assim, da escola, alguma matéria?
1: Ah, eu era um pouquinho em geografia.
0: Ah, é bastante difícil,
1: geografia,
0: né?
1: Geografia é difícil.
0: Mas a gente estudando, a gente consegue. Você sabe que um dia eu tirei zero na minha prova de matemática?
1: Sério?
0: Zero. Zero. Raiz quadrada, que não sei, aquelas equações difíceis. Aí minha mãe buscou algumas aulas de recuperação.
1: Uhum.
0: E eu comecei a fazer. Sabe quanto que eu tirei na prova? Na prova seguinte?
1: 10.
0: 10, porque eu tinha que ficar com 5 na carteirinha, na nota ali na carteirinha, né?
1: Uhum.
0: Aí eu tirei 5. A professora achou que eu tinha colado. Porque eu só tirava zero. Mas você viu que eu estudei e fiquei, olha, semanas e semanas eu estudando, fazendo aula de recuperação, eu consegui aprender e entender o que eram aquelas contas.
1: Então, se eu estudar, eu consigo passar de ano?
0: Claro. Português, às vezes, as crianças não gostam de aula de português. Mas a gente precisa estudar para a gente falar bem. Imagine se eu falasse tudo errado aqui. Eu tinha que aprender bem os verbos, conjugar verbo, tabuada, que é tão difícil. Mas a gente estudando, a gente consegue, né, Galileu?
1: Consegue.
0: Ah, falando em... Quanto que é 5 vezes 5, você sabe? Eu vou provar que se o Galileu sabe matemática. 5 vezes 5?
1: 25.
0: 3 vezes 6?
1: Peraí.
0: Ele não sabe.
1: 18.
0: Aê. Olha só. Eu fui testar o Galileu e ele quase não
1: soube. Quase.
0: Você também deve ser ruim em matemática, igual a tia Débora, hein? Gente, já tá quase na hora de ir embora.
1: Ah, passou tão rápido.
0: Faltam 2 minutos.
1: Só 2 minutos?
0: 2 minutos pra nossa festinha acabar. Ah, mas vamos fazer o seguinte, vamos ouvir só mais uma mensagem de uma criança, pelo menos pra gente ficar com o coração
1: quentinho. Assim.
0: Quentinho. Vamos ver quem que tá lá do outro lado, vamos ver. Quem tá aí?
2: Oi, tia Débora, sou o Arthur, tava ouvindo a história e eu gostei mais da parte que a casa foi terminada de construir e que o menino aprendeu que um tem que ajudar o outro, tá bom? Beijo.
0: Beijo, Arthur, você é muito inteligente. Esse Arthur, ele nunca falta na escolinha,
1: não,
0: né?
1: Não, ele tá sempre aqui.
0: Nossa, por isso que ele é inteligente assim. Olha, vocês têm que ir na escola bíblica da sua igreja. Se não tiver, vai lá com o pastor e fala: pastor, ei, e minha escolinha? Eu quero a minha escolinha. Não é, Galileu?
1: Isso aí, eu preciso aprender também da palavra de Deus.
0: É sua escolinha, Galileu.
1: É.
0: Aperta o negócio aí.
1: Tem que ter em todas as igrejas do Brasil e do
0: mundo. Gente, eu vou deixar o Galileu orar. Ele vai orar e eu vou repetir. Você também vai juntar as mãozinhas assim, fechar os olhos para não se distrair. E nós vamos orar. Coloca uma musiquinha bem gostosa aí, Aprendendo a Orar, que é uma música que a gente vai cantar com as crianças na igreja. Mamãe pode também cantar com as crianças, com seus filhos, né, aí na sua casa, né? A gente tem cada música um ensino. Não é somente colocar palavras numa melodia. A gente colocou mensagens bíblicas que as crianças possam praticar. Orar, por que orar? Por que ser uma criança feliz, né? Enfim, nós vamos colocar uma música bem suave agora, né, tio Medina? Me permita chamar de tio. Agora todo mundo é tio hoje. Vamos colocar a música Aprendendo a Orar. Aí você começa orando, né, Galileu? E eu vou repetir junto com as crianças a oração, tá bom?
1: Então,
0: vamos à musiquinha Aprendendo a Orar.
1: Feche os olhinhos.
3: Orar.
1: Todo
3: é falar
1: mundo
3: com
1: repita
3: Deus.
1: Comigo.
3: Isso é tão
1: Senhor
3: bom.
1: Jesus.
3: Vamos aprender
0: Senhor
3: a orar.
0: Jesus.
1: Muito obrigado.
0: Muito obrigada.
1: Por o dia de hoje.
0: Pelo dia de hoje.
1: Pela minha família.
0: Pela minha família.
1: Pela minha casa.
0: Pela minha casa.
1: Pelo meu alimento.
0: Pelo meu alimento.
1: E por me salvar.
0: E por me salvar.
1: Senhor Jesus.
0: Senhor Jesus.
1: Me ajude.
0: Me ajude.
1: A estudar.
0: A estudar.
1: Para que eu possa. possa,
0: para que eu possa
1: crescer
0: em conhecimento
1: e também em graça.
0: Em graça.
1: Amém.
0: Amém.

0: acabou disso, o programa.
1: Eu não posso.
0: Pena. Eu queria mais, você
2: queria
0: mais.
2: Queria mais.
0: Mas olha, toda terça e quarta-feira no MC, nesse programa, nós temos a sessão da criança. E a gente vai fazer uma vez por mês uma programação ao vivo. O que você acha?
2: Que legal.
0: Você vem me ajudar, Galileu?
2: Claro. E as crianças podem participar com a gente?
0: Com certeza.
2: Ah, que legal.
0: Como participou, a gente vai fazer essas brincadeiras. A gente tem... Olha, a gente tinha tanta brincadeira para fazer hoje, só que passou tão rápido...
2: Muito rápido.
0: Que eu não vi. Eu não vi a hora passar. Mas que bom que você, mamãe e papai, permitiram seus filhos aprenderem do Senhor, né? Então, todo mundo agora abrindo lá o canal Débora Kids Oficial. Vocês que ainda não têm inscrito aí o canal para os seus filhos aprenderem. Deixa eles aprenderem hoje, eles não estão na escola hoje, talvez. Põe eles lá no canal. Lá tem o que lá? Tem história, tem música, tem atividades para as crianças. Tudo em volta de um ensino na linguagem delas. Em vez de ficarem jogando lá no celular, joguinhos que só trazem violência. Quando é um joguinho que traz ensinamento, que traz alguma coisa que a criança possa aprender, ainda vai, né? Mas a maioria desses joguinhos são tudo, né, de violência, de tiro, e a criança sai atirando em todo mundo.
2: Pois é.
0: Então, coloca lá, Débora Kids Oficial, lá no canal do YouTube, tá bom? Meu abraço para todas as crianças, feliz dia das crianças. Galileu, se despede agora das crianças e da mamãe e do papai.
2: Criançada, mamãe, papai, ó, um beijo forte, um abraço apertado. Fiquem com Deus, até mais.
0: Até mais, a tia Débora manda um beijo. Feliz dia das crianças.
2: Feliz
0: obrigado,
2: das crianças.
0: Papai e mamãe. Até a próxima.
3: Ah, que pena que acabou a sessão da criança.
4: O fim da escala...

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1: 14 horas e 6 minutos.
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3: Paz do Senhor, meus irmãos, meu nome é Késsia, eu sou de São Paulo, capital, Zona Oeste, e eu venho contar o meu testemunho que eu passei com meu filho. 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Até que então, eu fiz um voto com o Senhor, eu fiz esse propósito e o meu filho nunca mais foi parar no hospital. 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Hoje em dia, ele está muito bem de saúde. E tá grandão pela graça e glória do Senhor Jesus Cristo. Meu nome é Késsia, eu sou de São Paulo, capital, Zona Oeste.
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5: Aqui estamos em mais uma aula do Espaço Projeto Eu e Mais Um. Esta aula tem como objetivo apoiar e orientar a todos os irmãos e irmãs que estão discipulando novos convertidos, estão acompanhando a vida espiritual desses novos convertidos. E hoje eu não vou falar sobre nenhum assunto referente ao manual do batismo, que é o livro, né, vamos dizer assim, de referência para as nossas aulas. Você está usando no dia a dia aí com o novo convertido. Hoje eu queria falar de algumas dificuldades que os novos convertidos têm e como ajudá-los nessas situações. A primeira dificuldade que eu gostaria de falar é sobre emoções e pensamentos conflitantes que um novo convertido possa ter. É claro que é natural que ao deparar-se com uma situação tão diferente, o novo convertido tenha pensamentos assim confusos, muitas dúvidas começam a surgir e as emoções passam a se desequilibrar. E com os novos convertidos isso tende a, vamos dizer assim, a ocorrer bastante, né? Então você que está aí para apoiar, para instruí-lo, é importante estar atento a essa situação. Existem momentos bastante decisivos nesse período de discipulado, de ensinamento. Depois que este novo convertido decide realmente obedecer a Cristo, seguir o caminho do Senhor e aceita Jesus, resolve se batizar, é espontâneo que as emoções fiquem turvas, podemos dizer assim, né? E que o novo convertido comece a pensar se realmente esse é o caminho verdadeiro, se ele está seguindo verdadeiramente o caminho certo, né? Então, cabe a nós, acima de tudo, orarmos para que Deus dê este convencimento através do seu Espírito Santo para esta conversão real, para total entendimento da palavra, e que nós possamos orientá-los como irmãos maduros na fé, né? Espero que você seja uma pessoa bastante madura para orientar direitinho este novo convertido, porque você está moldando uma nova vida, né? Uma pessoa sem entendimento, ela precisa, e ela vai acreditar que realmente que tudo que você está dizendo é verdade. Então tome muito cuidado no seu ensino, no seu dia a dia. É importante que você esteja realmente maduro na fé, que você tenha sabedoria e firmeza para você acompanhar esse novo convertido, para, vamos dizer, saber lidar com os dilemas dele, né? De forma que você possa clarear as ideias, os pensamentos e não confundi-lo mais ainda. Então, você que está acompanhando o novo convertido, procure selecionar com sabedoria o momento certo, o versículo certo, para consolidar e fazer esse discipulado bem feito, que realmente ele não seja mal ensinado, podemos dizer assim, né? É ideal também que o pastor esteja acompanhando você e você também relatando ao pastor quando você estiver, por exemplo, já com um mês aí completos desse ensinamento ao novo convertido. Procure o pastor e diga: olha, pastor, eu estou orientando assim, assim. E é claro que o pastor, na própria Santa Ceia, vai falar com os novos convertidos a respeito deste acompanhamento. É necessária esta prestação de contas, no bom sentido, né? De que o que você está ensinando é o correto, que você está seguindo o manual do batismo da igreja, que ali ele foi revisado, ele teve realmente total revisão, que está conforme a palavra de Deus. Então, isso é importante. Você que está cuidando do novo convertido, a cada mês, ali na Santa Ceia, tirar sua dúvida, dizer o que você está enfrentando, se você está agindo correto diante daquela situação, diante de um versículo, de uma dúvida do novo convertido, tá certo? E tendo em vista tudo isso, é importante você conferir algumas verdades que devem ser passadas aos novos convertidos que passam por essa dificuldade de emoções, às vezes de dúvidas, será que realmente esse é o caminho verdadeiro, enfim. Primeira coisa, você deve dizer a ele que nós temos que

0: como a Bíblia diz, não viver por vista, mas por fé, nós vamos sucumbir. Nós vamos desistir. Então é importante passar ao novo convertido que viver pela fé é você viver crendo, acreditando que Deus fará ele vencedor, porque ele está buscando a face do Senhor. Ele está buscando a presença do Senhor para que esteja com ele todos os dias e que mesmo que aquela situação que ele esteja vivendo seja caótica, a último, né? No último, como diz, mas ele tem certeza que vivendo pela fé, ele não vai perder. Portanto, embora a nossa mente duvide, né, de algumas coisas, nós somos falhos, ou nosso coração tenha medo, a fé que temos em Deus, ela vai se basear naquilo que Deus já fez e ainda fará por nós e seremos vencedores. Todos nós temos emoções e as emoções, elas afetam a nossa maneira de viver. As emoções, elas são afetadas pelas circunstâncias. Então, essas emoções não devem embasar a nossa vida com Cristo. O que que diz em 2 Timóteo, capítulo 3, 14? Esse versículo é tão bonito, né? Quanto a vós, permaneceis nas coisas que aprendestes e das quais tem convicção, porque vós sabeis de quem tendes aprendido. Ou seja, se nós aprendemos que Jesus pode resolver nossos problemas, que ele enviou o Espírito Santo para nos ensinar todas as coisas, que nós acreditemos nisso, que nós vivamos isso. O Espírito Santo é indispensável. Diga isso ao novo convertido, que ele não viva pelo que ele está sentindo. As emoções nos enganam. A Bíblia diz que o nosso coração é enganoso. E o que que a sociedade ensina? Que você siga o seu coração, que vai dar certo. Não. Este ensinamento da sociedade hoje é totalmente errado. A Bíblia diz totalmente o contrário, que devemos viver por fé e não por vista. E quando nós seguimos as nossas emoções, quando nós seguimos o nosso coração, que é enganoso, nós damos com os burros na água, podemos dizer assim, entre aspas, essa expressão tão conhecida, quando tudo vai dando errado. Então ensine ao novo convertido que as emoções são lícitas. Ele pode sentir as emoções, mas que ele não viva por elas. Viva por aquilo que ele está aprendendo com você através da palavra de Deus. E para terminar, é normal sentirmos inseguranças. Nós que somos crentes também temos inseguranças às vezes. Não pelo que a palavra diz, se é verdade ou mentira, não é nessa parte não. Inseguranças quanto às situações. Nós vivemos uma insegurança muito grande hoje ao andar pelas ruas da cidade. Inseguranças quanto àquilo que nós estamos ouvindo, se é de Deus ou não é. Por isso nós temos que consultar a palavra. É normal sentirmos inseguranças, mas nós temos um professor. Nós temos um que nos ensina todas as coisas, que nos mostra a verdade, que não nos deixa enganado. Louva a Deus por ter enviado o Espírito Santo, seu Espírito Santo, para nos ensinar todas as coisas. As inseguranças vêm, mas vamos consultar a Deus. Senhor, isso é ou não é? Isso pertence a ti ou não pertence a ti? Isso que estou ouvindo é do Senhor ou não é do Senhor? Quero provar os espíritos, Senhor. Esse espírito vem de ti ou vem das trevas? Graças a Deus que nós temos o Espírito Santo. Então diga ao novo convertido que não viva pelas emoções, mas viva pela fé, que é tendo o Espírito Santo ensinando ela todas as coisas, nos momentos de insegurança, nos momentos de dúvida, de medo, qualquer que seja este momento, que ela viva pela fé, sempre consultando a Deus, através das suas orações, ao Senhor e também através da sua palavra. Tivemos aí mais uma aula do projeto Eu e Mais Um. Você que está cuidando de um novo convertido, tem uma dúvida, pergunte ao seu pastor. Ou então, mande-nos a sua dúvida para este WhatsApp, 98292-3392. Que Deus abençoe e até a próxima aula. Se despede Débora Miranda, na paz do Senhor.
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0: marcando agora em Juiz de Fora, 14 horas e 22 minutos. Está no ar mais uma audição do meu, seu, nosso querido programa, o programa de Deus, a voz da libertação. Programação de nossa Igreja Pentecostal Deus e Amor, que tem a sua sede mundial localizada, Avenida do Estado 4568, Baixado Glicério, São Paulo, capital. Direção mundial da programação é da nossa irmã Eleni Oliveira de Miranda. Aqui em Juiz de Fora temos também nossa sede estadual da Igreja Deus e Amor, localizada na rua Sancler de Carvalho, 75, direção a cargo do homem de Deus, nosso pastor Wesley Souza Moraes. Hoje é segunda-feira, 12 de outubro, feriado nacional, comunicação, teu irmão em Cristo, presbítero Cremilson Silva, uma vez mais saudando também nossa querida amada audiência, com a paz de nosso Senhor e Salvador Jesus Cristo.
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0: Muito obrigado a você do outro lado pela companhia, pela fidalguia conosco, aí no sítio, fazenda, chácara, cidade, estado, país e continentes. Obrigado a todos vocês, queridos, também além dos oceanos, pela fidalguia, a nossa programação, o programa Voz da Libertação.
1: Divino Jesus,
0: lembrando que hoje, segunda-feira, tivemos na manhã de hoje uma grande concentração aqui em Juiz de Fora, em nossa série estadual. Uma multidão compareceu na grande concentração lá no tema, né? Abençoado foi sim. Você que ali esteve presente, recebeu de Deus também, claro, gratuitamente a bênção e a vitória. E você realmente tocou na vida, recebeu da vida o encontro com a vida, que é o Senhor Jesus. E voltamos para nossas casas, você também voltou ricamente abençoado. Claro que agora à tarde a bênção continua, né? O mesmo Deus que utilizou na manhã de hoje o pastor Wesley para pregar e orar em favor da grande massa humana, utiliza agora à tarde o servo do Senhor também, presbítero Walter, daqui a pouquinho no altar para pregar e orar em favor de todo mundo. E logo à noite, o presbítero José Ferreira Filho, encerrando terceiro horário, hoje, segunda-feira, esse feriado nacional. Você pode estar presente porque hoje também é o transporte gratuito o dia inteiro, né? Você pode estar presente agora à tarde ou à noite, receber de Deus aqui em Juiz de Fora a sua vitória na nossa Igreja Deus e Amor.

Graças a Deus, que maravilha, queridos e amados ouvintes. Estamos aqui para chamar sua atenção também para essa terça-feira da família. Esse dia memorável que é dia 13 de outubro. Às 9 da manhã estarei com vocês, permitindo Deus, em consagração ao Senhor, para pregar e orar em favor de todos vocês. Não esqueça de trazer também consigo, né, os pedidos de oração para apresentarmos ao Senhor, como é de costume na campanha de terça-feira pela manhã, a campanha da família com o tema Lares Cobertos pelo Sangue do Cordeiro. No horário das 14h, no Santo Altar também, o servo do Senhor, nosso pastor estadual, Wesley Souza Moraes, que já comunicou que nessa terça-feira estará presente a irmã Flávia Souza para pregar a palavra do Senhor nessa terça da família, às 14h. 19h, Ministério de Casais, ali também, presbítero Eliel com a esposa de irmã Eliana. E nessa terça-feira, esse 13, estará no altar, também o casal, né? É nosso irmão cooperador Nazareno, com a esposa dele, irmã Tamires Carolino. Vão estar à noite, 19h, terça-feira, dia 13, ambos no altar, para pregarem e orarem em favor de você também, que estará às 19h. Três horários da campanha da família terça-feira, hein? 9, 14 e 19h. Vamos acompanhar o que Deus opera. Ele faz o impossível, né? Vamos acompanhar e já voltamos.

0: Ciao Bernardo, neste momento apresentamos o teu...
1: Pastor Wesley, tem uma senhora aqui, ela está procurando que contar a bênção, é isso?
2: É.
1: Minha irmã, qual o seu nome?
2: Meu nome é Maura.
1: Conte a bênção, irmã Maura.
2: Então, eu estava na justiça porque meu filho é autista não verbal. Por enquanto, né, que eu creio que Deus vai dar a cura no tempo que Deus quiser dar a cura, porque ele é Deus e sempre vai ser Deus. Mas aí eu estava lutando, né, em relação para ele estar recebendo o benefício dele. E eu estive aqui num culto com o senhor pela manhã, numa sexta-feira, se eu não me engano, e o senhor falou que Deus ia entregar uma bênção nas nossas mãos. E aqui hoje está o primeiro dízimo dele, de muitos que Deus ainda vai permitir.
1: Glória a Deus!
3: Agora, igreja, o que Deus faz? Deus revela e Deus cumpre aqui na igreja, Deus de amor. Ela recebeu a bênção, o filho dela autista, não tinha conseguido receber o louro, acho que é louro mesmo, né? E ela recebeu a vitória através do poder de Deus. É isso, irmã?
2: Isso. O nome dele é Israel de Jesus.
3: Israel de Jesus. Tá feliz com a bênção, minha irmã?
2: Claro, porque independente da sociedade achar que ele não precisava pelo pai dele trabalhar, o pai dele faz um trabalho até muito bonito, né, aqui na cidade de Juiz de Fora, mas não é por causa do pai dele. Se é direito do meu filho, sim, eu corri atrás.
4: Aleluia.
2: Entendeu?
3: Onde você recebeu essa bênção?
2: Na igreja Deus e Amor.
3: Na igreja Deus e Amor.
1: E já trouxe o primeiro dízimo. Olha aí.
3: Já trouxe o primeiro dízimo.
2: Está aqui o primeiro dízimo.
3: Que Deus abençoe. Olha aí. Os ouvintes que estão em casa, façam da mesma maneira. Faça um propósito com Deus, como a minha irmã. Seu nome?
2: Meu nome é Maura.
3: Irmã Maura fez, recebeu a bênção e já trouxe o primeiro dízimo.
4: Glória a Deus.
3: Deus abençoe o pastor Clemilson.
1: Deus abençoe o pastor Wesley. Da glória.
3: Vamos embora. Se vocês brincam.
5: 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A paz do Senhor, meu nome é Tamires. Gostaria hoje de contar uma grande bênção que eu recebi da parte de Deus, na Igreja Deus em Amor. Alguns meses atrás eu estava orando a Deus, pedindo que Deus me permitisse sair da empresa onde eu já estava já há 3 anos trabalhando. E pedi a Deus que me abrisse uma nova porta de emprego, né? E assim aconteceu. Eu consegui sair dessa empresa, sair com todos os meus direitos. E há 2 meses já eu estava orando a Deus, né? E também buscando outras empresas para me conseguir trabalhar. E eu decidi ir num culto de manhã na Igreja Deus e Amor, em uma sexta-feira. Isso foi em novembro, meado de novembro. Ainda chegando quase no final do mês, né? Depois do dia 20. E aí eu estava no culto e o pastor Cremilson começou a orar em favor das revelações de Deus. E foi quando o Espírito Santo de Deus usou ele para poder me entregar, que Deus estava abrindo uma porta de emprego para mim. E ele deixou assim, bem claro que seria ainda esse ano, em 2025, que eu não ia virar o ano sem estar em um emprego. E para a glória de Deus, passaram-se 4 dias depois, eu já estava enviando os currículos, né, para as empresas. E eu estava almejando trabalhar em uma empresa, né? Que eu tinha muito desejo de estar nessa empresa. E essa empresa entrou em contato comigo informando que meu currículo tinha sido selecionado e me convidou para uma entrevista, irmãos. E eu comecei a trabalhar lá no dia 1 de dezembro. Já fui convidada para a confraternização da empresa. Gostaria de falar com vocês que Deus, ele está na Igreja Deus e Amor, então continue buscando pela sua família, pela sua vida, pela sua saúde. Deus, ele sabe da sua necessidade e ele é Deus para cumprir as promessas que ele faz na nossa vida.

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1: Sei que podes fazer todas as coisas. Nenhum dos teus planos pode ser frustrado. Jó 42:2.
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2: Aleluias. Mais uma vez eu saúdo a igreja na paz do Senhor Jesus. Amém? Só um minuto de oração. Se coloque de pé comigo. Aleluias. Começa a dizer glória, glória, glória, glória a Deus. Pai amado, Pai querido, me coloco, Senhor Deus, na Tua presença, meu Pai. Eu coloco a Tua igreja agora diante da Tua presença, diante da Tua face. Pai amado, não sei o pedido, meu Deus, de cada um, propósito, Senhor, a qual Teus filhos têm feito, ó Pai amado, contigo. Mas o Senhor é Deus de milagre, Deus de providência. Responda ao Teu povo aqui nesta noite e que o Senhor possa revelar o profundo, o oculto e o escondido. Em nome de Jesus, amém. Se assente com a melhor palma para Jesus. Aleluia. Diga glória ao Pai, glória ao Filho, glória ao Espírito Santo de Deus. Se Deus é por nós, quem será contra nós? O sangue de Jesus tem poder. Me revela o Espírito Santo aqui nesta noite. 15 pessoas que você tem feito um propósito diante do Senhor. E através desta campanha, você vai levar o teu milagre. Cadê você? Levanta a igreja, toda a mão. Aleluias. Levanta a mão, recebe aí em nome de Jesus. Pode bater as palmas para Jesus bem alegre. Diga, operando Deus. Quem impedirá? Operando Deus. Aqui tem 4 mulheres que me revelam o Espírito Santo de Deus. Que Ele abre uma porta na tua vida. 4 mulheres, Ele está abrindo uma porta na tua vida. Cadê você comigo que quer o milagre de Deus? Aqui tem uma, ali é 2 de preto. Aleluia, está faltando lá 3, está faltando uma mulher. Ali é 4, toma posse do milagre aqui nesta noite. Porque o Deus de milagre está aqui, aleluias. Digo, o sangue de Jesus tem poder. O sangue de Jesus tem poder. Eu vi aqui uma obra maligna foi feita para destruir aqui, viu? Você. Mas o inimigo, aleluias, ele está lutando contra a tua vida. Mas Deus chegou primeiro e te deu a vitória. E Deus também visita esta criança aqui nesta noite. E entrega saúde, aleluias, na vida dela. Pode tomar posse em nome de Jesus Cristo. Enquanto eu falo de saúde, o Senhor visita 5 irmãs. Aleluias, e está dando saúde e saúde com abundância na tua vida, aleluias. Lá tem uma, lá atrás é 2, aqui é 3, aqui é 4, tá faltando 5 ali de azul. Pode tomar posse do milagre
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0: Minha irmã, qual é o teu nome?
1: Meu nome é Ligiane Neto de Paula.
0: Conte a bênção.
1: A benção que eu recebi que há 4 anos eu estava com meu nome sujo, com uma dívida de 64 mil reais.
0: Qual o valor da dívida?
1: 64 mil reais. Era uma dívida de um valor de um carro que estava no meu nome. Mas Deus, há 4 anos atrás, usou o pastor falando que eu ia conseguir vencer essa luta e que Deus estava me dando a grande vitória.
0: Deus usou dessa forma, sim.
1: Dessa forma, e eu consegui.
0: Você sairia da dívida?
1: Sairia da dívida e eu ia receber a minha vitória. E hoje eu conto a vitória da minha casa própria, do meu apartamento financiado
0: glória
1: no meu nome.
0: E hoje como se explica? Você com a dívida tão alta, hoje é proprietária da sua própria casa própria.
1: Hoje eu sou proprietária da minha própria casa própria, moro no bairro Borboleta. Uhum. Graças a Deus eu estou muito feliz, já tem meses que eu estou morando lá.
0: Seu nome mesmo?
1: Ligiane.
0: Ligiane, Deus é amor, então Deus revela e confirma.
1: Confirma as bênçãos e a vitória. E eu recebi a minha chave, aqui está o barulhinho da minha chave, da minha casa própria.
0: Está aqui, ouvintes, ó. Escuta aí, ouvintes, o barulho da chave, ó, da casa própria Ligiane.
1: Isso aí, em nome de Jesus.
0: Deus revelou e confirmou a bênção.
1: E confirmou a bênção. Hoje o meu nome está limpo, hoje eu posso financiar o que eu quiser no meu nome.
0: Quem nos ouve em casa agora também, tem restrição talvez, né? Só convide de fé para as campanhas aqui na Deus e Amor.
1: Eu convido todos os irmãos que venham na campanha e faça a campanha com fé, porque Deus, ele fala e ele cumpre. Ele honra todos nós aqui na Igreja Deus e Amor.
0: Aqui Deus opera.
1: Opera, graças a Deus eu recebi minha vitória.
0: Quem te honrou mesmo com a casa própria?
1: Foi Jesus.
0: Em qual igreja?
1: Deus e amor.
0: Deus abençoe, Lisiane, seu testemunho de bênção. Amém.

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1: Aleluia! Nós te louvamos, Senhor.
2: Graças a Deus, glorificado seja, exaltado seja, ouvintes, o nome de nosso Senhor e Salvador Jesus Cristo. Está operando aqui em Juiz de Fora. Em nossa sede estadual da Igreja Pentecostal Deus e Amor, aqui da rua Sancler de Carvalho 75. Não é indiferente não, nessa terça-feira, na campanha da família, ele está operando também. Você está acompanhando testemunhos, revelações, está acompanhando milagres, tudo que Deus opera também na terça da família, você vai estar com a gente, né? Rua Sancler de Carvalho, 75, três horários, hein? Às 9 da manhã estarei no altar com os irmãos em consagração, 2 da tarde, cooperadora Flávia Souza, pastor Wesley, e 19 horas, o casal, né, cooperador Nazareno com a esposa irmã Tamires, vão estar junto com o Ministério de Casais nesta terça-feira, 13 de outubro. Vem estar conosco aqui, Entrada Franca, Vitória Certa. Olha o testemunho da irmã Maura, né? Ela veio buscar aqui na campanha em favor ao seu filho, que era autista. Ela buscava para ele ali um benefício que é direito a ele, né? Ela veio à campanha, revelada por Deus, e a benção chegou. Uma criança hoje, devido, né, por ser autista, conseguiu ali a aposentadoria.
3: Ama todos como irmãos.
2: É o nosso Deus mesmo.
1: Vocês!
2: A irmã Aline também, né? Ela veio buscar aqui em Deus uma porta de emprego. E segundo ela, em alguns dias, logo após participar da campanha, a porta se abriu.
1: Levanta a mão e glorifica!
2: E acompanhou revelações também que Deus tem utilizado no altar. Operadora Flávia Souza, pastor Wesley, esta família abençoada orando por sua família.
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2: A nossa irmã Elisiane.
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2: O nome dela restrito com um valor, né, acima de 60 mil reais. E ela fez o quê? Não desesperou. Ela veio para Deus de amor, revelada por Deus. E aquilo, aquela restrição a valor acima de 60 mil, agora sumiu para a glória de Jesus. Como assim sumiu? Deus tirou.
3: Não importa a raça e nem a...
2: aqui na Deus é Amor tem um Deus sobrenatural, Vinícius. Falo com você do outro lado agora, talvez está vivenciando algo em sua vida que para você na ótica humana não tem como solucionar, não tem como sair. Venha buscar aqui na Deus de Amor, chegando aqui, não conte para ninguém sua situação, porque será revelado pelo dom de Deus, também pela palavra, nos louvores, e vai testemunhar logo após.
1: Vocês!
2: Lembrando também a oportunidade, quarta-feira, quinta-feira e sexta-feira, serão 3 dias de cruzada também, né? É um tema maravilhoso, hein? Audiência com Deus. Uma vez mais, digo a você, tem algo na sua vida, na família, no trabalho, na empresa, não consegue resolver, aquela algo assim insolúvel? Então venha participar também às 9 da manhã, nessa quarta-feira, dia 14, quinta-feira, dia 15, sexta-feira, 16, 3 dias consecutivos aqui na Deus e Amor de Juiz de Fora, série estadual da Cruzada Audiência com Deus. Na programação, o pastor Wesley fala conosco acerca também deste grande evento. Você não pode perder.

participar conosco de uma concentração na Igreja Pentecostal Deus e Amor. Venha receber a oração e ser abençoado pelo nosso Deus. Igreja Pentecostal Deus e Amor, abrindo as suas portas todos os dias. E Jesus é o maior interessado em te abençoar.

0: A paz do Senhor Jesus, irmãos, pastor Wesley Souza novamente com vocês aqui dentro do programa A Voz da Libertação, passando rapidamente para deixar um convite mais do que especial para toda grande Juiz de Fora, todas cidades adjacentes, para estar conosco dia 14, quarta-feira, dia 15, quinta-feira e dia 16, sexta-feira. Será uma cruzada de 3 dias consecutivos às 9 horas da manhã, que carrega o tema Audiência com Deus. Eu mesmo, pastor Wesley Souza, estarei com a equipe de obreiros em santo jejum a Deus. E nesse dia vamos clamar o Senhor, pedir a Deus vitória sobre a nossa causa, sobre a nossa situação que nós temos vivido, vivenciado. Você que está me ouvindo agora, quem sabe nada está dando certo para você, quem sabe você precisa do socorro de Deus. Então chegou a oportunidade de você ser atendido por Deus aqui na Igreja Pentecostal Deus e Amor, nessa quarta, quinta e sexta-feira. Eu mesmo, pastor Wesley Souza, estarei em santo jejum esses 3 dias e orando a Deus pela madrugada. Às 3 horas da manhã, estarei com os joelhos dobrados, pedindo a Deus que Deus venha trazer uma resposta para a tua situação. Então, você que está me ouvindo agora, você que é católico, você espírita, você livre pensador, você irmão de outra denominação, vocês não podem ficar de fora, vocês que mora na grande Juiz de Fora e nas cidades adjacentes, todo mundo está convocado para estar conosco às 9 horas da manhã, às 10 horas da manhã, estarei no Santo Altar, pregando a palavra de Deus e orando por todos que comparecer aqui na Igreja Pentecostal Deus e Amor. Audiência com Deus. Você que está me escutando agora, você não pode ficar de fora. Eu tenho certeza que grandes coisas o Senhor fará por nós aqui na sede estadual de Juiz de Fora, Rua Sancler de Carvalho, número 75, setor central. Aguardo você e toda a sua família. Venha para ter uma audiência com Deus.
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0: Graças a Deus, com certeza sim. Obrigado uma vez mais também ao servo do Senhor, pastor Wesley, por participação aqui no programa de convite para esses 3 dias consecutivos também, né? Quarta, quinta e sexta, como ele já falou, 9 da manhã, essa grande concentração de cruzada evangelística com o tema Audiência com Deus. Qual o teu processo, situação da tua vida que ninguém consegue resolver humanamente falando? Vem apresentar então ao justo juiz e vai advogar a tua causa com certeza, bater o martelo favorável à sua vida nessa quarta-feira, nessa quinta-feira, sexta-feira, essa semana mesmo. É uma semana de muita bênção e de vitória, né, ouvintes? Às 9 da manhã, hein?
1: Que eu vou morar.
0: O endereço é fácil, já falou uma vez mais, repito a você, Rua Sancler de Carvalho, 75. Você pode comparecer com a gente aqui, como sempre digo, né? Chegando aqui, não conte pra ninguém teu problema, porque na igreja Deus é amor, tem o Deus que revela.

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0: Glória a Deus.
1: Glória a Deus.
0: Quem está aí na glória?
1: Glória a Deus.
0: Aqui já foi embora. Quem está aí na glória?
1: Glória a Deus.
0: Quem está aí, diga aleluia.
1: Aleluia.
0: Tem uma irmã aqui no nosso meio.
2: Glória a Deus.
0: Aqui na frente do altar, que me diz agora. A voz de Deus que não se engana e me revela. Essa irmã vem buscar aqui em Deus hoje a libertação. Você faz algo e não quer fazer. Como Paulo falou, né? O que eu não quero, eu faço. O que eu quero fazer, eu não faço. Diga glória a Deus.
1: Glória a Deus.
0: Você veio buscar a libertação de hoje. Eu vi a mão de Deus se libertando. Qual o seu nome?
3: Raquel Valério.
0: É assim mesmo, Raquel?
3: É.
0: Você quer abandonar algo, porém, de você própria, não consegue.
3: Eu queria largar a droga, o crack.
0: Você quer largar o crack?
3: É o crack.
0: Você quer largar as drogas?
3: Largar as drogas.
0: Quem crê que ela veio buscar o lugar certo?
1: Em nome de Jesus!
0: Entregou e fica aqui!
1: Glória a Deus!
0: Abra a boca aí da glória!
1: Glória a Deus!
0: Eu sabia disso, Raquel.
3: Não.
0: Olhando para você, para poder mensurar alguma coisa, não. Uma não. Pessoa normal. Mas dentro de você, você tem esse desejo.
3: Tem.
0: E você crê que papai te dá aqui agora essa vitória? Você crê mesmo?
3: Sim.
0: Quem crê também com ela?
1: Glória.
0: Quem crê também com ela? Dá glória aí,
1: glória.
0: Chega para cá, Raquel. Veste os olhos.
4: Oh, meu Deus.
0: Ela vem buscar libertação. Ela quer ouvir largar o crack. Já disse para o pastor Júlio, droga, já diz um nome mesmo, droga mesmo, não vale para nada. Mas Jesus trouxe ela aqui hoje para dar vitória para quem crê na glória.
1: Glória a Deus!
0: Eu vou ficar sentado, põe de pé para orar por ela agora. O teu sangue é poder, Jesus.
4: Sim, meu Deus.
0: A Raquel, ela veio buscar em tua casa agora a libertação da alma dela, a libertação do corpo dela. Quando o espírito de vício, quando o espírito de aborto de vício, sai do corpo dela agora. Vai embora. Em nome de Jesus Cristo, demônio assassino do vício. Grita, queima ele, igreja. É o Zé Pelinho do vício. Grita, queima ele, igreja. É o Zé Pelinho do vício. Grita, queima ele. O teu sangue é poder, Jesus. Para desfazer essa vontade do corpo dela. No nome de Jesus Cristo. Amém, Jesus. Olha para mim, Raquel. Fala assim, eu creio.
3: Eu creio.
0: Em nome de Jesus. Que se eu tornar a ingerir de volta, de novo, o crack, eu vou sentir nojo, ânsia de vômito. Vou botar para fora. Para nunca mais eu ingeri, porque Jesus agora, nesta manhã, me libertou. Você crê nisso? Nós também cremos. E agora, pode abraçar a figurinha, pode pegar. E agora, Deus, igreja! Sim, minha filha.
3: Eu vim trazer a minha sogra, através dela eu estou aqui.
0: Você veio com a sogra hoje?
3: Não, é porque é para cá. Muito escuro
0: esse temor. Ah, você veio trazer a sogra para receber oração.
3: Sim.
0: Levando a bênção, você também. Olha aí. Ela veio trazer a sogra, Mauri, e está levando a bênção junto com a sogra. Isso aqui é a nora abençoada. Fala por aí que as noras do Zé não guardam a sogra. Essa aqui guarda a sogra. Ela trouxe a sogra para receber a vitória. E está levando a bênção também.
3: Amém,
0: você quer na cura dela também?
3: Creio.
0: Vamos ver assim, ó.
5: Lê-se.
0: Quanto tempo a sua perna está inchada assim?
5: Ah, tem uns 4 meses.
0: 4 meses?
3: Fica ficando escura, pastor.
0: Está ficando escura, né?
3: Ela é mãe da Beth.
0: Sim, por nada melhora.
3: Não.
0: É medicada, diagnosticada, toma remédio.
3: Usa meia na perna também.
0: Não, usa meia também, ortopédica. E cada dia mais isso fica escuro.
3: É.
0: Quem crê que Jesus está aqui?
1: Amém.
0: Quem sente Jesus aí, dá um glória. Você não sente nada, se agora ainda com frio. Quem sente aí dá glória!
1: Glória!
0: Seu nome mesmo?
5: Lessi.
0: Vamos para Lessi agora.
1: Glória.
0: A Raquel está abençoada já.
3: Amém.
0: Agora é a Lessi. Agora é a sogra da Raquel. O teu sangue é poder, Jesus. Para desfazer do corpo da Lessi aqui agora. Esse mal-estar, essa má circulação, Eu ordeno que saia do corpo dela, saia da ceia dela, esse entupimento, sai agora e não volta mais. No nome do Senhor Jesus Cristo. Dona Esi, a senhora andava com dificuldade?
5: Não andava, não.
3: Ela era normal.
0: Hein?
3: Era normal.
0: Ela era normal.
5: Uns 4 meses pra cá que eu tô.
0: Que tá entrevada.
5: Isso. Não,
3: ela sentiu muita dor.
0: Muita dor também. Abra o corredor e agora. Você que trouxe ela, né?
3: Foi. Através de pedido, tem um mês que pedido pra eu vir na igreja.
0: Aí você veio hoje.
3: Foi ela.
0: Mas Jesus sabia por quê, pastor Juí. Abra o corredor. Vira pra. Como é que é?
5: Não tinha ninguém pra me trazer.
0: Ela tá chorando aqui, ouvintes. Não tinha ninguém para trazer a senhora, 4 meses sofrendo. Aí a nora se compadeceu, trouxe a senhora, agora está a nora liberta, a senhora curada. Então vai andando agora aí. Vira lá, vai lá. Vai lá sozinha agora, sem o apoio da nora. Vai lá, vai embora, acompanha aí. Vai embora. Está andando sozinha aqui, ouvintes. Chegou carregado na Deus e amor, andando sozinho agora, porque Jesus está aqui na tanta amor para curar as pessoas. É agora, Deus, igreja. E a Raquel está chorando aqui, ó. A Nora está chorando aqui na frente do altar. E vê a sogra correndo curada. E agora, Deus, igreja. Pode voltar, Leci. Olha ali, Raquel, olha esse, quem vai pra cá sozinho? Olha lá, Raquel, olha esse, quem vai pra cá sozinho? Vai te deixar aqui pra ir embora sozinho, você trouxe ela, ela quer ir embora sozinha. Da glória a Deus, da glória a Deus! Deixa ela vir, deixa ela vir, deixa ela vir, da curada! Você tá chorando por quê, Raquel? Por que você chora, Raquel? Você tá feliz, Raquel?
3: Demais.
0: Feliz, Raquel?
3: Eu creio que na casa se vira pro Senhor.
0: Então continua chorando mesmo, porque papai já tem vitória. E agora, Raquel! Ih, mas olha aqui, meu amor, é tua chorona aí. Tá chorando a sogra, tá chorando a nora. Meu Deus do céu. Sente a cura, Dona Esi.
5: Eu senti.
0: É? Sentiu a cura? Bate o pé, minha foto. Bate o pé. Bate o pé. Pode cair, não, bate o pé, vai cair, não. Bate o pé aí. Aí, ó, tá batendo os pés, tá vendo? Tá sentindo a cura. Você é forte, arrecada, mas tá curando a sogra. Tá feliz? Quem te curou aqui agora? Foi quem? Foi Jesus mesmo! Me arrastando, faz chorar. Meu Deus do céu. Vamos ler isso, ela. Tira ele pra ver. Eu vou um lençol pra ela, toalha pra ela. Eu vou um lençol de pouco. Você é toalha de banho pra ela. Cadê a glória? Curada, né? Aí ele trouxe o lenço pra ela. Esse mal abençoado trouxe o lenço pra ela. Olha aí, pode julgar a lágrima agora. Cadê a glória, Deus? Cadê a glória? Você tá sorrindo agora, tá vendo? Tá feliz.
3: Demais, pastor.
0: Tá feliz, não, Leci?
5: Demais, pastor.
0: A partir de hoje, nunca mais enfermidade nas pernas e nunca mais droga. Pode bater palmas da glória a Deus! Cadê o glória? Aqui tem uma irmã em nosso meio que me diz agora, a voz de Deus também, aquele que não se engana e me revela. Você tá aqui na frente, deixa o carro. Eu vi um documento, um papel, sabe? Você deu entrada para aposentar. E tá travado lá no INSS. Vai chegar no seu endereço a carta assim, ó, aposentada. Cadê essa irmã? Cadê essa irmã? Eu quero pedir pra mim. Pedir pra mim, pastor Eliel. Eu quero aposentar já logo. Cadê essa irmã? Aposentar, só aposentar. Eu tive trabalhando. Cadê o glória? Cadê essa irmã? Não quer não? Você tem que entrar no papel lá. A irmã não quer a bênção. Olha aí, não quer a bênção não. Vou pedir pra mim mesmo, hein? Eu te chamo pelo pai. Chama essa irmã, irmão, sou o maior pastor, vou aposentar. Aqui na Deus é o que tem de irmã aqui, quando pensa que novo que aposentou, não está na ficha. Cadê o glória?
3: Eu entrei com o INSS.
0: Ouve aqui, ó.
3: Eu trabalho no Delube há 18 anos de casa.
0: Uhum.
3: E eu estou afastado do Ciro tem 4 meses por causa da droga, por causa da segurança.
0: Uhum.
3: E eu entrei com o INSS, sim.
0: Com recurso.
3: Com recurso, só voltou encostada, eu recebo aposentado.
0: Não, eu sabia disso?
3: Não.
0: Mas Jesus sabia. Vai chegar a falar aposentado. Em nome de Jesus. E vai gravar dentro depois ainda. Agora eu estou correndo.
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6: Ok!

e eu não sei qual caminho que você se encontra. Não sei qual caminho que você está agora. Mas o Senhor te fala, não sai da beira do caminho. 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

0: Graças a Deus. Põe na tua agenda, hein? É, essa semana é muita benção aqui no Deus e Amor, hein, ouvintes? Essa terça-feira da família, quarta, quinta e sexta, audiência com Deus, a nossa cruzada.
1: Oh, meu querido
0: Jesus. Quem está conosco aqui? Sanclé de Carvalho, 75.
1: Para a verdade.
0: Meu Deus do céu, que benção, hein? Sábado de manhã, consagração também com o presbítero Célio Moreira, campanha em preparação para a vinda de Jesus. Sábado à noite, o evento com a Mocidade Expansão Juiz de Fora. E domingo, dia 18, a consagração das mulheres de fé, né? É domingo, dia 18 agora, é o terceiro domingo do mês, é a consagração das mulheres de fé, já a partir também das 8 da manhã. Não falei? Uma semana abençoada aqui em Juiz de Fora, aonde? Na nossa igreja Deus e Amor.
1: Oh, agradeço.
0: Sanclé de Carvalho, 75.
1: Do que hoje sou.
0: Aguardo você terça-feira de manhã, 2 da tarde, pastor Wesley Manflávia, 19 horas, nessa terça-feira, dia 13, vai estar no altar pregando, orando por todos. Cooperador Nazareno, irmã Tamires, olha que semana abençoada. Estamos só iniciando, mas Deus tem muito a fazer aqui em Juiz de Fora, na igreja Deus e Amor. Vem estar conosco, a entrada franca, vitória certa. Lembrando sempre que o programa permanece no ar, direção mundial da irmã Ereni Oliveira de Miranda, e aqui em Juiz de Fora, estadual do pastor Wesley Souza Moraes, e comunicou com esse convite especial com todos vocês, o teu irmão, presbítero Cremilson. Uma vez mais, aguardamos a todos em Juiz de Fora, na nossa série estadual da Igreja Deus e Amor. Que Deus te abençoe.

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7: Em nome de Jesus, compartilha com um, compartilha com dois, manda no grupo da família, faça a sua parte, seja um evangelista digital e a bênção de Deus vai também se manifestar sobre a vida de cada um, em nome de Jesus. Bíblia aberta, não precisa abrir, só escute. Evangelho de Jesus, segundo escreveu Lucas, no versículo de número, no capítulo de número 7, e no versículo de número 7 está escrito: e por isso nem ainda me julguei digno de ter ir contigo. Dize, porém, uma palavra e o meu criado sarará. Vou ler de novo, porque eu não ouvi um glória a Deus da igreja. E por isso nem ainda me julguei digno de ir ter contigo. Dize, porém, uma palavra e o meu criado sarará. Uma palavra basta, irmão. Irmã, uma palavra basta. Não precisa de muita coisa, não. É só de uma palavra. Se o céu liberar a palavra, você não volta para sua casa da mesma maneira. Você não volta para sua casa do mesmo jeito. Se Jesus liberar a palavra, você sai daqui abençoado. Você sai daqui abençoada. A sua vida, a sua casa, a sua família é transformada por causa da palavra que vem do céu. Oh, glória! E eu não sei se você percebeu, mas Jesus já está aqui. Jesus já está aqui. E Ele tem uma palavra para mim, Ele tem uma palavra para você, Ele tem uma palavra para nós. Quem veio ouvir a palavra? Quem veio? Oh, glória! E Deus vai honrar a sua fé, Deus vai honrar o seu propósito, Deus vai honrar a intenção do seu coração. Porque Ele é o maior interessado em nos abençoar. Ele não quer nos ver prostrado. Ele não nos quer ver desanimado. Não, levanta sua cabeça, guerreiro. Levanta sua cabeça, guerreira. Você é mais do que vencedor em Cristo Jesus. Não deixa a luta te abater. Não deixe os levantes do inimigo te entristecer. Olhe para o alvo, olhe para Cristo, porque é dele que vem a palavra que te levanta e que te faz vencer. Nós já vamos louvar a Deus. Já vamos louvar a Deus. Nossa irmã Sávia vai louvar a Deus. Daqui a pouquinho nós vamos fazer uma oração especial também. A oração do grande livramento de Deus. Se as obreiras, os obreiros já puder pegar o voto do livramento, nós vamos fazer uma oração com propósito Porque não é só fazer a oração. A Bíblia diz que a fé sem as obras, ela é morta. Então a gente precisa usar a nossa fé. Aleluia, você que tem uma causa, você que tem uma demanda, você que tem uma situação que você entende que é só Deus que pode resolver. Pastor, essa causa aqui é difícil. Essa causa aqui para mim é impossível. Pega este envelope porque nós vamos orar e Deus vai manifestar o grande livramento. A causa vai sair, o processo vai ser julgado e você será decretado como vitorioso, porque você está na presença de Deus e a bênção de Deus está sobre a sua vida, em nome de Jesus. Pega o envelope, vamos louvar com a nossa irmã Salve. Salve aí, as palmas são para Jesus.
5: Glória a Deus. Aleluia. Eu cumprimento a igreja com a santa paz do Senhor Jesus. Amém. Quem veio adorar o Senhor nessa tarde pode bater palma e glorificar o nome do Senhor. Aleluia. Eu peço por gentileza, se coloque de pé. Vamos adorar ao Senhor. Aleluia, enquanto nós adoramos ao Senhor, o Senhor visita o nosso lar, visita a nossa casa, visita os nossos filhos, visita a nossa família. Enquanto você abre a tua boca para adorar, o Senhor lhe arranca a enfermidade. Enquanto você adora, o Senhor ele cuida de você. Então é preciso você abrir a tua boca para adorar o Senhor. Muitas pessoas acham que a prova vem para tentar calar, parar a nossa voz. Mas quando a luta vem, a prova vem, a enfermidade vem, é aí que adoradores, nós devemos adorar ao Senhor. Aleluia, quem veio adorar ao Senhor? Então ergue a sua voz, ergue a sua mão e cante.

Mais alegre, mais alegre, mais alegre. As palmas para Jesus, ô glória, ô maravilha. Você que pegou o voto, vamos orar? Nossa irmã Lilian já vai louvar a Deus também. Mas eu quero fazer essa oração, a oração do grande livramento. Você que precisa do livramento de Deus para alguém da sua família, para alguém da sua parentela, você que está também nos acompanhando através das mídias sociais, faça a oração do grande livramento conosco, porque uma igreja, quando ora, ah, meu querido irmão, não tem diabo que fique em pé, não tem demônio que resista, eles têm que bater em retirada, porque a unção de Deus está com a igreja, a unção do Espírito está sobre a vida da igreja, e a igreja tem poder, a igreja tem a autoridade delegada por Jesus. Não foi Jesus que disse? Em meu nome expulsarão os demônios. Em meu nome curarão os enfermos. Em meu nome, aleluia, se beberdes coisas mortíferas, não vos causará dano algum. Então eu quero orar, levante as mãos. Aleluia, toda igreja. Se você pode ficar de pé, fique. Pastor, eu estou com alguma enfermidade, então fica sentado. Mas se você tem saúde, fique de pé. Ô glória, ô glória, ô glória. A mão de Jesus está aqui, meus queridos irmãos. E Ele pode operar através da nossa fé. Sim ou não? Sim ou não, igreja? Sim. Aleluia. Então levante as suas mãos. Senhor meu Deus e meu Pai, estamos neste propósito, Deus, que é a oração do grande livramento. Senhor, tem pessoas agora que fazem parte da nossa família, que fazem parte da nossa parentela, pessoas que estão, ó Deus, acometidas por males, acometidas, meu Deus, por vícios, vícios da bebida alcoólica, vícios, meu Deus, das drogas ilícitas, pessoas que estão dentro

nós que aqui estão também estiveram, mas o Senhor nos alcançou, a tua graça nos redimiu, o teu perdão foi manifesto a nós, ó Deus, e agora levantamos a nossa voz, agora

0: Diga: Senhor, eu creio. Está feio, está fraco, diga mais forte: eu creio no grande livramento na minha família, na minha parentela, nos meus entes queridos. Diga: eu creio, Jesus. As palmas são bem alegres para Deus.
1: Glória a Deus, aleluia. Pode bater palmas e adorar o Senhor. Pode bater palmas e glorificar este Deus, aleluia. Adore, adore e glorifique o nome do Senhor. Quem está feliz nesta tarde? Eu cumprimento o povo de Deus com a paz do Senhor Jesus, amém? Você pode adorar a Ele, porque Ele é digno de toda honra. Ele é digno de toda glória, aleluia. Vamos louvar o nome do Senhor Jesus, amém?

0: livramento de Deus nesta tarde. Pode bater palmas para o Senhor, aleluia.
1: Que maravilha, que maravilha. Fique de pé. Se você pode, fique de pé. Mas fique de pé dando glória a Deus e aleluia. Quem está sentindo a presença do grandão aqui? Quem está? Jesus, ele é o grande. Oh, maravilha. E Deus tem uma palavra para nós nessa tarde. Teve muita pessoa que chegou agora. Eu quero saudar você que chegou agora com a paz do Senhor Jesus, viu? Seja bem-vindo, seja bem-vinda. Que bom que você está aqui. Aleluia. E Deus está operando em nosso meio. E Ele vai operar ainda mais através da revelação da palavra. Levante as mãos. Em direção ao altar, já está conosco o servo de Deus, nosso irmão presbítero Rivair Silva. Ele tem uma palavra do coração de Deus ao meu e também ao seu coração nessa tarde. Estende as mãos em direção ao altar, oremos a Deus. Senhor Deus e Pai, aqui está a vida do teu filho, ao qual nós apresentamos e pedimos ao Senhor, faça uso uma vez mais, meu Deus, para que por intermédio da vida dele, a igreja do Senhor seja edificada. Vidas que estão aqui pela primeira vez, ou ainda não tiveram um real encontro com o Senhor Jesus, que através, ó Deus, desta palavra ministrada, essas vidas sejam também impactadas e venham ao encontro do Deus verdadeiro. Pedimos a tua bênção, a tua graça, não só na vida dele, como também na família do teu filho. Pedimos porque cremos e confiamos em nome de Jesus. Amém? Vamos louvar a Deus pela vida do servo do Senhor. Vem, galera!
2: Glória a Deus. Deus abençoe, querido irmão Douglas. Pode bater palma e dar glória para Jesus, igreja. Essas palmas é para Jesus, é com mais fé. Pode aplaudir, aplauda, aplauda. Aplauda, glorifica, glorifica, glorifica, glorifica a Deus. Quem aceita a paz do Senhor Jesus é batendo palma e dando glória para Jesus. Essas palmas é para Jesus, é com mais fé. Coloca as palmas para Jesus, o glória para Ele, isso é palma e glória, e é sentindo a presença dEle, tarde da sua vitória, aleluias. Levanta suas mãos com a minha e diga: meu Deus, com mais fé, diga: meu Deus, eu creio que o Senhor já preparou o meu milagre. Diga: meu Deus, eu creio que o Senhor já preparou a minha vitória. Pelo menos três pessoas próximas a você, com aquele sorrisão, diga para elas: seja bem-vindo na casa de Deus. Sorrindo, diga: seja bem-vindo, queridos irmãos que estão nos acompanhando, seja bem-vindo. Levanta suas mãos, já fez amizade com quem está ao seu lado? Vamos fazer amizade com o Espírito Santo, comunhão com Deus. Levanta suas mãos com a minha, adora a Deus assim, ó, em espírito, e aí? Em te adoramos, te adoramos, te adoramos. Levanta as mãos e adora. Em espírito. Em espírito.

levantó. Levanta as mãos e declare. Só quem foi escolhido para prosperar, levanta as mãos para adorar. Levanta as mãos para

não vem do homem. Clama pela tua saúde, clama pela tua casa, clama pela tua família, clama pelo teu trabalho. É o teu clamor que está sendo atendido, é a tua oração que está sendo atendida. Senhor, move as tuas mãos poderosas, move as tuas mãos, ó Deus, para poder fazer, Senhor, algo notório. Ó Deus, esse povo veio para ser tocado por ti, esse povo veio para receber de ti, Senhor. Então não deixe o diabo dominar o sentimento, não deixe o diabo, Senhor, vencer esta batalha. A batalha já está vencida. Alá para calabasteia, alá mas, ó Deus de poder, é a tua igreja clamando, é o teu povo clamando, dizendo: chega, chega de ser humilhado, chega, chega, chega de passar esta batalha, meu irmão. Olha Deus te honrando.

vida deste irmão, na vida desta mulher. Abre a porta, Senhor. Prospera, meu Deus. Prospera, Senhor. Olha o teu povo clamando. Prospera na saúde. Prospera na família. Prospera no trabalho. Oricalabasturialamai, alá.

amém. Quem orou com fé, diga amém. Quem trouxe a Bíblia, pega a palavra de Deus. Livro de Gênesis, capítulo 26. Deus tem uma palavra para o seu coração. Quem deseja ouvir, diga glória a Deus. Gênesis, capítulo 26, versículo 12. Deus tem uma palavra para o seu coração. Quem veio receber, levanta as mãos e dá um glória para Jesus. A Bíblia nos ensina que a fé ela vem por ouvir e ouvir a palavra de Deus. Quem crê que Deus te escolheu para prosperar, levanta as mãos e dá um glória para Jesus. Quem crê que Deus te escolheu para prosperar, levanta as mãos e dá um glória para Jesus. Se você já está abençoado, Deus vai te abençoar ainda mais. Em nome de Jesus, nesta tarde, quem crê assim, diga glória a Deus. Então, Bíblia aberta, Jesus no coração e o Chico Tripa com a cara arrebentada no chão, porque a vitória é nossa pelo sangue, diz assim a palavra de Deus, Gênesis, primeiro livro da Bíblia, capítulo 26, versículo 12, diz assim, ó. O homem em Isaac semeou naquela terra, e no mesmo ano colheu quantas vezes? 100 vezes mais, e o Senhor o abençoou. O homem engrandeceu-se e foi enriquecendo até que se tornou muito poderoso, e possuía ovelhas e gado, e muita gente ao seu serviço, de muito que os filisteus o invejavam. E os filisteus entulharam e encheram de terra todos os poços que os servos de seu pai havia cavado nos dias de seu pai Abraão. Abimeleque disse a Isaac: afasta-te de nós, porque te tornaste muito mais poderoso do que nós. Então Isaac partiu dali e acampou-se no vale de Gerá e passou a habitar ali. Isaac tornou a abrir os poços que havia sido cavado nos dias de seu pai, pois os filisteus os haviam entulhado depois da morte de Abraão. Deu-lhes o nome dados por seu pai. E os servos de Isaac cavaram naquele vale e acharam ali fonte de águas correntes. E os pastores de Gerá se desentenderam com os pastores de Isaac, dizendo: esta água é nossa. E ele chamou o poço Ezeque, pois se desentenderam por causa dele. Então cavaram outro poço, também se desentenderam por causa deste, por isso lhe deu o nome de Sitna. Isaac partiu e cavou ainda outro poço, e não desentenderam por causa deste, pelo que lhe chamou Reobote, dizendo: pois agora o Senhor nos deu espaço e havemos de prosperar. Aonde? Nesta terra. Levanta a palavra de Deus. Levanta a palavra de Deus e diga: Senhor, fala ao meu coração, porque eu quero a tua palavra. Diga: Senhor, fala ao meu coração, fala com a minha alma e ela viverá. Pode se assentar, batendo palma e dando glória para Jesus. Pode adorar, pode exaltar, pode glorificar, só não pode ficar calado. Só não pode ficar calado. Tema desta tarde: escolhido para prosperar. Quando Deus abençoa, até a terra difícil produz fruto. Queridos e amados irmãos, preciso de alguns minutos da sua atenção para compartilhar algo que Deus colocou no meu coração nesta tarde, que mudará o cenário que você está vivendo. Nesta tarde eu não prego para pessoas erradas, mas eu prego para pessoas escolhidas. Escolhidas para viver uma diferença na história da sua vida, que a partir de hoje não será mais a mesma, mas será uma vida diferenciada. Vai ter testemunho para contar que muitos ouvirão, ficarão assustados de ver o que Deus vai fazer na história da sua vida.
vida. Eu estou pregando para aqueles que Deus vai virar as páginas e vai começar a escrever uma nova história. Será que tem alguém que crê? Levanta esta mão, explode um glória para Jesus. A Bíblia Sagrada começa relatando a história de Isaac na cidade de Gerar, e a Bíblia começa a dar detalhes que a cidade de Gerar, ela está gerando uma crise pela segunda vez. A cidade vai entrar em uma decadência pela segunda vez. Na primeira vez, Deus vai enviar Abraão até a cidade de Gerar para mudar a história de vida que aquele povo estava vivendo. E agora não tem mais Abraão. Deus olha para Isaac e diz: Isaac, eu preciso que você desça a cidade de Gerar, porque eu preciso que você habite lá, fica por lá, porque através da sua vida eu mudarei a história daquela cidade e mudarei também a história daquela população. Parece que estou vendo Isaac novo ainda na fé, não tendo tanta experiência, obedecendo a voz de Deus e descendo para a cidade de Gerar. Quando ele chega na cidade de Gerar, os olhos dele começam a ver um cenário que vai causar a ele um medo. A Bíblia Sagrada diz que o povo da cidade de Gerar está mudando de cidade devido à decadência. A cidade não prospera, a cidade não tem mais o que ela possuía de riqueza, começa a entrar em uma decadência, que o povo começa a se retirar da cidade, o povo começa a vender as suas terras, o povo começa a vender os seus animais, o povo começa a vender os seus patrimônios e começa a descer para o Egito. A Bíblia Sagrada diz que Isaac vai tentar desejar no seu coração, da mesma maneira que as pessoas estavam fazendo, se levantando, juntando o que possuía e saindo para o Egito. Deus olhou para Isaac e disse: Isaac, você não é Maria, vai com as outras, não. Você não vai ajuntar as suas coisas, você não vai ajuntar os seus animais, você não vai sair daqui, porque é aqui que eu vou te abençoar, é aqui que eu vou engrandecer o teu nome, é aqui que eu vou te honrar, é aqui que eu vou prosperar na tua vida. Isaac, você não vai fugir, porque o cenário é cenário de crise. Isaac, você não vai fugir, porque a crise chegou na cidade de Gerar, não. Na tua casa vai ser diferente, no meio da tua família vai ser diferente. Você não vai fugir da batalha, porque o que os teus olhos estão vendo está causando medo para você. Não, meu irmão, eu estou pregando para quem Deus escolheu, e quem é escolhido

promessa te fará uma pessoa diferente. Aleluias! Aleluias! Aleluias! Isaac estava na cidade de Gerar durante um período de fome, durante um período de escassez, durante um período em que as pessoas olhavam e diziam: nós não podemos mais ficar, nós não podemos mais nos arriscar, nós precisamos sair daqui e procurar um lugar melhor do que essa. A Bíblia vai dizer que a terra enfrentava dificuldades, mas Deus lhe deu uma direção para Isaac. Isaac, permanece neste lugar e não saia daqui. Ou seja, Isaac, eu sei que o desejo do teu coração é seguir os passos que você acha que deve ser certo, mas não é. Eu vou guiar você, eu vou conduzir você, eu não tirei você da terra em que você possuía para trazer aqui, para ser mais um no meio da multidão que vai carregar o vale do sofrimento. Não, não, não, Isaac, eu tenho algo preparado para ti, eu tenho algo reservado para ti. Entenda que quem para ouvir a voz de Deus não perde a batalha, quem para ouvir a voz de Deus não ficará envergonhado, quem para ouvir a voz de Deus, ei, quem guia ele é Deus, quem abre porta para ele é Deus, quem honra, ei, deixa eu ver se eu estou pregando para aquele que ouve a voz de Deus. Quem ouve a voz de Deus não é tomado pelo medo, quem ouve a voz de Deus não é tomado pela circunstância, não, quem ouve a voz de Deus está dizendo: estou no tempo dele, estou andando com ele, ele agirá por mim, ele pelejará por mim, e eu não

entenda. Enquanto muitos poderiam enxergar apenas escassez, Isaac recebeu uma promessa que ninguém havia recebido. Enquanto muitos enxergavam a terra seca, enquanto muitos enxergavam não tem mais o que fazer, enquanto muitos enxergavam o negócio agora é mudar, o negócio agora é partir para outra terra, Isaac está acreditando naquilo que ninguém acreditava. Isaac está crendo em algo que ninguém mais cria. Isaac está confiando em uma palavra. Por quê, pregador? Quem é escolhido por Deus não está livre das dificuldades, mas pode experimentar a fidelidade ao Senhor, mesmo em tempos difíceis. Isaac está olhando, está dizendo: eu já sei, eu não vou sair daqui, porque eu recebi uma ordem de Deus. E qual é? Semear nesta terra. No livro de Gênesis, capítulo 26, do 2 ao 3, a Bíblia deu uma ordem dizendo: Deus ordenou que Isaac não descesse para o Egito, mas permanecesse na terra, porque lhe mostraria. Ou seja, era um tempo de semear. Isaac precisava confiar, mesmo sem entender o que estava acontecendo. Isaac precisava obedecer, mesmo no meio da escassez que eles estavam vivendo. Quem deseja viver as promessas precisa primeiro aprender a ouvir a voz de Deus. Por quê, pregador? Porque quem ouve a voz de Deus é Deus que vai te guiar, é Deus que vai te orientar, é Deus que vai fazer o milagre acontecer da noite para o dia. Quem não aprende a ouvir a voz de Deus na primeira batalha, ele quer fugir, quer correr, quer abandonar tudo. Mas quem ouve a voz de Deus, ele está olhando e está dizendo: a prova vai passar, a vitória vai chegar, a luta vai passar, a vitória vai chegar, porque aprendeu a ouvir a voz de Deus. Ele não está seguindo os passos que ele quer, ele não está fazendo da maneira que ele quer, ele não está agindo da maneira que ele quer, ele não está fazendo do jeito em que as pessoas está orientando ele fazer. Não, ele está fazendo do jeito que Deus falou com ele. Sabe por que não vai dar errado mais para você? Porque você está escolhendo ouvir a voz de Deus. E quem ouve a voz de Deus não fica envergonhado, quem ouve a voz de Deus não

Deus que está falando com ele, mas não tem como. Tem, quando Deus começa a falar e o homem começa a ouvir, Deus começa a fazer um reboliço na história da vida dele. Lembra de Jó, quando estava passando pela pior luta? Ele estava em um período difícil, mas ele acreditava no Deus que estava vivo, porque quando alguém disse, amaldiçoa o teu Deus e morre, a tua esposa está dizendo, amaldiçoa o teu Deus e morre, todo mundo está dizendo, amaldiçoa o seu Deus e morre. Ele diz, tu fala como uma louca, aceitaste o bem de Deus com prazer, e o mal tu não queres aceitar. Eu sei que o meu Redentor ele vive, eu sei que o meu Redentor ele vive. Amaldiçoa, não amaldiçoa, amaldiçoa, não amaldiçoa, porque eu sei que o meu Redentor ele vive. Ele pode estar em silêncio agora, mas daqui a pouco ele vai falar, ele vai bradar, ele vai fazer, ele vai, aleluia. Não saia da promessa porque chegou o tempo de dificuldade. Não saia, não saia do que Deus te prometeu porque as coisas não estão dando certo. Não saia, não saia, não abandone o que Deus te prometeu, porque o vento está soprando ao contrário. Não, pastor, chega, terminou, pastor, deu o que deu, não dá mais, então eu vou. Não, não saia sem antes receber uma ordem de Deus, porque, pregador, você pode querer fazer do teu jeito e tudo dá errado. Se você fizer do jeito de Deus, vai dar certo, hein? Porque, pregador, porque quem anda ouvindo a voz de Deus, meu irmão, não vai sair aí porque ele acha que é tempo de sair. Não, não, não, não, ele prefere ficar ouvindo a voz de Deus no meio da escassez, porque sabe que a prova vai passar e a vitória vai chegar. Isaac está olhando, está dizendo, a terra está seca, o povo não quer semear, mas eu vou acreditar na palavra do que Deus falou comigo. No livro de Gênesis capítulo 26:12, o escolhido semeia mesmo em tempo de fome. Isaac dá uma olhada para os seus trabalhadores e encoraja eles, dizendo, nós vamos ficar na cidade de Gerar, nós vamos cavar os poços, vamos desentulhar os poços, vamos ter dificuldade, iremos ter, iremos padecer, sim, iremos ter que trabalhar, sim, mas seremos honrados pela palavra que Deus já nos deu. A Bíblia Sagrada diz que eles começam a desentulhar. Alguém está olhando e está dizendo, o que é que Isaac está fazendo? Diga para ele que a terra está seca, diga para ele que a cidade de Gerar não tem mais o que fazer por ela. Ei, parece que estou vendo alguém vindo com palavras para tentar tirar Isaac do foco, mas não vai conseguir, porque quem tem ouvido para ouvir a voz de Deus não tem ouvido para ouvir balera do diabo. Quem tem ouvido para ouvir a voz de Deus não vai parar para ouvir a oposição que quer impedir você alcançar o que Deus te prometeu. Ei, meu irmão, para de ficar ouvindo as vozes da oposição e ouça a voz de Deus falando contigo. Porque, pregador, a oposição quer te parar, mas Deus quer que você avance. A oposição quer te tirar da posição.

escolhido que vai semear em tempo de fome, em tempo de crise, em tempo de batalha, em tempo de ele vai semear, porque você tem o que ninguém tem, meu irmão. Você tem o que ninguém tem, o que? A marca da promessa, a marca da promessa, a marca da promessa. Oh, glória! Aleluia! Isaac não vai parar para dizer para eles: eu vou continuar, não. Isaac vai mostrar para eles o propósito que ele está naquela terra. E a Bíblia diz que Isaac vai desentulhar os poços. Isaac vai começar a semear, fazendo a sua parte. A Bíblia diz que Deus foi tão generoso com Isaac que ele começa, da noite para o dia, viver o que ninguém estava vivendo. Você está entendendo por que que Deus te trouxe aqui hoje? Ele quer te colocar por cabeça e não por cauda. Ele quer te dar entendimento para você ser uma pessoa diferente em todas as áreas da sua vida, para você viver o que você nunca imaginou que pudesse viver. Você vai começar a viver a partir de hoje, porque eu estou pregando para aqueles que já começou a desentulhar os poços. Eu já estou pregando para aqueles que já começou a fazer a sua parte, porque a parte de Deus já foi feita, que é promessa sobre a sua vida. A promessa vai se cumprir. A Bíblia Sagrada diz que Isaac está incentivando, Isaac está apoiando, os trabalhadores estão desentulhando e a notícia está se espalhando. Vocês viram o que Isaac está fazendo? Não. O que é que ele está fazendo? Desentulhando os poços que foram abertos pelos seus pais. A água está jorrando. A Bíblia Sagrada diz que existia nesta cidade a oposição chamado Abimeleque, que vai olhar e vai dizer: eles vão se cansar, porque a terra não produz mais, a terra não dá mais fruto. Mas quando Isaac começa a semear, que começa a surgir o segredo da vitória de Isaac, porque a Bíblia diz que Deus abençoou o trabalho das suas mãos no meio das crises que estavam vivendo, e começa a dar o sinal que Isaac está prosperando em uma terra que gerava fome, que estava em crise. A notícia começa a se espalhar que Isaac está produzindo, que Isaac está chamando pessoas ao trabalho, que Isaac está, queridos irmãos, chamando pessoas para fazer parte do seu trabalho, porque o que estava diante de Isaac era muito maior do que os olhos dele estava vendo. Isaac estava precisando de pessoas para o trabalho, e começa a chamar mais trabalhadores, e a notícia começa a se espalhar. A Bíblia Sagrada diz, no capítulo em que nós acabamos de ler, que Deus abençoou Isaac, Deus enriqueceu a Isaac, Deus prosperou sobre a vida de Isaac. No capítulo 26, 13 e o 14, a Bíblia declara que Isaac prosperou, enriqueceu e continuou prosperando. A bênção de Deus produziu crescimento. A prosperidade de Isaac tornou-se visível. O que era invisível começa a se tornar visível. O crescimento despertou a inveja sobre os filisteus. Entenda, quando a terra estava seca, ninguém era dono. Quando a terra não produzia, ninguém era dono. Só foi a terra começar a florescer, os filisteus começaram aparecer. Eu estou pregando para aquele que não tem medo da inveja, eu estou pregando para aquele que não está preocupado com a inveja, eu estou pregando para aquele que está aqui hoje. Sabe por quê, meu irmão? Alguém vai começar a ver o que Deus vai fazer na tua casa, alguém vai começar a ver o que Deus vai fazer na tua empresa, alguém vai começar a ver o que Deus vai fazer

mas vão começar a olhar com um olhar diferente a partir de agora. Mas eu estou pregando para quem já está vacinado, eu estou pregando para aquele que já está protegido, eu estou pregando para aquele que está dizendo: é Deus que me honra, é Deus que me honra, é Deus que me honra, é Deus que me honra, é Deus que me honra. Oh glória, oh glória, aleluias, aleluias, aleluias, aleluias. A notícia é: Isaac está mais poderoso do que você, Abimeleque. Isaac está mais próspero. Isaac agora, agora os animais, Isaac é diferente, os trabalhadores é diferente, as pessoas são diferentes. Isaac está pagando mais. Isaac é Isaac que está na boca deles, é Isaac que está chamando a atenção. Eles não sabiam, queridos irmãos, qual era o segredo da bênção que estava sobre Isaac. Eles achavam que era o poço, eles achavam que era a terra. Olha o que eles vão fazer. A Bíblia diz que vai descer uma inveja tão grande no coração dos filisteus, que os filisteus vão olhar para Isaac e dizer: nós não te queremos mais nesta terra. Ou seja, esta terra não te pertence, Isaac, esta terra pertence a mim. Quem tem a marca da promessa não discute, quem tem a marca da promessa não mede força. Quem tem a marca da promessa, ele está vendo que, ei, meu querido irmão, que não adianta ele me de força com o poço. Não, não, não, não. Quem tem a marca da promessa está em silêncio. Quem tem a marca da promessa está glorificando a Deus. Quem tem a marca da promessa não está vendo um meio para prejudicar aquele que está tentando te prejudicar. Não, não, não. Quem tem a marca da promessa, ele já sabe que o segredo da vitória dele não está no poço, não está na água, mas está no Deus que fez a promessa. O Deus que fez a promessa. É isso que os invejosos não entendem. Quando ele olha para você, ele vê você sendo bem sucedido, ele está achando que é o local, não é o local. Ele está achando, meu querido irmão, que a habilidade que você tem não é. O segredo da tua vitória tem nome. O nome dele é Jeová Jirê, o Deus da providência. Eles estão achando que é o local é porque

aleluias. Olha o que Abimeleque vai fazer. Expulsa ele de lá. Diga para ele que a terra é nossa. De repente chega os invejosos dizendo: Isaac, você pode pegar tuas coisas e cair fora. Quem mandou? Abimeleque, o dono da terra. E a Bíblia diz que a inveja era tão grande, porque a notícia se espalhava que Isaac estava prosperando, que Isaac estava abençoando outras pessoas, que Isaac estava abençoando a terra, a cidade, a nação, aleluias. E eles vão entrar numa ira. Nós queremos impedir que isso aconteça, mas não adianta, meu irmão. Quem falou foi Deus. Se tem alguém olhando para você e discutindo, manda falar com Deus, porque foi Deus, foi Deus. É Deus que te trouxe nesta tarde, é Deus que vai virar as páginas da história da tua vida. É Deus, é Deus. E a Bíblia diz que entulhar os poços, olha o que Isaac vai fazer. Isaac poderia ter desistido, Isaac poderia ter abandonado, Isaac poderia ter jogado tudo para o alto, diante do que os olhos dele estava presenciando, porque Isaac não estava fazendo mal para ninguém, Isaac não estava, ei meu querido irmão, causando problema para ninguém, não meu filho. A oposição se levantou para tentar fazer Isaac desistir, houve conflito, mas ele continuou avançando. Isaac olhou e disse: o poço é de vocês, fica para vocês, eu vou me levantar daqui e vou para um outro lugar, mas o que eu tenho vocês não tiram. Vocês me tiraram a terra, me tiraram o poço, mas não me tirou a promessa. Vocês me tirou a terra, me tirou o poço, me tirou o ambiente, mas não me tirou a promessa. Por que, pregador? Porque a Bíblia diz que Isaac encontrou outro espaço para crescer. Pode entulhar um poço, mas não pode impedir você de continuar buscando a direção de Deus. Sabe por quê? O escolhido não desiste diante da oposição. Não. É por isso que estão com dor de cotovelo, porque fizeram de tudo para você desistir e você não desiste. Já fizeram de tudo para você desistir e você não desiste. Estão se levantando para tentar te fazer desistir e você não desiste. Porque, pregador, eu estou pregando para aquele que está debaixo desta palavra. Pode entulhar um poço, mas não pode impedir você de continuar buscando a

0: pode tirar ninguém. Cadê os escolhidos que andam segundo a vontade de Deus? Cadê? É isso que o diabo está revoltado, meu irmão. É por isso que é invejoso, está derrete, está revoltado. Porque, pregador, você não é de briga, você não é de discussão, não. Você é da paz. É vocês, então fica aí. Mas eu vou levar a marca da promessa. Quem me prometeu não me abandonou. Quem te prometeu não te abandonou. Quem te prometeu está contigo. Não te deixará.
1: Aleluias.
0: Ei, se fosse só uma vez, tudo bem. Mas não é só uma vez. A Bíblia diz que eles acharam outro espaço, cavaram novamente os poços, desentulharam os poços. A água começa a jorrar. E os filisteus são tão... O invejoso é tão terrível que ele não chega no começo. Ele chega na hora que as coisas estão fluindo. Eles estão vendo Isaac indo com seus pastores para uma outra terra. Eles estão acompanhando de longe. Vamos ver o que vai dar. São tão covardes que eles ficaram esperando Isaac com seus trabalhadores desentulhar os poços. Quando a água começou a jorrar, que os animais começou a beber, e a terra começou a ser molhada, e a semente começou a ser semeada, lá vem eles pela segunda vez, dizendo: Isaac, o que fazes nesta terra mais uma vez? Esta terra também é nossa, cai fora daqui, porque esta terra também nos pertence. Esta terra você também não pode ficar, Isaac. Esta terra não pode ser tua, porque esta terra tem dono. Isaac dá uma olhada para eles e diz: nós não vamos armar terra, nós não vamos armar guerra, não, nós não vamos discutir, não. Isaac tinha tudo para desistir, Isaac tinha tudo para jogar tudo para o alto. Então por que é que ele não jogou? Porque ele ouvia a voz de Deus. Por que é que ele não jogou? Porque ele não andava do jeito que ele queria. Porque é que ele não jogou, pregador? Porque ele sabia que a marca da promessa não estava na terra, mas estava sobre ele. Isaac tinha tudo para ficar como muitos do século 21. Não, pregador, nada está dando certo. Não é que não está dando certo, meu irmão, é que a oposição está tentando impedir. Mas hoje você vai mostrar para o teu inimigo que você é mais insistente do que ele. Joga para lá e você vai continuar vivendo teus sonhos e as promessas que Deus te fez. Empurra para lá, você vai continuar vivendo os teus sonhos e a promessa que Deus te fez. Porque, pregador, você é mais resistente do que os teus inimigos. Você é mais resistente do que o invejoso. O invejoso não quer, mas o querer não é dele, o querer é de Deus. E quem vive o querer de Deus não fracassa. Quem vive o querer de Deus não perde batalha. Quem vive o querer de Deus não perde a... Não, deixa eu ver quem vive o querer de Deus. Levanta esta mão aí. Viver o querer de Deus é diferente. Eu estou pregando para escolhido que vai viver o querer de Deus. Não tenha medo do invejoso, não, meu irmão. Estão te empurrando para lá e para cá. Mais perto da bênção você vai chegar. Por quê, pregador? Quem te prometeu foi Deus. Foi Deus. Foi Deus. Foi Deus. Foi Deus. Foi Deus.

Os teus inimigos vão desistir de lutar contra você. Os teus inimigos vão desistir de lutar contra você. Sabe por quê? Porque tentou a primeira, tentou a segunda, tentou a terceira, e você continua tentando. E você não desiste, não desiste, não desiste. Diga: eu não vou desistir, eu não vou desistir, eu não vou desistir. Empurra para lá que ele vai desistir, não vai. Empurra para lá que ela vai desistir, não vai. Faz isso, faz aquilo, não vai. Sabe por que não vai? Porque eu estou pregando para aquele que não ouve voz de homem. Eu prego para aquele que não anda segundo o conselho de homem. Eu prego para aquele que ouve a voz de Deus e anda segundo o conselho de Deus. Olha o que vai acontecer. Abimeleque vai receber a notícia: Isaac está em outra terra, manda para lá, expulsa ele de lá. A Bíblia Sagrada diz que eles vão ficar assustados, porque Isaac semeou naquele mesmo ano, e naquele mesmo ano ele colheu 100 vezes mais. O segredo não estava na terra, mas o segredo estava no Deus que abençoava a vida de Isaac. Abimeleque olhou e disse: se não tem mais o que fazer, já expulsamos a primeira e ele continua insistindo, já expulsamos a segunda e ele continua insistindo, já expulsamos a terceira e ele continua insistindo. Esse camarada tem alguma coisa com ele, esse camarada tem alguma coisa com ele, tem mesmo. O que é que ele tem? A marca da promessa, a marca da promessa. Quem tem a marca da promessa não vai deixar passar o que Deus te prometeu. Vai valer a pena, meu irmão, vai valer a pena, porque eu

lutaram tanto contra Isaac que se cansaram. Lutaram tanto contra Isaac que se cansaram. Que ele vai para mais uma terra. E ele vai cavar o poço novamente. Parece que estou vendo os trabalhadores dele dizendo: daqui a pouco chega Abimeleque de novo aí, não tem importância. Se ele chegar 10 vezes, 10 vezes nós vamos cavar os poços. Mas não é melhor nós ir para uma outra terra? Não, Deus mandou ficar. Ou você obedece a Deus e se dá bem, ou você obedece a sua razão e se dá mal. Você está entendendo por que muitas pessoas estão à beira do fracasso? Porque não obedece a voz de Deus, obedece o seu eu. E quando o seu eu fala mais alto, só vai para o fracasso. Mas quando o seu eu diminui e o Deus Todo-Poderoso aparece, as coisas começam a florescer. Isaac tinha tudo para poder sair da terra. Isaac não precisava estar ali, mas ele vai ficar, porque Deus não falou para ele sair, Deus falou para ele ficar. E a Bíblia diz: Isaac vai para mais uma outra terra. No capítulo 26 e no versículo 22, ele vai desentulhar os poços. E a Bíblia diz: Isaac, ao desentulhar os poços, começou a jorrar água mais uma vez. Isaac vai colocar o nome daquele lugar de Reobote, dizendo que o Senhor havia dado espaço para que ele viesse a prosperar. Eu já estou vendo Reobote nascendo na vida de muita gente. Sabe por quê, meu irmão? Porque Deus vai te dar espaço para prosperar. Tua vida não será mais a mesma a partir de hoje. Eu estou pregando para aquele que vai ter. Ei, meu irmão, não vai viver mais na escassez que estava vivendo, não, vai viver debaixo da marca da promessa. Alguém olhou e disse: aí, não vão entulhar aquele poço ali, não tem como, porque já entulhamos várias vezes, e várias vezes ele continua prosperando, várias vezes, e ele vai para outra terra e continua prosperando. Isaac tem alguma coisa errada, ele não tem nada de errado, com ele está tudo certo. Então por que ele é insistente? É porque ele obedece a voz daquele que fala com ele. E a voz daquele que fala com ele confunde os sábios e os entendidos. Quem olha para ti não dá nada por você, mas depois desse culto vão olhar para você com um olhar diferente. Vão olhar para tua casa com um olhar diferente. Sabe por quê? Eu estou vendo a miséria saindo de lá e a prosperidade chegando. Eu estou vendo a miséria caindo por terra, eu estou vendo o devorador saindo de lá, eu estou vendo a miséria do cão caindo por terra, eu estou vendo a inveja caindo por terra, e Deus dizendo: Reobote, eu estou ampliando lugar para você prosperar, eu estou abrindo lugares para você prosperar, eu estou fazendo algo diferente para você prosperar. Deus não quer ver você caindo pelos cantos por aí, não, meu irmão. Deus está dizendo: te honrarei.

Aleluias. Entenda que a verdadeira prosperidade não é somente possuir bens, é viver debaixo da direção de Deus. Crescer com responsabilidade e permanecer fiel ao Senhor. Aí que está o segredo da verdadeira prosperidade. A verdadeira prosperidade não é aquela que só conquista, conquista, não. A verdadeira prosperidade é viver debaixo da direção de Deus. É viver debaixo da direção de Deus e crescer com responsabilidade e permanecer fiel a Deus, demonstrando que tudo que você tem foi Deus.

0: deu, foi Deus que te deu, foi Deus que te deu. Isaac começou enfrentando a fome, passou pela oposição, continuou cavando poços, entenda, no caminho experimentou a provisão e a fidelidade de Deus, e hoje não é diferente. O Deus que foi com Isaac na cidade de Gerar, ele será contigo também. Quem sabe eu estou pregando para alguém que está na terra de Gerar, pregador, é somente escassez, não tem mais o que fazer, pregador. Entenda, meu irmão, o país pode estar em crise, mas a tua casa vai estar debaixo da prosperidade de Deus. Entenda que quando Deus quer abençoar alguém, ele não pergunta para a bolsa de valores se está em alta ou se está em baixa. Ele não vai perguntar qual é a cotação do dólar do dia. Não. Quando Deus quer abençoar alguém, ele abençoa sem olhar, meu querido irmão, como está a economia do país, se está para cima ou se está para baixo. Não. Quando Deus quer abençoar alguém, ele abençoa no meio do deserto, ele abençoa no meio das crises, ele abençoa no meio das guerras, ele abençoa no meio dos vales. É por isso que é importante carregar a marca da promessa. Ah, pregador, o tempo agora não está favorável. Você não precisa do tempo favorável, você precisa estar debaixo da direção de Deus. Quem está debaixo da direção de Deus, pode mandar ele para o deserto, pode mandar ele no meio do nada. Se está debaixo da direção de Deus, Deus vai estar lá com ele, te sustentando, segurando nas tuas mãos, agindo por ti e dizendo: eu sou o Deus que te abençoa, eu sou o Deus que te honra. Oh glória, oh glória, oh glória. O mal do ser humano é matar a sua fé com aquilo que os seus olhos estão vendo. O mal do ser humano é matar a sua fé com aquilo que os seus olhos estão vendo. E o que os teus olhos estão vendo não é a palavra final de Deus. Não. Os teus olhos estão vendo ser, que Deus está vendo prosperidade. Os teus olhos estão vendo o fim e Deus está vendo o início. Os teus olhos estão vendo portas fechadas e os olhos de Deus estão vendo portas abertas. Os teus olhos estão vendo: ai Senhor, o Senhor não poderia ter mandado eu para o Egito, o Senhor não poderia ter mandado eu para outra terra, vai mandar logo para esta terra seca. Deus está dizendo: fica aonde eu te coloquei, fica onde eu te coloquei, não saia porque você acha que tem que sair, não, permaneça lá. Ah, pregador fulano não gosta de mim, deixa ele, se goste ou não goste, o teu negócio é com Deus, meu irmão. O teu negócio não é com Abimeleque, o teu negócio não é com os pastores de Abimeleque, o teu negócio não é com os invejosos, o teu negócio é com Deus, é com Deus. Se Deus está dizendo saia, saia. Se Deus está dizendo fica, fica. Porque, pregador, ele vai mostrar a glória dele sobre a tua casa, ele vai mostrar a glória dele sobre a tua vida, ele vai mostrar a glória dele sobre você, ele vai mostrar a glória dele sobre o teu comércio, sobre a tua empresa. Não levante a bandeira de derrota, levanta a bandeira da vitória. Porque, pregador, você não vai andar do jeito que você quer, você vai andar debaixo da promessa. Eu estou pregando para quem vai semear, eu estou pregando para quem vai colher, eu estou pregando para quem ainda esse ano vai abrir a boca para testemunhar: Deus está me abençoando, Deus está te abençoando, Deus vai te abençoar ainda mais. Vai, vai, vai, vai, vai, vai, vai. Eu não sei você, mas Deus não manda as pessoas erradas, Ele manda as pessoas certas. E você é a pessoa. pessoa certa para viver tudo isso que você está vivendo, para viver uma viravolta que Deus vai fazer a partir de hoje. Se fosse outro, já tinha pulado fora, mas você não é o outro, você é aquele que Deus escolheu. E é por isso que o tema desta tarde é escolhido para prosperar. E o escolhido não vê como vê muita gente. Não. Isaac está vendo o povo fugindo para o Egito. Ele queria fugir também. Deus disse não. E ele começa a tirar os olhos da terra e começa a colocar os olhos no céu. E quem olha para o céu está vendo Deus falando com ele, dizendo: eu vou guiar os teus passos, eu serei o condutor da sua vida. A embarcação, quem vai conduzir é Deus. E, ei, você está sendo guiado por Deus, e você não percebeu que Ele está no barco contigo, você não percebeu que Ele está na direção, você não percebeu que Ele está na frente. É por isso que o desespero está batendo a tua porta, é por isso que o desespero está tomando conta de você. Porque, pregador, os teus olhos estão mais nos problemas do que nele. Coloca os teus olhos nele, e você vai ver que os teus problemas não é nada, porque Ele é maior para resolver tudo e trazer vitória para você. Quem olha para o problema não consegue enxergar para enxergar Deus. Ei, Isaac não olhava para Abimeleque, Isaac não olhava para perseguição, Isaac olhava para Deus. E quem olha para Deus é guiado por Deus, e quem é guiado por Deus vai viver o que está escrito no capítulo 26 e no versículo 12, levanta a tua mão, porque vai servir como a profecia na tua casa. Porque, pregador, Isaac semeou e colheu naquele mesmo ano, porque o Senhor o abençoava. E eu estou pregando para aquele que 2026 vai ser um ano que vai ficar marcado na história da tua vida. O ano já acabou, não acabou, meu irmão, ainda tem o mês de outubro, ainda tem o mês de novembro e ainda tem o mês de dezembro. Deus não precisa de muito para fazer muitas coisas, não. Ele só precisa que você ande debaixo da direção dele, para ele mudar a história da tua vida. Eu estou pregando para aquele que cada dia deste mês vai ter um testemunho para dar. Levanta a mão para receber. Eu estou pregando para aquele que para cada dia desse ano vai ter um testemunho para contar. Por quê, pregador? Está andando debaixo da promessa dele. Quem anda debaixo da promessa dele é guiado por ele, é guiado por ele, é guiado por ele, é guiado por ele, é guiado por ele, é guiado por ele. Fica em pé que eu quero orar por você. Fica em pé que eu quero orar por você. Isaac, não fuja. Isaac, fica, porque o Senhor vai te abençoar. Levanta esta mão que Deus te deu. Levanta esta mão que Deus te deu. Pastor, eu já decidi, eu quero viver debaixo da direção de Deus. Levanta suas mãos que eu quero orar por você. Eu quero viver debaixo da direção de Deus. E viver debaixo da direção de Deus é dizer, igual o salmista diz no Salmo 91: aquele que habita no esconderijo do Altíssimo, à sombra do Onipotente. Acabou. Para completar o que estava faltando na sua vida, você vai dar um passo em direção a Deus. Deus vai abraçar a sua alma e vai fazer tudo novo na sua vida a partir de hoje. Quem quer viver tudo novo? Se entregar a Deus é viver tudo novo. Então levanta suas mãos que eu quero orar. Eu quero orar por aqueles que desejam viver tudo novo na história da sua vida, só que agora é com a presença de Jesus. Sai do teu lugar e vem aqui, vem. Vem com a tua mão levantada, vem, vem, vem. Vem com a tua mão levantada, porque Cristo está te chamando. Vem, dê esse passo importante para a tua vida. Vem, vem, vem. Você vai viver tudo novo a partir de agora. Vem, chega de viver tudo novo a partir de agora. Chega de viver da maneira que você estava vivendo. Jesus está te chamando hoje, Ele quer fazer algo novo na tua vida. Vem, dá esse passo em direção a esse altar, dá esse passo que esta igreja vai orar, dá esse passo que esse povo vai orar. Você vai viver debaixo da direção de Deus, você não vai viver debaixo da direção de homem, você vai estar debaixo da direção de Deus. E quem anda debaixo da direção de Deus não fracassa. Quem anda debaixo da direção de Deus é guiado por Deus, é Deus que guia, é Deus que trabalha, é Deus que peleja. Então sai do teu lugar e vem, porque é tarde de Deus fazer algo novo na tua vida. Vem, vem, vem, alma cansada, alma aflita, vem para cá que nós vamos orar por você. Vem viver o que você nunca viveu na história da tua vida, preparado por Deus. Quem está preparando não é homem, quem preparou esta data de hoje foi Deus, e quem está te preparando é Deus, e quem vai mudar a história da tua vida é Deus. Se está bom, fica onde está, mas se você quer uma vida melhor, eu te espero aqui na frente desse altar. Vem, vem, porque hoje é um dia muito mais do que especial para você. Esta data do dia 12 de outubro é uma data muito mais do que especial para você. Levanta as mãos para cá que nós vamos orar por essas vidas. Você que está em casa, você que está nos vendo, faça como já fez essa multidão que está aqui. Levanta suas mãos agora onde você estiver. Pastor, não está nada bem, espera por mim, então vem que eu estou te esperando, vem. Vem que eu estou te esperando, vem. Nada estava dando certo na sua vida porque você estava na sua direção. Agora quem vai estar na sua direção é Deus. E quando Deus assume o controle da nossa vida, até o que era para dar errado passará a dar certo. Até o que era para dar errado passará a dar certo. Levanta as mãos para cá, vamos orar por essas vidas. Se tiver mais alguém, eu espero por você. Se tiver mais alguém, eu aguardo por você. Vem. Vem, porque hoje é dia de mudança. Nós não podemos sair daqui do mesmo jeito, com a mesma mentalidade. Não. Nós vamos sair daqui hoje de cabeça erguida, andando debaixo do que Deus falou para nós. Ele vai assumir a direção. Então levanta as mãos de vocês e diga: Senhor Jesus, diga: Senhor Jesus, eu quero andar debaixo da tua direção. Diga: Senhor, abraça minha alma, liberta minha vida, transforma-me por inteiro, porque a partir de agora eu andarei contigo e o Senhor andará comigo. Começa dando glória, glória, glória, glória. Oremos por eles. Senhor, eu entrego nas tuas mãos essas vidas, eu entrego nas tuas mãos estas almas. Senhor, são escolhidos do Senhor. O Senhor o escolheu para viver algo diferente. O Senhor o escolheu para viver algo diferenciado, ó Deus. Então estende as tuas mãos agora. Ora por eles, irmãos obreiros. Ora por elas, irmãs obreiras. Porque todo mal que afligia essas vidas não vai afligir mais. O Deus que abençoa e prospera já está tomando a frente de tudo. Atende, meu Deus, esta oração. Atende, meu Deus, este clamor. Eu entrego aqueles que estão em casa, Senhor, de joelhos dobrados, com mãos levantadas, dizendo: eu entrego a minha casa, a minha vida, a minha família nas tuas mãos agora. Abraça, Senhor, esta alma, liberta, meu Deus, pelo poder do teu sangue, para nunca mais os demônios se apoderar, para nunca mais o inferno se apoderar. Senhor, escreve mesmo o nome no livro da vida e sela com teu sangue. Nós te repreendemos agora, espírito de Lucifer, fé, demônios do suicídio, demônios da opressão, demônio da tristeza, tudo que foi planejado contra a vida desta pessoa não pode mais permanecer de pé. É hoje, meu Deus, o dia que tudo aquilo que vinha causando problema, tristeza e solidão tem que cair por terra. Expulsa da tua mente, expulsa da tua casa, expulsa do teu lar agora, Senhor. Senhor, abraça esta alma, abraça esta vida, abraça, Senhor, pelo poder do teu sangue. O teu sangue é poderoso para fazer o que o homem não fez. Levanta as mãos e ore. Senhor, o Senhor pode abençoar muito mais do que já tem abençoado. Honra mesmo, Senhor, prospera mesmo, meu Deus. A bênção vem dos céus e não da terra. Coloca a marca da promessa. Abraça, meu Deus, estas almas que estão diante do altar, Senhor, suplicando pelo milagre, clamando pelo milagre. Traz a tua bênção, é o que eu te peço e te agradeço, em nome de Jesus. Diga amém. Olha aqui para mim, olha aqui para mim, não volte a sentar. Deixe o nome de vocês ali com a nossa equipe, que nós vamos estar orando por vocês, tá bom? Então vamos até lá, por gentileza, porque vocês estão recebendo algo diferente. Não volte a sentar, vai aqui ao lado. Mais de 30 pessoas, quem fica feliz por isso, diga glória a Deus. E você que está em casa, no rodapé do vídeo, já está disponível também para você entrar em contato com a nossa equipe. Quero aceitar Jesus, e o WhatsApp, você pelo rádio também pode entrar em contato, que Deus vai te abençoar. Pode bater palma e dar glória para Jesus, ou busque a igreja Deus e Amor mais próximo da sua casa. Vamos ficar em pé, meus irmãos. Quem crê que é semeando, que recebe em dobro de Deus. Quem crê assim, diga glória a Deus. Então nós vamos entregar a nossa semente a Deus agora. Eu quero convidar vocês para levantar o seu voto, a sua oferta. Vamos ficar em pé, que eu quero fazer a oração em seu favor, para Deus prosperar na sua vida. Quem crê que Deus pode prosperar, diga glória a Deus. Nós vamos ajudar a casa de Deus agora. Eu quero entregar nas suas mãos um voto, o voto do livramento, para Deus te livrar. Quem crê que Deus pode livrar, diga glória a Deus. Isaac semeou e colheu. E quem crê que semeando você vai colher também? Quem crê assim? Quem crê? Então eu quero fazer esse voto com vocês aqui, ó. Isso, o voto para Deus prosperar na sua vida. Quem crê que Deus pode prosperar, diga glória a Deus. Você vai viver 3 meses que ficarão marcados na história da tua vida. Então sai do teu lugar e vem pegar esse voto aqui. Vem rapidinho. Pastor, eu creio que na hora que eu pegar esse voto, Deus vai fazer um reboliço na minha história. Vem, porque eu vou orar com você agora. Vem, você vai entregar a sua oferta a Deus e Deus vai te abençoar. Diga, Deus vai me abençoar. Você está ajudando a igreja missionária. Essa igreja é uma igreja missionária. A igreja que leva a palavra de Deus aos corações dos aflitos, através do rádio, YouTube, Facebook, e também enviando missionários para todos os cantos desta terra. Levanta para Deus que nós vamos orar. Levanta para Deus e diga: sai miséria. Diga: sai miséria. Diga: sai devorador. Sai da minha casa. Porque eu creio, diga, eu creio que Deus vai me honrar. Quem crê que Deus vai te honrar? Quem crê? Quem crê? A Bíblia diz que Isaac semeou e colheu naquele mesmo ano. O segredo, porque o Senhor o abençoava. E quem crê que Deus vai te abençoar ainda mais? Quem crê? Você não veio simplesmente por vir, Deus te trouxe para um propósito. Você que está em casa e deseja também ajudar, no rodapé do vídeo já está disponível também para você o QR Code, chave Pix da Igreja Deus e Amor. A minha direita, a minha esquerda também já está disponível para você ajudar a casa de Deus. Abre o seu aplicativo do banco, ajude a casa de Deus e Deus promete repreender o devorador. A Bíblia diz: lança o teu pão sobre, e depois de muitos dias... Então já fique em pé, levanta para Deus. Pastor, eu não tenho oferta. Fique em pé que Deus vai te abençoar também. Levanta suas mãos porque Deus vai te abençoar. Quem crê que Deus pode abençoar, diga glória a Deus. Então levanta para Deus e diga: sai miséria. Está fraco, meu irmão, tem que ser com mais fé. Diga: sai miséria. Diga: sai devorador. Sai da minha casa. Porque eu creio. Diga: eu creio na prosperidade de Deus na minha vida. Expulsa a miséria, sai, sai, sai. expulsa a inveja, sai, expulsa, meus irmãos, é para expulsar agora. Começa dando glória, clama a Deus agora. Senhor, aqui estamos levantando o voto, meu Deus, a oferta, consagrando os dizimistas da tua casa. O Senhor promete prosperidade, o Senhor promete libertação e transformação. Então estende as tuas mãos agora e abençoa, meu Deus, esta casa, abençoa, meu Deus, esta família, abençoa esse povo, Senhor, que está levantando, honrando a tua casa. O Senhor honrará-lhe também, meu Deus, ordena o teu milagre, ordena a tua bênção, oh meu Deus, prospera mesmo, de uma forma especial, em nome de Jesus. Diga amém, diga eu creio na bênção de Deus sobre a minha vida. Coloca dentro do alfolí, que Deus te abençoe e que nada falte sobre a sua vida. Sabe, é louvando a Deus enquanto você entrega o seu voto, a sua oferta. Pode aplaudir a Cristo, pode louvar a Deus. E os obreiros já entregando o voto para a próxima quarta-feira, próxima terça-feira. Isso, pega o voto. Palmas para Jesus, igreja.
1: Glória a Deus.

0: Glória a Deus. Fiquem em pé, meus irmãos. Vamos ficar em pé. Quem crê que Jesus está aqui, diga glória a Deus. Coloca as mãos sobre a sua cabeça que nós vamos orar para Deus te dar saúde agora. Quem crê que Deus te dá saúde, diga glória a Deus. Põe a mão sobre a sua cabeça que Jesus vai pelejar por você agora. Mas é para clamar com fé, repreendendo tudo aquilo que oprimia sua mente. O seu coração, o seu sentimento vai ter que desaparecer de uma vez por toda. Quem crê, diga glória a Deus. Coloca a mão sobre a tua cabeça e ore pela tua casa, pela tua família. Então começa dando glória, glória, glória, glória. Clama, clama. Clama a Deus agora, clama. Ora a Deus agora, clama. Senhor meu Deus e meu Pai, aqui estamos na tua presença. É agora, meu Deus, o momento de nós clamarmos. É agora o momento de nós invocarmos o teu nome, Senhor. O Senhor pode entrar em ação por esse povo. O Senhor pode repreender agora esse espírito do inferno que vem atormentando a vida desta pessoa. Eu te repreendo agora, espírito do inferno. Vamos lá, batalhão da fé, entrando em ação e orando. Senhor, repreende, meu Deus, agora esta seta do inferno, demônio da tristeza, da solidão e da angústia. Tudo que foi planejado contra a vida desta pessoa, vai repreendendo, meu Deus, agora. Jesus Cristo te dá saúde, meu irmão. Clama porque Ele te dá saúde agora. Clama porque Ele te dá libertação agora. Clama porque Ele te dá. Vai tocando, meu Deus, agora. Toca, Senhor, na vida desta pessoa. Esse demônio destruidor, esta peste do inferno, esse espírito da loucura, esse demônio que foi enviado para atormentar a mente desta pessoa. Demônio do suicídio, demônio da angústia, espírito de Lúcifer. O meu Deus já te encontrou escondido aí. Tudo que foi planejado contra a vida desta pessoa, tem que cair por terra agora. Cai por terra agora, Satanás. Eu estou te vendo escondido aí, demônio da morte. É você que foi pago para beber o sangue desta pessoa, espírito da inveja. Sai daí agora, cura, meu Deus, cura, Senhor. Dá saúde para esta pessoa que estava debilitada, meu Deus. Senhor, era o devorador devorando a saúde, a casa, a família, mas a partir de agora não toque mais nada, porque o sangue de Jesus tem poder para te repreender. O sangue de Jesus tem poder para te destruir, demônio da inveja. Tudo que foi planejado contra a vida desta pessoa, vai repreendendo, meu Deus, agora. Há poder do teu sangue, há poder do teu sangue, Senhor. Vai destruindo, meu Deus, expulsa, meus irmãos, saia, sai daí, opressão do inferno, sai daí, legião assassina, sai daí, demônios destruidores. É você que estava devorando tudo na vida desta mulher, é você que estava devorando tudo na vida deste homem, é você, espírito das trevas, é você, legião assassina, demônios que foram enviados para destruir. O meu Deus já está mostrando você escondido aí. Pode pegar toda a tua bagagem, desapareça de uma vez por toda, cai fora daí, espírito do inferno, expulsa, meus irmãos. Meu Deus, entrega a tua grande bênção sobre a vida desta pessoa, Senhor, que carregava síndrome do pânico, desespero, angústia, solidão. Isso vai repreendendo agora, meu Deus, esta pessoa, que o diabo vinha destruindo tudo, destruindo a família, destruindo a felicidade. Nós te repreendemos agora, desapareça do caminho dela. Sai, sai, sai, expulsa, meus irmãos, sai, sai, sai. O Espírito de Deus me revela 85 pessoas. O Senhor está dizendo, um tempo novo Deus preparou para a tua vida a partir de hoje. O Senhor me mostrava uma muralha caindo por terra e Deus está dizendo que operando Ele ninguém pode impedir. Você vai ver tudo diferente a partir de hoje na história da tua vida. Vem para cá, vem, vem, vem. Vem, porque o impedimento já caiu por terra. 78 pessoas. Deus lhe mostra um demônio chamado destruidor acompanhando a vida desta pessoa. É esse demônio que vinha lutando contra a tua vida, impedindo você viver conquista. Mas na hora que tu levantar as mãos, esse demônio vai cair por terra e Jesus vai te dar vitória. Vem, vem, vem, vem, vem, vem, vem, vem para cá, vem para cá. São 91 pessoas que um demônio chamado espírito da miséria, ele acabou de sair de dentro da tua casa. O diabo queria acabar com tudo, o diabo queria te ver na miséria, mas não vai, porque o Deus que te abençoa chegou primeiro. Vem, vem, vem, vem, vem com a mão levantada dando glória para ele. Vem, 75 pessoas, eu vejo Jesus te dando saúde nesta tarde, eu vejo ele arrancando uma enfermidade que te acompanhava há meses, não te acompanha mais. Jesus te cura neste lugar. Levanta a mão e vem, levanta a mão e vem, levanta a mão e vem, vem, vem, mas vem dando glória para ele. 15 pessoas aqui, o Senhor está te curando de uma enfermidade que estava no seu intestino, uma dor abdominal constante você sentia, não vai sentir mais porque ele acabou de te curar. Levanta a mão aqui, levanta a mão e dá glória para ele. Vem, o Espírito de Deus me revela 13 pessoas. Jesus entrou dentro da tua casa nesta tarde, ele está dizendo: eu deixei a minha paz naquele lugar. Cadê você? Você disse: Deus, eu não aguento mais, mas através da tua chegada, eu estou vendo Deus exaltando a tua família e arrancando o mal que estava lá. Levantou a mão aqui, levantou a mão lá, levantou. Cadê o glória deste povo? Cadê o glória desta igreja? O Espírito de Deus me revela, são 7 pessoas. O plano do inimigo era te colocar em cima de uma cadeira de roda. Mas Jesus está dizendo que o plano que Deus tem contigo é outro. E é por isso que ele te trouxe hoje aqui, para desfazer o mal que estava no seu corpo. Diga: queima ele. Já levantou a mão lá, já levantou a mão aqui, já levantou a mão ali, já levantou ali, já levantou. Cadê o glória deste povo? 53 pessoas. Deus está dizendo: não faça nada, porque Deus já se levantou para fazer em teu favor. Deus está me mostrando uma fúria do inimigo terrível. Ele queria impedir, mas não vai. O Deus que te fez a promessa, ele vai cumprir. Deus está dizendo: é esse ano. É esse ano, é esse ano, é esse ano. Vem, vem, vem, vem, vem, vem. Eu quero orar por 3 pessoas aqui, que o inimigo tem colocado uma tristeza tão grande dentro do seu coração, mas uma tristeza que tem dia que a sua vida é só chorar, mas na hora que tu levantar as mãos, você vai ver o que Deus vai fazer na sua vida. Vem para cá, vem para cá. Falta mais uma pessoa que é a vitória de Deus. Vem para cá que eu quero orar por você. Eu quero orar aqui por 12 pessoas. O Senhor atendeu a tua oração e está dizendo: eu cheguei primeiro. E eu vejo Deus visitando uma pessoa da sua família e dando saúde. O Senhor está dizendo: grandes coisas farei por intermédio da tua chegada aqui naquela vida que você me clamou. Levantou aqui, levantou ali, levantou aqui, levantou lá. O Espírito de Deus me revela 46 pessoas. Deus me mostra um projeto saindo do papel e vindo para tuas mãos. Deus está dizendo: vou realizar os teus sonhos. Cadê? Levanta as mãos aqui, ó. Levanta as mãos ali, ó. Levanta as mãos e dá um glória para Jesus. Aquela moça de roxo ali do lado do jovem com a mão no rosto, põe a mão sobre a tua cabeça, Senhor, põe. Deus está dizendo assim: é tempo de mudança. Deus me mostra uma grande batalha sendo vencida. Deus dizia: existia um demônio que perseguia a sua vida, não te persegue mais. Eu estou vendo uma gota do sangue de Jesus sendo colocada, e Deus está dizendo: o mal que foi feito já está sendo desfeito. Corre lá, irmãs obreiras. Corre lá, irmãs obreiras. Satanás do inferno, que oprimia a vida desta moça, não vai oprimir mais. Diga: queima ele, Jesus. Diga: queima ele, Jesus. Diga: queima ele, Jesus. Há poder no sangue de Jesus. Deus me mostra um demônio de loucura querendo entrar na mente desta moça, mas não vai, porque Jesus chegou primeiro. Põe a mão sobre a tua cabeça, porque agora é hora de Jesus repreender todo tipo de enfermidade. Há poder no sangue de Jesus. Sai do caminho dela, Satanás. Sai da mente dela, Satanás. Olha ele aí, ó. Diga: queima ele. Olha ele aí, ó. Olha o demônio que queria acabar com a vida dela, diga: queima ele. Olha o demônio que queria acabar com os sonhos dela, diga: queima ele. Pode dar o teu grito de derrota, Satanás. O trabalho que foi feito nas encruzilhadas para acabar com a vida dela, diga: queima ele. Olha ele aí, ó, diga: queima ele. É uma inveja terrível. É três demônios que lutavam contra a vida dela, na mente dela, no sentimento dela, na saúde dela, na família dela, diga: queima ele. Não adianta, Satanás, diga: queima ele. Põe a mão na tua cabeça, diga: queima ele. Olha o outro aí, segura, irmãs obreiras, diga: queima ele. Olha a fúria de Satanás, põe a mão na tua cabeça, diga: queima ele. Olha o desespero de Satanás, diga: queima ele. Sai da casa dela, todo o trabalho que foi feito, toda a obra do inferno, toda a amarração maligna, diga: queima ele. Vai repreendendo, meu Deus, agora. Há poder no teu sangue. Clama, meu irmão, põe a mão na tua cabeça e clama. Vai repreendendo, meu Deus, agora, esta legião do inferno que foi enviado para atormentar. Segura aí, diga: queima ele. Olha os demônios caindo aí, diga: queima ele. Vai repreendendo, meu Deus, agora, toda a peste do inferno, tudo que vinha lutando contra a vida desta pessoa.
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Graças a Deus, que maravilha, queridos e amados ouvintes. Estamos aqui para chamar sua atenção também para essa terça-feira da família. Esse dia memorável que é dia 13 de outubro. Às 9 da manhã estarei com vocês, permitindo Deus, em consagração ao Senhor, para pregar e orar em favor de todos vocês. Não esqueça de trazer também consigo, né, os pedidos de oração para apresentarmos ao Senhor, como é de costume na campanha terça-feira pela manhã, a campanha da família com o tema Lares Cobertos pelo Sangue do Cordeiro. No horário das 2 da tarde, no Santo Altar também, o servo do Senhor, nosso pastor estadual, Wesley Souza Moraes, que já comunicou que nessa terça-feira estará presente a irmã Flávia Souza para pregar a palavra do Senhor nessa terça da família, às 2 da tarde. 19 horas, Ministério de Casais, ali também, presbítero Eliel com a esposa de irmã Eliana. E nessa terça-feira, esse 13, estará no altar, também o casal, né? É nosso irmão cooperador Nazareno, com a esposa dele, irmã Tamires Carolino. Vão estar à noite, 19 horas, terça-feira, dia 13, ambos no altar, para pregarem e orarem em favor de você também, que estará às 19 horas. 3 horários da campanha da família, terça-feira, hein? 9, 14 e 19 horas. Vamos acompanhar o que Deus opera. Ele faz o impossível, né? Vamos acompanhar e já voltamos.

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1: Pastor Wesley, tem uma senhora aqui, ela está procurando que contar a bênção, é isso?
2: É.
1: Minha irmã, qual o seu nome?
2: Meu nome é Maura.
1: Conte a bênção, irmã Maura.
2: Então, eu estava na justiça porque meu filho é autista não verbal. Por enquanto, né, que eu creio que Deus vai dar a cura no tempo que Deus quiser dar a cura, porque ele é Deus e sempre vai ser Deus. Mas aí eu estava lutando, né, em relação para ele estar recebendo o benefício dele. E eu estive aqui no culto com o senhor pela manhã, numa sexta-feira, se eu não me engano, e o senhor falou que, que Deus entregar uma bênção nas nossas mãos. E aqui hoje está o primeiro dízimo dele, de muitos que Deus ainda vai permitir.
1: Glória a Deus!
3: Agora é Deus que Deus faz, Deus revela e Deus cumpre aqui na igreja, Deus de amor. Ela recebeu a bênção, o filho dela autista, não tinha conseguido receber o louro, acho que é 12 mesmo, né? E ela recebeu a vitória através do poder de Deus, é isso, irmã?
2: O nome dele é Israel de Jesus.
3: Israel de Jesus. Tá feliz com a bênção, minha irmã?
2: Claro, porque independente da sociedade achar que ele não precisava pelo pai dele trabalhar, o pai dele faz um trabalho até muito bonito, né, aqui na cidade de Juiz de Fora, mas não é por causa do pai dele, se é direito do meu filho, sim, eu corri atrás.
4: Aleluia.
2: Entendeu?
3: Onde você recebeu essa bênção?
2: Na Igreja Deus e Amor.
3: Na Igreja Deus e Amor.
1: E já trouxe o primeiro dízimo, olha.
3: Já trouxe o primeiro dízimo.
2: Tá aqui,
3: que Deus abençoe, olha aí. Os ouvintes que estão em casa, façam da mesma maneira. Faça um propósito com Deus, como a minha irmã. Seu nome?
2: Meu nome é Maura.
3: Irmã Maura fez, recebeu a bênção e já trouxe o primeiro dízimo.
4: Glória!
3: Deus abençoe o pastor Clemil.
1: Deus abençoe o pastor Wesley. Da glória!
3: Vamos embora, se vocês brincam.
5: A paz do Senhor Jesus, meu nome é Tamires. Gostaria hoje de contar uma grande bênção que eu recebi da parte de Deus na Igreja Deus e Amor. Alguns meses atrás eu estava orando a Deus, pedindo que Deus me permitisse sair da empresa onde eu já estava já há 3 anos trabalhando. E pedi a Deus que me abrisse uma nova porta de emprego, né? E assim aconteceu, eu consegui sair dessa empresa, sair com todos os meus direitos. E há 2 meses já eu estava orando a Deus, né? E também buscando outras empresas para eu conseguir trabalhar. E eu decidi ir num culto de manhã na Igreja Deus e Amor, em uma sexta-feira, isso foi em novembro, meado de novembro. Ainda chegando quase no final do mês, né? Depois do dia 20. E aí eu estava no culto e o pastor Cremilson começou a orar em favor das revelações de Deus. E foi quando o Espírito Santo de Deus usou ele para poder me entregar, que Deus estava abrindo uma porta de emprego para mim. E ele deixou assim, bem claro que seria ainda esse ano, em 2025, que eu não ia virar o ano sem estar em um emprego. E para a glória de Deus, passaram-se 4 dias depois, eu já estava enviando os currículos, né, para as empresas. E eu estava almejando trabalhar em uma empresa, né? Que eu tinha muito desejo de estar nessa empresa. E essa empresa entrou em contato comigo informando que meu currículo tinha sido selecionado e me convidou para uma entrevista, irmãos. E eu comecei a trabalhar lá no dia 1º de dezembro. Já fui convidada para a confraternização da empresa. Gostaria de falar com vocês que Deus, ele está na Igreja Deus e Amor, então continue buscando pela sua família, pela sua vida, pela sua saúde. Deus, ele sabe da sua necessidade e ele é Deus para cumprir as promessas que ele faz na nossa vida.

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1: Sei que podes fazer todas as coisas. Nenhum dos teus planos pode ser frustrado. Jó 42:2.
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2: Aleluias. Mais uma vez eu saúdo a igreja na paz do Senhor Jesus, amém? Só um minuto de oração, se coloque de pé comigo. Aleluias. Começa a dizer glória, glória, glória, glória a Deus. Pai amado, Pai querido, me coloco, Senhor Deus, na Tua presença, meu Pai. Eu coloco a Tua igreja agora diante da Tua presença, diante da Tua face. Pai amado, não sei o pedido, meu Deus, de cada um, propósito, Senhor, a qual Teus filhos têm feito, ó Pai amado, contigo. Mas o Senhor é Deus de milagre, Deus de providência. Responda ao Teu povo aqui nesta noite e que o Senhor possa revelar o profundo, o oculto e o escondido. Em nome de Jesus, amém? Se assente com a melhor palma para Jesus. Aleluia! Diga glória ao Pai, glória ao Filho, glória ao Espírito Santo de Deus. Se Deus é por nós, quem será contra nós? O sangue de Jesus tem poder. Me revela o Espírito Santo aqui nesta noite. 15 pessoas que você tem feito um propósito diante do Senhor. E através desta campanha, você vai levar o teu milagre. Cadê você? Levanta a igreja, toda a mão. Aleluias. Levanta a mão, recebe aí em nome de Jesus. Pode bater as palmas para Jesus bem alegre. Diga, operando Deus. Quem impedirá? Operando Deus. Aqui tem 4 mulheres que me revelam o Espírito Santo de Deus. Que Ele abre uma porta na tua vida. 4 mulheres, Ele está abrindo uma porta na tua vida. Cadê você comigo que quer o milagre de Deus? Aqui tem uma, ali é 2 de preto. Aleluia, está faltando lá 3, está faltando uma mulher. Ali é 4, toma posse do milagre aqui nesta noite. Porque o Deus de milagre está aqui, aleluias. Digo, o sangue de Jesus tem poder. O sangue de Jesus tem poder. Eu vi aqui uma obra maligna foi feita para destruir aqui, viu? Você. Mas o inimigo, aleluias, ele está lutando contra a tua vida. Mas Deus chegou primeiro e te deu a vitória. E Deus também visita esta criança aqui nesta noite. E entrega saúde, aleluias, na vida dela. Pode tomar posse em nome de Jesus Cristo. Enquanto eu falo de saúde, o Senhor visita 5 irmãs. Aleluias, e está dando saúde e saúde com abundância na tua vida, aleluias. Lá tem uma, lá atrás é 2, aqui é 3, aqui é 4, tá faltando 5 ali de azul. Pode tomar posse do milagre
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0: Minha irmã, qual é o teu nome?
1: Meu nome é Ligiane Neto de Paula.
0: Conte a bênção.
1: A bênção que eu recebi que há 4 anos eu estava com meu nome sujo, com uma dívida de 64 mil reais.
0: Qual o valor da dívida?
1: 64 mil reais. Meu Era uma dívida Deus. De um valor de um carro que estava no meu nome. Mas Deus, há 4 anos atrás, usou o pastor falando que eu ia conseguir vencer essa luta e que Deus estava me dando a grande vitória.
0: Deus usou dessa forma, sim.
1: Dessa forma, e eu consegui.
0: Você sairia da dívida?
1: Sairia da dívida e eu ia receber a minha vitória. E hoje eu conto a vitória da minha casa própria, do meu apartamento financiado
0: Glória
1: no meu
0: Deus.
1: Nome.
0: E hoje Mas eu... como se explica? Você com a dívida tão alta, hoje é proprietária da sua própria casa própria.
1: Hoje eu sou proprietária da minha própria casa própria, moro no bairro Borboleta. Uhum. Graças a Deus eu estou muito feliz, já tem meses que eu estou morando lá.
0: Seu nome mesmo?
1: Ligiane.
0: Ligiane, Deus é amor, então Deus revela e confirma.
1: Confirma as bênçãos e a vitória. Eu recebi a minha chave, aqui está o barulhinho da minha chave, está... da minha casa própria.
0: Está aqui...

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1: Aleluia! Nós te louvamos, Senhor.
2: Graças a Deus, glorificado seja, exaltado seja, ouvintes, o nome de nosso Senhor e Salvador Jesus Cristo. Está operando aqui em Juiz de Fora, em nossa sede estadual da Igreja Pentecostal Deus e Amor, aqui da rua Sancler de Carvalho 75. Não é indiferente não, nessa terça-feira da campanha da família, ele está operando também. Você está acompanhando testemunhos, revelações, está acompanhando milagres, tudo que Deus opera também na terça da família, você vai estar com a gente, né? Rua Sancler de Carvalho, 75, três horários, hein? Às 9 da manhã estarei no altar com os irmãos em consagração, 2 da tarde, cooperadora Flávia Souza, pastor Wesley, e 19 horas, o casal, né, cooperador Nazareno com a esposa irmã Tamires, vão estar junto com o Ministério de Casais nessa terça-feira, 13 de outubro. Vem estar conosco aqui, Entrada Franca, Vitória Certa. Olha o testemunho da irmã Maura, né? Ela veio buscar aqui na campanha em favor ao seu filho, que era autista. Ela buscava para ele ali um benefício que é direito a ele, né? Ela veio à campanha, revelada por Deus, e a benção chegou. Uma criança hoje, devido, né, por ser autista, conseguiu ali aposentadoria.
3: Ama todos como irmãos.
2: É o nosso Deus mesmo.
1: Vocês!
2: E a irmã Aline também, né? Ela veio buscar aqui em Deus uma porta de emprego e, segundo ela, em alguns dias, logo após participar da campanha, a porta se abriu.
1: Levanta a mão e glorifica!
2: E acompanhou revelações também que Deus tem utilizado no altar. Operadora Flávia Souza, pastor Wesley, esta família abençoada orando por sua família.
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2: É nossa irmã Elisiane.
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2: O nome dela restrito um valor, né, acima de 60 mil reais. E ela fez o quê? Não desesperou. Ela veio para Deus e amou, revelada por Deus. E aquilo, aquela restrição a valor acima de 60 mil, agora sumiu para a glória de Jesus. Como assim sumiu? Deus tirou.
3: Não importa a raça e nem a...
2: aqui na Deus é Amor tem um Deus sobrenatural, Vince. Falo com você do outro lado agora, talvez está vivenciando algo em sua vida que para você, na ótica humana, não tem como solucionar, não tem como sair. Venha buscar aqui na Deus e Amor. Chegando aqui, não conte para ninguém sua situação, porque será revelado pelo dom de Deus, também pela palavra, nos louvores, e vai testemunhar logo após.
1: Vocês!
2: Lembrando também a oportunidade, quarta-feira, quinta-feira e sexta-feira, serão 3 dias de cruzada também, né? É um tema maravilhoso, hein? Audiência com Deus. Uma vez mais, digo a você, tem algo na sua vida, na família, no trabalho, na empresa, não consegue resolver? Aquela algo assim insolúvel? Então venha participar também às 9 da manhã, nessa quarta-feira, dia 14, quinta-feira, dia 15, sexta-feira, 16. 3 dias consecutivos aqui na Deus é Amor de Juiz de Fora, série estadual da Cruzada Audiência com Deus.
1: Necessita!
2: E na programação, o pastor Wesley fala conosco acerca também deste grande evento, você não pode perder.

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0: A paz do seu Jesus, irmãos, pastor Wesley Souza novamente com vocês aqui dentro do programa A Voz da Libertação, passando rapidamente para deixar um convite mais do que especial para toda grande Juiz de Fora, todas cidades adjacentes, para estar conosco dia 14, quarta-feira, dia 15, quinta-feira e dia 16, sexta-feira. Será uma cruzada de 3 dias consecutivo às 9 horas da manhã, que carrega o tema Audiência com Deus. Eu mesmo, pastor Wesley Souza, estarei com a equipe de obreiros em santo jejum a Deus. E nesse dia vamos clamar ao Senhor, pedir a Deus vitória sobre a nossa causa, sobre a nossa situação que nós temos vivido, vivenciado. Você que está me ouvindo agora, quem sabe nada está dando certo para você, quem sabe você precisa do socorro de Deus. Então chegou a oportunidade de você ser atendido por Deus aqui na Igreja Pentecostal Deus e Amor, nessa quarta, quinta e sexta-feira. Eu mesmo, pastor Wesley Souza, estarei em santo jejum esses 3 dias e orando a Deus pela madrugada. Às 3 horas da manhã, estarei com os joelhos dobrados, pedindo a Deus que Deus venha trazer uma resposta para a tua situação. Então, você que está me ouvindo agora, você que é católico, você é espírita, você é livre pensador, você é irmão de outra denominação, vocês não podem ficar de fora. Vocês que moram na grande Juiz de Fora e nas cidades adjacentes, todo mundo está convocado para estar conosco às 9 horas da manhã, às 10 horas da manhã, estarei no Santo Altar, pregando a palavra de Deus e orando por todos que comparecer aqui na Igreja Pentecostal Deus e Amor. Audiência com Deus. Você que está me escutando agora, você não pode ficar de fora. Eu tenho certeza que grandes coisas o Senhor fará por nós aqui na sede estadual de Juiz de Fora, Rua Sancler de Carvalho, número 75, setor central. Aguardo você e toda a sua família. Venha para ter uma audiência com Deus.
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0: Graças a Deus, com certeza sim. Obrigado uma vez mais também ao servo do Senhor, pastor Wesley, por participação aqui no programa de convite para esses 3 dias consecutivos também, né? Quarta, quinta e sexta, como ele já falou, 9 da manhã, essa grande concentração de cruzada evangelística com o tema Audiência com Deus. Qual o teu processo, situação da tua vida que ninguém consegue resolver humanamente falando? Vem apresentar então ao justo juiz e vai advogar a tua causa com certeza, bater o martelo favorável à sua vida nessa quarta-feira, nessa quinta-feira, sexta-feira, essa semana mesmo. É uma semana de muita bênção e de vitória, né, ouvintes? Às 9 da manhã, hein?
1: Que eu vou morar.
0: O endereço é fácil, já falou uma vez mais, repita você, Rua Sancler de Carvalho, 75. Você pode comparecer com a gente aqui, como sempre digo, né? Chegando aqui, não conte pra ninguém teu problema, porque na igreja Deus é amor, tem o Deus que revela.

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0: Glória a Deus.
1: Glória a Deus.
0: Quem está aí na glória.
1: Glória a Deus.
0: Quem já foi embora. Quem está aí na glória.
1: Glória a Deus.
0: Quem está aí, diga aleluia.
1: Aleluia.
0: Tem uma irmã aqui no nosso meio.
2: Glória a Deus.
0: Aqui na frente do altar. Que me diz agora. A voz de Deus que não se engana e me revela. Essa irmã vem buscar aqui em Deus hoje a libertação. Você faz algo e não quer fazer. Como Paulo falou, né? O que eu não quero, eu faço. O que eu quero fazer, eu não faço. Diga glória a Deus.
1: Glória a Deus.
0: Você veio buscar a libertação de hoje. Eu vi a mão de Deus te libertando. Qual o seu nome?
3: Raquel Valério.
0: É assim mesmo, Raquel?
3: É.
0: Você quer abandonar algo, porém, de você própria, não consegue.
3: Eu queria largar a droga, o crack.
0: Você quer largar o crack?
3: É o crack.
0: Você quer largar as drogas?
3: Largar as drogas.
0: Quem crê que ela veio buscar o crack?
1: Em nome de Jesus!
0: Quem crê, glorifica a
1: glória! Glória a Deus!
0: Abre a boca aí da glória!
1: Glória a Deus!
0: Eu sabia disso, Raquel.
3: Não.
0: Olhando para você, para poder mensurar alguma coisa, não. Uma pessoa normal. Mas dentro de você, você tem esse desejo.
3: É, ele faz uma crack.
0: Uhum. E você crê que para a partir daqui agora, essa vitória?
3: Sim.
0: Você crê mesmo?
3: Sim.
0: Quem crê também com ela?
1: Oi, glória!
0: Quem crê também com ela? Da glória aí,
1: glória!
0: Chega para cá, Raquel. Fecha os olhos.
1: Oh, meu Deus!
0: Ela vem buscar libertação. Ela quer ouvir largar o crack. Já disse para o pastor Júlio, droga, já disse um nome, é droga mesmo, não vale para nada. Mas Jesus trouxe ela aqui hoje para dar vitória para quem crê na glória.
1: Glória a Deus!
0: Eu estou sentado, põe de pé para orar por ela agora. O teu sangue é poder, Jesus.
4: Sim, meu Deus.
0: A Raquel, ela veio buscar em tua casa agora a libertação da alma dela, a libertação do corpo dela. Quando o espírito de vício, quando o espírito de aborto de vício, sai do corpo dela agora. Vai embora. Em nome de Jesus Cristo, demônio assassino do vício. Vida queima ele, igreja. É o Zé Pelinho do vício. Vida queima ele, igreja. É o Zé Pelinho do vício. Vida queima ele. O teu sangue é poder, Jesus. Para desfazer essa vontade do corpo dela. No nome de Jesus Cristo. Amém, Jesus. Olha para mim, Raquel. Fala assim, eu creio.
3: Eu creio.
0: Em nome de Jesus. Que
3: se eu tornar
0: a ingerir de volta, de novo,
3: o crack,
0: eu vou sentir nojo, ânsia de vômito. Vou botar para fora. Para nunca mais eu ingeri, porque Jesus agora, nesta manhã, me libertou. Você crê nisso? Nós também cremos.
1: E agora é Deus!
0: Pode abraçar aqui, vem pra cá.
1: E agora é Deus, igreja!
0: Sim, minha filha.
3: Eu vim trazer a minha sogra, através dela eu estou aqui.
0: Você veio com a sogra hoje?
3: Não, é porque é para cá que muito escuro esse irmão.
0: Ah, você veio trazer a sogra
3: para
0: receber oração?
3: Sim.
0: Está levando a bênção, eu sei também. Olha aí, ela veio trazer a sogra, Mauri, e está levando a bênção junto com a sogra. Isso aqui é a nora abençoada. Fala por aí que as noras do Zé não guardam a sogra. Essa aqui guarda a sogra. Ela trouxe a sogra para receber a vitória. E está levando a bênção também. Você quer na cura dela também?
3: Creio.
0: Mano da senhora.
5: Lê-se.
0: Quanto tempo a sua perna está inchada assim?
5: Ah, tem uns 4 meses.
0: 4 meses?
3: Está ficando escura, pastor.
0: Está ficando escura, né?
3: Ela é mãe da Beth.
0: Sim, por nada melhora.
3: Não.
0: É medicada, é diagnosticada, toma remédio.
3: Usa meia na perna também.
0: Não. Usa meia também, ortopédica. É? E cada dia mais isso fica escuro.
3: É.
0: Quem crê que Jesus está aqui? Quem sente Jesus aí, dá um glória. Você não sente nada, se agora aí está com frio. Quem sente aí, dá um glória. Seu nome mesmo?
5: Lessi.
0: Vamos para a Lessi agora. A Raquel está abençoada já. Agora é a Lessi. Agora é a sogra da Raquel. O teu sangue é poder, Jesus. Para desfazer do corpo da Lessi aqui agora. Esse mal-estar, essa má circulação, Eu ordeno que saia do corpo dela, saia da ceia dela, esse entupimento, saia agora e não volta mais. No nome do Senhor Jesus Cristo. Dona Leci, fala, andava com dificuldade?
5: Não andava, não.
3: Ela era normal.
0: Hein?
3: Era normal.
0: Ela era normal.
5: Uns 4 meses pra cá que eu tô.
0: Que tá entrevada.
3: Isso. Não, ela sentiu muita dor.
0: Muita dor também. Abra o corredor e agora. Você que trouxe ela, né?
3: Foi. Tem um mês que eu pedi pra eu vir na igreja.
0: Aí você veio hoje. Mas Jesus sabia por quê, pastor Júlio. Abra o corredor. Vira pra... Como é que é?
5: Não tinha ninguém pra me trazer.
0: Ela tá chorando aqui, ouvintes. Não tinha ninguém para trazer a senhora, 4 meses sofrendo. Aí a Nora te compadeceu, trouxe a senhora, agora está a Nora liberta, a senhora curada.
5: Glória a Deus.
0: Então vai andando agora aí. Vira lá, vai lá. Vai lá sozinha agora, sem o apoio da Nora. Vai lá, vai embora, acompanha aí. Vai embora. Está andando sozinha aqui, ouvintes. Chegou carregado na Deus e amor, está andando sozinha agora, porque Jesus está aqui na tanta boca para curar as pessoas. E agora é Deus, igreja. E a Raquel está chorando aqui, ó. A Nora está chorando aqui na frente do altar, que vê a sogra correndo curada. E agora é Deus, igreja. Pode voltar, Leicinho. Olha ali, Raquel, olha esse, quem vai pra cá sozinho? Olha lá, Raquel, olha esse, quem vai pra cá sozinho? Vai te deixar aqui pra ir embora sozinho, você trouxe ela, ela quer ir embora sozinha. Da glória a Deus! Deixa ela vir, da curada! Você tá chorando por quê, Raquel? Por que você chora, Raquel? Você tá feliz, Raquel?
3: Demais.
0: Feliz, Raquel?
3: Eu creio que na casa se vira pro Senhor.
0: Então continua chorando mesmo, porque o papai já tem vitória. E agora, mas olha aqui, meu irmão, é tua chorona. Tá chorando a sogra, tá chorando a nora. Meu Deus do céu. Sente a cura, Dona Leci.
5: Eu senti.
0: Sentiu a cura? Bate o pé, meu irmão. Bate o pé. Bate o pé. Aí, ó. Tá batendo os pés, tá vendo? Tá sentindo a cura. Você é forte, arrecada, mas tá curando agora. Tá feliz? Quem te curou aqui agora? Foi quem? Foi Jesus mesmo! Me arrastando, faz chorar. Meu Deus do céu. Não lenço ela. Diga no nome dele. Uma lençol pra ela, toalha pra ela. Um lenço é pouco. Você é toalha de banho pra ela. Cadê a glória? Curada ela. Aí ele trouxe o lenço dela. Esse irmão abençoado trouxe o lenço dela. Olha aí, pode enxugar a lágrima agora. Que a glória a Deus! Cadê o glória? Você tá sorrindo agora, tá vendo? Tá feliz. Tá feliz, não é assim?
5: Demais, pastor.
0: A partir de hoje, nunca mais enfermidade nas pernas e nunca mais droga. Pode bater palma da glória, Deus! Cadê o glória? Aqui tem uma irmã em nosso meio que me diz agora, a voz de Deus também, aquele que não se engana me revela. Você está aqui na frente, deixa eu estar. Eu vi um documento, um papel, sabe? Você deu entrada para aposentar. E está travado lá no INSS. Vai chegar no seu endereço a carta assim, ó, aposentada. Cadê essa irmã? Não quero pedir para mim. Pedir para mim, pastor Leão. Quero aposentar já logo. Cadê essa irmã? Aposentar. Continuo trabalhando. Cadê o glória? Cadê essa irmã? Não quer não? Você tem que estar no papel lá. A irmã não quer a bênção. Olha aí, não quer a bênção não. Vou pedir para mim mesmo, hein? Eu te chamo pelo pai. Chama essa irmã, irmão, sou nova, pastor, aposentar. Aqui na Deus é o que tem irmã aqui, quando pensa que nova, que aposentou, não está na ficha. Cadê o glória?
3: Eu entrei com o INSS.
0: Hoje aqui, ó.
3: Eu trabalho no Delube há 18 anos de casa.
0: Uhum.
3: Eu estou afastado do Silvio, tem 4 meses por causa da droga, por causa da cirurgia.
0: Uhum.
3: E eu entrei com o INSS, sim.
0: Com recurso?
3: Com recurso, só botou encostada, eu recebo aposentado. Nossa,
0: Deus sabia disso?
3: Não.
0: Mas Jesus sabia. Vai chegar a carta lá aposentada. Em nome de Jesus. E vai gravar bem depois ainda. Vai falar que eu sou rei.
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e eu não sei qual caminho que você se encontra. Não sei qual caminho que você está agora. Mas o Senhor te fala, não sai da beira do caminho. Tem que ficar posicionado.

0: Graças a Deus. Põe na tua agenda, hein? É, essa semana é muita benção aqui no Deus e Amor, hein, ouvintes? Essa terça-feira da família, quarta, quinta e sexta, audiência com Deus, a nossa cruzada.
1: Oh, meu querido Jesus.
0: Quem está conosco aqui? Sanclede Carvalho, 75.
1: Para a verdade.
0: Meu Deus do céu, que benção, hein? Sábado de manhã, consagração também com o presbítero Célio Moreira, campanha em preparação para a vinda de Jesus. Sábado à noite, o evento com a Mocidade Expansão Juiz de Fora. E domingo, dia 18, a consagração das mulheres de fé, né? É domingo, dia 18 agora, é o terceiro domingo do mês. É a consagração das mulheres de fé, já a partir também das 8 da manhã. Não falei? Uma semana abençoada aqui em Juiz de Fora. Aonde? Na nossa igreja Deus e Amor.
1: Agradeço.
0: Sanclede Carvalho, 75.
1: Porque hoje sou.
0: Aguardo você terça-feira de manhã. 14h, pastor Wesley Manflávia, 19h, nessa terça-feira, dia 13, vai estar no altar pregando, orando por todos, cooperador Nazareno, irmã Tamires, olha que semana abençoada, estamos só iniciando, mas Deus tem muito a fazer aqui em Juiz de Fora, na igreja Deus e Amor. Vem estar conosco, a entrada franca, vitória certa. Lembrando sempre que o programa permanece no ar, direção mundial da irmã Eleni Oliveira de Miranda, e aqui em Juiz de Fora estadual do pastor Wesley Souza Moraes, e comunicou com esse convite especial com todos vocês, o teu irmão, presbítero Cremilson. Uma vez mais, aguardamos a todos em Juiz de Fora, na nossa série estadual da Igreja Deus e Amor. Que Deus te abençoe.
1: Não engra-

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0: A paz do Senhor Jesus, irmãos, pastor Wesley Souza novamente com vocês aqui dentro do programa A Voz da Libertação, passando rapidamente para deixar um convite mais do que especial para toda grande Juiz de Fora, todas as cidades adjacentes, para estar conosco dia 14, quarta-feira, dia 15, quinta-feira e dia 16, sexta-feira. 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E nesse dia vamos clamar o Senhor, pedir a Deus vitória sobre a nossa causa, sobre a nossa situação que nós temos vivido, vivenciado. Você que está me ouvindo agora, quem sabe nada está dando certo para você, quem sabe você precisa do socorro de Deus. Então chegou a oportunidade de você ser atendido por Deus aqui na Igreja Pentecostal Deus e Amor, nessa quarta, quinta e sexta-feira. Eu mesmo, pastor Wesley Souza, estarei em santo jejum esses 3 dias e orando a Deus pela madrugada. 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Então, você que está me ouvindo agora, você que é católico, você espírita, você livre pensador, você irmão de outra denominação, vocês não podem ficar de fora, vocês que moram na grande Juiz de Fora e nas cidades adjacentes, todo mundo está convocado para estar conosco às 9 horas da manhã, às 10 horas da manhã, estarei no Santo Altar, pregando a palavra de Deus e orando por todos que comparecer 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Você que está me escutando agora, você não pode ficar de fora. Eu tenho certeza que grandes coisas o Senhor fará por nós aqui na sede estadual de Juiz de Fora, Rua San Clair de Carvalho, número 75, setor central. Aguardo você e toda a sua família. Venha para ter uma audiência com Deus.
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4: Maravilhoso Deus, poderoso e eterno Pai, te damos graça nesta hora, Senhor, pela oportunidade de estarmos aqui de volta, meu Pai, nesta emissora, aqui em Juiz de Fora, Rádio Capital AM, 1080 kHz. Sim, meu Pai, o nosso trabalho. E damos graça ao Senhor pela oportunidade de estarmos com vida. Damos graça ao Senhor também pela oportunidade que o Senhor tem dado a nós, a nossa querida e digníssima família. Meu Deus e meu Pai, obrigado, Senhor Jesus, por cada ouvinte, por cada internauta, por cada irmão do outro lado, em sintonia com a nossa programação. Te damos graça ao Senhor, meu Pai, por esta obra que em Juiz de Fora, Brasil, e todo mundo, a nossa Igreja Deus e Amor. Estamos agradecidos a Ti, meu Pai, pela diretoria deliberativa, executiva da Igreja Deus e Amor, a nossa presidente mundial, Mãe Ereni Miranda. Damos graça ao Senhor também aqui em Juiz de Fora, pela vida, meu Pai, do anjo da igreja, pastor Wesley de Souza, a tua esposa, irmã Flávia, também seus 4 filhinhos. Meu Deus e meu Pai, damos graça ao Senhor pela vida também do pastor Célio Carvalho, a irmã Rosilene, também seus 4 filhinhos. Damos graça ao Senhor, meu Deus, pela vida do pastor José Ferreira Filho, a irmã Helenice, seus filhos e netos. Eu dou graça ao Senhor também pelo meu lar, pela minha querida e digníssima esposa, Maria dos Anjos, os nossos 3 filhinhos também, Papai do Céu. Agradecido estamos agora em orar em favor, meu Pai, aos irmãos internautas, aos irmãos ouvintes da programação A Voz da Libertação. Esta pessoa que do outro lado agora clama conosco, ora conosco, Senhor, e pela tua fé, ela apresenta a ti agora o copo com água, ela apresenta a ti agora a fotografia de um ente querido, apresenta a ti agora a peça de roupa de um ente querido, ela crê no livramento, ela crê no Deus do impossível, ela crê no Deus que opera o invisível. Pai querido e poderoso, damos graça a Ti agora também, ó Pai, pelos irmãos internautas e ouvintes em sintonia com a programação, seja via rádio ou via internet, o aplicativo, no celular, pelo canal IPDA Juiz de Fora. Damos graça ao Senhor, meu Deus, esses milhares e milhares de inscritos já no canal, os que vão chegar ainda. Damos graça a Ti, ó Pai, pelas pessoas que nos ouvem e oram conosco agora, lá no sítio, na fazenda, na chácara, em outras cidades também, outros estados, países e continentes, além dos oceanos. Ah, meu Deus e meu Pai, damos graça a Ti agora, Senhor, pelo grande livramento que o Senhor tem dado ainda agora esta pessoa que trafega nesta rodovia, nesta BR, meu Pai, esta pessoa também que está neste veículo, este automóvel, este ônibus ou caminhão, este bitrem, não importa, meu Pai, o Senhor é Deus de livramento. Está livrando agora no tráfico aéreo, está livrando agora no tráfico marítimo, está livrando agora no tráfico terrestre. Pai querido e poderoso, damos graça ao Senhor agora também, apresentando a Ti esta pessoa que se encontra, meu Pai, hospitalizada numa UTI de um hospital, como também numa CTI de um hospital, esta pessoa no leito de hospital. Visita-lhe agora, meu Pai. Da alta, dá o livramento da saúde. Olha agora, meu Pai, esta junta médica na operação de risco, esses paramédicos, esses enfermeiros. Livra, meu Pai, agora esta pessoa na mesa de operação. Quero apresentar-te também esta pessoa que se encontra encarcerada, meu Pai, ainda como ontem, Senhor, chegou à tua casa. O irmão Leandro, meu Pai, que acabou de sair do sistema prisional, recebeu alvará de soltura e já está servindo ao Senhor, já está agradecido ao Senhor. E como prova da gratidão, ele teve a tua casa ainda ontem, ao decorrer, iniciada a noite, para agradecer o Senhor e orou conosco ali, meu Pai, agradecido pela vitória que recebeu o alvará de soltura. Apresento a Ti ainda agora estas vidas do outro lado, meu Pai, encarcerada, seja a ala feminina ou masculina, mas que tem aquele lugar ali, meu Pai, porque defraudaram a lei humana, estão ali pagando o Senhor, porque defraudaram a lei humana, mas mesmo assim eles reconheceram o seu erro também, deram votos ao Senhor, aceitaram o Senhor como único, suficiente Salvador de tuas almas, e ainda agora, meu Pai, estão já servindo a Ti na grandeza e beleza da tua santidade. Vem guardar, meu Deus e meu Pai, também aqui é nossa emissora, os irmãos também aqui comigo que trabalham, o teu servo, meu Pai, presbítero Eliel, a sua família, irmão Daniel Coutinho, a sua família, irmão Leonardo Mendonça, a sua família, irmão Israel Leôncio, a sua família, guarda, Senhor, irmão Sebastião Rodrigues, a sua família, a minha família também, nos guarda, nos livra, meu Pai, de todo mal, ó Deus querido, e para campo assim, os teus anjos, Senhor, ao redor de cada um de nós, e nos conceda o livramento aqui na emissora e aos ouvintes de casa também, e aqui em Juiz de Fora, Brasil, e todo mundo na obra do Senhor. Fica conosco, meu Pai, e confirma ainda agora o milagre, a bênção e a vitória. É que eu te peço e agradeço no nome do Senhor e Salvador Jesus Cristo. Fica conosco e permaneça conosco, no nome do Senhor Jesus. E graças a Deus, já voltamos.
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graças a Deus, que maravilha, queridos e amados ouvintes. Estamos aqui para chamar sua atenção também para essa terça-feira da família. Esse dia memorável que é dia 13 de outubro. Às 9 da manhã estarei com vocês, permitindo Deus, em consagração ao Senhor, para pregar e orar em favor de todos vocês. Não esqueça de trazer também consigo, né, os pedidos de oração para apresentarmos ao Senhor, como é de costume na campanha terça-feira pela manhã, a campanha da família com o tema Lares Cobertos pelo Sangue do Cordeiro. No horário das 2 da tarde, no Santo Altar também, o servo do Senhor, nosso pastor estadual, Wesley Souza Moraes, que já comunicou que nessa terça-feira estará presente a irmã Flávia Souza para pregar a palavra do Senhor nessa terça da família, às 2 da tarde. 19 horas, Ministério de Casais, ali também, presbítero Eliel com a esposa de Mariana. E nesta terça-feira, esse 13, estará no altar, também o casal, né? É o nosso irmão cooperador Nazareno, com a esposa dele, irmã Tamires Carolino. Vão estar à noite, 19 horas, terça-feira, dia 13, ambos no altar, para pregarem e orarem em favor de você também, que estará às 19 horas. 3 horários da campanha da família, terça-feira, hein? 9, 14 e 19 horas. Vamos acompanhar o que Deus opera. Ele faz o impossível, né? Vamos acompanhar e já voltamos.

0: Senhor, Pai amado, neste momento apresentamos o teu
1: culto. Pastor Wesley, tem uma senhora aqui, ela está procurando te contar a bênção, é isso?
2: É.
1: Minha irmã, qual o seu nome?
2: Meu nome é Maura.
1: Conte a bênção, Maura.
2: Então, eu estava na justiça porque meu filho é autista não verbal. Por enquanto, né, que eu creio que Deus vai dar a cura no tempo que Deus quiser dar a cura. Porque ele é Deus e sempre vai ser Deus. Mas aí eu estava lutando, né, em relação para ele estar recebendo o benefício dele. E eu estive aqui no culto com o senhor pela manhã, numa sexta-feira, se eu não me engano. E o senhor falou que, que Deus queria dar uma bênção nas nossas mãos. E aqui hoje está o primeiro dízimo dele, de muitos que Deus ainda vai permitir.
1: Glória a Deus! Glória a Deus!
3: Veja o que Deus faz. Deus revela e Deus cumpre aqui na igreja, Deus amor. Ela recebeu a bênção, o filho dela autista, não tinha conseguido receber o louro, acho que é louro mesmo, né? E ela recebeu a vitória através do poder de Deus. É isso, minha irmã?
2: Isso. O nome dele é Israel de Jesus.
3: Israel de Jesus. Tá feliz com a bênção, minha irmã?
2: Claro, porque independente da sociedade achar que ele não precisava pelo pai dele trabalhar, o pai dele faz um trabalho até muito bonito, né, aqui na cidade de fora, mas não é por causa do pai dele, se é direito do meu filho, eu corri atrás.
4: Aleluia.
2: Entendeu?
3: Onde você recebeu essa bênção?
2: Na igreja Deus e Amor.
3: É a igreja Deus e Amor.
1: E já trouxe o primeiro dízimo. Olha,
3: já trouxe o primeiro dízimo.
2: Daqui,
3: que Deus abençoe. Olha aí. Os ouvintes que estão em casa, faça da mesma maneira. Faça um propósito com Deus, como a minha irmã. Seu nome?
2: Meu nome é Maura.
3: Irmã Maura fez, recebeu a bênção e já trouxe o primeiro dízimo.
4: Glória!
3: Deus abençoe o pastor Prelil.
1: Deus abençoe o pastor Wesley. Da glória!
3: Vamos embora, se vocês brincam.
5: A paz do Senhor Jesus, meu nome é Tamires. Gostaria hoje de contar uma grande bênção que eu recebi da parte de Deus, na Igreja Deus e Amor. Alguns meses atrás eu estava orando a Deus, pedindo que Deus me permitisse sair da empresa onde eu já estava já há 3 anos trabalhando. E pedi a Deus que me abrisse uma nova porta de emprego, né? E assim aconteceu. Eu consegui sair dessa empresa, sair com todos os meus direitos. E há 2 meses já eu estava orando a Deus, né? E também buscando outras empresas para me conseguir trabalhar. E eu decidi ir num culto de manhã na Igreja Deus e Amor, em uma sexta-feira. Isso foi em novembro, meado de novembro. Ainda chegando quase no final do mês, né? Depois do dia 20. E aí eu estava no culto e o pastor Cremilson começou a orar em favor das revelações de Deus. E foi quando o Espírito Santo de Deus usou ele para poder me entregar, que Deus estava abrindo uma porta de emprego para mim. E ele deixou assim, bem claro que seria ainda esse ano, em 2025, que eu não ia virar o ano sem estar em um emprego. E para a glória de Deus, passaram-se 4 dias depois, eu já estava enviando os currículos, né, para as empresas. E eu estava almejando trabalhar em uma empresa, né? Que eu tinha muito desejo de estar nessa empresa. E essa empresa entrou em contato comigo informando que meu currículo tinha sido selecionado e me convidou para uma entrevista, irmãos. E eu comecei a trabalhar lá no dia 1º de dezembro. Já fui convidada para a confraternização da empresa. Gostaria de falar com vocês que...
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2: Do teu auxílio. Se o Senhor não nos ajudar, o que faremos? Se o Senhor não nos socorrer, para onde iremos? Se o Senhor não nos ajudar, o que será de nós? Por isso, ó Deus, tenha misericórdia de nós. Venha atender o nosso pedido de ajuda, o nosso pedido de socorro, o nosso pedido de auxílio, o nosso pedido de livramento. Venha nesse momento de oração, ó Pai, levantar os caídos, fortalecer os fracos, dar alegria aos tristes, dar paz ao atribulado, orientação ao desorientado. Venha dar ânimo ao desanimado, força ao cansado, alento ao desalentado. Venha dar esperança ao desesperançado. Venha abrir a porta do emprego ao desempregado. Está escrito que as portas do inferno não prevalecerão contra a sua igreja. A sua igreja sempre será vencedora, triunfante. E nós acreditamos na veracidade da tua palavra. 1.000 cairão ao teu lado, 10.000 à tua direita, mas tu não serás atingido. Os que confiam no Senhor serão como o monte de Sião, que não se abala, mas permanece para sempre. Estamos esperando a tua ajuda, estamos esperando o teu auxílio. Estamos esperando ser alcançado pelas tuas potentes mãos, pelo braço forte do Senhor. O Senhor é o Deus que tudo pode fazer. Por isso agora, ó Pai, põe por terra toda a nuvem negra, toda a força contrária, toda a barreira do diabo, todas as muralhas do inferno, toda a força satânica. Seja banida, queimada, destruída, vencida, derrotada. Que o teu povo, que a tua igreja, possa hastear, levantar a bandeira da vitória. Meu Deus e meu Pai, pelos olhos da fé estamos vendo as suas mãos se movendo, o seu braço forte estendido alcançando a todos. Nós oramos, nós jejuamos, nós pedimos isso ao nosso Deus. E Ele se moveu pelas nossas orações. Porque Deus se coloca em pé no seu trono para ouvir o clamor dos pobres, os gemidos, os necessitados. Meu Deus, venha enxugar as nossas lágrimas. O choro pode durar uma noite, mas a alegria vem pela manhã. Ao seu favor está a vida. Bem-aventurados que choram, porque eles serão consolados. E Deus limpará de seus olhos toda lágrima. E ali não haverá mais pranto, nem clamor, nem dor. Porque já as primeiras coisas são passadas. E o que estava sentado sobre o trono disse: eis que faço nova todas as coisas. O Senhor é Deus de coisas novas. Venha fazer algo de novo, algo de extraordinário, algo de maravilhoso, algo de glorioso, algo de sublime na vida dessa pessoa. Meu Pai, estamos esperando a tua ajuda. Estamos esperando o teu auxílio, o teu socorro, o teu livramento, a tua bênção. Nós somos carentes, meu Pai. Vem nos ajudar. Vem dar vitória. Os que confiam no Senhor serão como o monte de Sião, que não se abala, mas permanece para sempre. Como estão os montes à roda de Jerusalém, assim está o Senhor em volta do seu povo. E o Senhor prometeu estar conosco todos os dias até a consumação dos séculos. Aonde estiver dois ou três reunidos em meu nome, ali estou eu no meio dele. Não vos deixarei, não desampararei. Aonde colocar as plantas dos seus pés, ali estarei contigo. para te livrar, para te guardar, para te abençoar. Meu Deus, somente a tua presença nos alegra, nos anima, nos encoraja. Somente a tua presença satisfaz a nossa alma. O céu é maravilhoso. O céu é sublime, é glorioso. Porque lá tem ruas de ouro, rio da vida, mar de cristal. Não, não é por causa disso. O céu é maravilhoso por causa da presença de Deus. A presença de Deus é que faz o céu ser maravilhoso. A presença de Deus em nossa vida faz a nossa vida ser vitoriosa e abençoada. Na presença do Senhor, abundância de alegrias. E à sua direita, delícias perpetuamente. Vem encher a nossa vida, o nosso coração da sua presença. Vem encher a nossa casa, o nosso lar, a nossa família da sua presença. Nós queremos a sua presença 24 horas por dia. A sua presença faz o nosso coração arder. A sua presença faz o nosso coração jubilar. A sua presença nos dá ânimo, força, coragem. A sua presença enche o nosso coração de alegria. Meu Deus e meu Pai, enche o coração desse irmão, dessa irmã, da sua presença. E se a sua presença entrar nessa vida, toda a tristeza vai embora, toda a doença, todos os males vão embora. Nenhuma nuvem negra, nenhuma força contrária, nenhuma obra maligna, satânica, diabólica, poderá ficar em pé, persistir, resistir, subsistir diante da presença do meu Deus. Ah, meu Deus e meu Pai, nós queremos que o Senhor esteja conosco 24 horas por dia, de manhã à tarde, à noite, pela madrugada, a todo instante. Queremos a tua presença em nossos corações. E essa pessoa que está atribulada, desesperada, angustiada, desanimada, desalentada, sem saber o que fazer da sua vida, agora a sua presença já está entrando nesse coração. E essa pessoa já está sentindo ânimo, força, graça. Toda doença espiritual, síndrome do pânico, esquizofrenia, surto psicótico, angústia, desespero, aflição, depressão, opressão, está saindo agora desse corpo, dessa vida. Nenhum mal pode resistir o nome de Jesus Cristo. Esse nome que está acima de todos os nomes. Esse nome que se dobra todos os joelhos que estão no céu, na terra e embaixo da terra, e toda a língua confessa que Jesus Cristo é o Senhor, para a glória de Deus Pai. É nesse nome de Jesus, do Senhor Jesus maravilhoso, que estamos orando, que estamos clamando, que temos certeza que o milagre vai acontecer. Nós queremos agora, meu Deus, repreender toda a doença patológica, congênita, hereditária. Essa pessoa que está sentindo dores atrozes, insuportáveis, que já tomou analgésicos fortíssimos, até mesmo injeção de morfina, tramadol. E a dor continua, mas o Senhor é um analgésico divino para aliviar a dor dessa pessoa. Essa pessoa que está com febre altíssima de 40 graus, o Senhor é um antitérmico divino para fazer essa febre baixar. Essa pessoa, meu Deus, que está em estado terminal, desenganado, em metástase, deitado em uma cama na sua casa, não consegue se mover, se levantar, nem sentar, nem andar, nem se mexer. O estado dela é terrível, é lamentável, é desesperador. Mas agora a boa mão de Deus está alcançando essa pessoa. A presença de Deus está entrando na vida dessa pessoa. E o milagre está acontecendo. e essa pessoa será curada milagrosamente e poderosamente. Se for necessário, o Senhor pode até mesmo criar um novo órgão nesse corpo. Pode ser a leucemia, a anemia, pode ser o câncer, a AIDS, a chikungunya, a Covid-19, coronavírus, sarampo, pode ser a febre do tifo, pode ser a enfermidade que for, agora vai sair em nome de Jesus Cristo. É enfermidade no cérebro, na boca, na garganta, nos olhos, nos ouvidos, no esôfago, na vesícula, nos pulmões, no coração, nas artérias, nas coronárias, na aorta, na safena, nas carótidas. Agora, meu Deus, o milagre está acontecendo. Essas veias estão sendo desobstruídas agora. Essa pessoa que tem estêncil, marca passo, já fez até cateterismo e a sua veia continua entupida, essas veias serão desobstruídas agora pelo poder do Pai, do Filho e do Espírito Santo. E o sangue vai correr livremente. E essa pessoa que tem o coração fraco, parte do seu coração comprometido, agora está recebendo a fortaleza de Deus, o milagre de Deus. A vitória está chegando, meu Pai. Essa pessoa que tem enfermidade no esôfago, no estômago, no intestino, no fígado, na bile, no baço, na bexiga, no pâncreas, enfermidade no útero, no ovário, na próstata, na uretra, enfermidade no duodeno, gordura no fígado, gordura no pâncreas, água no pulmão, infecção no pulmão, seja o mal que for, seja a doença que for. Ah, meu Deus, essa gordura no fígado vai desaparecer, gordura no pâncreas vai desaparecer, essa infecção no intestino vai desaparecer, essa doença na bexiga, no útero, no ovário, na uretra. O milagre está acontecendo, a vitória está chegando. Essa infecção, essa inflamação na próstata, esse HPB agora está sendo vencido pelo sangue do Cordeiro. Esse homem que tem a próstata inchada vai desinchar agora em nome de Jesus Cristo. Meu Deus e meu Pai, o Senhor é o Deus que tudo faz, tudo acontece. Olha do céu para nós, com olhar de misericórdia, com olhar de compaixão, e realiza o teu milagre. Essa pessoa que tem enfermidade na coluna lombar, na coluna cervical, nos quadris, nas pernas, nos ossos, na pele, no sangue, nos joelhos. Meu Deus, enfermidade nos ombros, doença nos pés, nas mãos, nas juntas. Pode ser o reumatismo, osteoporose. Meu Deus, diabetes, colesterol, ácido úrico, pressão alta, pressão baixa, leucemia, não importa a enfermidade que está no sangue dessa pessoa, agora o milagre está acontecendo. A vitória está chegando, a boa mão de Deus está operando o milagre. Se for necessário, o Senhor vai fazer uma transfusão de sangue na vida dessa pessoa. Para o Senhor não há impossível, o Senhor é o Deus que tudo pode fazer. Visita os hospitais, os manicômios, os presídios, as cadeias penitenciárias, os sanatórios, os hospícios, as maternidades. Pessoas que estão na UTI, na CTI, entubadas, sedadas, no centro cirúrgico, anestesiadas. Pessoas que estão no quarto, no ambulatório, na enfermaria, no apartamento. Ah, meu Deus, o pronto-socorro, com quebraduras, com fraturas expostas, com queimadura de terceiro grau, pessoas que sofreram acidente doméstico, automobilístico, acidente de trabalho, queda, pessoas que foram feridas com arma de fogo, arma branca, atropelamento, não importa qual é a doença, qual é o mal, agora vai sair, ah, o milagre vai acontecer, a vitória vai chegar. E quando o parente dessa pessoa for visitá-la, ela já estará de alta. Meu Deus e meu Pai, temos certeza do teu milagre, da tua cura, do teu livramento. Por isso nós queremos te louvar, queremos te agradecer, queremos te render graças. Bendize, ó minha alma, o Senhor, e tudo que há em mim, bendiga o seu santo nome. Bendize a minha alma, ó Senhor, e não te esqueça de nenhum só dos seus benefícios. É Ele que perdoa as tuas iniquidades.

reservará a sua ira. Não nos tratou segundo os nossos pecados, nem nos retribuiu segundo as nossas iniquidades. Porquanto o céu está elevado assim acima da terra, assim é grande a sua misericórdia para com os que o temem. Quanto está longe o oriente do ocidente, assim afasta de nós as nossas transgressões. Como um pai se compadece dos seus filhos, assim o Senhor se compadece daqueles que o temem. Pois ele conhece a nossa estrutura e lembra-se que somos pó. Porque o homem são seus dias como a erva, como a flor do campo, assim floresce. Pois passando por ela o vento logo se vai, o seu lugar não se conhece mais. Mas as misericórdias do Senhor eternidade e eternidade sobre aqueles que o temem, e a sua justiça sobre os filhos dos filhos, sobre aqueles que guardam o seu conselho, sobre os que se lembram dos seus mandamentos para os cumprirem. O Senhor tem estabelecido o seu trono nos céus e o seu reino domina sobre tudo. Bendize ao Senhor, anjos seus, magníficos em poder, que cumpris as suas ordens, obedecendo a voz da sua palavra. Bendizei ao Senhor todos os seus exércitos, vós, ministros seus, que executais o seu beneplácito. Bendizei ao Senhor todas as suas obras, todos os lugares do teu domínio. Bendize, ó minha alma, ao Senhor. Nós te bendizemos, nós te glorificamos, nós te exaltamos, nós te rendemos graças. Queremos rogar agora, meu Pai, em favor de todos aqueles que estão em viagem, no seu automóvel, no seu veículo, no seu ônibus, no seu caminhão, aqueles que estão trabalhando no seu aplicativo, numa viatura, aqueles que estão trabalhando no táxi, no automóvel, numa van, aqueles que estão trabalhando na cidade, no campo, na floresta, nas matas, nas regiões ribeirinhas, aqueles que estão trabalhando no comércio, na indústria, na portaria de um prédio, de um edifício, na portaria, meu Pai, de uma faculdade, na portaria, Senhor da Glória, dessa indústria, aqueles que estão trabalhando, meu Pai, na área de serviço, na linha de produção, agora com fone de ouvido, meu Pai, orando juntamente comigo, aqueles que estão trabalhando no escritório, mas orando através do seu fone de ouvido, clamando, buscando a tua face, aqueles que pararam o seu automóvel no estacionamento para orar conosco, o seu caminhão, o seu ônibus, aqueles que estão clamando em seus lares, em suas casas, no seu trabalho, não importa onde estejam, seus corações estão ligados com os céus, voltado com o Senhor, e a boa mão de Deus está alcançando e abençoando a todos agora, porque Jesus Cristo é o mesmo ontem, hoje e eternamente. Aquele Deus poderoso, forte, maravilhoso, glorioso, que tudo pode, tudo faz, tudo acontece. Aquele Deus que não conhece o impossível. Aquele Deus que tem prazer em abençoar, em curar, em libertar, em operar maravilhas nos céus e também na terra. Vem estender a sua boa mão e alcançar a todos. Vem operar milagres, maravilhas na vida de todos. O Senhor é especialista em realizar o impossível. O milagre vai acontecer, a porta vai se abrir, a vitória vai chegar. E essa pessoa que estava tão desesperada, tão angustiada, agora, meu Deus, a alegria de Deus começa a entrar em seus corações. A paz dos céus, que excede todo entendimento, está entrando nesse lar, nessa casa, nessa família. E essa casa que estava um verdadeiro inferno, agora se torna um pedacinho dos céus. Essa família que não se entendia, que só vivia em briga, em contenda, em desunião, agora a paz de Deus vai entrar nesse lar, e esse marido vai conversar com a sua esposa, a esposa vai conversar com o seu marido, os seus filhos vão ser obedientes aos pais, os pais vão ser compreensivos com seus filhos. Meu Deus e meu Pai, atende a nossa oração, atende o nosso clamor, opera o milagre na vida de todos, repreende toda a contenda, toda a confusão, toda a desunião, toda a desavença, todo o desentendimento, que a paz do Senhor Jesus possa entrar nessa casa, nessa família, e a alegria de Deus entre nesse coração. Nós queremos orar.

0: agora também, ó Deus, em favor da diretoria da Igreja Deus de Amor, diretoria deliberativa, diretoria executiva, diretoria da Fundação Reviver, da Reviver Help, diretoria, meu Pai, da Associação Help, Deus de Amor. Venha abençoar os pastores, presbíteros, diáconos, cooperadores, membros, frequentadores, simpatizantes, frequentantes, novos convertidos, aqueles que estão se preparando para descer as águas batismais. Que o Senhor possa libertar a todos, transformar a todos, regenerar a todos. E que aqueles que ainda não estão totalmente libertos, transformados, possam receber a libertação e a transformação. Como está escrito, conhecereis a verdade vos libertará. Jesus é verdade que liberta, que transforma. Que essa pessoa, meu Deus, que tem uma vida promíscua e pecaminosa, possa abandonar os seus erros, seus pecados e passar a viver uma nova vida, a vida de Deus, uma vida na presença de Deus. Porque está escrito que sem a santificação ninguém verá o Senhor. E que todo o vosso corpo, alma e espírito sejam conservados irrepreensíveis até a vinda de nosso Senhor e Salvador Jesus Cristo. Entra com providência na vida dessa pessoa, desse irmão, dessa irmã que está fraco da fé, que não consegue orar, que não consegue jejuar, que não consegue te servir, que não consegue examinar a tua palavra, que não consegue estar constantemente na tua casa, que não vem participar da Santa Ceia, que o Senhor possa renová-los e fortalecê-los. Aqueles que estão caídos sejam levantados pelo seu poder. Aqueles que estão desviados do Evangelho possam voltar para a sua casa, para a sua presença e reconciliar contigo. Meu Deus, venha salvar as almas perdidas. Venha usar os teus servos, a tua serva, meu Pai, para enviar a mensagem de salvação, de libertação, de transformação. E que essas pessoas que ainda não aceitaram Cristo como Salvador possa tomar a decisão certa e correta de se voltar para Deus e aceitar o Evangelho e aceitar a palavra de Deus e aceitar Jesus, porque Jesus é o único caminho que nos leva ao céu. Ele próprio disse: eu sou o caminho, eu sou a verdade, eu sou a vida, e ninguém vem ao Pai senão por mim. Jesus é a escada que liga a terra com o céu. Jesus é o único caminho que pode levar o homem até Deus. Por isso, Senhor, salva as almas, usa poderosamente os teus servos e servas para levar a tua palavra e ganhar almas para o teu reino. Abençoa os missionários, homens, mulheres, corajosos, que deixaram os seus países, a sua cultura, a sua nação, a sua língua, e foram para outras nações em busca das almas perdidas. Não os desampare, não os abandone, esteja com eles, meu Pai, guardando, usando e salvando almas, e que eles possam regressar no tempo de Deus para o seu país, com milhares de almas ganha para o teu reino. Ah, Senhor de toda glória, com o galardão aumentado e muitas almas salvas. Meu Deus e meu Pai, atende a nossa oração, atende o nosso clamor. Abençoa todos que estão orando, que estão clamando, ajoelhados, assentados, deitados, em pé, andando, muitos com lágrimas nos olhos, mas os seus corações estão ligados com os céus, e a boa mão de Deus vai alcançar a todos agora, e o milagre vai acontecer, e a vitória vai chegar, e todos que estão orando, clamando, buscando, pedindo, vão receber o toque das mãos de Deus, e a presença gloriosa do Senhor vai inundar esses corações aflitos e atribulados, e todos, meu Pai, ao terminar essa oração, já sentirão que o milagre aconteceu, que a vitória chegou, que a alegria de Deus entrou em suas vidas, porque a cura da sua enfermidade vai acontecer, a vitória vai chegar, a boa mão de Deus vai alcançar a todos, a porta vai se abrir, o mar vai se abrir, e eles vão cantar o hino da vitória. Nós cremos, meu Pai, no poder da oração, por isso clamamos convictos a tua resposta, em nome de Jesus Cristo, e para a glória do Pai, do Filho e do Espírito Santo. Amém, Jesus. Nós queremos, nesse momento, fazer um convite às pessoas que ainda não aceitaram Cristo como Salvador, que possa fazê-lo agora. E aqueles que estão afastados da presença de Deus possam reconciliar com o Senhor agora, orando juntamente comigo. Ore assim: Senhor Jesus, eu creio que o Senhor morreu na cruz para me salvar. E eu te aceito como meu Salvador. Escreve o meu nome lá no céu, no livro da vida, e sela com teu sangue. E eu prometo andar nos seus santos caminhos todos os dias da minha vida. Você que está afastado da presença de Deus e quer reconciliar, ore comigo assim: Senhor, estou voltando para a tua casa, para a tua presença, para os teus caminhos. Torna a escrever o meu nome lá no céu, no livro da vida. Sela com teu sangue e eu prometo ser fiel até a morte. Você que aceitou Jesus, o reconciliou, compareça na igreja Deus e Amor mais próxima da sua casa. E diga ao pastor que você aceitou a Cristo através do programa. Ou entre em contato conosco através do e-mail queroaceitarjesus@ipda.com.br ou do WhatsApp 011-950-944-645. 24 horas por dia, uma pessoa pronta para atender você. E assim, amados, estamos chegando ao final de mais essa oração do entardecer. Hoje é segunda-feira, hoje é 12 de outubro, feriado nacional. Estamos com 20 graus aqui na capital paulista e estamos na primavera brasileira. Esse programa tem a direção geral da nossa irmã, Eleni Miranda. Quem teve o prazer e a alegria de orar com todos vocês foi o seu irmão em Cristo, pastor Luiz Rúbio. Dizemos a todos que o Senhor te abençoe e te guarde, que o Senhor resplandeça o seu rosto sobre ti, que o Senhor tenha misericórdia de ti, que o Senhor sobre ti levante seu rosto e te dê a paz.
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0: Se tem algo que a gente não pode negar pra ninguém é um sorriso, né?
1: Verdade.
0: Não pode negar um sorriso pra ninguém. É por isso que eu já chego sorrindo aqui, gente. Sabe de uma coisa? Vocês já fizeram isso? Eu já fiz, gente. Vou falar uma coisa pra vocês. Eu já comecei a rir num lugar, por exemplo, tem outras pessoas ali, como se eu estivesse rindo de algo, propositalmente, tá? E ali, quando eu vi, as pessoas estavam rindo da minha risada.
1: Mas olha que é verdade.
0: É verdade, é verdade. O sorriso é contagiante, é algo bom demais. Então sorria, dá aquele sorriso maravilhoso que só você sabe dar, hein? E você sabe que cada sorriso... É. A Bíblia fala, né? É. Que o sorriso aformoseia o rosto. Olha só.
1: Olha, verdade.
0: A Bíblia fala isso. A pessoa iracunda, o que, que vai acontecer com ela? Ela vai ser sempre vista como amargurada, como aquela pessoa indesejada. Mas aquela que já chega com um sorriso, e vou dizer uma coisa, tem uma coisa que eu não economizo nessa vida, é sorriso.
1: É
0: viu?
1: Sorriso, aí, ó.
0: E sabe o que mais que eu não economizo?
1: O quê?
0: Eu não economizo em distribuir paz por onde quer que eu passe. Aceite a gloriosa paz do Senhor Jesus, sinta-se abraçado pelo Espírito Santo de Deus, porque, pensa em alguém que gosta de chamego. O Espírito Santo de Deus gosta, viu, gente? Pede pra ele te abraçar pra você ver se ele não abraça. Pede, ele vai abraçar na mesma hora.
1: Amém. A paz do Senhor a todos também. Que coisa boa que você falou, viu?
0: É.
1: O sorriso, ele resplandece o ambiente,
0: ele muda o dia.
1: Né? É, você chega no ambiente, né? Tá todo mundo ali trabalhando sério, concentrado. Aí, mas se você chega, tá todo mundo assim com um semblante agradável, você é automático. Você pode tratar.
0: Eu sou uma questão, né?
1: É.
0: Porque às vezes eu chego lá no escritório, tá todo mundo assim, quietinho, né? Naquele silêncio sério ali trabalhando, eu já chego. Oi, família!
1: Espalhou um montinho já.
0: Eu chego assim, olá, família Reviver!
1: Mas é verdade, é verdade.
0: Mas já me disseram isso, que quando eu chego no escritório, eu chego trazendo alegria. E é isso. É isso, é distribuir alegria, é distribuir o amor de Jesus Cristo, porque sabe de uma coisa? Aqui é só um aperitivo. Aqui é só um aperitivo daquilo que a gente vai viver lá na glória.
1: Oh, glória!
0: Lá não vai ter pessoa amargurada, pessoa triste, né? Aquela pessoa rabugenta. Não vai ter não, gente.
1: Não?
0: Lá é só alegria, então eu já tô me habituando.
1: Já tá treinando pra só dar sequência,
0: com
1: né?
0: Com certeza.
1: Mas
0: já
1: tô... olha, imagina, as lutas que a gente já passou, as lutas que a gente enfrentou, os problemas... Porque ouve a gente no rádio, né? Ou assistindo um programa na internet, vê uma pessoa da mídia, né? Um jornalista, fala, esse aí leva a vida. Esse, aí,
0: ó, a esse sensação... daí nasceu na vida boa.
1: Sabe o que eu já ouvi no outro programa de. Trabalhava apresentando um jornal? Aí a pessoa falou assim, ó, mas você chega a que horas? Tipo, 8 da manhã e sai 6 da tarde. Ué, mas você só trabalha 1 hora? Ah, tá. É, tem essa sensação, a gente tá, a pessoa vai lá e fala, acabou o jornal, até mais. É, eu faço a notícia de manhã, em outra rádio eu apresento um jornal. Dá a sensação que trabalha só aquela horinha.
0: Não, tem toda uma preparação.
1: Tem
0: tudo. Aqui, né? Por isso que nós temos a Lari, inclusive, aqui, né?
1: Que é a produtora.
0: Que é a produtora. Então, tem toda ali uma... Por exemplo, eu não vou chegar aqui e ler os versículos bíblicos aleatoriamente. Mesmo porque eu gostaria de tê-los todos na minha cabeça, mas eu não tenho. Então, assim... E eu já tô naquela idade, né, gente? Assim, naquela idade, como que é, Cido, que você fala? A idade...
1: O tempo.
0: Eu tô chegando naquele tempo.
1: Eu tô com problema de tempo, né?
0: Problema de tempo.
1: É, o tempo que eu existo no mundo. Eu já tô há bastante tempo aqui.
0: Exatamente.
1: Então, gera... Gente, o HD começa a dar uma falhada.
0: Eu já vivi meio século, tô entendendo o que é isso.
1: Meio século? É muito tempo.
0: É muito tempo.
1: Melhor falar que é 50 anos que é menos.
0: Eu ouço meus filhos falando assim, então, mãe, foi antigamente, nos anos 2000. Eu falo, o quê?
1: Ai, antigamente.
0: Antigamente.
1: No nosso antigamente tinha... não tinha nem metrô.
0: Meu antigamente...
1: Carro.
0: Pra mim, era quando minha mãe falava da época dela.
1: Aquele, né? Antigamente.
0: 48, né? Ela nasceu em 48, então imagina. Esse era o antigamente. Agora, o ano 2000, aí eu parei e fiz a conta. Mas é verdade, já é antigamente, porque já se passaram 26 anos, né?
1: Mas agora, eu tenho uma sensação, né? Quer dizer, todo mundo tem essa sensação que o tempo passa muito mais rápido. Por
0: é
1: quê?
0: Bíblico isso,
1: na
0: viu?
1: E na nossa época, se você ia pagar uma continha, o que, que a sua mãe fazia? Ela pegava a continha, atravessava lá a cidade. Vocês moravam lá mais pro lado da roça?
0: Morava no mato.
1: No mato. Então, até ir na cidade para pagar uma conta, aí levava
0: tinha que ir
1: uma,
0: de cavalo.
1: Da cavalo.
0: Ou
1: então.
0: A pé.
1: Então.
0: Andei muito a pé com a minha mãe, 14, 15 quilômetros.
1: Aí você põe assim, para pagar uma continha que a gente hoje paga no smartphone,
0: uhum.
1: Hoje a gente faz o quê? 30 segundos?
0: Não, você paga a conta, você faz compra, você faz supermercado, você faz tudo que precisa.
1: Então, aí faz muita coisa em pouco tempo. Aí o tempo começa a passar rápido demais, porque você vai colocando cada vez mais coisas. É evidente, é bíblico. Mas a gente tem se ocupado mais com coisas fúteis também.
0: Exatamente.
1: Né? Uhum. Às vezes a pessoa... A gente fala isso e é muito sério, gente. Você passa, às vezes, 4 horas num aparelho de smartphone, por exemplo. Ali na internet. Mas vamos reduzir. 1 hora. Aí quando você separa 1 hora por semana para ir na casa de Deus, aí não tem tempo.
0: Não, não tem tempo.
1: Para ir orar, vai falar assim, ó, vou separar 15 minutos, mas em um piscar de olhos você passa meia hora
0: mesmo. Não consigo ir um culto por semana porque é muito tempo.
1: É muito tempo.
0: Né?
1: É.
0: Aí eu paro assim e penso, Deus, ele tem abreviado os tempos, ou seja, ele está nos favorecendo.
1: É.
0: A Bíblia diz que ele iria abreviar o tempo nessa época em que nós estamos vivendo. E olha, nós já estamos caminhando aí para o final do ano. Outro dia eu já estava lá, né? Eu sou muito assim, eu gosto de comprar tudo com antecedência, né?
1: É.
0: E eu já estava lá vendo, eu gosto de dar uns presentinhos para algumas pessoas de Natal e tal. Eu já estava vendo alguma coisa, aproveito sempre as promoções, já compro com antecedência, né? Já compro parcelado, daí quando chega o Natal já está pago. Aí eu falei, meu Deus... O Natal já está aí, daqui a pouco já vamos virar o ano, daqui a pouco já estamos entrando em 2027. Então veja como os tempos estão passando rápido demais e é por isso que o nosso tempo tem que ser aproveitado. E aproveitado para sorrir, para dizer para as pessoas o quanto ama elas, para poder sentar na mesa. Isso está ficando muito perdido.
1: Verdade,
0: às vezes eu vou, né, nas minhas viagens, aí eu sento lá no restaurante, né, e fico olhando ali. Quando eu viajo com alguém, às vezes se eu viajo de carro, a Leia Freitas vai comigo. Se, às vezes de avião, alguma viagem ela vai, porque agora também ela cuida do Mulheres de Fé, dessa parte de mídia. Mas, né, eu viajo mais sozinha. E aí eu sento ali para comer e eu gostaria de ter alguém ali do meu lado junto comigo, e eu não tenho, e aí eu fico observando nas mesas ao lado, e eu observo ali o quê? Observo que, às vezes, recentemente mesmo, eu vi uma situação que foi muito triste, porque estava de um lado o pai, do outro lado a mãe, cada um no seu próprio celular, e um menino com uma bola ali na mão, querendo conversar, querendo chamando a atenção do pai, chamando a atenção da mãe, querendo que os pais conversassem, e ele só olhava e virava de novo.
1: Uhum.
0: E aquele menino pedindo atenção. Me deu uma vontade de ir lá dizer para eles, gente, isso aqui vai passar tão rápido. Curte esse momento, porque vocês vão ter saudade. E isso é uma coisa que eu curti muito, sabia, Silvia?
1: É.
0: Eu aproveitei os meus filhos no máximo. Claro que quando eles nasceram, já tinha celular. A Thalita nasceu em 96. Foi exatamente o ano em que chegou o celular no Brasil.
1: Sim.
0: Exatamente nesse ano. Mas o Gabriel, quando ele era recém-nascido, eu fui morar na Argentina. Na Argentina já tinha os celulares. E antes disso tinha pager, tinha outras coisas. E eu me policiava, porque eu queria estar atento ao que os meus filhos estavam fazendo. E sabe de uma coisa?
1: É.
0: Hoje eles têm prazer de sentar na mesa comigo para nós comermos juntos e conversarmos.
1: Sem o smartphone.
0: Sem smartphone. Pelo menos, no mínimo, uma vez por mês nós fazemos isso.
1: Olha só.
0: Quando se reúne todo mundo ali e ninguém, é proibido. Quando estamos na mesa comendo, estamos ali conversando, estamos vivendo o momento, criando memórias ali. Porque eu sei que vai chegar uma hora que os meus filhos vão ter saudade.
1: Então...
0: como eu já tenho saudades, né? Então, aproveita cada momento, porque o tempo é muito rápido.
1: É.
0: Outro dia, eu tinha 15 anos. Hoje eu tenho uma filha de 30 anos.
1: Então, tá vendo? E assim, não era pra eu fazer esse comentário, mas... sentar na mesa e conversar é tão raro.
0: É tão raro.
1: Não, não, mas olha, não era pra gente nem comentar isso.
0: E sabe que eu venho de uma geração onde que nós aprendemos que a mesa é sagrada.
1: Exatamente.
0: E se você vê, é sagrado. Jesus sentava com os 12 ali para poder compartilhar o pão.
1: Exatamente. A gente, e assim, a bênção de sentar, ter comida na mesa, de ter quem você gosta do seu lado. E aí, os pinguinhos, né? Uhum. É, até eu vou levantar. A gente tava falando sobre o smartphone. Né? E eu falo sempre aqui da minha neta. E nessa semana, ela contou para mim. A gente tava saindo do culto, né? Ela, vô, pessoal da escola lá, tudo tem telefone, né? Uhum. Já tem smartphone na escola, tudo, né? Eu falei, ah, é, filha? E você tem vontade de ter? É isso? Ela, eu tenho, mas meu pai falou que tão cedo eu não vou ter. Ela vai fazer 10 anos.
0: Ah, que lindinha, já entendeu. Sabe?
1: Aí eu falei, é, filha, não é porque todo mundo tem que a gente deve
0: Exatamente.
1: Ter.
0: Exatamente.
1: E o seu pai não tá segurando o seu tempo por maldade, mas é porque ele te ama. Ela, é verdade, né, vô?
0: E ela já tá com essa cabecinha. Ele quer aproveitar o máximo de tempo que ele puder.
1: Então, os pais já colocam o telefone lá, só que lá é sentar na mesa, ela vai lá em casa também, desfruta, né, uhum. com a gente. Não quer assistir telefone, não quer assistir televisão, não quer nada. Ela vai lá pra ver a gente desfruta desse momento.
0: Você sabe que a minha filha, a Thalita, né? Ela, durante muitos anos da vida dela, depois que ela casou, ela foi bem desprovida de vaidades. De vaidades que eu falo assim, ah, vou preocupar em cuidar o meu cabelo, em passar um creme. Por quê? Porque eu sempre deixava claro pra ela isso. Eu falava assim, minha filha, você vai ter aí, olha, 15 anos para ser uma menina, para ser uma adolescente, para viver. Então, desfrute, não perca tempo pensando, ah, eu tenho que cuidar do cabelo, eu tenho que cuidar disso. Não, porque você vai ter o resto da vida para fazer isso. Não tenha pressa de ser adulta.
1: E o resto da vida chega muito rápido, né?
0: Ela já tá com 30.
1: Então,
0: olha isso. Então, assim, nós precisamos...
1: Vale, sim, para você que tá ouvindo agora... Né? Tem o filho, tem a mãe, tem o pai. A gente tá usando aqui as crianças, a mesa, como exemplo.
0: Sim,
1: mas
0: sim.
1: O paizinho,
0: mesmo porque,
1: né?
0: Né, mês de outubro é mês da criança, tem o dia das crianças.
1: Exatamente.
0: Né? Então por isso que nós estamos falando um
1: apontando
0: pouco
1: disso. Mas você que tem pai, que tem mãe, que tem filho, que tem neto, aproveita esse momento. Ó, vamos se reunir, que nem a Eliana falou, tem tempo, uma vez por mês, no mínimo, uma vez por mês.
0: Sim.
1: Mas se puder, mais vezes, mora perto, porque tem gente que mora longe.
0: Sim, sim.
1: Né? Mas até ligar, falar, olha, aproveitar o telefone, mas para coisa boa, falar, pai, eu te amo, o senhor tá aí longe, mas eu lembro o senhor todo dia. Por quê? Porque eu não tenho tempo. Ó, você vai ser um pouco radical o que eu vou falar.
0: Sim.
1: Não tem tempo para visitar, não tem tempo para almoçar junto, não tem tempo para uma ligação, mas tem tempo para ir no velório.
0: Tem.
1: Né? Arruma na hora.
0: Tem. Velório todo... assim, tem famílias, e eu digo, né, porque eu tenho algumas pessoas
1: Sim.
0: que só vão em velório.
1: Então...
0: Eu falo, eu a último velório, né, que foi da minha mãe, eu cheguei para essas pessoas e falei, gente, vocês já prestaram atenção que nós só nos encontramos em velórios?
1: É.
0: Porque vocês não vão num casamento, vocês não vão quando nasce uma criança, vocês não vão num aniversário. Porque sempre tem um motivo. Mas em velório vocês dão um jeito e vêm.
1: É.
0: Então, assim, nós precisamos fazer das nossas lembranças felizes. Não só lembranças tristes.
1: Exatamente.
0: Porque o que fica para nós são as lembranças felizes.
1: É.
0: E aí, é isso que eu quero, sabe? Que meus filhos, quando se lembrarem de mim, eles lembrem disso. Daquele momento, porque é assim que eu lembro da minha mãe. Sentada na mesa com todos meus irmãos, todo mundo conversando, dando risada. E eu quero que os meus filhos tenham a mesma memória. Que não seja aquela memória de lembrar assim... Ai, nossa, a gente já fazia anos que não se encontrava, que não se via, que não se falava. E vou dizer uma coisa para vocês, gente. Curtam os momentos, sabe por quê? Ah, irmã Helena, mas minha vida é uma correria. A gente acha tempo. Para aquilo que é importante para nós achamos tempo. Se preciso for, mude a sua rotina. Sabe, eu às vezes passava e demorava, né, 10 dias, 15 dias para poder ligar para minha mãe para falar com ela. Hoje eu tenho tanta saudade de ouvir a voz dela. Porque
1: que
0: eu queria,
1: ligaria todo dia.
0: Eu queria ligar para ela e contar para ela. Mãe, tá acontecendo isso. E hoje ela não tá lá.
1: Então
0: aproveite. Não despreze a oportunidade que você tem agora de amar, de perdoar, de sorrir, de dizer eu te amo, de abraçar, de fazer aquela comida, sabe? Que o cheiro entra pela casa e todo mundo vai chegando ali pelo cheiro. Isso é tão bom.
1: Em casa de pai não precisa nem avisar que vai visitar, né?
0: Casa de pai a gente não é visita não, viu?
1: Não, é. E olha, e eu lembrei também de um caso que serve pra você que de repente tá aí. Duas irmãs é primo pela parte da Mari, da minha esposa, né? São duas primas. Elas brigaram a vida inteira. Meu tio vivia triste com aquilo. Quando ele morreu, fizeram as pazes.
0: Não podia ter feito. Porque não deu essa alegria pra ele em vida.
1: Eu comentei com elas. Falei, vocês podiam ter feito ele feliz, morrido feliz.
0: Exatamente.
1: Né? É assim, na forma de expressão,
0: sim,
1: né?
0: Mas sim.
1: Aí você, de repente, tá aí de bronca com
0: precisou
1: alguém.
0: O pai morrer pra fazerem as fases, né?
1: A vida acontece agora, gente.
0: Exatamente.
1: Tem uma frase que fala e define muito bem. A gente aproveita esse momento aqui no Informativo Reviver. A gente fala como cristão. A vida acontece em momentos, não a longo prazo. Então, faça desses momentos.
0: É um sopro. Hoje nós estamos aqui, amanhã não sabemos. Não espere pra depois o que você não sabe se terá tempo de fazer. Então, faz agora.
1: Faz bom, agora. Falando em fazer agora.
0: Eita, faz
1: olha,
0: agora.
1: Pensando juntos.
0: O que você vai fazer agora?
1: Você tem vontade de fazer o bem agora? Tem acesso, já que a gente falou de smartphone, você tem smartphone, não é criança. Tem o seu smartphone. Fala, eu quero ajudar. Eu senti no meu coração que eu quero participar e espalhar o amor, espalhar o bem. Como é que faz?
0: Como é que faz? Preste atenção, você vai saber agora.
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0: Momento todo especial de quê? De manual de vida na Terra, né? Oh, mas que maravilha, gente. A palavra de Deus me ensina tanto, me ensina a ser forte, corajosa, até audaciosa, sabe? Sabe quando o inimigo te afronta e aí você pensa assim, ah, ele é mais forte que eu? Não, eu vou lá com audácia. Aqui não, Satanás, aqui não tem lugar, não. A força que tem aqui vem do alto, exatamente, é isso aí. E é assim que você tem que agir, porque o nome do Senhor será glorificado através da sua vida. Tudo isso onde que eu encontrei? No manual, exatamente, na Bíblia, na Palavra de Deus, que já está aberta aqui no livro de Provérbios, capítulo 4, e o versículo é 19. Vamos ler agora. O caminho dos ímpios é como a escuridão. Nem se sabem em quem tropeçam. Filho meu, atenta para as minhas palavras. As minhas razões inclinam o teu ouvido. Não as deixe apartar-se dos teus olhos. Guarda-os no íntimo do teu coração. Porque são vida para os que as acham e saúde para todo o seu corpo. Sobretudo o que deve guardar. Guarda o teu coração, porque dele procedem as saídas da vida. Que palavra maravilhosa! E vem de encontro com o início da nossa conversa, né? Porque é exatamente isso. Este é o tempo oportuno que o Senhor está nos dando no dia de hoje. Para quê? Para reavaliarmos as nossas decisões, as nossas condutas, a maneira que nós agimos com as pessoas que nós amamos, se estamos presentes ou não, se somos pessoas agradáveis ou não, nos esforçarmos mais. Veja que o Senhor, Ele nos deu a palavra aqui E agora ele está confirmando na palavra dele, porque alguém aí do outro lado precisa ouvir essa palavra. E esta palavra está dizendo para você exatamente isso. Valoriza hoje o que você tem. Aproveita hoje o tempo que você tem. Não se afaste daquilo que o Senhor está dizendo para você, mas guarda no teu coração. E, sobretudo, essa palavra está dizendo, sobretudo o que se deve guardar, guarda o teu coração, porque dele procedem as saídas da vida. Ou seja, os caminhos da vida, onde você vai encontrar alternativas, onde você vai encontrar soluções para a tua vida. Então, você precisa ter, é claro, a palavra de Deus como seu incentivo, como a matéria-prima que você tem para poder consultar, para poder pesquisar, para poder chegar àquilo que agrada a Deus e agrada as outras pessoas. Porque de maneira nenhuma Deus quer que nós vivamos simplesmente eu sou o bom, eu sou, né, o espetacular, eu sou o cara, como dizem por aí, e é do meu jeito, é assim que tem que ser, se não quer, tchau, né? Já ouvi pessoas falando isso, inclusive. Preste bem atenção. Nós temos por líder da nossa mente, do nosso corpo, nós temos por líder o nosso Jesus, que negou a si mesmo. Ele queria viver nesse mundo, ele queria continuar vivendo aqui, mas ele precisava se entregar para que nós pudéssemos ter vida. E esta vida que nós temos hoje, não uma vida onde o mal, onde a dor tem que sobrecarregarmos o tempo, tem que nos sobrecarregar o tempo todo a ponto de nos cansarmos e nos fazer querer desistir de viver. Não, ele morreu na cruz para que nós hoje pudéssemos ter paz de espírito, para que nós pudéssemos hoje nos sentirmos abraçados e pudéssemos abraçar quem está ao nosso redor, pudéssemos dizer para as pessoas que estão perto de nós que nós somos exemplo de Jesus Cristo. Nós aceitamos a Cristo na nossa vida, não para ter o controle absoluto dela, mas para entregarmos a nossa vida a Ele e deixar Ele nos dirigir nas nossas ações, nas nossas atitudes, naquilo que nós desejamos e fazemos. E preste bem atenção, nós não podemos deixar nos manipular por um aparelho de celular na mesa de jantar, por um trabalho no computador que não pode esperar. Por quê? Porque é o mais importante para nós naquele momento. Preste bem atenção. A infância das crianças passam. Os nossos idosos vão embora. E como nós vamos recuperar o tempo que nós perdemos? Não dá para recuperar. Nós podemos construir um tempo diferenciado hoje, agora. Começando por pedir perdão, por perdoar e por dizer a quem você ama o quanto essa pessoa é especial. Diga para alguém que você ama o quanto essa pessoa é especial. Deus abençoe vocês. Muito, muito obrigado por nos permitir entrar na sua casa, por nos fazer companhia. E sabe o que mais? Por amar, assim como nós, as instituições Reviver. Deus abençoe e até a próxima. Permitindo Deus, voltaremos com toda certeza.
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0: primeiro que ali descia, depois do movimento da água, sarava de qualquer enfermidade que tivesse. João, capítulo 5, versículo 4.
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3: 19:59.
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